0: muito em cima para tentar sanar um problema aí, como já falado, 9.543 vidas. E estamos falando de pessoas que precisam de atendimento. Nós não estamos falando de pessoas que estão saudáveis, estão aí necessitando do atendimento. E eu queria saber assim, já foi falado também da questão da demora do credenciamento, às vezes da negativa do credenciamento. Tudo bem. Quanto tempo ainda vocês vão insistir, às vezes, no atendimento na cidade de Araras e a credenciamento das pessoas de Araras? Porque, pelo que eu estou entendendo, vocês já começaram a fazer os atendimentos fora da nossa cidade, correto? Tá. Quando que vocês vão sanar esse problema? É essa a minha pergunta. Quando que sana esse problema da rede credenciada de atendimento da luminária aqui dentro da cidade?
1: Trazendo uma informação importante para o senhor, de fato, a Luminar Saúde e outras operadoras de saúde, inclusive isso é recomendado pela própria Agência Nacional de Saúde Suplementar, que as operadoras adotem um modelo que, de fato, seja sustentável para aquele grupo de beneficiários. Conforme foi colocado pela Camila no início da fala dela, o que nós estamos tratando é do mutualismo. O risco é compartilhado entre todos. Então, assim, a operadora de saúde, a relação com o credenciado, quando nós passamos a definimos pela reorganização da rede credenciada, nós entramos em contato com todos os prestadores de serviço, manifestamos o nosso interesse em tê-los conosco como parceiro, porque essa é a visão que a gente quer que eles tenham conosco dentro do município de Araras. Só que, conforme foi colocado, para você celebrar um convênio, um contrato com um prestador de serviço, pressupõe um aceite de ambas as partes. E aí a operadora de saúde também ela precisa observar com muita responsabilidade os valores que estão previstos ali. Então, às vezes, o credenciado não tinha só interesse de credenciar com a operadora de saúde. Às vezes, a operadora precisava também entrar num processo negocial dos valores que se pagam para o beneficiário ou para o prestador de serviço, tudo com o intuito de tornar a operação do plano de saúde sustentável e a gente não ter um problema futuro lá na frente, porque pode resolver de forma imediata, mas no futuro a gente pode se deparar com um problema ainda maior. A operadora de saúde ela vem fazendo isso de forma dinâmica. A Mel ela pode explanar um pouquinho mais sobre esse processo de credenciamento. Não é um processo parado em nenhuma operadora de saúde. Constantemente a gente vai entrando em contato com os prestadores e recebendo também as manifestações dos prestadores que querem integrar a nossa rede credenciada. Entretanto, existe sim esse mecanismo que está previsto na legislação. A operadora de saúde ela pode utilizar desse mecanismo que é determinado pela ANS para garantir o atendimento. É claro que a operadora de saúde não quer que seja ad eterno, ainda mais porque nós queremos ter uma relação duradoura com o município de Araras. Que os beneficiários sempre sejam atendidos no município limítrofe. A gente quer instituir a rede completa dentro do município de Araras para garantir comodidade para o beneficiário. E nós estamos nos esforçando para isso, para a gente instituir uma rede própria aqui, para que a gente não precise locomover o beneficiário para um outro lugar. Só que, conforme foi colocado, isso pressupõe o aceite de ambas as partes. Mas a operadora de saúde ela não está inerte nesse processo. Ela precisa garantir o atendimento. E se, para garantir o atendimento, ela precisar deslocar o beneficiário, ela vai fazer isso, para que o atendimento seja garantido.
0: Tá bom. E a minha última pergunta vai mais uma vez aqui reforçando também o pedido da dona Rosa e de outros vereadores. A questão oncológica. Gente, oncologia é um tema muito complexo. A gente sabe que um dia faz diferença na vida das pessoas. E nós estamos falando de pessoas que estavam aguardando há 2 meses. Tudo bem, estamos comprando medicamento. Excelente. Parabéns, vocês não estão fazendo mais do que a obrigação, que é realmente dar o atendimento para o colaborador, para o nosso funcionário público. Porém, fica aqui uma questão, tá? Que vocês façam gestão do que vocês estão entregando também para a Santa Casa, para vocês saberem como que está sendo ministrado isso daí nos pacientes oncológicos, né, dona Rosa? Porque nós sabemos que temos problemas, sim, também com o SUS, com atendimento ali dentro da Santa Casa, então que vocês também façam esse acompanhamento. Eu deixo aqui essa mensagem para que realmente vocês possam olhar com carinho. Nós temos várias frentes que precisam de atenção. Nós sabemos que são vários leões a serem combatidos. Temos a questão das crianças, do TEA, que precisa também de um atendimento diferenciado. E nós sabemos que, até no dia da audiência, me corrija o pessoal do sindicato, tínhamos uma clínica que não estava fazendo atendimento por falta de pagamento. Estava ameaçando cortar. Então, assim, não vou entrar nesse mérito, porque não é a questão. Porém, foi a informação que nos trouxe aqui, Dr. Donizete conduziu essa audiência pública e foi muito bem conduzida. Então, assim, eu acho que o tempo já deu. Eu acho que vocês precisam chegar aqui e falar assim, gente, ó, daqui para frente é assim. Daqui para frente vai funcionar assim, ó, daqui 30 dias, se não conseguir tal coisa, a gente já vai estar fazendo... Cara, é planejamento. Vocês precisam ser mais ágeis. Precisam ser rápidos para resolver esse problema. Como eu falei, oncologia não dá para brincar. É um atendimento, concordo, Sara, com a questão de ter ali até 7 dias para você dar um retorno. 7 dias úteis, tá? Para quem não sabe, 7 dias úteis não conta sábado e domingo, tá bom? É de segunda a sexta e volta lá para segunda e na terça da outra semana. Então, assim, tem casos e casos. Eu acho que vocês precisam trabalhar com foco e realmente resolver o problema. Porque hoje nós estamos com um belo de um abacaxi aqui na nossa cidade, como a Marluce bem falou, e realmente caiu no colo agora da prefeita, e nós precisamos resolver. E quem precisa resolver isso, mais uma vez, reforçando aqui, é o nosso pessoal da prefeitura. Então fica aqui mais uma vez nosso pedido, secretário. Vamos trabalhar para resolver isso daí. Vocês precisam também trabalhar e realmente mostrar para todos os funcionários que têm acompanhado isso daí, que vai ser resolvido isso. Tá bom? Então, eu agradeço. Muito obrigado, pessoal.
2: Mais algum vereador? Com a palavra o vereador Mário Corroquel Neto, vereador Bonezinho.
3: Boa noite, presidente. Boa noite aos vereadores, vereadoras, à população que está nos acompanhando. Eu queria entender, porque quando nós votamos aqui, fizemos um compromisso com o governo, que foi nos passado pelo presidente, foi que teria o atendimento Unimed e convênio São Luís. Eu queria entender qual foi o motivo da ruptura com a Unimed, e fica muito nebuloso, muito no ar, em relação ao convênio São Luís. Porque, às vezes, durante o discurso de vocês, parece que é só o serviço comprado da Santa Casa, mas, em alguns momentos, a gente percebe que tem algumas falas que dá para entender que o convênio São Luís está ainda firmado com a Luminar. Primeiramente, foi passado para nós aqui, por isso que houve o apoio unânime dos vereadores, nenhum vereador, quero deixar esse registro público aqui para os servidores públicos, nenhum vereador quis prejudicar o servidor, muito pelo contrário, quis ajudar. E a proposta que foi passada, Unimed São Luís, o servidor optando por dois convênios bons, dois convênios de ponta, o convênio São Luís aqui em Araras, para o servidor público, minha mãe é servidora pública de carreira, sempre funcionou. Minha mãe é aposentada, ela sempre falava, eu quero ficar na prefeitura de Araras, porque no momento da minha aposentadoria, eu quero ter a tranquilidade de ter um convênio bom, como sempre foi. Então, assim, já tinha o São Luís que era bom. E a Unimed, que é um convênio de ponta, que vereador que não iria apoiar? Nós apoiamos... Durou bem, como o presidente Rodrigo sempre fala, outros vereadores aqui, por 3 meses, funcionou, e depois está toda essa celeuma causando um grande desconforto para o servidor público, um desconforto para a Câmara Municipal também. Então, eu queria entender primeiro, por que que a Unimed não quis ficar? E a segunda pergunta, São Luís Convênio ainda presta serviços ou não? Ou vocês só estão comprando os serviços da Santa Casa? Essa é a primeira.
1: Senhor vereador, respondendo ao seu questionamento. A operadora de saúde, conforme foi colocado, até em outras falas, não quero parecer repetitivo, mas eu preciso trazer uma resposta ao seu questionamento. A operadora de saúde, ela acompanha, qualquer operadora de saúde, ela faz o acompanhamento da utilização do plano de saúde, de qualquer patrocinadora ou empresa que tenha conveniado um produto. E, a partir disso, estrutura-se um perfil de utilização, certo? Estrutura-se um perfil de utilização do plano de saúde. O que foi observado foi que, durante esse período dos 3 primeiros meses, conforme eu coloquei, houve um perfil de utilização que se sobrepõe às projeções que foram utilizadas para a precificação do valor da mensalidade. E aí a operadora de saúde, de maneira preventiva, para que no futuro isso não houvesse um problema maior, ela tem, conforme possibilita a legislação, né, de planos de saúde, e aí isso não é feito de forma arbitrária. A operadora de saúde, isso é condicionado a ela. Olha, você pode reorganizar a sua rede e o atendimento ser garantido. O que a operadora de saúde fez foi reorganizar a rede de forma que ela consiga acompanhar de perto o custo desse conjunto de beneficiários e consiga organizar a utilização do plano de saúde para garantir a continuidade. Conforme eu coloquei em uma fala, acho que bem no início, né? Aqui o intuito não é prejudicar a assistência para não ter um problema financeiro. A questão é fazer gestão financeira para a gente garantir a continuidade do plano de saúde. Esse foi o intuito da reorganização da rede credenciada aqui no município de Araras.
3: Queria uma resposta objetiva, se possível. O motivo da ruptura com a Unimed, e repito a pergunta, hoje o servidor público tem o convênio São Luís ou apenas compra o serviço da Santa Casa e os médicos são credenciados diretamente com a Luminar?
1: Perdão, eu não respondi essa sua pergunta sobre o convênio São Luís. Não, hoje não existe. É importante lembrar que não é a contratação do plano de saúde pelo São Luís ou pela Unimed. Na verdade, o convênio é com a Luminar Saúde, e a Luminar Saúde tinha um convênio de utilização, que é o que nós chamamos de reciprocidade, com o convênio São Luís. Hoje, os beneficiários eles não podem ser atendidos mais pela rede vinculada ao plano São Luís. É sempre o convênio diretamente com a operadora de saúde. E a operadora de saúde estrutura a rede credenciada dela. Seja de maneira direta, quando ela tem um contrato diretamente com o prestador, ou com uma rede indireta, que é quando ela mantém um contrato com uma operadora de saúde, e aí ela dá o direito para que se utilize o plano de saúde dessa rede credenciada, dessa outra operadora. Aí existe uma intermediação. E aí a resposta, talvez eu não tenha sido muito claro, e aí eu não quero trazer aqui repetitivo, mas a questão é, pela intermediação, por esse modelo de atendimento em que eu tenho um terceiro intermediando a relação, a operadora de saúde observou que as projeções não estavam compatíveis. Então, por esse motivo, foi necessário reorganizar de maneira preventiva para a gente garantir a continuidade do atendimento do beneficiário no futuro.
3: Tá, então, resumindo, hoje não tem nem a Unimed nem o São Luís, é isso? Não, né? Pode responder no microfone, só para ficar registrado.
1: Isso, não.
3: Não tem nenhum dos
1: dois. O atendimento é diretamente pela rede credenciada da Luminar Saúde.
3: Tá, até a servidora que está aqui falou faz tempo, mas é importante nós deixarmos registrado nos anais aqui da Câmara, título de registro de futuras decisões que a prefeitura, a prefeita possa tomar. Por isso que eu fiz a pergunta. Quero também perguntar, você já respondeu, mas só para que não haja dúvida, porque teve outros vereadores que depois interpelaram e parece que não ficou claro. Atual gestão, nós tivemos aqui, infelizmente, o falecimento do nosso prefeito e a prefeita Elaine Brambila assumiu a prefeitura. E ela está muito preocupada com a questão do convênio público, eu tenho falado muito com ela, ela quer resolver esse problema, é uma questão de honra para a gestão dela. E eu pergunto, a prefeita Elaine, quando eu falo prefeita, é a prefeitura, recentemente notificou vocês, sim ou não, e o que tinha na notificação?
4: Sim, a prefeitura nos notificou recentemente, foi em meados de agosto, a data exata acredito que tenha sido dia 14, e teve sim uma notificação, e fizemos a resposta e apresentamos os esclarecimentos.
3: Você poderia falar o teor, por favor?
4: O teor foi com relação à própria questão do atendimento aos beneficiários, de como nós estávamos planejando finalizar, providenciar esses tratamentos, explicou que estava recebendo alguns beneficiários que estavam reclamando de não atendimento. Então, foi nesse sentido. E ele queria que explicássemos o que estava acontecendo e qual seria ali a solução, né? E até é importante aproveitar esse momento, só para ficar bem claro, caso não tenha ficado, que quando a gente diz, né, aqui garantir atendimento, que é de fato o que uma operadora de saúde precisa fazer ali conforme as seus normativos que a gente segue, é garantir o atendimento. Mas garantir o atendimento não significa necessariamente que eu preciso garantir a continuidade com aquele mesmo profissional que a pessoa, que o paciente já vinha fazendo. Então, por exemplo, não é errado a operadora pegar aquele beneficiário que está em um atendimento já e, por um acaso, agora não é mais credenciado, né? Não, ou seja, porque um prestador descredenciou, que ainda não aconteceu, ou seja, porque a gente não tem mais o convênio de reciprocidade, a gente pode encaminhar, pode e deve encaminhar esses beneficiários para o tratamento dentro da nossa rede. Então, isso é garantir, sim, a continuidade do atendimento, não necessariamente com o mesmo profissional médico, só para ficar bem registrado.
3: Obrigado, Camila. Uma outra pergunta também. Foi passado um número aqui de 147 pacientes oncológicos. A grande questão que está pegando aí com o servidor público, se é que possamos falar assim, o vereador Fábio falou também com muita propriedade, o caso que o vereador Fábio trouxe aqui, a paciente, a vereadora Marlúcia acompanhando também, demorou 2 meses para conseguir a internação. Pacientes oncológicos, não tem um jeito do convênio, da Luminar, quando eu falo convênio, estou falando Luminar, ser mais assertiva, mais rápida, principalmente com esse servidor público que está nativo ou é aposentado, que está com tratamento de câncer, que às vezes já está fragilizado, a família sofre. Eu tive um caso recentemente que o servidor ele precisou pagar um exame porque vocês estavam aí demorando, enrolando para fazer. E a família ali se mobilizou para pagar o exame porque o câncer não espera. Hoje, qual é o atendimento do paciente oncológico? Quanto tempo vocês demoram para internar, para liberar um exame? Tem como fazer isso de uma forma mais rápida, em poucos dias? Como que é isso? Como que vocês gerenciam isso dentro da Luminar? Porque isso tem sido tema de muita reclamação em praticamente todos os gabinetes dos vereadores. Eu tenho sido procurado, tenho sido cobrado. E a Câmara Municipal, né, vocês estão aí defendendo a Luminar por uma questão profissional, a gente entende. Até os vereadores falaram, o presidente foi muito assertivo. Era importante o presidente da Luminar estar aqui. Nós, vereadores, eu já fui vereador, voltei aqui para a Câmara agora. A cada experiência que nós temos, nós vamos aprendendo. Talvez a falha que a Câmara teve aqui foi uma certa ingenuidade de acreditar, de boa fé, de querer ajudar o servidor público. E o que parece aqui? Que nós fomos enganados e ludibriados. Ah, os vereadores tiveram falha. Pô, é uma outra questão, mas ninguém aqui estava mal intencionado. Isso gera em nós uma cobrança muito grande, principalmente por quê? Porque o servidor está sofrendo, está esperando e o tempo é muito demorado. Então, existe essa possibilidade de ser mais assertivo, mais rápido, para que isso possa aí, ser positivo para o servidor, porque já vem a notícia do câncer, que é uma bomba, a pessoa perde o chão. Daí depois é a luta, a pessoa já tem um convênio, tem que ficar batendo no gabinete do vereador, procurando prefeita, algo que é de direito dela para pegar o exame, para marcar, para conseguir o transporte, isso aí tem que ser automático, tem que ser rápido. O certo é nem precisar de vereador. Então, eu faço esse pedido e gostaria até que você explicasse.
5: Bom, sim, hoje a operadora, como eu mencionei, nós mapeamos esses beneficiários oncológicos, né? E cabe lembrar que o tratamento oncológico ele não consiste somente da medicação em si. Trata-se de consulta, de um acompanhamento direto. E hoje a Luminar vem realizando esse acompanhamento. Nós direcionamos esses beneficiários, principalmente os que estavam fazendo tratamento pela Unimed, através de uma concierge que entrou em contato com cada um para compreendê-los, entender o que, acolhê-los e direcionar para que os nossos médicos realizassem esse atendimento. Então, nós agendamos consultas, os beneficiários estiveram lá na clínica para realizar essa consulta, esse acompanhamento, e daí sim a gente vai fazer a aquisição dos que precisam para agora, daqueles que tinham medicamento para poder fazer a continuidade até o dia de hoje, realizaram. E, a partir de agora, as medicações serão entregues exatamente na Santa Casa para que eles possam dar continuidade ao seu tratamento da medicação, mas o tratamento, o acompanhamento está sendo realizado agora atualmente pela Luminar.
3: Tá, uma outra pergunta. Vocês têm hoje 68 médicos credenciados, certo? É esse o número?
5: Isso.
3: Tá, 68. E, por exemplo, hoje o servidor público que vai ser atendido por esses médicos têm que ir até a sede da Luminar, é isso? Ou eles podem atender do consultório normalmente como era feito?
5: Bom, dentro da clínica, a Luminar em si, como operadora, nós temos a nossa rede credenciada, que são os consultórios, mas a nossa clínica, a clínica que a gente contratou, existem profissionais que realizam atendimento lá dentro da clínica e existem profissionais que atendem em seu próprio consultório.
3: No consultório é permitido, então?
5: Isso, desde que seja acordado previamente, lembrando que o agendamento é realizado por nosso, pelo sistema próprio da clínica e é monitorado pela, nossa, pela clínica, pela equipe, e a secretária do médico tem que fazer o agendamento exatamente nesse sistema.
3: Perfeito, obrigado pelos esclarecimentos. Presidente, eu paro por aqui os questionamentos. Obrigado a Vossa Excelência.
2: Mais algum vereador? Vereador Gustavo?
6: Presidente, não ia me manifestar e usar a minha palavra livre, porque está parecendo um diálogo de surdo, não por culpa dessa casa, mas por culpa até da Luminar. A Luminar precisava ter vindo aqui na audiência para conversar com os servidores. Eu acho que fica uma conversa meio, com todo respeito aos meus colegas, aos posicionamentos até da Luminar. O moço está se escondendo lá na bandeira. Até lamento a posição disso, porque o senhor Iago, a senhora Camila, está todo mundo aqui fazendo a sua função. A ideia é que o próprio Braga viesse aqui conversar com os servidores, porque os apontamentos eram diversos, eram inúmeros. Certas posições da empresa tá passando com a peneira, está com problema. Muitos problemas foram resolvidos saindo da Salus Med. Alguns persistem, outros pioraram. Só que assim, não adianta ficar jogando também na operadora passada, porque a operadora passada também jogava para o São Luís. São Luís jogava aqui na questão do convênio, do que o prefeito anterior não tinha repassado para eles, que eles precisavam de ajuda, que só o São Luís não estava dando. Então começa a puxar e a solução não está vindo, ainda está difícil. Estão dando tempo para vocês. Eu acho que o cronograma assim, de credenciamento é uma coisa urgente. Ah, estão melhorando a hora paga para os profissionais, é verdade, mas vocês causaram um problema. Quando vocês rompem do dia para a noite para a Unimed, os próprios profissionais que já estavam atendendo vocês perderam a credibilidade com vocês. Eles poderiam ter feito uma transição muito mais segura, resolveram fazer isso, não sei se foi um acordo, não sei, não vamos saber, porque hermeneuticamente falando, a prefeitura vai ter uma posição lá, vai ter uma agora, o legislativo vai ter outra e vocês vão ter outra. Então vai ficar uma conversa e o servidor que está na ponta e que está sofrendo, esse é o que está sofrendo, esse está passando na pele. Por exemplo, senão a gente vai falar assim, não, vocês têm condições de atender todo mundo aqui em Araras, 9.500? Vocês vão falar, não, a gente atende em outros estados. Pelo visto aqui em São Paulo, vocês estão longe de ter uma estrutura consolidada. Era a mesma coisa que anterior, atendi em Santo Antônio de Posse e Araras. E daí falava que não tinha profissional aqui. Mas quando vocês tiveram também com a Unimed, vocês também fizeram cancelamento de exame, perdeu a credibilidade com os profissionais que estavam lá. Tem profissional lá que não quer mais olhar para a cara de vocês, independente de vocês estarem agora melhorando a hora do médico. Então, assim, cancelou. Não teve cancelamento, teve cirurgia. Está com dificuldade da oncologia, daí precisa ver uma questão da Santa Casa. Às vezes, será que não era melhor ter pego outro hospital também aqui em Araras, por mais que ele não conseguisse? Porque isso, falando mal o outro, não sei se foi na outra gestão que chegou a trabalhar a Santa Casa com pró-saúde, melhorou por um tempo. Porque o problema hoje da Santa Casa é o esvaziamento de especialidades. A gente sabe disso, é um problema real que a Santa Casa tem, porque ficou sem ajuda durante muito tempo, né? Ficou até com dívida da prefeitura de certas áreas que não pagou o convênio. O Marreto estava pagando isso bonitinho. Daí, mas estourou na dele. O medo nosso, e de verdade, eu acho que os vereadores têm que pensar que assim, a gente precisa tentar. Estão dando chance, estão estudando legalmente, acho que os dois lados. Mas, ao mesmo tempo, eu sempre lembro do Palmeiras do Beluso. O Beluso chegou a pagar. Vanderlei de Luxemburgo, Muricy, Jorginho. Pagou, nenhum resolveu. O meu medo é ficar pagando isso, porque até ontem estava pagando o convênio anterior. Então, a gente paga convênio, daí eles não conseguem agendar consulta. Fica conversando com o chatbox da IA. E isso é muito triste, porque quando o presidente era para vir aqui, ele estava dando palestra de como a IA é bom para os convênios. Ele estava lá em Brasília, num tema extremamente relevante, como atendimento da IA para atender os munícipes. Então, assim, que nessa questão dos lançamentos no cartão, isso é um problema desde o começo. Antes estavam alegando que era problema da Santa Casa. Agora saiu do ar, misteriosamente, sumiu. Então, assim, está um diálogo muito complicado. Eu acho que vocês estão tendo a oportunidade de melhorar. Eu acho que o município está tentando. Eu acho que, assim, vocês têm que propor certas coisas. Não dá para botar a tabela lá do laboratório, o cara chega no laboratório e não faz o trabalho. Eu acho que isso é muito complicado. É que nem o cancelamento com a Unimed. Vocês falaram que não tiveram tempo hábil. Eu lembro que na época eu falei com o prefeito, falei, como não tem tempo hábil? Vocês têm aplicativo hoje, era só falar, ó, a gente gasta dinheiro no cartão, aparece uma mensagem, um pop-up. Vocês teriam condição. Só que a transição foi muito abrupta. Eu acho que isso que arrebentou. Ah, não, o uso estava muito grande. Mas estava represado lá atrás. Vocês sabiam que o uso ia ser. Então, sim, teve problema, mas já era de se esperar que ia ter muito uso da Unimed. O que está precisando agora é buscar uma solução. Só que o medo, agora vocês estão falando que vocês não estão conseguindo credenciar. Vai vigar igual outro convênio. Vocês vão começar a pegar lá em Estiva Gerbe, médico lá em não sei o quê, Santa Casa de Leme, daí leva a senhorinha, sabe? Isso que é duro, a gente já vivenciou isso. Então, acho que a gente tem que buscar certas questões mais proativas. Eu acho que, assim, outra vez, eu acho que o município está pensando, está estudando, mas também tem tempo, não vai poder ficar segurando muito. Eu sei que tem o medo de multa de ambos os lados, eu acho que os dois lados estão pensando, porque ninguém vai saber a decisão de juiz. Não adianta falar, não, o contrato é claro. Não, toda vez que a gente lê, a gente falava que tinha dois hospitais, e você lê o contrato, você não consegue ver isso. O contrato foi mal formulado, isso desde a época eu falava com o Dr. Donizete. A gente tinha muito mais obrigação do que o convênio. E a gente votou, achando que ia vir GEAP, veio o Luminar, e estamos pagando. Estamos pagando, mas assim, o que foi vendido para a gente na casa aquele dia era um negócio que funcionava, porque um sistema parecido com o seu, é a GEAP, funciona. A Luminar aqui em São Paulo, aqui em Araras, não funciona, tá? Mais ou menos. Funcionou por 3 meses. Até a notícia da Unimed foi assustadora, que era nacional, porque hoje a gente não pode... Todo mundo que tentar fazer um convênio da Unimed amanhã, chegar lá no convênio e tentar contratar, não vai conseguir. Não consegue. E ela é o hospital que mais tem estrutura em Araras. Mas ela não absorve as 9.500 vidas. Ela não está. E ela é o que melhor atende ainda o município. Quando apareceu que ela estava, todo mundo ficou assim. Será que a Santa Casa hoje está apta? Está tentando se adequar, está fazendo transformações. Mas, ao mesmo tempo, que nem um hospital japonês, eu acho que precisava ter especialidades que, quando fossem mais graves, estivessem lá. Isso está sendo uma angústia para o funcionário. Às vezes você pega a pessoa, vai lá para São Paulo e não encontra. Então, assim, é duro. E eu acho que tipo diálise, oncologia, tinha que ser mais urgente. Porque todo gabinete de vereador virou despachante para o convênio de vocês. Eu duvido que tenha um vereador que não, por semana não atenda pelo menos vários casos, sabe? Não adianta falar aqui que está funcionando, que também funciona algumas coisas e não funcionam outras. Então, assim, principalmente nessas coisas que são muito pesadas, a gente está faltando. Então, a gente precisa um pouco assim também esse retorno, né? Para ter sensibilidade, principalmente com os servidores. Porque eles estão no meio dessa hermenêutica aí, ouvindo várias posições, e eles estão sofrendo. Obrigado.
1: Senhor.
2: Mais algum vereador? Com a palavra o vereador Donizete Florencio de Lima.
7: Boa noite, senhor presidente. Boa noite às pessoas que acompanham a gente presencialmente aqui na nossa Câmara de Vereadores. Boa noite às pessoas que acompanham nossa sessão pelas redes sociais. Queria desejar boa noite à Eliana e ao Raul aqui do sindicato. Tantas e tantas vezes nós sentamos e conversamos sobre esse tema. Tanto a gente já se debruçou e a gente já viu as dificuldades que a gente enfrentou e enfrentaria. Algumas coisas nós conseguimos prever. Boa noite também ao João Vitor, nosso secretário. Fico feliz de você estar aqui, porque hoje você teve a oportunidade de ouvir várias coisas, né, para formar também um juízo de valor e entender as dificuldades que nós, vereadores, às vezes encontramos. Já boa noite a Camila, ao Iago, a Sária, a Mali. É o seguinte, é notório e é claro, né, para todas as pessoas que estão aqui, principalmente nas pessoas que estiveram na sessão que a gente fez na audiência pública, que ninguém está satisfeito. O servidor não está satisfeito, os vereadores não estão satisfeitos, e o executivo também não está satisfeito. O serviço prestado não é adequado e a gente tem que entender quando ele será ou se será. A prova que o executivo está descontente foi a reunião que fizeram com vocês, fizeram uma ata para que se adequasse, né, num período que também não foi adequado. Eu queria dizer algumas coisas para vocês. Obviamente, e todos aqui são prova, que em nenhum minuto, em nenhum momento, em nenhum dia, em nenhuma entrevista, foi dito que era provisório a prestação de serviço pelos dois convênios que tiveram no início. Não foi. Nenhum momento foi.

prestar um serviço de qualidade com esse número de médicos. Isso é óbvio, né? A gente não precisa falar isso. Por exemplo, eu vou dar três exemplos aqui só para a gente deixar bem claro. Primeiro exemplo, hoje, um amigo meu ligou na Luminar, entrou em contato por dois motivos. Primeiro, ele queria marcar a consulta com um oftalmo, não tem. Segunda coisa, ele pediu para a esposa dele uma ginecologista mulher para esse ano, não tem. Terceiro exemplo que eu vou dar para vocês, eu vou usar o nome da Sara, porque a Sara a gente conversou algumas vezes, né, por telefone, pessoalmente, eu fui até a Luminar e tal. No dia 18 do 5, o convênio começou no dia 16 do 3. No dia 18 do 5, eu conversei com você por telefone e mandei no seu WhatsApp o nome de um usuário que ele precisaria de uma cirurgia de córnea. Até fui às redes sociais, fiz uma reportagem com ele, fiz uma publicação. No dia 18 do 5, você me atendeu na hora, se prontificou, olha, eu vou ver o caso dele e tudo mais e tal. No dia 15 do 6, quase um mês depois, eu cobrei você novamente. No dia 30 do 6, eu entrei em contato com você a terceira vez. Ele foi passar em avaliação numa cidade fora daqui, porque não tinha um oftalmologista na cidade para fazer e queriam cobrar dele R$ 4.000. Você lembra disso que eu te mandei? A gente orientou ele, tal, tal. Hoje nós estamos no dia 31 do 8, né? Minha pergunta clara: ele foi operado? Não. Então, assim, essa morosidade irrita o servidor. Né, e incomoda a gente, como médico, ele está em processo de perda de visão progressiva. Eu deixei muito claro isso para vocês nos relatórios que nós fizemos, nos relatórios médicos que nós entregamos para vocês, e hoje é dia 31 do 8, ele não foi operado. Então, assim, ó, vou ser muito bem claro, né? Às vezes eu peco um pouco porque eu falo muita verdade, às vezes mas eu preciso falar. Olha, é o seguinte: 5 meses e meio de prestação de serviço. Hoje é dia 31 do 8. Nós começamos no dia 16 do 3. Exatos 5 meses e meio. E não há uma rede credenciada suficiente para atendimento e pronto. Não tem. Então, assim, ó, eu vou falar. Qual é a dificuldade de credenciar os médicos? De todos, alguns nós dois sabemos, nós cinco, aliás, sabemos, alguns os vereadores também sabem, foram relatados aqui. Mas, assim, ó, vocês não vão conseguir credenciar essa rede em análise. Se em 5 meses e meio você sentando, propondo para o médico, entregando o contrato na mão dele e ele não querendo prestar o serviço, em 5 meses e meio a gente não pode esperar 1 ano, 2 anos, 3 anos para o credenciamento. Então não vai acontecer o credenciamento e, não acontecendo o credenciamento, estou sendo muito claro e muito honesto, vai acontecer a mesma coisa do convênio anterior de ficar levando para fora. Isso não dá para aceitar, até que esse foi o motivo que levou a gente a questionar o convênio anterior e quebrar o contrato. Então estou sendo muito claro. É o seguinte, eu tenho aqui como prioridade, que o tempo nosso é muito curto, é a lista dos pacientes oncológicos. Isso para mim é uma pauta prioritária. Eu fiz uma reunião com o representante desses pacientes oncológicos e ele me entregou 8 pedidos na minha mão. Passei para a vereadora Rosa também, ele entregou para a comissão, passei para ela e tal. Dos 8 coisas que ele me falou, 5 eu queria falar com vocês, que é urgente, que é um caso mais grave. Primeiro deles. Eles pedem a garantia imediata de consulta, exame, infusão e procedimentos já em andamento, que foi o que a gente conversou aqui. Segundo ponto, definição oficial da rede oncológica de atendimento, que hoje ficou determinado aqui por vocês que seria a nossa Santa Casa. E também para atendimento de urgência e emergência, que segundo vocês também é a nossa Santa Casa. Terceira coisa, responsável, que foi o que o Boné falou. Existir um responsável indicado, um canal mais humanizado, exclusivo para esses pacientes. Isso precisa, é urgente, é obrigatório. Vocês têm que ter um prazo de resposta mais encurtado. Eu sei que a ANS prevê um de 5 dias, 7 dias, mas esses pacientes, eles estão numa situação de vulnerabilidade emocional, física, a família. Então é muito difícil a gente falar sobre prazos para uma pessoa que está com câncer e que está aguardando o atendimento, que está aguardando a medicação e a medicação não chega. Isso não é legal, isso é desumano. Como médico, né, eu preciso falar isso. As informações, elas precisam ser únicas, oficiais e por escrito, porque os pacientes também não têm nada oficial. Isso é muito importante, é uma correção. E a última coisa, já passou da hora, em relação aos pacientes oncológicos, né, ao qual eu estou me referindo aqui, uma reunião urgente entre a prefeitura, a Luminar e os responsáveis por essa assistência. Essas pessoas, esses pacientes oncológicos, não podem mais esperar. Não tem sentido ficar 1 mês, 2 meses que a gente viu aqui esperando a medicação chegar. Não existe isso. Num plano de saúde suplementar, isso não pode acontecer, né? É uma crítica,
É,

0: simples, né? É um apelo até que eu faço a vocês aqui, representantes, até porque o Jorge, infelizmente, ele não veio na audiência pública. Isso é uma pena. A gente ficou revoltado, simplesmente revoltado. E mais uma vez hoje aqui que nós estamos esperando, ele também não está presente. Então isso para a gente, como vereador, como médico
1: Para concluir, vereador.
0: e como representante dos usuários, a gente se sente desvalorizado e desprestigiado. Eu acho que isso não poderia acontecer, né? Realmente, a gente precisa, ou resolve agora, ou a gente precisa realmente buscar uma outra alternativa. O servidor não pode mais esperar. Não tem mais sentido, depois de 5 meses e meio, a gente não ter uma rede credenciada. Muito obrigado.
1: Mais algum vereador?
2: Senhor vereador, primeiramente, só por uma questão de ordem, acho que eu anotei alguns pontos aqui para poder esclarecer durante a fala, e aí eu me refiro ao senhor vereador Brambila. Eu acolho com muito respeito às considerações que o senhor colocou em relação à oferta do plano de saúde ofertado pela Luminar Saúde. Vamos problematizar todas essas questões que foram colocadas pelo senhor, mas se o senhor me permite, muito gentilmente, com toda a gentileza do mundo, eu digo, nós não estamos nos escondendo aqui. Na verdade, nós estamos aqui para dialogar, ter um diálogo aberto, ter um diálogo cristal, não estamos nos escondendo. Estamos aqui para reconhecer que existem questões que precisam ainda ser solucionadas pela operadora de saúde. Esse é o nosso papel que nós estamos fazendo aqui nesse exato momento. E aí eu sei que nós firmamos compromissos e eu sei que vocês podem exigir da gente, de fato, esses compromissos precisam ser materializados. E nós estamos atuando para que todos os compromissos que foram firmados em todas as reuniões, sejam online, sejam presencial, sejam materializados pela Luminar Saúde. E aí, aqueles números que eu volto a apresentar para os senhores, eles trazem a ideia de que a operadora ela não ficou inerte, ela não ficou parada nesse sentido, tá? Os demais pontos colocados pelo vereador Donizete, é muito importante que o senhor passe para a gente esses casos dos oncológicos que o senhor colocou. Conforme já foi asseverado pela nossa gerente de saúde, para o vereador, eu peço desculpas, eu me esqueci o nome dele, o último que está sentado na bancada. Existe sim a operadora.
1: Douglas Marcus.
2: Isso, Douglas, o senhor vereador Douglas. Nós firmamos o compromisso para tratar esses casos com mais sensibilidade, com mais urgência, só que conforme foi colocado, se houve esses prazos tão dilatados, a gente vai corrigir essa rota da operadora de saúde, vamos tratar com mais prioridade, com mais sensibilidade, porque nós reconhecemos que, de fato, é uma condição clínica que merece uma atenção especial, só que nós precisamos também deixar que o processo quimioterápico oncológico, a autorização, é um dos processos, mas vamos tratar todos os processos com a necessidade e com a urgência que os casos requerem. E aí, um outro ponto também que foi evidenciado é dessa sensibilidade da operadora de saúde com relação ao tratamento oncológico, isso que foi colocado pela nossa gerente de saúde. Hoje nós estamos com uma concierge exclusiva para tratar diretamente com o beneficiário, para mapear, para garantir o atendimento, para garantir a dispensação do medicamento em casa, para garantir a infusão do medicamento no nosso prestador de serviço direto. Mas nós acolhemos com muito respeito tudo que foi colocado pelos senhores, vamos levar isso para a nossa administração. E vamos tentar transformar os compromissos que aqui foram firmados, materializar esses compromissos com o objetivo de garantir o atendimento aos beneficiários vinculados ao município de Araras. Eu quero só deixar claro, em nome da Luminar Saúde, que nós estamos aqui com o mesmo intuito que o executivo, que o legislativo, que os próprios beneficiários, que é garantir um atendimento adequado para vocês. Encontramos dificuldades durante esse processo de transição, encontramos dificuldades nesse processo de atendimento do beneficiário. Conforme eu disse, reconhecemos humildemente que, de fato, nós encontramos, mas nós estamos nos esforçando para que esses problemas sejam solucionados, tá? Esse é o nosso compromisso e vamos tentar, sim, materializar esses compromissos de forma que vocês consigam identificar uma assistência de qualidade para todos vocês. Eu agradeço.
1: Iago, eu quero agradecer você, dizer que a gente tentou atendê-los da melhor forma possível, até sugerir que tem duas banquetas aí para que pudesse sentar as mulheres também, mas foi uma decisão de vocês de ficarem de pé. Longe disso, no, tanto é que até sugeri para que também encaminhei água também, só não dei café porque não sei se vocês gostavam do café com açúcar ou sem. Iago, eu jamais falar contra vocês, vocês são subordinados da situação. A questão contratual. Tem possibilidade sim de quebra de contrato. Nós temos condição de rever. A Camila Sgob, se não me engano, acabou saindo. Queria que ela falasse. Depois, se fosse possível, entre em contato com a Camila Sgob, que ela estava ali de uma certa forma, revoltada, porque ela foi a pessoa que foi cancelada a cirurgia. Então, eu só vou falar aqui para o presidente. Presidente, tem hora que a gente não tem que fugir, não. Aparece, vem para cá, responsabilidade era do senhor estar aqui. Aliás, dia 18, que foi a audiência pública, o senhor deveria estar aqui. Eu tenho certeza que é um dos maiores contratos que a gestão Luminar toca. 9.500 e poucas vidas. E aí, sabe quem vem? Os vereadores aqui. E eu vi muito aqui, viu? Muita crítica de muita gente aqui. Mas eu não tenho nada para esconder, não. Estou falando, tem possibilidade de quebrar sim. O executivo tem que comunicar a Luminar. É inexequível, não executa o serviço. Está aqui real. Vou fazer uma sugestão aqui para todos os servidores. Amanhã, vocês usam o canal 156. O canal 156 da Prefeitura. Oficializem toda a reclamação contra a empresa Luminar. E aí a Prefeitura vai ter a condição de ouvir quantos servidores estão sendo atendidos ou não. Já que eles têm um mapeamento, e aqui eu respeito, a Prefeitura precisa ter o seu próprio mapeamento. Você, servidor municipal, peço aqui o sindicato também. Por gentileza, entre no canal 156 e faça oficialmente a denúncia, ou pelo aplicativo ou pelo telefone. Só que eu quis deixar claro, a Câmara não participou de contrato nenhum com eles aqui. Não participamos de nada disso. E vou dizer mais, a grande verdade era que é para voltar para São Luís, o convênio. Já vi que não está voltando, já vi que vai ser independente. E 5 meses, eu respeito demais todo o pessoal lá, menos o presidente, que deveria estar aqui, assumindo a responsabilidade e falando. Presidente, 5 meses... metade do contrato, vocês não vão conseguir cumprir. Essa é a verdade. E se a gente deixar isso acontecer até o final, vai subir um equilíbrio financeiro que vai ter esse reajuste. Não adianta. Vocês vão fazer um equilíbrio financeiro. Porque, na realidade, eles estão travando tudo agora para que possa segurar essa questão dessa autogestão, para que não possa estourar os valores. A gente tenta... Erramos? Erramos. Admitamos o erro. Jogamos a responsabilidade. A Câmara sugere. Tem ata, 156, notifica e quebra. E tem cláusula para quebrar. 17.6, cláusula do contrato. Encerra isso daí e finaliza. Já abre um emergencial. Vamos resolver esse problema de vez. Porque senão fica o servidor aí nos cobrando. E aí quando falar, ah, os vereadores são despachadores. Nós ficamos ligando. A gente faz esse vínculo. Faz esse vínculo. Eu não estou nem culpando aqui a servidora, porque com todo respeito, servidora, tenho certeza que a senhora corre atrás dos problemas, mas tem hora que não tem resposta. Não tem médico credenciado. Essa é a verdade. E quando coloca aqui, ANS é um órgão, o Conselho de Medicina é outro, e se você olhar na classificação aqui, faça um puxão de orelha. Clínica Luminar. Então, se é clínica... Tem que ter um responsável do conselho. E o pessoal está indo atender aonde? Não no consultório deles, lá na clínica. Então, passa aqui, ó. Não vou parar de falar desse tema. Eu tenho mais dados relevantes. Eu vou aprofundar nessa questão. Agora é a hora de não só ficar no discurso, porque nós temos indícios gigantes para poder encerrar esse contrato e a gente resolver de vez a vida do servidor. Porque nós temos vários problemas, e um deles. E sabe o que acontece? Dos 9.500 vidas de estarem aí, automaticamente, se elas necessitarem do sistema público de saúde, o SUS, vai superlotar e a gente vai pagar dois serviços, porque o município paga também, nós vamos pagar dois serviços e, principalmente, nós vamos lotar o sistema público de saúde. E aquela pessoa que não tem a condição de pagar um convênio, ela vai também vão ficar atrasando ainda mais esse processo. Quando se fala de oncologia, com todo respeito, tá? 2 meses, gente. Me desculpa. Eu tenho casos aqui que eu choro quando vem, principalmente mulheres com câncer na mama, demorar 2 meses. Você imagina a angústia dessa pessoa. Tivemos um caos aí na Santa Casa que nós pressionamos várias vezes e até falei pro pessoal, parece que na hora que coloca nas redes sociais é aí que o negócio começa a surtir efeito. Não é assim, não. E eu cobrei essa questão aí. E aqui eu faço um apelo para vocês também. A pessoa trabalha por 30 anos, 25 anos, Paga o seu convênio em dia para depois ela ter esse dissabor de 2 meses esperar. 2 porque ainda não estamos no pé, né? Até agradeço aí o governo ter pressionado. Imagina quem ainda não veio correr atrás da gente. Então eu faço aqui minha... Encerro aqui, vou cumprimentar vocês. Respeito a vocês demais. Obrigado, Iago, Camila, Sara. Vocês têm coragem, viu? Eu já tive momentos na minha vida também que eu tive que encarar muita coisa. Vocês tiveram coragem de estar aqui. Agora o presidente de vocês... Com todo respeito, o senhor não tem coragem de ouvir o servidor, que, aliás, o servidor não é usuário, é cliente, e paga aí. Todo mundo se beneficia da situação. E ninguém está fazendo favor para ninguém aqui não, hein? O senhor sabe disso. Agora o senhor foi lá inventar essa palestra, sei lá se fez a palestra, se fez. Nossa, deve ter mudado a história da humanidade. Enquanto isso, aqui em Araras, tá os vereadores tentando achar alguma situação para resolver essa questão, que o senhor fala de tecnologia na palestra do senhor, não consegue pôr tecnologia na luminar. Então fica aqui a sugestão. O senhor falou assim, vamos fazer em casa para depois espalhar. E aqui eu parabenizo o senhor que trouxe pelo menos pessoas que têm coragem de vir aqui explicar a situação. Mas, questão do contrato, tem possibilidade, sim. Sim. Servidores municipais, amanhã, 156. Eu trabalhei no 156. É pelo aplicativo e pelo canal telefone. Faça a reclamação. E aí a prefeitura vai ter dados e subsídio concreto junto com a ata, junto com a comissão de assuntos relevantes feito pelo doutor Donizete, junto com o ofício que eu recebi aqui do Conselho de Medicina, junto com mais audiência, junto com a ata dessa noite aqui. E pega também, ó, as reclamações que foram através dos meios de comunicação aí. Você acha que nenhum juiz vai analisar isso? Não vai ver essa possibilidade? Então fica aqui o meu apelo ao executivo, a Câmara está dando ajuda no que for possível para a gente corrigir essa rota e acertar a situação que a gente precisa acertar dentro do município. Nesse exato momento, nós observaremos o intervalo regimental e depois passaremos para a ordem do dia. A sessão está suspensa.

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0: A Assembleia de Sergipe debate gravidez na adolescência. Pessoas surdas têm guichê exclusivo na Assembleia de Mato Grosso. Minerais estratégicos. Câmara discute desafios para o Brasil. E a amizade entre os povos. Dia de la Hispanidad é celebrado em Bagé.
1: Intensidade emocional dos movimentos. Pelo uso de castanholas e sapatos de sapateado. Além de trajes como vestido de flamenco e xales.
2: Lo que nos hermana es la historia común. Y hay historia común desde que somos hispanos.
0: O Congresso, Senado e Câmara é um só. Assembleias são 27. Câmaras de vereadores, mais de 5.500. Tudo isso é poder legislativo, com decisões que impactam a sua vida. E a gente mostra aqui, no Parlamento Brasil, um programa que há 19 anos é feito em parceria com TVs legislativas de todo o país. Eu sou André Ricardo, vem comigo! Gravidez na adolescência. O fenômeno ainda é um desafio no Brasil e preocupa gestores e instituições públicas. O que fazer para prevenir? Como apoiar meninas e famílias nessa situação? O assunto esteve em debate na ALESE, Assembleia Legislativa de Sergipe.
3: O debate na manhã desta terça-feira na ALESE tratou sobre os desafios da gravidez precoce, estratégias de prevenção e ações de suporte às adolescentes, levando em conta os dados do Sistema de Informações sobre Nascidos Vivos, do Sistema Único de Saúde, que apontam que no Brasil, mais de 1.000 adolescentes se tornam mães por dia. E por hora, são mais de 40 bebês que nascem de mães com até 19 anos.
4: Mais um tema muito importante, que é a gravidez na adolescência, a gravidez precoce. Então, nós temos que criar uma maneira que não só os pais tenham sempre uma conversa, um diálogo com seus filhos, com os adolescentes, como também nas escolas, porque às vezes muitos jovens de 13, 14 anos estão sendo mãe como, assim, muito precoce e são gravidez também de risco.
3: A ginecologista Carmen Luiza Leite iniciou a abordagem destacando a importância da conscientização e da disseminação de informações voltadas para a educação sexual na adolescência. De acordo com a ginecologista, diversos fatores concorrem para a gestação precoce. No entanto, a desinformação é o principal motivo.
5: Contracepção num olhar especial. E quando a gente fala um olhar especial, é não somente falar dos avanços que o Ministério da Saúde acaba de encampar o DIU, acaba de trazer o Implanon, mas é muito mais do que isso. Precisamos trazer a educação básica, um nível de planejamento familiar. Essas meninas de 14, de 15 anos, elas precisam ser acolhidas. E esse acolhimento, eu acho que é onde a gestão pública deve entrar.
3: Um dos pontos cruciais do debate nesta manhã foi o aumento de gravidez em meninas abaixo de 14 anos, se configurando como estupro de vulnerável, conforme o artigo 213 do Código Penal Brasileiro.
6: Relação sexual, mesmo que a menina consinta abaixo de 14 anos, é considerado estupro de vulnerável. Se um profissional tiver acesso a essa informação, tem que fazer a denúncia, né, ao conselho tutelar, para que medidas sejam tomadas. É considerado estupro, sim. A gente tem um serviço de violência sexual, porque é considerado como tal, né? Mas a pessoa precisa ter o livre-arbítrio, né, de ir até esse serviço. Inclusive, gestações que são fruto de um estupro, desde que a mulher deseje, podem ser interrompidas. É um dos casos de aborto previsto em lei, né? Mas o que a gente desejaria, né, é que não houvesse mais necessidade de aborto provocado, porque as pessoas teriam a consciência de usar métodos, né, contraceptivos seguros de longa duração para que não aconteçam essas gestações indesejadas.
3: O evento também alertou sobre os riscos para a mãe adolescente e para o filho recém-nascido. De acordo com o site Biblioteca Virtual em Saúde do Ministério da Saúde, entre os riscos estão recém-nascido com anomalias graves, problemas congênitos ou traumatismo durante o parto, asfixia, paralisia cerebral e outros. Abandono do recém-nascido em instituições ou abrigos. Ausência de amamentação por quaisquer motivos. Em 2023, a Assembleia Legislativa de Sergipe instituiu o programa que trata sobre a prevenção da gravidez precoce no estado de Sergipe. Além da prevenção, o programa institui também a conscientização sobre o planejamento familiar e também atendimentos a jovens em programas sociais.
6: Existem muitas opções de métodos contraceptivos, muitos dos quais são até mais seguros que aqueles definitivos, como ligadura e vasectomia. Conversem com a enfermeira da sua unidade básica de saúde, com o médico ginecologista especialista, para tirar suas dúvidas e encontrar aquele método que se adeque melhor à sua realidade. Gestação é maravilhoso, ser mãe é maravilhoso, mas no momento certo, quando a mulher deseja.
3: O tema discutido na Casa Legislativa também contou com a participação das ginecologistas Mila Jansen e Mirtes Ribeiro.
7: É importante a gente disseminar e também educar a população, né? Quando a gente oferece essa educação e essa orientação, além de evitar uma gestação não planejada, a gente muda o futuro dessas pacientes, né? Porque a gente sabe que quando existe uma gravidez na adolescência, essa menina ela para de estudar, muitas vezes ela não consegue entrar no mercado de trabalho e a gente sabe que isso vai repercutir em todo o futuro dessa mulher.
8: Nós estamos muito aquém das taxas que são prioridades e mundiais, que seria em torno de 6 gravidezes por adolescente, né, para cada 100 mil mulheres. Hoje nós temos em torno de 62 adolescentes grávidas para cada 1000 mulheres, então isso é um índice alarmante e que a gente precisa ter um olhar especial, né? A gente precisa entender, né, como funciona para que a gente possa ter uma atuação mais abrangente. Não apenas em relação à distribuição de métodos contraceptivos, né? Mas dar a essa mulher uma educação, um acesso a como empoderamento dessas meninas, né? O que essas gravidezes podem repercutir no futuro delas.
0: Acessibilidade. Guichê exclusivo na Assembleia de Mato Grosso atende pessoas surdas. Em Pouso Alegre, Minas, sociedade vai poder acompanhar num painel o andamento de todas as obras do município. E em Rondônia, aniversário da Assembleia, teve prestação de serviços e corrida de rua. Veja o que foi notícia nas casas legislativas do país.
9: O domingo diferente e colorido deu um brilho especial aos festejos dos 42 anos da Assembleia Legislativa de Rondônia.
10: Superaram todas as expectativas, né? 2.400 atletas, né? Muito bacana mesmo. Ao longo do Enem também já lotou as vagas, mais de 600 vagas. Teremos dezenas de trabalhos sociais durante todo o dia aqui na Assembleia.
9: O deputado Cássio Góes ficou impressionado com a resposta da sociedade.
11: Essa corrida, Cícero, é a maior que eu já vi. Nós temos aqui um trabalho social acontecendo e também um apoio aos jovens, ao aulão do Enem. Aconteceu em várias cidades de Rondônia, passou por Cacoal e está acontecendo aqui hoje no auditório. Então eu fico feliz de ver a Assembleia próximo da comunidade.
9: Tanto o atendimento social realizado para mais de 1000 pessoas, como o aulão do Enem, também superaram as expectativas pela presença maciça do público.
12: Uma oportunidade única para conhecimento, para dicas, para soluções com os melhores professores que nós temos da rede municipal e estadual.
9: O domingo fechou com uma certeza de que não há dia para a sociedade interagir com o parlamento.
13: A partir de agora, o site da Prefeitura de Pouso Alegre deverá ter um espaço específico para um banco de dados, onde seja possível reunir, organizar e divulgar informações completas e atualizadas sobre todas as obras públicas em andamento, paralisadas, atrasadas ou concluídas no município. A proposta do painel das obras públicas é do presidente da Câmara, vereador Dr. Edson, e foi aprovada pelos vereadores na sessão ordinária desta terça-feira, 21 de outubro, em segundo turno.
14: O projeto, então, trata-se de um painel a ser lançado no site da Prefeitura Municipal, que trará todas as informações das obras públicas, desde a sua aprovação, licitação, fotos do desenvolvimento, fotos da obra sendo realizada, da sua fundação até o seu término. Inclusive, se elas estiverem paradas e respondendo por que estão paradas, por que não foram concluídas.
13: A matéria tem o objetivo de garantir ao cidadão um instrumento efetivo de acompanhamento, fiscalização e participação nos atos públicos.
15: Ao ao chegar à Assembleia Legislativa de Mato Grosso para renovar a carteira de identidade, a Tayane foi logo direcionada ao guichê 8, o guichê exclusivo para atendimento às pessoas surdas e com deficiência auditiva. Um alívio em uma realidade em que a falta de acessibilidade é constante.
16: Pelo menos no sistema de saúde, que não é o pago, né, o público, eu vou e muitas vezes não tem esse atendimento de ter alguém para cuidar. Então é bem difícil não ter um surdo para sinalizar, um ouvinte, né, um intérprete para sinalizar comigo. É bem complicado. E aí fico assim, dependendo da minha família para me ajudar, alguém junto comigo para tentar interpretar e eu tentar entender o que alguém está falando comigo. Né? Então é um sentimento assim, bem difícil. Eu fico me sentindo mal por não poder ajudar melhor os meus filhos. É bem complicado.
15: No guichê 8, a Tayane foi atendida pela Laís.
16: Agora, os surdos, né? Todos vocês, surdos, às vezes, né? Não sabia que aqui na Assembleia Legislativa tinha essa opção. Agora podem vir, né? Fazer um atendimento, fazer seus documentos aqui. É uma novidade, então, por favor, né? Venham aqui serem atendidos, né? E, por favor, né? Venham, né? Às vezes não sabia, agora sim, né? Tá tendo a inauguração e podem vir todos aqui. É muito bom, agora vai ter comunicação, fique à vontade.
15: Além da simpatia evidente, a Laís é preparadíssima para a função. Ela conta que essa conquista profissional é fruto de muito trabalho e dedicação.
16: Muitas lutas, né, a gente tinha, era muito difícil. Agora ter um reconhecimento, né, do surdo é muito importante para nós. A comunidade surda era difícil, né, a comunicação era super difícil. E agora, esse momento que o surdo vem aqui e consegue se comunicar... É um alívio para mim, me sinto muito feliz. Porque é importante nos comunicar, é importante eles terem essa acessibilidade, esse documento. Então, eu me sinto muito feliz e agradecida.
17: A Laís já está com a gente há algum tempo. E nós observamos o carisma que ela tem, o potencial que ela tem. E aí, nós fizemos uma solicitação para a Politec, do porquê não treiná-la. Como a Laís, ela é surda, é nada, ninguém melhor para atender alguém que saiba das dificuldades, né? De toda essa situação de falta de comunicação que os surdos enfrentam para atender.
15: O início dessa nova etapa de inclusão da Casa de Leis contou com a presença de representantes da comunidade surda e também de parlamentares, reforçando o compromisso da Assembleia Legislativa com a acessibilidade.
18: Uma iniciativa maravilhosa da acessibilidade, da inclusão. Aqui, uma pessoa muito bem treinada, uma pessoa fantástica, inteligente, que vai fazer o atendimento de todas as pessoas surdas e dizer que no dia 26 de setembro foi comemorado o Dia Mundial do Surdo. Então, hoje estamos aqui inaugurando esse espaço e eu estou muito feliz de estar aqui, que está mostrando que realmente a Assembleia preocupa com a população. A Assembleia, cada dia que passa, ela acompanha a vida do cidadão e está sempre junto da sociedade.
19: Vai ser um guichê especial, não é, para atendimento da pessoa surda. Então, ele vai vir com tranquilidade e aí fazer todo o atendimento, ou vir aí buscar todos os serviços que ele precisa num só local, não é? E com atendimento personalizado de alguém que vai atendê-lo aí com muita presteza. Nós aqui, a Assembleia Legislativa, dando exemplo a todos os órgãos, né? A todas as instituições, para que esse serviço seja implantado, né? Se possível, em todo o estado.
15: Para fazer ou renovar a carteira de identidade na Assembleia Legislativa, é só trazer certidão de nascimento ou de casamento e número de CPF. Ah, e o agendamento só é necessário para criança de 0 a 5 anos. No mais, o atendimento funciona das 7h30 da manhã até as 5 horas da tarde.
20: O Brasil detém quase um quinto das reservas mundiais de minerais estratégicos. Eles são essenciais nesse momento de transição energética, dado o emprego deles na fabricação de baterias, veículos militares e placas solares. O assunto esteve em discussão numa audiência pública aqui na Câmara dos Deputados.
1: A transição energética impulsiona uma demanda global por minerais estratégicos, sobretudo as terras raras, que são insumos indispensáveis em vários setores, como, por exemplo, na fabricação de baterias, veículos elétricos, sistemas de defesa e placas solares. O Brasil ocupa posição de destaque nesse cenário, com cerca de 23% das reservas mundiais. Recentemente, professores da Universidade Federal de Roraima descobriram que o complexo minerário Barreira, que se localiza no próprio estado, tem grandes concentrações desses elementos, chegando até 6 vezes mais do que o encontrado na China e 12 vezes superior às reservas de Cuba. Vladimir de Souza, um dos professores que participa do grupo de pesquisa, falou sobre a importância da descoberta.
21: O bom do complexo Barreira é que ele, além dos terras raras, ele apresenta uma vária gama de minerais críticos. Então, é uma miríade de minerais, além desses elementos terras raras.
1: Essa reserva ainda não está cadastrada na Agência Nacional de Mineração, porque se encontra na fase de pesquisa. A informação foi dada por Mariana Dyer, representante do Ministério de Minas e Energia, na audiência pública, onde se debateu a Política Nacional de Minerais Estratégicos com ênfase na Amazônia. Mariana falou também sobre a criação do Conselho Nacional de Política Mineral, órgão de assessoramento direto ao presidente da República, que definirá o futuro da mineração do Brasil.
22: Então, foram estabelecidas diretrizes para atualizar o Plano Nacional de Mineração 2050, sempre pensando na soberania nacional, nos interesses do Brasil e nas questões de sustentabilidade do país.
1: Nos últimos 21 anos, houve investimentos de R$5 bilhões em pesquisa mineral, mas é preciso muito mais para alavancar o setor. O deputado defensor Stélio Denner, do Republicanos de Roraima, autor do requerimento da audiência pública, reconheceu essa necessidade e defendeu a participação do parlamento para garantir mais recursos.
23: Independente de quem está na frente da condução do governo federal, nós temos necessidade de nós aqui do parlamento tentar contribuir com o orçamento nas nossas votações aqui, para que a gente possa ter pesquisas mais aprofundadas no Brasil em relação à mineração como um todo.
20: Medicamentos que vão para a doação podem deixar de recolher impostos como o IPI e contribuições ao PIS/PASEP e COFINS. União, estados e municípios devem se beneficiar dessa medida, assim como Santas Casas, Cruz Vermelha Brasileira, entidades beneficentes e organizações da sociedade civil. O projeto foi aprovado no Senado e volta a ser examinado pela Câmara.
24: A doação de medicamentos com pelo menos 6 meses de validade passa a ser isenta de tributos federais. O projeto engloba doações feitas à União, estados e municípios, Santas Casas, Cruz Vermelha Brasileira, entidades beneficentes e organizações da sociedade civil. A isenção vale para as contribuições ao PIS/PASEP, COFINS e IPI. De acordo com a proposta, quem receber os medicamentos doados deve distribuí-los sem fins lucrativos, ou seja, fica proibida a revenda.
25: As senadoras e os senadores que aprovam permaneçam como se encontram. Aprovada a redação final, a matéria retorna à Câmara dos Deputados.
20: Nomes de municípios como Catalão, São João del Rei, Mar de Espanha já dizem algo. Lembra também daquela cantiga de roda? Eu fui na Espanha buscar o meu chapéu? Pois é, o Brasil já foi de Portugal, que já fez parte da Espanha. Não bastasse, tivemos forte imigração espanhola e somos cercados de vizinhos, outrora súditos do Reino de Castela. Deixando de lado preconceitos, reservas, diferenças, celebremos a amizade com o Dia de la Hispanidad.
26: O Dia de la Hispanidad é uma data que reforça os laços culturais e históricos entre Espanha,
2: Brasil, Rio Grande do Sul e especialmente nossos vizinhos da América Latina.
3: Que é o que nos hermana a los latinoamericanos? La hispanidad. No nos hermana la cultura indígena. Los pueblos nahuas no son amigos entre sí, no son amigos de los demás pueblos, no son amigos de los mayas, no tienen contacto con los incas, no existe ninguna hermandad indígena en América. Lo que nos hermana es la historia común, y hay historia común desde que somos hispanos.
2: Na nossa fronteira, essa comemoração ganha colorido especial, principalmente em cidades como Bagé, que tem forte influência da cultura platina devido à proximidade com Uruguai e Argentina.
4: Em Bagé, a cultura espanhola molda a nossa identidade, misturando elementos hispânicos com as tradições gaúchas, como música, dança, gastronomia. E o Instituto Municipal de Belas Artes é um exemplo desta conexão.
2: Em uma iniciativa inédita, o IMBA oferece curso de dança flamenca e castanholas.
5: É a primeira vez que o IMBA oferece classes de flamenco. A ideia também é estender isso para o público infantil e para o público infanto-juvenil, que são as grandes pérolas da casa, né? Mas esse ano a gente começou a oferecer as aulas para o público adulto e foi um sucesso. Rapidamente as vagas foram preenchidas.
2: A professora de dança flamenca, Daniela Zil, é pesquisadora do movimento e das artes da cena, com ênfase nos estudos do corpo, análise do movimento e gesto flamenco. Ela traz para o IMBA esta modalidade inédita até então. A turma flamenca tem aulas desde abril deste ano. Ela é proprietária da Escola e Companhia de Flamenco del Puerto, em Porto Alegre, e o projeto, além de Bagé, se estende para Pelotas. Daniele também é autora do livro Gesto Flamenco. A dança flamenca é reconhecida como patrimônio cultural e imaterial da humanidade pela Unesco. A dança se caracteriza pela intensidade emocional dos movimentos, pelo uso de castanholas e sapatos de sapateado, além de trajes como vestido de flamenco e xales. Suas origens ancestrais são influenciadas por culturas ciganas, árabes e judaica, refletindo a história e a identidade andaluzia.
5: A dança flamenca faz parte de uma tríade, né, que a gente chama de um pilar composto por três elementos, que é o canto flamenco, a música instrumental flamenca e o baile, né? Então a gente chama de cante, baile e guitarra, que são os elementos que dão origem a esse jogo, né? É um jogo muito intrincado entre esses três pilares, porque existem códigos de comunicação, é como se fosse uma linguagem mesmo, né? O canto se comunica com a música instrumental, o instrumento se comunica com o baile com o canto, ora um com o outro, sem uma hierarquia definida entre eles, mas o tempo inteiro jogando. E é esse aprendizado dessa linguagem que é a característica principal do flamenco.
6: Que o flamenco, ele reveste todo o corpo, o movimento, é um olhar, é toda a essência do ser que se pode denominar como flamenco, como um sentimento, vamos ser assim, mais claros, né? Uma expressão. Estou aqui.
5: E ele tem, sim, particularidades, porque a gente sapateia, a gente coloca o corpo, né? Esse corpo, ele também pode segurar instrumentos como o manton, o xale, o abanico. O próprio sapato de flamenco coloca a gente, o corpo, numa posição gravitacional diferente, né? Porque ele tem um saltinho, as botas masculinas também têm um saltinho. Então, tudo isso São quesitos de desafio, mas eu acho que, assim, é uma complexidade possível.
2: Daniele também ministra aulas do instrumento musical castanholas. Quem quiser ou se interessou por esta arte deve entrar em contato com a Secretaria do IMBA.
20: No encontro de culturas, todos saem ganhando. Parabéns aos personagens e aos profissionais que participaram dessa bela reportagem. Trazemos agora pessoas que visitaram o Congresso Nacional esses dias, um passeio que mistura arte, história e onde se pode conhecer um pouco a dinâmica de uma casa legislativa. Para rever este e outros programas, está tudo na internet, na nossa página ou então no canal da TV no YouTube. Até a próxima semana. Tchau, pessoal.
0: Conhecer a nossa trajetória política, né? A nossa evolução política, até chegarmos aos dias de hoje com nossa democratização. Eu gostei muito de conhecer o túnel, né? O túnel do tempo, para a gente ver justamente essa evolução da nossa trajetória política, da história, das nossas lutas, né? Lutas compostas por vitórias e derrotas, até chegarmos ao nosso nível de hoje da democracia que temos.
7: E o que é democracia para você?
0: Ah, é o teu direito de expressão, o teu direito de você ser a favor ou contra, né, do que você quiser. E é importante a gente ter esse direito.
8: Para mim, particularmente, é um lugar muito icônico, porque eu sou formado em Direito, então é meio que você vê na prática o que a gente aprende na teoria. Mas também é onde é definido tudo que afeta a nossa vida no dia a dia. Então, assim, é muito, muito gratificante ver isso de perto. Os dois plenários, ver ali onde as ideias são discutidas, tudo que vai virar lei, que vai afetar nosso dia a dia, é algo assim, ver de perto muda a nossa ótica com relação à política.
10: Eu acho que é importante, né, ainda mais eu que sou jovem, ter uma noção, entender o que acontece com o meu país, onde que são feitas leis e tudo que, né, futuramente eu vou votar e vou ser uma eleitora e preciso saber. Quando a gente foi lá em cima e tava tendo uma reunião, eu achei bem legal, uma nova experiência.
11: A importância de conhecer o Congresso Nacional está relacionado a entender o nosso processo de construção como cidadão brasileiro e como acontece toda a organização institucional do nosso país.
7: Durante a visita, o que te chamou mais a atenção?
11: O registro histórico, consolidando todo o passado, presente e efetivando todas as ações que são desenvolvidas no nosso país.

0: Manaus analisa proposta para entregar remédio de uso contínuo diretamente na casa de pessoas com mobilidade reduzida. Senado aprova a Política Nacional de Promoção da Atividade Física para Pessoa Idosa. Projeto de lei quer garantir internet gratuita nas ruas do Distrito Federal.
1: Hoje em dia a internet é como um item de necessidade básica, né? Como água, energia elétrica, né? A gente não vive mais sem internet. Vai tirar muita gente assim do aperto.
0: Você sabe que é daqui e de casas de leis como esta que são tomadas decisões importantes para você. E são mais de 5 mil em todo o Brasil. Que tal saber o que acontece país afora? Eu sou Andréa Alves e este é o Parlamento Brasil, um programa que há 19 anos é feito em parceria com as TVs legislativas de todo o país. Vamos para um giro? Só quem convive com alguém que tem dificuldade para andar sabe como é difícil sair de casa, seja para ir ao médico, à farmácia. Pois bem, para facilitar a vida dessas pessoas, um projeto de lei que está em análise na Câmara de Vereadores de Manaus quer entregar remédios de uso contínuo diretamente na casa delas.
2: Em Manaus, milhares de pessoas dependem do Sistema Único de Saúde para receber seus medicamentos de uso contínuo. Mas, para muitos pacientes, especialmente os acamados, idosos e pessoas com mobilidade reduzida, o simples ato de ir até uma unidade básica pode se tornar um verdadeiro desafio. Foi pensando nessa realidade que surgiu um projeto de lei que pode mudar a forma como a saúde pública chega até quem mais precisa.
3: O projeto de lei número 418 de 2024, de autoria do vereador Gilmar Nascimento, propõe a criação do programa de distribuição domiciliar de medicamentos no município de Manaus. A proposta já recebeu parecer favorável da segunda comissão da casa e segue agora para a Comissão de Finanças, Economia e Orçamento. O objetivo é simples, mas de grande impacto: garantir que pacientes acamados, obesos mórbidos, idosos e pessoas com transtorno do espectro autista recebam seus medicamentos diretamente em casa.
4: Hoje nós temos agentes comunitários de saúde, de endemias, que visitam, nós temos as casinhas da saúde, as UBSs, que de repente nós temos uma equipe da prefeitura que faz a visita na casa das pessoas. Então, essas pessoas acamadas, com prescrição, devidamente registrado, cadastrado junto à secretaria, a gente sabe que eles têm dificuldade de locomoção. Às vezes, um idoso, que também o projeto contempla, ele, muitas vezes, ele é abandonado, os filhos não podem estar com os seus pais e, de repente, o idoso fica abandonado, às vezes ajudado por um vizinho, e, logicamente, que ele acaba negligenciando a busca desse medicamento, não por uma questão de uma vontade própria, muitas vezes pela própria circunstância. Então, o que nós queremos é que essas pessoas eles sejam contemplados com a entrega domiciliar desses medicamentos através da estrutura que a prefeitura já tem.
2: De acordo com o texto do projeto, o serviço será voltado para pacientes cadastrados nas unidades básicas de saúde, que terão prioridade conforme a avaliação médica e necessidade clínica. A entrega dos remédios deverá ser feita por equipes de saúde da própria prefeitura, aproveitando as visitas já realizadas pelos agentes comunitários. O vereador explica que o programa não cria novas despesas, apenas organiza o que já existe, transformando o cuidado em ação efetiva. Se aprovado em todas as comissões e no plenário, o projeto pode representar um avanço significativo para o sistema público de saúde em Manaus. Mais do que garantir o remédio, é uma iniciativa que leva dignidade e atenção a quem muitas vezes não tem condições de sair de casa.
0: Imagina grupos de K-pop no Carnaval de Salvador. Será que dá axé? Pois esse foi um dos assuntos conversados no encontro entre o embaixador da Coreia do Sul no Brasil e a presidente da Assembleia Legislativa da Bahia.
5: O encontro marca o fortalecimento das relações institucionais. A presidente da ALBA, deputada Ivana Bastos, e o embaixador da República da Coreia no Brasil, Yohan Che, discutiram sobre parcerias nas áreas da economia, energia renovável e cultura.
6: São novos investimentos que estão chegando a essa terra. Nos colocar à disposição e agradecer esta visita que com certeza terá bons frutos aqui para o nosso estado.
5: Uma das novidades apresentadas pelo embaixador coreano é o programa Férias Brasil Coreia, uma espécie de intercâmbio entre os dois países e uma possível participação do K-pop, grupo musical do país asiático, no Carnaval de Salvador.
7: Na semana passada, né, realizamos na embaixada o programa Férias Trabalho Brasil Coreia, e onde nós tivemos a felicidade de emitir o primeiro e o segundo visto para duas jovens aqui baianas do estado da Bahia, duas jovens que nos contaram que têm muito interesse pela cultura coreana, e eu fiquei muito impressionado pelos conhecimentos que elas já tinham sobre o meu país. E inclusive teve essa viagem para Salvador e tudo coincidiu, então teve um significado maior para mim.
5: Ainda durante a visita, que contou com a participação da primeira vice-presidente da Casa Legislativa, a deputada Fátima Nunes, a presidente ressaltou que ela e outros parlamentares pretendem retribuir a visita à Embaixada da República da Coreia em Brasília.
8: E que bom que o senhor, embaixador, olhou para cá com esse olhar de solidariedade, fraternidade. Estamos juntos aqui para receber os investimentos, para poder votar projetos que interessem a essa parceria Brasil-Coreia. E, como sempre, cada parceiro que vem para o Brasil leva de nós muita cooperação e, naturalmente, traz também. Então, estamos juntos.
0: Parlamentares de São Paulo lançam bancada de direitos humanos na Alesp.
9: Organizações da sociedade civil, entidades religiosas, universidades e defensores dos direitos humanos participaram do evento.
10: É uma iniciativa da Comissão de Justiça e Paz, que já montou essa bancada dos direitos humanos lá na Câmara Municipal de São Paulo e reproduz essa iniciativa aqui. Eu acho muito importante para articular vários mandatos em torno dessa pauta, né, que é fundamental e que às vezes mal compreendida na sociedade, né? Não se trata aqui de defender privilégio para ninguém, mas garantir a dignidade de todos.
9: Temas como saúde, habitação, direitos fundamentais e segurança pública, que para a deputada Ediane Maria é um dos mais importantes, serão pautados nos encontros.
11: Essa ideia, ela surge de várias denúncias que a gente acaba acompanhando nessa casa, né? Aqui já tem a comissão também de direitos humanos, então a gente acaba vendo que tem um Suplicy participa dela. Não só, né? Nós parlamentares que ocupamos, como eu, a Comissão de Segurança Pública, e que a gente vê um distanciamento real da Assembleia e das políticas públicas e da própria segurança pública, que é um orçamento nosso, do povo de São Paulo, que é usado muitas vezes para matar preto e pobre na periferia. Né? Então, quando a gente olha, é o caso do Marcelo, que foi jogado pela ponte, né? E aí todo mundo se assustou, nossa, isso acontece. Cara, mas a comissão já está denunciando isso faz muito tempo. A sociedade civil já está se organizando e falando sobre isso há muito tempo. Né? Para alguns é uma novidade, porque furou uma bolha. Né? Nós, da esquerda, já temos acesso a isso há séculos.
12: É muito importante que haja essa animação das mais diversas entidades e com o apoio da Comissão Justiça e Paz e de todos aqueles que lutam por direitos humanos em São Paulo e no Brasil. E é com a maior satisfação que eu estou aqui participando, uma vez que ao longo desses mais de 40 anos de vida pública e desde menino, jovem, adolescente, eu fiquei sempre preocupado que no Brasil temos que ter a maior consideração pelo respeito aos direitos humanos.
9: Inspirada na proposta da Comissão de Justiça e Paz, da Conferência Nacional dos Bispos do Brasil, CNBB, a bancada tem como fundamento a concepção de que toda a política pública deve sempre proteger e promover a vida e a defesa dos direitos de todos os cidadãos. Ao todo, 24 deputados e mais de 60 instituições instituições participarão dessa bancada.
10: Não diz respeito só a questões que muitas vezes são associadas em relação à violência policial ou coisas do tipo, mas sim a dignidade da pessoa humana, o seu direito à moradia, à educação, ao transporte digno, à saúde, né? Então, são todos aspectos que dizem respeito aos direitos fundamentais da humanidade consagrados na Carta da ONU.
13: É fundamental ter uma junção de forças, não só de um partido, mas de uniões, então de representações da sociedade, para fazer canalizar mais

0: identidade e lembrou de como o movimento nasceu, num tempo em que as mulheres do campo buscavam por igualdade e reconhecimento.
1: Hoje as famílias estão unidas, é maridos, é mulher. Não, nenhum vai um à frente, nenhum atrás do outro. É lado a lado a mulher hoje com os maridos no nosso tempo. Não era assim. A gente sentia essa necessidade da mulher ser libertada das garras dos pais que eram machistas, que as filhas eram só para cuidar da casa e trabalhar na lavoura, direitos nenhum.
0: 3 décadas depois, o movimento se consolidou como um catalisador de qualificação, mobilização e protagonismo feminino no meio rural.
2: Hoje ver essas mulheres aí se permitindo estar aqui, sendo homenageadas, já é um momento de evolução. Ver e olhar para que mães, produtoras, agricultoras possam estar aqui. Isso é um privilégio. É a voz de muitas outras que ficaram lá na agricultura.
0: Além da associação, a cerimônia também homenageou extensionistas da Emater que contribuem para o fortalecimento das feiras, das associações e da agricultura familiar na região. Lisandra Mergen foi uma delas e destacou as ações voltadas às mulheres rurais.
3: Olhando a família rural da porteira para dentro, trabalhando todo, trabalhando a mulher, principalmente para que ela tenha autonomia financeira, geração de renda junto à sua família, para que tenha condições de vida dignas no campo. E nisso que nós acreditamos.
0: A associação reúne representantes de 10 municípios, entre eles Sobradinho, Arroio do Tigre, Lagoa Bonita do Sul e Estrela Velha, um trabalho que agora ganhou o reconhecimento do Parlamento Gaúcho com a medalha da 56ª Legislatura por iniciativa do deputado Adolfo Brito.
4: É uma região em que as mulheres têm uma atuação desde a família, a criação dos filhos, é a cultura, é a religiosidade, enfim, é o trabalho e, acima de tudo, é a estrutura de uma casa. Então, nós que acompanhamos o trabalho da Associação das Mulheres Trabalhadoras Rurais do Centro Serra, não poderíamos deixar de fazer uma mensagem especial a todas elas e também com a participação da Emater, que a Emater é um braço forte na propriedade rural, incentiva as mulheres trabalhadoras.
5: Você sabe o que é economia circular? De uma forma bem resumida, é quando um produto é pensado desde o início, desde a escolha da matéria-prima, para ser o menos prejudicial possível ao meio ambiente e para ter uma vida útil longa. Que ele possa ser reutilizado, consertado, reformado e reciclado. Bem diferente do que vem acontecendo hoje em dia, que até parece que os produtos são programados para quebrar, não é mesmo? E que às vezes nem vale a pena a gente consertar. Pois bem, isso pode mudar no Brasil, viu? A Câmara dos Deputados aprovou um projeto que cria a Política Nacional de Economia Circular.
6: A Câmara aprovou o projeto de lei que institui a Política Nacional de Economia Circular para promover a transição do setor produtivo para um modelo sustentável, com redução de resíduos, circulação de produtos e materiais e da regeneração. A iniciativa foi da deputada fluminense Jandira Fegali, do PCdoB.
7: Economia circular é um conceito moderno na história. É um conceito que é diferente, inclusive, do meu projeto de 2012, que encabeça aqui essa votação, porque ali era o chamado consumo sustentável. Depois, essa discussão evolui o conceito para a economia circular, que é uma economia que garante a reciclagem de materiais, reaproveitamento e que contamina menos o meio ambiente, garante a transição energética e a sustentabilidade.
6: O texto, que segue agora para o Senado, prevê incentivos para empresas que promovam a pesquisa, inovação tecnológica e novos modelos de negócios, além da formação profissional.
5: Idosos mais saudáveis, com mais autonomia e qualidade de vida. Esse é o objetivo de um projeto que cria a Política Nacional de Promoção da Atividade Física para Pessoa Idosa. Ele foi aprovado na Comissão de Assuntos Sociais aqui do

0: Senado e seguiu para a Câmara dos Deputados.
1: O projeto apresentado pelo senador Eduardo Gomes e relatado pela senadora Leila Barros prevê a criação de programas para estimular a prática de atividades físicas pelos idosos, que já são quase 33 milhões no Brasil. Entre as medidas para atingir esse objetivo estão a criação e manutenção de espaços públicos para a prática das atividades, a realização de parcerias com órgãos governamentais, escolas e empresas, incentivos fiscais para o estímulo a esses programas e a promoção de campanhas de conscientização. O texto prevê também a inclusão de atividades físicas adaptadas nos programas de atenção à saúde e de assistência social e a capacitação de profissionais dessas áreas para atender às necessidades da pessoa idosa. O projeto foi aprovado por unanimidade.
2: Bom, passaremos agora para a ordem do dia. Projeto de Lei Complementar 14/2025, de autoria do Executivo Municipal, que dispõe sobre a revogação da Lei Complementar 69, do dia 27 de novembro de 2015. O projeto possui pareceres favoráveis da unidade jurídica e das comissões permanentes. O projeto está em discussão.
3: Presidente.
2: Com a palavra o vereador Gustavo Dias Brambila.
3: Projeto, eu gostaria de pedir vistas, porque estou com algumas dúvidas, porque tu fala de questão retroativa em relação a 2025. Retroativo em relação ao ano passado também, que se aplica ao ano passado. Por isso que eu estou com dúvida, que eu queria dar uma olhadinha estudada a mais.
2: Bom, pedido de vista ao vereador Gustavo Dias Brambila está em discussão. Não havia ninguém para discutir, coloco o pedido de vista em votação. Está aberto para... Perdão. Vereadores que são favoráveis permaneçam como estão, os contrários se manifestem. Está aprovado o pedido de vista por uma sessão do vereador Gustavo Dias Brambila. Projeto de lei número 77/2026, de autoria do Executivo Municipal, que autoriza abrir crédito adicional especial no orçamento referente a R$ 279 mil. O projeto está em discussão. Bom, não havendo ninguém para discutir, coloco em votação. Não é um empréstimo, é uma abertura de crédito adicional de um recurso que está chegando junto às secretarias aqui do turismo. Está encerrado, foi aprovado por 10-0. Projeto de lei número 70/2026, de autoria do vereador Rodrigo Soares dos Santos, que institui um calendário oficial no município de Araras, abre aspas, projeto Agitacão, fecha aspas, dedicado à conscientização e proteção animal e da autoprovidência. Projeto possui pareceres favoráveis da unidade jurídica e das comissões permanentes. Projeto está em discussão. Projeto tem o único objetivo mesmo da gente poder colocar isso no calendário, mas só que vai ser com iniciativa privada e vai ser realizado, se possível, ainda esse ano. Alguém quer discutir? Não vem ninguém querendo discutir? Coloca o projeto em votação. Está aberto o painel de votação. Está encerrado, foi aprovado por 10-0. Emenda supressiva do projeto de lei 70/2026, de autoria do vereador Rodrigo Soares dos Santos, suprime o artigo 2 e o 4º do projeto de lei. A emenda está em discussão. Na realidade, a emenda está sendo suprimida por recomendações da Comissão de Justiça e Redação e seguindo aí a legalidade e constitucionalidade. Por isso, está em discussão, não havendo ninguém discutir, está aberto o painel de votação da emenda supressiva do projeto de lei. Está encerrado, foi aprovado por 10-0. Projeto de lei número 74/2026, de autoria do vereador Rodrigo Soares dos Santos, institui no município de Araras os legendários do município, da autoprovidência. Projeto de lei possui pareceres favoráveis da unidade jurídica e das comissões permanentes. O objetivo mesmo é para que eles possam fomentar essa questão e levar a questão do trabalho, levar a questão da fé dentro do nosso município. Não havendo ninguém para discutir, está aberto o painel de votação. Parabenizar o legendário que faz um trabalho tanto social, principalmente espiritual, dentro do nosso município, atingindo muitas famílias aí. Está encerrada a votação, o projeto foi aprovado por 10-0. Projeto de lei número 79/2026, de autoria da vereadora Ana Júlia Casagrande, que dispõe sobre a denominação, abre aspas, Benedita Roseli de Oliveira, fecha aspas, a estrada municipal localizada no bairro Lajeado, no Morro Grande, da Altas Providências. O projeto possui pareceres favoráveis da unidade jurídica e das comissões permanentes. O projeto está em discussão com a vereadora presidente, Ana Júlia Casagrande.
4: Muito obrigada, presidente. Boa noite novamente a todos que nos acompanham até aqui. E esse presente projeto de lei, ele tem por finalidade denominar de Benedita Roseli de Oliveira a estrada localizada no bairro Lajeado do Morro Grande, como forma de prestar uma justa e merecida homenagem à memória de uma cidadã que construiu uma trajetória marcada pelo amor, pela dedicação à família e pelo cuidado com o próximo. Conhecida carinhosamente como Rose, Benedita Roseli de Oliveira deixou como legado valores de generosidade, responsabilidade e compromisso familiar, sendo lembrada por sua força, determinação e espírito sempre jovem, sempre feliz. Sua história de vida foi marcada pelas escolhas que evidenciam seu caráter e sua sensibilidade, destacando-se o momento em que abriu mão de uma importante oportunidade profissional para dedicar-se integralmente aos cuidados de seu pai, colocando amor e responsabilidade familiar acima dos seus interesses pessoais. Presidente, conhece bem, né? A mãe do Joaquim, ali do Morro Grande, a pessoa que Joaquim prontamente procurou o nosso gabinete querendo prestar essa homenagem à sua mãe, que deixa sempre lembranças aqui em nosso coração e a todos lá do bairro Morro Grande. Conto com o apoio e o voto dos vereadores. Muito obrigada.
2: Obrigado, vereadora. Mais alguém querendo discutir? Ih, vereadora, fez-me emocionar aqui, porque todas as manhãs a mãe do Joaquim ficava aqui no ponto de ônibus. Ela ia fazer academia e vice-versa, às vezes ela me via na academia e descia aqui. E ela tinha um jeito carinhoso, ela falava bem alto assim, né? Você vai dar café pra mim ou não vai? Pega café lá. E a gente vinha aqui, eu, Gercinho, a gente sentava, gravava vídeo com ela. E uma mulher que sempre queria ajudar as pessoas, às vezes passava aqui, ó, resolve tal caso de tal pessoa que tá, isso, que tá com um problema assim, assim. Peguei o telefone dela e saudade, né? E aí, esses dias atrás, a gente vai gravando, né, o Google nos relembra algumas fotos e vídeos. Eu até mandei pro Joaquim, falando da... Tem esse vídeo aí da gente recebendo, dando café para ela aqui conversando, brincando. Uma pessoa excepcional que, infelizmente, a vida reservou. Deus assim o quis levar ela. Meu sincero sentimento sempre à família, que eu tenho um carinho grande. Parabéns pela homenagem. Tenho certeza que vai marcar a história. É uma mulher que precisa e sempre com a sua simplicidade... Sempre quis ajudar as outras pessoas também. Então, estou muito feliz aí com a homenagem e poder a oportunidade, vereadora Ana Júlia. Já começo votando aqui, né? Se eu quisesse de não votar, mas eu vou votar, sou favorável aqui para dispor a denominação de Benedita Roseli de Oliveira, a estrada municipal localizada no bairro Lajeado, no Morro Grande. Bom, não havendo ninguém para discutir, está aberto o painel de votação. Foi aprovado por todos os vereadores presentes por 11 votos. Passaremos para as explicações pessoais, não houve escrito. Passaremos nesse exato momento para o termo de encerramento. Nada mais havendo, convoco os vereadores e vereadoras para a próxima sessão ordinária ser realizada, atenção, na terça-feira, dia 8 de setembro de 2026, às 19 horas, devido ao feriado da Independência do Brasil. Declaro encerrada a sessão e que Deus abençoe a nossa querida cidade de Araras. Boa noite.
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6: 25, né? Está muito pequena aqui a tela para mim, eu não vou conseguir lembrar muito bem, mas em trilhas, nesses anos todos, foi mais de 4... Ah, obrigada. Foi mais de 4.400 crianças levadas para a natureza, né? Temos ali 811 pessoas em 2022, 900 em 2023, só crescendo, né? 1.100 em 2024 e em 2025, 1.400 pessoas, demonstrando ali o crescimento do nosso projeto, né? No Cineclubes também, nesses 3 anos consecutivos, a gente atendeu ali mais de 9 mil pessoas participando dos nossos eventos. É um cineclube que cada sessão a gente traz 300 pessoas para a praça pública, então é um número muito significativo, onde a gente oferece ali também oficinas, outros projetos que são convidados, todos relacionados à educação ambiental. A faixa etária das crianças, que vai ali começando mesmo bebês no sling, dando os seus primeiros passinhos, então a gente tem 20% ali de crianças de 0 a 3 anos. A grande maioria, 50%, está entre 3 e 8 anos. E depois ali o nosso público final ali de 30%, de 9, que vai até os 15 anos, né? Deu os 15 anos, aí a gente então abre espaço para que novas crianças cheguem ali conosco. Esses dados de 2022 a 2025, somam-se mais de 10 mil pessoas atendidas. A gente também faz acampamento com as crianças, sempre tudo de forma gratuita, cursos online com os adultos. Então, todo esse montante aí deu mais de 7 mil pessoas atendidas. E 2026, obviamente, que a gente tem um número maior ainda, mas não foi o case que a gente apresentou no ano passado. Pode passar. A equipe é constituída por, né, por mim, presidente do Instituto Trilhas de Criança, pelo Valdomiro Cornes, que é sociólogo e está na vice-presidência. A gente que acaba ali concentrando mais todas as ações da nossa instituição. E a gente conta sempre com as nossas voluntárias, que vêm de uma forma... São as mães das crianças que a gente acaba levando para o projeto, elas que ficam encantadas e querem se envolver. Então, as nossas voluntárias vêm desse lugar, né? Da experiência, ou seja, elas passaram, elas foram o nosso público-alvo, elas viram a importância de tudo aquilo e elas acabam entrando no nosso projeto como voluntárias, né? O nosso instituto ainda é muito pequeno, a gente ainda não tem verba para poder fazendo pagamento de profissionais, mas mesmo sendo pequeno, a gente vê que a inspiração é grande e o atendimento ao público também é gigante, né? Pode passar. Acho que tem um último slide. Os nossos desafios, essa questão da verba, então o nosso instituto ele trabalha muito com editais de cultura, estamos indo para as leis de incentivo agora, então não é sempre que a gente tem ali um aporte financeiro, mas a gente dá um jeitinho e atende todo mundo, né? E a gente faz muita articulação com o nosso próprio público, como eu disse, as voluntárias vêm dali, mas também com vários outros projetos ambientais e culturais aqui de Florianópolis. Nosso último festival, que foi o ano passado, foi um dia inteiro de atendimento ao público, tinha 10 projetos importantes aqui de Santa Catarina, voltados à questão da educação ambiental, então, e com as universidades também, então a UFES, que está sempre presente com a gente, o IFAM sempre nos auxilia também, os arqueólogos do IFAM estão sempre nos trazendo ali conhecimento. A gente trabalha, sim, com uma educação informal, mas a gente está sempre pautado ali nas universidades e instituições. Então, essa é a força do Trilhas de Criança, levando ali para a comunidade essa inspiração e transformação para a proteção do nosso planeta, né? Sempre de um jeito muito simples, muito gostoso, mas muito envolvente. Esse é o nosso trabalho. Tinha o nosso portfólio depois para quem se interessar, a gente pode estar passando tudo. E a nossa O nosso foco agora, a nossa meta para esse ano é tá inaugurando a nossa sede. A gente está trabalhando muito para isso, porque hoje em dia o Trilha de Criança atende finais de semana e apenas as sextas-feiras, né? Sexta-feira com oficinas nos parques públicos e nos finais de semana a gente leva todas as pessoas, as crianças, para as trilhas ou para o cineclube. E a nossa intenção agora é aumentar significativamente com a sede, oferecendo atividades de segunda a segunda-feira, inclusive para as escolas, né? Atendendo ali durante a semana as escolas e levando elas para experiências significativas. Então, essa é a nossa escala para o futuro, criando aí também muito mais documentação. A gente já tem um documentário que já está no YouTube sobre a arqueologia de Santa Catarina, onde a gente levou as crianças para 10 sítios arqueológicos, a gente transformou isso num documentário. Está vindo um segundo documentário do nosso projeto também, acredito que lá para agosto ele já esteja pronto. Nós temos várias revistas digitais, estamos escrevendo o nosso primeiro livro e, obviamente, toda essa metodologia que é envolvente e multiplicadora já de forma natural, a gente quer também estar formalizando aí essa questão para poder criar novas redes, né? Sair de Santa Catarina e ir para outros lugares do Brasil, levando essa inspiração e a importância da criança na natureza com um vínculo familiar. Agradeço.
7: Leslie, muito obrigada. Parabéns pelo trabalho realmente inspirador, trabalho que você lidera com todo o seu time de voluntários. É muito bom ver esse trabalho acontecendo e que possa inspirar outras instituições e outras lideranças. Bom, nós vamos agora ouvir a Jamile Sabatini Marques. Jamile, seja muito bem-vinda. Ela é diretora de Inovação, Fomento e Pesquisa da ABS, Associação Brasileira das Empresas de Software, que também teve o seu caso premiado no ano passado com o Prêmio Marco Maciel. Jamile, com você. Conte no seu caso, que também vai nos inspirar, com certeza.
8: Obrigada, Cíntia. É um prazer estar aqui com vocês. Obrigada pela Rede Alesp, pelo convite. É muito bom, fico feliz em apresentar a nossa plataforma RHTech. Então, a plataforma, eu não sei se vão colocar a apresentação, mas a plataforma RHTech, ela veio de uma vontade. Eu sempre pensava assim, né, que as pessoas vinham muito me procurar por eu estar na ABS. Como que eu faço um curso? Como que eu entro no setor de tecnologia? Como que eu migro de uma área para outra? Às vezes, veio uma vez uma pessoa e falou assim, eu sou de moda, mas eu queria ir para tecnologia. Eu falei, mas tem empresas de tecnologia ligada à moda, né? Ou vice-versa, de moda com tecnologia. Então, tem espaço. E aí, por ser diretora de inovação e fomento, eu falei, então, vamos pensar no fomento as pessoas, né? Como é que a gente traz mais pessoas? Como é que a gente trabalha tudo isso? Então, a plataforma veio realmente de uma necessidade de mercado. E quando eu falava da ideia da plataforma, as pessoas falavam assim, tá, mas isso não é só dar um Google? Não, não é só dar um Google, porque a gente precisa de uma curadoria, de uma organização, né? Então, a plataforma, ela é uma iniciativa que veio da academia para o setor privado. Eu sou

0: com muita felicidade, né, o prêmio Marco Maciel do ano passado. Pode passar, por favor. Então, quem é a ABS, né, a Associação Brasileira de Software, está fazendo 40 anos esse ano. A gente tem mais de 2 mil empresas associadas, de pequena, média e grande empresa, 77% de micro e pequenas empresas. A gente está no Brasil inteiro. E as nossas empresas representam 80% do PIB do setor de tecnologia. Então, assim, a ABS faz um trabalho muito grande de desenvolver o setor tecnológico, uma instituição bem importante para o país. Às vezes, numa legislação, ou o empresário às vezes comenta: ah, eu não sei, não, eu não uso. Eu falo: ó, cuidado, você está igual o filho que recebe tudo pronto e não percebe que está recebendo tudo pronto, né? Porque realmente a ABS está no dia a dia olhando política pública, olhando a competitividade das empresas e trabalhando em prol disso. Então, está sempre defendendo as empresas. Pode passar, por favor? E aqui é a plataforma, né? A gente, então, como eu comentei, veio da academia, a ABS é signatária do Pacto Global da ONU, e a plataforma está conectada com os ODS 4 e 8. E a gente busca o que que a plataforma faz? Ela integra terceiro setor, pessoas que estejam buscando trabalho, pessoas que querem se capacitar, empresas que estão buscando pessoas. Então, a plataforma ela é um hub de conexão, né? O que a gente faz é trazer o terceiro setor para perto. A gente viu que o terceiro setor tinha muita coisa boa, capacitando muita gente. E aí, a gente contribuiu com o terceiro setor, aproximando das nossas empresas, mostrando: ó, essa instituição está formando. Então, às vezes, uma empresa vinha assim: ah, eu estou querendo contratar meninas negras do Norte e Nordeste. Tem aqui. Eu tenho aqui para você, sabe? Então, essa conexão que a gente começou a fazer, ela ganhou um corpo muito grande, né? Então, se vocês forem entrar na plataforma, vocês vão ver quantos parceiros que a gente tem do terceiro setor e de como ela foi a plataforma foi crescendo. Nos nossos cursos, a gente tem várias empresas, a gente não fica com o nosso curso, o curso na plataforma, a gente aponta para o nosso parceiro. Então, as grandes empresas têm cursos gratuitos dentro da plataforma: Google, Amazon, Oracle, IBM, está tudo lá, está tudo disponível para o mercado como um todo. E essa é uma ação realmente social, porque é para todos, né? Quem quiser acessar, está lá à disposição. Então, vou pedir para passar para o próximo slide. Aqui, a plataforma ela está dividida em 6 pilares, né? Então, que é o hub de educação, as vagas, está tudo aqui, tem trilha de conhecimento. E aí eu vou apresentando aos poucos. Pode passar, Vinícius, por favor? Vou mostrando assim como que está a procura por cada uma delas. Se quiser passar para o próximo slide. Hoje a gente já teve 40.359 acessos. A gente acabou de virar parceiro da Associação Brasileira de Recursos Humanos, a BRH. Então, a gente já era parceiro da BRH São Paulo, agora virou parceiro também da Nacional, o que para a gente é muito bom, porque eles começam a divulgar os nossos cursos, né, para a rede deles de recursos humanos. Aqui estão as nossas páginas mais acessadas, né, o que tem mais busca. O que é importante, que eu sempre falo, assim, que hoje em dia meio que inverteu. Um jovem que vai ali num curso SAP, Oracle, na hora que ele faz o curso, ele termina todo aquele curso, ele não procura mais emprego. A própria as empresas que querem pessoas certificadas na SAP, por exemplo, ele passa a ser procurado, né? Então, é muito importante para quem quer se posicionar nessas carreiras, fazer esses cursos e que realmente as empresas passam a procurar esse tipo de jovem, né? E não é só jovem, quem quiser fazer o curso, porque está disponível para todos, né? E na hora que aquela pessoa faz todo aquele treinamento, ela passa a ser procurada. Eu acho que isso é uma coisa bem importante. Outro dia eu vi uma entrevista de um profissional de sucesso e ele fala que ele fez, né, uma capacitação nesse estilo E que ele passou a ser procurado, e realmente é isso que acontece. E as empresas me mostraram isso, Jamile. Não, a gente que passa a procurar quando termina uma capacitação dessa, né? Porque eles precisam de pessoas que tenham raciocínio lógico, tenham condições de seguir essa capacitação. Então, pode passar. Aqui os hubs de maior tração, né? O hub de educação tecnológica e o hub de vagas. A gente tem uma parceria com o CIE. O CIE acabou, pessoal, o foco do CIE é empregabilidade, mas ele tem ele anuncia tantas vagas que ele acabou pondo também no nosso RHTEC, porque não dá conta de tanta coisa que tem. Então, ele também anuncia aqui e a gente monitora, cada parceiro tem um link próprio para monitorar quem eles estão capacitando, se eles estão conseguindo trabalho, né? Então, também é isso. A gente sabe que o trabalho no setor de tecnologia, ele muda a renda familiar. Então, também é uma ação muito social também, né? De conexão. Pode passar. Aqui a base de conhecimento que sustenta a iniciativa, né? A gente tem um comitê que é o Futuro do Trabalho. A gente tem uma liderança da Juliana Ramalho, que é quem toca, né, o bumbo do nosso comitê dentro da ABIS. E a gente tem um think tank, que é um Centro de Inteligência, Políticas Públicas e Inovação, aonde a gente conecta pesquisadores sobre futuro do trabalho, também para agregar a plataforma RHTEC. Próxima. Aqui, evento, a gente tem feito, não vou trazer cada evento aqui, mas a gente tem feito eventos estratégicos, como uma feira de talentos para trazer jovens para apresentar para as empresas. A gente tem discutido bastante esse tema. A gente participa da Febrace, já há dois ou três anos participando da Febrace, que é uma feira super importante. A ABS tem ajudado nas premiações da feira. A gente participou da feira do CIE, a gente participou da feira da Trampus, mostrando que os jovens têm condições de entrar nesses cursos e participar e buscar emprego, se conectar com as empresas que estão ali. Então, a gente tem feito um trabalho grande de divulgação para que os jovens conheçam a plataforma e saibam buscar os caminhos por meio da plataforma. Pode passar. Aqui os webinários, a gente tem vários webinários, aqui a gente trouxe alguns, mas o canal do YouTube da ABIS, ele é uma fonte grande de conhecimento. Quem quiser entender um pouquinho mais, setor de tecnologia, estudo de mercado, temas de IA, de segurança cibernética, futuro do trabalho, tem tudo do nosso canal do YouTube. A gente também tem livro, a gente nem trouxe aqui, mas a gente tem já três livros do Think Tank que mostram, né, e discutem sobre o futuro do trabalho também. Está aqui um deles, esse é o último, está disponível gratuito online na nossa página. Então, assim, a gente faz várias ações para discutir esse tema. Na semana passada teve um evento grande sobre o futuro do trabalho também, que está à disposição no nosso canal do YouTube. Eu convido vocês a assistirem, assim, por meio dos nossos webinários. Pode passar, por favor. Aqui eu trouxe a rede, né? Como eu já falei, o CIE, que é um parceiro importante, a Trampus, que integrou a base deles com a nossa tecnologia, para a gente ter corpo, né, em termos de empresas e tudo mais, e de jovens. O Inova USP e a USP, que foram parceiros também nesse processo, e também as ONGs, né? ONGs e empresas que estão sempre se doando e fazendo parte da plataforma. Como eu disse, a plataforma não pega o conteúdo desses cursos, a gente integra e aponta para dar cada vez mais visibilidade. É um projeto, gente, que é para somar, né? Então, quem tiver alguma coisa e queira colocar na plataforma, está à disposição. A gente tem uma pessoa que faz a curadoria de tudo que entra na plataforma, mas é um processo realmente de soma, tá? Quer vir junto, vamos, que a gente quer cada vez mais transformar o nosso país e deixar cada vez melhor. Pode passar, por favor. Aqui os prêmios, né, que a gente já ganhou os prêmios, o prêmio do CIE, a gente ganhou o prêmio da iOS e o prêmio Marco Maciel, que nos alegra bastante, porque a plataforma tem 4 anos e ela tem sido bem premiada, assim, tem sido destaque. É, a gente sabe que a gente precisa ainda melhorar, a gente quer melhorar, mas a gente já está feliz com os resultados que a gente tem tido, assim, e de como ela tem impactado na vida das pessoas. Pode passar, por favor. A gente pensa, né, em potencial de expansão, desafio. Eu gostaria muito que essa plataforma estivesse também conectada com o governo, o próprio governo federal, divulgando a plataforma, né, de como que a gente poderia fazer uma campanha massiva, assim, para que mais pessoas conhecessem esse trabalho. A gente pensar também internacionalmente, né, como é que a gente pode alavancar a plataforma. Então, assim, a gente tem formas de expansão que a gente gostaria de alcançar em termos de inteligência artificial também, como é que integra mais. Então, tem desafios, mas a gente está satisfeito com o que a gente chegou até agora, mas a gente está olhando para frente, sabendo que precisa ainda de melhorias, né? Por favor, pode passar. Então é isso. A ABS tem um propósito de um Brasil mais digital e menos desigual. Então a plataforma ela segue, né, esse propósito, trazendo essa plataforma com os resultados que eu mostrei aqui para vocês. E a gente está à disposição de vocês, né? Acho que aqui terminou. Eu estou à disposição. Aqui tem o QR Code da plataforma, para quem quiser acessar, mas colocando RH Tech Abs, vocês vão achar. E o meu LinkedIn, caso alguém tenha interesse em se conectar, eu estou à disposição de todos. Mais uma vez eu agradeço por ter participado e poder falar um pouquinho dessa plataforma para vocês.
1: Jamile, nós que agradecemos. Agradecemos por essa apresentação, pelo belíssimo trabalho que vocês estão fazendo. E é muito bom ver a academia gerando dados, informações e transformando a sociedade e alcançando as pessoas, né? Muitas vezes a academia gera muitas informações, evidências, mas que não chegam e não transformam. Então, vendo esse trabalho, a gente vê como a academia pode transformar a realidade das pessoas. Então, parabéns e muito obrigada por essa apresentação.
0: Eu que agradeço.
1: Nós vamos agora ouvir o Diego Souza, presidente do SIM, Instituto Social. Diego, muito obrigada aí do interior do Piauí, aqui conosco. Muito obrigada. Conte-nos a sua experiência também, o seu case premiado no ano passado com o prêmio Marco Maciel. Você está sem som, Diego.
2: Olá, Cíntia. Tá me ouvindo?
1: Ok. Sim,
2: Ótimo.
1: ok, agora sim.
2: É uma honra estar aqui com vocês e já ver, né, trabalhos tão oportunos, porque a gente, a Leslie, eu acho que ela sabe da Serra da Capivara. Está aqui do lado da nossa UNG, 150 quilômetros. E Jamile, ela é da área de tecnologia que nós sonhamos em trazer robótica e também conseguir parceiros que atualizem a nossa sala de informática, né? E atender mais pessoas. Eu creio que é bem-vindo, né? Essa aliança. E assim, Cíntia, como você já me apresentou, né? Eu sou do interior de São Paulo, sou formado em administração de empresa. A minha esposa e eu, nós já estamos casados, né, há 16 anos, e já estamos aqui no sertão do Piauí há 12 anos, estamos indo para 13 anos. Eu vim como missionário para cá, porém é impossível a gente ver uma realidade e não fazer parte dela. É impossível a gente pisar numa terra e não olhar a dor dessa terra para poder melhorar e transformá-la, né? Então, eu quero rapidinho, né, usar esse momento também para inaugurar, né, porque eu fiquei feliz de ter esse momento de poder inaugurar o nosso, a nossa nova logomarca, que está quentinha, que é o Serviço Integral de Missões. Ele vem com essa nova roupagem, com essa nova, esse novo design, mostrando que nós somos, sim, a incubadora desse projeto, porém nós estamos fazendo, né, um lindo trabalho de desenvolvimento social, onde nós promovemos, né, as pessoas a se transformarem em borboleta, a passar pelo seu momento de metamorfose. Não, o nosso material que eu vou expor agora vai trazer um pouquinho do nosso conteúdo de 2025, e eu quero um pouquinho diferente, né, das nossas colegas. Eu quero pedir para que o pessoal da técnica coloque no slide 1, né, e já passe, né, para o 3, isso. E aí, eu quero começar com esse slide dizendo que nós vivemos um ciclo de superação desde 2022, porque nós vínhamos em uma pegada de continua o sim, para o sim, o que a gente faz? E aí nós buscamos, né, sentir e fazer um diagnóstico local, e a gente via que as pessoas, elas sempre sinalizaram para a gente que se não tivesse o sim, vocês podem até no nosso Instagram, tem uma menininha lá que é linda do nosso estúdio de balé, e ela fala, se não tivesse o sim, ela faz uma carinha assim, com quem, né? A gente não teria toda essa promoção e esse desenvolvimento. Então, eu quero trazer, né, que hoje nós já estamos atendendo mais de 400 pessoas por mês numa cidade de 4 mil habitantes. Então, nós já chegamos a aproximadamente 10% da cidade. E tudo isso não por mérito único meu, mas da nossa coordenação, a nossa diretoria, com a Kenis Melo, que é a nossa coordenadora atual, a Carla Miranda, que é a nossa assistente social remota, a Meirelle Souza, que é minha esposa, e ela agora coordenadora e coordenadora do sistema de agroecologia Verde Sertão, e nós estamos felizes de mostrar esses números para vocês, porque o ciclo de 2025 foi um divisor de água, principalmente quando nós obtivemos o prêmio, né? Quando nós tivemos o reconhecimento, porque isso deu ênfase e dignidade para que o que a gente está fazendo, de fato, é relevante. De fato, tem sido algo que muda a história. E nós estamos cumprindo a nossa missão, né? Pode passar, por gentileza. A nossa missão é dar oportunidade mesmo para o povo do sertão nordestino e eles terem acesso, né? Promovendo o empoderamento de pessoas, de comunidades, e elas possam se desenvolver e serem autônomas, serem socialmente desenvolvidas. E nós não fazemos isso simplesmente porque queremos mostrar o que fazemos, mas fazemos isso porque nós vimos uma realidade. Nós vimos uma realidade que precisa de apoio e que com ferramentas e tecnologias, né, oportunas para desenvolver o sertão, nós vemos a capacidade do povo sertanejo. É lindo de ver a capacidade do povo sertanejo em ser resiliente, em se engajar nas suas iniciativas, e nós precisamos impulsionar, nós precisamos ser mesmo essa incubadora de sonhos, né? Os valores estão pautados em 5 primícias, né, que é a perseverança. Nós nunca vamos parar, nós vamos continuar incansavelmente responsavelmente e trazer o reconhecimento que a pobreza deve ser acabada e esquecida. E nós atuamos para derrubar a pobreza. Nós também temos o serviço incondicional como pilar, porque servir as vidas e tratar com dignidade, com transparência a vida das pessoas é o que nos move e que nos sustenta em continuar. E de diretamente fazer essa transformação, né, de mentalidade, de serem pessoas que se engajam e trabalham pela transformação social, como os nossos voluntários, que hoje são 16 que estão com a gente, e eles fazem um trabalho incrível, servem de forma voluntária com uma pequena ajuda de custo, que é o que a gente consegue hoje contribuir, porque nós temos a nossa organização é desde 2018 formalizada, mas nós tivemos a nossa gestão propriamente dita, oficializada a partir de 2018 e 21 para 22, nós fizemos essa análise e falamos, vamos continuar ou vamos parar? E aí nós entendemos que deveria continuar, mas tinha que ter transparência, tinha que ter claridade. E por isso que nós começamos a correr atrás de parceiros, de apoio, para poder trazer essa transparência. E eu creio que deve ter sido isso que nos beneficiou para que o prêmio nós pudéssemos ter, né, o segundo lugar desse prêmio tão importante que nós estamos compartilhando e falando aqui. Pode passar, por favor. Então, e aí um destaque importante é que em 2025, com muito, muito, muitos desafios, a ponto de ter que, em algum momento, eu ter que acabar vendendo o carro para poder pagar as contas do mês, para poder não ficar no vermelho e depois a gente correr atrás para poder colocar no lugar, né, o carro, nós conseguimos atender indiretamente 1.900 pessoas com apoio direto técnico, apoio direto de transformação social, cursos de desenvolvimento pessoal. E o ano passado nós entregamos aproximadamente 12 mil toneladas de alimentos, e essa não é a nossa maior primícia, mas ela ajuda a gente a chegar naquele número no ano passado, porque a gente entende que também nós precisamos ser o suporte de alimento para alguns casos, né, que a gente desenvolve. Nós temos um parceiro que mensalmente nos supre com isso, e hoje nós já temos mais de 800 pessoas sendo desenvolvida desde quando a gente iniciou as nossas atividades, formalizamos as atividades e começamos a crescer, né? Começamos com 150 pessoas aproximadamente 6 anos atrás, com o volume de projetos que a gente começou a fazer, mas hoje já estamos atendendo aproximadamente 400 pessoas por mês. Pode passar, por gentileza. E aí, né, a gente tem alguns dos indicadores que a gente atua, né? A ODS 1, né? O 2, a 3, a 5, a 4 e também a 8, a 10 e a 16, né? Que engloba o nosso nicho de atendimento, que está focado primeiramente em crianças, adolescentes e jovens e mulheres. Nosso trabalho é focado primariamente nesses nichos, porém a gente já está conseguindo alcançar a família toda, em grande parte dos casos, e nós queremos apresentar, né, 4 projetos que estão em desenvolvimento, que tem outros projetos que estão debaixo da lacuna, porque hoje já são 8. E um dos maiores projetos que eu gostaria de enfatizar é o que a gente começou agora, porque quem é pai de criança atípica precisa olhar para isso também. O nosso sonho era colocar um grupo primário e pioneiro e de teste para fazer alfabetização de crianças, como a minha filha, que não tem a leitura ainda, e ela já está com 9 para 10 anos. Então, nós estamos felizes de colocar esse projeto no ar e com uma psicopedagoga fazendo voluntariamente esse trabalho de desenvolvimento. Pode passar, por favor. Hoje nós já temos os nichos, né, que a gente atende, né, do perfil de faixa etária. Pode passar, por favor, que eu já falei, né, o nosso nicho. E aí o primeiro é o Flor de Mandacaru, que é um dos pioneiros dos nossos projetos, que é um programa socioemocional para mulheres, onde a gente não, primariamente, a gente não coloca para geração de renda, mas a gente trata o emocional da mulher. E é um trabalho muito bacana que está sendo desenvolvido. E aí, a partir daí, já conseguimos, né, abrir outros leques, né? Já tem alunas nossas, já se tornaram instrutoras e monitoras de turmas. Então, a gente está avançando e avançando de forma linda. Pode passar, por favor. Aí temos o Golden Sertão, que ele é incentivado. Hoje, graças a Deus, nós estamos com esse programa que nós começamos lá atrás. Foi o primeiro programa, junto com o violão, junto com a reforço escolar, que nós começamos lá atrás, paramos uma época, só que nós retomamos e hoje ele já é um programa incentivado. Conseguimos a nova aprovação desse ano, desse programa, e estamos em captação, em fase de captação agora do valor desse projeto de R$200 mil, que a gente está buscando parceiros que queiram incentivar esse programa. Pode passar, por favor. Aí tem o Sertão em Movimento, e o Sertão em Movimento, na verdade, ele tem alguns programas que estão atrelados a ele, né? Porque hoje ele está com a inclusão digital, que ele tem também a Zumba para mulheres, a musicalização, e nós já estamos fazendo um upgrade nesse programa, e ele já vai estar se transformando, né, em Sertão e Harmonia, e nós vamos dividir, né, cada uma dessas expertises aí com gestão do jeito que a gente está fazendo. Por favor, pode passar. Aí o Saber do Sertão, que tem a inclusão digital, tem a nossa sala de aula com o instrutor Ivan, que ele técnico em eletricista, e ele hoje desenvolve pelo segundo ano esse curso de capacitação de elétrica para predial e residencial e também veicular, que é um dos programas que nós já estamos trabalhando para a família, né, como homens que não, a gente não atendia. Por favor, pode passar. E aí vem os casos de sucesso, que não é só um, mas são alguns, e nós temos que sempre trazer, né, aquele que mais impacta o nosso coração. E aí está, né, a Daniela com os seus dois filhinhos, o Igor, né, e o Iago, que são autistas, e nós estamos promovendo inclusão. Esses meninos tinham uma certa dificuldade em socializar, e a mãe, no final do ano, fez uma apresentação maravilhosa, linda, dizendo o quanto que o programa, o projeto Bom Sertão, o nosso programa de socioeducativo que nós temos dentro do Bom Sertão, que é em parceria com a Oliveira Foundation, que vai nos cedeu material de suporte, e nós trabalhamos, né, o programa Eu Lidero com as crianças desse nosso programa, e para gerar o desenvolvimento de princípios na vida dessas crianças. E está aí, né, o Igor e o Iago, que são prova viva que inclusão dá certo. E se vocês forem no nosso site ou no Instagram, vocês vão ver também o Isaac, que é um menino com síndrome de Down e participa dos nossos projetos, e nós estamos felizes com isso. Pode passar, já estamos finalizando aí. Aí, né, o testemunho dela, que foi muito emocionante no final do ano, onde a gente faz, né, um programa cultural no final do ano. A gente faz uma festa de formatura e aí agora, semana que vem, né, meados do dia 15, nós vamos ter a primeira semana cultural com feira desenvolvida pelo Instituto Sim e no final do ano a formatura, né, de todas as turmas que têm sido promovidas pelo Instituto Sim. Pode passar, por favor? E aí, alguns dos parceiros do ano passado e que continuam com a gente, né, nesse ano, ajudaram a alavancar algumas áreas da nossa instituição, ajudaram a gente a promover, né, o bem nesses meses e no ano passado todo, e nós queremos agradecer essa oportunidade do reconhecimento, porque o prêmio nos deu, né, essa visibilidade de a gente poder, já tínhamos ganhado um outro prêmio da Bayer, porque nós tínhamos conseguido a sala de inclusão digital por meio deles, né, fomentaram o projeto para a gente, mas agora já, desde então da formalização, a gente não tinha ganho, né, nenhum prêmio, e aí vem esse gás que é o do Marco Maciel, e nós estamos muito felizes e vamos para cima, porque nós já nos inscrevemos em outros e já estamos quase na final já de outros prêmios, e isso é muito legal. Então você pode nos seguir, @sim_ Instituto, você pode seguir o nosso Instagram e é um prazer estar com vocês. E aí era a logo antiga, né? E aí agora a gente está em processo de mutação e para voar bem mais alto. Obrigado, Cindy.
1: Diego, que alegria te ouvir e que honra para a Brig, para o ILP e para todos nós você ter escolhido este momento para nos apresentar a nova logo do Instituto e nos deixa muito felizes se você ter escolhido este momento aqui, compartilhando a sua experiência com a Jamile e com a Leslie. E parabéns pelo trabalho, realmente é interessante porque eu percebo nas três apresentações algumas coisas em comum. Muita coragem de vocês e das equipes que estão com vocês. E muita articulação, muito relacionamento institucional e governamental, porque ninguém faz nada sozinho. E vocês souberam usar esse relacionamento e mobilizar as pessoas para que todos esses casos fossem incríveis, premiados e transformem as pessoas. Então, eu fico muito feliz e parabenizo vocês todos. Graças. Eu vou fazer algumas perguntas aqui, eu fui anotando algumas coisas que a partir da fala de vocês, e vou começar na mesma sequência que a gente fez a apresentação. Ótimo. Leslie, pensando nos próximos passos, como que vocês enxergam a continuidade desses projetos? Você falou, e me deixou muito feliz, que existem planos para expandir essas ações do Instituto, replicar esse modelo em outras comunidades, em outros estados, com outros parceiros em outros locais. Então, quais são os passos, a estratégia, o que vocês estão pensando, até para que as pessoas que estão nos ouvindo em outros estados possam buscar vocês para trazer essa experiência e replicar essa experiência nos seus respectivos locais. Como é que vocês estão pensando essa estratégia? Está sem som, Leslie. Está sem som. Seu microfone está fechado.
3: Perdão.
1: Pronto,
3: perdão.
1: Ok.
3: A gente já tem a nossa metodologia toda mapeada. Eu, com muita alegria, falo que é uma metodologia de encantamento, porque todo mundo que chega no Trilhas de Criança se envolve cada vez mais e quer ter essa experiência. E é uma experiência transformadora que traz inúmeros benefícios. Tem aquela frase clássica, né, de que o futuro está na mão das crianças, mas, na verdade, a gente acredita que o futuro não está só na mão delas, mas também na mão do papai e da mamãe. Porque se a gente não priorizar esse envolvimento ali da família, a criança não tem como ir para a natureza sozinha, se desenvolver sozinho, ela precisa desse apoio, ela precisa dessa união. Então, a gente acredita que essa transformação, ela é feita por várias mãos, né? E principalmente aquelas que mais agradam ali a criança no seu desenvolvimento. Ela precisa desse apoio da mãe, do pai. Então, a nossa metodologia de encantamento, ela é extremamente simples e barata. E pelo fator dela ser de fácil acesso, de um custo baixo, a gente sabe que levando para outras instituições, inclusive, outras ONGs, levando para as escolas, é muito fácil da gente ver a transformação. E a transformação, ela é de benefício, benefício cognitivo, benefício socioemocional, benefício ali de relações, né? Então, a criança, quando está na natureza, ela consegue se enxergar melhor, ela consegue andar melhor, ter ali o seu equilíbrio do passinho. Então, tudo isso é muito fácil de ser conquistado, basta estar lá.

0: conteúdo e multiplicando de uma forma simples e eficaz. Então, aí está a nossa contribuição, né, para a sociedade, de forma gratuita sempre, levando como o conhecimento da educação informal pode chegar ali em diferentes lares, para poder então transformar aí essa família, porque o futuro não está lá na frente, né? Ele acontece no agora, e esse agora ele precisa dar o próximo passinho, né? Se a gente for pensar em trilha, a gente não pensa só lá no final da trilha, quando a gente cumpriu todo o trajeto, a gente pensa no percurso, nesse passinho a passinho, devagarzinho, contemplando, transformando, para lá no final, então, a gente ter uma sociedade melhor. Então, esses são os nossos planos aí para 2026, 2027 e 2028 também, que as nossas ações são gigantes, o que a gente quer conquistar.
1: Excelente, Leslie. Muito obrigada. E bom saber desse ânimo e desses bons projetos aí pela frente. Jamile, 4 anos e já fizeram tanto, né? Imagine o que vem por aí. E olhando também para o futuro e na evolução do projeto, você falou, eu lembro de uma frase que você disse aqui: já fizemos muito, mas temos muito para melhorar. E quais são os desafios principais de fomento e inovação tecnológica que vocês enxergam assim para escalar a plataforma RHTech, permitindo que ela alcance ainda mais pessoas, gere impacto a médio e longo prazo? Quais são esses desafios? E também para que as pessoas possam falar: bom, acho que nesse desafio eu vou contribuir com você, Jamília, eu vou te ligar para a gente conversar. Então, conta pra gente aí o que que vocês estão olhando para frente.
2: Obrigada, Cíntia. Primeiro, parabéns, né, pelas três apresentações. Assim, eu pensei, nossa, não deve ter sido fácil para abrir e selecionar os projetos, né? São projetos que até nos emocionam e que bom que o Brasil tem pessoas que estão sempre olhando para o todo e para o desenvolvimento, né, e para as nossas crianças, para a inclusão, porque eu acho super importante que a gente tenha esse olhar para a gente construir realmente um país melhor. Então, fiquei muito feliz ouvindo tanto as Leslie quanto o Diego, assim, de ver, meu Deus, quanto projeto legal, interessante, não deve ter sido fácil para abrir e de selecionar tudo isso. Então, nossa, o que eu gostaria hoje, né, Cíntia, é realmente, assim, que a plataforma virasse algo que todo mundo conhecesse, né? Fala assim, vai lá e pega a plataforma. Então, que virasse alguma coisa em massa, e para isso acho que a gente precisa do governo próximo da gente, divulgando e sabe, fazendo que as pessoas conheçam esse caminho e que vai ajudar muitas pessoas, assim, a mudarem suas vidas, né? A vida dela e da sua família, porque a gente sabe de casos que muda a vida da família. Em termos de tecnologia, eu acho que a gente precisa de investimentos para introduzir a inteligência artificial mesmo, integrar com outros produtos, conectar com mais vagas de mais oportunidades realmente para o jovem, sabe? Tem muita coisa que dá para desbravar ainda, assim. E tem uma terminologia que eu não sei se vocês conhecem, que é GEL, que é Generative Engineering. Optimization. O que que o GEL faz? É a máquina lendo a máquina, né? Então, hoje, com a inteligência artificial, a gente tem que estar muito preparado para a máquina. A máquina lê. Como é que a máquina te acha? Como é que a máquina te recomenda, né? Então, também posicionar a plataforma para isso. A plataforma, os cursos, na hora que você perguntar para a IA, qual curso eu devo fazer, por onde, para a máquina dizer, procure a plataforma RHTech, né? Então, procure os cursos. Então, isso é um assunto praticamente novo. Eu tenho até escrito alguns artigos sobre isso. E a gente precisa trabalhar como ABS para realmente colocar a nossa plataforma para que as

0: máquinas visualizem, né? E que a gente tenha cada vez mais indicação de uso. Então, é isso, assim, os investimentos não são altos, não precisa de muito investimento, assim, mas precisa de dedicação, de tempo, né, para que as coisas aconteçam. E acho que, assim, o que falta realmente hoje, que eu vejo, é o braço do governo, porque a gente já tem academia, a gente já tem ali as empresas, a gente tem a sociedade. Então, o que eu sinto falta realmente é de o governo estar junto com a gente.
1: Excelente, você tá ouvindo a Leslie, você, Jamile, com os desafios. Já estou pensando um monte de coisa aqui, viu? A
0: Ah,
1: cabeça
0: coisa
1: já está
0: boa.
1: fervendo. É, eu vou falar com vocês depois que eu estou com várias
0: Opa.
1: ideias aqui. E
0: Legal.
1: é essa a intenção dessa apresentação, né? É conhecer projetos e olhar os desafios e conectar pessoas que possam encontrar a solução e impactar a sociedade. Então, essa é a nossa missão aqui. Diego, levar projetos inovadores de relações institucionais governamentais que envolvem articulação, parceria, já é um desafio. Fazer isso e transformar a sociedade no sertão exige uma articulação muito mais forte, eu acredito. Então, assim, o desafio é ainda maior, né, pela região. Você comentava aqui, antes da gente entrar aqui na live, da sua preocupação com conectividade. Assim como a Leslie tem outras preocupações e a Jamile tem outras, conforme as características de cada região, né, de cada local. Então, quais são os desafios de empreender socialmente em regiões como onde você está, no interior do estado do Piauí? Eu imagino que seja um desafio grande você empreender numa região desta, e como que o Instituto tem trabalhado essa ponte, essa conexão entre o poder público, a iniciativa privada e as comunidades, para dar escala e perenidade a essas ações? Como é que vocês estão com essa estratégia?
2: Ótimo. Então, Cíntia, a gente foi escalonando essa construção e esse desenvolvimento, né? Como eu falei, até 2021 para 2022, a gente não tinha expertise completa, a gente tinha bons projetos, mas precisava colocar no papel. Então, a gente precisava buscar quem financiasse, quem apoiasse. Porém, a gente vê que não é só esse o desafio, mas o desafio é mudar a dor das pessoas do lado de dentro primeiro. Porque eu poderia chegar aqui com um recurso alto e falar: ah, vou dar aqui um projeto para cada um e tudo isso vai mudar a história. Mas se eu perguntar para as nossas queridas colegas aqui, elas sabem que não é isso. A gente tem que ter esse olhar, né, humano para a realidade, né, no sertão. E, assim, é muito importante, né, combater algumas áreas, né, áreas que muitas vezes o Brasil ele é polarizado, né? A gente vê essa polarização e nós queríamos mostrar que todas as regiões, tanto o Nordeste quanto lá em Santa Catarina, que eu conheço, tem voluntários nossos que moram aqui com a gente, que é de lá, já fui lá, e que tem potencialidades, e a gente tem que promover isso. Então, nós temos focado nisso para não parar, para não desistir. Primeiramente, aí nós estamos com um segundo arcabouço, né, de pensamento de desenvolvimento, que é a melhoria das nossas atividades. A gente tem que mostrar para as pessoas que a nossa organização, ela não é só uma organização que faz um projeto social como um assistencialismo. Mas a nossa organização social, ela desenvolve a sustentabilidade. O nosso olhar é tirar a pessoa da vulnerabilidade. É transformar essa característica em relação à vulnerabilidade delas. E aí, Nossa, eu acho que é primícia para as três organizações e para todas, é a questão do recurso, fomento, que, como eu disse, o ano passado a gente teve uns desafios, nós tivemos que fazer cantina, tivemos que fazer sorteio, feijoada, para poder trazer. E hoje, né, o poder público local, eles apoiam de certa forma, nos ajudam em algumas áreas técnicas para a gente poder apresentar, mas a região também, ela tem, né, o recurso também é difícil, porque as empresas não estão aqui na nossa região. Por mais que estão chegando mineradoras que podem apoiar a longo prazo, nós não temos... igual uma capital que você pode ter um banco em cada esquina e pedir ali um edital. Então, o nosso olhar é acreditar mesmo que o acesso e suprir dores é algo que a gente tem trabalhado muito e com resiliência. Não deu certo, a gente tenta de novo, não desenvolveu naquela comunidade, vamos para outra. E nós temos tido um êxito bacana e sonhamos, né, em ter a nossa sede própria. Isso é um recurso que vai exigir muito da gente, em torno de 350 mil reais, né, ou 300 a 350 mil reais para comprar um terreno e também desenvolver, né, áreas e salas equipadas para o desenvolvimento, para a transformação social e o combate à vulnerabilidade.
1: Excelente, Diego. Muito obrigada.
2: Ah, só um detalhezinho.
1: Ah, pois
2: A
1: não.
2: Jamile estava falando, né, sobre tecnologia. E uma das coisas que a gente tem usado muito é a IA, né? A IA está aí ajudando demais a gente, né? E aí, hoje, nós temos, né, no nosso site a Lulu. A Lulu, ela é inspirada na minha filha, né, que é a Luísa. E você pode ir lá e perguntar, né? Para ela, o que é o Instituto Sim, como que ele nasceu, como... E a Lulu, você vai ver que ela está lá à disposição de todos para dar aí uma pitada, né, de tecnologia na vida das pessoas.
1: Excelente, eu vou conhecer a Lulu, quero conhecer a Lulu. Vou lá. Vocês três deram um testemunho do quanto o prêmio Marco Maciel foi importante para dar visibilidade, para levar à sociedade o conhecimento destes projetos que vocês estão fazendo. Neste ano de 2026, o prêmio Marco Maciel vai acontecer em novembro, realizado pela Abrigue, e eu convido a todos vocês que têm um trabalho bacana de relações institucionais governamentais, cases inspiradores como estes, que apresentem o seu projeto. As inscrições, elas podem ser feitas até o dia 7 de setembro, pelas redes sociais da Abrigue, no site da Abrigue, vocês encontram todas as informações e esperamos que a gente tenha outros cases assim também. E Jamile disse, não é fácil, né, a escolha, porque são muitos casos, todos merecem ser premiados, porque todos têm um esforço de relações institucionais governamentais muito importante. Então, a gente quer convidar que você participe do prêmio deste ano, 2026, em novembro, e inscreva o seu projeto, o seu case, para que a gente possa conhecer e dar visibilidade, dar essa divulgação tão importante que valoriza esse trabalho de vocês. Nós estamos partindo para o encerramento. Se me deixar, eu sigo batendo papo com vocês aqui, porque essa conversa está muito
2: É
1: bacana.
2: bom, né? É muito
1: É
2: bom,
1: muito
2: boa, né?
1: bom, mas a gente vai ter que seguir para o encerramento. Então, eu quero já agradecer a participação de vocês, da Leslie Monrat, pedagoga e presidente do Instituto Trilhas de Criança, Jamile Sabatini Marques, diretora de Inovação, Fomento e Pesquisa da ABES, Associação Brasileira das Empresas de Software, e do Diego Souza, presidente do Instituto Social, sim, Instituto
2: Sim,
1: Social.
2: tudo social, isso.
1: Então, quero agradecer muito e eu vou deixar uma palavra final para cada um de vocês. Um minutinho para a gente se despedir. Leslie, Jamile e Diego, e ao final eu faço o encerramento.
0: Vamos na sequência de novo, é isso, né,
1: Vamos.
0: Cíntia?
1: Então,
0: tá bom. Eu quero, obviamente, agradecer muito. De fato, o prêmio foi muito importante para nós. Só para vocês terem uma ideia, a gente está numa ilha cercada de natureza. E ainda assim não tem uma única trilha que a gente faça, que a gente não tem ali uma criança de 10, 11, 12 anos de idade, nascidas aqui na ilha, ou seja, manezinhas, que nunca tinham colocado o seu pé na natureza, né? Numa floresta. Então, assim, é um dado extremamente alarmante. A gente sabe que, por mais que você abra sua janela aqui em Florianópolis e veja uma montanha, não significa que você está conectado com ela. E essa conexão precisa existir para que a gente, de fato, se compreenda como um ser planetário, né? De cuidado, cuidado dessa natureza, cuidado dessa infância. Então, a gente entende que a gente tem muito o que fazer aqui ainda. E essa visibilidade, obviamente, nos proporciona chegar mais parceiros, chegar empresas, chegar comunidades, chegar instituições, para que a gente possa crescer cada vez mais. E, quiçá, daqui a algum tempo a gente tenha conseguido, não só aqui na ilha, mas no estado, ter levado mais crianças para essas experiências que encantam, inspiram e faz com que elas pensem lá no futuro em se tornar biólogas, se tornar ali arqueólogas, né? Muitas já falaram para mim. Teve até crianças que queriam se tornar herpetólogas, ou seja, aquelas crianças que querem cuidar de cobras, por exemplo, né? Que é o medo de muita
1: Olha
0: gente
1: só.
0: Ali na natureza. Exato. Então, a gente está o tempo todo quebrando tabus, quebrando medos, mostrando o quanto é natural estar em ambiente natural, o quanto é necessário, o quanto desenvolve uma criança, o quanto envolve ali aquele pequeno cidadão para se entender como parte integrante do todo, né? Então, somente agradecer mesmo esse espaço para que essa nossa missão, esses valores, essa visão possa chegar cada vez mais ali e transformar o dia a dia dessas famílias. Obrigada, Cíntia.
1: Obrigada, Elis. Jamile.
0: Eu quero agradecer, né? Agradecer pelo prêmio e agradecer por essa noite. Achei ótima a ideia de que vocês tiveram. Parabéns à Brig e à Rede Alesp, porque o fato de a gente poder fazer essa troca de conhecimento, aprender com os outros, né? E entender um pouquinho mais de cada prêmio, eu achei muito boa a ideia, né? De divulgar, porque você falar, eu ganhei o prêmio, sim, mas e o que que significa aquele prêmio? Por que que você conquistou? O que que você fez? Eu acho que faz toda a diferença. Com a Leslie, eu já tinha conversado bastante no dia do jantar, então já conheci um pouquinho. Fiquei muito feliz em conhecer o projeto Sim Social e saber do impacto. Eu acho que faz diferença até para a gente se recomendar e falar, busca esse projeto, aqui tem uma oportunidade. E é isso, né? Porque é isso que vai dando força para o nosso trabalho, o que, que a gente quer desenvolver e para onde a gente quer chegar. Então, obrigada pela oportunidade e prazer em conhecer todos vocês.
1: Obrigada, Jamile. Diego.
2: Cíntia, para não ficar redundante, eu faço da palavra das nossas colegas, né, as minhas, né? Que a gente tenha, né, esse olhar de gratidão, esse olhar de amor, né? Esse olhar de ver a dor, né? Das pessoas e poder ser, né? A voz, né? Ser a promoção daquela mudança. E nós agradecemos de coração, né, o prêmio. Não esperávamos ser contemplados, né, pela segunda, no segundo lugar. E quando o nosso colega enviou e falou, Diego, vocês ganharam. Aí eu falei, eu saltei de alegria, né? Porque reconhecimento no nosso ramo, no terceiro setor, é importante, né? Porque traz a visibilidade e traz a transparência. Então, muito obrigado a toda a equipe, né? Da Brig, toda a equipe técnica que está ajudando nesse momento e aos projetos das nossas colegas. E muito obrigado mesmo. Tchau, tchau.
1: Muito obrigada mais uma vez. E assim nós encerramos essa apresentação desses três impressionantes, incríveis casos premiados. Desejo muito sucesso a vocês todos nesse desafio, contem sempre com a BRIC, e agradeço à Assembleia Legislativa, à TV Alesp, ao ILP, em nome da BRIC, por essa parceria tão importante que tanto nos orgulha a BRIC e ILP. Muito obrigada e uma boa noite.
2: Boa noite. Tchau, tchau.

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3: E se o Sol pudesse avisar antes de uma explosão? Pesquisadores estão usando inteligência artificial para tentar prever quando regiões de muita atividade vão surgir na nossa estrela, viu? O sistema analisa dados da NASA e procura pequenas mudanças no Sol que podem indicar o nascimento dessas regiões. Nos testes, a IA conseguiu identificar esses sinais como cerca de 9 horas de antecedência. Isso pode ser importante porque grandes explosões solares podem lançar partículas e energia em direção à Terra e provocar tempestades geomagnéticas. Esses eventos podem afetar GPS, satélites e sistemas de comunicação. Mas a tecnologia ainda está em fase de testes. O sistema pode dar falsos alarmes e não consegue dizer se uma região ativa vai realmente provocar uma grande explosão. Os pesquisadores agora querem testar a IA em mais eventos para, no futuro, quem sabe, criar um verdadeiro alerta de tempestade solar. Interessante, né? E se o seu violão pudesse tocar sozinho? O engenheiro da Nova Zelândia criou um robô que transforma um violão comum em um instrumento automatizado. Olha isso, gente! O equipamento recebe a música em formato de tablatura digital e faz o trabalho que normalmente seria das mãos de um guitarrista. Uma parte do robô pressiona as cordas, enquanto outra dedilha no momento certo. E tem mais, o robô também pode tocar junto com uma pessoa. Ele pode ficar responsável por pressionar as cordas, enquanto o músico faz outras partes da apresentação. Boa parte das peças pode ser feita em impressão 3D. E o projeto foi pensado para permitir reparos e futuras atualizações. Por enquanto, o robô ainda tem algumas limitações, mas a ideia é transformar um violão acústico comum em um verdadeiro guitarrista robô. A gente tem umas imagens, vamos dar uma olhada aqui na tela dele tocando, gente, porque é muito legal, viu?

0: Vocês viram, né, que ele nem precisa, na verdade, ficar segurando a parte do instrumento, né? Ele só toca enquanto o robô pressiona as teclas. Interessante, né? Bora ver se essa tecnologia chega aqui no Brasil.
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3: No Alesp Conexão desta semana, recebemos o diretor do Instituto de Matemática, Estatística e Ciência da Computação da USP, Roberto Marcondes César Júnior. Falamos sobre matemática, ciência e tecnologia. Roberto, qual o destaque da nossa conversa, na sua opinião?
4: Eu acho que o destaque importante é a questão do engajamento, foi algo que voltou várias vezes na nossa conversa. O engajamento, eu digo, dos diferentes atores da sociedade para o desenvolvimento da matemática, da estatística, da computação no país. Então, a gente pensou bastante na questão dos papéis que essas áreas estão cumprindo. Todo mundo usa inteligência artificial o tempo inteiro hoje nos seus aplicativos, nos seus programas, na sua vida, quando você vai chegar em casa, quando você vai ter acesso ao seu clube, seja lá o que for, certo? E a formação matemática da sociedade é uma questão importante. O engajamento, quando a gente diz, é que a gente precisa que todos os atores, então a sociedade civil, o governo, nós da universidade, todo mundo entenda a importância da matemática, justamente para a gente tomar boas decisões e para a gente formar a futura geração das nossas crianças, dos nossos jovens, que vão ser no nosso lugar daqui para frente. Acho que essa é a palavra-chave.
3: O Alesp Conexão vai ao ar neste final de semana, ao meio-dia. Esperamos vocês. Boa tarde a todas e todos. É uma satisfação dar início a esse encontro, promovido pela Procuradoria Especial das Mulheres da Assembleia Legislativa e pelo Instituto do Legislativo Paulista, o ILP. Gostaria de começar agradecendo especialmente ao ILP pela parceria na realização desse evento. Eu cumprimento as senhoras procuradoras especiais das mulheres que estão presentes aqui, senhoras vereadoras e senhores vereadores. Cumprimento também a nossa palestrante, Jaqueline Andrade. Obrigada pela disponibilidade, Jaqueline. E também todas as pessoas que estão conosco hoje, presencialmente e à distância. Antes de prosseguirmos, gostaria de registrar também a ausência da nossa Procuradora Especial das Mulheres da Alesp, deputada Ana Perugini, em razão das restrições do período eleitoral. Ela envia os cumprimentos a todas e todos presentes também. É muito importante termos espaço como este dentro da Assembleia Legislativa, que nos permitam não apenas discutir as questões que afetam diretamente as mulheres, mas também ampliar o conhecimento sobre os direitos, fortalecer a conscientização e aproximar a população dos instrumentos de proteção e da rede de atendimento. Estamos no agosto de Lilás, mês dedicado à conscientização e à mobilização pelo fim da violência contra as mulheres. Este ano, a campanha tem um significado especial. O agosto Lilás é ligado à Lei Maria da Penha, quando ela foi criada, e esse ano ela está completando 20 anos. Os dados e a realidade vivenciada por nós mulheres ainda revelam a dimensão deste problema. A violência doméstica, a violência sexual e o feminicídio continuam fazendo vítimas e exigindo respostas cada vez mais articuladas do poder público e de toda a sociedade. Ao mesmo tempo, ampliar o acesso das mulheres à informação e aos serviços de proteção é fundamental para que elas possam reconhecer situações de violência, conhecer seus direitos e saber onde e como buscar ajuda. Por isso, encontros como este têm um papel tão importante. Falar sobre violência é também uma forma de preveni-la. Conhecer os direitos e os caminhos para buscar proteção pode ser o primeiro passo para romper os ciclos de violência. E também para que cada um de nós possa reconhecer uma situação, acolher quem precisa de apoio e contribuir para que nenhuma mulher enfrente esse problema sozinha. E para conversar conosco sobre esse tema, temos a satisfação de receber Jaqueline de Andrade, cabo da Polícia Militar com 12 anos de atuação, formada em pedagogia e com especializações nas áreas de métodos de avaliação psicopedagógicos, psicanálise e direito. Também possui formação e experiência relacionada ao atendimento de ocorrências de violência doméstica, incluindo o curso Cabine Lilás, além de atuação em prevenção às drogas no PROERD e como palestrante na área de dependência química voltada às mulheres e também à violência contra a mulher. Esta é uma contribuição da LESP para a discussão temática dos Objetivos de Desenvolvimento Sustentáveis, ODS, número 5, Igualdade de Gênero, promover a igualdade de direitos, prevenir e enfrentar todas as formas de violência contra as mulheres e meninas, e número 16, Paz, Justiça e Instituições Eficazes, fortalecer o acesso à informação, à justiça e aos mecanismos de proteção às vítimas de violência da Agenda 2030 da Organização das Nações Unidas. Essa também é uma contribuição da LESP à iniciativa do Pacto Ninguém Se Cala, promovida pelo Ministério Público de São Paulo e pelo Ministério Público do Trabalho. Lembramos que o auditório está sendo filmado, gravado e fotografado, sendo que as imagens e manifestações poderão ser utilizadas pela LESP com a finalidade de registro e divulgação. A certificação do evento será feita mediante preenchimento de formulário de avaliação disponível por meio do QR Code afixado no auditório. Tem alguns QR Codes aqui nas paredes. Ou pelo atalho descritivo do YouTube, cujo acesso será aberto 30 minutos antes do fim do evento e permanecerá disponível por uma hora. Um excelente evento. Passo agora a palavra para a Jaqueline.
5: Obrigada, boa tarde a todos. Gostaria de começar agradecendo pelo convite da Procuradoria Especial das Mulheres, né, em nome da Dani, e o convite realizado pela Ana também. Muito obrigada por essa oportunidade. Gostaria de agradecer também o Instituto Legislativo Paulista por ter aberto as portas para nós falarmos sobre um tema tão importante e tão recorrente na sociedade atual. Vou me apresentar, também queria agradecer a todos os presentes, muito obrigada por estarem aqui, aos que estão assistindo de forma remota, muito obrigada. Gostaria de me apresentar, eu me chamo Jaqueline, sou cabo da Polícia Militar há 12 anos, tenho 3 filhos, sou avó já e sou muito realizada pelo que eu faço, né? Me formei em pedagogia inicial, trabalhei 5 anos na educação, fui para a Polícia Militar. Lá fiz outras especializações em psicologia, psicanálise, me formei em direito também. E fui terapeuta de mulheres por um bom tempo, agora não atuo mais por outros trabalhos, mas terapeuta de mulheres com dependência química. Então, sempre gostei de trabalhar nessa área, ajudar mulheres a recuperar a autoestima, a recuperar a confiança, no enfrentamento à violência doméstica, familiar, e principalmente na recuperação da dignidade da mulher, de uma forma geral. Também sou instrutora atualmente do PROERD, que é um programa de resistência às drogas e à violência. E como eu sempre falo, nada melhor que prevenir agindo ali, onde tudo começa, com as crianças, educando, ensinando sobre a violência, as drogas, o consumo do álcool, porque a gente não pode deixar de falar sobre isso, porque a maioria dos casos de violências domésticas tem como ali, né, um fundo, o alcoolismo, o uso abusivo de drogas, né? Não colocando a culpa nisso, claro, muitos também não, mas a gente sabe que é um problema atual. Então, eu trabalho também ensinando as crianças, desde pequena ali, a crescerem de uma forma respeitosa, com educação, né, com acolhimento. Bom, vou começar então a apresentação para nós falarmos da violência doméstica, então, de um panorama geral. Vamos falar então. Estão me ouvindo bem? Tá tudo tranquilo? O Agosto Lilás é uma campanha realizada, né, nesse mês sobre o enfrentamento da violência doméstica, né, criada para ampliar o debate sobre a violência e fortalecer as informações, que é o que nós estamos fazendo agora. divulgar isso para o máximo de pessoas possíveis. Nós somos agora aqui multiplicadores de informação. Como eu sempre falo, né? Às vezes a gente acha que não pode fazer nada porque não tem conhecimento, não tem autoridade suficiente. Nós achamos que só a autoridade policial, a autoridade judiciária pode fazer alguma coisa e enfrentar isso. E nós, como cidadãs, como população, como sociedade, temos um papel muito importante nesse enfrentamento, né? Porque nós buscamos informações e ajudamos essas mulheres. Eu trouxe aqui um panorama geral feito em 2025 pelo Datafolha de alguns dados de violência doméstica. Eu não vou ler um por um para a gente não ficar extenso, mas mostra ali que a maioria das mulheres vítimas de violência doméstica são entre 25 e 34 anos. Essa violência ocorre, na maioria das vezes, dentro da residência, por ex-companheiro ou companheiro. Ali também informa sobre as formas que as mulheres procuram para sair dessa situação, né? Muitas procuram religião, a polícia ou familiares para fugir, muitas delas nem denunciam. O panorama geral mostra também que nós tivemos um aumento nas ocorrências de violência doméstica, interior e capital. Porém, eu sempre falo que nós não devemos olhar isso com um olhar negativo. Porque se nós temos uma demanda, está chegando uma demanda grande de ocorrências, sinal que as mulheres estão denunciando. Sinal que elas estão perdendo medo e aumentando a confiança no Estado, no judiciário, no poder das polícias. E isso é bom, porque houve um tempo em que as mulheres não tinham coragem ou não conseguiam denunciar, por medo até da revitimização. Então, passava pela situação e aí pensava assim, como é que eu vou até a delegacia ou a justiça e lá não vou ser atendida de uma forma, né, carinhosa, ali, com respeito, com acolhimento. Então, ela passava novamente por aquela situação de violência. Então, muitas delas desistiam. Então, hoje, nós temos um outro olhar sobre isso. Então, as mulheres estão criando coragem, estão conseguindo sair, estão conseguindo pedir ajuda, graças à informação que hoje é disposta em todos os meios. Então, como que o nosso direito ele responde a esses casos de violência doméstica? Pela Lei Maria da Penha, criada em 2006, completando 20 anos nesse mês, que ela disponibiliza canais de denúncia, prevenção, proteção à mulher, medidas protetivas. E aí a gente faz uma distinção importante dentro da lei, né? Porque isso também vem mudando. A Lei Maria da Penha, ela chegou com alguns artigos. No decorrer do tempo, foram vistos que esses artigos já não compreendiam mais, já não conseguiam mais atender a demanda conforme a sociedade avançava. Então, todos nós sabemos que há um tempo atrás a mulher ela conseguia retirar uma medida protetiva na própria delegacia, muitas vezes coagida pelo companheiro. E, tira, eu vou te matar se você não tirar, e aí a justiça ficava travada. Hoje não. Então, hoje nós já mudamos esse cenário, hoje existe uma audiência com o juiz para a mulher conseguir tirar essa medida protetiva. Então, o judiciário olha ali para ela, pergunta os motivos por que ela quer tirar essa medida, e aí sim autoriza. E aí a gente tem também essa diferença de gênero. O gênero é uma construção social, cultural e psicológica, né, que envolve papéis e comportamentos. Porém, aí chegou a identidade de gênero, como a pessoa se identifica. Então, a nossa lei mudou novamente, atendendo homossexuais, trans, e como dando a atenção, né, e o devido respeito em como a pessoa se identifica. Então, nós, como os policiais militares, nós somos treinados para isso também, para chegar à ocorrência e entender ali que como a pessoa não é o documento, a identidade, e sim como a pessoa se identifica. Então, a Lei Maria da Penha agora abrange tudo isso, como uma forma de proteção geral. Então, a Lei Maria da Penha, ela define violência doméstica e familiar como qualquer ação ou omissão baseada no gênero, que causa morte, lesão, sofrimento físico, sexual, patrimonial, psicológico, além, né, de outros danos. Que agora a lei novamente teve uma alteração, então pode ocorrer no âmbito da violência doméstica, familiar, relação de afeto, e agora a lei estendeu mais para independente disso, né? Vizinhos, agora a lei ela abrangiu mais. Então, nós vemos mais uma vez um avanço, né, no nosso legislativo com o olhar para o combate da violência doméstica. Então, e recentemente também o STF ele reconheceu medidas protetivas de urgência pode ser concedido mesmo fora desse contexto, que foi o que eu acabei de falar. E aí, como a violência ela se manifesta, né? A violência contra a mulher ela nem sempre deixa marcas visíveis. Existem marcas invisíveis. E eu sempre dou o exemplo de falta de prova, né? Nós, do direito, nós trabalhamos muito com as provas, né? Com materialidade, porém, a violência doméstica, seja um empurrão, um puxão de cabelo, violência psicológica, patrimonial, até mesmo sexual, dependendo do caso, não deixa marcas. Mas a lei, ela protege qualquer dano, qualquer lesão sofrida pela mulher. E é por isso que a autoridade policial tem que ter esse olhar voltado a escutar, né, com uma escuta ativa, um acolhimento, visando proteger o direito daquela mulher e mostrar para ela que ela está num ambiente seguro e que ela pode se sentir à vontade para falar sobre isso. O artigo 7º da lei, ela prevê os tipos de violência. Violência física, psicológica, moral, patrimonial, sexual e, recentemente, também foi incluída a violência vicária. O ato do agressor ameaçar filhos, os pais, sobrinhos. E nós vemos aí, né, no, nos noticiários que os pais fazem isso, né? Matam o filho para atingir a mãe, né, descontam. Então, a violência vicária entrou na lei também para receber esse tipo de denúncia e para punir mesmo o agressor que realiza esse tipo de ação. Apesar da Lei Maria da Penha reconhecer os tipos de violência doméstica e familiar, nem sempre, né, na prática é fácil para a gente identificar. Então, essa violência ela pode ser realizada de forma gradual, silenciosa e repetitiva. E é por isso que é importante nós reconhecermos o ciclo da violência. Então, nós temos ali um panorama do ciclo, que começa com a tensão, o comportamento do agressor. Ele vai escalando de uma forma progressiva, com ciúmes, em forma de proteção, um cuidado excessivo, uma manipulação. E no começo do relacionamento, a mulher ela tem aquilo como normal e por muitas vezes acha até bonito, acha, né, aceitável, porém deve se acender um alerta e identificar até onde isso pode ser considerado como normal. Após o ciclo da tensão, que é o ciclo inicial, o agressor ele parte para o ciclo da explosão, que é aí onde ocorre a violência física, os danos, e aí onde ele realmente não consegue segurar aquela tensão dentro do relacionamento e externa isso para fora. De que forma? A violência física, o óbito, a morte. Após esse ciclo, vem o arrependimento e a lua de mel, que é onde o agressor pede desculpas, presentes, flores, joias, bolsas, promessas de viagens. Isso vai ficar tudo bem, nós temos uma família juntos, nós construímos muitas coisas, perdão, vamos passar por cima disso tudo. E a mulher, sem perceber, ela entra nesse ciclo. Por isso que nós devemos tomar muito cuidado quando a gente fala assim, por que que ela não sai se ela está passando isso? Né? E não é tão fácil assim, porque existe esse ciclo psicológico, esse ciclo mental de dependência emocional, dependência financeira, que não permite que ela tome ali alguma atitude mais severa para conseguir sair. E sem perceber, a mulher ela entra nesse ciclo de tensão, de explosão, lua de mel, e cada vez vai ficando pior. Então, o que era um tapa, na próxima situação é soco, e na próxima chute, e aí isso pode progredir para uma morte, para um feminicídio. A característica do ciclo da violência, né, que é a intensificação, os ciclos podem se repetir no começo com intervalos maiores, depois diminuir ali com intervalos cada vez menores, mais frequentes as agressões, como eu falei, mais grave. O aumento do risco, né, porque a repetição ali ela vai se escalando, né, como eu falei, até podendo progredir para um feminicídio. E a dificuldade de rompimento. Os impactos da violência na mulher. Então, os impactos são vários, desde os físicos, lesões, incapacidade, os emocionais psicológicos, que são o medo, a ansiedade, crise de pânico, culpa, baixa autoestima, isolamento e um sofrimento emocional. Sociais e familiares. Eu sempre dou o exemplo da... Por mais que nós estamos em 2026 e muita coisa mudou, as mulheres conseguiram vários direitos durante esse tempo todo, porém ainda existem famílias que pensam assim, eu vou me separar, o que, que eu vou falar para minha mãe, como é que eu vou chegar com isso em casa, tenho filho pequeno, como é que vai ser minha vida? Isso são impactos da violência, porque o agressor ele isola a vítima de tal forma que ela se sente culpada, ou muitas vezes ela não tem a coragem de sair daquilo, porque ela pensa assim, no começo minha família não aceitava ele, mas eu quis, né? Por amor, por paixão, eu quis. Então, como é que eu vou terminar agora e chegar com essa informação lá? Como é que eu vou falar? Eu vou ouvir, ah, culpa sua, você que procurou isso. Então, essa dificuldade, são todas essas dificuldades são geradas pelo impacto da violência na mulher. Econômicos e profissionais, né? A mulher para de trabalhar, vai cuidar dos filhos pequenos, isso é louvável, né? Não quero aqui deixar nada que eu sou contra isso. Eu acho incrível uma mulher que hoje dá conta, né, de cuidar dos filhos pequenos, porque a maioria trabalha, estuda, tem filho. Porém, muitas abandonam esse lado profissional. E eu quero também frisar que a violência doméstica ela não olha a classe social, nem cargo, nem nada disso. Porque, às vezes, as pessoas pensam que tem um mito, né? As pessoas de renda mais baixa sofrem mais violência doméstica. E é um mito, porque nós sabemos que quanto mais a classe sobe, mais difícil a comunicação do crime. Por quê? Vergonha. Né? Uma mulher com um poder aquisitivo, um cargo ali superior, ela sente também vergonha de denunciar, medo de ser exposta. Você passa por isso, né? Então, ela ali se isola mesmo, acaba passando ali tempo sem tomar uma atitude justamente por isso. Então, a mulher ela abandona ali a carreira, algumas coisas pelo casamento, pelo relacionamento com o agressor e sem se dar conta, quando aquilo ali ela quer acabar, quando ela quer sair desse ciclo, ela não tem o que fazer. Ela se sente sozinha, incapaz, não consegue seguir em frente. Então, são todos impactos. E na vida e na autonomia, na liberdade, na autoconfiança, a segurança. Então, a mulher ela deixa de ter ali o discernimento mesmo de tomar uma atitude, porque as suas escolhas são comprometidas. Uma pessoa normal, em seu estado normal de consciência, sem sofrer trauma nenhum ou nada disso, nada que afete, ela consegue ter um poder de decisão, uma tomada de decisão, um pensamento mais claro sobre o que quer. Mas a mulher em situação de violência doméstica ou com traumas, crise de pânico, ela fica impossibilitada de pensar com clareza. Então, isso afeta na vida e na autonomia dela. É importante nós pensarmos a violência doméstica como um problema social, saúde pública, de segurança pública, de direitos humanos e de um problema econômico e profissional também. Aí nós temos um violentômetro, estou até segurando um aqui, sobre alguns alertas referentes à violência doméstica. Então, vocês vão acompanhando aí e eu vou ler aqui no meu, está mais fácil. Então, um alerta, piadas ofensivas, em relação ao corpo, ao cabelo, em como a mulher se veste, como a mulher se porta, chantagem, você não vai lá. Se você for, eu vou sair de casa agora e não volto no final de semana. Ou até mesmo a mulher gosta de fazer um esporte, gosta de praticar uma atividade física, Eu gosto de correr, eu sou maratonista. Fui uma vez só, fiz uma maratona. Sou maratonista. Então, assim, a mulher, quero correr. Não vai não, não vai correr não. Vamos no shopping almoçar. Então, tira ali aquilo que dá prazer à mulher, que é um hobby dela, que é uma coisa que ela gosta, com a chantagem. Ou a mulher quer visitar os pais, os primos, a família no interior. Não, não vamos lá não. Vamos fazer uma viagem, vamos para a praia, vamos. E aí é uma forma que o agressor, ele tem de começar a isolar aquela mulher. Porque qualquer contato que ela tenha com uma pessoa externa, que de repente possa abrir os olhos dela, que ela possa confessar uma agressão ou uma situação, pode surgir um alerta. Então, é a forma que o agressor tem de chantagear, de manipular e bloquear qualquer contato que ela tenha com o mundo exterior. Mentir, enganar, ignorar, dar um gelo, o ciúme excessivo, a culpa, desqualificar. De repente a mulher quer fazer um curso ou até prestar uma prova. Ah, isso não é para você. Você não presta para isso. Desqualificar, ridicularizar, ofender, humilhar em público. Então, essas são alertas de cuidado. Aí a gente passa para o alerta de reagir. Quando passa desse termômetro para o reagir, é onde o agressor começa a controlar, impedir o acesso a redes sociais. Perseguir, né, aquela coisa. Você trabalha só com homem, eu acho melhor você sair desse trabalho. Intimidar, controlar ou proibir de fazer algo, quebrar coisas, brincar de bater, beliscar, né, puxar o cabelo na brincadeira. Isso são alertas de reagir. E o alerta de pedir ajuda, de proteção, que é trancar ou isolar, ameaçar com objetos ou armas. E aí eu acendo mais um alerta, né? Porque chegou no nível de ameaçar com facas ou armas, a gente já nem sabe se a mulher consegue pedir ajuda. Ameaçar de morte, forçar uma relação sexual, abusar sexualmente com ou sem contato físico, mutilar e, por último, feminicídio. E aí, nessa de pedir ajuda, a gente pode incluir também a violência vicária, que é ameaçar os filhos. Também alienação parental. Vocês estão conseguindo me ouvir direitinho? E aí a gente tem esse violentômetro. Vocês têm aí, né? Receberam? Tá. Que é um alerta. E aí eu faço um convite aqui, né? Publiquem nas redes sociais a foto, coloquem como alerta, porque é bem legal. Aí agora nós vamos para alguns dispositivos da lei que podem ser acionados em caso de violência doméstica. A Lei Maria da Penha, que é o principal dispositivo que nós temos, né, que tem mecanismo de prevenção, assistência, proteção e responsabilização dos agressores. Aí abrange os tipos de violência que nós falamos, também prevê as medidas protetivas. Sobre a medida protetiva, ela tem caráter preventivo e autônomo. O objetivo realmente é interromper a violência e manter o afastamento ou qualquer contato do agressor com a vítima. Então, ela pode ser requerida pela solicitante, pelo Ministério Público, independente de inquérito policial. E nós temos, daqui a pouco nós vamos chegar nisso, um novo mecanismo de pedido de medida protetiva que auxilia muito as mulheres. Então, aqui fala das medidas protetivas, né, que é suspensão da posse ou restrição de arma, afastamento do lar, domicílio, proibição de determinadas condutas, né, como aproximar da vítima, dos filhos, dos familiares, a prestação de alimento provisório. E, em relação à medida protetiva, nós temos também um avanço que é a tornozeleira eletrônica monitorada. Então, dependendo do caso, o juiz pode determinar o uso da tornozeleira. E aí tem uma rede ali onde a vítima fica. E se esse agressor com a tornozeleira se aproximar dessa rede de proteção, dessa metragem que é colocada ali na ordem judicial, nós temos no centro de operações da Polícia Militar uma tela especializada para isso. Então lá os atendentes. Tem uma parte que fiscaliza o monitoramento eletrônico. o agressor entra na área da vítima, é emitido um sinal de alerta e a viatura vai até o local para conferir essa ocorrência de perto. Mais um avanço, né, do Estado e da segurança pública para combater a violência doméstica. Mais um fato importante para a gente discutir é sobre o cancelamento da medida protetiva. Muitas pessoas acham que o fato da mulher ela se reconciliar com o agressor, essa medida protetiva ela é cancelada. E ela não é. Então, independente se a mulher ela faz a reconciliação, se ela volta a conviver com o agressor, essa medida ainda é válida. Como eu falei, ela só é retirada em uma audiência própria com o juiz para que seja cancelada essa medida. Do contrário, ela ainda continua válida. E o descumprimento, importante falar também, ele configura crime, né? Então, se o agressor descumprir qualquer dessas medidas impostas pelo juiz, pelo Poder Judiciário, ele é preso em flagrante. Outro dispositivo que nós temos é o Código Penal, que prevê alguns crimes como ameaça, lesão corporal, estupro, cárcere privado. Também temos a lei feita em 2021 sobre perseguição, que é o stalking, que criminaliza a perseguição reiterada, né, que ameaça a vítima a aquele controle por redes sociais, internet, inclusive o uso da inteligência artificial para manipular a foto das mulheres, denegrindo a imagem dela, a dignidade. A violência psicológica, que foi incluída, né, no Código Penal em 2021. E em 2024, o feminicídio. Temos também outras leis que protegem a mulher e a criança, que é o Estatuto da Criança e do Adolescente, a lei criada em 2022 do Henri Borel e a alienação parental. Então, é importante falar também onde nós podemos buscar ajuda em caso de violência contra a mulher. Em situação de emergência, eu sempre falo o passo a passo, né? Quando a mulher ela está em uma situação de risco, numa violência iminente ou já passou pela violência, ela aciona 190. Hoje, no Centro de Operações da Polícia Militar, nós temos uma cabine lilás. É uma cabine separada dos outros atendentes, especializada no atendimento da mulher em situação de violência doméstica. Então, a mulher ela liga o 190, ela é encaminhada para esse setor onde ela vai ter acolhimento, o tempo necessário que ela precisar para ser ouvida, para tirar as dúvidas. Enquanto ela está recebendo atendimento pelo telefone, a viatura ela já está sendo encaminhada lá no local. Então, é simultâneo o atendimento dessa mulher. Temos também 180, que é o Centro de Atendimento à Mulher, e 181 também, que abrange todos os crimes, em forma de denúncia anônima. Temos também as delegacias da mulher, Delegacia da Mulher Online também, que é uma conquista, Defensoria Pública e o Centro de Referência à Mulher. Então, eu deixei até uma frase no final, não é preciso enfrentar a violência sozinha. A rede existe para acolher, orientar e proteger. Mas nós precisamos das informações. Precisamos saber também onde buscar isso. Temos também o CRAS, que é o Centro de Referência de Assistência Social, que é mais voltado para a prevenção. E o Centro de Referência Especializado de Assistência Social, que é quando já ocorreu. Então, atendimento a situações em que já houve a violação dos direitos. Então, oferece acompanhamento psicossocial, encaminhamento para as pessoas em situação de violência, negligência, abandono e outras violações. Temos a Casa Abrigo, a Casa de Passagem, o acolhimento também 24 horas. O Centro de Referência e Cidadania da Mulher, que são unidades que oferecem orientação e o atendimento também psicossocial, jurídico, em caso de violência doméstica. E aí nós temos um panorama do que eu falei sobre a cabine lilás, né? Foi montado toda uma estratégia de inteligência para preparar esses policiais no atendimento. Eu fiz uma palestra pela manhã e me perguntaram, só a mulher que atende na cabine de LAS? E no momento, lá no centro de operações da cabine LAS, só tem mulher. Mas eu já participei do curso que eu fiz também, voltado para esse atendimento.

e vai colhendo informações, portão, cor do portão, comércio, porque a maioria das ruas, os números são aleatórios, então isso facilita muito. A mulher pode enviar fotos, vídeos ali da agressão, ou fazer uma chamada de vídeo para se sentir mais segura até a chegada da polícia militar. E nós temos também a delegacia eletrônica. Pela pesquisa mesmo, conseguimos acessar ali Polícia Civil, delegacia eletrônica, e nós temos uma aba lá de violência doméstica, onde a mulher pode fazer o registro da ocorrência ali sem ter que sair de casa. Porque talvez o que eu fale assuste, mas existem mulheres em situação de violência doméstica que ela não tem o valor do transporte para ir até uma delegacia. E ou ela está tão machucada, ou psicológico também não ajuda, e ela não consegue chegar. Pode parecer até uma coisa fora, né, do nosso, e não é. Nós que estamos em enfrentamento direto na rua, e nessa situação, nós vemos assim coisas absurdas. Então nós temos autoridade para falar sobre esse tipo de situação. Então isso facilita muito, porque a mulher ali no dentro da sua casa, com o celular e acesso à internet, ela consegue fazer a denúncia, consegue pedir a medida protetiva pelo celular, pela internet também. Aí a foto de uma delegacia de defesa da mulher. E esse aplicativo que é muito bom. Eu tenho no meu celular, apesar de não precisar, porém, eu gosto de saber tudo o que o aplicativo pode me oferecer. Então, eu oriento a todos e a todas para que baixem esse aplicativo, pesquisem sobre ele, vejam as funcionalidades do aplicativo. Nós tínhamos antes o SOS Mulher. Tinha botão do pânico, a mulher ela conseguia fazer algumas coisas, mas não era tão amplo como esse aplicativo agora é. Então, como é que funciona? Ele pode ser baixado por Android ou por qualquer outro aplicativo no celular. A mulher precisa ter o número da medida protetiva. Sem esse número, ela não tem, consegue ter o acesso ao que o aplicativo fornece. Porém, ele é prático e útil para a mulher que tem a medida protetiva. Então, esse aplicativo baixado, a mulher precisa estar com a localização do celular ligado no, o tempo todo. E nesse aplicativo, ela consegue apertar um botão de pânico. Então, ela acionando o botão de pânico ali, no momento que ela tem a medida protetiva, ela sabe que o agressor está perto, ou ele está ameaçando chegar, ou ela, alguém já avisou que ele está próximo, ela aperta esse botão de emergência. É direcionado no centro de operações da Polícia Militar como urgência e o central manda uma viatura para o local com a localização dessa mulher pelo aplicativo. Nesse aplicativo também, ali naquelas mulheres que estão abraçadas, tem a opção de cadastrar protetores. Então a mulher tem a opção de cadastrar três ou cinco pessoas da sua confiança no aplicativo. Enquanto a viatura está sendo encaminhada para o local da residência, os atendentes entram em contato com essas pessoas que ela cadastrou. Oi, tudo bem? Aconteceu, essa pessoa está em perigo, você tem acesso mais próximo dela, está tudo bem, consegue nos ajudar? Então, é um aplicativo bastante útil, precisa ser divulgado. Nesse aplicativo também, a mulher tem todos os links de toda a rede de apoio: Defensoria Pública, Delegacia da Mulher, Atendimento Psicológico. Ela tem todos os links ali. Com um clique, ela consegue acessar essas funcionalidades. E tem a função também do registro do BO da Polícia Civil, também pelo aplicativo. Pode solicitar também a medida protetiva. O botão do pânico que eu falei é só quem tem a medida protetiva já, mas a mulher que não tem, ela tem acesso ao pedido também dessa medida. E aí um panorama da rede integrada da proteção, que é o aplicativo, o Copom da Cabine Lilás. Aqui no centro também nós temos a Patrulha Mulher Segura. Policiais treinados com a viatura fazem o um acompanhamento após a ocorrência. A mulher liga o 90,

0: os policiais chegam no local. Como violência doméstica é uma ação penal pública incondicionada, ela é direcionada à Delegacia de Polícia Civil. Lá é realizado o atendimento, a solicitação das medidas protetivas e todas as dúvidas, encaminhamento ao IML, ao hospital. Depois disso, essa patrulha Mulher Segura, ela fica encarregada de acompanhar essa ocorrência. Então, não finaliza ali na delegacia. Os policiais continuam acompanhando se está tudo bem, se a mulher está segura, como é que ela se sente, por um período de tempo, até ela ficar bem ali e conseguir seguir, né, o seu caminho ali em paz, segura, com liberdade. E o monitoramento eletrônico e o judiciário. Aí nós temos alguns requisitos, né, sobre o auxílio aluguel. Todos esses links têm no aplicativo Mulher Segura também, todas as informações. E aí a gente fica uma reflexão, né? Eu acredito que todos os presentes, né, já vivenciaram alguma situação ou até já passaram por uma situação parecida ou de qualquer forma dessas violências. E cabe a nós, né, como sociedade, como policial, como autoridade ou como mãe, filha, sobrinha, avó, o que nós faremos depois de tanta informação? Como eu falei, o número tem aumentado de casos de violência, porém isso nos deixa mais tranquilos em relação a essa confiança da mulher no Estado, na atuação do Estado nesse conjunto de leis, autoridade judiciária, autoridades policiais no enfrentamento. Então, a mulher, de uma certa forma e de forma geral, ela tem se sentido acolhida. Ela tem se sentido ouvida. E qual é o nosso papel? Por mais que não falo de cargo ou não falo de autoridade, escuta ativa, enquanto sociedade, enquanto amigos, enquanto membros de algum clube ou de academia ou de igreja, ouvir. Sem julgamento, com respeito, porque nós estamos aqui a um passo à frente. Porque nós entendemos já que nós somos importantes nesse enfrentamento, como seres humanos. Nós entendemos isso. E eu falo que cargo nenhum, autoridade nenhuma, deve tirar a nossa pele ali de ser humano. Então, as pessoas precisam de nós. E nós somos importantes. Isso sem dúvida. Mulher, homem, jovens, crianças, nós somos importantes. Porque nós, hoje, nós somos multiplicadores de proteção. Nós fazemos parte de uma sociedade que precisa de nós. Então, foi o tempo em que nós podíamos ser omissos ali. Eu não sei de nada, eu não entendo de nada, eu não posso fazer nada. Até porque a Lei Maria da Penha, ela coíbe ação ou omissão. Então, nós temos esse papel de ajudar. A internet, ela surgiu aí justamente para nos ajudar. Não tenho entendimento, não conheço, mas eu sempre tenho alguém ao lado ou à frente que vai me ajudar. Mas para isso é preciso entender, né, o ciclo, entender até quando isso me afeta, entender como eu posso sair disso e saber que existem várias redes de apoio, existem vários mecanismos de proteção. Mas nós precisamos sair ali dessa bolha e enfrentar, né? Então, cabe a nós isso também. Como eu falei, nem toda violência é visível. Mas todos nós temos ali uma amiga que, de repente, gostava de dar risada, de dançar, de cantar. E, de repente, a gente observa essa pessoa mais reclusa, mais solitária. De repente, está um clima mais quente, ela está toda coberta, blusa, né? E é importante a gente prestar atenção nesses sinais, tentando tampar alguma marca de violência, muita maquiagem, ou você vê aquela pessoa que era super alto astral, de repente depressiva. Então, nessa vida tão corrida, nessa correria que nós temos, é importante prestar atenção no outro, né? Seja ela homem ou mulher, independente de gênero, independente de como a pessoa se identifica ou seu papel na sociedade. Nós devemos olhar com carinho, acolhimento, empatia, né? E receber essas pessoas, porque pode ter certeza que talvez para a gente ali um abraço, uma escuta, pode não significar nada ali naquele momento, mas para a pessoa que você ajudou, significa muito. Eu tenho vários relatos de pessoas que passaram por mim ali e eu me sinto grata por isso, né? Por Deus ter me capacitado realmente dessa forma para poder ajudar outras pessoas, outras mulheres. E eu me sinto muito honrada com esse convite de poder falar sobre isso. Poder estar com vocês também é uma grande honra. E eu agradeço de coração o tempo de vocês, a atenção também. Espero que vocês tenham gostado, né? E agradeço também essa casa, esse espaço, os funcionários, Dani, Ana também, muito obrigada. Meus amigos ali presentes também que vêm prestigiar, muito obrigada. E de coração, espero que vocês tenham gostado. Boa tarde.
1: Pessoal, agora a gente vai abrir para interação com o público. Quem quiser falar, eu vou pedir para levantar a mão e a gente leva o microfone, tá? Para esperar o microfone chegar. Então, se alguém quiser falar alguma coisa. Levanta a mão de novo.

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1: Na verdade, como eu falei, nós tivemos um aumento muito grande no caso de violência doméstica, porém, as vítimas têm denunciado, têm acreditado na justiça. Eu sei que é muito vago isso. Realmente, nós temos essa impressão que nada tem acontecido e que o número tem aumentado. Porém, essa é a minha visão, tá? Eu acredito muito que nós devemos, sim, começar com os pequenos, como eu falei no começo, mas um trabalho também voltado para os homens. Educação, tentar ali, de repente, incentivar esporte, uma punição ali, não como forma de punição, mas uma forma de reeducação. Porque a gente fala muito em mulher, violência contra a mulher é o foco, porém, os homens, eles precisam também desse olhar. De repente, ele ressignificar isso tudo com uma ideia de educação mesmo. Políticas voltadas para esse lado. Porém, o Estado ele tem atuado bastante nesse enfrentamento. Inclusive, a gente vê com o tanto de implementação de leis, de aplicativos, justamente, nós temos essa sensação de que nada tem acontecido. Mas ali, como é que falo? Fora ali tem acontecido muita coisa. Então tem avançado muito. Porém, a gente ainda tem essa sensação. Mas tem acontecido, tem diminuído sim, tem combatido bem de frente isso, e isso é muito importante para a gente.
2: Você, né? Tá. Boa tarde, eu sou Jaqueline Lima, vereadora no município de Suzanápolis, juntamente veio comigo a vereadora Silvana. Alguns pontos, né? Primeira palestra muito boa, interativa, porém a gente nota que não tem muita, como se diz, o público poderia ser muito maior, abrangir muito mais, a gente estamos aí quase 700 quilômetros de distância daqui, de São Paulo. Viemos para poder conhecer, ver, aprender mais. Haja visto que a gente faz parte da curadoria feminina lá do nosso município, porém que não anda, não sai do papel, foi simplesmente um projeto que não saiu do papel, que a gente estamos tentando dar em andamento para ver se a gente consegue montar uma casa de apoio ali no município. O município é pequeno, porém a gente temos muitas restrições por ser mulher, né? A gente, por ser mulher, a gente tenta fazer as coisas e não vai, não flui. Mas como a gente é bem persistente, né, Silvana? A gente estamos hoje aqui e o nosso objetivo é montar uma casa de apoio ali no município e levar conhecimento para a mulher, porque eu só entendo que só o conhecimento liberta, né, as pessoas. E porém, eu acho que esse projeto aqui na Leste, né, as mulheres que fazem parte, meu ponto de vista, teria que também expandir mais para cidades pequenas, embora a gente recebeu o convite, né, no e-mail, mas poderia ter tido uma divulgação muito maior, muito mais eficaz, fazendo com que movimentasse mais as mulheres, principalmente as mulheres que estão aí na linha de frente, como vereadora, como mulheres que fazem parte de associação, de ONG, para estar presente em reuniões, em palestras como essa, e levar para os outros municípios pequenos também, que façam esse movimento, que abranja mais mulheres, para que as mulheres percam o medo e vá à luta, vá em frente. Porque se a gente fosse ver pelas retaliações, pelos levantes que a gente sofre no nosso município, nós nem estaríamos aqui hoje, né? Mas como a gente já viemos de uma situação bem difícil, né? Como se diz, preta, pobre, conseguimos chegar onde nós chegamos hoje, então a gente passamos muitos obstáculos e estamos aqui, mas outras mulheres a gente vê que não tem essa coragem, não tem uma rede de apoio. Então, o que a gente precisa hoje aqui, o nosso objetivo hoje aqui nessa tarde, foi tentar montar uma rede de apoio, buscar ajuda para poder ajudar outras mulheres.
1: Eu gostaria de parabenizar Las por tanta atitude, coragem, tenha minha admiração Depois nós trocamos redes sociais, telefone, porque eu gosto de gente assim, que quer fazer acontecer. Antes de começar, a gente estava tendo esse debate justamente falando sobre isso, a dificuldade que a mulher tem. Não está funcionando. A dificuldade que a mulher tem, né? Quer fazer, né? Quer lutar, quer montar, quer instalar, mas tem essa dificuldade ainda. Não vamos desistir nunca. Também concordo, deveria ser mais, mas está sendo transmitido, né? A nossa esperança é que mais pessoas vejam, mais pessoas acessem e tenham esse conhecimento. Mas o que nós podemos fazer enquanto isso, enquanto não acontece? Justamente isso aqui. Eu também moro longe, moro em São Lourenço da Serra. E fiz uma palestra pela manhã lá, em Juquitiba. Fiz uma palestra lá sobre isso. Estou aqui e à noite tem uma outra. É exatamente isso. Fazer, ir, falar, reunir pessoas, grupo pequeno, grupo grande, onde for, fazer a nossa voz ser ouvida. Nossa voz, que eu falo de geral, né? É levar informação, conhecimento, estudar, né? Por exemplo, seria um absurdo, eu sempre falo, para mim, ter estudado tanto, ter procurado tanto e guardar isso para mim. Seria uma ofensa. E eu tenho certeza que vocês presentes pensam a mesma coisa. Chega a ser um absurdo a gente procurar tanto, ser tão orientado e guardar isso ali no nosso mundinho, na nossa caixinha. Por mais que, como eu falei, às vezes você escutar um aqui, dar um conselho numa fila de um supermercado, ajudar ali, seja importante, é muito importante. Porém, essa luta aí, ela não deve parar. E nós vamos conseguir. Porque se tem uma coisa que eu sempre falo em todas as palestras, que a mulher tem, é persistência, é coragem. É atitude, né? Então, parabenizo vocês por isso, por estarem aqui. Muito obrigada. É só de estar aqui, é o que eu falei. Nós estamos ali vários passos à frente, porque nós somos multiplicadores. Vocês vão levar isso para lá. Se quiserem me chamar para lá também, vou também. Então, é isso, é multiplicar, é fazer chegar ao conhecimento, é fazer acontecer, é ajudar e ver isso ali, essa sementinha que a gente planta, florescer. Florescer, não importa, 1 ano, 2 anos, mais um mandato, vamos para cima, vamos fazer acontecer. É isso aí, parabéns, viu, meninas? Parabéns e obrigada pela fala, tá? Obrigada.
3: Boa tarde. Sou vereadora. E eu tenho uma dúvida em relação à cabine Lilás. Ela abrange todo o estado de São Paulo ou só a capital?
1: Eu até esqueci de falar sobre isso, uma partezinha. Ela abrange a capital, Estado de São Paulo, o Centro de Operações da Polícia Militar. Ela atende Estado de São Paulo. Porém, eu até esqueci de falar essa parte. Essa cabine Lilás atende São Paulo, mas os batalhões, isso foi estendido aos batalhões regionais. Então, alguns batalhões já têm ali o atendimento Lilás, que são centro de operações. Então, é como se fosse ali uma continua os braços do Copom. Então, esses centros são policiais especializados também, que ficam ali no atendimento da ocorrência. Então, eles têm acesso ao mapa de ocorrências. Então, o policial ali de plantão olhou a ocorrência, tem o um número lá do solicitante, ele entra em contato e aí faz esse atendimento. Fora desse centro de operações, dessa cabine, é uma extensão no, nas regiões, né? Não são todos os batalhões, porque isso ainda está sendo implantado, mas tem tido sucesso. Então, tem se estendido também para os regionais.
3: Obrigada.
4: Boa tarde, eu me chamo Gisele Ramos, venho como candidata a deputada estadual esse ano nas eleições. Eu atuo no Núcleo de Prevenção à Violência contra a Mulher ali na Zona Leste, na rede pública de saúde. Sou uma mulher vítima de violência, tenho medida protetiva, Na época que eu obtive a medida protetiva, não tinha esse número de coisas que hoje a gente tem, mas eu acho que ainda há uma dificuldade dessa informação chegar às mulheres vítimas de violência. Na Zona Leste, que é onde eu resido, onde eu tenho esse projeto de... A gente trabalha com esse núcleo de prevenção à violência. A violência contra a mulher ainda é muito grande. A falta de informação é muito grande. É, trabalho também num projeto da Pastora Anéia com acolhimento de mulheres vítimas de violências e dependentes químicas. E lá a gente tem muita dificuldade da informação e do acolhimento. E toda mulher sofre o julgamento de família e falta de acolhimento de como é que vai ser após. É, na Zona Leste, houve um caso de vítima de violência, onde essa pessoa que sofreu a violência, após ela entrar no serviço de saúde, receber atendimento e o acolhimento, ela fez a medida protetiva, retornou à casa, depois desse atendimento médico, o agressor estava na residência, ela sofreu uma nova violência e foi a óbito. Então, assim, acontece muito dessa forma, porque às vezes a gente não consegue expandir essas informações, e não dá segurança para essa mulher poder denunciar, ter a certeza que seu agressor vai sofrer uma penalidade. Na minha época também não tinha essa tornozeleira eletrônica. Logo após a minha medida protetiva, eu fui ameaçada no meu ambiente de trabalho, tive que mudar de casa e escola com meus filhos diversas vezes. Então, às vezes, acho que a falta de sensação de não sei se seria punição a palavra certa para o agressor, impede a mulher de fazer a denúncia. Pois ela, muitas vezes, o agressor sai para uma audiência de custódia antes dela mesma terminar de fazer o registro da violência. Então, a sensação de que não vai acontecer nada com o agressor, acho que talvez também seja um fator para essa mulher não denunciar. Foi uma das coisas que me fez pensar em denunciar ou não, mas eu tive a coragem de sair com meus filhos da minha casa, com o que eu tinha, o que cabia dentro do carro, segui com a medida protetiva, tive acolhamento das pessoas do meu trabalho, que é na rede pública de saúde, e consegui tocar a vida, e hoje eu gosto e atuo nessa área, de defender mulheres, de mostrar para elas que pode ser diferente, que tem que ter coragem de denunciar os seus agressores para que algo aconteça.
1: Parabéns pela sua coragem, parabéns por confiar também, né, em nós, em abrir essa situação, parabéns pela força, e é justamente o que eu falei, é tão bom quando a gente consegue usar a nossa dor para tornar em força, para ajudar outras pessoas. Tenho certeza que você será brilhante no que você fizer, né? Mas realmente, a gente não pode fechar os olhos e pensar por esse lado da impunidade, da sensação que nós temos de não sermos acolhidas, sensação de segurança. Porém, nós temos voz, nós temos força. Então, se nós unirmos isso, formos atrás realmente, pedir por mais leis, né, brigar por isso, por mais sistemas de... para coibir esse tipo de violência, a gente vai conseguir. Não, a luta não pode parar, né? Como eu finalizei lá. Nós não estamos sozinhas, né? É uma luta de todas. Porque realmente, né? É uma frase assim que todo mundo usa, que acabou se tornando assim comum, mas quando uma sofre, todas nós sofremos. Nós vemos aí que ex-companheiros ou companheiros matam os filhos para atingir a mãe. E isso dói profundamente. Eu sinto até um nó na garganta por falar disso, porque é muito dolorido uma mãe perder um filho nessas condições, né? Por esse tipo de violência. Então, vamos parar, a gente não vai calar isso não, essa luta não pode parar. Nós estamos vendo que, de repente, a gente acha que não funciona, que realmente passa essa sensação de que nada está acontecendo, que o agressor sai da delegacia, às vezes, primeiro que a gente. Isso tem que mudar, né? Isso é uma realidade. Não dá para falar só coisas bonitas, só jogar flores. Tem os lados obscuros também, mas a gente está aí justamente para colocar luz nessas coisas, para enxergar isso. E nada mais, nada melhor que o momento que nós estamos vivendo agora. Transição, né? Poder de escolha. Está na nossa mão, é a nossa responsabilidade. Então, queria parabenizar, tá? Pela sua coragem, dizer que você não está sozinha. Isso lá na frente vai te trazer muita conquista de enxergar. Porque a mulher que passa por uma situação de violência doméstica, ela perde esse brilho. ela perde essa confiança, sabe? É tão simples, né? Olhar no espelho e se sentir bem, mas para a mulher ali que ela está, ou passou, ou que está com algum trauma, isso é chocante, porque não consegue. Então, parabéns, parabéns, você é linda, tem muitas coisas para vir aí pela frente, e eu desejo todo o sucesso do mundo, e faça a diferença na nossa vida. Faça a diferença. E conte com a gente sempre, tá? Obrigada pelas palavras.
5: Boa tarde. Então, uma forma que, de violência que eu acho que pode ser até considerada vicária, que eu vi esses dias no Instagram, foi quando o agressor, ele, enfim, matou o pet. A lei, ela está sempre buscando formas, né, de coibir, responsabilizar as diferentes formas de violência, mas sempre surge uma nova forma de violência, né? E eu achei isso, não sei nem como dizer, né? Ou seja, não tem como atingir um parente ou um filho, mas vai atingir um pet, né? E foi assim, foi bem triste, porque o cachorro da vítima morreu. Eu acho que seria uma violência vicária, né?
1: Realmente, eu acho que talvez entrar com a violência psicológica, né? Eu não sei te dizer bem, eu tenho até que estudar um pouquinho, mas eu acredito que entra mais nesse pânico, né? No terror psicológico, nos danos alimentares e psicológicos da mulher. Porque, realmente, né? Hoje em dia nós vemos uma nova atualização, uma nova forma de família, né? Muitos familiares, muitos casais têm pets, né, na família, optam por não ter filho, e essa é uma forma muito cruel de atingir a mulher, psicologicamente, chantagem. Então, talvez entraria na parte da violência doméstica, que tanto vicária quanto qualquer uma delas ali desse artigo geram os mesmos tipos de danos, né? Não dá para colocar ali numa balança, né, cada caso. Acho que teria que analisar de forma concreta ali o que ocorreu, mas é uma forma ali terrível de castigar a mulher. Também concordo.
6: Boa tarde, Jaqueline. Boa tarde, Dani. Todos aqui presentes. Eu me chamo Caroline. Eu sou representante do Poder Legislativo da cidade de Santa Ernestina, um município de menos de 7 mil habitantes. E a minha bandeira principal lá é a causa animal. Porém, representando a mulher no Poder Legislativo, eu me sinto na obrigação de defender também a mulher no meu município e de procurar formas que eu consiga encontrar para abranger situações que acredito que, por a gente não ficar sabendo, a gente pensa que não existe. Eu fui conselheira tutelar por um ano no meu município. E todas as situações tristes, avassaladoras, desagradáveis e de agressão que chegava até nós no município de Pequeno Porte relacionado com crianças e adolescentes, normalmente por trás dos bastidores, a gente sabe que também existe uma agressão familiar e que muitas vezes essas mães, que essas crianças são agredidas, elas também passam por algum tipo de agressão física ou algum tipo de violência emocional, vicária, né, como foi falado agora, como a nossa colega também expôs ali, de tamanha crueldade matar um pet, sabendo que muitas vezes é um bem maior, né, emocional, físico, um ser ali, que é o que a pessoa tem no dia a dia, que é onde ela também se estrutura, é onde ela também se apega e é onde também ela tem o apoio que ela necessita no dia a dia. E eu tinha algumas dúvidas, mas a minha colega aqui, vereadora, também já perguntou e você esclareceu, que era sobre a cabine LAS, a delegacia eletrônica e o aplicativo, se ele era só para Grande São Paulo ou se ele abrangia municípios de pequeno porte também. E hoje eu venho aqui mais para buscar informações, conhecimento e aprendizado. Eu estou com uma amiga que está acompanhando a transmissão e o curso online, que é a vereadora de Gavião Peixoto, a Roseli, que não pôde estar presente, mas está no remoto. E a gente já conversou sobre a possibilidade, estamos tentando juntas buscar caminhos e situações favoráveis para criar uma Procuradoria da Mulher, tanto em Santa Ernestina quanto em Gavião Peixoto. Mas, por a gente não ouvir falar sobre agressões físicas, psicológicas ou emocionais no município, pelo menos no meu, a sociedade ela impõe uma situação bem limitante para a gente, mesmo a gente trabalhando no poder legislativo e estando na linha de frente. Mas eu gostaria que, se você pudesse, me dar alguns indicativos, possibilidades, pela sua experiência, de como começar a buscar caminhos, mesmo que assim, no trabalho de formiguinha, né? Mesmo que a Procuradoria da Mulher não saia em Santa Ernestina até acabar o mandato, né? A gente não sabe como vai ser a política depois, mas eu gostaria de deixar a minha sementinha plantada, eu gostaria de fazer a diferença, porque a minha bandeira principal é a causa animal, mas eu também defendo a mulher, trabalho com jovens e adolescentes, causas sociais, esporte, cultura, educação. Então, né, tudo abrange um pouco o dia a dia da gente, mas acredito que a mulher que não é vista, ela é calada. Então, como a gente não tem ali nada de apoio e suporte no município, tudo acontece sem ninguém saber e as mulheres têm vergonha, têm medo, têm restrição de contar a sua história, de denunciar, principalmente por todo mundo conhecer todo mundo e a cidade ser pequena. Então, eu gostaria que você me desse, pela sua experiência e o seu conhecimento, por favor, algumas possibilidades de como a gente poderia começar a desenvolver alguma coisa que favorecesse alguma situação para desenvolver estratégias e possibilidades para acolher, dar suporte e amparo para essas mulheres de pequeno porte também. E desde já eu agradeço pela participação aqui. Eu estou a mais de 300 quilômetros de distância, vim sozinha com o motorista lá do Legislativo, porque outros colegas não puderam estar, mas eu me sinto lisonjeada e feliz pela oportunidade, pelo convite que eu recebi via e-mail. Grata a Dani, a todo o pessoal aí nos bastidores também, a toda a equipe que está nessa linha de frente, e a você também, Jaqueline, que para mim, acredito que para todas aqui, é um exemplo, e a gente quer segurar esse exemplo para fazer isso surtir efeito, e é como você falou, nós somos propagadores de informação daqui para frente, por estarmos aqui conhecendo a sua história, o seu trabalho, e adquirindo informação, e também propagadores de defesa, né? Que a gente possa fazer a diferença, não só no nosso estado, no nosso município, mas onde quer que a gente esteja também e poder se ajudar. Obrigada, viu? Boa tarde.
1: Obrigada pelas palavras, pelo agradecimento. E pela minha experiência, como tudo começou. Eu vi essa necessidade, como eu falei, estudei sobre várias terapias, aí fiz pós-graduação em psicologia organizacional, comecei a me apaixonar por essa área, fui para o direito também, trabalhei 5 anos na educação, então eu pensei assim, bom, estudei muito para isso ficar guardado em mim, para parar aqui. Então, o que eu comecei a fazer? Comecei a fazer encontro de mulheres na cidade que eu moro. Então, falei, bom, vou fazer encontro, cada encontro vai ter um tema, né? Uma oportunidade só para as mulheres, para elas se abrirem, um momento de acolhimento, era um dia inteiro. Então, as mulheres se inscreviam ali, sem custo mesmo, era um programa meu, esse, né, voluntário. E aí a gente tratava. Então, começaram a vir mulheres de todas as religiões, de todos os lugares. A gente limitava ali uma idade só para entender mesmo, né, o que acontecia. E ali tinha dinâmica, momento de acolhimento, de escuta. Então, as mulheres começaram a chegar, né, tímidas ali, aos poucos. Desse encontro surgiam efeitos, porque eu fazia um acompanhamento depois dessas mulheres, né? Como elas ficaram após o encontro, como elas se sentiam, e elas pediam mais. Então, começamos a fazer encontros ali a cada período. Vinham mulheres, mais outras mulheres, uma chamava as outras, família. Começamos a expandir isso para outras cidades. Então, as cidades vizinhas começaram a chamar, começaram a conhecer. Então, só pedi o espaço e a disponibilidade delas, né? patrocínios diversos, comércios ajudavam patrocinando o evento, porque era legal, era um evento, é ainda, né? Então, começou assim. Depois, passei um tempo trabalhando com mulheres dependentes químicas, que é a minha paixão, né? Eu lembro que eu chegava na faculdade e eu falava sobre isso e ninguém entendia. Mas como você trabalha com isso? Você não... Falei, gente, eu amo. Tinha dias que eu ia ali meio triste, com algum problema meu, e eu chegava lá, saía completamente transformada. Ouvindo, participando ali com elas, dando amor, você olhar, ver aquelas mulheres recuperando o brilho, né? Isso aí não tem valor nenhum que pague. Depois, comecei a fazer palestras, academias, igrejas, centros, grupo de idosos, grupo de terceira idade. E por que que eu estou contando isso? Não é sobre a Jaqueline, não é sobre a minha pessoa. São ideias que a gente pode, né, colocar em prática onde moramos, onde atuamos. E o que que acontece? Hoje eu tive uma palestra pela manhã e eu nem sabia disso, mas lá a prefeitura me falou que fez uma sala especial para o acolhimento de mulher. A delegacia lá também falou que tem um espaço reservado para o acolhimento dessas mulheres. Então, uma ideia, né? Uma ideia que eu posso sugerir aqui é que conversem entre os setores, assistência social, conselho tutelar, hospitais, delegacias, polícia militar, façam ali um conjunto, de repente uma reunião. Eu falo porque na cidade que eu trabalho e moro, que é São Lourenço da Serra, e eu tenho muito orgulho de fazer parte daquela cidade, porque ela é maravilhosa, nós trabalhamos em conjuntos. Em conjunto, polícia militar, conselho, né, CRAS, nós trabalhamos em conjunto, vigilância sanitária. Então, qualquer ali ocorrência que demande um pouco mais de autonomia, um pouco mais de independência, que não depende só de mim, eu aciono os parceiros. Então, olha, a gente precisa buscar os móveis, buscar as crianças naquele lugar. Vamos arrumar um carro, vamos fazer. Aí tem o programa também nas escolas, que são as palestras, o ProERD também, que é muito importante, porque traz a comunidade para dentro da escola, traz a comunidade mais próximo da polícia também. Para até quebrar aquela coisa de polícia, não vou lá não vou denunciar. Então, realmente, a gente tem dois olhares aí para a sua cidade. Ou não está acontecendo, e isso é uma vitória, uma conquista muito grande, ou realmente não estão tendo conhecimento e não estão se sentindo ali, de repente, com coragem ou não sabe para onde correr, não sabe para onde pedir ajuda. Então, vamos lá. Ideias, né? Divulgação, trabalho em conjunto, de repente reuniões, alguma coisa assim, para a gente instalar isso. Uma procuradoria é difícil? De repente seja uma ideia muito grande e talvez a gente encontre algumas barreiras. Mas uma sala especializada? De repente uma parceria com um psicólogo, com um terapeuta, um advogado ou uma advogada? Uma parceria ali com a polícia, né? Eu tenho certeza que todos vão olhar com bons olhos para esse tipo de trabalho, né? Que é assim, hoje é o foco, né, do Estado em geral. Então, eu acredito que seja uma ideia boa para a gente levar para todos os lugares, né? Eu sei que tem gente aqui de, né, cada lugar trouxe um representante, alguma coisa. Então, seria interessante isso. O aplicativo São Paulo. Só baixar, como eu falei, eu tenho no meu celular, porque eu gosto de saber de tudo, eu quero saber, até porque eu falo assim, é difícil a gente falar de uma coisa que a gente não faz ou não usa, né? Então, por mais que eu não precise dele, eu tenho aqui, eu fico fuçando, fico olhando, porque eu quero dar o máximo de informação. E o que eu não souber também, eu vou falar, olha, eu preciso pesquisar. Mas nós estamos no caminho certo, nós viemos aqui justamente para isso mesmo. Esse dia é muito importante. Conscientização, divulgação, ampliação desse projeto, que chegue em um número muito grande de pessoas. E vocês têm esse poder agora, né? Agora não, já tínhamos e agora nós temos mais. E como eu falei, conte comigo. O que precisar, de repente quiser pegar o telefone, olha, fiquei na dúvida disso, pode sugerir, é o que eu falo, de mim não vai sair nada. Mas a gente pode junto ali, ó, essa ideia é legal, ó, se a gente pensar nisso aqui, talvez possa, né, ajudar. Então, conte comigo. Tá, e parabéns, mulheres, homens que estão aqui presentes, parabéns, porque é isso mesmo o caminho que nós estamos fazendo, essa união, essa conversa. Muito obrigada.
7: Boa tarde, né? Obrigada pelas belas palavras, pelos ensinamentos, né? Meu nome é Maria Aparecida, sou vereadora em São Luís do Paraitinga, no Vale do Paraíba. Eu participo do Conselho de Proteção e Defesa da Mulher, sou agente de saúde, trabalho na saúde, né, junto das mulheres, corpo a corpo. Daí a gente sente no dia a dia a sua fala. A mulher indefesa, a mulher que tem medo, o marido que coage a mulher, tem o medo de denúncia e muitas vezes procura a gente. Nós já temos a rede de apoio, mas muitas mulheres ainda não aceitam a participar, porque tem medo, porque às vezes a mulher ela não tem como se sustentar. Ela ainda, no século XXI, ela é dependente do marido, por isso que ela às vezes não aceita a rede de apoio, né? Porque eu dependo dele, eu tenho filho, não tenho casa, não tenho trabalho, e onde vou morar? Vou morar de favor, vou voltar para a casa dos meus pais? Não quero. Na nossa cidade, nós temos também a rede de acolhimento. A nossa secretária de saúde, ela é bem ampla, né? E nós já temos essas facilidades. Por que que nós estamos aqui hoje? Obrigada, Dani, pelo convite, né, para a nossa câmara, né, e para mim. A gente veio buscar mais conhecimento para como facilitar essa vida da mulher chegar até nós, para como orientar ela a perder o medo, se valorizar mais, ter autoestima, gostar mais dela. Porque eu sempre falo, primeiro você tem que gostar de você, para depois você gostar do que está próximo. E os seus filhos, porque é a única coisa que é seu. Marido, você encontra outro, qualquer lugar, né, que te valoriza, né? Porque oportunidade também, ele pode te trocar. Eu falo para a mulher, quando ela, se ele te agride, ele não te merece. E como eu trabalho dia a dia na comunidade, eu gostaria de perguntar, como que a gente contrata você? É através do Estado, ou via prefeitura, ou é particular, para você também levar esse conhecimento para nossas cidades menores, né? Minha cidade tem 12 mil habitantes, né? A nossa zona rural é muito extensa, e às vezes as coisas acontecem na zona rural, às vezes a gente não consegue chegar na cidade, não temos policiamento feminino na nossa cidade, temos pouco policiamento, não temos o batalhão para nós ter acesso a todas essas informações que você falou aqui, mas os policiais que tem na nossa cidade, eles são muito parceiros. Eu, como agente de saúde, tenho maior liberdade. Ah, acontecendo isso, assim, momento real, na hora eles chegam junto, se for possível, prende o agressor. Às vezes a mulher não quer ir fazer a denúncia, fazer o boletim de ocorrência, devagarzinho a gente vai trabalhando com elas, conversando, até ela tomar vontade, né, e ter segurança de ir até o fórum para fazer a denúncia. E no fórum também a promotoria também acolhe, né, e nós estamos batalhando também que agora chegou o auxílio, né, auxílio aluguel para as mulheres. Muitas mulheres que são agredidas não sabem disso, que ela tem o auxílio aluguel para ela começar a ter uma vida dependente. Eu agradeço de estar aqui, né, eu, a minha assessora, né, e meu esposo, né, que me apoia em tudo, graças a Deus, né, e para a gente levar mais conhecimento para a nossa cidade. Muito obrigada por essa tarde.
1: Agradeço as palavras de carinho, muito obrigada, e você vê que a cada fala nós vemos que acontece, né? Algumas a gente vê umas falhas, outras a senhora falando que lá funciona muito bem essa atuação da polícia, esse conjunto, que é o que eu falo. Nós sozinhos não somos nada. Aliás, somos sim, muita coisa, mas eu falo assim no sentido de atuar, né? Mas quando a gente se junta ali a pessoas que têm o mesmo propósito, que gostam do que faz e quer fazer o negócio acontecer mesmo, dá certo. Depois eu passo meu contato para a senhora, eu vim aqui como Jaqueline mesmo, psicanalista, mas não posso deixar de falar que eu sou cabo da Polícia Militar e tenho muito orgulho em pertencer, né, a essa instituição, mas eu deixo o contato, quem quiser adicionar no Instagram também, né, tirar dúvida, de repente tem alguma coisa que não quis falar aqui, fica à vontade para conversar, para falar, sei lá, alguma sugestão também, porque eu falo, né, por mais que nós aprendemos e de repente eu vim aqui, passei um pouco de conhecimento, que talvez vocês até saibam mais que eu, mas a gente aprende continuamente. Então, estou aqui para aprender, para contribuir, para trabalhar junto com vocês. Muito obrigada.
8: Eu só vou pedir para ser a última fala. Pode fazer essa fala tranquila. E daí a gente encerra,
9: desculpa,
8: tá bom?
9: Eu vou ficar em pé porque eu estou meio escondida aqui, né? Uma boa tarde a todos. É um prazer estar aqui. Eu sou a vereadora Rosa Scanavini e procuradora especial da mulher da cidade de Araras. É uma cidade de 140 mil habitantes. Faz um ano e meio, né, que eu estou como vereadora e também como procuradora. E vou dizer para vocês, o meu trabalho, há 10 anos, eu criei, junto com algumas amigas, a Fundação, a Associação, que acolhe mulheres com câncer. E quando eu fui escolhida para estar como vereadora, foi uma grande surpresa, porque hoje eu estou com 70 anos, já podia estar quietinha na minha casa, né, aposentada, mas... Deus, acho que falou, não, você tem que continuar. Então, eu estou aqui para dar um exemplo para você, principalmente, porque quando eu fui escolhida para ser procuradora pelo meu presidente da Câmara, eu disse para ele, será que eu dou conta? Lógico que você dá. Por quê? São um lado totalmente diferente, apesar de eu estar com as mulheres passando pelo câncer, que sempre atrás do câncer existe uma história, e histórias tristes de violência também, nesses 10 anos que eu estive à frente lá, hoje eu estou como presidente de honra, e eu percebi a dificuldade no meu município, porque foi criada a procuradoria, acho que há 4 anos atrás, e as que assumiram, elas não deram não continuaram. E essa missão chegou para mim. Então, a maior dificuldade que nós encontramos, eu fui visitar algumas procuradorias na região, e aí, por que não? Porque a principal é você ter a resolução, criar junto, né, com os nossos vereadores ali, escolher uma procuradora e duas adjuntas, ou pode ser, eu tenho um vereador que faz parte da Procuradoria da Mulher, por que não? E nós, é uma luta constante, e graças a Deus, depois de um ano e meio, nós conseguimos criar a rede no município para unir esses equipamentos, como a Jaqueline disse, a Patrulha Maria da Penha, o CRAS, o CREAS, a educação, a saúde, todos os equipamentos que envolvem, né, não só com as crianças, mas também com as mulheres da nossa cidade, e nós fomos contemplados a mulher. Então, agora, dia 10 de setembro, vai ser inaugurada lá no nosso município, e aí nós vimos a importância de estarmos lá com todos. Já está, foi criado esse grupo, né, da Procuradoria, não só da Câmara, mas a assistente social criou esse grupo dentro da Casa da Mulher. Então, é uma forma de estar acolhendo, não só elas, como os filhos, esse acompanhamento, onde vai se ter psicólogos, assistente social, a parte jurídica, porque é essencial para a gente poder ter isso na nossa cidade. E foi uma grande surpresa de eu estar na região próxima, da uma hora e meia de Araras, fica no meio, Ribeirão e São Paulo, de eu não encontrar outras procuradorias. Então, eu quero dizer, divulguem mais, porque ali no nosso redor nós temos muitas procuradorias que a gente se une, porque eu também faço, eu sou procuradora do Parlamento Metropolitano de Piracicaba, onde envolve 24 cidades. E a minha missão, nesse um ano e pouquinho, foi divulgar a procuradoria e criar em muitas que não tinham. Então, assim, eu vi o porquê de eu estar lá, porque a gente sabe da luta, que é diária, para quem tem, principalmente, esse lado das mulheres, né, com violência, e não é fácil. É como você disse, é caminhar como formiguinha. E a gente tem que ter essa força de vontade, ter as políticas públicas sérias e o Estado, e tanto lá do lado federal, estar unidos com todos nós. Porque vocês que são pequenininhos, vocês são grandes. Porque vocês, estando ligada com outras cidades ao redor, vocês vão se fortalecer cada vez mais. Né? Eu sempre achei, sozinho a gente não faz nada, mas com outros, com vontade, com amor naquilo que faz, tudo é possível. Então, é esse empurrão que eu quero dar para vocês, que tudo pode. E nós podemos. Muito obrigada, viu?

0: Bom, agradeço, né, a presença de vocês, agradeço essa casa que abriu esse espaço para nós debatermos sobre esse assunto, em nome da Daniela, da Ana também, muito obrigada pelo carinho, pela confiança em mim, né, em deixar aqui esse espaço para eu poder falar sobre isso. Obrigada, Ana, que Deus abençoe vocês cada dia mais, a todos aqui. E como ela falou mesmo, né, nós sozinhas não somos nada. Mas nós somos muito grande. E eu sempre falo, né, que Deus não escolhe os capacitados, ele capacita os escolhidos, né? Não sei se eu troquei, que eu tenho essa dificuldade. Às vezes eu troco as coisas. Nem tudo tem que ser perfeito, né? Mas eu agradeço de coração vocês e espero realmente, né, como eu falei, que tenha feito sentido, que nós possamos aí levar isso para frente. Agradeço essa oportunidade. Agradeço também meu amigo ali, Capitão Cesário, que foi meu chefe imediato, um grande idealizador também de alguns projetos lá, como o PROERD no nosso município, a sala de operações, idealização dele também. Inclusive, eu fui uma das pessoas treinadas para a sala de operação. Então, são projetos, como a gente falou, pequenos, às vezes a gente olha, fala, isso é loucura, não vai dar certo, e dá certo. Porque tudo que a gente faz ali de coração, coloca a nossa alma ali, a nossa coragem, a nossa ousadia, principalmente, né? Como nós falamos aqui, ah, não é para mim. É sim, porque se já veio aquela ideia, se alguém olhou para a gente e falou, você pode, é você, então é porque é. Então a gente não deve se intimidar também, porque às vezes as coisas acontecem para a gente e a gente mesmo fica ali, né? Ah, eu não vou, não vou fazer. Então, se tem a ideia, vamos fazer. Se surgiu no coração, é porque tem que acontecer, é para você isso aí. Então também vamos colocar ali a nossa, né, armadura de guerreiras e guerreiros e vamos seguir aquilo que Deus tem planejado para nós. Vamos deixar acontecer. Não pense que é fácil estar aqui. Não é. Se eu falar, ah, é simples. Ah, mas eu faço palestra sempre. Cada lugar, cada oportunidade, cada dia é diferente. A cada manhã tudo se renova. E eu sou muito grata por isso. Então, de coração, muito obrigada a todos. Obrigada também por presença do seu pai. Muito obrigada também por ter prestigiado aqui o evento presencialmente. Deus abençoe muito. E fiquem com Deus. Muito obrigada mais uma vez.
1: Encerrando agora, eu queria agradecer de novo a presença de todas as pessoas que estão aqui com a gente, especialmente o pessoal que veio super de longe, procuradoras da mulher, vereadoras, vereadores. É um prazer ter todas as pessoas aqui conosco. Eu queria lembrar que, para quem está acompanhando presencialmente, precisar do certificado, tem os QR Codes aqui. Para quem estiver acompanhando online, tem um link disponível na descrição do vídeo. Ele vai ficar mais uma hora, depois não tem mais o link lá, tá bom? Queria agradecer muito também o ILP pela parceria. A ação do Pacto Ninguém Se Cala também. Pessoal de outras cidades pode pesquisar o Pacto Ninguém Se Cala, ele é estadual, tá bom? Ele é do MP com o MPT, Ministério Público com o Ministério Público do Trabalho. Thaís, muito obrigada, Jaqueline. Foi um prazer assistir sua palestra, maravilhosa, tá certo? Então, eu queria agradecer a todos e encerrar o nosso evento aqui. Muito obrigada.

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Senhoras e senhores, boa tarde. Sejam todos bem-vindos à Assembleia Legislativa do Estado de São Paulo, mais conhecida como a ALESP. Darei início ao seminário de balística, forense e perícias em áudios, imagens e documentos digitais, promovido pelo Núcleo de Apoio Estratégico da Assembleia Legislativa de São Paulo, em parceria com o Instituto de Criminalística do Estado de São Paulo, com o apoio do ILP, o nosso Instituto Legislativo Paulista. A programação será composta de duas palestras conduzidas pelos peritos criminais Paulo Sunau Shintati Júnior e Ricardo Irata. É a dupla nossa da seleção japonesa, né?

perito criminal. Em maio agora, a força policial sabe o que é ter 10 quinquênios, né? E me orgulho disso. Vim para cá designado como perito criminal para ficar em 2015, 2 anos. E estou aqui há 11 anos e vou me despedir aqui da Assembleia, sempre procurando ajudar e informar aos cidadãos o que a Polícia Militar faz, e muito bem, o que a Polícia Civil faz, e muito bem, o que a Polícia Técnico-Científica faz, e muito bem. E percebam que eu coloquei muito bem. Eu não posso esquecer a GCM, perdão. E os senhores estão fazendo, junto com a PM e a Polícia Civil, um trabalho brilhante no centro de São Paulo. Eu passo todos os dias para vir para cá, no centro de São Paulo. Quem viu o centro de São Paulo há 1 ano atrás, 2 anos atrás, né? E isso nós devemos aos senhores. E o meu pai foi guarda civil e depois prestou concurso na aeronáutica e recebeu como brinde, em 42, ir para Monte Castelo. E lá ele foi com 19 anos e voltou aqui com o dever cumprido. Eu, basicamente, o cerimonial me passou aqui a minha fala, né, mas eu mudei um pouco a minha fala. Não faria o cerimonial. Eu seria, por problemas administrativos, o cerimonial não pôde vir aqui, está em outro lugar, e nós estamos tocando, né? Me perdoe a minha emoção e os meus erros, né? Mas é assim. Então, convido para compor a mesa diretora junto comigo aqui o senhor Eliezer Ribeiro da Costa, diretor do ILP. O perito criminal, diretor do Instituto de Criminalística do Estado de São Paulo, doutor Ricardo Lopes Ortega. Representando o doutor Claudinei Salomão, o doutor Fernando Lobão, para compor a mesa aqui. Doutor Augusto Rossini, eu recebi um comunicado aqui que ele não pôde comparecer aqui. Nós devemos e nós temos aqui alguns alunos da Uninove. Registro e agradeço a presença das seguintes autoridades, personalidades e representantes das instituições. Os nossos agradecimentos ao deputado estadual André do Prado, presidente da Assembleia Legislativa. O coronel PM Glauci Anselmo Carvalho, é a primeira mulher comandante-geral da Polícia Militar. O coronel PM Adalberto Gil Lima de Mendonça, comandante da Academia do Barro Branco. O senhor Jairo Filho, inspetor superintendente

0: da GCM, representado por Jorge, inspetor, superintendente, diretor-geral da ESP-SU. José Carlos de Oliveira, secretário municipal de Segurança Pública de Itapecerica da Serra, da GCM, representado por José Aparecido Nunes, subinspetor. Doutor Ricardo Lopes Ortega, né, que já falei, doutor Claudinei, nosso irmão, os colaboradores, Paulo Sunal Shintati Júnior, palestrante, perito criminal, uma fera, hein, uma fera, Ricardo Irata, palestrante também de balística, formando a meia-direita e o centroavante da seleção brasileira. Doutor Rodrigo Del Nero, diretor-presidente do ILP. Eliezer Ribeiro da Costa, gestor. Pâmela de Oliveira, investigadora, representando o doutor Leandro Marafon, delegado de polícia-chefe. Funcionários do NAI e funcionários da Alesp. Meu amigo, doutor Nelson Machado, diretor do Crimes contra a Pessoa do Instituto de Criminalística. Uma honra tê-lo aqui, viu, Nelson? Silvio Garcês, diretor do Centro de Perícias do Instituto de Criminalística. Agora eu convido a fazer uso da palavra o representante do superintendente Claudinei Salomão.
1: Olá, boa tarde a todos. Agradecer aqui primeiramente a oportunidade, né, o envolvimento e a organização do Dr. Paulo Bongiorno, nosso representante aqui há 10 anos na Assembleia Legislativa, né, vem tentado trazer a visão da Polícia Técnico-Científica dentro da casa. Então, Dr. Paulo, muito obrigado por todo o trabalho que já vem desenvolvendo aqui para a Polícia Técnico-Científica. Também agradecer às autoridades, nosso diretor, o Instituto de Criminalística, Dr. Ricardo Ortega, que desenvolve um trabalho excepcional na nossa instituição, um trabalho árduo, né, que nós temos no dia a dia. Né, Dr. Silvio Garcês também, junto ao Centro de Perícias do nosso Instituto de Criminalística, aos nossos colegas PMs, os colegas da Guarda Civil Metropolitana, também de Itapecerica da Serra, de São Paulo, também ao representante do ILP, Eliezer, aqui representado na mesa, aos nossos peritos criminais que trabalham todo dia incansavelmente na nossa instituição, né, tentando fazer o melhor para a sociedade, com conhecimento, com técnica, né, e trazendo resultados bem expressivos à nossa instituição. E trago também um abraço do nosso superintendente, não pôde estar presente, venho representá-lo aqui, e que todos aproveitem aí todas as apresentações da Polícia Técnico-Científica e seja bem proveitoso a todos. Muito obrigado.
0: Agora convido para algumas palavras o diretor do Instituto de Criminalística, Dr. Ricardo Lopes Ortega.
2: Senhoras e senhores, boa tarde. Na pessoa do deputado André do Prado, eu saúdo a todos, aos colegas policiais militares, colegas Guarda Civil Metropolitana, colegas policiais civis, servidores dessa casa. E é com grande honra que a nossa instituição vem aqui novamente atender um pedido e cumprir uma obrigação de informar a nossa população paulista. Então, é importante a gente deixar bem claro que a nossa instituição é muito patrocinada pelos nossos deputados da Alesp, com as suas verbas parlamentares, com a sua atuação política, que nos permite crescer e nos permite a aquisição de equipamentos importantíssimos, a instrução melhor para os nossos funcionários e fazer toda a polícia crescer. Então, sendo muito breve, agradeço a presença de todos. Espero que todos desfrutem do que os nossos profissionais vão apresentar. Realmente são temas importantes, são temas recorrentes no dia a dia. Acho que é interessante para todos vocês aqui presentes. Espero que desfrutem e não tenham vergonha de perguntar alguma coisa. Ok? Muito obrigado a todos. Aproveito.
0: Agora passo a palavra ao senhor Eliezer Ribeiro da Costa, diretor do ILP.
3: Boa tarde a todos. Obrigado, doutor Bongiorno. Cumprimentar aqui os colegas do NAI, na pessoa do doutor Bongiorno, um amigo de longa data aqui, né, doutor? Em mais esse evento promovido aqui em parceria do ILP, que é a escola aqui da Assembleia Legislativa, em parceria com o NAI, e mais uma vez com o Instituto de Criminalística participando conosco de mais um evento técnico aqui, tentando trazer um conteúdo técnico de grande relevância para as senhoras e para os senhores. Cumprimentar aqui os colegas da Academia do Barro Branco, o pessoal da GCM que também está presente, dar as boas-vindas aí à casa. Especialmente os palestrantes, né, que já estiveram com a gente em algum momento aqui, mas sempre importante o conteúdo que vocês trazem aqui a cada evento. O doutor Fernando Lobão, representando a instituição de maneira geral, em nome de quem eu cumprimento as demais autoridades. Também uma saudação aqui ao público que nos assiste pelo YouTube. É sempre importante citar que esse nosso material, né, Bongiorno, fica sempre disponibilizado, fica registrado, disponível no YouTube da Lesp e no YouTube do ILP. Tá, dizer que novamente dizer que a importância dessa parceria com o NAI na divulgação de conteúdos técnicos, né, especialmente esses voltados aqui para o pessoal mais área militar, mas para a sociedade como um todo, sempre importante trazer aqui tecnicamente esses conteúdos. Nos colocar à disposição, né, das instituições, o ILP ele tem uma gama de parcerias bastante ampla, bastante importante para a gente essas parcerias com diversos órgãos da administração no estado de São Paulo em particular. E, novamente, agradecer, Bongiorno, por mais essa oportunidade de estar com você aqui. Tá bom? Forte abraço. Obrigado a todos.
0: Bom, o cerimonial aqui está com uma dúvida. Por favor, aqui. Do que esconder, né? Vocês estão... Primeiro. Onde está o currículo dele?
4: Você pode começar a descer.
0: É o Ricardo e Renato.
4: Não, agora é o Paulo.
0: Eles são japoneses, descendência japonesa, né? Eles são parecidos. Né? Então você não sabe quem é o Paulo. É para relaxar um pouco. Gostaria de convidar agora o nosso primeiro palestrante, que é perito criminal do Instituto de Criminalística desde 2009, bacharel em engenharia elétrica e direito pela Universidade de São Paulo. Possui larga experiência na área tecnologia, programação e desenvolvimento de sistemas. Com a palavra, o senhor Paulo Sunal Shintati Júnior. Agora, convido aos componentes da mesa ocuparem as cadeiras do plenário, né? Agora eu vou decorar aqui, sentado ali.
5: Boa tarde a todos os doutores, aos GCMs, à Polícia Militar presente, às autoridades aqui presentes também. Então, começando... Vamos fazer um pequeno paralelo. vocês sabem o que o Núcleo de Identificação Criminal faz? Não. Então vamos perguntar outra coisa. Como operadores do direito, eu pergunto a vocês, em meio ambiente, vocês sabem o que é o meio ambiente? Sabem. O que é, doutor? O meio ambiente. Então, consoante a lei 6938, íncito em seu artigo 3º, inciso 1º, temos que meio ambiente é o conjunto de condições, leis, influências e interações de ordem física, química e biológica que permite, abriga e rege a vida em todas as suas formas. Analogamente, o núcleo de identificação criminal tem as suas atribuições definidas em lei. Ou seja, nós fazemos análise de vídeos, imagens, fotos, gravações e tentamos verificar a ocorrência ou não do fato delituoso, bem como, se possível, identificar a sua autoria. Então vamos começar de uma forma simples. Eu vou apresentar um vídeo curto, de 1 minuto e pouco, e o quesito que veio do delegado seria: quantas vezes o pessoal que se encontra com vestimenta branca passa a bola para os outros? Vamos olhar. Foi. E para tocar?

Quantas vezes foi passada a bola? 15 vezes. Aí eu pergunto, qual a cor da vestimenta do sujeito vestido de gorila no filme? Preto. Só os PMs viram, impressionante. Bom, então, continuando a palestra. Da mesma forma, quando recebemos o quesito, muitas vezes parece uma coisa simples, mas outras vezes exige uma atenção muito grande durante horas para descobrir se houve ou não fato delituoso, bem como a sua autoria. Então vamos começar com o caso de crime ambiental. O quesito que veio da delegacia foi se houve ou não crime ambiental. Por isso que eu fiz a analogia no começo sobre o que seria o meio ambiente. Nós temos a imagem de um caminhão carregando lixo. Ele vai e ele despeja numa rua. Houve ou não houve crime ambiental? Então, o perito também, ele responde apenas, foi despejado substância sobre a calçada. Quem determina o crime ou não é a autoridade policial. Depois do meio ambiente, eu vou apresentar agora um outro caso de crime eleitoral. Como vocês sabem, ninguém é obrigado a produzir prova contra si mesmo. E o que um desses bloggers fez? Ele filmou a pessoa em quem ele votou. Como eu não posso mostrar, não vou mostrar em quem ele votou. Mas, veja, ele aparentemente, numa urna eletrônica, ele digitando o número do seu candidato. No vídeo que eu recebi da autoridade policial, era claro, ele mostrava em quem ele tinha votado e ele divulgava, alardeava o seu voto, que seria um caso de um crime eleitoral. Agora vamos ver homicídio. Foi me pedido a não passar nenhum caso que mostrasse sangue. Então, o primeiro caso, eu vou mostrar a imagem da vítima caída ao solo e ela está sem sangue. Como o Dr. Nelson, que é um super experiente doutor, diretor de homicídios, eu já atendi um caso em Campinas da mesma coisa. O autor é uma pessoa mais baixa do que a vítima, dispara com uma arma de baixo calibre, atinge aqui na nuca, não transpassa e a vítima tomba ao solo sem sangramento. Se olhar o filme, você vê a pessoa chegando por trás. Como vocês podem observar, ele estava de frente, dois equipamentos de cor escura, com botoeiras, com algo que não depende de habilidade. Ou seja, caça-níqueis. Também eu não posso colocar que são caça-níqueis, porque eu não compareci ao local. Então, o trabalho da gente, na parte de análise, a gente não pode tirar uma conclusão, a gente faz uma descrição do que aconteceu. O próximo caso, nós vemos o autor se encontra escondido no meio do mato, é o círculo vermelho. Ele espera a chegada da sua vítima. Quando a vítima chega, ele fala alguma coisa que não dá, porque o vídeo não tem som. Eles entram juntos no mato. E depois você vê dois clarões à semelhança de disparo de arma de fogo, que aparece na página seguinte. Lá no canto direito, se vocês olharem depois o PowerPoint, vocês vão perceber que aparece dois brilhos luminosos. A mesma coisa, eu não posso afirmar que houve disparo de arma de fogo. O que eu posso dizer? Houve o brilho, a semelhança de disparo de arma de fogo. E depois, sai apenas
o autor e a vítima não aparecem mais no vídeo. O próximo caso de homicídio, infelizmente, é um caso de PM. Veja o perigo e o quanto eu respeito os PMs por arriscarem a vida, né? Que vejam, o primeiro PM entrou em luta corporal contra o agente delituoso. O agente delituoso tomou a arma dele, já acertou uma coronhada na cabeça do PM, que eu vi no filme. E aí, aquela velha pergunta. Quem está sendo acusado de homicídio é o companheiro dele. Se vocês olharem, é um momento de um segundo. Eu também não falo que houve homicídio. Eu simplesmente descrevo a cena. Aí vejo o que acontece. O indivíduo pega a arma, ele vai disparar, dispara, só que o companheiro deu tiro em quem estava com a arma. Eu não vou negar. Se eu fosse um perito, tivesse com a arma mirando e o outro tivesse com a arma do meu colega de trabalho ou amigo de trabalho, eu faria a mesma coisa. Eu também atiraria no agente delituoso. Aí vocês veem que ele não consegue acertar a cabeça do PM porque tomou o tiro e vai para cima o disparo. Tá? Espero que nunca aconteçam com os amigos da PM. O caso seguinte é caso de suicídio. Suicídio acontece muito no metrô, mas é abafado, não é circulado o caso que acontece. Então, o que acontece? Nesse caso, o indivíduo chega lá na estação, todo mundo embarca, ele fica parado e aí ele se atira no trem quando ele começa a movimentar. Então, vocês veem, ele está ali, ele se aproxima e no terceiro ele se joga no trem. Infelizmente, vem a perecer. Né? Então, vocês vejam. Agora, para achar esse momento no vídeo, vocês observem, ninguém fez nenhum movimento, ninguém sai gritando, ninguém sai correndo. Esse foi difícil. Eu levei 2 horas para conseguir encontrar o momento que ele pulava. Porque quando vem o vídeo da CPTM, a gente não tem o momento em que ocorreu suicídio, homicídio, etc. E aí o que acontece? Nós temos que ficar vendo com atenção até conseguir encontrar o momento que acontece isso. Então, o trabalho no NIC é um trabalho que é imprescindível prestar atenção e ficar vendo durante horas o mesmo filme até conseguir encontrar se houve ou não o fato delituoso. O atropelamento. Nesse caso de atropelamento, nós vamos observar. O sujeito está de noite, ele vai, estaciona o veículo dele na direita, ele atravessa a rua fora da faixa, continua andando fora da faixa, vem o ônibus, não percebeu que tem uma pessoa atravessando fora da faixa e o ônibus vem acolher essa pessoa. Então, vocês observam, o senhor de vermelho, ele vai, ele atravessa fora da faixa no primeiro quadro. Depois, no segundo quadro, coloca uma seta vermelha. Você vê que ele continua atravessando fora da faixa. E na quarta foto, você vê que na terceira vez que ele está cruzando, ele continua indo no meio da rua. Você vê o ônibus entrando. E, infelizmente, o ônibus atropela a pessoa. É a mesma coisa. A gente não faz o julgamento do que aconteceu. Nós pegamos, fazemos a descrição do que aconteceu. Violência doméstica. É um caso que tem aparecido muito para a gente no núcleo de identificação criminal. Qual que é o problema?
de quem que é a responsabilidade na perícia de verificar se houve ou não houve lesão corporal. É o IML, são os médicos legistas. Por que eu pergunto? Vou mostrar duas fotos para vocês. Eu não posso afirmar que houve lesão simplesmente pela imagem. Mesmo que você veja a pessoa pegando e vai lá e faz algo, você não pode afirmar que ele bateu, que ele atritou uma faca. Você não tem como ver só a partir de um vídeo. Às vezes a gente faz milagre. Tem um caso que eu não pude colocar porque ele é muito recente. A vítima estava na faixa de pedestre, parada, desculpa, na faixa de pedestre não, antes da faixa de pedestre, esperando o sinal abrir, o ônibus vem, ele faz a curva, e aí vem a pergunta do delegado. O ônibus atropelou a mulher na calçada ou na rua? Eu consegui fazer a reconstituição, tinha fotografação do laudo do perito que atendeu o local e eu consegui escrever. Sim, ela foi atropelada na calçada. Por quê? Porque quando você, um veículo de grande massa, atropela uma pessoa, ele esmaga os ossos, esmaga o músculo e fica como se fosse uma impressão no local onde se deu o atropelamento. E no caso, a impressão estava toda na calçada. O que passava da calçada e chegou na rua era o sangue da vítima. Tá? Então vamos ver agora a violência doméstica. Houve lesão? É o quesito que vem na autoridade policial. Eu vejo duas marcas, não posso dizer se houve ou não houve lesão. No seguinte, é só um risco que pode ser mesmo uma unhada. Mas, invariavelmente, o que eu tenho visto é, nesses casos que perguntam se houve lesão, são lesões que podem ser auto-infligidas. Você mesma... Não vou falar se vocês façam isso. Alguém poderia ter pego uma faca, dado um risco, e aí já aparece ali. Ou pega a unha, vai lá e risca e aparece ali. Por isso que eu simplesmente faço a descrição, porque é competência do médico legista examinar e verificar se houve ou não, de fato, lesão. Agora, furto. Furto é um outro problema para poder dizer se houve, de fato, furto ou não houve. Então, vamos ver o primeiro caso. O primeiro caso é um banco. Vocês vão ver duas pessoas, por razões desconhecidas, eles não tinham a chave da porta do banco. Então, eles tiram o apoio da porta, da folha de vidro que guarnecia a porta, do lado, empurram e entram no banco. Mas eu não posso afirmar que houve furto, porque eu não sei se são funcionários do banco. E depois, os pacotes que eles levaram, se era para atender alguma requisição ou não. Então, vocês vão ver, é impressionante a habilidade do povo. Eles vão, começam com de cima, desparafusam, depois vão embaixo, e na última foto, na quarta, vocês veem que eles adentraram o banco. Um outro caso que vem. Vou mostrar para vocês, aparentemente, houve um furto de veículo, mas vejam só. O sujeito vem, na filmagem você vê que ele passa do lado do veículo, dá uma espiada, passa de novo, aí ele pega, e eu digo que é impressionante, 5 segundos, ele abre a porta traseira direita do veículo estacionado, entra, espera a rua esvaziar e sai dirigindo o veículo, que seria a quarta foto. Houve furto? Eu não posso afirmar peremptoriamente se houve ou não furto, porque eu não sei se é uma mania do dono de entrar no carro por trás, né? Mas vocês que estão na rua
Com certeza, iriam parar para averiguações da pessoa que fez isso. Isso aqui já é outro caso difícil. A dona desse cachorro afirma que o furto foi nesse momento do vídeo. Só que observe a dificuldade que a gente do Núcleo de Identificação Criminal de poder afirmar foi aquele carro. Quando ele passa mais para baixo, a gente mostra a placa dele. Mas eu não posso afirmar que foi aquele carro que pegou esse cachorro. Por quê? Por causa da distância. Então, uma coisa que a gente coloca muito no laudo é por causa do ângulo, por causa da distância, por causa da resolução da câmera, o máximo que se pode afirmar é que, aparentemente, quem estava naquele veículo pegou um animal que se encontrava na rua, colocou no veículo e partiu. Esse outro caso, eu tenho quase certeza que foi furto. Mas o que, que eu vejo? O sujeito vem, passa na frente da casa várias vezes, toca a campainha, se vê que ninguém da casa chega até lá. Aí ele vai e pula com uma destreza fantástica o portão da casa. É uma coisa impressionante. Mais impressionante que eu não coloquei é que com aquele botijão de gás, ele consegue pular de novo o portão da casa. Ele podia ser um atleta, podia ser outra coisa, mas preferiu seguir a senda aparentemente do crime, né? Aí a questão do sequestro. É uma coisa que eu fico muito preocupado. Vocês vão ver. O sujeito, ele está com o carro parado na rua. São 1:30 da manhã. Ele vê a moça do outro lado da rua andando sozinha. Ele abre a porta do veículo. Ela começa a andar mais rápido. Ele corre junto com ela, alcança e começa a arrastá-la em direção ao veículo. Eu não sei o que ela consegue fazer, porque está bem longe. Ela se liberta dele, sai correndo, e ele volta para o veículo dele. Então, como vocês podem ver, lá no verde, círculo verde, a moça andando sozinha, 1:30 da manhã na rua. Ela está a 100 metros da casa dela. Eu não digo que ela esteja errada. Aí ele abre a porta, ela acelera o passo, ele vai, alcança a moça, começa a puxá-la e de alguma forma ela consegue se libertar do golpe dele. Vejam o perigo que é nas ruas a pessoa que anda sozinha de madrugada. Sempre observar se tem um veículo parado ou não. Disparo de arma de fogo. Isso é um outro problema para eu poder afirmar de forma peremptória se houve ou não o disparo de arma de fogo. Quem responde melhor é o pessoal que vai fazer a palestra logo depois, o Ricardo, né? Então vejam. O policial civil foi efetuar uma prisão sozinho. Vejam quantas pessoas estão na rua. Ele vai apreender aquele que está no círculo vermelho e os outros reagem. Aí o que que ele faz? Ele dá um tiro para cima e os outros saem correndo, incluindo aquele que ele iria prender. Mas eu vejo assim, ele está respondendo por disparo de arma de fogo. O que que ele podia fazer? Ele foi cercado por elementos delituosos ou não, o que que ele ia fazer? Além de um disparo. O que que vocês fariam? Não tem. Um com um é uma coisa. Agora, vários contra um, a história muda completamente de rumo. Agora o dano. Dano é um caso que eu achei fantástico.
A pessoa fez mais de uma vez e ela foi. Eu tive a sorte de cair de novo comigo. Eu consegui acompanhar o trajeto dele dentro da estação do metrô e coloquei uma foto de como que seria o indivíduo. O que ele faz? Ele vai, fica parado ao redor de 10, 11 da noite na estação do metrô. De repente, ele pega, levanta a perna rapidamente quando o metrô começa a se locomover, acerta o vidro, fraturando o vidro do vagão do metrô, termina o giro e sai andando calmamente. É impressionante o que ele faz aqui. Vocês veem, ele lá no fundo, o metrô começa a se locomover, ele vai, ele gira o corpo, acerta o vidro e sai andando calmamente. Esse andando calmamente é que é o problema, porque aí depois você vai procurar no vídeo, cadê ele? Você fica se perguntando, é esse ou aquele? Mas pela roupa de um dia que ele usou, que não era uma roupa que todo mundo usa, por exemplo, camisa branca, calça escura, não, tinham características na roupa dele. Aí eu consegui identificar na filmagem e mandei para o delegado. Importunação sexual. Também no metrô, vários e vários casos acontecem. Quando eu consigo provar que a pessoa, eu fico feliz. Agora, quando não provo, fica sempre a dúvida. Foi o sujeito ou não foi o sujeito? Então agora eu vou mostrar o que acontece normalmente. Vagão lotado, o suspeito, a vítima. Como que eu faço para identificar a vítima e o aparente autor do fato delituoso? Porque o metrô ele manda encaminhamento para a delegacia. Aí quando vai encaminhar para a delegacia, eu consigo ver a vestimenta do suspeito e a vestimenta da vítima, que é o espaço acolher que tem dentro do metrô. Então vamos ver. Então, eu consegui provar que não poderia, o sujeito não poderia ter se esfregado na moça, porque o braço direito dele está segurando a barra de ferro que fica no meio do metrô e a mão dela está do lado aqui. Não tem como fisicamente a pessoa estar segurando aqui na barra, ela está aqui e ele conseguiu ao mesmo tempo entrar atrás dela e fazer alguma coisa. Aí eu comprovei que não foi ele. Provavelmente é um outro suspeito que... Suspeito não, perdão, não é suspeito porque não foi pego, né? Seria outro passageiro que estava de fato atrás dela. Ameaça. Esse caso para mim veio como ameaça. Mas o que eu constatei foi dano. O que, que você vê? O sujeito ele vem com seu veículo. Pela filmagem dá só a impressão que foi só um leve esbarrão do veículo no portão da residência. Mas também tinha a filmagem do dia seguinte. Então vamos ver o que aconteceu. Vocês veem. A primeira foto está sem o veículo. Na segunda foto você vê o terço posterior do veículo encostando aparentemente, que você vê que muda a posição na filmagem do portão da casa. E depois ele pega e vai embora. Aí o que aconteceu no dia seguinte? No dia seguinte, eu pude colocar, ó, aparentemente houve dano no muro, mas eu não posso afirmar quando ocorreu o dano no muro, e fratura do vidro que guarnecia o portão do imóvel. Então isso aí também é uma dificuldade da gente de afirmar peremptoriamente foi recente ou não. Quem pode afirmar que é recente é o perito que atende o local. Acidente de trânsito. No nosso núcleo
nós temos ferramentas que permitem calcular a velocidade que o veículo se deslocava. Como o laudo era do Eduardo, eu não pude colocar, mas o caso do Porsche, que ele calculou a velocidade com mais ou menos 10%, bateu com a caixa preta do veículo. Isso me deixou extremamente impressionado. Então, aqui, o delegado, no caso, não pediu cálculo de velocidade, mas a filmagem permitiria fazer um cálculo, uma estimativa, a partir do vídeo, sabendo a distância entre duas faixas. É que, no caso aqui, ele é culpado 100%. Ele faz uma ultrapassagem com faixa dupla contínua. Então, ele não poderia ter tentado fazer a ultrapassagem. Aí, nós vemos aqui, o veículo vem, ele se aproxima. Aí, a foto seguinte que vai mostrar que dá para ver realmente como bateu. Ele vai lá e ele se choca. Na quarta foto, ocorre a colisão. Aí, observem. Ele pega, ele volta para trás de tão violento que foi o impacto e os destroços ficam na rua, tá? Esse é um caso. Aí, outro caso. Perguntou se o veículo que estava lá na esquina foi culpado do acidente. O que que nós temos? Uma motocicleta se desloca na transversal. O motoqueiro, ele vem, não sei por qual razão, ele esbarra no poste. Depois que esbarra no poste, a moto e o motoqueiro vão sendo arrastados no chão. Infelizmente, ele vem a óbito. Tá? Se vocês observarem, o veículo ficou o tempo todo lá na esquina, esperando para poder entrar na via. Então, esse eu pude colocar com todas as letras. Não poderia ter sido culpado, de vez que nem adentrava a via. Aí, mais fotos do caso, terminando a moto de se deslocar, e um outro motoqueiro que para socorrer. Comparação facial. Esse é outro item que nós fazemos. Eu coloquei porque a metodologia é análoga na comparação de voz. Aqui nós comparamos uma foto, que seria a referência, que normalmente o delegado envia do IIRGD, e a foto para ser comparada, questionada, a foto questionada, que seria aquela do momento do fato delituoso, do furto, do roubo, do homicídio. Como eu não posso divulgar nada do que acontece, eu peguei uma foto minha de 1982 para comparar com uma outra foto minha de 2010. E rodei o software. Hã? Aí, à esquerda, a foto minha de 1982. À direita, uma foto minha de 2010. Aí eu rodo o software e é a mesma coisa sempre. Ele fala, a probabilidade de ser a mesma pessoa é, no meu caso, deu mais de 190 mil vezes de ser verdade do que a hipótese da defesa, que seria que não seria a mesma pessoa. Temos a hipótese da acusação e a hipótese da defesa. É a mesma coisa com a voz. Se fosse voz, teria mostrado lá. É que voz já fica mais complicado. Eu não tenho amostra minha de 1982 para comparar com a minha voz atual. E aí faz-se a comparação e tem-se a mesma forma. A hipótese da acusação, a hipótese da defesa e quantas vezes mais é provável que seja ou não. Aí vocês vejam que o resultado da comparação resulta que é mais provável que eu seja a mesma pessoa de 1982 198 mil vezes em relação ao original. Tá? Eu agradeço, era só isso que eu tinha a falar. Estou aberto para perguntas? Sim, é aberto para perguntas.

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1: Boa tarde, doutor. Cadete Filton Bianchi,
0: Boa tarde.
1: da Academia do Barro Branco. Existem julgados relacionados à violência doméstica, como o senhor disse, que vedam a condução coercitiva da vítima. Nesse caso, recomendam fazer registros de imagens no local. Diante da impossibilidade de apresentá-la ao IML, qual o valor para a perícia dessas imagens, de fato?
0: É que legalmente a única coisa que tem valor em caso de lesão é o exame realizado pelo médico legista. Por quê? Hoje em dia está tão avançado, a inteligência artificial está tão avançada que fica difícil você saber se foi mesmo uma lesão ou não, né? A mesma coisa, você fala assim, aí gera uma foto minha com uma lesão de faca. Aí ela vai pegar, vai gerar. Aí a pessoa pega, dá uns retoques. O que que a gente pode falar? E que consta do laudo. Essa foto foi realizada na data de tal. Aparentemente tem ou não tem alteração via IA, né? E apresentar os dados de quais as coordenadas GPS que foram tiradas as fotos? Se a foto veio a partir do WhatsApp ou se veio a partir. Vocês sabem que tem o site da Polícia Civil, né? Então, ou veio pelo site da Polícia Civil. Então, é mais ou menos isso que a gente faz. Eu não posso afirmar peremptoriamente se houve ou não lesão corporal. Tá? A doutora?
2: Com licença, doutor. Cadete Yasmin, da Academia de Polícia Militar do Barro Branco. Eu queria saber, em média, quanto tempo os senhores demoram para analisar cada caso?
0: Vamos responder. Depende do caso. O depende resolve tudo na vida da gente. Então, por exemplo, eu recebi um DVR. DVR é o aparelho que guarda as filmagens de um caso de relevância do Exército. Cada HD daquele DVR tinha 20 terabytes. Para processar os 20 terabytes, foram 2 semanas rezando para não cair energia elétrica. Aí, quando concluiu, aí que eu fiz a análise que o Exército solicitava, tá? Agora, tem casos que são mais simples. Você tem um vídeo curto, 1 minuto e meio, abarca o fato delituoso e a autoria. Você faz o laudo dentro do prazo estabelecido no Código de Processo Penal de 10 dias. Tá respondido? Ok. Ou desculpa.
3: Talvez incrementar. Enquanto o senhor estava analisando os 20 terabytes, quantos casos estavam entrando? Outros casos? Isso demanda também no prazo de entrega do resultado.
0: Ah, é verdade.
3: Tá?
0: É verdade. Aí atrasou tudo. Naquele tempo atrasou tudo. Aí não tem como. Que cada um tem o seu computador para trabalhar. Aí se está fazendo a extração, tá tudo parado. Tá? É um problema isso daí, realmente. O doutor está certo. Ele lá. O GCM.
4: Boa tarde, inspetor de divisão Marcelo Brito, da Academia
0: Boa
4: de Medicina e
0: tarde.
4: Pesquisa da Guarda Civil Metropolitana. No tocante à IA, o senhor falou que tem muitas fotos que às vezes hoje pode ser produzido IA. Quanto à tecnologia está sendo desenvolvida para detectar essa questão? Há estudos mais sobre isso, porque com a tendência da evolução e a aceleração de evolução da IA, chegará um momento que não conseguiremos mais definir o que é IA e o que é uma foto real.
0: Aí que entra a famosa cadeia de custódia. Vai chegar um momento que o perito que atendeu o local, ele já vai ter que procurar nas casas vizinhas se tem DVR, solicitar o DVR ou a gravação de um DVD na frente dele com as imagens e levar para o IC dentro de um saco lacrado. Ou seja, cadeia de custódia vai passar a ser uma coisa fundamental. Por quê? Você receber um vídeo apócrifo, é difícil você dizer se ele é autêntico ou não. Muitas e muitas vezes eu recebo vídeos sem data e sem horário. Como eu poderia afirmar, mesmo sem alteração de IA, se aquele dano no seu veículo foi causado pelo acidente de trânsito daquele dia ou se é uma coisa que tem 2 dias? Que aí fica mais difícil de perceber. Não estou falando 1 ano, 2 dias de diferença. Então, a cadeia de custódia sempre foi e sempre será fundamental. Tá? Mais ninguém? Opa!
5: Opa, tudo bem? Boa tarde. Cadê o Rudiger da Academia de Polícia Militar do Barro Branco? É, a pergunta que eu tenho é se um perito ele pode se manifestar a respeito de um quesito que ele entende que o delegado deixou de formular.
0: Olha, qual que é o trabalho do perito? Eu não estou falando porque tem a insígnia representante do doutor Leandro ali atrás, né? O que eu digo é o seguinte, o perito, como está escrito no Código do Processo Penal, o perito responderá aos quesitos formulados por quem? Pela autoridade policial. No Código do Processo Penal não consta. O perito responderá aos quesitos que porventura ele inventar. Percebeu a diferença? Mas eu sou um perito que se atém à norma, porque eu também sou bacharel em direito. Então eu respondo aos quesitos formulados pela autoridade policial. Tá? Obrigado. Mais ninguém? Mais ninguém? Então agora é o Ricardo. Ah, desculpa. Perdão. Desculpa.
6: Doutor. Perdão. Muito obrigado, viu, doutor? Muito obrigado, viu? Agora nós temos o segundo perito criminal, Paulo Sunal. Minto. Ricardo Irata.
7: Está prestando atenção, né? Isso é só para prestar atenção.
6: Ô, Ricardo, venha até aqui e fale o seu breve currículo. Uma salva de palmas. Ó.
8: Boa tarde a todos. Eu acho que alguns de vocês viram da última vez que eu estive presente e fizeram uma pequena confusão do currículo. Então, acho melhor me chamar mesmo, que aí eu falo mesmo, eu sozinho. Bom, gente, mas assim, meu currículo é bem enxuto. Eu sou formado farmacêutico pela Universidade de São Paulo e eu sou perito criminal desde 2013, tá? E nesse momento eu estou completando 8 para 9 anos lá no núcleo de balística. E é isso. Da outra vez demorou um tempão, né, para falar tudo. A gente pode começar, né? Pode iniciar, por favor. Todo mundo consegue enxergar, né? Meu objetivo hoje, gente, é fazer vocês passearem um pouquinho dentro do núcleo de balística, tá? Se vocês tiverem alguma dúvida, eu até incentivo vocês a fazerem na hora. Dependendo de como for, eu já estou no slide certinho para responder, tá? Fiquem à vontade para me interromper. É para baixo? Então, vamos lá. Da outra vez, eu comecei da mesma maneira. Eu pergunto para vocês, se os senhores olharem as duas imagens aí, e dizer para mim, qual delas é uma arma de brinquedo? Quem aqui estava na outra? Ninguém. Tava? Tá? É o seguinte, gente. Nessas imagens, as duas são armas de brinquedo, tá? Isso aqui é só para entrar todo mundo aqui, né, na discussão, para entender com o que a gente está lidando hoje em dia. Pessoal da GCM, pessoal da PM, costuma ver isso muito na rua? Costuma aparecer? Tá. É óbvio, gente, que quando isso chega na mão de um de nós, da segurança pública, seja PM, GCM, Polícia Civil, a gente vai perceber no ato que não é uma arma de verdade, porque isso aqui é tudo de plástico. Tá? Mas a tecnologia de impressão 3D, fabricação, novos processos fabris estão cada vez mais avançando e vai ficando cada vez mais difícil diferenciar uma coisa da outra. Inclusive, alguns deles vêm com fragmentos metálicos dentro disso para simular o peso de um fuzil. Tá? Então aqui ele fica claro que a hora que você desrosqueia a parte do estoque, que vai no ombro, ele expõe esse rabicho, que é para uma bateria, e nesse modelo em específico ele é para disparar esferinha de plástico. Para a gente que é da perícia, é simples de ver, pessoal das forças de segurança de maneira geral, vocês estão vendo que está escrito Cal 6mm, indicativo de calibre 6mm, a gente teoricamente não tem um calibre 6mm no Brasil em circulação de arma de fogo. Tá? Mas, e se os senhores que não são da segurança pública se deparam com um desse no meio da rua, vai achar que é uma arma de fogo ou uma arma de brinquedo, vai ficar pensando, ou vai entrar em rota de fuga? Né? O que é efetivamente na mão não importa muito. Tá? Aí vem a segunda pergunta, olhando esse revólver. Está meio longe aí para vocês, mas eu vou afirmar direto. É uma arma de brinquedo, tá? Modelo da Rossi. Minha pergunta verdadeira é, vocês acham que esse objeto dispara um 38 real, munição real, de arma de verdade real? Infelizmente, com duas modificações, esse objeto ele dispara cartucho 38. Quais são as duas modificações? Vocês conseguem ver que tem um pininho ali atrás? Esse pininho, no objeto original, é um pininho de plástico. Você substitui ele por um pino metálico, mais conhecido como prego. Tá? Porque no acionamento do gatilho desse brinquedo, tem toda a movimentação do cão, do martelo, com força suficiente para iniciar uma espoleta. Além disso, a segunda modificação que se faz é, no tambor, que tem 6 posições, geralmente ele não encaixa um 38. Aí o que você usa? Um equipamento super difícil de encontrar, chamado furadeira. Abre um pouquinho, você

0: Chegou uma arma de fogo, ela funciona? Eu tenho que ter um ambiente preparado para isso, um ambiente adequado, gente treinada para manipular esse tipo de objeto. A munição chegou, ela funciona? Ela estava guardada há muito tempo? Ela estava úmida? Ficou ali de uma maneira que não se presta mais aquilo que deveria, tá? Temos que testar todo tipo de munição, tá? Os acessórios de armas de fogo, simulacros, a gente também faz a descrição. O exame de confronto balístico e a análise de NPB, eu vou falar mais um pouquinho mais para frente. Exame metalográfico, um exame que a gente faz para revelar número de série, eu vou mostrar uma imagem para vocês. A gente tem um teste muito interessante, que é o exame de teste de queda, para ver se na queda a arma dispara ou não. E a gente também dá suporte técnico ao pessoal do interior quando eles precisam. Tá? E aí, eu falei que a gente ia passear pelo núcleo, né? Tudo que entra no núcleo de balística, aqui na capital, fica perto lá do Butantã, ele entra pelo protocolo. Arma de fogo, munição, bandoleira, carregador. A gente recebe alabastra, flecha. Tá? E essa é a nossa portinha do nosso protocolo. Apesar dessa carinha bonitinha que vocês estão vendo, essas duas folhas de vidro têm 50 milímetros de espessura, suficiente para aguentar tudo que vocês conhecem, pelo menos que está circulando por aí, inclusive ponto 50. Essas duas portas que vocês estão vendo, a azul no fundo, que dá acesso à parte de fora, e essa azul mais pequenininha aqui do lado de dentro, as duas portas são blindadas. E aqui ele funciona no sistema de clausura. Para tirar essa falta, a gente desligou. Ou seja, a porta de fora só abre se a de dentro estiver fechada e vice-versa. No momento que o emissário, Polícia Civil, GCM ou Polícia Militar, entra nessa sala, ele não consegue sair enquanto essa porta estiver aberta. Tá certo? Onde tá minha... Eu estou completamente nervoso, com a boca seca. Eu derrubei água aqui. Tô indo bem? Tô mais ou menos? Da outra vez eu vim com um tênis que eu perdi a sola, mas dessa vez eu vim com um tênis novo. Eu nunca usei esse.
1: Eu tenho a foto.
0: E eu ainda tenho o tênis, que eu mandei colar. Então tá bom. Então tá bom. Beleza, gente? Logo na entrada, a gente gosta de colocar essa foto, porque nas costas do nosso protocolo a gente tem um quadro que foi feito pelo nosso perito Vidal, que fala ali no curso de balística. Esse quadro ele tem mais ou menos de 30 a 35 quilos, porque tudo que está aí é feito com munição, estojos, tá? É um dos nossos orgulhos lá dentro. E aí, adentrando, a gente entra nessa parte que é o nosso núcleo mesmo, é onde as pessoas ficam sentadas. Eu fico sentado numa mesinha que está ali no cantinho esquerdo da foto. E esse é o nosso núcleo novo, a gente passou por uma reforma recentemente. Mas vamos falar agora sobre exame de eficácia de arma de fogo e eficácia de munição. Só para dar um panorama para vocês. Aí eu faço uma pergunta para vocês. Vocês têm ideia de quantos cartuchos, estojos e projéteis a gente recebeu no ano de 2025 no estado inteiro e na capital? Tá? Aqui o chute de vocês tem que ser nas dezenas de milhares. Tá? Em 2025, no estado, nós recebemos 290 mil cartuchos de munição de arma de fogo para analisar. 60 mil estojos, 160 mil projéteis, dos quais tem esses números que foram atendidos somente na capital. Basicamente metade, né? Então, só na capital a gente analisou 120 mil cartuchos. 30 mil estojos e 130 mil projéteis. Esse é o volume de coisa, de peças de exame que entra no Instituto de Criminalística anualmente. Tá? No ano da pandemia, a gente teve uma expressiva queda, porque o crime mudou a forma como eles atuavam. Todo mundo lembra dos malditos crimes do Pix. Então, o pessoal da PM, que já fazia parte de ICM, e o pessoal da Civil, com certeza notou essa redução. Mas, infelizmente, no começo de 23 isso voltou e agora a gente está no mesmo patamar de antes da pandemia. Tá? Considerando. Ah, desculpa. E essa é uma imagem, gente, do nosso cofre de munição. Essa porta que vocês estão vendo é uma porta que pesa 500 quilos. A gente teve que colocar ela lá dentro com uma

0: Bobcat, para quem conhece. É um mini tratorzinho, mais 6 pessoas. Essa caixa aqui, ela é inteira de concreto. A gente tem 40 centímetros de concreto armado. Nas duas laterais e no teto. E nossa munição está toda aí dentro. Aqui é só uma fotinha que a gente tem de um acervo relativamente pequeno. Dos tipos de cartuchos que chegam para a gente. Porque às vezes chegam cartuchos exóticos que não está escrito nada na base. Para quem é da segurança pública sabe. Olhou na base, sabe. 40, 9mm, mas e aqueles que são exóticos? Alguns deles chegam para a gente com a base completamente obliterada, suprimida. Então a gente usa isso aqui como referência. Vocês estão vendo, né? Está tudo escritinho de caneta. Que é justamente para a gente ter essa referência. Beleza? Alguma dúvida, gente? De números? E aqui a mesma tabela, só que agora a gente está falando de arma de fogo. Tá? Vocês conseguem dar um chute, considerando que a gente analisou 300 mil cartuchos? É um número muito menor, tá? 6 mil? 100 mil? Não, 100 mil é demais. Eu não estava aqui hoje, eu estava lá trabalhando. Se fosse 100 mil, não dá. Não, 100 mil com certeza não, tá? Então, em total de armas de fogo, a gente analisou 15 mil armas de fogo no ano de 2025 no estado como um todo, das quais a gente atendeu quase 4 mil aqui na capital. Tá? A gente tem uma curiosidade aqui no interior, a gente atende muito mais revólver e espingarda, e aqui na capital é muito mais pistola e fuzil. O número da espingarda não está aqui, eu trouxe só o número do fuzil para vocês darem uma olhada. Tá? Então, ano passado, a gente recebeu 221 fuzis para analisar aqui na capital. E tem um número que é muito triste para a gente, para quem é da segurança pública sabe o que é o ponto 50. Vocês já viram um ao vivo? Um ponto 50? Já viram? Para o pessoal que não é da segurança pública, ponto 50, aí eu vou ter que pedir para o pessoal que é um pouco mais antigo lembrar dos filmes do Rambo. Tem um filme em que ele está com as duas mãos disparando ali. Aquilo é uma ponto 50, gente. Naquele caso, uma metralhadora. Em 2024, a gente recebeu, infelizmente, para analisar 3,50 aqui na capital. E em 2025, a gente achou que ia zerar. Só que chegou no final do ano, entraram mais duas. Tá? Então, o crime tem acesso a esse tipo de armamento. Beleza? Tudo tranquilo, né? Então, isso aqui é só uma imagem para ilustrar o trabalho que a gente faz. Acaba chegando a arma para a gente desmonta ela em primeiro escalão, às vezes em segundo. Raras vezes a gente chega até em terceiro escalão, tá? Mas isso aqui é uma Taurus 24/7 que a gente analisava muito, vinha muito da PM, que era a arma de dotação da PM. Agora a PM está equipada com a Glock, graças a Deus, a civil também. GCM, vocês têm o quê? TS? Glock? Vocês estão chiques também. Beretta também, ótimo armamento. Eu sou um perito, teoricamente, um pouquinho fora da curva, que eu trabalho com balística, só que o meu armamento de porte é um revólver Rossi 38, 5 tiros. Até hoje. Mas como eu estou guardado na caixa blindada, que resiste até o apocalipse zumbi, então eu fico um pouco mais tranquilo. Continuando. Para quem nunca viu uma .50, essa é uma .50. Esse aqui são as imagens de 2025. Essas mãozinhas são da nossa perita Alessandra, que os marmanjos ficaram com medo de fazer o disparo de .50, aí ela teve que... Eu disparo. Podia achar de ser chamado Silvio. Mas os nossos lá estão meio... Mais ou menos, tá? E a gente tem um túnel de disparo, gente, que ele é adequado .50. Para vocês terem uma noção do que é um ponto 50. Esse, na imagem, é um 9mm. Tá? De pistola. Na sequência, a gente tem um 5,56. A referência do ponto 50 é esse aqui, ó. Tá? Só o projétil, que é aquela pontinha de cima, que o pessoal chama de bala, né? Esse projétil, só o projétil dele, é maior que a munição inteira do 9mm. O núcleo do projétil de 9 e de fuzil, vocês estão vendo que tem um metalzinho acobreado ali, né? Ali dentro a gente tem chumbo. Ele não é inteirinho desse metal. Esses dois menores, eles são de chumbo mesmo. Porém, o de 0,50, ele é de aço. Por que tem essa diferença? Porque no chumbo, na hora que ele intercepta o alvo, encontra um obstáculo, uma parede, um carro, um corpo, o chumbo é um metal maleável. Ele entrou no corpo, ele vai ficar lá dentro. O 0,50, ele é feito para atravessar tudo o que tem pela frente. Tudo. Ele é um equipamento, arma de fogo, utilizado contra estruturas e veículos. Ele não é um armamento para defesa pessoal. Por mais violento que seja um fuzil 556, ele ainda é contra pessoas, diferentemente do 0,50. Tá? Essa é uma escala de energia para vocês terem uma noção da diferença entre eles. O 9mm tem 500 joules. O 0,50 tem 18 mil. Beleza, gente? Podemos continuar? Então tá certo. Esse é o equipamento que a gente tem lá dentro do nosso núcleo. Felizmente a gente tem. Ele chama Estativa. Ele parece um Frankenstein misturado com Transformers. Mas ele nada mais é do que um suporte para eu colocar uma arma de fogo. Ele tem um monte de presilha que vai fixar ele bem bonitinho. No nosso caso, esse carrinho azul com essa estrutura toda de alumínio, ele pesa 60 quilos. Tá? A gente vai colocar a arma ali, vai colocar um dispositivo perto do gatilho que a gente consegue acionar com controle remoto. Se a gente tiver algum risco, falar assim, eu vou me machucar porque essa arma vai estourar, eu posso me recorrer dessa estativa para fazer o disparo por nós. Tá? A gente tem duas estativas lá dentro do núcleo. Certo? E esse, com muito orgulho, de verdade, é o nosso túnel de disparo. Teoricamente, em termos de túnel indoor, ele é um dos únicos do Brasil que pode ser disparado 0,50. O deslocamento de ar de 1,50. Vocês nunca viram o deslocamento de ar de 1,50 indoor. É horrível. Tá? Inclusive, toda vez que a gente dispara aqui, essas estruturas na lateral e no teto, é um sanduíche anti-ricochete. Ele parece, para mim, eu falo pessoal, para mim é magia negra. Porque eles falam que é um papelão que não pega fogo. Eu nunca vi papelão não pegar fogo. Isso aqui não pega fogo, não sei como. Só que ele vai absorvendo fuligem dos nossos disparos. Quando você dispara com 0,50, o deslocamento é tão grande que toda essa poeira cai em cima da gente. Então a gente sabe exatamente quem disparou lá. Você vai ver a pessoa saiu de lá, ela está toda cinza. Tá? Pode falar.
1: Boa tarde, classe especial Santiago, GCM São Paulo. Uma curiosidade que a gente levantou aqui, referente a qual a distância desse túnel de ensaio e a área de retenção balística dele, do que é feito. Qual o material?
0: Eu não achei que a gente ia começar com pergunta difícil. Mas, eu participei da obra, eu acompanhei a obra inteira, tá? Esse nosso túnel, para voltar, é só colocar para cima? Esse nosso túnel tem 15 metros. Tá? Material de retenção. Geralmente o pessoal usa areia. Nesse caso, vocês conseguem... Aqui essa foto ficou ruim, mas no fundo está tudo preto. Ali é borracha de pneu de caminhão triturado, só que sem aquelas malhas de aço. Você sabe, né, que no pneu tem aquelas malhas de aço. Então eles trituram tudo aquilo, remove essa malha e a gente coloca lá no fundo. A gente tem 8 toneladas desse material depositado ali no fundo. Além desse material de ter 8 toneladas, a gente tem chapas de aço nas duas laterais e o defletor em cima, que são chapas de aço 10 milímetros, que é de 500 Brinell, e ele veio da Europa, porque no Brasil a gente não tem forno que chega na temperatura o suficiente para dar a dureza desse aço. Parecia até engenheiro agora, né? E eu sou farmacêutico, tá, gente? Exato. E sabe por que tem tudo isso? Porque exatamente atrás é o estacionamento e no chão está escrito superintendente. Então isso aqui tem que funcionar. Tem que funcionar. Tá? Mas em termos técnicos, o que o pessoal fala, né, a empresa que construiu, para você ter parada total de 0,50, você tem que ter 1 metro de borracha. Por isso que a gente tem 8 toneladas. No nosso, a gente tem pelo menos 1,20 m de borracha, mais as chapas de aço 10 milímetros. Beleza? Temos estrutura, a gente está navegando ali, né, por dentro da balística. E a gente tem o teste de queda. O teste de queda, gente, é um teste que a gente faz, literalmente, a gente joga a arma no chão. Pá. É um exame que a gente faz para verificar se teve um disparo acidental ou não. É um dos melhores testes que a gente faz, tá? Eu acho que agora é o vídeo. Você roda para mim, por favor. Esse... Nossa, tinha som, esqueci de tirar o som. Ele vai ficar rodando. Pode até baixar um pouquinho, se quiser. Pode deixar ele rodando. Não sei se ele parou. Esse é um teste, gente, que a gente literalmente joga a arma, tá? Isso aí foi feito com um iPhone. É, foi em 2000, não lembro, 2000 bolinha. Então, um iPhone bem antigo, que tinha slow motion. A gente pega essa arma, que é uma PT-640, joga ela. E vocês podem notar que teve um disparo. A gente estava com munição real? Não, porque eu tava no chão filmando. Imagina se tivesse munição real. Então a gente desmonta o cartucho, sobra só o estojo e a espoleta. Esse flash que vocês estão vendo é só a espoleta. Acho que vocês nunca tinham visto, né? De festim? É que eu nunca vi. Sempre vi desse jeito, tá? Pode passar o próximo, por favor? Não, eu que passo aqui. Mais uma pergunta? Mas só se for fácil.
1: Essa altura que os senhores fazem esse teste é de acordo lá com a NEB do Exército ou de acordo com a altura declarada na cena do crime? Na cena do acidente?
0: É com a NEB. Ele tem alturas específicas, ele tem especificação da dureza do chão. Antigamente era um borrachão, só que ele foi atualizado para ser chão duro. Então, por exemplo, ali, tá? Chão duro mesmo, bem rígido. E a gente tem que soltar ela com cano para cima, com cano para baixo, no flanco direito, flanco esquerdo. Então tem várias formas. E a gente fala que é um exame destrutivo, que a gente pode acabar quebrando a arma. Então se perguntam para a gente, fala assim, ó, pode ser que a arma não volte como ela estava. Mas se é uma pergunta importante, a gente responde. Tá? Então aqui são 3 frames desse exame que eu estava fazendo. Vocês conseguem ver nessa imagem que o gatilho está na posição normal dele? Tá? Ele tá, tô afirmando, tá? Não dá pra ver exatamente porque o celular na época ele não tinha tantos frames disponíveis. Essa próxima imagem, vocês conseguem ver que o gatilho está acionado? Ele tá totalmente recolhido, tá? Nesse armamento em específico, a mola que segura o gatilho não tem força suficiente para aguentar a inércia daquele gatilho movimentando pro chão. E é por isso que ele dispara, tá? Esse exame a gente costuma jogar arma no chão umas 30, 50 vezes. Essa foi a segunda. Tá? Então caiu, acionou, puf, acabou. Então esse é um teste de queda, também é um dos exames que a gente faz lá dentro. Importante de lembrar a gente não faz com munição real, de jeito nenhum, tá? Senão a gente teria muito menos peritos de balística hoje em dia, pelo menos em São Paulo. Beleza, gente. O exame metalográfico é um exame que a gente faz para tentar revelar o número de série de uma arma de fogo quando ele está suprimido. O crime se utiliza de várias maneiras. Furadeira, lixadeira, lixa d'água, lixa de areia, chave de fenda, uma série. Tá? E aí eu estava procurando meu acervo para ver se tinha algum que a gente conseguiu revelar. É um exame difícil de fazer. Nesse caso era um revólver. Vocês conseguem ver que está tudo lixadinho? Tá? Nesse revólver específico, o número de série fica nessa base do revólver. E com uma série de aplicações de ácidos, Besman, Fry, ácido clorídrico puro, ácido clorídrico 50%, vai dependendo da experiência do perito, porque isso aqui é quase uma alquimia, você tem que saber quanto vai pôr, quanto tempo vai deixar, se você vai remover, se você vai trocar de ácido ou não, para conseguir revelar o número. Vocês conseguem ver esse número? Ele começa com L. Tá? Eu não vou falar o número para vocês, porque eu não lembro de cabeça. Eu fiz isso aqui já faz muito tempo. No meu lado vai estar escrito bonitinho, mas eu acho que era L05960. Tá? E vocês viram como ele muda? Ele estava com aquela cara marrom. Você vai colocando ácido, ele vai limpando aquilo e vai revelando a superfície para a gente. Tá? A gente consegue fazer esse exame sim. O senhor tem dúvida? Então eu vou seguir. Alguém tem dúvida, gente?
2: Eu vou pedir um microfone extra.
3: Com licença,
2: deixa aqui, ó. Deixa com o doutor aqui, ó. No meio aí. Isso.
3: Com licença, cadete Rudiger, da Academia do Barro Branco. O senhor havia mencionado cedo a respeito das armas impressas em 3D e que elas sofrem algumas alterações e elas podem partir a acionar, né, tudo. Em relação à rastreabilidade, como a gente pode lidar com essa situação?
0: Essa é mais difícil ainda. Você diz em termos de armas que são impressas em 3D hoje em dia? Esse assunto, gente, eu não vou estender muito para não misturar o tempo, mas é o seguinte, hoje em dia a gente tem a impressão 3D. O mais comum é a gente ter impressão 3D de plástico. Só que a gente está começando a ver impressão 3D de metal. Tá? Essas armas de impressão 3D eu classifico em algumas categorias, como é que eu posso dizer? Tem impressoras 3D que eles fazem equipamentos para fuzis, só que as componentes principais, eles são de arma de verdade. Então, você precisa de uma empunhadura, imprime em 3D. Você precisa de um handguard, você imprime em 3D. Você precisa de um trilho Picatinny, você imprime em 3D e vai anexando na arma. Então, não é uma arma necessariamente 3D. Ela tem peças em 3D. Agora, armas totalmente feitas em 3D, que efetivamente disparam, ainda não chegou. Tá? O que a gente sabe de pesquisar na internet, fazer pesquisas mais profundas, a gente sabe que, no geral, esse tipo de armamento, ele dá um disparo. Porque ele não tem estrutura para aguentar mais de um. Então, você vai, abre, coloca lá o cartucho, um 9mm-40, um 380, você aciona o gatilho, ela vai estourar, só que o tiro vai sair. Tá? Em termos de rastreabilidade, não tem como rastrear. A gente não tem tecnologia hoje dentro do IC para determinar se uma impressora imprimiu aquele material. E ainda que se tivesse, não seria na balística. Teria que ser, por exemplo, no laboratório de física ou algum outro laboratório especializado nessa questão. Era isso? Graças a Deus. Vamos lá, então? Deixa eu tirar isso. Obrigado. Revelação, tudo bem, né, gente? Beleza? Aí eu venho aqui e faço essa pergunta para os senhores. De uma arma de fogo. É possível afirmar que um projétil foi disparado por uma arma de fogo determinada? Esse projétil foi tirado desse cadáver, foi disparado por essa arma de fogo? Sim. Como isso é feito? Então a gente vai entrar de novo no laboratório de balística para explicar para vocês como é que a gente faz esse tipo de exame. Porque todo mundo sabe que dá para fazer, a maior parte sabe, mas como que faz isso? Vocês têm ideia? Tá, eu vou trazer algumas imagens aqui para vocês. Confronto balístico, gente, é o nome desse exame que a gente faz para determinar esse tipo de coisa. Tá? Isso aqui é o interior de um cano de arma de fogo. Os senhores, independente da pistola que vocês estiverem portando, vai ter um raiamento lá dentro. Os senhores sabem muito bem disso. Tá? No caso da Glock, vai ser por martelamento a frio, então ele vai ser um poligonal, ele é bem suave lá dentro. No caso da Beretta, ele não é poligonal, ele tem umas arestas um pouco mais de 90 graus, marca um pouquinho melhor. O que acontece na hora que um projétil entra dentro de um cano de arma de fogo? Então você tem o acionamento do gatilho, nessa pistola em específico, vai acionar todo o mecanismo e o pino percutor vai bater na espoleta e a gente vai ter toda a parte de conversão da pólvora em gás, e esse gás vai empurrar o projétil por dentro do cano. Tá? Próxima imagem seria uma simulação disso. Então, apertou o gatilho, teve o iniciamento da espoleta, a pólvora começou a se converter em gás, e ele vai empurrando o projétil por dentro da arma de fogo. E a gente tem um atrito do projétil contra o interior do cano. Só que, no geral, o projétil ele tem uma superfície de latão. E arma de fogo, cano, a gente tem o quê? Aço. O aço tem um nível de dureza muito maior do que o latão. Então, quem é que vai arranhar um ao outro? É o cano, que que arranha o projétil. Até aí, beleza? Tá? Quando ele terminou de passar lá dentro, ele vai deixar essas marquinhas aí. Vocês conseguem ver, né? Nesse caso específico, eu ainda consigo falar que ele é destrógeno. Porque se a gente for fazer uma análise de baixo para cima, vocês veem aquele tombamento à direita. Então, dentro do cano da arma de fogo, ele tem um movimento horário. Tá? Se fosse ao contrário, ele seria sinistrógeno. Ele sairia do cano em sentido anti-horário. Beleza? Só que, aonde eu vou disparar esse projétil para recuperar ele bonitinho? Lá dentro, a gente não acerta os coleguinhas. Não fica coletando no corpo dos outros. Tá? Essa aqui é a nossa oficina. Então, é aqui que a gente tem bancadas, martelo, morsa, chave de fenda, alicate, para efetivamente manipular nas armas. Geralmente, quando elas chegam municiadas e travadas para a gente, toda enferrujada. A gente não faz manutenção, mas a gente faz algumas manobras, principalmente de lubrificação, para fazer a arma voltar a disparar. E à direita, a gente tem essa sala de coleta. À esquerda, na imagem, é um coletor seco, que é uma caixa cheio de material semelhante ao algodão. E à direita eu tenho um tanque úmido. É um tanque de água. É um tanque de mais ou menos 3 mil litros d'água. Tá? Então, eu preciso recolher um projétil. O que, que eu faço? Pego a arma, carrego ela com a munição adequada. Eu me posiciono... Vocês estão vendo esse tubo que está na parte direita de baixo? Então, eu me posiciono nesse tubo para fazer esse disparo. Com a tampa fechada, para a gente não tomar um banho. Durante muitos anos essa tampa não fechava, a gente tomava banho toda vez. Essa aqui é uma visão lá de dentro. Tá? Essa água é uma água especial chamada água da torneira. 3 mil litros de água da torneira. E quando eu disparo, vocês conseguem ver um projétil ali perto da gradinha toda furada? Vocês estão conseguindo ver que eu não tenho um apontador aqui, mas ele tem um projétilzinho ali que está depositado ali no fundo, tá? Esse projétil, vocês estão vendo esse disco redondo? A gente chama ele de pescador. Aí o pessoal fala, ah, você coloca lá embaixo porque ele é um ímã. Não, chumbo não é ferro magnético, então o ímã não gruda. O que tem ali embaixo, gente, é massa de calafetar. É como se fosse a parte cinza do Durepox. É um chicletão. Então o projétil está lá no fundo, eu venho com esse pescador, prenso ele, ele vai grudar. E vai vir assim para mim. E é assim que a gente produz projéteis dentro do laboratório de balística. A gente dispara na água. E aí depois a gente leva isso até o microscópio. Para quem nunca viu, esse é um microscópio comparador balístico. Eu acho que ninguém nunca viu, porque isso aí só existe dentro do IC mesmo. Tá? Esse é o mais novo nosso, de 2018, da ZEISS. Ele precisa de algumas manutenções, mas ele faz o trabalho como deveria, tá? Então, a gente vai posicionar os dois projéteis, que ele tem duas platinas, duas mesinhas, né, que a gente chama de platina, e ele vai jogar na tela as duas imagens ao mesmo tempo, para mim, tá? Então, eu vou girando eles, e para quem nunca viu um projétil no microscópio, que eu acho que é todo mundo, essa é a imagem de um projétil de ponto 40 da Glock, da PM, no microscópio. Então, a base do projétil está à esquerda e a ponta do projétil estaria para fora da tela à direita. Isso aqui, gente, funciona como uma impressão digital da arma de fogo. Então, o projétil passou dentro do cano, aquele cano vai deixar uma impressão digital, que são essas linhas, em paralelo. E se eu achar outro projétil que tem o mesmo padrão, eu falo e afirmo, enquanto perito criminal, que os dois projéteis foram disparados pela mesma arma de fogo. Inclusive, essa é a resposta correta no laudo. A gente não responde, tal pessoa matou tal pessoa. Não. Essa arma disparou esse projétil. O restante é investigação. Totalmente análise material. E aqui eu tenho duas imagens de dois projéteis. Vocês conseguem entender que essas linhas continuam de um no outro? Dá para entender isso? Esse é um positivo de livro. Clássico, bonito. Tenho duas raias dessa, eu vou falar. Positivo. Beleza? Deu para entender? Tô bem. Quando que isso ficou importante na mídia nos tempos recentes? Todo mundo lembra do caso do Gritsba? Na frente do aeroporto, o que a gente tinha? Um monte de estojos de fuzil. 556 e 762. Esse material foi recolhido. Em outro local foi encontrado um veículo preto. Se não me engano, era um Gol. O que, que tinha dentro desse veículo? Dois fuzis. Um 556, um 762 e uma pistola 9mm. Recolheram isso também. Juntaram tudo numa requisição e mandaram para o nosso laboratório. Qual que é a pergunta? Esses fuzis dispararam esses estojos? Esse caso caiu na mão do nosso perito Flavinho, que é um dos nossos melhores peritos do estado, acho que do Brasil, de confronto balístico. E ele fez todo o exame e o que, que ele deu? Positivo para os dois fuzis. Tá? Posso só mostrar a imagem da notícia, gente. Mas seria uma imagem parecida com a que eu mostrei anteriormente, do positivo. Tem identificação pelo estojo? Boa pergunta. Eu estava falando de projétil. Por estojo também. Tá? Então, estojos que vão sendo disparados, vão caindo no chão, aquilo também é material para a gente. Tá? Quando que acontece a marca? Na hora da ejeção. Ele vai ter um atrito da base do estojo contra a culatra da pistola, do fuzil, do revólver e assim por diante. Então, atrito metal, ele vai deixar uma impressão digital. Uma impressão digital. Beleza, gente? Ixi, Maria. Cortaram o seu microfone.
1: Bom, estou diante de um perito, né? De peritos, que bom. É uma dúvida que eu tenho há anos já. No processo construtivo ali de um armamento, por exemplo, nossas beretas APX, todas elas têm um raiamento de estrógeno, usado lá por bilha, tal. Então, é a mesma bilha que a bereta usa. Como que o perito vai saber que é a arma 001, 002, 003, que é o mesmo... Tipo assim, tem diferença, mas que diferença é essa?
0: Esse aqui, ó, só tá me complicando a vida. Vamos falar, começando fora da balística. Não é todo mundo que conhece alguém que tem filhos gêmeos? Alguém aqui conhece? Tem filhos gêmeos? Conhece algum amigo que tem filhos gêmeos? Gêmeos idênticos, tá? Dois meninos e duas meninas. O pai e a mãe, sabe quem que é quem? Sabe. Apesar de ter a mesma cara. E como que sabe? Eu tenho um casal de amigos, a Mário e o Renato, que eles têm duas pequenininhas. Helena e Heloísa. Dois demônios. Nossa Senhora. Mas hoje em dia, que elas estão com 5 anos, eu bato o olho nas duas, eu sei quem que é quem. A Helena, ela tem um rosto levemente mais redondo. A Heloísa tem um rosto um pouquinho mais longilíneo. E elas têm diferença de personalidade. Tá? Por que, que eu estou falando isso? Como você bem falou, é a mesma arma, vamos supor, sequencial. Saiu da fábrica um atrás do outro. Dentro desse cano, ele é um metal. A gente não consegue produzir duas ligas metálicas completamente, perfeitamente iguais. Toda liga metálica tem o seu conjunto de microdefeitos, microfissuras, microrelevos. E é irreprodutível. Assim como a sua impressão digital, para bater com alguma outra pessoa vai ser muito difícil. E ainda que bata, vai ser um dedo só. Você ainda tem os outros 9 para comparar. Aqui, geralmente, quando eu tenho uma pistola 6 raias, eu tenho 6 raias para comparar. Pode até ser que uma seja parecida, mas o outro conjunto das outras 5 vão me dar outra história. Tá? Como são estrias bem fininhas, eles são completamente diferentes, e eu já tive a oportunidade no laboratório de balística de receber 2 Glocks sequenciais. Não era exame de confronto, só que esse aqui eu tenho que disparar os dois e levar para o microscópio para ver se é diferente. Não tinha nada a ver. E era sequencial. Tá? Não tenho imagens para provar, mas aí você vai ter que acreditar em mim. Beleza? Então tá, o que, que são essas notícias, gente? Todo esse trabalho que a gente faz no exame de confronto balístico, o perito recebe a arma, entrou pelo protocolo, tá? Vai lá para a mesinha dele, ele vai romper o lacre, vai tirar a foto, vai até a oficina, vai disparar, vai coletar o projétil no tanque de água, vai levar para o microscópio e dar resultado. Olha quantos passos são. Teria uma forma de fazer isso de maneira digital? Que eu consiga comparar uma imagem de um projétil com outro projétil através de um objeto 3D? Tá? E por que, que eu estou falando desses casos aqui? São vários casos. Todo mundo lembra dos casos do Novo Cangaço? Infelizmente, assolou aí, né, nosso território paulista durante alguns anos, principalmente 2022 e 2023. O que, que eles foram fazendo? Disparando, deixando estojo. Disparando, deixando estojo, a gente foi recolhendo. Recolhendo. Recolhendo. Então, essa é a pergunta. Dá para fazer isso de maneira digital? Então, esse projeto chamado SINAB, Sistema Nacional de Análise Balística, é um projeto da SENASP, que eles compraram um monte de equipamento, total atual de 47 equipamentos, conhecidos como AIBS, tá? E distribuíram para o Brasil inteiro. Toda a capital do Brasil tem pelo menos um AIBS instalado. Alguns estados têm dois, um estado tem três, São Paulo tem 8. É o único estado do Brasil que não atende somente a capital. A gente está distribuído no estado inteiro. Tá? O que, que é esse monte de computador? O AIBS, gente, são essas três mesas. Essa imagem mais à direita, essa caixona quadrada, é um scanner só de estojo. E lá no fundo, redondinho, cinza e vermelho, vocês estão vendo? Que a gente chama de... como se fosse uma Nespresso, só que não faz café. Só dá para colocar projétil lá dentro. Aquilo é um scanner só de projétil. Tá? Então, essas peças vão entrar lá dentro, vai ter um monte de câmera, vai tirar literalmente milhares de fotos e construir um objeto 3D. E aí a análise não é mais feita somente com a peça física. Agora a gente tem um objeto 3D, a gente tem tecnologia suficiente dentro do IC para fazer esse tipo de análise, hoje em dia, a partir de 2022. Foi um ganho imensurável para a perícia do Brasil, não só da perícia paulista, mas do Brasil. Tá? Então aqui estão os dois equipamentos. E essa aqui é a representação de um projétil depois que ele virou um objeto 3D. Tá? Vocês estão vendo um anel, porque o escaneamento é feito só em 2 milímetros da base do projétil. Então, tem o projeto inteiro, eu escaneio só os 2 milímetros da base. E isso vai para o banco. Esse banco fica num servidor que está instalado fisicamente lá em Brasília, dentro do Ministério da Justiça. Tudo que a gente escaneia aqui vai para eles, e lá eles têm um servidor de correlação que devolve para a gente a lista dos possíveis positivos. E essa é uma imagem, assim como aquele era de um projétil, essa aqui é a imagem de um estojo. E para o pessoal que manipula a arma de fogo, essa figura é só a espoleta. Aqueles 2,5 milímetros da espoleta é isso aí. E vocês conseguem enxergar na imagem, aqui está meio longe, uns cisquinhos, tá? À esquerda, de onde está marcado. Esses cisquinhos aí são o nosso ouro. É aí que a gente vai fazer a análise. Tá? Como é que isso aparece na tela do meu computador? A gente conhece como o equipamento chama Matchpoint. À esquerda eu tenho um projétil, à direita eu tenho outro. O que divide eles é essa linhazinha bem fininha amarela. E aí eu vou andando com os dois projéteis, para cima e para baixo, para ver se casam as linhas. Esse é o primeiro positivo da capital. Vocês conseguem entender que as linhas continuam de um projétil para o outro, assim como na foto física? Tá? Então, isso aqui, ele deu uma resposta para a gente. Esses dois projéteis foram disparados pela mesma arma de fogo. O que, que é esse mapa? Esse mapa é aquelas reportagens. Então, em Santa Bárbara do Oeste, em maio e agosto de 23, foram efetuados disparos. Na sequência, em setembro, em Limeira. Depois, em novembro, em Cosmópolis. No dia 8 de abril, eles atacaram duas cidades simultaneamente, São Pedro e São Cordeirópolis. Na sequência, em junho, foram para São Carlos, subiram no mesmo dia, dispararam em Franca e Serra Azul. E por último, em Altinópolis. E tem um caso que não está aqui no mapa, que ele é fora do estado de São Paulo. Eles foram usando armamento, disparando, foram coletando estojo, coletando projétil, coletando as armas. E aí a gente montou esse mapa inteiro, porque através do IBIS a gente deu positivo para tudo isso. Coisa que seria impossível fazer na mão. Tá? Porque se eu fosse fazer na mão isso, tudo que entrasse para a gente, eu tenho que confrontar com tudo que a gente já tem. O que é impossível. De maneira digital, agora isso é possível. Tá? E esse é um caso do estado de São Paulo inteiro, mas o mais recente que a gente tem é um caso aqui da capital, infelizmente, lá perto da represa do Guarapiranga. Tinha uma pessoa usando um revólver 5 raias de estrógeno, que ele conseguiu cometer 11 homicídios ao longo de 22 até 2025. Em março desse ano, essa arma apareceu para a gente. E a gente deu positivo contra os 11. Então, um cara sozinho matou com uma... Um cara não, a arma. Essa arma sozinha, que é um revólver, na verdade, de 357, fez todos esses disparos num raio de 5 quilômetros. É um resultado que seria impossível sem esse equipamento. Porque a investigação da civil não é uma questão de que eles não faziam a menor ideia porque eles não foram investigar. É porque não dava para saber. Então a gente falou, ó, esses 11 aqui, tá tudo junto e foi essa arma de fogo. Tá? É isso que permite o IBIS hoje em dia. É o tipo de tecnologia que a gente tem disponível. Graças a Deus. Para fechar, que eu tô vendo que vocês estão cansados, eu vou falar um pouquinho... Ixi, meu Deus, peraí, tá?
4: Boa tarde, cadê de PM Fogolim, da Academia de Polícia Militar do Barro Branco. Eu gostaria de saber se fatores externos, tanto por ação humana ou ação da natureza mesmo, se eles são capazes de danificar a identificação dos projéteis, a ponto de não conseguir identificar mesmo. E se acontecer isso, como que os senhores fazem?
0: A resposta curta e grossa é sim. Fatores externos podem atrapalhar a gente. Como que a gente faz? É difícil colocar em palavras assim, mas a gente tem macetes da nossa experiência. Bater o olho e falar, esse aqui dá, esse aqui não dá, esse aqui eu vou por aqui, esse aqui eu vou mais perto da ponta, mais perto da base, esse aqui eu vou usar iluminação um pouco mais rasa, um pouco mais por cima, iluminação mais intensa ou não, eu vou para um outro microscópio que tem outro esquema de luz. Então a gente vai dando um jeito até conseguir encontrar o resultado, tá? Que é diferente de forçar um positivo, porque forçar um positivo é crime, tá? Mas a gente tem, com base na nossa experiência, como conseguir diferenciar uma coisa da outra. E é por isso que a gente sempre fala, um perito de balística, ele só é formado mesmo para trabalhar sozinho depois de 2 anos lá com a gente, trabalhando todo dia, fazendo confronto. A gente chama de horas bunda cadeira. Você tem que ter muitas horas bunda cadeira para fazer esse exame. Eu tive uma vantagem específica, porque como eu sou farmacêutico, minha faculdade inteira eu mexi com o microscópio. Então, toda a parte da microscopia, que é a primeira barreira de entrada, eu já sabia. Mas aprender isso mesmo só aqui dentro. Tá? Inclusive, falando da minha formação, a gente tem um grupo muito heterogêneo. Eu sou farmacêutico, minha chefe, minha diretora é dentista, o assistente dela é físico, e lá dentro a gente tem uma variedade absurda de formações. Porque não existe no Brasil faculdade de balística. O que seria mais próximo seria engenharia. Mas mesmo assim eles não aprendem nada sobre arma de fogo. Nessa parte final aqui, mais para encerrar mesmo, é só para falar, a gente fez esse passeio por dentro do núcleo de balística, né, por dentro do laboratório, e a gente passou por essa reforma, que era para ser em 7 meses, eles pediram 10 e durou 18. E eu acompanhei a reforma quase inteirinha, tá? Essa aqui, gente, é a minha visão durante a reforma. Esse é o meu computador, meu mouse, minha garrafa. Eu ficava no corredor, enquanto estava tudo reformando lá de dentro. Esse aqui no fundo é o Jota, que no dia ele estava mexendo em alguma coisa da parte de hidráulica. Uma das nossas portas que tiveram que ser removidas. Colocaram uma porta, uma parede aí nesse cantinho. Primeiro dia de um dos primeiros dias de obras, e esse aí é um trator. Imagina, a gente, entrar um trator dentro dessa sala aqui, ó. É no térreo, tá? Então ele derrubou essa parede, entrou ali. Vocês conseguem ver em cima dele que tem um caminhozinho de água. Tá? Ele sem querer acertou uma das linhas principais de água do prédio. A gente ficou quase sem água, por isso que tá tudo molhado aí. E foi uma obra relativamente chatinha. E esse era a minha sala. Eu trabalhava nessa sala aí. Sem a água, obviamente, né? Depois a gente passou pela parte de obra civil mesmo, para poder levantar tudo. E mesmo depois de terminada a obra, gente, trazendo um pouquinho da vida do perito, o perito não é só fazer exame, não. Tá? Isso aqui é um vazamento. Então o perito tem que fazer os exames, correr atrás de vazamento. Isso aqui é uma barra de um suporte que caiu, tem que correr atrás disso. A gente, assim como vocês, eu imagino, tem que correr atrás de papel higiênico, papel sulfite, acabou o toner da impressora. Tá? Toda essa parte administrativa é tudo a gente. A gente faz tudo isso. Piso que estava descolando. Tá? Deu um vazamento lá, teve que cobrir todas as mesas para poder trabalhar. Nesse dia eu estava trabalhando aí embaixo. Para finalmente chegar no estado que a gente está hoje. Que a gente tem muito orgulho do estado como o nosso núcleo está hoje em dia. Tá? A gente está nessa estrutura há aproximadamente 2 anos. Para vocês terem uma ideia, essas mesas que eu sento em uma delas, elas são todas blindadas. Tem nível de proteção 3 contra fuzil 556 e 762. Tá? As janelas que vocês estão vendo ao fundo são todas blindadas também. A gente mora dentro de um bunker. E o pessoal, eu até falo para o pessoal que vai visitar a gente. Se rolar o apocalipse zumbi, os ingressos para entrar são comigo. E eu vou cobrar caro para entrar no núcleo de balística. Tá? E apesar de todo esse trabalho, a gente também comemora no Natal, na festa junina, em diversas outras ocasiões, festa de aniversário e assim por diante. E esse aqui é o nosso grupo, que eu coloquei todo mundo borrado para ninguém ser identificado, mas hoje a gente tem 23 colaboradores, 23 pessoas lá dentro, dos quais 21 são peritos. Um oficial administrativo e uma auxiliar de papiloscopia. E eu terminei.
2: O doutor Ortega aqui, quando ele ficou apontando as obras, ele falou, hoje à noite ele está transferido para Satuba. Aí ele mostrou o laboratório bonitinho, com árvore de Natal. Eu falei, não, perdoou, ele é jovem. Né? Olha, eu fiquei muito atento durante as duas palestras e eu tinha certeza que quando a gente acertou com o diretor do Instituto, a vinda da balística era o que atrai mais a gente no dia a dia, emociona. Então, eu quero agradecer ao Ricardo Hirata e ao Paulo Sunal. Por ter vindo aqui e colocar sempre para as pessoas, para a força policial, principalmente a PM, a Guarda Civil e a Polícia Civil de São Paulo, o valor do perito criminal. Eu não ganho nada para isso. Cheguei aqui há anos atrás, não haveria possibilidade disso. Eu sou o primeiro e único perito funcionário desde do início da Assembleia Legislativa, lá atrás. E quem trabalha comigo sabe o nosso dia a dia, né? O valor que eu dou para as pessoas que trabalham comigo. o valor do superior hierárquico. O doutor Ortega, poucas vezes eu falei Ortega. Ele é meu chefe imediato, e o Claudinei Salomão. Eles podem me recolher aqui a qualquer momento, né? Então, eu olhando vários rostos aqui, quase que integral, a atenção, a visualização de vocês, as perguntas de vocês, eu quero dizer, como descendente italiano, eu jurei que não vou me emocionar, mas eu já estou emocionado. As coisas simples que nós estamos fazendo, eu falo nós, a presença de um funcionário mais humilde da Assembleia. Aqui nós somos todos, cidadão de São Paulo e amamos o que fazemos. Eu estava atento aqui às perguntas de vocês e a maioria, obviamente, da GCM, da PM, que força policial você é? Então, e eu quero dizer assim, esse velho perito criminal, meu Deus, tenho orgulho de estar aqui. O caminho foi aberto para a polícia científica, para a PM, para a GCM, para a polícia civil. É só seguir, tentando sempre fazer o melhor. Não ser o melhor, estar dentro de uma elite que eu tenho orgulho de vocês estarem aqui. Quem está falando com vocês é um perito criminal, Paulo Roberto Buongiorno. Levem esse abraço para os superiores hierárquicos de vocês. Eu tentei fazer com o meu grupo o melhor. Perdoem nossos erros, mas eu tenho certeza que Deus está no coração da gente. Eu falei com o Dr. Ortega aqui, eu gostaria de fazer uma foto com vocês sentados. E aí cadê o fotógrafo aqui da Lesp? Tem aí fotógrafo da Lesp? Para ver se ela pega um geral aqui. O Márcio não está aí? O Márcio, o nosso, consegue. Quem consegue com o seu celular? Isso. Mas você não tem que estar lá também. Está aqui. Tá. Vamos lá. Essa foto eu vou mandar para cada um que esteve presente e o certificado, logo após a presença nossa, já está à disposição de vocês, tá bom? Uma honra tê-los aqui, viu? Muito obrigado.

0: Vocês. Isso.
1: Não, senhor, não. Você está aqui, ó. Nem.
0: Não, você também, né? Eu nunca tinha isso. Pega, meu Deus.
1: Não, eu não tenho nada.
0: Você já senta ali.
1: Está do lado do senhor.
0: Oh, esse homem aqui é o nosso orgulho, viu? Ele é o pai do cachorrinho que identifica sangue latente. Vamos lá.
2: Ao Pix. Boa. Valeu, pessoal. Obrigado.
0: Vamos. Vou pegar. Vamos fazer
1: uma.
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Sejam bem-vindos a mais um debate sobre iniciativas inovadoras e boas práticas em RIG, promovido pelo ILP em parceria com a ABRIG, a Associação Brasileira de Relações Institucionais e Governamentais. Os debates promovidos pelo ILP e pela ABRIG, eles visam divulgar e discutir experiências significativas no âmbito das organizações públicas, organizações privadas ou mistas, organizações da sociedade civil, em temas de interesse atual, tendo como base os casos de práticas de atuação finalistas do Prêmio Marco Maciel, contribuindo assim para o debate da sustentabilidade em termos da construção de instituições eficazes e da potencialização da implementação de parcerias. Neste evento de hoje, serão apresentados dois cases premiados no Prêmio Marco Maciel 2025. O primeiro deles, o projeto Multiplicando Futuros, Inovação, Inclusão e Sustentabilidade em Rede, apresentará as iniciativas desenvolvidas pelo Instituto Multiplicidades, por meio de plataformas digitais, em ações que abrangem temas como inovação no campo, equidade de gênero, inclusão racial, desenvolvimento urbano sustentável e empreendedorismo verde, promovendo impacto social positivo e geração de oportunidades em comunidades urbanas e rurais. Essa exposição será feita por Cristiane Pereira, que é diretora-presidente do Instituto Multiplicidades, formada em administração de empresas e pós-graduada em gestão da tecnologia da informação. O segundo projeto, denominado Por Elas, Ações Integradas de Proteção, Autonomia e Protagonismo Feminino, abordará ações desenvolvidas pelo Instituto Por Elas, que visam promover a dignidade, os direitos e autonomia de meninas e mulheres em situação de vulnerabilidade social, com impacto comunitário e foco na transformação social por meio do acolhimento, fortalecimento de vínculos e valorização da identidade, promovendo justiça social, equidade de gênero e a construção de um futuro mais inclusivo para todas. Para a apresentação, contaremos com Regilane Evangelista, graduada em Serviço Social e assistente social do Instituto Por Elas. Desde já, muito agradecemos a todas pela colaboração.

0: palavra à mediadora da apresentação, Cíntia Cury, que é vice-presidente da ABRIC. Muito obrigado.
1: Boa noite. É uma alegria imensa representar a ABRIG, Associação Brasileira de Relações Institucionais e Governamentais, e seu presidente, Jean Castro, que gentilmente me fez o convite para moderar essa apresentação. Agradeço ao sempre amigo Eliezer Costa, que nos recebe, e dizer do orgulho que temos dessa parceria entre a ABRIG e com o ELP. Agradeço aos painelistas que estão conosco hoje e que vão apresentar os seus cases inspiradores de sucesso, Cristiane Pereira e Regiane Evangelista, como bem já apresentou o Eliezer. Cumprimento e agradeço a participação dos que nos acompanham pelas redes da ABRIG, da Alesp e do ILP. Eu sou Relações Institucionais e Governamentais da Embrapa, Empresa Brasileira de Pesquisa Agropecuária, e nessa gestão da ABRIG sou sua vice-presidente. A ABRIG, ela é uma associação, uma entidade sem fins lucrativos, fundada em 2007, que representa os profissionais e empresas de diversos setores da economia e da sociedade, que atuam na defesa de interesses através do diálogo técnico e transparente entre os agentes públicos, a sociedade civil e a iniciativa privada. Ela tem quatro pilares: a sua governança, que é constituída por uma diretoria executiva, as diretorias regionais nos estados, o Conselho Superior, Conselho de Ética, Conselho Fiscal e os comitês temáticos. Os seus valores são a isonomia, o diálogo, a ética, integridade, prestação de contas, transparência e respeito às leis e à democracia. Seus pilares de atuação é a regulamentação da atividade de RIG, as boas práticas, parcerias e relacionamentos, capacitação e reconhecimento e informação, com o compromisso de promovermos um diálogo constante e estratégico com os nossos associados e com o poder público para construirmos juntos um legado social positivo. O Prêmio Marco Maciel, Prêmio ABRIG Marco Maciel, é o maior reconhecimento da área, Prêmio Marco Maciel, Ética e Transparência na Relação Público-Privado. Ele dá visibilidade e premia as melhores práticas de relações institucionais e governamentais, como essas duas que nós vamos conhecer aqui hoje, segundo os princípios norteadores da ABRIG: ética, transparência, diálogo e responsabilidade social. Neste ano, em 2026, o evento será realizado em Brasília, no mês de novembro, e eu já convido a todos que se inscrevam, apresentem os seus projetos, as suas iniciativas. Até o início do mês de setembro é o prazo para apresentar e concorrer ao Prêmio Marco Maciel neste ano de 2026. Nesta noite, agora, vamos conhecer os cases premiados em 2025 na categoria Sociedade Civil Organizada. E para começarmos aqui, eu já passo a palavra para Cristiane Pereira, diretora-presidente do Instituto Multiplicidades, que vai falar conosco aqui sobre o seu case premiado em 2025, no Prêmio Marco Maciel. Cristiane, seja muito bem-vinda, é uma alegria ter você aqui conosco e a gente quer conhecer o seu trabalho, conhecer a iniciativa do Instituto e que ele possa inspirar cada vez mais pessoas nos trabalhos que estão acontecendo.
2: Gratidão, gente, pela receptividade, pela oportunidade de estar compartilhando com vocês os cases de sucesso ali que a gente realiza dentro do Instituto Multiplicidades, por essas pautas que são tão importantes para o nosso país, né? Eu queria, por gentileza, que colocassem a apresentação, que aí a gente vai seguindo, né? Olhando aí o que está previsto. No ano passado, nós fomos reconhecidos em segundo lugar, né, no prêmio da ABRIG. Nessa premiação, apresentando os nossos cases de sucesso dentro do Instituto Multiplicidades. O Instituto Multiplicidades é uma ICT, é um Instituto de Ciência e Tecnologia, que atua principalmente na

0: parte de incubação, inclusão produtiva, desenvolvimento de novos projetos, empreendedorismo. Então, a gente tem alguns segmentos de projeto acontecendo nesse momento, e aí eu quero colocar agora a apresentação para vocês de cada um deles. Pode passar o próximo slide, por favor. Dentro desse conceito, né, a gente sempre usa as hélices que estão aí disponíveis dentro do conceito do que é inovação, que é governo, empresa, governo, empresa, instituições científicas, e todo esse arcabouço junto para criar novas instituições. Pode passar, por gentileza. E aí, a gente criou, dentro dessa pauta, uma trilha de desenvolvimento, né? E dentro dessa trilha, a gente passa pelo processo de ideação, construção e entrega de novos negócios dentro do mercado e passando por todas essas iniciativas que estão aí. Pode passar o próximo slide. Na pauta do plano de transformação, a gente tem uma pauta de transformação de cidades, né? E aí, com a transformação de cidades, a gente tem um plano de transformação para pessoas. E a gente envolve pessoas dos vários segmentos. Então, a gente tem projetos voltados para a cidade inteligente, projetos que, dentro dessa pauta de cidade inteligente, trabalha com agro, trabalha com a inclusão do jovem negro no mercado de trabalho, trabalha com a inclusão da mulher no mercado de trabalho e também com a busca de soluções para respaldo e proteção da mulher, né? E aí tem a sustentabilidade, tem um projeto de sustentabilidade também, que a gente conseguiu implantar uma moeda sustentável, né? Onde a gente tem o projeto sustentabilidade tecnológica. Pode passar. Pode passar o próximo slide, por gentileza? Tá. Os planos de transformação. Então, como eu falei, nos planos de transformação de cidade, a gente tem esse conceito de olhar para a cidade e trazer o desenvolvimento econômico para essa cidade a partir das pautas que a gente defende. Então, sempre, por isso o nome do Instituto é Multiplicidades, né? Então, a gente olha a cidade primeiro e define essas pautas que são caras para a gente na defesa do desenvolvimento econômico. A Carta Brasileira para Cidades Inteligentes, ela preconiza que uma cidade inteligente, ela tem, um dos itens dela é transformar a cidade numa cidade economicamente fértil. E por conta disso, a gente começou a desenvolver esses vários projetos que vamos apresentar. Pode passar. Então, a gente tem, dentro desse conceito, né, de transformar a cidade em cidade inteligente, e ali no núcleo são as pessoas, a gente tem o Hackacity, Hackacity Guará, o Igualando Oportunidades, o Hack Ideias Elas, o Agro Hack Ideias e o Sustentabilidade Tecnológica. Pode passar. Dentro do Agro Hack Ideias, qual era a proposta? A gente desenvolver soluções para o agronegócio do Distrito Federal. Quando a gente fala de Distrito Federal, nem sempre as pessoas imaginam que a gente tem um agro pungente, mas olha, temos sim, inclusive boa parte da soja, né, do Brasil tem um pedacinho de Brasília que contribui para isso. E aí, o que que a gente provocou? A gente colocou jovens, né, que estão ali. São filhos de agricultores que estudam em colégios da periferia, a se unirem com universitários para pensar em soluções para as dificuldades que eles encontram ali dentro daquela região. Lá em Brasília a gente chama de PADEF, que é onde acontece a AgroBrasília. Então, a gente colocou esses alunos, primeiro para pensar nessas soluções. Então, a gente realiza um hackathon, né? No hackathon, a gente cria grupos de trabalho e esses grupos de trabalho desenvolvem soluções. Essas soluções passam por um processo de premiação, né, para poder dar continuidade. Os grupos que querem dar continuidade, a gente leva para dentro do Instituto Múltiplas Cidades e aplica um processo de incubação empresarial. Então, eles são acompanhados por um período de 8 meses, até fazer com que aquela instituição, aquela ideia que foi ali concebida, entre no mercado. Então, para vocês terem ideia de uma dessas soluções que a gente desenvolveu, foi o Sustentagro, é uma startup que ela trabalha com o remanejamento do coco, né? Então, o consumo de coco, ele gera muito insumo degradável para dentro das cidades, né? Muita gente vendendo água de coco nas cidades e deixa ali o bagaço do coco, às vezes jogado no meio do parque da cidade ou em locais públicos. Esses meninos, eles recolhem esses bagaços, né, o coco, né, o fruto mesmo, e usam daquela fibra para transformação, e essa transformação ajuda no adubo do mirtilo e de outras coisas para dentro daquele processo agrícola que a gente tem lá dentro do PADEF. Então, essa é uma das soluções que foram desenvolvidas aí dentro do AgroHack Ideias. Agora, vocês observem, a gente tem jovens que são filhos de agricultores, que se unem com universitários para pensarem em soluções e colocarem essas soluções aplicadas no mercado, né, e trazerem desenvolvimento econômico para aquela família também. Próximo slide. O Hack Ideias Elas. O Hack Ideias Elas é um projeto de desenvolvimento para mulheres. Então, a gente provocou o desenvolvimento de soluções. A gente, em Brasília, a gente teve uma dificuldade muito grande com o aumento do feminicídio no Distrito Federal. Então, esse projeto ele foi concebido com o apoio da Defensoria da Mulher na Câmara Legislativa, para que a gente pensasse soluções para a diminuição do feminicídio dentro do Distrito Federal. E aí a gente tinha duas propostas: o desenvolvimento de soluções que pudessem realmente identificar ou ajudar a mulher em caso de feminicídio e também trazer a mulher, né, para desenvolver novos negócios. Pode passar. Isso. Pode passar. O AgroHack Ideias eu já falei, pode passar o próximo slide, por gentileza. Sustentabilidade tecnológica. O Sustentabilidade tecnológica foi um projeto mais amplo. Então, como é que a gente desenvolveu ele? A gente teve rodas de conversa dentro da cidade do Guará. O Distrito Federal, ele é composto de várias regiões administrativas, que é como se fossem municípios dentro dos estados, né? Então, a gente tem o grande DF, que tem regiões administrativas. Então, a gente escolheu o Guará, que é uma região administrativa de 140 mil habitantes, para poder fazer rodas de conversa com a sociedade, para discutir a questão do lixo dentro da cidade. Bom, esse era o primeiro passo do projeto. Segundo, a gente colocou dentro da cidade dois pontos de distribuição aonde a gente coletava lixos de dentro da cidade. Então, a sociedade poderia trazer plástico, garrafas como esta aqui que eu estou na minha mão, para dentro deste ambiente. Esse material era pesado na hora e aí ele já gerava, a gente chamava de grana, né? Então, o ecograna. E naquele mesmo momento, a família que levasse lá e fosse pesado, por exemplo, se o peso desse R$ 10, ele já saía dali com R$ 10 em Pix para a conta pessoal dele. Então, a gente gerou também esse movimento de ter retorno financeiro para a sociedade na diminuição do lixo dentro da cidade. E, por último, foi um apoio de mentoria dentro da universidade, uma universidade privada que tem dentro do Guará, onde a gente colocou um grupo de alunos para o desenvolvimento do Ecograna, que é um aplicativo que hoje foi reconhecido, inclusive pelo MCTI, no projeto Centelha. Então, eles foram selecionados no programa Centelha do MCTI para receber um dinheiro e continuar o desenvolvimento daquele aplicativo. Então, você vê, o sustentabilidade tecnológica, ele passa por três pautas, né? Primeiro, é a conversa com a sociedade, né? Fazer com que a sociedade entenda, né, essa questão do lixo dentro da cidade, a reciclagem, a economia circular e outras coisas mais. O segundo foi o recolhimento do próprio lixo de dentro da cidade, trazendo para ambientes que a gente tinha ali distribuído dentro da cidade. E a sociedade, trazendo o lixo, já ganhava dinheiro na mesma hora, né? Então, esse dinheiro era depositado. Para onde vai esse lixo que é recolhido? A gente tinha um termo de cooperação assinado com os catadores, né, as cooperativas de catadores, e a gente entregava diretamente a eles para que eles pudessem fazer depois o tratamento adequado do lixo recolhido. Pode passar. E aí a gente tem os vários projetos listados com as suas várias entregas. Como eu estou passando por cada um deles, eu não vou entrar nesse detalhe, mas eu deixei esse slide aí na apresentação para vocês, porque eu acho que ele é bem elucidativo e ele, por si só, já responde todas as perguntas do que a gente vinha desenvolvendo. Mas vamos falar sobre o próximo projeto. Pode passar o slide. Bom, o Haka City Guará. Haka City Guará é um projeto de transformação econômica da cidade. Então, a gente tem uma incubadora implantada dentro dessa cidade, onde a gente já está com 50 startups em desenvolvimento, né, produzida pelos jovens que moram dentro dessa cidade. Ou seja, a gente está criando novos CNPJs dentro dessa cidade, a partir de desenvolvimento de novas tecnologias e fazendo com que esse jovem, ao invés de ficar ali dentro da cidade, sair da cidade para trabalhar em outro lugar, ele conseguir emprego dentro daquele mesmo local. Pode passar. O Igualando Oportunidades. O Igualando Oportunidades é um projeto voltado para o jovem negro. Então, é a inserção do jovem negro no mercado de trabalho. Então, a gente selecionou, aqui em Brasília tem o Pacto da Igualdade Racial. No Pacto da Igualdade Racial, preconiza o seguinte, que as empresas do Distrito Federal têm que contratar até 20% de funcionários negros. E eles, senão, eles seriam notificados pelo Ministério Público do Trabalho. O Ministério Público do Trabalho nos provocou a identificar quais eram os problemas que eles não estavam conseguindo contratar esse jovem negro. E aí muitos dos problemas eram falta de liderança, postura e outras coisas mais. Então, a gente dá uma capacitação para o jovem selecionado, né? Ajuda ele também, se ele não quer ir para o mercado de trabalho formal, ajuda ele a desenvolver o seu próprio projeto. Então, ele vai ter dois caminhos. E apresenta todos o currículo de todos os alunos que passaram pela nossa capacitação para o Ministério Público, e o Ministério Público entrega para as empresas que foram notificadas posteriormente. Pode passar? Pode passar. Bom, aqui eu vou finalizando a minha fala, onde a gente está apresentando então o todo, né? E aí a gente está agora, nesse momento, começamos os debates. A gente tem feito alguns debates com os candidatos a deputado distrital, federal e senado, apresentando os resultados dos nossos projetos para que eles possam pautar políticas públicas no próximo governo. Gente, eu quero finalizar aqui a minha fala nessa apresentação, agradecendo a oportunidade de falar por essas várias iniciativas que a gente vem apresentando lá dentro da cidade e me coloco à disposição para as perguntas posteriores, né, Cíntia? Vamos deixar a Regiane falar e depois a gente vai para os questionamentos.
1: Perfeito, Cristiane. Que muito bacana conhecer esse trabalho. Fiquei bem empolgada e quero conhecer mais depois. Parabéns para você, para toda a equipe aí que está realizando esse trabalho belíssimo que a gente está conhecendo. Regiane, antes de passar a palavra, eu gostaria de trazer aqui, reforçar um aviso que nós já falamos, né? Os certificados de participação estarão disponíveis, mas eles estão condicionados ao preenchimento do formulário de avaliação. Esse formulário, o link dele está disponível na descrição do vídeo, tá bom? Esse formulário ficará aberto por 30 minutos antes do final previsto do evento, ou seja, a partir de 20 horas. Vocês podem acessar esse formulário na descrição do vídeo para então poderem obter o certificado. Regiane, seja muito bem-vinda. É uma alegria ter você também aqui conosco e conhecemos o trabalho que o Instituto Por Elas vem fazendo e que foi premiado pelo Prêmio Marco Maciel no ano passado, em 2025. Regiane, seja bem-vinda. A palavra está com você.
2: Gente, muito boa noite para todo mundo. Fico muito feliz em estar aqui, poder falar do Instituto Por Elas. Nós somos uma ONG jovem, vamos dizer assim, mas a gente trabalha com tanto projeto que eu digo que a gente é só novo na idade, né? Nós somos de 2021, mas é um projeto que a presidente chamada Rízia, ela trabalha com ele há muito tempo, né? Então, em execução mesmo, a gente é de 2021. Nós somos sediados em Belo Horizonte, mas nós temos atuação nacional no Brasil inteiro, né? Por isso que eu estou aqui no norte de Minas, atuando e trabalhando aqui também, levando oportunidades para as mulheres do extremo norte de Minas, né? A gente sabe da extrema pobreza. E também somos uma ONG americana, né? A Rízia é formada em direitos internacionais e ela especializou e a gente tem um CNPJ nos Estados Unidos. Então, eu fico muito feliz de estar aqui hoje, de poder falar para vocês sobre o Instituto Por Elas, que não é simplesmente uma ONG, eu falo que ela é portas, ela abre janelas para que mulheres, assim como eu, simples do interior, tenha oportunidades, principalmente oportunidades internacionais. Mas para começar a falar, eu gostaria de apresentar o nosso vídeo institucional para que quem estiver nos assistindo tenha noção um pouquinho, em 2 minutos, pouquinho, tudo que a gente faz, um pouco do que a gente faz, para que vocês possam conhecer.
3: O mundo está acostumado a olhar para a vulnerabilidade como um destino. Nós olhamos uma oportunidade de uma liderança que ainda não teve a chance de florescer. O que acontece quando você pega o silêncio de uma mulher indígena e dá a ela a gramática do poder? O que acontece quando você pega o resíduo que a indústria da moda descarta e o transforma em um ativo de luxo sustentável? O Instituto Por Elas não é uma resposta assistencialista, é uma resposta estratégica. Somos um ecossistema de inteligência social que entende que a verdadeira equidade de gênero não se faz com concessões, mas com ferramentas de autonomia. Onde o mercado vê lixo, nós vemos lucro e dignidade. O Costurando por Elas capacita quem a sociedade tentou apagar. Transformamos jeans descartados em peças autorais. Aqui, o design é a ponte entre a exclusão e o mercado. É a economia circular gerando independência financeira real para mulheres. Conhecimento é sinônimo de alcance e abre portas para oportunidades. No Speak por Elas, o inglês é o passaporte. Democratizamos o acesso ao idioma para que mulheres ocupem cadeiras de decisão. Com 30% das vagas destinadas a lideranças indígenas, elas não precisam de tradutores, elas precisam de microfones. É a nossa diplomacia cultural pautando o mundo. O IAC ocupa espaços para garantir que a voz, a arte e a cultura não sejam apenas figurantes, mas protagonistas da causa ambiental. A resistência e o protagonismo feminino são ferramentas para defender o futuro do planeta. Já no Folia por Elas e o Gueimar por Elas, transformamos a ocupação dos espaços públicos em territórios de segurança e celebração. Protegemos o patrimônio imaterial enquanto garantimos que a diversidade, a sustentabilidade e a geração de emprego e renda sejam os ativos mais valiosos da nossa cultura. E através do Viva por Elas, atuamos na linha de frente para mulheres migrantes e refugiadas. Articulamos com o Estado e sociedade civil para garantir que nenhuma mulher fique para trás. Criamos redes de proteção que transformam o direito à vida em uma realidade prática e inquestionável, gerando oportunidades para que mulheres reconstruam seu futuro por meio de acesso a trabalho, educação, saúde em um ecossistema de acolhimento. O Instituto por Elas é a prova de que investir no protagonismo feminino é o melhor negócio para a humanidade. Nosso convite é a todos que querem ser agentes de uma revolução que já está acontecendo. Porque quando potencializamos a força de uma mulher, não transformamos apenas uma vida. Nós impulsionamos economias, regeneramos comunidades e criamos um novo padrão de autonomia onde todos prosperam juntos.
4: Porque sempre foi por mim, por você, mas principalmente por elas.
2: Esse é o nosso vídeo institucional. Eu acho que deu para ter um pouco da leitura de tudo que a gente faz, de tudo que a gente preocupa sempre em colocar a mulher como nosso protagonismo, né? É, a gente costuma dizer que nós não somos contra os homens, mas a gente é a favor da mulher estar no protagonismo e, principalmente, buscar a sua dignidade. A gente trabalha muito com mulheres em vulnerabilidade social, então o nosso foco de colocar essas mulheres em lugares e ocupar espaços que ela vai ter voz e que ela vai ter vez. Falando sobre os nossos projetos, nossos casezinhos aí que a gente apresentou, é o Folia por Elas, que foi o campeão aí, ficamos em terceiro lugar no prêmio. A gente tem muito orgulho porque começou com um momento de aproveitar o carnaval de Belo Horizonte, mas também de levar a segurança para as mulheres. A gente sabe que durante o carnaval existe a importunação, a perturbação, o assédio, e nós criamos um item, que é a nossa doleira, feita a partir totalmente do descarte do jeans. A gente tem uma parceria com a Canatiba Têxtil, eles doam para a gente o descarte do jeans. A gente sabe que o jeans é um dos que mais polui, porque dura mais, né, no meio ambiente. Então, a gente reutiliza esse descarte de jeans, produz a doleira do carnaval. Começou com apenas uma distribuição. Da distribuição foi um sucesso, a gente se tornou um bloco de carnaval chamado Folia por Elas. E como que funciona a produção da doleira? A gente recebe o descarte de jeans com a parceria com a Canatiba Têxtil e a gente tem já no nosso rol aqui de pessoas, associações de mulheres, principalmente mulheres que estão em vulnerabilidade, e também fizemos uma parceria com a PAC Feminina de Belo Horizonte. Elas produzem as doleiras para a gente paga para elas, e a gente vai gerar renda e aproveitando o descarte do jeans. Então, quando a gente chega para distribuir no bloco, é uma sensação, porque o nosso bloco, ele é totalmente inclusivo, é um bloco que as seguranças são mulheres, as cordeiras são mulheres, a polícia feminina que a gente convida, né, tanto a polícia militar quanto a polícia civil, estão sempre marcando presença. A gente manda um ofício pedindo as meninas auxiliares da limpeza que sejam mulheres. Então, a gente está ali com um bloco totalmente inclusivo, tanto para o LGBTQIA+, que eles já sentem pertencente ao nosso bloco. A gente tem a corda inclusiva, que é para as mães atípicas, crianças atípicas e pessoas PCDs. A gente tem a preocupação de escolher um bloco, um trio elétrico, que tenha um tamanho acessível para que pessoas PCD possam acessar. Esse ano foi maravilhoso, a nossa DJ foi maravilhosa. O trio elétrico que a gente escolheu tinha banheiro. Então, isso já foi, assim, sabe, sensacional. Antes da gente chegar, já tinha gente esperando a gente para a saída do bloco. Então, a gente viu o quanto faz diferença um bloco que acolhe e que gera também segurança para todos, né? Então, a doleira é o nosso carro-chefe. E a partir da doleira, a gente começou a construir também a eco bag, né, feita totalmente a partir do descarte do jeans. Então, hoje a gente vai às compras não só com a eco bag de plástico, que também é sustentável. A gente leva a nossa eco bag jeans, que é muito mais resistente, que é muito mais duradoura, né? E é prática, e a gente leva essa renda e essa diversidade de produtos aí que a gente pode fazer. Dentre outros projetos, eu gostaria de enaltecer, Cíntia, o Speak por Elas. É um curso de inglês totalmente gratuito para mulheres. Temos dois cursos, né? Duas, dois cursos por semana, um para quem tem zero fluência, quem não sabe nada de inglês, a outra turma é para quem já tem, já fala, já quer só aprimorar. E o mais interessante, a gente tem 30% de vagas para os povos originais e quilombolas. Então, também é um ambiente seguro para mulheres, porque a professora ela é brasileira, mas ela mora nos Estados Unidos há muito tempo. E a gente tem, durante a aula, durante o curso, a gente tem atendimento psicossocial e também uma advogada que fica por conta das meninas, caso elas precisem, né, de alguma orientação. A gente abre, durante as aulas, momentos de debate para a gente falar sobre questões delicadas. Não aprofundamos, mas a gente abre para que elas possam falar, sentir-se, né, acolhidas. Então, é muito legal. Gostaria também de falar do Beleza por Elas. Quem não conhece, eu vou falar aqui porque é muito especial para mim. Eu estou do lado de uma das maiores reservas indígenas de Minas Gerais, que chama o Povo Xacriabá, Etnia Xacriabá. E a gente criou, em 2024... A Beleza por Elas. A gente trouxe para... Primeiro, a gente fez uma escutativa para saber quais eram as necessidades dessas meninas de Xacriabá. E a gente ficou surpresa porque elas pediram um curso de beleza. A gente falou, nossa, a gente esperava várias coisas. Mas aí elas pediram um curso de beleza, de automaquiagem, porque existem os eventos dentro da reserva e fora, que elas gostariam de estar, né, maquiadas, além de respeitar a cultura delas, que elas respeitam, mas elas gostariam também de variar essa beleza. Levamos e deu super certo. E agora, amanhã, a gente está indo para o segundo Beleza por Elas. Agora a gente vai fazer com 30 meninas. Estamos levando profissionais da maquiagem, kit de maquiagem, para a gente fazer um novo curso de automaquiagem para essas meninas. Vão ficar lá o dia inteiro. E é muito legal porque a gente vê a realidade de um povo que quer oportunidade, que precisa da oportunidade. No ano passado, a gente levou para o IACI o projeto E Assim Por Elas, uma menina do extremo norte também, lá de Araçuaí, quem já ouviu falar no Vale do Jequitinhonha, a gente levou uma menina do povo Pancararu Pataxó, o Aquerê, e ela foi maravilhosa, ela fez parte do nosso curso de inglês no Speak Por Elas, e ela foi selecionada, a gente tira tudo, tira o passaporte dela, tira o visto dela, orienta tudo e levamos ela para o Climate Week, que é a Semana do Clima em Nova York, né, que a ONU propõe um debate sobre a Semana do Clima. E a UEQERÊ teve essa oportunidade, junto com o Instituto Por Elas, para falar sobre as mazelas, sobre o sofrimento deles, né, com o avanço dessa questão do desmatamento, das mineradoras na região. Então, ela pôde falar e ela se representou muito, representou a etnia dela, falou inglês, conseguiu sobreviver, comeu, pediu comida. Então, isso para a gente é grandioso demais. O Instituto Por Elas trabalha nesse conceito de levar mulheres para painéis importantes, mas principalmente que ela tenha autonomia, né? Que ela possa gerar um efeito maior para a região, para o povo dela, assim como o Costurando Minas Por Elas, que é onde gerou a doleira, que é a construção aí da doleirinha no jeans. Quando a gente levou para o carnaval, a gente foi convidado para o Carnaval de São Paulo, fomos fazer distribuir a doleira lá, distribuímos a doleira esse ano em Goiânia, no Carnaval do TJ, que eles fizeram ação lá, distribuímos a doleira em Rio de Janeiro, no Carnaval do Rio de Janeiro, e fizemos o Carnaval de Belo Horizonte. Foi corrido, mas a gente deu conta, porque a gente sabe da necessidade da gente prevenir, né? Dentro da doleirinha, a gente coloca uma cartilha de disco denúncia, os números de denúncia, colocamos também preservativos, proteção. Então, é muito legal e a gente sabe o quanto isso faz a diferença, né? Gostei muito de falar com vocês e agora a gente está aberta aí para conversar.
1: Regiane, que surpresa boa conhecer todo esse trabalho. Eu não sabia de todos os detalhes, conheci o case que foi premiado, mas assim, te ouvindo, é muito bacana ver o quanto isso está impactando e transformando vidas, né? E acho que é isso que no final é o propósito e é o que importa. O que a gente faz, que aquilo que a gente tem a capacidade de entregar, impacte e transforme a vida das pessoas, né? Então, isso é muito bacana. Uma coisa que me chamou a atenção na fala da Cristiane, do Instituto Multiplicidades, foi a estratégia que eles tiveram de transformar o Instituto numa ICT, qualificar como uma instituição de ciência e tecnologia, e com isso ganhar outros atores, né? A interação com o MCTI, com instituições de fomento, de inovação. Então, achei que foi uma estratégia bem interessante e que pode ser exemplo para quem está nos ouvindo e exemplo para outros institutos buscar ajustar, né, na governança da sua instituição para que ela se torne uma ICT e assim tenha acesso a outras redes, financiamentos, fomentos. Enfim, achei bem bacana essa informação que a Cristiane nos trouxe. E, Regiane, você trouxe uma informação também muito interessante, que é a internacionalização do Por Elas. Eu não sabia, achei muito bacana, porque da mesma forma você explode um ambiente, né? Você está em outras arenas, em outras instituições, e essa troca de experiência com o ambiente internacional, ela é muito rica, né? Você leva esses exemplos, leva essas realizações e traz, então, apoios e redes que vão apoiar o trabalho aqui no Brasil. Então, a Cristiane nos contar que o Instituto é Multiplicidades, é uma ICT, e você nos contar da internacionalização do Por Elas, me parece ser inspiração e exemplo para a governança de outros institutos e entidades que estão também aí trabalhando junto à população, junto à sociedade. Esse é o meu primeiro destaque sobre essas informações que vocês trouxeram. Eu vou inverter agora, Regiane, eu vou começar por você fazendo perguntas e depois eu vou na Cristiane. Eu queria só checar se a Cristiane está nos ouvindo, não sei se ela está conseguindo nos ouvir, parece que tem alguma dificuldade com conexão na internet. Mas, Regiane, eu vou começar com você e aí eu sigo para a Cristiane. Trabalhar na linha de frente, né, do combate à violência, promoção da autonomia, curso de beleza, achei fantástico isso, né? Exige uma engrenagem muito complexa, não é simples e não é você, Regiane, com uma pessoa, né? Existe uma engrenagem aí envolvida nisso. E quando eu falo da engrenagem, a gente está falando de uma articulação de parceiros, que vai muito além da burocracia, das formalizações, né? Exige sensibilidade para conectar a linguagem do mercado com a linguagem das políticas públicas, porque, no fim das contas, tudo isso está implementando políticas públicas que estão aí nos nossos marcos regulatórios. Então, qual tem sido o maior desafio do Instituto Por Elas para articular atores tão diversos, inclusive internacionais, né, que agora eu vou até incluir aqui na minha pergunta os atores internacionais, poder público, os serviços de assistência e esse atendimento a essa população, as lideranças comunitárias, a iniciativa privada, que você disse que também tem uma parceria importante, para que tudo isso funcione, né, de forma rápida, integrada e humanizada. E, por fim, tudo isso que eu estou falando é o trabalho de relacionamento institucional que acontece, para que todas essas parcerias e esses resultados aconteçam, né? Então, juntar tudo isso, pessoas e instituições com linguagens diferentes, qual é o desafio que vocês têm para conectar todo mundo, trazer todo mundo para a mesa e avançar com esses projetos?
2: Sim, claramente, as dificuldades é a gente falar a língua de todo mundo, porque a sociedade civil deseja uma coisa, o comércio deseja outra, e a gente aquilo que você falou, o internacional comenta e quer outra coisa. A nossa maior dificuldade é fazer que todo mundo entenda o nosso projeto, confie, acredite. E quando a gente apresenta o nosso case, todo mundo olha assim, mas como vocês dão conta de tudo? É uma pergunta clássica para a gente, porque a gente atua o tempo todo, a gente está sempre em atividade. O principal, as parcerias. A gente entende o quanto é importante parcerias da sociedade civil e do governo estar alinhados. E como que a gente faz isso? Eu posso te dar um exemplo? A gente fez agora, participamos recentemente de um projeto chamado Laudelina, que é feito pela Casa Lilian de Belo Horizonte, do Ministério Público, junto com a Rede S, SENAC e o Instituto Por Elas. Nós somos convidados a participar desse projeto grandioso. O que é que a gente fez? Fomos convidados, juntamos todo mundo que a gente pôde para fazer a captação. É um curso profissionalizante para mulheres, um curso de camareira. E aí, a gente foi atrás, uniu-se com o Sistema S, SENAC, olhamos os hotéis que tinham disponibilidade, e aí a gente vai nessa conversa, nessa parceria, conseguimos captar as mulheres que queriam fazer o curso, e aí fomos atrás dos parceiros para ajudar financeiramente, custear a ida e vinda dessas mulheres no curso. Olha que interessante, falamos com o poder público, falamos com o privado e falamos com todo mundo a mesma linguagem. Qual que é a linguagem? Levar qualidade e capacidade para mulheres que estão em vulnerabilidade. A Casa Lilian trabalha com essa rede toda, tem a rede, mas não conseguia captar todo mundo. O Instituto Por Elas tem uma lista vasta de acompanhamentos, fizemos contatos, fizemos tudo, fizemos a prestação de contas do projeto. Olha que lindo, quando entregamos, fomos elogiados pela execução maravilhosa. Por quê? Porque a gente conseguiu falar com todo mundo. E simplesmente porque temos um trabalho sério e que demonstramos resultados. Era vaga para 90 meninas, deu 140 inscritas. Por quê? Porque até as meninas acreditam no nosso trabalho, confiam no nosso trabalho, e quando a gente ligava, quando a gente mandava mensagem para fazer a captação das meninas, elas falavam assim, mas é vocês que vão dar o curso? E a gente explicando, os hotéis já estão sendo preparados para aplicar o curso para vocês. Vai ser um curso teórico e prático ao mesmo tempo. Então, quando terminou, que teve a formação, que teve todo o encerramento, tinha meninas vindo agradecer pessoalmente a gente porque acreditam no nosso trabalho. Então, os desafios maior é a gente conversar com todo mundo para explicar. Toda a rede precisa se unir para que a gente alcance o sucesso. Então, internacionalmente falando, a gente também tem essa dificuldade. Mas, como Rízia tem uma abertura lá fora, a gente consegue fazer agendas, por exemplo, na CSW, que acontece todo ano no mês de março, que é para falar sobre essa questão da violência de gênero na ONU. A gente faz agendas paralelas na Prefeitura de Nova York, com profissionais da Justiça de Nova York, para falar sobre os avanços que eles estão tratando sobre a violência de gênero nos Estados Unidos. E aí a gente faz uma agenda, leva mulheres, leva lideranças. Eu fui uma dessas lideranças que fui dos Estados Unidos ano passado, e para mim abriu assim, uma aba enorme, porque a gente está falando de um primeiro mundo que trata a violência como prioridade. Então, a gente trabalhou essa questão e foi sensacional. Então, eles abriram portas porque acreditam no projeto.
1: Sensacional, Regiane. Obrigada. Você fala com tanto ânimo que a gente fica assim, apaixonada mesmo pelo que você está contando, sabe? Cristiane, eu queria te ouvir um pouco também sobre dois aspectos. Um deles é o quanto essa estratégia de governança, de você qualificar como ICT o Instituto, o quanto isso agregou, o quanto isso trouxe de possibilidades, né? Porque eu acho que quando você credencia como uma ICT, você passa a alcançar outros atores, você tem acesso a uma rede de inovação, instituições de fomento. Então, assim como a Regiane nos contou a estratégia da internacionalização, que eu achei muito bacana e que eu fiquei surpresa, também foi uma alegria saber que o Instituto o Multiplicidades é uma ICT. Então, eu queria que você falasse um pouco sobre isso, como foi o desafio para qualificar como ICT. E também, Cristiane, iniciativas como as que vocês estão fazendo, o HackaCity, o AgroHack, enfim, igualando oportunidades, para essas iniciativas saírem do papel, você tem que colocar na mesma mesa, colocar na mesma página, pessoas com linguagem e entendimentos super diferentes, né? Como o poder público, iniciativa privada, academia, as instituições da sociedade civil, as comunidades, enfim. Então, assim, na prática, qual que é o desafio para você mobilizar todos esses atores em prol dessa agenda comum, dessa agenda de inovação? Então, eu queria que você trouxesse um pouco esses dois pontos para a gente, por favor.
0: Legal. Legal, claro, Cíntia. Poxa, primeiro, parabéns aí para a colega, eu adorei a sua fala e a empolgação, sem sombra de dúvidas. Você, agora eu quero te acompanhar mais e estar aí junto com você também, achei muito legal. Bom, com relação ao Instituto Multiplicidades, ele nasce lá em 2010, a gente nasceu como um coworking, então a gente nasceu com CNPJ de empresa. E a ideia, inicialmente, era ter um ambiente compartilhado de trabalho para receber ideias e projetos da sociedade, principalmente de economia criativa, que era muito a característica dos projetos que a gente trabalhava. No decorrer do tempo, a gente foi vendo que a palavra coworking foi se deturpando. E o coworking hoje, se você olhar aí nas propagandas e nos perfis, é mais um ambiente imobiliário, né, onde você aluga salas, aluga espaços, do que realmente um ambiente propositivo e colaborativo de desenvolvimento de negócios, apesar de lá acontecer também. Não estou totalmente tirando o brilho do que é trabalhar dentro de um coworking. Mas, para mim, precisava de algo mais. E aí a gente transformou esse coworking numa incubadora. E aí, como incubadora, a gente se aproximou da Amprotec. E nos credenciamos na Amprotec, que é uma associação que congrega os ambientes de inovação do país, né? E a gente foi estudando cada vez mais sobre o que é ser uma incubadora, fizemos o curso com eles. E a gente entendeu que aquele era o nosso propósito. A gente falou, poxa, o que a gente quer ser quando crescer? E todo dia a gente pergunta isso para nós mesmos, né? O que a gente quer ser quando crescer? O que a gente quer ser quando crescer é ser uma instituição que ajude no desenvolvimento de novos projetos, mas novos projetos que nasçam da sociedade, né? Por isso, quando a gente criou a multiplicidade, era só a multiplicidade, que era a multiplicidade de projetos. Depois, quando a gente entendeu que o nosso propósito era transformar cidades, o nosso nome já estava preparado, era só colocar um S no final, e aí a gente alterou o nome para multiplicidades e criamos o Instituto, né? E aí gerou esse CNPJ de instituto e automaticamente a gente já se transformou numa ICP. Por quê? Porque a gente já estava, vamos dizer assim, mentorado pela cadeia de pessoas e instituições que já trabalham dentro desse perfil. Agora, o que nos foi muito interessante nesse decorrer de tempo, isso aconteceu em 2018, 2010 nascemos, 2013 nos tornamos incubadora, 2018 que a gente se tornou instituto. E aí, em 2018, a gente viu que, veja, a gente, para se tornar uma ICP, a gente tinha que ter outros cuidados, né? Então, a gente se credenciou dentro das instituições que precisavam, a gente precisava ter esse credenciamento, né? Como o Ministério da Ciência e Tecnologia, FAP e outros, e nos posicionamos como a primeira incubadora privada que realmente trabalha com inovação no país. Existem, se não me engano, duas outras. Duas outras que eu digo que vamos dizer assim, independente, porque a maioria das incubadoras elas são ligadas à academia. É, ou seja, tem um braço dentro da universidade. E nós não, nós somos uma incubadora que trazemos para perto da gente as universidades. Então, a gente é um braço que apoia algumas universidades. Exemplo, a Católica de Brasília. A gente tem um termo de cooperação assinado com a Católica de Brasília para poder também trabalhar essa parte de incubação com eles, né? Então, o projeto Hack Ideias Elas foi todo lançado com o apoio da Universidade Católica, que aí ele trouxe os universitários para tratarem junto conosco, atuando dentro desse projeto. Bom, então, a ICT ela nasceu já naquele momento. Então, a gente já criou a ICT paralela ao Instituto. Né? E nos posicionamos. Eu acho que o principal de tudo isso, Cíntia, é o posicionamento. E a gente não vira a cara para mais nada. Ou seja, o que somos? Nós somos uma ICT, nós temos uma incubadora e o nosso principal negócio é o processo de incubação. E aí, dentro do processo de incubação, nós temos, aí é óbvio, de vez em quando a gente tem que fazer um pouco mais do que a incubação, né? Então, a gente trabalha também na ideação, dentro da esteira de inovação. A gente quer a ideação, é o nascimento de novos negócios, para a gente poder ter massa crítica para trazer para a incubação, para poder fazer com que, a partir desse processo de ideação, a gente consiga fazer uma peneira, eu gosto de usar essa palavra peneira, porque, na verdade, por nós, a gente traz todos para o processo de incubação. E aí, eles é quem tem que se encontrar, não somos nós que vamos peneirar ninguém, é eles que têm que falar, poxa, eu quero estar aqui, eu quero continuar crescendo com o meu negócio. E a gente vai oportunizando coisas para eles, como, por exemplo, participar de editais como Centelha, a gente dá suporte, mentoria, para que eles possam participar e alcancem novas oportunidades para eles próprios dentro daquele projeto que eles desenvolveram, né? Então, isso é o grande propósito do Instituto. Mas aí a gente tem uma outra coisa que a gente enxergou também. E aí, por conta da academia, né? A gente enxerga que tem muitos projetos desenvolvidos dentro da academia que não chegam no mercado. Como é que a gente pode atuar nesse sentido? Então, a gente também tem projetos aí, junto com a Católica, junto com Projeção, junto com a UNB, onde a gente avalia. E a gente gosta muito de participar de banca de defesa de projetos, né? De banca de graduação, banca de mestrado, porque é lá que a gente enxerga os projetos oportunos para trazer, para ver se tem interesse de trazer para o mercado, né? Entendo esse interesse, então, vamos lá, identificamos um projeto dentro da academia. Aquele pesquisador, ele tem perfil para transformar aquele negócio ou aquele projeto no negócio, às vezes o pesquisador não tem. Aí o que a gente faz? No meio desse grupo de ideação que a gente tem aqui, que já é uma massa crítica que a gente já tem dentro da nossa casa, né, que são os alunos, é a galera periférica, será que esse cara não pode assumir a responsabilidade desse negócio? E a gente gera uma startup, né, com esse pesquisador, e coloca um menino para poder tocar o negócio, junto, é óbvio, com o pesquisador, que não tem como fugir disso. Então, isso também é uma das nossas iniciativas, né? É aproximar, né, esse pesquisador, que às vezes não tem interesse, não é que não tem interesse, ele não tem perfil mesmo para mexer com o negócio. Mas eu tenho um garoto aqui, um jovem, e às vezes nem tão jovem assim, né? Porque na Carta Brasileira para Cidades Inteligentes, a gente fala também da inserção, de quantos aposentados a gente tem no mercado qualificados que não poderiam estar apoiando o desenvolvimento de novos negócios, ou que poderiam estar trazendo o seu conhecimento técnico para o desenvolvimento, né, de um projeto. Então, a gente também trabalha com isso, né? Então, a gente tenta fazer esse match entre essa oportunidade, que é o projeto, o negócio, que é realmente transformar aquilo para que entre dentro do mercado de trabalho, e ter emprego, e causar emprego e renda, trazer emprego para a sociedade, unindo essas pontas, né, que possam estar juntas em prol do desenvolvimento econômico.
1: Excelente, Cristiane, muito bom. Eu tenho certeza que muitas pessoas vão procurar vocês para conhecer e para que vocês possam compartilhar todo esse processo, toda essa governança e todo esse trabalho que vocês vêm fazendo, que é brilhante. Eu fico pensando aqui uma coisa. O prêmio Marco Maciel, a Abrig, que tem no seu pilar premiar resultados e boas práticas que envolvam articulação, relacionamento entre diversos atores e transformação de vidas, de realidades, além de premiar vocês e outras instituições pelo trabalho que estão fazendo, também quer dar visibilidade para esse trabalho. A gente quer que o mundo, que outras pessoas conheçam que é possível dialogar, que é possível convergir interesses, ainda que com linguagens diferentes e diversos atores, mas que é possível, sim, encontrar caminhos, encontrar entendimentos para que a gente faça coisas bem bacanas como essas. E eu, aí vem quase um pedido meu, assim, para saber qual é a estratégia. Aí eu vou voltar à Regiane e depois à Cristiane para ela respirar um pouquinho agora. Qual que é a estratégia de vocês para alcançar outros locais, outras comunidades, outros ambientes, para além de Minas, para além de Brasília? O que que vocês estão pensando e como que eu estou lá, sei lá, no interior de São Paulo, no interior do Nordeste, estou assistindo, como que a gente traz isso para a minha cidade, para a minha comunidade? Vocês têm alguma estratégia nesse sentido? Vocês têm alguma ideia, algum planejamento de como levar tudo isso para outros ambientes? Regiane, eu vou conversar com você e, na sequência, Cristiane, você já fala conosco sobre isso também, por favor.
2: As estratégias vai ser sempre a comunicação. A gente é mestre em comunicação no sentido de ouvir. As comunidades que a gente visita, as comunidades que nos solicitam uma visita, a gente é do princípio que a gente não tem que levar o que a gente quer. A gente tem que ouvir o que a comunidade precisa para que a gente possa trabalhar realmente naquilo que vai ser efetivo para aquela comunidade. Eu posso te dar um exemplo claro. A gente fez a trilha do Revalorize. Preste atenção nesse projeto, que eu não consegui apresentar ele, porque foi muita coisa. Revalorize. Fizemos uma trilha educativa e fizemos um troca-troca de roupa, deixando claro. Fizemos o primeiro troca-troca em Nova York, após a CSW, com mulheres, lideranças, amigos. Fizemos em uma casa de uma amiga, onde cada uma levava 10 peças de roupa e trocávamos entre nós essas roupas. De lá surgiu a ideia do Revalorize, uma trilha para que a gente possa formar mulheres, lideranças, que já trabalham com o chamado... Como é o nome que a gente fala que vende roupas usadas? E faltou a memória agora.
1: Brechó.
2: Brechós e bazar. Isso. Mulheres que já trabalham com isso, mas não sabiam precificar a curadoria, a apresentação, a mídia, né, para vender. Então, a gente fez um apanhado disso tudo, criamos uma trilha formativa para essas mulheres. Olha que legal. Dessa trilha formativa, a gente levou para vários estados o Revalorize Troca-Troca. Começou em Nova York, fizemos Belo Horizonte, São Paulo, Brasília, e esse mês vamos encerrar em Salvador, para que mulheres de todos os estados pudessem conhecer a trilha da educação e, principalmente, a importância de revalorizar aquilo que você já tem em casa. Às vezes, a roupa que a Cristiane não usa mais está guardada, está no guarda-roupa, pode servir para mim, pode servir para a Cíntia, e assim sucessivamente. Então, a gente fez gerar renda e a gente fez gerar o aprendizado. Existem muitas peças hoje que não precisam ser descartadas, precisa de um corpo diferente e de uma pessoa que vista diferente. Então, a gente pensou nisso e fomos procurando lideranças em cidades, em capitais, que aderiam ou que queriam participar desse movimento. Então, veja que a gente mudou de um bloco de carnaval para uma trilha formativa e, principalmente, valorizando a economia circular e, principalmente, o reaproveitamento. A gente descobriu que muita gente tem roupa guardada e não tem apego, só não queria ali desfazer do que estava guardado. Então, foi muito interessante. Então, a gente busca simplesmente a comunicação, né? As nossas redes sociais, graças a Deus, é bem visualizada. Então, a gente impulsiona quando a gente precisa impulsionar. Então, a gente procura os municípios, procura as redes de apoio ali, a gente procura as prefeituras, principalmente as associações de mulheres, porque a gente vê o grande potencial que essas comunidades têm para todo o mercado, principalmente para o mercado que gera renda.

0: tem olhado, tem observado para a gente poder atuar. São algumas desses ambientes que a gente já vem avaliando para poder estar em atuação conjunto também. Então, a gente tem, a nossa estratégia é sempre estar alinhado com a academia. Então, a gente tem fechado alguns termos de cooperação com universidades e ambientes de inovação de alguns estados, para que a gente esteja fisicamente nesses estados e trabalhando com eles, junto com projetos de incubação. E aí, cada região administrativa acaba tendo um ambiente próprio, né, de necessidade, né? Então, se a gente pega a Baixada Santista, tem várias características lá. Eu descobri que Santos é um dos municípios que tem o maior número de mulheres, tem um número grande também de aposentados, né? Então, como é que a gente olha para essa situação e envolve esse público dentro dos projetos que a gente vem pensando, né? Outro ambiente que a gente já está trabalhando também, a gente fechou um termo de cooperação, foi com o E-Amazônia. E o E-Amazônia é um instituto que fica é presidido hoje pela Axia. A Axia é uma empresa de energia, né? E eles fecharam esse termo de cooperação conosco e fica no Acre, o E-Amazônia. Então, a gente já está começando a pensar alguns projetos ali para a região da Amazônia, em especial dentro do Acre. O nosso braço de expansão vai ser sempre o alinhamento com instituições que já tenham a necessidade de ter um processo de incubação alinhados aos negócios deles e as universidades, né? Porque aí a gente consegue ampliar a atuação do desenvolvimento. E o foco é desenvolvimento econômico a partir do envolvimento da sociedade, né? Para que elas gerem emprego e renda dentro do seu próprio local de vida.
1: Excelente, muito bom. Antes da gente seguir para o final, para nossas considerações finais, eu gostaria de lembrar os que estão nos assistindo que já está disponível na descrição do vídeo o formulário, link para acesso ao formulário, para avaliação e também para receber o certificado de participação aqui conosco nessa noite. Nós vamos partir para o encerramento. Tem muita coisa para contar, tenho certeza. Eu vou começar com a Cristiane, como nós começamos, para suas considerações finais, Cristiane, já te agradecendo muito pelo seu tempo. É muito bom te ouvir, é muito bacana e assim nos inspira muito. Então, para suas considerações finais, e deixa também aí as redes sociais, como encontrar mais informações e como fazer contato com vocês. E na sequência, Regiane, também agradecer a sua presença, o seu tempo, a sua empolgação e também ao final suas considerações finais, e deixa também o contato, e-mail, telefone, as redes sociais, como que as pessoas encontram vocês para seguirem acompanhando e apoiando o projeto de vocês.
0: Bom, vamos lá. Primeiro eu queria agradecer, né, a Brig por ter nos convidado a estar compartilhando aqui um pouco do que a gente vem desenvolvendo. Queria agradecer imensamente por ter sido, né, uma das instituições premiadas o ano passado. A gente ficou tão honrado com essa premiação. A gente, nossa, foi muito legal porque a nossa equipe estava lá na festa, né, de entrega e todos saíram de lá assim felizes, porque é muito legal a gente trabalhar com o que gosta e ser reconhecido, né, de alguma forma. Então, primeiro, parabéns para vocês pela iniciativa, né, dessa premiação. Acho que é bem importante, as pessoas precisam entender o que a sociedade tem feito mesmo, né, em prol da própria sociedade. E vocês estão demonstrando isso com a premiação e com essas conversas que vocês estão realizando aqui. Bom, e o Instituto Multiplicidades, ele funciona, como eu falei, em Brasília, no Parque Tecnológico.

0: Tecnológico de Brasília, em Santos, no Parque Tecnológico de Santos, fisicamente. Nossas redes sociais é Instituto Underline Multiplicidades. A única que é diferente é o Instituto Underline Multiplicidades DF, que é o YouTube. Inclusive, no YouTube tem o desenvolver de vários projetos. Vocês vão ver lá o histórico do Hackacity, do Igualando, do Hack Ideias Elas, os debates que a gente tem realizado agora com os candidatos, estão todos disponíveis dentro do nosso YouTube. E é isso. O site do Multiplicidades é multiplicidades.org.br. Muito obrigada de verdade. E parabéns aí pela atuação de vocês. E parabéns também, viu, Rejane? Estou muito honrada de ter
1: Obrigada,
0: compartilhado hoje com você.
1: igualmente. Gente, eu fico muito feliz da gente ter tido esse momento, essa participação. Agradeço ao Abrigue, um prêmio maravilhoso. Ficamos em terceiro lugar e fomos muito felizes, porque é um momento que a gente consegue falar de todos os projetos e apresentar os nossos projetos para que outras pessoas tenham conhecimento, né, além do que a gente já faz, e conhecer também projetos como o da Cristiane, maravilhoso, sustentabilíssimo. Adorei conhecer vocês. Cíntia, muito obrigada por toda a sua delicadeza, né? E eu acho que a gente vai fazer muito mais juntos. Gostaria de dizer que o Instituto Por Elas é uma ONG que está aberta a parcerias, está aberto a conhecer novos trabalhos, novos projetos, viu, Cristiane? A gente pode conversar depois, que eu acho que dá mite aí. E principalmente dizer que o espaço da mulher é onde ela quiser e está além disso, está além do nacional, estamos internacional. Estamos com duas comitivas para fora do Brasil agora em setembro. A gente está indo para a Itália, para o Revalorize Itália. E quem quiser conhecer um pouco mais, procure a gente, tá? A gente vai fazer um evento lá. Essa trilha vai para a Itália, vai para Milão e vai chegar pertinho da Fashion Week de Milão. Então, quem quiser conhecer um pouco mais, nos procure nas redes sociais Instituto Por Elas e o nosso site é institutoporelas.org. Conheça as nossas ações, conheça tudo que a gente faz, vem ser parceiro e, principalmente, quem estiver precisando de oportunidade, quiser fazer curso de inglês gratuito, é só procurar a gente aqui, tá bom? Muito obrigada, Cíntia. Muito obrigada, Cristiane.
2: Cristiane, Regiane, muito obrigada. A Briga agradece muito a conhecer vocês e esse trabalho, que a gente siga dialogando. Contem com a Briga, com toda a rede, com os associados da Briga, para que a gente possa levar o trabalho de vocês e trazer mais parceiros para a gente potencializar o que vocês vêm fazendo. Contem muito conosco, viu? Agradeço muito a você que está aqui conosco, que nos acompanhou, que esses resultados, que esses trabalhos possam inspirar novas pessoas, novas gerações e que possam alcançar cada vez mais outras comunidades, outros locais, para que a gente veja cada vez mais vidas transformadas, vidas impactadas por um trabalho tão bacana como os que conhecemos aqui hoje. Eu quero agradecer também à equipe da TV Alesp, do ILP, uma parceria importante e estratégica para a Abrigue, e que a gente siga aí e até o próximo encontro com outros casos de sucesso premiados no Prêmio Marco Maciel. Muito obrigada e uma boa noite.
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0: O documentário que você vai assistir agora apresenta a trajetória de criação e o acervo do Museu de Antropologia do Vale do Paraíba, em Jacareí. Vamos conhecer parte do acervo com mais de 400 mil fragmentos de utensílios com datas de até 4 mil anos. Fique agora com Arqueologia, Nossa História.
1: A exploração feita pela arqueologia está muito além das aventuras cinematográficas. É uma ciência que possibilita o direito ao passado. Nos faz compreender através dos vestígios dos povos antigos e civilizações perdidas o caminho percorrido para a formação do que é nossa sociedade. Ganhamos com a arqueologia o direito de entender a nossa história. As terras da região abrigaram diversos grupos indígenas e pelas estradas passaram o ciclo do ouro, do açúcar e do café. Na década de 90, arqueólogos começaram a desenvolver pesquisas com metodologia e técnica na cidade de Jacareí para entender o passado de quem aqui viveu.
2: Na década de 90, né, com as mudanças na lei das leis ambientais, e com a obrigatoriedade do estudo de impacto, né, de tanto do meio ambiente quanto da parte também do patrimônio, durante obras grandes, né, alguns estudos começaram a ser realizados no Brasil, mas também aqui no Vale do Paraíba. Então, a gente teve aqui, por exemplo, no Vale, as pesquisas na obra da Rodovia Carvalho Pinto, onde foram descobertos vários sítios arqueológicos, não só aqui em Jacareí, mas em Caçapava, Taubaté. E aqui em Jacareí também, foi quando começaram as pesquisas na Sebrace, que calhou de ser o sítio Santa Marina, que foi descoberto lá na década de 70. Então, isso foi em 92, né? Foram as primeiras pesquisas aqui na cidade.
3: Aqui em Jacareí, esse processo, né, de pesquisa em arqueologia e tal, ele é um embrião, né, do que depois viria a ser o próprio Museu de Antropologia. Né? Foram descobertas na nossa própria região também alguns artefatos arqueológicos, e aí isso vai, né, desenvolvendo... É um campo de pesquisa arqueológica, inclusive em Jacareí.
1: Jacareí soma 10 sítios arqueológicos cadastrados no Instituto do Patrimônio Histórico e Artístico Nacional, o IFAM. No Brasil, sobretudo no Vale do Paraíba, as pesquisas são realizadas em dois tipos de sítios arqueológicos. O pré-colonial, que datam a época antes da chegada dos portugueses, e o colonial, que marca a presença dos europeus e africanos no território brasileiro.
2: Os pré-coloniais, nós temos alguns locais que eram aldeias, né, de grupos Tupi-Guarani e grupos G, e nós temos alguns sítios históricos que são fazendas cafeeiras, algumas fazendas cafeeiras, e a gente tem inclusive um sítio histórico, que é uma casa da ferrovia, era a casa do chefe da ferrovia, que é de 1920. Mas por que ele é um sítio histórico? Ele é um ponto de referência ali do período, né? Ele se manteve ainda como um dos únicos exemplares daquele período.
3: Ainda no iniciozinho, já existindo o museu, né, foi entregue ao CPDOC uma urna funerária que havia sido descoberta aqui na cidade. Enfim, então a gente tem alguns indícios, né, aí já desse início, a pesquisa arqueológica sendo justamente o embrião do próprio MAV.
1: As urnas funerárias são recipientes cerâmicos utilizados no sepultamento de muitos grupos indígenas. Entre os exemplares presentes no MAV, o destaque é para as urnas do grupo Tupi e Aratu. As urnas Aratu têm o formato ovoide ou piriforme. Algumas urnas dessa origem apresentam restos ósseos carbonizados, evidenciando o uso da cremação entre grupos. Já as urnas de origem Tupi têm a forma do fruto sapucaia e podem ser pintadas ou corrugadas, ou seja, ter uma textura que lembra escamas de peixes. As urnas Tupi, que inicialmente podiam ter também a função de armazenagem de bebidas fermentadas ou água, eram utilizadas em sepultamentos, tanto primário, quando o corpo era colocado inteiro dentro da urna, quanto o secundário, quando eram colocados somente os ossos.
2: Aí algumas pessoas, elas olham para as urnas funerárias e olham, mas como que a pessoa cabia aqui dentro desse objeto? Né? Mas é que nem sempre o corpo era colocado ali da forma que ele morreu e agora vamos sepultar. Não, ele era, geralmente era colocado em posição fetal, né? Ele era amarrado de alguma forma e colocado ali dentro. O arqueólogo, ele, na definição de arqueologia, né, é o estudo dos objetos, da cultura material, né, deixadas por grupos humanos. Mas, na verdade, quando você está estudando esse material, esses objetos, esses restos, né, de objetos, fragmentos de objetos, você está estudando o homem que produziu aquilo tudo, né, a sociedade, o grupo que produziu aquilo e que é o modo de viver dessas pessoas através desses objetos. Nós temos também aqui uma coleção pequena de cachimbos cerâmicos, né, desde utilizados por grupos indígenas, que foi, por exemplo, a gente tem um do sítio Light, que era o grupo Aratu, o G, até cachimbos já mais recentes do período colonial.
1: Alguns foram encontrados no sítio Chácara Xavier, que foi uma chácara do período cafeeiro. A continuidade da prática do fumo em cachimbo se confirma em vários sítios coloniais. Os cachimbos coloniais, mesmo pertencendo a períodos bem próximos, apresentam significativas diferenças, desde a cor até a textura e decoração.
2: O indígena, ele era maior, ele tinha uma espessura diferente, uma decoração diferente. Com a chegada do português, essa configuração vai se modificando também, né? Então, esses cachimbos, eles já são mais trabalhados, produzidos assim, de uma outra forma. Sabe-se que o indígena, ele utilizava esses cachimbos em determinados rituais, né? E esse costume do cachimbo, de fumar o cachimbo, ele se perpetua, tanto que a gente... Até hoje a gente ainda encontra em alguns lugares aí, né?

0: O acervo arqueológico ele é muito rico, né? A gente encontra desde arqueologia pré-histórica, arqueologia histórica e muito variado. Então tem vidrinhos, artefatos líticos. A gente consegue contar a história do homem através desse acervo. Então, desde as populações indígenas que antecederam a chegada dos portugueses, a colonização, a época aí de Brasil Império, a época moderna. E o contemporâneo. Então, a gente tem uma variedade muito grande, nesse acervo arqueológico.
1: Os utensílios cerâmicos podem ser feitos através da técnica de acordelamento e apresentar várias formas, como a circular, a elíptica, a quadrangular ou a retangular. Muitos dos fragmentos possuem decoração plástica, conhecida como corrugada e ungulada, ou pintura com traços geométricos nas cores vermelha, branca e preta. Um padrão decorativo da cerâmica relacionada à tradição tupi-guarani. As vasilhas pintadas são objetos rituais antropofágicos tupinambá, para servir as partes internas do prisioneiro ou consumir bebidas fermentadas.

0: Eu acho que é importante a gente falar que esse prédio ele também é um vestígio arqueológico, né? Porque no meio dessa urbanização toda, ele representa ainda, ele é um sobrevivente, né? E ele representa uma época do início da urbanização da cidade, ele representa uma técnica construtiva, então ele é um vestígio arqueológico, né? Ele nos conta várias coisas para além do estudo do homem do Vale do Paraíba.
1: Os símbolos atuam fortemente no comportamento humano. A vontade de manter a história da região foi o que moveu alguns moradores de Jacareí a defender o tombamento de uma das construções mais antigas da cidade, o Solar Gomes Leitão, local que hoje abriga o Museu de Antropologia do Vale do Paraíba. A partir desse comportamento de proteção do prédio histórico, nasceu o CPDOC, Setor de Pesquisa e Documentação.
0: O CPDOC, né, ele nasce antes do MAV, que é um grupo de pessoas aí que começa a se reunir, um grupo de jovens muito ativos na sociedade, no mundo das artes, da cultura na cidade, né? Até então, o que existia na cidade era um departamento de cultura ligado à Secretaria de Educação.
2: É interessante observar como que os museus podem ser inspiradores, né? E eu lembrei então que algum tempo atrás eu havia visitado o Museu de Aparecida e lá eu havia visto peças de cerâmica indígena daqui do Vale do Paraíba, tá? Que a Dona Conceição, que eu conheci depois, havia recolhido perto da Basílica. Aí veio aquela ideia, por que que então bom, será que no Vale do Paraíba não poderia interessante, não seria interessante haver um museu que recolhesse objeto arqueológico? Eu não sabia nada, acho que ninguém sabia, aliás, acho, não tenho certeza, ninguém sabia nada até então sobre a arqueologia do Vale do Paraíba.
0: E esse grupo, né, muito ativo, ele se reúne e começa então a pensar, né, o quanto Jacareí já tinha essa efervescência cultural, mas também esse viés arqueológico que já começava a aparecer alguns indícios de vestígios arqueológicos na cidade, as primeiras pesquisas estavam começando. E esse grupo é encabeçado, idealizado aí pelo próprio Osmar de Almeida, né, que então procura a prefeitura para instituir um museu.
2: Certo, tudo bem, a gente faz o museu, mas em que lugar? Na época havia uma questão que era o prédio de frente havia sido derrubado, tá? Então, as pessoas, e havia um rumor que isso aqui poderia ser derrubado também, embora fosse uma escola antiga, né? Então, disso eu falei com as pessoas, por que não esse prédio aqui do Carlos Porto? Ah, mas não é a escola mais antiga da cidade? Não sei, gente, tirei a escola para outro lugar. Então, daí, assim, se fosse tão simples tirar a escola mais antiga da cidade, do lugar, né? Mas aí a gente colocou a ideia para o prefeito, né? E o prefeito, ele gostou da ideia da criação do museu, fez o projeto, foi feito na Secretaria de Planejamento e o prefeito aprovou.
0: Tombar um prédio vai para muito além de você dizer, olha, ele está protegido, né? Tombar o prédio é você dizer de museu, né? Porque tornar algo museu, você também pode dizer, olha, é intocável. E tombar não é intocar alguma coisa, né? Tombar é você dar usabilidade. Então, é as pessoas poderem entrar, visitar, utilizar.
1: Antes de ser museu, o casarão foi por mais de 80 anos colégio. Após a morte do traficante de pessoas João da Costa Gomes Leitão, o imóvel ficou nas mãos de seus herdeiros, até ser adquirido em 1895 pelo poder público para a instalação do grupo escolar Coronel Carlos Porto. Durante certo período, apenas o pavimento interior foi ocupado, sofrendo o prédio várias modificações. Algumas delas feitas pelo engenheiro e escritor Euclides da Cunha, em 1901.
0: E o que é interessante é que quando o processo de tombamento ele foi redigido, quem redigiu foi a diretora da escola. Ela deu todo o suporte, né, para o CPDOC para fazer esse documento, né, de solicitação. E ela faz essa redação, ela assina com essa exaltação a família Leitão. Entretanto, a memória escolar, a gente sente a memória escolar dentro desse prédio, né? Porque assim, a escola ela esteve aqui por quase 100 anos. E enquanto, né, a família Gomes Leitão morou aqui por 30.
2: Você fazer um museu que conta a trajetória do homem no Vale do Paraíba, num prédio que também é um momento da história do homem que mostra homens escravizados por outros, na verdade. Então, a minha visão já não era uma visão assim, do idílio, que lindo, maravilhoso, preservar um prédio. Claro, pela arquitetura também, mas não era só isso, entendeu? Tinha essa visão mais sociológica, digamos assim. E daí, coincidiu que nessa época, que eu já estava trabalhando no CPDOC, foi descoberto o sítio Santa Marina lá, de repente. Né? Por acaso descobriram, né, as peças arqueológicas. Então, as primeiras urnas funerárias, né, que tiveram, veio da minha mão. Então, aí eu falei, redatei o Fato à Valdiza, mais do que nunca agora, Osmar, o museu tem que ter um núcleo de arqueologia.
0: E quando a gente pega esse processo de tombamento, né, que foi encabeçado aí pelo CPDOC, eles não tinham ainda a ideia de um museu de antropologia. Eles falam em transformar em um museu da cidade para dar esse viés cultural, né? Porque até aquele momento o CPDOC ele já seguia uma linha de tombar apenas prédios que tivessem aí uma destinação cultural. Então, eles justificam dessa forma a ideia de criar esse museu. Depois a gente vai vendo ao longo do processo de tombamento o nascimento também do Museu de Antropologia, né? Que depois eles já começam a mencionar como Museu de Antropologia, enfim. Mas o CPNOC, ele é isso, né? Ele foi esse embrião muito importante do museu, ele segue até 84 ainda, e todas as peças começaram a ser adquiridas, o acervo começa a se constituir. E nesse período.
2: Na Europa, os europeus colocavam arqueologia vindo de uma tradição histórica, porque na Europa a arqueologia veio de departamentos de história. Ela foi institucionalizada nos departamentos de história. Então, era visto nessa questão. Já nos Estados Unidos, foi a antropologia que cuidou da arqueologia. Então, para os americanos, esse Franz Boas, que era o antropólogo que ela admirava, a arqueologia era um estudo das sociedades nativas pré-descoberta da América. Então, para ele, os americanos atuais que viviam naquela época eram descendentes, realmente é verdade, muita gente daquele tempo, né? Então, é diferente da visão que os europeus tinham da pré-história deles, entendeu? Então, por isso que a arqueologia seguramente deveria fazer parte da antropologia.
0: O MAV, ele é um divisor de águas dentro da própria museologia. Ele é um dos primeiros museus a ser criados, do que a gente chama da nova museologia, né? Com um olhar para as pessoas comuns. Então, acho que aí já tem um começo, porque quando o governo, né, uma municipalidade que é gerida em um momento de ditadura, e que olha para. Faz esse olhar, né, não para os vencedores, mas teoricamente para os vencidos, para aquelas pessoas que fazem a cidade de fato, é um divisor de águas muito grande, né?

prédio, ele é de uma arquitetura neoclássica, né, que é muito comum desse período do Império, aqui na nossa região. Então, a gente pode encontrar, esse estilo, né, esse estilo arquitetônico em vários locais aqui do interior de São Paulo, principalmente dessa região do Vale do Paraíba, incluindo o Vale do Paraíba Paulista e Fluminense. E no hall de entrada a gente percebe muito isso, né? Esse estilo neoclássico, não tem as colunas jônicas, a gente encontra aquele piso, todo com formas geométricas, enfim. Então é possível ter um conhecimento ali, encontrar uma série de elementos, muito característicos desse tipo de arquitetura.

0: Além dessa exposição entre coleções, nós também temos a exposição Sabores do Vale, que justamente na linha dessa antropologia, né, a gente caminha um pouco aí na antropologia da alimentação. Então, para falar a importância da comida, não aquela comida que nos sacia fome, mas a comida que nos torna indivíduos na coletividade.
1: Atualmente, o acervo arqueológico do Museu de Antropologia do Vale do Paraíba está contabilizado em torno de 400 mil fragmentos. Somado a outras coleções do MAV, entre as peças Sacra e a Pinacoteca, esse número chega a 450 mil peças.
0: O MAV, né, e a Fundação Cultural, eles são cadastrados junto ao IFAM para ter a legalização tanto de manter esse material quanto também de realizar pesquisas, né, e fazer sítios, pesquisas em sítios arqueológicos, a salvaguarda e o resgate desses materiais também.
2: No Brasil, nós podemos considerar assim, que a grande parte das pesquisas arqueológicas elas estão sendo feitas através da pesquisa, através da arqueologia de contrato, que são essas pesquisas em grandes empreendimentos. Nós temos, por exemplo, também arqueologia acadêmica, que são feitas por universidades, muitas vezes em parceria com universidades de fora, museus de outros países.
0: O acervo arqueológico, ele vem sendo pesquisado por uma série de pessoas, só que, como eu falei, são 400 mil fragmentos, né? Então, ainda existe uma parcela muito grande desse material que precisa, que urge por pesquisa, né? Inclusive, quando existe um material que nós temos aqui, que é um material da Light, né, do sítio arqueológico Light, que ele precisa muito ser pesquisado, porque nós acreditamos que essa pesquisa vai mudar um pouco as noções do que nós tínhamos de povoamento indígena aqui, né, de passagem tanto de alguns povos quanto de assentamentos de outros povos aqui na nossa região. Então, esse acervo ele precisa muito ainda, ele precisa, necessita muito ainda ser pesquisado, né? E para fazer essas pesquisas, né, o museu ele é aberto a qualquer pessoa, tanto da academia quanto pesquisadores autônomos que tenham interesse em fazer e divulgar suas pesquisas.
2: Por exemplo, nós temos aqui a Letícia, que é uma doutoranda da USP, do MAI, que começou a fazer um levantamento do material lítico, né, de determinadas regiões aqui do estado de São Paulo, e a gente tem algumas dessas peças aqui. E através da Letícia, na USP, ela tem uma amiga que também trabalha com material lítico, focando no outro ponto, que veio para cá também fazer a pesquisa nesse material, né? E junto com a amiga dela, que é a Renata, veio também a Mercedes, que é uma professora, orientadora da USP também, que já se interessou em conhecer um sepultamento que a gente tinha aqui no acervo. E aí foi muito que automática a coisa. Ela já viu o sepultamento, já analisou para a gente. Assim, ah, eu quero analisar o material, posso analisar? E já sentou e já fez todo o levantamento. E a partir daí já surgiu a ideia de levar esse material para a Áustria, para os Estados Unidos, para datação. Então, uma coisa foi puxando a outra. Daí, nesse meio tempo, apareceu um rapaz de Pelotas fazendo faculdade, acho que de arqueologia, se eu não me engano, lá, que também queria trabalhar com sepultamento, já entrou em contato com a Mercedes. Então, assim, são várias informações com o mesmo material, praticamente, mas que são colocados de formas diferentes, são estudados de formas diferentes. E aí, a partir dessas pessoas, outras surgirão também.
3: As coleções analisadas no MAV, elas me permitiram, vão me permitir, né, estão me permitindo, porque a tese ainda está em andamento, fazer uma discussão muito clássica que a gente tem na arqueologia brasileira, que é as pontas ligadas a áreas de floresta, atividades de caça e essas lesmas, esses planos convexos, ligadas ao ambiente de cerrado. Então, aí a gente tem uma cisão muito grande de grupos, né, de modos de vida, como se esses artefatos ditassem o que as pessoas faziam, né? Isso é uma ideia histórica na arqueologia. Não que ela esteja 100% errada, mas a minha ideia na tese, com esse mapa e colocar esses tipos de artefato, né, no mapa, é entender também se existe alguma colagem entre o bioma Cerrado e Mata Atlântica e o tipo de artefato. E aqui também, na coleção do MAV, eu consegui. As coleções aqui me deram subsídios para fomentar essa discussão.
4: Eu soube do acervo do MAV por meio de uma colega de doutorado, que é a Letícia Correia, que já está em fase final da pesquisa, e ela passou a informação para a minha co-orientadora de doutorado, que é a Mercedes Okumura, e para mim, né? Então, ela veio primeiro para cá, para o MAV, para fazer análise tecnológica dessas pontas bifaciais, e depois eu e a Mercedes Okumura viemos para cá e fizemos análise morfológica.
3: E agora, na minha reta final do doutorado, eu consegui colocar esses pontos no mapa e entender mais ou menos o que estava acontecendo no estado de São Paulo, onde estavam pessoas, o que elas faziam, qual é o tipo de pedra lascada que elas faziam, qual, o artefato que a gente chama, né? Qual é o tipo de artefato específico delas, como esses artefatos podem indicar semelhanças culturais ou não, né? Também consegui ver, estou conseguindo ver quais áreas do estado de São Paulo a gente conhece pouco nesse tema, né, bem fechado de pedra lascada, né? Tem áreas vazias, então assim, o grande objetivo do meu doutorado é fazer esse mapa, entender o que está acontecendo e explorar todos esses resultados, né? Por que que não tem pesquisas aqui, ou qual é a relação de um grupo com o outro, quais são os sítios mais antigos, tentar entender essa movimentação. É um start, né? É só um começo para outras discussões virem.
1: Os materiais líticos são peças feitas de pedra da época pré-colonial que eram usadas pela comunidade como ferramentas. Entre elas, temos as lâminas de machado, pontas de flechas, raspadores, conhecidos como lesma, percutor e bigorna. Entre o material arqueológico identificado, o acervo tem destaque para as pontas projéteis, que eram pontas de flechas e lanças. Esses objetos estão ligados aos grupos nômades e caçadores-coletores que viviam em pequenos bandos formados por famílias. Os raspadores, ferramenta que era usada para retirar a pele e pelos dos animais, também estão em evidência no acervo. Esse instrumento, feito por meio do lascamento da rocha, são conhecidos como lesmas, pelo fato de terem uma forma parecida ao molusco.

0: Esse sítio São Manuel, ele tem um outro tipo de artefato que não são pontas, que são que é conhecido popularmente como lesmas ou artefatos alongados, plano convexo, né? Que tem uma coleção densa também desses artefatos e que ajuda a entender a ocupação do Estado de uma maneira teórica, porque existe uma ideia de que ferramentas, instrumentos específicos são feitos para um uso específico, né? Então, as pontas são para caça, essas lesmas são para atividades de corte, de raspagem, né? Então, tem uma ideia de que as pontas eram usadas mais em áreas florestadas, mais florestas, e essas lesmas em áreas mais de cerrado, esse ambiente mais aberto. Então, tem toda uma discussão que perpassa só o estudo tecnológico, né, da tecnologia e da forma desses artefatos. É entender, talvez, por que que eles foram usados, para que que eles foram usados, no quê, né? Por que que tem grupos no centro do estado de São Paulo que tem pontas e esses tipos de artefatos, mas tem grupos lá no extremo, lá no oeste, que só tem lesmas, né? E no sul do estado de São Paulo só tem pontas. O que que está acontecendo, né? Por que que essas coisas são, às vezes, são tão marcadas?
1: Entre esse material também, nós temos as pontas de flechas, elas são de um sítio da cidade, do município de Ribeirão Grande, São Paulo. Inclusive, essas pontas elas vêm sendo estudadas por alguns pesquisadores, e elas datam aí em torno de 1.000 a 4, 5 mil anos também. São peças bem antigas. Elas eram produzidas para o uso de flechas e lanças. É onde se exigia um lascamento mais aprimorado, mais detalhado, a necessidade de rochas mais apropriadas também. Não era qualquer rocha que conseguia lascar para produzir uma ponta de flecha. E o interessante dessas pontas, é que elas, desses projéteis, é que elas vêm de sítios onde nenhum deles foi constatada assim, uma infinidade de pontas, de projéteis, de pontas de flecha. E pontas que você vê que elas não foram terminadas. E que indicou ali que ali era uma oficina de produção. É como se fosse uma escola, né, para que os homens, as pessoas, os indivíduos daquele grupo, eles começassem a produzir as peças. Entre os objetos aqui, principalmente objetos de material lítico que nós temos, nós temos o Tembetá, que de todos os sítios aqui, né, que nós estudamos ou que nós temos a guarda do material, nós temos aqui acho que 3 exemplares. Um está completo e os outros 2 fragmentados. Ele é um objeto simbólico, ritualístico do grupo Tupi-Guarani. De vários outros grupos também, mas o que nós temos aqui é Tupi-Guarani.
2: O Tembetá é um objeto usado por membros masculinos de alguns grupos indígenas da América do Sul como adorno corporal, proteção espiritual e indicação de amadurecimento sexual. Era produzido a partir do polimento da pedra por um xamã. Geralmente, em quartzo, o adorno em forma de T era constituído por uma placa curva fina moldada para as gengivas. Para a perfuração do lábio do menino, se utilizava uma agulha grossa de madeira. Para aliviar a dor durante o processo, era comum o consumo de uma bebida fermentada feita de milho, o cauim. Neste ritual, os participantes pediam para que o Tembetá protegesse seu proprietário da morte. Antes mesmo de ir a campo, o arqueólogo já tem traçado certos objetivos. O pesquisador, através de métodos e técnicas utilizadas pela arqueologia, como abertura de poços, testes, realização de sondagens, trincheiras e decapagens, dá início ao trabalho de escavação, o que envolve a análise de estratos do solo, estruturas e artefatos móveis. Todo o material encontrado é registrado, descrito nas fichas de campo, coletado e enviado ao laboratório de arqueologia, onde passará pelo processo de higienização.
1: O material, a partir daí, ele é levado para laboratório, Todas as peças são higienizadas. Antigamente se lavavam as peças, hoje em dia elas não são mais lavadas, elas são escovadas, elas são. Você limpa com algodão ou alguma coisa muito macia, né? Todas as peças, todos os fragmentos, e eles são numerados, inventariados, né? Numa ficha, eles são registrados numa ficha. E aí começa-se a parte de análise do material. Você, por exemplo, a cerâmica, você vai ter análise de tamanho, você vai ter de análise de tipo de decoração, se é decorada ou não é, se ela remonta com algum outro fragmento, se remonta, que tipo de peça que é aquela, é uma tigela, um pote. A partir disso você vai conseguir entender, ah, esse pote então servia para cozinhar algum alimento, ou era para armazenar água, ou era para armazenar outro tipo de alimento também.
3: A pesquisa arqueológica, ela não se finda quando o material é retirado da terra, muito pelo contrário, é ali que começa, é o início de tudo. E isso, com o passar dos anos, vai se modificando também, porque um material ele pode ter sido pesquisado há 20 anos atrás, o maior número de informações que, com as técnicas que se existiam naquele momento, foram retiradas, mas hoje, passado esse tempo, a gente volta para aquele mesmo material, com outro olhar, com outras técnicas, com outras tecnologias disponíveis, e a gente descobre mais.
0: A análise das peças do MAVE me deram uma dimensão totalmente diferente do comportamento dos materiais analisados que eu esperava, né? Então, embora o MAVE seja aqui em Jacareí, as peças que estão aqui são de outros municípios, né? Então, o museu, o MAVE, ele não traz, não retém só coisas da cidade. Ele está guardando artefatos, né, objetos de muitas outras cidades aqui. E é extremamente importante a gente entender que a pesquisa acadêmica, arqueológica ou qualquer outra que for, a gente tem que primeiro tentar ir atrás de coleções, pelo menos é o que eu penso, né? Por experiência na arqueologia, a gente tende a querer analisar coisas que acabaram de sair da escavação e a gente tira meio que a importância das coleções que já estão no museu. E aqui, no mínimo, eu tinha outras coleções para analisar aqui, mas dessas seis que eu analisei, três ou quatro são extremamente importantes porque têm datas, são densas em pontas, né? Elas mostram uma discussão muito importante na arqueologia, que é a relação entre grupos que vieram do sul, né, de Santa Catarina, passaram no Paraná e tudo, e chegaram em São Paulo.
1: Eu acho que a importância desse acervo para a Fundação Cultural, ela vem primeiro, assim, como uma forma de validação do nosso trabalho aqui na cidade e da Fundação enquanto instituição de pesquisa. E agora, principalmente o MAVE, né? Porque agora nós estamos trabalhando diretamente com o MAVE, agora nós somos o setor do museu. E eu acho que isso vem também da força, tanto para o trabalho arqueológico, quanto para o MAVE também, né? Porque a gente junta forças, né? São equipes pequenas, mas equipes que estão se empenhando a esse trabalho todo. Então, é uma forma do museu hoje ele ser considerado também como uma instituição de pesquisa.
4: A gente precisa valorizar essa importância que esse museu tem como um local de salvaguarda de artefatos arqueológicos que pertencem a tantos sítios ou, né, a tantos locais diferentes aqui no estado de São Paulo.
5: Que o museu possa ampliar o trabalho de arqueológico do Vale do Paraíba, que eu acho que por enquanto é limitado ainda ao Vale Paulista. Eu acho que o museu deveria, quando a gente pensou no museu, Vale do Paraíba não é só daqui, Vale do Paraíba é até Campos, Estado do Rio, tá? Então quer dizer que o museu possa fazer pesquisas arqueológicas em toda a região até, entendeu? Não apenas aqui, certo? Agora é claro que existe a pesquisa, até quando eu queria colocar isso aí na esteira do que aconteceu. A gente pensou inicialmente na pesquisa arqueológica lá da indígena, da pré-história do Vale do Paraíba, né? Mas na sequência, quando o Valdiza, o museu começou mais a ser estruturado, nós pensamos até na história da arqueologia industrial, né? Quer dizer, que é uma coisa interessante, fazendo também da arqueologia industrial do Vale do Paraíba. Então, quer dizer, não era só apenas da arqueologia indígena, digamos assim, né? Então, acho que tem muita coisa ainda que o museu pode ser feito. O museu é um processo em construção, não é uma coisa definida já que está como a gente pensou lá no começo, não seria aquele museu de curiosidades, museu não, gabinete de curiosidades que você fala, né? Que um pouquinho de uma coisa, um pouquinho de outra. É um museu vivo que mostra como é que foi a trajetória do homem na região, e eu acho que tem muito por fazer ainda, sabe? Então, fico muito feliz pelo nível que atingiu hoje, mas eu acho que ainda, não é que não esteja contente, estou muito, mas ainda não totalmente satisfeito, porque acho que tem muito por fazer ainda.
3: O acervo arqueológico, ele tem uma importância muito grande, porque ele nos diz de onde viemos, né? Então, quando ele é pesquisado, principalmente, ele nos ajuda a montar o quebra-cabeça da nossa história. Fala-se, né? Espero que hoje essa mentalidade esteja mudando, mas que o Brasil foi descoberto em 1500. Só que, na verdade, nossos antepassados já estavam aqui. E quem foram, por onde andavam, como viviam, né? É importante da gente saber. E também, quando a gente pensa nos períodos posteriores, a arqueologia, o acervo arqueológico, nos diz como era composta essa sociedade. E a arqueologia, ela nos possibilita olhar para as pessoas comuns, não para os grandes nomes, né? Porque ela foi encontrada embaixo da terra, aquilo que queria de algum modo ser escondido. É o cachimbo que alguém fumou, que uma pessoa que estava caminhando por aí, por ali, se desfez daquele material. E isso nos possibilita entender como que a sociedade, como que era a dinâmica das sociedades, né? Então, esse acervo arqueológico, ele é muito importante nesse sentido.
5: Como que é importante quando você tem uma ideia, né? Eu acho que a psicologia pessoal chama de insight, talvez é isso, né? Pensar uma coisa assim, posso fazer um museu em Jacareí, mas por quê? E hoje, né, passar tantos, mais de 40 anos, e ver que o museu atingiu esse nível, né? Quer dizer, que você, quando você tem uma ideia que pode ser inovadora, né, você não limitar e achar que aquilo não tem condição de fazer, entendeu? Eu fico muito feliz com isso, porque o museu tem um reconhecimento nacional, né, acredito agora, acredito até que internacional possa ter, né, principalmente na área de arqueologia, que é aquilo que a mim motivou de criar o museu, entendeu? De que me levou a chamar as pessoas para criar o museu. Quando eu pensava, basicamente, era lá da história do início da pré-história do Vale do Paraíba, entendeu? E não, claro, a sequência também da parte tecnológica, mas principalmente a arqueologia. Então, quando eu vejo a arqueologia hoje com esse nível aqui no museu, acho me traz muita felicidade ver que isso está acontecendo.

0: você ter um espaço e dar subsídios para que as pessoas possam pensar criticamente, refletir sobre alguma coisa, mas também para ter lazer, para ser um lugar gostoso de estar e possibilitar novas memórias, porque senão o tombamento ele perde o sentido, né? Ele perde o sentido de ser patrimônio. Quando a gente tomba, a gente está dizendo que algo é patrimônio. E patrimônio ele tem essa função, né? De lembrar, né? Nos lembrar de quem fomos, mas também nos possibilitar ser novas pessoas, né? Então, é a nossa identidade. Então, quem nós queremos ser e como nós podemos também reformular essas identidades.
1: E a importância também desse acervo para a comunidade, né? Porque ela tem o direito de conhecer sobre sua história. E a partir daí, ela se apropriar disso e se identificar com essa história. A partir do momento que ela se identifica parte desse processo, ela acaba valorizando outras coisas hoje também. Né? Então, a gente conversava muito aqui sobre o vandalismo, por exemplo. Muita gente destrói as coisas porque não se identifica, acha que aquilo ali não tem nada a ver com a vida dela. Mas a partir do momento que ela começa a se reconhecer ali dentro como parte importante desse processo, ela começa a ter cuidado com outras coisas também.

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1: 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O engajamento, quando a gente diz, é que a gente precisa que todos os atores, então a sociedade civil, governo, nós da universidade, todo mundo entenda a importância da matemática, justamente para a gente tomar boas decisões e para a gente formar a futura geração das nossas crianças, dos nossos jovens, que vão ser no nosso lugar daqui para frente. 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

0: balé pode ser tanto para a vida, como aprender várias coisas como disciplina, postura, comprometimento, organização, mas a gente quer muito que muitas virem bailarinas profissionais também, sigam essa carreira que também é linda.
1: Hoje em dia eu mostro para todo mundo, para minha família, para a comunidade, que isso é um trabalho, a arte é um trabalho, a gente consegue viver disso.
2: Eu acho que a gente levar a arte não só para dentro da comunidade, mas para o mundo é muito importante, né?
3: Esse é um trabalho que eu acredito. É uma companhia que tem aula de pilates, aula de balé clássico, aula de contemporâneo, vários workshops. Então, você conseguir ter profissionais de excelência em todas as modalidades, mas nós estamos conseguindo e tem dado um resultado.

0: As fotos atrás das carteiras de cigarro são chocantes, mas reais. Fumar leva graves consequências. Fumar mata. Segundo a Organização Mundial da Saúde, o tabaco mata mais de 8 milhões de pessoas por ano no mundo. Desse total, mais de 7 milhões morrem pelo uso direto do tabaco e mais de 1 milhão são não fumantes expostos à fumaça passiva. Quem fuma sabe disso, mas fumar é vício e vício é doença. É questão de saúde pública. Mas o marketing agressivo e a ideia de sofisticação durante boa parte do século XX vendiam que fumar era moderno e o cigarro virou acessório estético. Hoje a gente vai trazer informação, tentar reduzir a fumaça que turva a nossa visão.
1: Olá, bom dia. Estamos ao vivo para todo o estado de São Paulo nessa semana de combate ao fumo. Seja bem-vindo ao Revista Lesp e é uma discussão importante. A Lei Antifumo, nascida aqui na Lesp em 2009, é pioneira no país. A Lei número 13.541, que determina a proibição no território do estado de São Paulo em ambientes de uso coletivo, públicos ou privados. Em seu artigo 2º, proíbe o consumo de cigarros, cigarrilhas, charutos ou de qualquer outro produto fumígeno, derivado ou não do tabaco, e estabelece normas de proteção à saúde e de responsabilidade por dano ao consumidor. A Lesp também entrou na luta contra o uso indiscriminado dos vapes, aqueles cigarros eletrônicos, através de um projeto de lei bem novo, tá? É o PL número 194 de 2026, que tem como objetivo incluir os dispositivos eletrônicos, como vapes, pods e similares, nas placas de sinalização de proibição fixadas em ambientes coletivos fechados. A proposta atualiza a legislação paulista para deixar claro que o uso de cigarros eletrônicos em ambientes fechados de uso coletivo é proibido sob as mesmas regras dos cigarros tradicionais, reforçando a fiscalização sanitária. E o uso dos populares vapes cresceu entre os jovens brasileiros. Uma pesquisa do IBGE apontou que cerca de 30% dos estudantes entre 13 e 17 anos já experimentaram um dispositivo, atraídos pela falsa ilusão que o vape é inofensivo. Mas a realidade é bem diferente.
2: Aos 26 anos, Laura recebeu um diagnóstico que mudaria completamente a vida dela. Câncer de pulmão. O primeiro contato com o cigarro eletrônico foi ainda aos 18 anos. Com o passar do tempo, o uso do vape se intensificou. Anos depois, veio a descoberta do tumor. Laura precisou passar por uma cirurgia para retirar parte do pulmão direito. Agora, ela se recupera do procedimento e tenta retomar a rotina.
3: O que acontece é a mudança no mecanismo de entrega da nicotina. Nós temos, junto com o cigarro fumado, produtos de combustão, né, que inclusive fazem muito mal à saúde também. No vape, em outros dispositivos, nós temos outros mecanismos de entrega da nicotina. Não existe hoje parâmetros para nós citarmos um é mais grave que o outro, um é mais perigoso, mais nocivo que o outro. O que nós sabemos é que todos são nocivos e todos vão produzir dependência de nicotina.
4: Sabemos que o cigarro comum tem uma quantidade muito grande de venenos associados à nicotina. Mas no cigarro eletrônico, a quantidade de nicotina e o tipo de nicotina, que nós chamamos sal de nicotina, tem o potencial de causar um vício, uma dependência física e psicológica muito grande. Quando se fuma um cigarro convencional, cigarro tradicional, se dá uma média de 10 a 12 tragadas e o cigarro termina. No cigarro eletrônico, não tem esse limite. As cigarros eletrônicos podem ter 100, 150, até 500 possibilidades de se tragar. E o maior perigo de tudo isso, que quem está hoje em dia fazendo uso do cigarro eletrônico? É a população jovem, são os pré-adolescentes, são os adolescentes. E nessa população, a capacidade de vício é muito grande.
1: Vamos entender melhor, então, tudo isso? Para essa discussão, o Revista Lesp recebe três convidadas importantes que atuam em diferentes frentes de combate ao tabagismo. Olha só, nós temos aqui

0: abastecimento, do contrabando e do comércio ilegal de cigarros e cigarros eletrônicos, uma prática que tem impactos para a saúde pública, a segurança e a economia. Sejam bem-vindas nesta segunda-feira, numa semana onde essa discussão é tão emblemática, tão importante, mas é uma discussão que deveria acontecer sempre. Afinal, a gente viu aí, já começamos com um impacto severo, inclusive dos vapes, que é a última novidade, infelizmente, nos jovens. Boa tarde, sejam bem-vindas.
1: Boa tarde, obrigada.
0: Doutoras, olha só, me contem, como é que a gente pode, começar uma discussão como essa nessa semana tão importante, Semana de Combate ao Fumo. Mas hoje em dia, não é, doutora Rosângela, não é só o cigarro normal, são tantos tipos, de coisas que agridem as pessoas que fumam, e fumar é um vício, é uma doença, não é? Seja bem-vinda.
1: Obrigada. Sim. Tabagismo é considerado doença,
0: Sim.
1: existe o CID, né? F17. É dependência química, isso é super importante, deixar essa orientação, esse alerta para os fumantes e para os não fumantes, porque é uma forma de poder ajudar a pessoa que faz uso do cigarro, né? Tanto dos vapes quanto do cigarro convencional. Hoje, realmente, tem um trabalho do Vigitel, né? Que é o nosso controle de vigilância. Que mostrou que teve um aumento no uso de cigarro, mas isso houve um aumento da porcentagem de fumantes, que era 9% e hoje está em 11%, mas está muito esse aumento está relacionado com o uso dos vapes, né? E as pessoas hoje não, elas não têm, não é o mesmo entendimento do uso dos vapes, não tem o mesmo entendimento do uso do cigarro industrializado. Cigarro industrializado ele já está há mais tempo no comércio, né? O uso de muitos anos. O vape é algo novo, então eles acham que o vape não faz mal, que só faz mal o cigarro industrializado. Então, precisamos levar essas informações, para que as pessoas realmente possam entender. Eles não conseguem entender tão firmemente, tão intensamente quanto do cigarro industrializado, porque o cigarro industrializado já tem as doenças delas totalmente relacionadas, que já vem acontecendo há anos isso. O vape é algo novo e os casos ainda estão pequenos, né, doutora? Os casos estão pequenos ainda, os casos são menores, relacionados com as doenças. Por isso que as pessoas ainda não acreditam o quanto o vape ele faz mal, tanto quanto o cigarro industrializado, né? Então é
0: Doutora
1: interessante.
0: Adriana, a gente viu, inclusive, falando do vape, mas falando também de cigarro, né, doutora Rosângela, como a senhora falou, que durante boa parte do século XX ali, a gente sabe isso é histórico, gente. O cigarro era considerado símbolo de status. Foi vendido assim, tanto que havia tantas propagandas, era marketing. E isso aumentou muito o número de fumantes, mas depois também, com a proibição, isso reduziu o número de fumantes, pelo menos. Doutora Adriana, o que é que foi, nos últimos anos, pelo menos, o que é que a senhora considera que a legislação brasileira fez de mais importante no combate ao fumo, ao tabagismo aqui no Brasil? Também seja bem-vinda.
1: Muito obrigada. E antes também queria agradecer o convite, porque na verdade é uma alegria estar de volta na Alesp. A gente atuou muito, você lembrou da lei antifumo, né, aprovada no estado de São Paulo, como precursora mesmo dessa proibição do fumo em lugares fechados no Brasil. Depois veio uma sucessão de estados, até que em 2011 a gente teve uma lei federal, proibindo o fumo em lugares fechados. Um anseio da população, né? Então a população já não estava satisfeita de ir para bares e restaurantes com aquele cheiro de cigarro, os trabalhadores muito afetados, né? Então a Alesp teve esse papel importante em 2009 na aprovação da lei antifumo. A CT, eu represento aqui a CT Promoção da Saúde, que é uma organização não governamental que atua para contribuir com políticas de controle do tabaco. Então atuamos muito aqui na Alesp para que finalmente essa lei fosse aprovada. Então, uma alegria estar de volta. E aí você mencionou, né, a questão do cigarro. Então, olhando para o cigarro, né, que o cigarro convencional, o cigarro industrializado, as evidências surgiram muito fortemente a partir da década de 50, 60 e evoluíram ao longo dos anos. É como imaginar uma árvore de Natal, né? Então, cada hora as evidências iam mostrando ali os malefícios do tabagismo. Então hoje a gente não tem dúvidas, né, dos danos do cigarro, A gente também não tem dúvidas de que as políticas públicas são efetivas.

0: para redução do número de fumantes, para inibir a iniciação ao tabagismo. Você mencionou também no Brasil, né? Então, por que que no Brasil a gente teve uma redução tão expressiva do número de fumantes, considerando a década de 80 até hoje, embora a última pesquisa mostre um pequeno aumento? Mas vamos trabalhar aí com essa redução histórica do tabagismo no Brasil. Se deve a políticas públicas, né? A mera conscientização, ela é insuficiente. Quando você pensa numa lei antifumo, que de imediato, ao ser implementada, protegeu na época a população do estado de São Paulo, eram 40 milhões de pessoas. Hoje é um número maior. Mas naquela época, de uma vez, 40 milhões de pessoas foram protegidas contra a exposição ao fumo passivo no estado de São Paulo. Então, tem uma efetividade muito grande uma política pública. Então, outra política muito efetiva foi a restrição da publicidade, que antes ela acontecia na TV, nos outdoors, patrocínio de eventos musicais. Então, isso foi proibido a partir de 2000. Então, a gente já teve outra política efetiva no sentido de reduzir a normalidade do tabagismo na sociedade, reduzir a aceitação social, do tabagismo. E aí, então, essas políticas foram muito importantes para que a gente tivesse um resultado expressivo a ponto de, inclusive, jovens não terem esse apelo, né, sentirem esse apelo ao tabagismo. Mas a indústria do tabaco, ela se renova, né, ela se reinventa. Então, surgiram na década de 80 e mais nos últimos anos os cigarros com sabor, né, cigarros com sabor e aromas, que é outra política também que a Anvisa trouxe, né, de proibir essa estratégia da indústria para atrair as pessoas ao tabagismo, mas ela está sendo questionada no STF, aí a gente pode falar um pouquinho também sobre isso, que eu acho que é importante. Então, a gente tem uma política efetiva não implementada no Brasil, então acho que também o resultado de ter um aumento no, na prevalência do tabagismo se deve a essa não implementação da restrição dos sabores. A questão do preço também, desde 2016, não tem sido aumentado a tributação sobre esses produtos. Vem com a reforma tributária uma expectativa aí, mas então a evolução das políticas públicas, mas de repente um breque, vamos dizer assim, né? Então, duas políticas importantes, que é a restrição dos sabores e a questão da tributação não implementadas nos últimos anos, a gente já está vendo resultados nesses números, né, de tabagistas no Brasil.
1: E mesmo assim, doutora Adriana, acredito que aí a doutora Lucy pode nos falar melhor sobre isso. O contrabando ainda deve ser um dos principais problemas enfrentados pelas autoridades. Os números mostram isso, doutora Lucy? A senhora podia falar melhor sobre isso? Boa tarde também. Seja bem-vinda, por
0: Boa
1: gentileza.
0: tarde, boa tarde. Olha, é uma alegria estar aqui conversando com vocês sobre isso, até porque eu acabei de fumar, parei de fumar faz uns 20 dias. Então,
1: Nossa,
0: eu
1: que
0: já
1: coisa
0: fumei,
1: boa!
0: então, assim, eu já fumante de cigarro normal, né? E também já fumei vape. Então, assim, eu falo com propriedade sobre o assunto e gosto de falar sobre isso, porque eu acho que a conscientização, as políticas públicas de conscientização e uma série delas, como a doutora bem apontou aqui, são importantíssimas para isso. Agora, da parte da polícia, né, e eu falo da polícia tanto em geral, né, uma questão de segurança, uma questão criminal que envolve o cigarro, nós temos, principalmente no, na questão do vape, principalmente na questão do vape, bastante importante, porque o vape, ele é proibido, né, e nós, na questão, quando a gente trabalha com saúde pública, a gente trabalha muito com a Anvisa. Então, a Anvisa é a nossa orientadora, vamos dizer assim, quem dá as orientações gerais daquilo que pode, do que eles conhecem e dizem isso pode ou isso não pode comercializar, isso não pode tá sendo oferecido para as pessoas. E o vape, ele é proibido. O cigarro não é proibido, infelizmente, né? Mas nós temos as marcas que podem ser comercializadas aqui no Brasil. E o que tem acontecido muito são aqueles cigarros que são fabricados no Paraguai e aqui acabam vindo parar aqui no Brasil, porque acabam vindo de forma mais barata, até porque tem uma questão tributária envolvida. Mas Não importa, vape ou cigarro do Paraguai, os dois são proibidos, são mercadoria proibida e por isso é contrabando. Não é questão de saúde pública, é uma questão, é um crime contra a administração. Mas a gente combate da mesma forma, sendo pela Delegacia de Crimes contra a Saúde Pública, seja crimes contra a administração, e normalmente esses crimes são federais, então envolve a Polícia Federal e a Justiça Federal também.
1: E a senhora, mas a senhora tem números que possam mostrar que esse contrabando dá trabalho à polícia? Isso é crescente ou não? Vocês estão conseguindo reduzir esses números de contrabando?
0: Esses números, é que a gente demora um pouquinho para fazer esse levantamento desses números, né?
1: Certo.
0: Porque são números aí que envolvem a Polícia Civil inteira. Nós estamos falando do
1: Claro.
0: Estado inteiro, não só da Delegacia de Crimes contra a Saúde Pública, porque a gente aprendeu, a última apreensão que a gente fez de vape foi em torno de R$ 1.000 e poucos em 2023, se não me engano. Então, a gente não é sempre que a gente faz, porque quando a gente vai. Quando a gente se depara com uma questão de saúde pública e que ali encontra o vape ou o cigarro do Paraguai, a gente faz a apreensão. Mas normalmente não está dentro da nossa atribuição fazer. A gente faz. Então, são várias unidades no estado inteiro. Então, para ter esses números, demora um pouco, a gente teria que fazer um levantamento. Demora
1: Claro.
0: um pouco para fazer.
1: Não, mas é importante isso que a senhora trouxe, que a senhora falou, inclusive, da Anvisa. Então, a gente vai trazer essa informação aqui, reforçando o que ela acabou de falar. No Brasil é proibido fabricar, vender, importar, divulgar ou distribuir todos os tipos de dispositivos eletrônicos para fumar desde 2009, tá, gente? Essa proibição foi mantida recentemente, em 2024, com nova resolução da Anvisa, que também proíbe o uso de vapes em lugares fechados. A portaria da Anvisa reforça que os cigarros eletrônicos podem causar doenças pulmonares, problemas cardiovasculares, exposição a substâncias tóxicas, como metais pesados, dependência de nicotina e risco potencial de câncer. E ainda alerta que nem todos os riscos são conhecidos e que novas evidências continuam surgindo, além de fazer mal à saúde, também existem os impactos ambientais. O descarte incorreto desses dispositivos e cartuchos de cigarros eletrônicos pode causar poluição do solo e da água por metais pesados e nicotina, risco de explosão das baterias de lítio, aumento do lixo eletrônico, contaminação ambiental e riscos à saúde pública. Bom, alertas não faltam, né, sobre os problemas causados. Doutora Rosângela, imagino que, bom, aí a senhora vai me dizer, chegam jovens lá no programa, no Previfumo, já com problemas de vício por causa do vape, especificamente?
2: Não, especificamente do vape, ainda não.
1: Ainda não.
2: Não.
1: Mas seria por falta ainda de consciência de que isso é um
2: Seria
1: vício,
2: a falta
1: talvez?
2: de conscientização mesmo, relacionado não só com os adolescentes, mas os pais, os responsáveis por eles, de levar esse adolescente para o ambulatório para ser tratado, que precisa dos pais. Então, infelizmente, ainda não. Esse ano nós fizemos, no 31 de maio, Dia Internacional do Tabaco, nós fizemos nós divulgamos, fizemos uma divulgação muito relacionada aos vapes, mas ainda não. Chega pacientes de 18 a 80 anos no nosso ambulatório, mas para cigarro industrializado do outro cigarro mesmo, os vapes ainda não. Que pessoas já utilizaram. Né? Já utilizaram o vape, mas assim, ao tratamento direto mesmo, ainda não conseguimos atingir no nosso ambulatório.
1: Interessante. Então, falta talvez informação e conscientização, talvez até das pessoas que são responsáveis, como a senhora acabou de dizer. E é interessante também, porque quando a gente pensa em cigarro ou vape, mas principalmente no cigarro, a gente lembra do câncer de pulmão, principalmente, né? Mas existem outros tipos de cânceres que também são causados por causa da fumaça, por causa do tabagismo. Gente, a fumaça do cigarro também deixa marcas na boca que podem ir muito além de dentes amarelados. Para falar sobre o risco do tabagismo, o câncer de boca e os sinais que não devem ser ignorados, a gente vai agora até a Faculdade de Odontologia da USP. Quem está lá é o Vinícius Weiner. Oi, Vinícius. Bom dia, tudo bem? Bom dia ainda, né? Agora, antes de meio-dia ainda. Seja bem-vindo.
3: Oi, Vânifer, bom dia ainda, né? 11h51, a gente fala ao vivo aqui da faculdade, como você falou, para descobrir, aprender mais e principalmente, Vânifer, levar informação sobre prevenção do câncer de boca, que infelizmente é cada vez mais comum, principalmente o número de casos, mas temos boas notícias, tá, Vânifer? Porque o câncer de boca, como qualquer outro tipo de câncer, quando é detectado logo no início, quando existe prevenção, ele tem sim cura e é bem mais fácil do que a gente imagina. Agora, a gente precisa aprender, principalmente, como é que faz para se prevenir, para ir em busca, né, dessa informação, para conversar com profissionais da área, porque o que eu tenho aprendido aqui pela manhã, viu, Vânifer? Eu quero dividir com você no estúdio, com os nossos convidados e com quem está em casa também, porque é de extrema importância a gente falar sobre isso. Aqui do meu lado, a gente está aqui dentro da Faculdade de Odontologia da USP, da Clínica de Odontologia, onde nesse espaço aqui, ó, são muitas cadeiras, são dezenas de cadeiras, onde muitas pessoas são atendidas todos os dias e os diagnósticos também saem daqui, ó, apenas por uma simples visita numa cadeira como essa. A pessoa chega aqui, às vezes, Vânifer, para cuidar, por exemplo, de um dente quebrado, fazer uma limpeza na boca, no dente, e de repente, ó, o especialista descobre que tem algo bem mais grave nessa visita. E é aí onde a pessoa consegue salvar a vida. Dr. Fábio Alves já está aqui com a gente, ele que é presidente da Câmara Técnica de Estomatologia do CRO, do Conselho Regional de Odontologia aqui de São Paulo. É uma pessoa, um profissional que também atende dezenas de pessoas todos os dias e está nessa luta com a gente, tá, Vânifer? Para falar sobre o câncer de boca e, claro, sobre a prevenção, que é o mais importante, né, doutor? Boa tarde.
4: Sem dúvida. Bom dia. A gente ainda está antes de meio-dia, né? Então, bom dia. Essa participação de vocês é muito importante aqui conosco, porque para levar informação, né, que o tabaco pode causar câncer de boca e se parar de fumar, a gente consegue prevenir esse tipo de câncer, que muitas vezes pode causar vários problemas, né? Como perda de língua, perda de maxila, perda da mandíbula. Então, muitas vezes, o paciente pode ficar, né, com uma sequela muito grave perante esse câncer. Mas, como você mencionou inicialmente, o diagnóstico precoce, uma visita no colega, no dentista, né, pode fazer com que descubra esse câncer no seu estágio inicial. O seu tratamento, ele é muito mais simples, porque uma modalidade só de tratamento pode levar à cura. E no estágio inicial, como nós conversamos anteriormente, 90% dos pacientes podem ser curados, né, quando o diagnóstico é precoce. Casos mais avançados, esse índice de cura diminui sensivelmente para em torno aí de 40% dos casos com câncer avançado.
3: O que é mais curioso é que, na maioria dos casos, né, na maioria das vezes, as pessoas não percebem realmente que se trata de um câncer, de algo mais grave. O senhor, por exemplo, acabou de fazer uma cirurgia aqui numa paciente, nós conversamos com ela foi liberada, é claro, para o descanso, mas ela veio ajeitar um dente que estava quebrado. De repente, ela percebeu que uma parte da língua estava mais áspera, mais grossa. Ela achava que era por conta do dente quebrado. E não era, né?
4: Não era. Era uma lesão considerada potencialmente maligna. Essa lesão se chama leucoplasia. É uma forma precoce ainda, né? Ainda não é um câncer de boca, mas é uma forma que poderia vir a se transformar em câncer. Então, essa paciente nos procurou. Nós fizemos uma biópsia antes de fazer o tratamento, para ter certeza que realmente não era câncer, né? Aí fizemos a biópsia, deu uma alteração importante, mas ainda no seu estágio antes do câncer, né? Então removemos, né, totalmente essa lesão. Estaremos acompanhando a Daniela, né? E a cada 3, 4 meses a Daniela ela retorna aqui para nos visitar. E isso é o ideal, né? Porque essa paciente, né, ela conseguiu vir antes de ter o câncer, né? Então, o que nós fizemos ali foi, de certa forma, remover toda a lesão para que no futuro essa lesão não venha essa paciente venha a ter um câncer de boca.
3: Nesse caso, doutor, ela foi salva porque ela quebrou o dente e veio para uma visita. Talvez, se ela não tivesse um dente quebrado, ela não teria passado aqui pelo dentista, né? Isso acontece com muitas pessoas que estão em casa. Quais são os sintomas, por exemplo, que a gente deve estar em alerta na boca em relação ao câncer de boca, que a gente deve tomar cuidado? Por exemplo, a gente tem muitas aftas, né? Aftas são comuns em muitas pessoas, tem geralmente uma gengiva que está machucada. Quais são os sintomas? Eu queria que o senhor fizesse esse alerta para quem está em casa.
4: É sempre muito importante separar afta de câncer de boca, né? Aftas, em geral, são feridas que aparecem em qualquer região da boca, mas como lábio, língua, e são extremamente doloridas. E em torno de 15 dias ela vai desaparecer. Já o câncer de boca é um pouco diferente. Também aparece como uma ferida, só que uma ferida que ela, ao invés de desaparecer, está sempre crescendo. Então, mesmo que o paciente tome antibiótico, tome anti-inflamatório, isso não vai curar. Então, ele precisa procurar um profissional para que faça o seu diagnóstico precoce, né? E em seguida, realizar seu tratamento. E outra diferença assim, fundamental, né? O câncer no seu estágio inicial, ele não dói, diferente da afta, né, que é extremamente dolorida. Então, muitas vezes, o paciente deixa de procurar o colega, né, um cirurgião dentista. Então, isso é muito importante, né? Qualquer alteração que o paciente perceber na cavidade oral, principalmente nas bordas de língua, que é a região mais comum do câncer de boca, ele deve procurar imediatamente um cirurgião dentista. E, se possível, um especialista em diagnóstico, que é o estomatologista. Né? Dessa forma, ele vai passar por um exame clínico, esse exame pode confirmar ou, muitas vezes, né, o que nós queremos, descartar que esse paciente tenha algo mais grave. Né?
5: Como é que está o número aqui de casos, as descobertas que vocês fazem aqui dentro dessa clínica em relação aos atendimentos? O número de câncer de boca tem aumentado, tem preocupado vocês?
4: Sim, parece que o número de casos de câncer de boca vem aumentando nos últimos anos. Nós seguimos, né, as estatísticas do Instituto Nacional de Câncer, né, estimativa do INCA, e o INCA, nesses últimos 2 anos, tem mostrado um aumento de 3 mil casos de câncer de boca. Então, até 2 anos atrás, mais ou menos aqui no Brasil, eram diagnosticados 14 mil casos de câncer. Nessa última estimativa do INCA, que aconteceu esse ano, o INCA já mostrou em aproximadamente 17 mil casos de câncer. E um dado ainda pior, né? 50% desses pacientes vêm a óbito pelo câncer de boca. Sendo, como nós falamos anteriormente, né? Se o diagnóstico for precoce, mais de 90% desses pacientes estarão curados. Então, nós realmente precisamos entender que existe câncer de boca e que uma alteração que às vezes não dói, mas que está incomodando um pouco o paciente, uma pequena ferida, às vezes uma placa branca, uma placa vermelha, esse paciente tem que procurar o cirurgião dentista para tentar fazer o seu diagnóstico.
5: Doutor, só para a gente encerrar rapidinho, para quem precisa desse atendimento, quem quer participar dessa prevenção, dar uma observada, a clínica aqui, por exemplo, que a gente está aqui dentro, é onde acontecem os atendimentos. Para quem precisa de atendimento, faz o quê?
4: Olha, qualquer alteração que qualquer pessoa tiver na cavidade oral, ele pode vir na nossa clínica. Nossa clínica, ela está aberta segunda-feira das 8 ao meio-dia e também quarta-feira de 8 ao meio-dia. Não tem necessidade de agendamento, o paciente pode nos procurar nesse horário que a gente vai conseguir avaliar e esclarecer possíveis alterações que tenha na cavidade oral.
5: Obrigado, então, pelas informações. Está aí, Vanifer, lembrando, tá, que aqui a clínica, ela funciona dentro da USP, né? Então, qualquer pessoa pode chegar na recepção, pedir esse atendimento, sentar em uma dessas cadeiras. São vários espaços, como esse aqui, são dezenas de pessoas atendidas por dia e muitas descobertas a tempo, viu, Vanifer? Que isso é o mais importante para evitar, para prevenir e, principalmente, combater o câncer de boca, que, como o especialista falou, cada vez mais comum. E a gente precisa lembrar, tá, Vanifer? O cigarro continua sendo, né, o principal fator para essa questão do câncer da boca. Então, cigarro, qualquer tipo de cigarro, tá? A gente tem que ficar longe e se prevenir principalmente. Vanifer, é com você aí no estúdio.
1: Com certeza, é importantíssimo esse serviço que você trouxe, Vinícius, e também alarmantes os números que ele trouxe. Olha só, muito obrigada, tá, por esse serviço e até a próxima. Gente, um levantamento do Instituto Nacional de Câncer, o INCA, alerta que o risco de morrer por câncer de pulmão pode ser até 30 vezes maior entre fumantes do que entre quem nunca fumou. E a doença é o tipo de câncer que mais mata no Brasil. São mais de 30 mil mortes por ano. Nós vamos agora conversar com o Dr. William Nassib. Ele é oncologista e especialista em tumores torácicos. Oi, doutor William, seja bem-vindo ao Revista Lesp. Boa tarde. Agora, 12:01, boa tarde já.
6: Boa tarde, é um prazer estar aqui com vocês.
1: O prazer é nosso, a gente já deu esses números também alarmantes, né, doutor William? E eu queria saber, a gente também viu que 8 em cada 10 casos de câncer de pulmão são diagnosticados de forma tardia. Então, eu queria saber, doutor William, quando uma pessoa chega ao seu consultório, ao consultório de um oncologista, qual é o estado que essa pessoa já está? Porque demoram mesmo a ir ao médico?
6: Um dos grandes problemas do câncer de pulmão é que ele é uma doença silenciosa. Então, muitas vezes, o câncer de pulmão só vai causar algum sintoma quando a doença já está muito avançada. Então, os principais sintomas do câncer de pulmão são falta de ar, tosse, dor torácica, escarro com sangue, às vezes um emagrecimento ou uma fadiga não explicados. Isso só vai acontecer quando a doença já está muito avançada no pulmão ou mesmo já se espalhou para outros órgãos. E a grande maioria dos pacientes acabam chegando no consultório quando esses sintomas estão presentes, e aí é feita a investigação e se descobre, então, a doença num estágio que não está tão inicial.
1: Doutor William, olha, sinta-se em casa, você está aqui no nosso sofá, ao lado das nossas outras especialistas, tá? E eu queria saber uma coisa, quando a gente fala em relação ao tabagismo, existe uma quantidade segura, digamos assim, de cigarro a ser fumado? Porque a gente tem até uma ex-fumante, aproveitando, né, aqui uma delegada, a doutora Lucy, que está também falando da história dela com a gente aqui no nosso sofá. Mas existe uma quantidade segura?
6: Não existe nenhuma quantidade segura de cigarro, de tabagismo, não existe nenhuma forma de tabagismo que seja segura. Por exemplo, agora, né, está muito em voga os vapes, etc. Nenhuma dessas formas de tabagismo é considerada segura e boa para a saúde. Claro que a gente tem muito mais dado do risco de câncer de pulmão com cigarro convencional do que com esses novos cigarros eletrônicos, mas o fato é que qualquer quantidade de tabagismo começa a aumentar o seu risco de uma série de problemas de saúde, dentre eles o câncer de pulmão.
1: Aproveitando aqui também que o senhor está aqui com a gente, doutora Lucy, se a senhora não se importar também de dividir, quantos cigarros a senhora fumava por dia, por semana? Não sei se a senhora fazia essa conta.
7: Sim, eu fumava um maço por dia, basicamente. São 20 cigarros, né? Então.
1: Isso é bastante? Eu acredito que seja bastante, né?
7: Olha, qualquer quantidade de nicotina que você coloca dentro do corpo, ela é ruim, né? Evidentemente, a gente fuma 2, 3 maços, mas no meu caso, eu fumava um só, que já trazia bastante consequências.
1: E é isso que eu quero dizer, doutor William. A gente tem que tratar o tabagismo, lembrar que não é só dizer que eu vou parar de fumar, mas é um vício e uma doença, não é, doutor William?
6: Exatamente, um maço por dia é o habitual que a gente vê. Tem pessoas que fumam, inclusive, mais do que isso, mas um maço por dia de maneira nenhuma é incomum. Geralmente, os fumantes acabam fumando geralmente esse tipo de quantidade, ou às vezes até mais. E o que é importante a gente ressaltar é que parar de fumar diminui o seu risco de câncer de pulmão. Então, aquela pessoa que fuma e eventualmente resolve e consegue parar de fumar, o que não é fácil. E como vocês mesmo comentaram, é uma doença, então ela precisa ser tratada como tal, o tabagismo precisa ser tratado como uma doença, não é culpa da pessoa que fuma que ela fuma, isso é um vício, tem inclusive substâncias químicas no nosso cérebro que fazem com que a gente procure, né, cada vez mais fumar mais, né, a nicotina ela vicia, você parar de fumar também leva a uma diminuição do risco de você desenvolver câncer de pulmão. E a quanto mais tempo você parou de fumar, mais o seu risco diminui.
1: Doutor William, o que é que o câncer faz com o pulmão? Assim, vamos deixar bem claro.
6: O câncer em si, ele traz uma série de problemas não só para o pulmão, mas para outros órgãos também. Então, no próprio pulmão, esse câncer ele pode obstruir uma via aérea, então a pessoa pode sentir falta de ar, porque o ar não entra mais no pulmão da maneira como ele deveria. Pode causar tosse, pode causar sangramento para dentro do pulmão e a pessoa vai escarrar com sangue. Diminui a oxigenação, então esse é problemas que o câncer de pulmão pode causar ali no órgão inicial. Mas o problema maior até do câncer de pulmão é quando ele se espalha para outros órgãos. O câncer de pulmão ele pode ir para qualquer outro órgão do organismo, os principais acabam sendo o cérebro, o fígado, osso, e aí pode causar uma série de problemas de saúde em decorrência do acometimento desses outros órgãos.
1: Pois é, quando a gente fala em cigarro, a gente lembra muito do câncer de pulmão, mas existem outros cânceres também que afetam o corpo, que são consequência do tabagismo. A gente acabou, inclusive, Vinícius Weiner, nosso parceiro aqui, estava, né, com um dentista falando sobre o câncer de boca, por exemplo. O senhor pode falar sobre outros tipos de cânceres que afetam o nosso corpo?
6: Absolutamente, o cigarro, ele talvez seja a principal causa de câncer que a gente pode prevenir. Então, o principal fator de risco que a gente pode atuar, tirar e diminuir o risco das pessoas desenvolverem câncer, eu estou falando de qualquer tipo de câncer, né? Não somente câncer de pulmão, o cigarro é esse principal fator no qual a gente pode atuar. Então, como foi muito bem pontuado, ele causa o câncer de pulmão, mas ele pode causar também o câncer de cabeça e pescoço, que é o câncer de boca, laringe, garganta. Ele pode causar, por exemplo, o câncer de bexiga, porque eventualmente essa fumaça que a gente inala, ela vai ser absorvida pelo organismo, circula aí, essas substâncias nocivas circulam pelo sangue e vão acabar sendo filtradas pelo rim e eliminadas pela bexiga. Então, quando ela entra em contato ali na bexiga, ela pode causar o câncer de bexiga. Então, é uma outra causa de tumores relacionados ao tabagismo. E uma série de outros tumores também. Esses talvez sejam os principais, mas tem uma série de outros tumores que podem ser agravados ou causados pelo tabagismo.
1: O vape causa a mesma coisa? Tanto o vape quanto o cigarro?
6: O vape, nós não temos ainda dados a longo prazo, porque o que acontece é que o cigarro eletrônico é uma coisa muito recente. Então, a gente não tem milhares de pacientes que nós acompanhamos que usaram vape por muito tempo para a gente entender como é que é o risco do câncer de pulmão ou de outros cânceres com o vape. Mas o que a gente sabe é que substâncias que causam câncer estão presentes no cigarro eletrônico e podem, inclusive, estar presentes em quantidades muito grandes. Então, a gente sabe que o vape, ele tem um potencial para causar câncer, sim, e que provavelmente a gente vai acabar comprovando isso ainda nos próximos anos, à medida que a gente acompanha esses pacientes. Mas, além do cigarro, tem uma série de outras substâncias nocivas, nos cigarros eletrônicos também, que podem causar outros problemas. Então, por exemplo, inflamações no pulmão, a quantidade de nicotina nesses cigarros eletrônicos é muito grande, a nicotina pode ter uma série de eventos ruins para o cérebro, por exemplo, diminuir o raciocínio, problemas para gestantes, quando elas fumam, mesmo cigarro eletrônico, e o feto, né, o bebê, acaba sendo exposto a essas substâncias enquanto ele está no útero, aí isso pode causar uma série de problemas para essa criança. Então, tem uma série de outras questões aí de saúde que estão associadas ao cigarro eletrônico também.
1: E, doutor William, eu acho importante dizer porque algumas pessoas fumam há muitos anos, 20 anos, 30 anos, e às vezes existe um pensamento de que, nossa, eu já fumo há bastante tempo, então não adianta parar. O que que a medicina diz sobre isso? O que é que o senhor diz para essas pessoas como oncologista?
6: Veja, diminuir o número de cigarro que a pessoa fuma já diminui o risco dela desenvolver câncer de pulmão. Parar de fumar melhor ainda, e a quanto mais tempo a pessoa parou de fumar, mais o risco dela vai diminuir. E além disso, mesmo aquelas pessoas que foram diagnosticadas com câncer, se elas continuarem a fumar, a chance delas terem uma evolução pior da doença é maior. Então, mesmo para quem já tem o câncer ou já foi diagnosticado com câncer, parar de fumar traz benefício. Um outro ponto que é bastante importante a gente tocar é no fato de que existe uma estratégia para a gente diagnosticar o câncer de pulmão cedo, que é você fazer os exames de tomografia de tórax de baixa dose naquelas pessoas que têm um risco alto de câncer de pulmão. Como as mulheres, por exemplo, fazem o exame de mamografia, o exame preventivo do câncer de colo de útero, a gente tem um exame de rastreamento, de detecção precoce, que é a tomografia, e ela está indicada para pessoas mais velhas e que fumaram por um período mais longo, né? Então, geralmente, pessoas acima de 50, 55 anos, que fumaram mais do que um maço por dia durante 20 anos, essas pessoas estão indicadas a fazerem um exame de tomografia uma vez por ano para detectar o câncer de pulmão precocemente, antes dele causar aqueles sintomas todos que nós conversamos no início da entrevista, Em uma condição onde a chance de cura é muito maior do que quando a doença é diagnosticada em estágio avançado.
1: Doutor William, muito obrigada por essa entrevista. Eu tenho certeza que ela foi muito relevante para a gente entender o que é que pode acontecer se não parar de fumar, né? E que nunca é tarde para parar de fumar. O importante é diminuir e parar e lembrar também que é um vício, é uma doença, né? Para a gente também não atacar as pessoas que fumam. Muito obrigada, doutor William, por ter aceitado o nosso convite. Até a próxima.
6: Eu que agradeço. Muito obrigado pelo espaço.
1: Até a próxima. Tchau. Doutora Lucia, aí eu volto para a senhora, porque a senhora veio aqui para falar como delegada, mas eu não posso deixar de te perguntar. O que é que lhe fez parar e conseguir parar de fumar agora? Como é que está sendo 20 dias? É pouco, mas é muito para quem fuma, né?
7: Sim, é a fase mais difícil, né? Esses primeiros dias, porque você é um viciado em nicotina. A verdade é essa. Então, você tem que lidar com a abstinência. Na verdade, você tem abstinência, como qualquer outro dependente químico, você tem sinais de abstinência. Só que, ao contrário do que o doutor falou, não foi difícil, porque eu usei um método que trabalha um pouco de reprogramação mental, não sei se é o caso ali, que ajuda muito a forma como você se relaciona com essa abstinência. Mas, assim, o que me fez parar, a minha mãe fumou mais de 60 anos e ela teve um problema no fêmur, quebrou o fêmur, e aí ela fez uma cirurgia e parou de fumar, mas ela tem DPOC. Então, eu falo...
1: Doença pulmonar obstrutiva
7: crônica.
1: Crônica, sim. Não é, se eu não me engano.
7: Que não é um câncer, mas é uma doença que compromete também bastante o pulmão. Então, qualquer esforço que ela faz, ela tem uma falta de ar. Então, assim, observando isso, observando... eu falo, eu adoro viajar. Aí eu pensei, se eu ficar desse jeito, como é que eu vou viajar? Então, aliás, eu vou agora em outubro para o Atacama. Lá a altitude é diferente e ela compromete bastante o funcionamento do pulmão para quem não está acostumado. Eu falo, gente, como é que eu vou viajar nesses lugares? Como é que eu vou fazer? Né? E aí a gente começa a pensar a questão de pele. Tem uma série de outras implicações, enfisema, a questão da pele, osteoporose para a gente que é mulher, afeta muito mais. Então, tudo isso que eu comecei a pensar, porque essas imagens do cigarro, o fumante não se deixa influenciar por isso. A primeira coisa para o fumante parar de fumar é ele querer. Essa é a primeira, seja lá qual for o motivo dele, é querer. E aí usar um método que vai ajudá-lo a chegar lá.
1: A senhora falou de método. Doutora Rosângela, qual é o método? Existe um método específico? O método depende da pessoa que chega lá. Como é que vocês fazem quando uma pessoa quer, como a doutora Lucy disse, lá e chega ao Previfum?
2: Então, o método que tem no Brasil é a terapia cognitivo-comportamental, mas a terapia medicamentosa. Porque o governo ele fornece isso no SUS, né? Então, a pessoa realmente ela precisa querer parar de fumar, para que realmente o tratamento dê certo. Então, você dá ferramentas para que a pessoa realmente tenha as condições de viver sem o cigarro. Então, é uma coisa que eu sempre digo. O problema não é o cigarro, o problema é a vida. Que cada um tem a sua ferramenta de enfrentamento do seu dia a dia. Então, tem uns que bebem, tem outros que usam outras drogas, tem pessoas que comem, tem pessoas que choram. Cada pessoa cria a sua ferramenta. E aí, não é uma ferramenta que se usa há poucos dias, é uma ferramenta de anos, né? São 40 anos fumando, 40 anos, 50 anos. Então, são muitos anos usando a mesma ferramenta que te acalma. E aí, para tirar essa ferramenta, né? Então, você precisa criar novas ferramentas para poder lidar de uma vida sem o cigarro. Porque você começou, o fumante começou a fumar lá na adolescência. Então, no momento da sua transformação, no momento da fase pré-adulto, onde você começa a arrumar um emprego, vai para a fase adulta, onde você começa a ter problemas, você resolve se casar, tem sua família, você tem problemas daquilo, e é mais cigarrinho. Que ninguém começa com massa de cigarro, né, gente? Começa com um cigarro. Depois, de acordo com a sua vida, com os seus problemas, como lidar com os seus problemas, ou não só problemas, mas também na felicidade. E no à toa, entrando mais cigarrinho. E isso vai indo, né, ao longo da vida. Então, o fumante, ele passa muito tempo com o cigarro. Então, e aí, para tirar esse cigarro? Então, por isso que tem que ter realmente as estratégias. É preciso acolher, dar as informações corretas. Não é só a questão do câncer, mas a gente precisa lembrar que o cigarro, ele pega os três sistemas. É o sistema cardíaco, o sistema respiratório e o sistema circulatório. Ou seja, do fiozinho da cabeça ao dedão do pé, a pessoa pode ter doenças relacionadas com o cigarro. Você precisa levar essas informações para o fumante, né? Para que ele possa entender. São 7 mil substâncias por cigarro acendido. No máximo, mostra 4.700. Mas, na verdade, são 7 mil por cigarro acendido. O cigarro legalizado, nós não estamos falando do não legalizado. Então, nós sabemos o quanto que tem de substâncias lá que são destrutivas. Então, você leva essas informações ao paciente, ao fumante e tranquiliza o fumante. O parar de fumar é fácil. Quando a pessoa joga o seu maço de cigarro no lixo, isso é fácil. O difícil é você não voltar para a lata do lixo e pegar ele de volta.
1: Não ter uma recaída.
2: Não ter uma recaída. O difícil é ficar sem ele. Porque você precisa ter ferramentas. Então, nós precisamos, quem trata, quem está na linha de tratamento, precisa dar essas ferramentas. Não é com crítica. Você precisa dar as informações corretas, que é o que nós fazemos no nosso ambulatório. Entendeu? E uma palavra, desculpa, uma palavra que eu trabalho muito com eles. Paciência. Muita paciência consigo mesmo. Porque você, o ser humano está muito adaptado a ter paciência com o próximo, mas não tem paciência consigo mesmo. E o tratar da sua doença é ter paciência. Você precisa ter paciência para você aprender a lidar com um corpo novo, que é um corpo doente.
1: Falar em tratamento, doutora Rosângela, na Unifesp, a Universidade Federal de São Paulo, uma ação está reunindo fumantes em busca de orientação, cuidados com a saúde e o tratamento.
3: A ação da Unifesp reuniu pacientes e funcionários fumantes para falar sobre os riscos do tabagismo e mostrar que existe tratamento gratuito. Assim como a maioria dos fumantes, Júlio sabe que parar de fumar não é uma tarefa fácil. A dependência envolve o corpo, a mente e até a rotina de quem fuma.
8: 10 anos atrás eu parei, fiquei 2 anos sem fumar e por conta das adversidades eu acabei voltando. Mas hoje eu pretendo parar e parar de vez mesmo.
3: Quem decide deixar o cigarro pode contar com a ajuda profissional. O atendimento aqui é de graça.
9: O paciente vem aqui, faz uma consulta conosco e a gente, através da anamnese, da consulta, a gente entende se o paciente é candidato a somente terapia em grupos, por exemplo, terapia de reposição de nicotina, terapia medicamentosa. Nós temos um psiquiatra vinculado aqui conosco justamente para fazer esse acompanhamento e auxílio quando necessário.
3: E para vencer essa luta, é preciso unir forças e contar com a ajuda de especialistas. O psiquiatra José Carlos Galduroz explica que o cigarro pode fazer parte da rotina por anos.
10: Tem a questão biológica, que o organismo, depois de um tempo, necessita da nicotina, e tem um aspecto comportamental. Erroneamente, as pessoas acham que o cigarro acalma, mas falando do sistema nervoso central, ele excita mais ainda.
3: Na ação da Unifesp, funcionários que fumam podem fazer avaliação de saúde e receber orientações sobre os efeitos do tabagismo.
11: Eu me sinto bem confiante, porque sem ajuda a gente não consegue. É 50 anos fumando. Como é que eu paro assim do nada, sem remédio, sem adesivo, sem uma orientação? Zero, não tem chance.
3: Parar de fumar não significa apenas decidir que este ou aquele será o último cigarro. Para quem tem dependência de nicotina, o processo pode envolver abstinência, mudança de hábitos e até recaídas. Por isso, o acompanhamento de profissionais da saúde pode ser fundamental para a conquista de uma vida sem cigarro. O primeiro e mais importante passo para vencer essa batalha é pedir ajuda. E é esse o trabalho do PrevFumo, Programa de Prevenção e Tratamento do Tabagismo da Escola Paulista de Medicina da Unifesp. O paciente é acompanhado durante as diferentes etapas do tratamento e aprende a lidar com as situações que podem despertar a vontade de fumar.
12: O nosso trabalho, ele tem a ideia de ser preventivo, antes que o paciente adoeça, antes que tenha o câncer de pulmão. Então, é por isso que a gente faz as campanhas, tem o nosso Dia Nacional, para a gente poder trazer esses pacientes antes que o pior ocorra.
3: E tem gente que já está nessa caminhada. Logo pela manhã, pacientes do grupo de tratamento se encontram para uma conversa especial com médicos e outros especialistas. Eles se preparam para dar um passo importante, parar de fumar nos próximos dias. Esse é o maior sonho da Alda.
13: Pretendo parar, com certeza. Vai ser melhor em tudo, na minha vida, na minha saúde, na vida das minhas filhas.
3: São Paulo é o estado pioneiro em proibir o consumo de cigarros e derivados do tabaco em ambientes coletivos fechados, como bares, restaurantes e boates. A lei também avançou e a proibição passou a valer para espaços públicos abertos, como espaços culturais e parques municipais. Aos 66 anos, Bonerges é um bom exemplo de que é possível vencer essa batalha com a ajuda de especialistas e amigos. Ele fumou por 20 anos.
14: Em 1997, quando nasceram minhas crianças, eu comecei a parar. Na hora que saía com os amigos para tomar um chope, sempre o cigarro voltava, né? Mas, no final da história, eu venci.
1: Que bom que venceu. E as recaídas, né, doutora Rosângela, como ele disse que teve, podem ser normais. Faz parte, eu imagino, do processo de cada um, do fluxo de cada um. Alguns vão ter, outros não vão ter. Deve ser mais comum até ter recaídas. O importante é querer e pedir ajuda.
2: Sim, o importante é não desistir de cuidar da sua saúde. Você não pode desistir de você. Uhum. E quando o fumante, ele recai, então assim, o fumante para de fumar, ele vivencia o bem-estar de uma vida sem cigarro, porque realmente há uma melhora num todo, melhora a pele, melhora a disposição, melhora a respiração, melhora-se tudo, né? Quando ele recai, ele volta a vivenciar todos aqueles malefícios que o cigarro estava causando, tendo mais cansaço, mais tosse, mais não sei o que, tudo. Então, aí ele volta a procurar, isso é muito positivo. Não é negativo, é positivo, porque a pessoa volta mais consciente, porque ela vivenciou uma vida sem cigarro. Então, ela volta consciente, então, na sua recaída, provavelmente ela não irá recair mais. Mas tudo depende muito do momento de cada pessoa. Não tem como a gente saber, né, o que vai desencadear a pessoa a voltar a fumar. Porque ele tem a vivência de uma droga que acalma, que relaxa. Isto é verdadeiro, isso é fisiológico, o que acontece com a pessoa.
1: É por isso que acontece o vício, não é?
2: Sim, né? Então, ele não se pode criticar. Você precisa orientar e trazê-lo de volta para o tratamento, sabe? Se não é vergonhoso. Não é vergonhoso. É que tudo depende da situação.
1: E aí, doutora Adriana, do ponto de vista jurídico, a gente viu, a senhora já falou hoje aqui, que as propagandas, elas pararam, claro, foram proibidas, e isso reduziu historicamente o número de fumantes. Mas quais são as estratégias hoje utilizadas para que as pessoas continuem fumando e procurando outros tipos de cigarro, outros tipos de fumo, como vape, por exemplo? Uhum. E também queria entender o trabalho da UNG.
0: Tá bom. Bom, o que a CT faz é contribuir com as políticas públicas para controle do tabaco. Da onde saem essas políticas públicas? Existe um tratado internacional que se chama Convenção Quadro para Controle do Tabaco. É um tratado que foi assinado pelo Brasil e mais quase 200 outros países também, com as medidas que são referência para a prevenção do tabagismo e redução do número de fumantes. Por exemplo, a lei antifumo, que a gente já mencionou aqui, também a publicidade, e aí esse tratado vai falar da proibição total de publicidade, que é uma medida que o Brasil ainda não tem. A gente teve uma restrição, então não tem na TV, a gente não vê outdoor, não vê em rádio, mas se a gente for para padaria, loja de conveniência, a gente vai ver ali no caixa muita embalagem exposta, painéis e cartazes, ali perto de bala e chocolate, que produtos que normalmente têm um apelo ali infanto-juvenil. Então, isso também é uma estratégia da indústria do tabaco de normalizar o produto. E na verdade, ela sequer poderia ter o painel e cartaz, também é proibido. Então, a gente vê que o Brasil avançou em restrições, precisa avançar mais, mas ainda assim a indústria do tabaco viola a legislação em vigor. Então, isso também é um problema que tem que ser olhado. Outra estratégia também utilizada pela indústria do tabaco é o uso de sabor e aromas. Então, é cigarro de cravo, é cigarro de sabor menta, melancia, uns sabores assim que a gente de frutas.
1: Atrativos aos jovens.
0: Que são atrativos ao jovem. Então, nenhum jovem começa fumando um cigarro sem nenhum sabor. Né? Isso as pesquisas mostram como é atrativo para o primeiro cigarro sem um cigarro de sabor. Aí a gente tem um produto que tem nicotina, então já causa dependência. E aí a dependência faz o resto. Então ele foi o sabor e aroma, ele fisga o jovem para o consumo de um produto que causa forte dependência e todas as doenças e mortes aqui que foram mencionadas. O que a gente também identifica é muito influenciador digital, né? Também em redes sociais, usando esses produtos, né? Tanto cigarro como vapes, mostrando ali, às vezes não faz nem a propaganda da marca, mas só o fato de estar usando já contribui para aumentar a aceitação social e a normalidade do produto na sociedade. Então, são estratégias que a gente vê que vão evoluindo conforme as restrições aparecem, eles também identificam outros espaços. Mas isso não significa que esses influenciadores digitais estão atuando na legalidade, porque, na verdade, não pode ter nenhuma forma de publicidade. Né? Então, as estratégias elas vão avançando. O cigarro eletrônico ele tem também sabor e aromas e tem um agravante, que é o apelo tecnológico. E não tem uma fumaça que causa um cheiro ruim como a fumaça do cigarro. Então, tem um outro agravante também no cigarro eletrônico nesse sentido. Então, as políticas elas vêm para prevenir. A gente viu aqui os dados que são muito impactantes, né? Uma vez a pessoa diagnosticada com câncer de pulmão, a chance dela se curar é muito difícil, né? Muito pequena. Claro que tem o tratamento e tudo, mas tem todos os desafios disso. Então, as políticas de prevenção são as melhores, são importantes, as melhores não, mas são importantes de serem olhadas pelo poder público para a prevenção do tabagismo e das doenças. A lei antifuma aqui no Brasil, em São Paulo, em curto espaço de tempo, já viu uma melhora na saúde dos garçons, já viu uma redução no número de internações por infarto. Então, as políticas elas têm resultados muito imediatos na saúde das pessoas. Então, os governantes, né, o Congresso Nacional, Anvisa e o Judiciário. Porque, no final das contas, a indústria do tabaco leva para o Judiciário o questionamento dessas políticas. Como, só vou falar mais essa para encerrar minha fala aqui.
1: Não, por favor.
0: Que é a questão dos aditivos de sabor e aromas. Uma política tão importante, discutida por 2, 3 anos na Anvisa, baseada em evidências científicas, que não foi implementada porque foi levada ao Judiciário. São mais de 45 ações. Em 2018, o STF já reconheceu que a norma era válida, mas por uma questão de quórum, o debate seguiu. E ele está novamente na pauta, e muito em breve vai entrar na pauta do STF novamente. E a gente precisa que o Judiciário dê uma palavra final nesse tema e valide, obviamente, essa política para que ela seja finalmente implementada. Então, o Judiciário tem um papel muito importante, e como teve já no passado, quando validou a restrição da publicidade que existe hoje, que só pode ter a exposição das embalagens no ponto de venda, sem painel, sem cartaz, validou as advertências sanitárias também. Então, o Judiciário é mais um ator importante no controle do tabagismo no país.
1: Faltam passos a mais agora que o tabagismo também está dando esse passo a mais, não é, doutora? E aí, doutora Lucia, ela trouxe uma coisa que eu acho que é importante a gente falar com a Polícia Civil. Como é que está esse comércio ilegal e por que que esses cigarros eletrônicos, na sua visão, continuam chegando de forma tão fácil nessas pessoas, já que é proibido?
7: Esse tipo de situação é algo que tem que ser visto na entrada da fronteira, porque esses vapes eles não são fabricados aqui, eles vêm de fora. E o comércio deles é muito, muito, muito grande. Isso que eu te falei, às vezes a gente não vai especificamente combater isso, porque eu estava explicando até para a Adriana aqui que a delegacia de crimes contra a saúde pública só lida com crimes contra a saúde pública.
1: Temos, desculpa, as imagens de apreensões aqui, inclusive, sim. Não é? É porque a senhora está falando que vem na fronteira porque é contrabando, de fato.
7: É contrabando, exatamente. É um produto fabricado lá fora. Assim como o famoso cigarro do Paraguai. Também é fabricado no Paraguai ou em outros lugares. E entram aqui de forma clandestina. Como é que a gente combate? Mesmo nós que somos da Delegacia de Crimes contra a Saúde Pública e a nossa atuação ela é voltada para outro tipo de combate, mas apesar e porque isso tem a ver com saúde pública, apesar de não ser considerado um crime contra a administração.
1: Sim.
7: Mas tem a ver com a gente. Quando a gente se depara, quando nós nos deparamos combatendo um crime com esse tipo de situação, a gente faz a apreensão também. Tá? Agora, esses números ficam muito, vamos dizer assim, dispersos, né? Porque nós estamos falando de São Paulo, mas nós estamos falando do Brasil inteiro. Então, precisaria saber os números do Brasil inteiro. E isso, para você reunir, não é fácil. Precisaria estar perguntando nas secretarias de segurança aí, dos estados.
1: A gente está vendo um gancho? Claro, por favor. Desculpa. Com a questão do comércio legal, ela é um... Como a doutora estava falando, é um problema de saúde pública, porque quando ele entra no Brasil, um produto ilegal de tabaco, ou seja, do vape, você está tornando um produto mais barato, é um produto que não tem advertência sanitária e ele é igualmente nocivo, né? Então, não tem essa questão de o cigarro ilegal, ele é mais prejudicial à saúde. Os dois fazem mal à saúde igualmente, mas é uma questão de saúde pública, sim, também. E eu queria dizer que, apesar... Então, vamos falar do cigarro, né? A indústria do tabaco usa muitos argumentos de que, porque tem um mercado ilegal, a gente não pode avançar com políticas de saúde. E, na verdade, os assuntos não se relacionam, porque o mercado ilegal, ele é um problema de saúde pública, também deve ser enfrentado por todos os órgãos de polícia e tudo, mas não pode impedir o avanço de outras medidas. Isso deve ser importante reforçar aqui. E no caso dos vapes, porque existe um mercado ilegal, ele não pode ser um argumento para que seja liberado o comércio. Porque às vezes a gente ouve isso. Mas já que tem tanto mercado ilegal, e tem tanto, mas é bem menor do que o cigarro convencional, por que que a gente não legaliza? E na verdade, esses temas eles não se relacionam. Né, a questão de contrabando deve ser enfrentada. A gente tem, o Brasil também ratificou um protocolo internacional de combate ao mercado ilícito. Então, existem outros caminhos para enfrentamento e combate a esse problema.
7: Eu já ouvi falar, mas aí, de pessoas até que, vamos dizer assim, querem justificar a utilização do vape, que a proibição do vape é coisa da indústria que fabrica cigarros.
1: Do cigarro.
7: Porque, tipo, mas qual é o problema de se fumar o vape, sendo que o cigarro é tão ou mais cancerígeno, né, prejudicial? E aí eu falo assim, porque tem o interesse da indústria do cigarro na proibição do vape, mas não é bem assim, não, né? Ela tem os seus... Ela é proibida porque ela é prejudicial por si própria, não tem nada a ver.
1: Muito prejudicial, a gente acabou de falar, inclusive, com um oncologista dizendo o quão alarmante é a quantidade de nicotina que tem dentro dos vapes e também pelo fato de ser muito, de chamar os jovens, é um público que vai adoecer ainda mais jovem. E lembrando, doutora Lucy, que é muito importante isso que a senhora está trazendo, porque no início aqui do nosso Revista Lespe, nós trouxemos uma personagem, uma pessoa de 26 anos, que por causa do uso do vape teve câncer. Então, eu acho que isso que a senhora trouxe é muito importante e mostra o que a gente tem trazido aqui, o quanto o vape é perigoso.
7: E se você parar para pensar, eu como ex-fumante, você vê que o ato de fumar, ele vem declinando com essa série de políticas públicas, ele vem declinando ao longo do tempo. Se eu começo a perceber quantas pessoas na minha convivência fumavam antes E quanto, recentemente, quanto eu parei de fumar, quantas elas existem hoje, diminuiu muito, muito, muito. Mas agora o vape fez com que essa prática, né, ela voltasse à tona justamente no meio dos jovens. E aí o pior de tudo é essa questão. Você não tem controle. Você pega um cigarro, você fuma um cigarro, você sabe que você fumou uma quantidade de droga. E o vape você não tem esse controle. Então você acaba fumando muito mais, colocando dentro de você essa substância tóxica muito mais. E os dados disso ainda não surgiram. Ele, é ao longo prazo que você vai começar a perceber o tamanho desse prejuízo.
1: Mas a gente tem, doutora Lucy, um dado alarmante, tá? Os jovens representam o maior número de fumantes hoje. A geração Z, com população entre 16 e 24 anos, lidera o tabagismo no Brasil, uma população até maior do que isso. A pesquisa foi feita pelo Hospital AC Camargo, referência no tratamento do câncer em São Paulo. A pneumologista do hospital, Carolina Salim, mandou um vídeo para a gente sobre a pesquisa. Dá uma olhada.
15: Todo mundo sabe que fumar faz mal. A gente não aguenta mais ouvir falar que fumar faz mal. Sim, apesar de todo mundo saber que o cigarro faz mal, os números mostram que ainda precisamos falar muito sobre isso. O AC Camargo fez uma pesquisa recente com anexos com 2 mil brasileiros em vários estados brasileiros e revelou que 1 em cada 3 pessoas que moram no Brasil

0: falando sobre os riscos de tabagismo, ele continua entrando e conseguindo espaço entre os jovens. Olha como isso é alarmante, né? E é importante a gente falar que não só o cigarro convencional, os jovens também estão indo atualmente para esse lado do cigarro eletrônico. Isso não é seguro. A nicotina, tanto no cigarro convencional quanto no eletrônico, ela estabelece vício, ela deixa o paciente dependente. Isso é uma preocupação muito séria entre os jovens. Então, uma coisa que me preocupa como pneumologista é que muitas vezes quem está fumando, ele não percebe o tamanho do problema. Porque muitas vezes ele não tem sintomas. E a ausência de sintomas não significa que isso não tem risco, não tem dano, né? O que muitas vezes o tabagismo ele vai trazer as consequências muitos anos depois. Doenças pulmonares, doenças cardiovasculares, risco de AVC, de infarto e risco de câncer, principalmente câncer de pulmão, o agosto branco. Por isso que a gente ainda fala sobre isso nesse mês especialmente. Então é importante essa pesquisa do AC Camargo quanto da Nexus, né, que mostrou esse hábito do brasileiro de fumar, porque também trouxe mais um dado importante. 84% dos pacientes que fumam, das pessoas que fumam, também têm outros hábitos que fazem mal para a saúde, como sedentarismo ou um hábito de alimentação ruim, com alimentos ultraprocessados e muitas frituras. Isso mostra que a saúde ela não é feita de apenas uma escolha, né? Quando uma pessoa resolve parar de fumar, muitas vezes ela também olha para outros aspectos da saúde, sobre alimentação, sobre atividade física, sono, qualidade de vida. Isso mostra como é importante a gente cuidar da saúde como um todo.
1: Afeta tudo, né? Muito obrigada por esse vídeo, doutora. Olha, parar de fumar não é simplesmente decidir e pronto. A gente está falando sobre isso aqui. A nicotina causa dependência e muita gente precisa de ajuda para conseguir deixar o cigarro. Mas essa ajuda existe, tá? E pode começar pelo SUS. Para explicar como funciona o Programa Nacional de Controle do Tabagismo, a gente conversa agora com Maria José Giongo, chefe da Divisão de Controle do Tabagismo do Instituto Nacional de Câncer, o INCA. Oi, doutora, tudo bem? Como é que a senhora está? Boa tarde.
2: Boa tarde, tudo em ordem, graças a Deus, tudo bem.
1: Ótimo, fala pertinho aí do
2: Muito
1: microfone mesmo para a
2: obrigada.
1: gente conseguir ouvir a senhora bem, tá? Seja
2: Certo.
1: bem-vinda!
2: Obrigada, obrigada pelo convite, obrigada pela oportunidade de falar sobre o Programa Nacional de Controle do Tabagismo. Sim, o SUS oferece tratamento gratuito para quem deseja parar de fumar. Então, o INCA, que é o órgão do Ministério da Saúde, coordena a implementação do programa em âmbito nacional. E o tratamento, ele está disponível em âmbito nacional. Para que o cidadão possa acessar o tratamento, basta que ele entre no site do INCA, na página do Programa Nacional de Controle do Tabagismo, tem uma página dedicada ao programa nos estados. Então, está organizada por estado. O cidadão consegue localizar ali quem é a referência técnica para poder entrar em contato e saber quais são as unidades do seu município que estão oferecendo o tratamento para parar de fumar.
1: Doutora Maria, esse processo, né, esse tratamento, ele é totalmente gratuito? E o que é que a pessoa que participa desse tratamento ela recebe durante o processo?
2: O tratamento é totalmente gratuito, recebe o material técnico, que é o manual do participante, recebe os medicamentos que são disponibilizados pelo Ministério da Saúde. Então, vai depender também da prescrição, que é feita por um médico, da avaliação que vai ser feita, a avaliação é individual. Ele poderá fazer o seu tratamento de forma individual ou em grupo, se ele desejar, mas tem também a possibilidade dele fazer o tratamento individual. E com relação ao uso de medicamento, vai depender do que o médico decidir sobre a avaliação clínica que será feita. Então, se ele tiver uma dependência mais moderada, mais crônica, pode ser que ele necessite utilizar medicamentos. Se o SUS oferece, então, a bupropiona, goma, pastilha, que serão prescritas aí pelo médico dele, desse paciente.
1: E a equipe é multiprofissional, doutora Maria?
2: Sim, é multiprofissional, tem uma equipe multiprofissional composta por psicólogos que vão auxiliar nesse com a terapia cognitivo-comportamental. A gente está, neste ano, incentivando bastante também a prática da atividade física no processo de cessação. Nós tivemos agora no dia 29 de agosto, o Dia Nacional de Combate ao Fumo, cujo tema é Treinar não combina com fumar, né? Então, é muito importante que nesse processo o profissional de educação física também possa assessorar, orientar e que a pessoa que estiver cessando o tabagismo pratique atividade física, que contribui de forma importante aí nesse processo de cessação.
1: Tá ok, muito obrigada, doutora Maria. Muito importante saber que existe esse

0: tratamento gratuito pelo SUS. Muito obrigada e até a
1: Sim.
0: próxima.
1: Até, muito obrigada. Bom dia.
0: E agora, gente, vamos mudar um pouquinho de assunto, porque é hora de saber mais informações. É hora do boletim Alesp News. Com a gente hoje, a repórter Priscila Doroche e as principais notícias desta segunda-feira. Oi, Priscila, boa tarde.
2: Oi, Vanifer, uma ótima tarde para você, para todo mundo que está nos acompanhando pela TV e pela internet. A gente inicia a semana já com uma ótima notícia. Sempre que a gente fala do agronegócio, né, Vanifer, a gente lembra muito do estado de São Paulo, mas agora os números são muito positivos para o Brasil, para todos os estados. Isso porque, olha só, a produtividade brasileira, ela mudou de endereço e o agro, ele acabou se convertendo aí a um catalisador numa vasta rede econômica. E aí a gente fala de produção rural, de tecnologia, de inovação, de sustentabilidade, porque olha só, Vanifer, o agro, né, 70% da economia nacional é responsabilidade do agro, além de alimentar diretamente as cadeias industriais. E aí, como é que a gente explica isso para o telespectador, né? A produção agrícola, ela abastece, né, a indústria de alimentos, o que se tornou aí uma espécie de supermercado global entre os maiores do mundo. O agro brasileiro, ele é líder em produtividade. E aí, trazendo mais uns números para vocês entenderem a importância do nosso agro agora, de todo o Brasil nesse cenário mundial, no primeiro semestre, as exportações da indústria de alimentos somaram 170 bilhões de reais, é uma alta de 8,5% em receita e 6,3% em volume em relação ao mesmo período do ano passado. Esse resultado, ele representou 18% das vendas externas no período, segundo a Associação Brasileira da Indústria de Alimentos. E falando, né, do nosso agro aqui do estado de São Paulo, que representa aí um dos motores mais fortes da economia paulista, une a alta tecnologia, como eu já falei, a inovação, a sustentabilidade na produção rural e o destaque também, principalmente para a região centro-oeste, também para o sudeste e também quando a gente fala de São Paulo, do nosso interior. Então, a gente inicia aí com uma ótima notícia falando sobre esses bons números do agronegócio, que é o desenvolvimento, a gente sabe aqui muito bem, porque desenvolve o estado de São Paulo, mas de todo o país. 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então dá tempo de todo mundo se organizar, porque esse festival do pescado e frutos do mar, ele segue até dezembro, isso mesmo, são pelo menos 4 meses aí, então dá para participar, dá para se organizar, vindo do interior do estado e vir de outras partes do país também. E onde é que ele acontece? Ele acontece lá na nossa querida CEAGESP. E aí, o que que você vai encontrar lá? Fiz até uma lista aqui, ó, porque eu acho que você gosta muito, porque é muito da tua região. Tem camarão assado, tem casquinha de siri, tem peixes e frutos do mar de todos os tipos. E olha só, Vanifer, cada semana esse cardápio ele muda. Cada especialidade ali, toda semana tem uma especialidade nova para quem conseguir, dá para ir toda a semana. Tudo isso sem contar sobre outros pratos que tem acarajé e muito mais. O festival, então, ele acontece uma vez ao ano, sempre nesta mesma época. Basta entrar nas redes sociais e também na página do CEAGESP para ficar informado e vale muito a pena. Deixo esse convite para você e para todos os nossos telespectadores, Vanifer.
0: Opa, Pri, que convite maravilhoso, hein? De frutos do mar, eu entendo bem, você falou tudo. Obrigada, obrigada a você e a sua equipe. Mais notícias a qualquer momento durante a programação da TV Alesp. Tem outro convite agora para você acessar as nossas redes sociais. Quem vai fazer esse convite também é o Iago de Andrade. Seja bem-vindo
3: E aí,
0: mais uma
3: Ivan?
0: vez nessa segunda-feira. Boa tarde.
3: Tudo bom? Boa tarde para você, boa tarde para quem nos acompanha e para os nossos convidados aqui também. Ivan, vamos falar sobre uma das maiores obras de engenharia aqui do estado. Eu arrisco dizer até que é a maior obra de engenharia. Estou falando tanto da via Anchieta como da via Imigrantes. Duas rodovias aí fundadas na década passada, né, 40 e 70, que revolucionaram a forma de levar o pessoal aqui do Planalto até o litoral. Imagina só o tanto de fluxo de carros descendo hoje pela antiga estrada de Santos, como seria complicado.
0: Como é que passava? Não sei.
3: E bem puxado, viu? Tem algumas imagens aí no nosso material, nas nossas redes sociais. E vamos conferir para ver como que foi feita aí essas rodovias. Material aí das redes, bem produzido, naquele quadro que a gente tem toda semana.
0: Simbora!
4: Hoje, sair de São Paulo e chegar ao litoral parece simples, mas atravessar a Serra do Mar sempre foi um grande desafio para ligar o Planalto à Baixada Santista. Durante muito tempo, esse caminho era marcado por dificuldades, curvas e grandes desníveis. Com o crescimento de São Paulo e a importância do Porto de Santos, ficou cada vez mais necessário criar uma ligação mais eficiente com o litoral. Foi nesse contexto que surgiu a Via Anchieta. Inaugurada a partir da década de 1940, a rodovia representou um grande avanço de engenharia paulista e facilitou o transporte de pessoas e cargas entre São Paulo, a Baixada Santista e o Porto de Santos. Mas o crescimento econômico e o aumento do número de veículos trouxeram um novo desafio. Era preciso ampliar essa ligação. Em 1974, foi inaugurada a primeira pista da Rodovia dos Imigrantes. Décadas depois, sua segunda pista levou a engenharia ainda mais longe. Da Anchieta a Imigrantes, São Paulo encontrou novas formas de vencer a Serra do Mar. E você, já conhecia a história por trás dessas rodovias? Siga @AssembleiaSP e acompanhe mais histórias de São Paulo.
0: Se a história tem nas nossas redes sociais, dá uma acessada aqui ó, pelo QR Code. É só apontar a câmera e você cai aqui no nosso feed maravilhoso que já está aqui, @AssembleiaSP. Obrigada, Iago.
3: Atualizadinho. Tchau, tchau, Van.
0: Até Valeu. Amanhã.
3: Até.
0: Tchau. É isso, lá nas nossas redes sociais, tá, gente? Tem tudo o que vocês possam imaginar, tem dicas, tem história. E agora a gente, infelizmente, já está nos últimos minutos do nosso programa. Doutora Lucy, obviamente, né, a senhora deixa aí como é que as pessoas podem denunciar, principalmente os vapes, os pods, que não pode ter em nenhum lugar.
5: Só usar o 181, né, que é o número do Disque Denúncia da Polícia Civil, e do Estado de São Paulo, da Secretaria de Segurança, agradecer por estar aqui, poder trazer as ações da Polícia Civil no combate a essa questão tão importante e a minha experiência pessoal aí para a gente poder discutir.
0: Doutora Adriana, fala mais um pouquinho sobre a ONG, como é que as pessoas podem aderir?
6: Tá bem, as pessoas podem acessar o ACTBR.
0: ACTBR.org.br.
6: Também temos nosso Instagram, o InstaCT. E temos uma rede, então as pessoas podem fazer parte da nossa rede, receber boletins, ter mais informações também. E aí também só destacar duas políticas públicas importantes que estão aí no caminho para serem validadas, que é tanto no STF a questão da proibição de cigarros com sabor e aromas, e também a reforma tributária que vai trazer um tributo mais pesado para cigarros e aí também e contribuindo assim para dificultar o acesso a esse produto tão nocivo.
0: Importante. Doutora Rosângela, muito obrigada, eu que agradeço. Como é que o pessoal pode acessar o serviço do Preve Fumo para conseguir parar de fumar?
7: É só entrar em contato no telefone 5572-4301. Não precisa de encaminhamento médico, basta querer parar de fumar. Lembrando, tabagismo é doença. Peça ajuda, porque ela existe. E o tratamento é gratuito.
0: Importantíssimo esse serviço do Preve Fumo. E aí eu queria voltar para a doutora Lucy, por isso que eu não me despedi. Falar da sua história pessoal, como delegada já falou, mas como sua história de ex-fumante agora há 20 dias. Como está sendo? Por que é importante parar de fumar?
5: Está sendo maravilhoso. Esses 20 dias são os mais difíceis, porque agora praticamente não tenho mais nicotina, não tenho a dependência química. Então, agora é outra questão totalmente fora da dependência da nicotina. E eu não concordo quando falam que é uma tarefa difícil. Não é tarefa difícil. Se você quiser se preparar, ela passa a ser uma atividade bastante fácil, inclusive.
0: Quantos anos fumando?
5: Eu tinha parado de fumar fazia 11 anos, eu tinha voltado, já estava uns 6 anos fumando já, 5, 6 anos.
0: E agora, se tudo der certo,
5: agora
0: é para sempre.
5: Chega, não, nunca mais.
0: Com certeza. Com ajuda dá, não é, doutora Rosângela?
7: Dá, com ajuda sim, mas ajuda de conscientização, ajuda de apoio, é um conjunto, é um kit. mas sem criticar, sem críticas, é, respeitando. É preciso respeitar para as pessoas terem o seu entendimento do que é uma doença e como tratar a sua doença.
0: Criticar só não ajuda, só atrapalha de fato quem quer parar de fumar.
7: Só atrapalha. Você precisa orientar, vai buscar ajuda, busque ajuda, existe ajuda e não é vergonhoso. É porque tem alguns fumantes que conseguem parar de fumar sem ajuda nenhuma. Então, o outro, quando olha isso, interpreta que ah, é falta de vergonha na cara, é falta de comprometimento, é falta disso. Não, não é. Às vezes, falta orientação. Quando a pessoa, quando o fumante ele é bem orientado, o tratamento dá certo.
0: Doutora Lucy falou que para ela está sendo fácil, mas para algumas pessoas é difícil. Depende da pessoa também, né? Muito obrigada por ter dividido a sua história com a gente, doutora Lucy. Veio como delegada e falou, deu um depoimento tão importante. Obrigada. Doutora Adriana também, muito obrigada. Doutora Rosângela, obrigada. E obrigada pelo trabalho de vocês, que é tão importante. E, gente, o Revista Lesp desta segunda fica por aqui. Amanhã a gente volta, tá? No mesmo horário. Lembrando, tá mais cedo, às 11h30 da manhã, para todo o estado de São Paulo. Siga nos acompanhando pelas redes sociais do Legislativo Paulista, @AssembleiaSP. Cheiro. Tchau.

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16: Mais de 30 mil celulares roubados foram recuperados no estado de São Paulo em 2026. Tecnologia auxilia na localização dos aparelhos.
17: Nós conseguimos, através do e-mail do celular, que é o número de registro do celular, a localização através da parceria com as empresas de celulares. E através disso, nós enviamos uma notificação para aquela pessoa, dizendo para comparecer à delegacia mais próxima.
16: Fim do sistema de bilhetagem utilizada no metrô de São Paulo desde 1974. A partir de 31 de outubro, os bilhetes magnéticos serão substituídos por pagamentos eletrônicos. Gangorra térmica e nova frente fria. Defesa Civil alerta para queda de temperaturas e ventos fortes em quase todo o estado. E ainda, as histórias de mulheres que escolheram desbravar o mundo sozinhas. 4 em cada 10 brasileiras viajam sem companhia. 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
18: Viajar sozinha pode começar assim, sentar, esperar, ter uma mala ao lado e a coragem de dar o primeiro passo antes de embarcar. Para muitas mulheres é também sobre liberdade, escolher o destino e simplesmente ir. No Brasil, 40% delas já fazem isso.
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0: Olá, uma boa noite. O Jornal da Lesp está só começando, junto com essa semana, que ela seja muito positiva e de notícias muito boas aqui para o estado de São Paulo. Vamos começar então trazendo outras notícias além dessas que você já acompanhou aqui na nossa abertura, conversando com os nossos repórteres que fazem um giro aqui pela capital e também por todo o estado de São Paulo. Começamos com o Bruno Oliveira, que está na Defesa Civil, vai trazer informações importantíssimas sobre a virada aí do tempo, que a gente viu na última semana muito calor e agora uma nova frente fria, né, Bruno? Uma boa noite.
1: Oi, Camila, boa noite para você, boa noite a todos. Exatamente isso, Camila. Depois de 3-4 dias de forte calor, altas temperaturas, uma frente fria avança em direção ao estado de São Paulo e a previsão já a partir de amanhã é de chuva, granizo, temporais e quedas das temperaturas. Então, justamente para falar sobre isso, eu estou aqui na Defesa Civil e daqui a pouco eu tenho uma entrevista com o tenente da Defesa Civil para falar quais regiões do estado serão afetadas, inclusive já desde ontem. Dois municípios aqui do estado de São Paulo, Itararé e Palmeira do Oeste, já sofreram com essa mudança no clima, com fortes chuvas, com quedas, né, com essa mudança tão drástica na temperatura. Daqui a pouco eu volto com mais informações, Camila.
0: Combinado, Bruno, estou te esperando. Vamos conversar também com a Fernanda Camargo, hoje trazendo informações para a gente sobre os impactos do El Niño, que deve ter aí o seu pico, né, nos próximos meses, Fernanda.
2: Exatamente, Camila, nós vamos falar sobre um plano de ação que visa garantir atendimento médico e medicamentos por conta da intensificação do El Niño. Com esse sobe e desce de temperatura, esquenta, esfria, gangorra térmica, chuva, várias doenças podem acometer a população. O grupo de risco é formado por crianças e idosos. Então eu volto já já no Jornal da Lesp falando sobre esse plano e dando detalhes para os nossos telespectadores. Camila.
0: Tá certo, Fernanda. Vamos conversar também com o Ronaldo Penido hoje, trazendo novidades sobre a vacinação contra a dengue aqui no estado, né, Ronaldo? Boa noite.
3: Oi, Camila, boa noite para você e para todos que nos acompanham. Pesquisa mostra eficácia da vacina contra a dengue, reduzindo em até 88% os casos de internações de crianças e adolescentes no estado de São Paulo. É uma ótima notícia, uma vez que a vacina salva vidas e evita a internação de jovens, de adolescentes aqui em São Paulo. Daqui a pouco eu vou trazer mais detalhes, mais informações aqui no Jornal da Lesp.
0: Com certeza. Vamos conversar também com o Fábio Oliveira, trazendo outras notícias aqui do estado. Fábio, conta para nós o seu destaque.
4: O destaque é o alerta, né, Camila? Principalmente para a população que utiliza aí as redes sociais e também muitos celulares, né? Muitas pessoas caindo em vários golpes aí aplicados nas redes sociais, aplicado também em diversos sites aí de pessoas utilizando também a inteligência artificial. Daqui a pouquinho a gente traz mais detalhes sobre essa notícia que acabou aí emitindo, né, um sinal de alerta para boa parte da população. Camila?
0: Com certeza, né? Hoje todo mundo tem vida em ambiente digital e os criminosos também estão por lá. O Jornal da Lesp vai para um rápido intervalo. Nós voltamos em 2 minutos com todas essas informações. Não saia daí.
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0: Agora sim, Jornal da Alesp, ao vivo aqui na telinha da TV Alesp. Te agradeço demais por essa sua companhia de todos os dias aqui com a gente ao longo da semana. E a gente abre essa edição te contando que o combate aos roubos e furtos de celulares ganhou um importante aliado aqui em São Paulo. É um sistema que une tecnologia e que consegue identificar e localizar os aparelhos roubados por meio do número do e-mail, que funciona como um CPF do telefone.
8: Andar com o telefone nas ruas das grandes cidades tem se tornado perigoso, devido ao alto risco de roubos e furtos destes aparelhos. Em São Paulo, uma iniciativa tem ajudado a reduzir estes números.
3: A tecnologia é uma importante aliada no combate ao roubo e na localização dos aparelhos. Com ela, é possível identificar quando um telefone roubado é ligado por outra pessoa. Mas, para isso, é necessário que o usuário saiba o número do e-mail. Com estas informações, o receptador é notificado a devolver o telefone roubado em uma delegacia.
9: A primeira etapa do programa é justamente a notificação. Nós conseguimos, através do e-mail do celular, que é o número de registro do celular, a localização através da parceria com as empresas de celulares. E, através disso, nós enviamos uma notificação para aquela pessoa, dizendo para comparecer à delegacia mais próxima. Caso não seja acatado, é feita a segunda fase, que é a busca ativa, diligências da Polícia Militar, da Polícia Civil, e a terceira fase, que é restituir o seu celular ao seu legítimo e verdadeiro dono.
8: Para descobrir o e-mail do celular, é preciso discar asterisco Jogo da Velha 06 Jogo da Velha. Também é importante guardar este número para ser utilizado em caso de necessidade. Ele pode ser solicitado pela polícia no registro da ocorrência, para auxiliar na localização do telefone. Quem compra um aparelho roubado ou furtado também pode responder criminalmente.
9: Vai responder inquérito por receptação. Por isso que é importante desconfiar de valor de celular muito baixo. Procurar lojas credenciadas. A nota fiscal também é muito importante para que você não incida em um crime de receptação.
8: Segundo a Secretaria de Segurança Pública do Estado, mais de 30 mil celulares foram recuperados e cerca de 15 mil aparelhos foram devolvidos aos seus donos. Mas a polícia também dá dicas de como fazer para não se tornar vítima dos criminosos.
9: É muito importante a prevenção primária. Leve o seu celular nos bolsos dianteiros da calça. Evite os bolsos de trás. Ficar atento também quando estiver portando o celular na rua. Toda atenção é bem-vinda. Em caso de roubo ou furto, registrar a ocorrência, ter o número do e-mail, alterar as suas senhas das redes sociais. Todo esse conjunto é muito benéfico para o cidadão.
0: É, gente, não dá para dar bobeira, né, com o aparelho de celular sempre exposto ou em alguns lugares no bolso ou na mochila, de forma que ele fique ali aparecendo. E olha, por falar em tecnologia, quase um terço dos usuários da internet relatam tentativas de golpe. Um em cada cinco, de fato, se tornou vítima de fraudes. Os dados são inéditos e são da terceira edição da pesquisa Privacidade e Proteção de Dados Pessoais, Perspectivas de Indivíduos e Empresas e Organizações Públicas no Brasil, do Centro Regional de Estudos para o Desenvolvimento da Sociedade da Informação. Quem vai detalhar para a gente esse estudo agora ao vivo aqui no Jornal da Alesp é o Fábio Oliveira, que já está aqui conosco, vai explicar um pouquinho sobre esses dados e o que eles refletem, o que eles nos dizem, né, Fábio? Lança a luz sobre esse problema para a gente.
4: É isso mesmo, Camila. Boa noite para você e para quem acompanha aqui o Jornal da Alesp. Esse estudo foi feito em dezembro de 2025 e mais de 2.500 pessoas acabaram respondendo esse tipo de entrevista, né? Para você ter uma ideia aí, esses usuários aí, cerca de 45 milhões de usuários de internet com 16 anos ou mais sofreram aí alguma tentativa de golpe, né? Isso que significa 32% do total. Além disso, 20% relataram que sofreram, foram vítimas efetivas desse tipo de crime. Nós temos uma arte aí, vou pedir o pessoal do Switcher colocar para entender um pouco melhor o que acontece, né? Que são os golpes aí por aplicativo, quais tipos de golpes, né? O primeiro golpe é aplicativos aí por mensagens, 84%, tem também ligações telefônicas, que chega a 79%, sites ou aplicativos falsos, 71%, SMS, 71%, e-mail, 69%, e redes sociais, 67%. Claro que muita gente aqui que está assistindo agora o Jornal da Alesp deve ter recebido algum tipo de SMS, algum tipo de mensagem aí, falando, olha, você acabou de ganhar um prêmio, clique agora. E claro que isso nada mais passa do que uma tentativa aí de roubar os dados ou furtar esses dados. Outro detalhe também é que nós temos uma outra arte também que explica um pouquinho sobre a inteligência artificial, que veio aí para ajudar e também para atrapalhar em outros casos, né? Esse uso da inteligência artificial é, no trabalho ou estudo, 73%, gostos pessoais como filmes ou música, 58%, sentimentos e emoções, 54%, dados de saúde como sintomas e exames, 52%, fotos próprias ou de pessoas conhecidas, 50%, e também aí finanças pessoais como orçamento e investimentos, chega a 41%. Tem também dados pessoais como nome, endereço, data de nascimento ou CPF, que chega a 37%, né? Esse estudo se estendeu às empresas brasileiras e 69% dizem que responderam às questões, relatando em armazenar dados pessoais de clientes ou usuários. Então, esses usuários acabam preenchendo alguns tipos de ficha, algum tipo aí de cadastro, e essas empresas aí, 69%, acabam armazenando esses dados pessoais. E é claro que tudo isso faz toda a ligação, né, que nós fizemos aí, para mostrar para você também toda a ligação do que as pessoas que acabam armazenando esses dados, depois, posteriormente, acabam fazendo aquelas chamadas, famosas chamadas indesejadas ou mensagens indesejadas. E também é fundamental que as empresas, né, organizações aí públicas, adotem práticas de governança, transparência e segurança capazes aí de garantir o uso responsável dessas informações. E claro que a gente está acompanhando de perto também tudo isso, viu, Camila? Porque muitas pessoas relataram que caíram em vários golpes nos últimos anos, últimos meses. Então, isso cresceu muito, a crescente vem demais aí nos últimos, pelo menos 6 meses, né, de janeiro, para você ter uma ideia, janeiro de 2025, o número de pessoas que relataram, fizeram um boletim de ocorrência eletrônico, foi de 74%, e esse ano de 2026 chegou a 86% pessoas que fizeram um boletim ali de ocorrência, né, por conta de crimes com dados divulgados na própria internet também, nas redes sociais. E claro que todo cuidado é pouco, saber utilizar com muita responsabilidade. Responsabilidade, viu, Camila?
0: Com certeza, meu amigo. E muitas vezes esses dados, eles acabam ficando expostos quando a gente não tem o cuidado, né, realmente o cuidado, de ter o cuidado, pode parecer redundante, mas de saber onde a gente está depositando essas informações que são tão pessoais e que podem comprometer, inclusive, a nossa vida financeira, dados bancários que muitas vezes acabam ficando expostos. Fábio, muito obrigada mais uma vez pelas informações. Um bom descanso para você. A gente segue por aqui. O metrô de São Paulo vai deixar de aceitar, a partir do dia 31 de outubro, os bilhetes magnéticos usados pelos passageiros desde o início da operação do sistema, lá em 1974. Essa medida faz parte da modernização da bilhetagem e também está relacionada à dificuldade de manutenção das catracas antigas, que já não contam com peças de reposição. Até o fim de outubro, os bilhetes magnéticos continuarão sendo aceitos normalmente. Quem ainda tiver esses bilhetes depois do prazo poderá fazer a troca entre novembro deste ano e janeiro de 2027. Os locais e as regras para a troca ainda serão divulgados pelo metrô. Com o fim dos bilhetes magnéticos, os passageiros poderão usar o bilhete único, o cartão TOP QR Code impresso, ou ainda pelo celular, além do pagamento por aproximação com cartões de débito e crédito, smartphones e smartwatches. O bilhete magnético faz parte da história do metrô paulista e foi usado por milhões de passageiros ao longo de mais de 5 décadas. Agora, o modelo tradicional em papel com tarja magnética será então substituído por formas de pagamento e acesso mais modernas e digitais. E olha, a Rede Estadual de Ensino de São Paulo começa a receber a partir de amanhã as matrículas para o ano letivo de 2027. O prazo vai até o dia 18 de setembro. Esse cadastro, ele é destinado aos novos alunos que não estão na rede estadual, como estudantes vindos de escolas particulares ou de outros estados, e também a quem interrompeu os estudos e quer retomar a formação. A inscrição pode ser feita pela internet no site SED, né, sede.educação.sp.gov.br. Esse endereço aí que está aparecendo na sua tela, você pode correr para anotar, para não perder esse prazo. Na Secretaria Escolar Digital também é possível fazer essa inscrição, ou ainda presencialmente em uma das 5 mil escolas estaduais ou nos postos do Poupa Tempo. Inclusive, tem um aqui na Assembleia Legislativa. Para o cadastro, é recomendado apresentar os documentos de identidade, também comprovante de residência e de escolaridade. Os alunos serão encaminhados preferencialmente para as escolas próximas do endereço informado no cadastro. O resultado da distribuição dos alunos será divulgado em janeiro do ano que vem. Já os cerca de 3 milhões de estudantes que já estão matriculados na rede estadual têm a vaga garantida para o ano que vem e não precisam fazer uma nova matrícula. A exceção é para quem quiser mudar de escola. Nesse caso, o pedido de transferência deve ser feito entre hoje até o dia 18 de setembro. A rede estadual oferece vagas do primeiro até o nono ano do ensino fundamental, também ensino médio e educação de jovens e adultos, a EJA. Para o ensino fundamental, a idade mínima para a EJA é de 15 anos. Já no ensino médio, há também opções de presença flexível para estudantes a partir dos 18 anos. Um estudo realizado por pesquisadores de instituições brasileiras e internacionais mostra que a vacina contra a dengue reduziu o risco de internações de adolescentes aqui de São Paulo em até 88%. A análise levou em conta jovens de 10 a 15 anos vacinados e também não vacinados em todo o estado. Quem vai contar para a gente agora no detalhe é o Ronaldo Penido, que está ao vivo conosco, trazendo todas as informações sobre essa pesquisa. Notícia boa, inclusive, né, Ronaldo? Boa noite novamente.
3: Oi, Camila, boa noite para você e para todos que nos acompanham. É verdade, uma ótima notícia, isso porque um estudo sobre os efeitos da vacina contra a dengue mostrou que o imunizante reduziu em até 88% os riscos de internações de adolescentes. Aqui em São Paulo, a análise levou em conta jovens de 10 a 15 anos vacinados e também não vacinados em todo o estado, o que apresentou uma melhor resposta ao esquema completo de duas doses do imunizante. O estudo foi realizado por pesquisadores de instituições brasileiras e também instituições internacionais. Inclusive, foi publicado na revista científica The Lancet. O levantamento reflete a circulação da doença ao longo dos anos de 2024 e 2025. No Brasil, a Agência Nacional de Vigilância Sanitária, a Anvisa, autorizou o uso da vacina contra a dengue em 2023 e avalia a performance da vacina contra a dengue em meio à epidemia corrente, uma vez que a dengue é uma doença tropical transmitida pelo mosquito Aedes aegypti e todos os anos acaba fazendo muitas vítimas, não só aqui em São Paulo, mas em diversas outras regiões do país, tendo em vista que é uma doença tropical. O estudo leva em conta o uso da vacina no mundo real, ou seja, observa seu comportamento após as etapas de registro. A ideia é compreender na prática como essa vacina impacta o sistema de saúde e também a população. Além de demonstrar alta eficiência do antígeno contra a infecção em casos graves, a análise também indicou que a proteção promovida pela vacina manteve-se ao longo de um ano, o tempo todo de análise do estudo. O esquema completo da vacinação contra a dengue é de duas doses, com a mesma vacina, com distância de 3 meses entre elas. Mas já é possível colher benefícios desde a primeira aplicação, segundo revelou a pesquisa. Dos 166.390 testes de dengue realizados em adolescentes de 10 a 15 anos aqui no estado de São Paulo, 65.365 tiveram resultado positivo para dengue e 101.025 negativos. A análise permitiu 2 desfechos para dengue sintomática e também para internação. Portanto, é uma ótima notícia, já que o imunizante reduziu o risco de internação de adolescentes em até 88%. Apesar da dengue já ter uma vacina que foi aprovada aqui no Brasil em 2023 e que tem ajudado a combater, a reduzir os riscos de internação e de complicações por conta da doença, é importante que a população se conscientize e todo mundo, cada um, se comprometa a fazer a sua parte. Como? Não deixando... pneus acumulando água, garrafas PETs, tudo isso serve de criadouro para o mosquito Aedes aegypti. E esse mosquito, uma vez se proliferando, ele acaba picando as pessoas e aumentando o risco de uma nova epidemia de dengue. E ele não transmite só a dengue, mas também transmite a chikungunya e a zika. Portanto, todo mundo precisa fazer a sua parte. Eu volto com você nos estúdios do Jornal da Lesp.
0: Com certeza, Ronaldo. Manter o quintal em dia e agora que tem vacina, manter também o calendário vacinal sempre atualizado. Meu amigo, muito obrigada pelas informações. E ó, você que está em casa, o Jornal da Lesp vai para um rápido intervalo. Nós voltamos em poucos minutos. No próximo bloco, vamos falar sobre a previsão do tempo, viu? O tempo vai virar de novo aqui no estado de São Paulo. O intervalo é rápido, nós voltamos já já. Não saia daí.
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0: Estamos de volta com o Jornal da Lesp, agora para te falar sobre a questão climática, né? O tempo realmente virou aqui no estado de São Paulo, inclusive tem alerta da Defesa Civil. Depois de um fim de semana de muito calor, a Defesa Civil então está emitindo hoje vários alertas, inclusive para temporais, chuvas persistentes no início de setembro, o que significa que o mês não vai ser dos mais fáceis não, viu? Vamos conversar com o Bruno Oliveira, chegando aqui com a gente ao vivo no Jornal da Lesp. Ele já está lá na Defesa Civil, foi buscar algumas respostas, né, Bruno? E também entender o que está acontecendo e quais são aí as regiões aqui do estado que podem ser afetadas, porque tem também alerta de ventos muito fortes, né, Bruno? Boa noite.
1: Oi, Camila, novamente, boa noite para você, boa noite a todos. Exatamente isso, Camila, como você bem disse aí antes de me chamar, depois de o fim de semana de muito calor, de altas temperaturas, uma previsão já a partir dessa madrugada, Camila, é de queda na temperatura, chuvas, até granizos em boa parte do estado. Quem está aqui ao meu lado é o Tenente Roncato, que vai explicar para a gente o que está acontecendo. Tenente, por que depois de dias de muito calor houve essa mudança, a princípio repentina na temperatura em boa parte do estado? Boa noite.
12: Boa noite a todos que nos acompanham. Exatamente como vocês estavam falando, né? A gente veio, inclusive, de um alerta de onda de calor, né? Com os incêndios em vegetação, umidade relativa do ar bem baixa. E aí, no dia de hoje, né, nesse dia 31, na segunda-feira, a gente tem um sistema se formando lá no sul do país que já provocou muita chuva. Então, isso faz parte do nosso monitoramento também, a gente acompanhar os efeitos, né, desse sistema, como ele está se formando e como ele está atuando nos outros estados. Então, esse sistema já provocou muita chuva lá, principalmente no Rio Grande do Sul, Santa Catarina, Paraná. E o avanço desse sistema, como você já bem disse, ao longo dessa noite já, a gente está até acompanhando em tempo real, estava agora há pouco ali falando com o nosso meteorologista, ao longo dessa noite já começa, né, a chegar pelo estado de São Paulo, ali pelas regiões de divisa com o Paraná, então principalmente região de Marília, região de Itapeva, região do Vale do Ribeira. E ao longo, né, da noite, madrugada, segue avançando, a tendência é que essa frente fria passe por todo o estado de São Paulo e distribua essa chuva para muitas regiões do estado aí que bastante tempo a gente não chove. Hoje, né, na data de hoje, nós já tivemos registro de chuva forte na região de Piracicaba, na região de Piracaia, choveu forte lá com queda de granizo. Estamos em contato com o município, né, para enviar material de ajuda humanitária para as famílias que têm necessidade desse tipo de apoio. Uma chuva muito forte também que atingiu os municípios do Vale do Paraíba, desde a região de São José dos Campos, Roseira, região de Cunha. E a gente segue então nesse monitoramento agora ao longo da noite e madrugada para, né, acompanhar o deslocamento dessa frente fria e os impactos dela aqui no estado de São Paulo.
1: Tenente, a previsão aponta para temporais, granizos, descargas elétricas e rajadas de vento que podem chegar a 75 km por hora. O que esses fenômenos representam em termos de risco para a população?
12: Exatamente, por conta até desse cenário que a gente comentou, né, desse contraste térmico, então a atmosfera ela está muito carregada, com bastante energia por conta desse calor dos últimos dias, né? E isso com a chegada dessa frente fria, então esse contraste térmico ele potencializa essa chuva, então por isso que a gente tem essa previsão de rajadas de vento, queda de granizo, e aí os principais riscos, né? Essa chuva ela tende a ser bem uma chuva rápida, aquela chuva, aquela pancada de verão, mas por ela ser forte, por ter rajadas de vento, aquelas principalmente nas ocorrências. Municípios, né, que reportaram queda de granizo na data de hoje, né, tiveram bastante dano em telhado de residência, então essa é a nossa maior preocupação, por isso que a gente pede para a população, né, primeiro se colocar em condição de segurança, né, evitar se expor ao risco, não enfrentar áreas de alagamento, se tiver alguma área ali, alguma rua alagada, às vezes até alguma área de enxurrada por conta da velocidade dessa chuva, não tentar, em hipótese alguma, atravessar, seja a pé, seja de veículo, e principalmente nossa preocupação com a velocidade dos ventos. Então, não se abrigar embaixo de árvore, não ficar próximo de estruturas frágeis, procurar abrigo num local seguro. Essa é a nossa principal orientação para a população diante dessa previsão dessa chuva forte para os próximos dias.
1: Tenente, você acabou de falar que já hoje vocês já estão monitorando algumas regiões, algumas cidades que já estão sofrendo com essa forte chuva. E aí eu gostaria de saber se há alguma região do estado que está mais vulnerável, está mais suscetível a sofrer com essa mudança de temperatura, com as fortes chuvas, e quais são e que cuidados que a população dessas regiões deve ter.
12: Sim, nós estamos acompanhando desde o final de semana, né, alguns municípios que já reportaram ocorrência, inclusive a Defesa Civil do Estado já encaminhou equipe, já encaminhou material de ajuda humanitária para esses municípios, né? Mandamos para Itararé, para Palmeira do Oeste, para Teodoro Sampaio, né? Hoje, como eu falei, já estamos em contato com Piracaia também para enviar esse material. E falando, né, desse cenário das próximas horas, a nossa principal preocupação no primeiro momento é com essa área da divisa do Paraná, então pegando desde do interior do estado, desde a região de Presidente Prudente, de região de Assis, região de Marília, Itapeva, Vale do Ribeira, que já sofreram no final de semana com essa chuva. Então, como essas regiões vão ser a porta de entrada, né, desse sistema, dessa frente fria, é a região que nos preocupa mais nesse primeiro momento. E aí, com o avanço da frente fria, né, e com essa possibilidade das rajadas de vento, principalmente a faixa leste aqui do estado. Então, pegando aqui para amanhã, né, capital, região metropolitana, região de Campinas, todo o litoral paulista, do litoral sul, Baixada Santista ao litoral norte, e também a região do Vale do Paraíba, que, como a gente falou, uma região também que já sofreu bastante com as chuvas de hoje.
1: Tenente, em especial, como é que está a situação dos municípios, primeiro de Palmeira do Oeste, que no sábado, né, sofreu com essas fortes chuvas, aproximadamente 20 casas sofreram com destelhamento, e no caso ontem, a cidade de Itararé, que também aproximadamente 381 residências foram afetadas por causa da chuva de granizo. Como é que está a situação dessas duas cidades? Foi enviada ajuda humanitária para lá? Como é que está a situação?
12: Sim, como a gente falou, né, desde o primeiro momento, quando chega para nós aqui, né, nessa sala aqui no Centro de Gerenciamento de Emergências, de imediato a gente já mobiliza toda a estrutura, né, do governo do estado, todo o apoio para esses municípios, né? Então, desde o final de semana nós estamos em contato, já encaminhamos material de ajuda humanitária, como cestas básicas, como kit de higiene, kit de limpeza, kit dormitório, né, porque pessoas que tiveram as suas residências afetadas, às vezes tem que deixar a residência, ir para a casa de um amigo, de um parente, ou às vezes ir até para um abrigo que é mobilizado pela Defesa Civil Municipal, e aí vem o suporte, né, do governo do estado através aqui da Defesa Civil, do Fundo Social, que também tem papel fundamental nessa parte de assistência humanitária, no apoio dessas famílias. Então já mandamos material para esses municípios, já estamos em contato com Piracaia também. Como a gente falou, né, essa chuva ela foi muito rápida, mas por conta, né, da velocidade dos ventos, da queda de granizo, que é uma característica que a gente tem observado desde o final de semana, e também dessa chuva ser localmente muito forte, ela tem condição sim de provocar esses danos, então de estelhamento, danos, né, nas telhas das residências por conta do granizo, quedas de árvore. Então por isso que a gente reforça também o alerta e pede bastante cuidado com a população, né, principalmente para hoje, durante a noite e madrugada, e para amanhã, terça-feira, primeiro dia de setembro, nós estaremos aqui de prontidão monitorando todos os municípios do estado.
1: E a previsão, quando a gente falou os próximos dias, dá para ter uma ideia até que dia exatamente, se vai ser a semana toda sofrendo com as fortes chuvas, com granizo, com queda da temperatura, tem previsão desse cenário mudar?
12: Então, de momento, né, a gente está com um monitoramento, né, mais focado para esse evento agora da madrugada, da noite, né, e para o dia de amanhã. Todos os modelos meteorológicos estão indicando que essa frente fria ela vai passar muito rápida pelo estado. Então, provavelmente, já na quarta-feira, no dia 2, essa frente fria já deve estar na altura ali do Rio de Janeiro, do Espírito Santo, e já não deve mais interferir na proporção que a gente deve observar amanhã aqui no estado de São Paulo. Então, para quarta-feira, esse risco já reduz bastante. Mas aí, para o final de semana, tudo está indicando, né, a chegada de uma nova frente fria, que mais uma vez deve trazer essa chuva, deve trazer uma queda ainda mais acentuada nas temperaturas. Mas isso, né, meteorologia a gente faz dia a dia, né, conversando, sempre atualizando. Também, né, de informar a população com muita responsabilidade, atualizando aqui diariamente os modelos meteorológicos com os nossos meteorologistas e a oportunidade que a população tem também de acompanhar esse serviço pelas nossas redes sociais, né? Hoje mesmo a gente colocou lá esse vídeo do alerta, trazendo as condições do tempo, mas ao que tudo indica, né, mais uma vez, a gente vai acompanhar, isso pode mudar, mas o cenário de hoje é esse. Então, o cenário de mais risco para hoje, à noite, madrugada, amanhã, quarta e quinta, esse cenário já estabiliza, mas para o final de semana a gente deve ter uma nova frente fria trazendo mais chuva e queda nas temperaturas.
1: Tenente, rapidinho então, a orientação da população é ficar atenta, alerta aos canais oficiais da Defesa Civil.
12: Exatamente, as nossas redes sociais, no @DefesaCivilSP, né? Todo esse conteúdo de comunicação de risco, de prevenção, a gente sempre compartilha por lá. Muito importante também lembrar e reforçar a população, né, quem está nos acompanhando, o nosso serviço de alertas, o SMS 4099. É um serviço gratuito, todo mundo pode se cadastrar, basta enviar o seu CEP por SMS para o número 4099. E além, né, do serviço que a gente utiliza também, né, de alerta Cell Broadcast, que é aquele que aí todos recebem independente do cadastro, que é para alguns eventos específicos, né, que são eventos mais severos, eventos extremos. Só hoje, por exemplo, nós mandamos 11 alertas nesse sistema Cell Broadcast, mas a gente reforça também, é importante que a população faça o cadastro no 4099.
1: Tenente, muito obrigado. Camila, volto com você aí no estúdio.
0: Tá certo, meu amigo, muito obrigada pelas informações. Vamos trocar aqui, a gente sai do Bruno, vamos já aqui colocar um mapa, só para a gente reforçar, junto com você que está acompanhando, as informações que já foram trazidas aqui pela Defesa Civil e também sobre os alertas, né? Vamos acompanhar aqui no mapa. Tudo aquilo que está em laranja é, de fato, o alerta em laranja. Você pode acompanhar, a gente vai encher tela para você, como o tenente já colocou, né? Saindo aqui de Presidente Prudente, região aqui já próxima do Paraná, é por onde chega essa frente fria. E aí o alerta laranja, que é esse de vendaval, de chuva mais intensa, passando por todas as outras regiões aqui do estado, Itapeva, Registro, Sorocaba, Campinas, também aqui na região metropolitana de São Paulo, litoral e lá em cima também Barretos, Franca e Ribeirão Preto. E aí o alerta de atenção, que é justamente uma situação climática um pouco menos grave do que essa que a gente está prevendo, do que a Defesa Civil está prevendo para essas cidades, que é nessa área que já está em amarelo, São José do Rio Preto, Marília, Bauru e os outros municípios aqui no entorno. E olha, vamos seguir por aqui agora para conversar com a meteorologista, porque isso tudo que nós estamos vendo nos últimos meses aqui em São Paulo recebeu aí um nome de gangorra térmica. É um fenômeno, aí esse termo, ele descreve um fenômeno utilizado quando a mudança do tempo e também um curto intervalo de dias. É uma variação que está relacionada com a passagem de sistemas meteorológicos e ocorre em períodos de transição entre diferentes padrões atmosféricos. Por isso a gente fala, então, agora com a Isadora Branco Pierdonat, que é meteorologista, vai traduzir para a gente, né, Isadora, o que significa isso que a gente estava tentando explicar aqui, né, justamente essa gangorra térmica. Quando ela ocorre e é normal isso que está acontecendo aqui no estado de São Paulo? Uma boa noite.
13: Boa noite, Camila, e boa noite a todos que nos acompanham. A gangorra térmica é uma oscilação rápida, como você comentou, que ocorre entre dias mais quentes e quedas bruscas nas temperaturas em um curto intervalo de tempo, muitas vezes de um dia para o outro. Esse fenômeno é muito comum, principalmente durante o inverno e também as estações de transição, como o outono e a primavera. Nessas épocas do ano, as massas de ar continentais, que são mais quentes e secas, atuam com maior frequência entre o centro-oeste e o sudeste do país. Mas a passagem regular das frentes frias, às vezes, rompem esse sistema, gerando essa mudança mais significativa nos termômetros.
0: Isadora, agora sim, essa questão da gangorra térmica, essa oscilação brusca de temperatura, tem também alguma relação? Porque a gente está falando muito sobre o El Niño, né? Não tem como não perguntar. Mas na prática o El Niño é uma coisa e isso que está acontecendo são mudanças climáticas, são outras coisas.
13: Na verdade, esse sistema ele é completamente normal nessa época do ano, principalmente devido à climatologia do estado de São Paulo, da região. Ele ocorre devido à alternância entre o calor e as entradas de massa de ar frio, por isso essa mudança brusca nas temperaturas. O El Niño já está atuando entre nós, né, desde junho de 2026, mas ele tende a ser como um amplificador, um que tende a intensificar os sistemas meteorológicos, que já ocorrem normalmente nessas áreas.
0: Ou seja, aquilo que já estava complicado ganha uma intensidade muito maior com o El Niño.
13: Isso, esses fenômenos tendem a se intensificar maior nos cenários em que nós temos um bloqueio atmosférico mais intenso, então as frentes frias tendem a passar de forma mais forte nas regiões. Isso que tende a ter tempos mais severos em algumas áreas.
0: Uhum. Agora, Isadora, para quem você colocou, né, que aqui em São Paulo é normal, né, nesse período do ano, mas é impossível, mesmo sendo normal, não afetar a saúde, né, da população. Como é que a gente lida com tudo isso, né? Um dia está frio, no outro dia está quente, um dia o tempo está seco, depois já chove. Qual que é a orientação, né, para a população?
13: Sim, principalmente nessa época em São Paulo, nós passamos por um período de baixos índices de umidade relativa do ar, que os problemas respiratórios tendem a ter uma demanda maior em relação aos riscos, né? É necessário, além da hidratação, acompanhar esses problemas, acompanhar, ver se está tendo algum sintoma, algum problema, alguma dificuldade maior, quando nós temos essas passagens de temperaturas, as temperaturas mais baixas. Acompanhar o médico, também sistemas de telemedicina.
0: Tá certo, Isadora. Agradeço demais por você participar com a gente aqui do Jornal da Lesp. Já deixo aqui o convite para você voltar em outras oportunidades para conversar com a gente sobre as questões climáticas aqui do estado de São Paulo. Muito obrigada.
13: Obrigada a vocês.
0: E olha, foi lançado hoje o Plano Estadual de Preparação e Resposta em Saúde para o fenômeno El Niño. O projeto reúne diretrizes aos 645 municípios. Entre as preocupações estão as doenças causadas pela contaminação da água e também por arboviroses. As crianças e os idosos serão os mais afetados. Podem ser, né? Quem tem todos os detalhes é a Fernanda Camargo, também ao vivo aqui com a gente no Jornal da Lesp, para trazer mais informações sobre esse plano, que diz esse plano, né, minha amiga? Uma boa noite.
14: Boa noite, Camila, a você e a todos que nos acompanham. Exatamente, Camila, o estado de São Paulo está se preparando para cuidar da saúde da população por conta dos efeitos do El Niño. Os grupos que mais chamam atenção, que mais preocupam, são o dos idosos e o das crianças, porque eles sofrem bruscamente com as mudanças de temperatura e fenômenos climáticos extremos. O El Niño é caracterizado pelo aquecimento das águas do Oceano Pacífico. Na prática, essas alterações provocam um aumento excessivo de temperatura e também muitos períodos de chuvas. E é aí que está o impacto na saúde. A combinação de chuva e calor, por exemplo, favorece a proliferação do mosquito da dengue. A Secretaria de Saúde já trabalha com a possibilidade de alguns municípios registrarem aumento nos casos entre setembro e outubro. As enchentes também preocupam por causa do contato com a água contaminada. Essas imagens que vocês estão vendo são de fevereiro deste ano, no litoral norte de São Paulo. São Sebastião registrou 185 milímetros de chuva e vários estragos foram causados pelos temporais na região. Essa água pode provocar doenças como leptospirose e hepatite A. No outro extremo, as ondas de calor. Elas aumentam o risco de desidratação e podem agravar doenças crônicas. O plano de ação é preparar as redes antes que esses problemas se intensifiquem. O plano prevê monitoramento dos estoques de medicamentos e medidas para garantir a continuidade de tratamentos, mesmo diante de eventuais problemas provocados por eventos climáticos. Agora, Camila, fenômeno meteorológico, um fenômeno como o El Niño, nós não temos como prever o impacto, o estrago que ele vai causar na saúde da população. Agora, a população pode fazer a sua parte e manter a carteira de vacinação em dia. A imunização ajuda a controlar a gravidade de doenças como as que nós citamos no decorrer do link, Camila. Fica também o alerta que a Defesa Civil sempre faz. Acho que agora cada dia é um dia. Nos dias mais secos,

0: tabagismo e mostrar que existe tratamento gratuito. Assim como a maioria dos fumantes, Júlio sabe que parar de fumar não é uma tarefa fácil. A dependência envolve o corpo, a mente e até a rotina de quem fuma.
1: 10 anos atrás eu parei, fiquei 2 anos sem fumar e por conta das adversidades eu acabei voltando, mas hoje eu pretendo parar e parar de vez mesmo.
0: Quem decide deixar o cigarro pode contar com a ajuda profissional. O atendimento aqui é de graça.
2: O paciente vem aqui, faz uma consulta conosco e a gente, através da anamnese, da consulta, a gente entende se o paciente é candidato a somente terapia em grupos, por exemplo, terapia de reposição de nicotina, terapia medicamentosa. Nós temos um psiquiatra vinculado aqui conosco justamente para fazer esse acompanhamento e auxílio quando necessário.
0: E para vencer essa luta, é preciso unir forças e contar com a ajuda de especialistas. O psiquiatra José Carlos Galduroz explica que o cigarro pode fazer parte da rotina por anos.
3: Tem a questão biológica, que o organismo depois de um tempo necessita da nicotina, e tem um aspecto comportamental. Erroneamente as pessoas acham que o cigarro acalma, mas falando do sistema nervoso central, ele excita mais ainda.
0: Na ação da Unifesp, funcionários que fumam podem fazer avaliação de saúde e receber orientações sobre os efeitos do tabagismo.
4: Eu me sinto bem confiante, porque sem ajuda a gente não consegue. É 50 anos fumando. Como é que eu paro assim do nada, sem remédio, sem adesivo, sem uma orientação? Zero, não tem chance.
0: Parar de fumar não significa apenas decidir que este ou aquele será o último cigarro. Para quem tem dependência de nicotina, o processo pode envolver abstinência, mudança de hábitos e até recaídas. Por isso, o acompanhamento de profissionais da saúde pode ser fundamental para a conquista de uma vida sem cigarro. O primeiro e mais importante passo para vencer essa batalha é pedir ajuda. E é esse o trabalho do PrevFumo, Programa de Prevenção e Tratamento do Tabagismo da Escola Paulista de Medicina da Unifesp. O paciente é acompanhado durante as diferentes etapas do tratamento e aprende a lidar com as situações que podem despertar a vontade de fumar.
5: O nosso trabalho, ele tem a ideia de ser preventivo, antes que o paciente adoeça, antes que tenha o câncer de pulmão. Então, é por isso que a gente faz as campanhas, tem o nosso dia nacional, para a gente poder trazer esses pacientes antes que o pior ocorra.
0: E tem gente que já está nessa caminhada. Logo pela manhã, pacientes do grupo de tratamento se encontram para uma conversa especial com médicos e outros especialistas. Eles se preparam para dar um passo importante, parar de fumar nos próximos dias. Esse é o maior sonho da Alda.
6: Pretendo parar, com certeza. Vai ser melhor em tudo, na minha vida, na minha saúde, na vida das minhas filhas.
0: São Paulo é o estado pioneiro em proibir o consumo de cigarros e derivados do tabaco em ambientes coletivos fechados, como bares, restaurantes e boates. A lei também avançou e a proibição passou a valer para espaços públicos abertos, como espaços culturais e parques municipais. Aos 66 anos, Bonerges é um bom exemplo de que é possível vencer essa batalha com a ajuda de especialistas e amigos. Ele fumou por 20 anos.
7: Em 1997, quando nasceram minhas crianças, eu comecei a parar. Na hora que saía com os amigos para tomar um chope, sempre o cigarro voltava, né? Mas, no final da história, eu venci.
8: E olha, o tabagismo é um dos principais causadores do câncer de pulmão. E a partir de outubro, o SUS vai disponibilizar 3 novos remédios de alto custo para o tratamento do câncer de pulmão. É o brigatinib, gefitinib e durvalumab. A previsão do Ministério da Saúde é atender cerca de 1.900 pacientes em toda a rede pública. Olha, vamos conferir o que é destaque nas nossas redes sociais da Assembleia Legislativa. A Lívia está aqui com a gente para contar tudo que está rolando por lá, minha amiga. Boa noite.
9: Boa noite, Camila, pessoal de casa, todo mundo que acompanha o Jornal da Lesp. Já desejo uma boa semana para todos vocês e hoje a gente traz uma

0: curiosidade da cidade de São Paulo. Imagina você morar num bairro e descobrir que existe outro bairro com o mesmo nome, mas em outra região completamente diferente da
1: É
0: cidade.
1: problema.
0: É um problema. E sabia que isso acontece 96 vezes aqui em São Paulo?
1: Meu
0: Porque são
1: Deus.
0: 96 bairros charás, digamos assim, que levam o mesmo nome.
1: Caramba.
0: E o motivo disso, né, dessa curiosidade, é porque o crescimento de São Paulo foi muito acelerado. A gente preparou um videozinho nas redes sociais que a gente conta um pouco mais sobre esses bairros e também do motivo que levam esses bairros charás.
1: Bora
0: Bora assistir?
1: conferir. Amiga, onde você mora?
0: Eu moro no Jardim Ângela, e você, amiga?
1: Eu também moro no Jardim Ângela. Eu não sabia que a gente era tão vizinho
0: Ué,
1: assim.
0: Jardim Ângela, tá
1: Ah, é?
0: vizinha?
1: Eu moro por lá. Você acredita?
2: Sabia que vocês podem não ser vizinhas? Aqui em São Paulo, o mesmo nome pode significar lugares completamente diferentes. É isso mesmo. 96 nomes de bairros se repetem em diferentes regiões da capital paulista. É exatamente esse o caso do Jardim Ângela, que existe tanto na zona sul de São Paulo quanto na zona leste. E olha só essa curiosidade. 78 nomes aparecem em dois bairros diferentes. Outros 17 se repetem três vezes. E o Jardim Ipanema é o grande campeão. Tem quatro bairros com esse mesmo nome na capital. Ó, e não para por aí não, viu? Jardim São Luís, Vila Maria, Vila Matilde, Vila Industrial e Jardim Helena são outros nomes que se repetem em diversos pontos da cidade. Mas por que será que isso acontece? A explicação está no crescimento da própria cidade. Com a expansão de São Paulo e a criação de novos loteamentos, diferentes proprietários e empreendedores acabavam escolhendo os mesmos nomes. Os bairros aqui em São Paulo não seguem uma divisão administrativa oficial. Por isso, o mesmo nome pode aparecer em vários lugares da cidade. Ou seja, o bairro pode até ser o mesmo, mas o endereço é diferente. Então, vale dizer qual é a sua região quando for falar do seu bairro. Mas e aí, será que o seu bairro também tem um xará? Comenta aqui embaixo pra gente e não se esqueça de seguir Assembleia SP para mais conteúdos como esse.
0: Olha só, Camila, curiosidade. Você sabia que existiam bairros xarás com nomes repetitivos
1: Eu não
0: aqui?
1: sabia.
0: Eu também não. Já fui pesquisar e meu bairro não se repete, então eu posso falar só o nome dele e não preciso falar a região.
1: Eu vou querer conferir essa lista depois. E para o pessoal rever esse conteúdo, Lívia, como é que a gente faz?
0: Já deixo o convite, é só seguir @AssembleiaSP em todas as redes sociais, todo dia, muito conteúdo legal, prestação de serviço, então vale a pena seguir.
1: Certo. Minha amiga, deixa eu só te fazer uma pergunta.
0: Faça.
1: Você já viajou sozinha?
0: Já, eu gosto muito.
1: Prefere viajar sozinha?
0: Eu gosto de viajar com a família, com o namorado, mas viajar sozinha também é muito bom, viu?
1: Então, vou te convidar a ficar aqui comigo para a gente chamar junto o intervalo. E você que está em casa, depois do intervalo, vai conferir junto comigo e com a Lívia uma reportagem super bacana sobre as mulheres que estão optando por viajar sozinhas aqui no estado de São Paulo. E elas já representam 4 em cada 10.
0: Uau!
1: É bastante coisa. E tem motivo para isso, viu? Também está fazendo aí uma mudança no mercado, no setor de turismo, essa presença feminina. Individualista, de certa forma,
0: Faço
1: por um
0: parte
1: lado.
0: dessa pesquisa, eu acho, hein?
1: Tá bom, então você fica comigo, você que está em casa não saia daí, o intervalo é rápido, o Jornal da Lespe.
0: Volta já.
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1: De volta com o Jornal da Lesp, olha essa notícia. A Polícia Militar salvou um bebê de apenas 30 dias de vida que estava engasgado em Ribeirão Preto, no interior paulista. Você vai acompanhar as imagens agora com a gente. A mãe estava pedindo socorro na rua quando abordou a equipe do 3º Batalhão, que seguia ali para uma outra ocorrência. A recém-nascida estava inconsciente, com o rosto e também as unhas arroxeadas. Os policiais, você está vendo aí na imagem, aplicaram imediatamente a manobra de desengasgamento para desobstruir as vias aéreas dessa criança. E com apoio aí do 11º BAEP, que auxiliou na abertura do trânsito, a bebê e também a mãe foram levadas para a UPA Norte. Olha, gente, essa imagem que é muito impressionante. A mãe chega, né, estava saindo ali com a criança desesperada, identificou a polícia e foi pedir ajuda. E, por sorte, né, ainda bem, também não só sorte, né, o preparo da Polícia Militar conseguiu ali fazer essa manobra de desengasgamento dessa criança e salvar uma vida, né, uma criança de apenas 30 dias que recebeu logo na sequência, quando foi enviada então para a UPA, recebeu por lá também o atendimento pediátrico necessário, passou por exames e permaneceu em observação médica durante o tempo. Que olha só, gente, o bebezinho, que coisa mais linda, que coisa mais fofa, né? Essa criança aí, você está vendo aqui, viu agora junto aqui com a gente a imagem, essa criança sendo socorrida e salva pela Polícia Militar. Então, parabéns a eles, né, pelo bonito trabalho realizado. E olha, vamos ver agora como fica a agenda da Assembleia Legislativa para amanhã, terça-feira.
2: Às 9 da manhã, o programa Alesp de Portas Abertas recebe alunos da Escola Estadual Coronel Raul Humaitá Vila Nova. A organização é da Divisão de Comunicação Social da Alesp. Às 10 da manhã, no Auditório Franco Montoro, lançamento da Plataforma das Famílias Atípicas do Brasil, Vínculo Atípico. O solicitante é o deputado Reis, do PT. Às 14h, no plenário Juscelino Kubitschek, 124ª Sessão Ordinária, Expediente. Também às 14h, o programa Alesp de Portas Abertas recebe alunos da Escola Estadual Maestro Breno Rossi. Quem organiza é a Divisão de Comunicação Social da Alesp. Às 18h, no Espaço Deputado Paulo Frateschi, 5º Centenário, abertura da exposição Bonecas que Falam, Ancestralidades que Respondem. Projeto Negras Mundi. Bonecas sustentáveis que valorizam a ancestralidade, a identidade e a representatividade negra, promovendo reflexões sobre a cultura e educação antirracista. O solicitante é o deputado Carlos Gianazzi, do PSOL.
1: E olha, a liberdade de desbravar o mundo e também a busca pelo autoconhecimento tem levado cada vez mais mulheres a fazer as malas e também colocar o pé na estrada sem companhia nenhuma, viu? Uma pesquisa inédita revela que essa tendência já é realidade para 4 em cada 10 brasileiras. A reportagem que você acompanha agora é da Natália Lino, que preparou uma mostra de como esse perfil está transformando o setor de turismo em todo o país.
3: Solitude. Palavra que descreve o ato consciente de estar sozinho. É o prazer de desfrutar da própria companhia. Para o público feminino, o termo deixou de ser uma exceção e passou a fazer parte do dia a dia. Como? De muitas maneiras. Entre elas, viajando.
4: Independente. Geralmente eu vou em excursão, né? Esse negócio de excursão mesmo.
3: Viajar sozinha pode começar assim, sentar, esperar, ter uma mala ao lado e a coragem de dar o primeiro passo antes de embarcar. Para muitas mulheres é também sobre liberdade, escolher o destino e simplesmente ir. No Brasil, 40% delas já fazem isso.
5: Eu acho tranquilo ainda, porque não sei se a minha viagem é curta, né? Então, eu acho tranquilo, acho de boa.
3: O levantamento feito pelo Ministério do Turismo, em parceria com a Unesco, ouviu 2.700 612 mulheres e revelou que 4 em cada 10 participantes já realizaram viagens desacompanhadas em algum momento da vida, enquanto 31,4% afirmaram fazer isso com frequência. O resultado também mostrou os principais fatores que as levam a querer uma aventura solo. Busca por lazer, desejo por independência e liberdade, autoconhecimento e compromissos profissionais. A Neide é aposentada e faz parte do grupo de mulheres que escolhe viajar sozinha, mas ela diz que é importante ficar atenta durante o passeio.
6: Às vezes a gente fica preocupado porque tem muita coisa, acontece muitos acidentes, né, muito assalto, então a gente fica um pouco preocupada, mas... Estou sempre em segurança. Estou sempre segura do que eu estou fazendo, né? Prestando atenção, observando o que está fazendo, né? Mas para mim é normal. É assim. Considero normal.
3: As mulheres também predominam no cenário turístico brasileiro, representando 52,5% da força de trabalho do setor e comandando 57% dos negócios ligados ao turismo no país. Amanda é um exemplo desse cenário. Jornalista de profissão, ela sempre viajou e inspirou outras mulheres com seus roteiros de viagem. O resultado deu tão certo que a profissional transformou a experiência em trabalho.
7: Eu sempre trabalhei cobrindo turismo e viajando para lugares fora do comum, assim, um pouco mais complicado para mulheres. E fui criando uma comunidade na internet de mulheres interessadas em fazer as mesmas viagens que eu fazia. E aí eu percebi que existia ali um lugar para eu entrar e organizar esses grupos, essas mulheres para viajarem juntas com as nossas estruturas. Eu me juntei a uma amiga minha, que já era agente de turismo, e a gente começou a ver como operacionalizar isso e cuidar de toda a estrutura, né? Desde reserva do hotel, toda a operação da viagem, roteiro, esse tipo de coisa. A gente só não trabalha com emissão de passagens, mas todo o resto a gente faz e organiza para que essas mulheres possam viajar com bastante segurança, com alegria, sem se preocupar com nada.
3: A Mariana é uma das clientes que optou por uma empresa pensada para elas. Apaixonada por desbravar novos destinos, ela se enquadra no público predominante das viajantes, entre 35 e 44 anos, o que representa 34,6% desse público.
8: Minhas viagens sozinhas sempre eram para lugares mais comuns dentro do Brasil, ou que fossem seguros, assim, em termos de acesso, de língua, né? E eu busquei uma agência justamente para conseguir chegar em lugares mais remotos, especialmente pensando na parte da segurança da mulher ou país que tinham costumes e culturas muito diferentes. Então foi por isso que eu busquei aí a agência.
3: Apesar do crescimento desse perfil, a segurança continua sendo o principal fator na escolha de um destino. Se informar antes de viajar pode ajudar a garantir um trajeto mais tranquilo e sem percalços pelo caminho.
9: A gente procura elencar já, sempre, já disponibilizando o roteiro como na forma que elas até questionam, né? Se o lugar tem atendimento 24 horas de emergência, treinamento de funcionários para isso, grupo exclusivo só de mulheres, né? Roteiros com deslocamentos planejados, com todo o suporte da Secretaria de Turismo do município, políticas contra assédio, indicação de estabelecimentos considerados seguros. A gente vem trabalhando muito esses bastidores de como que a viagem seja realmente uma viagem segura para aquela mulher que resolveu fazer essa viagem sozinha.
1: Com certeza, né? Que bom que há espaço também para respeitar a individualidade e também respeitar a segurança, né, das mulheres. Inclusive, algumas companhias de transporte coletivo, de ônibus, oferecem a famosa poltrona rosa, que é uma opção para você, mulher, que vai viajar sozinha e quer ter a certeza de que vai acompanhada na poltrona ao lado de uma outra mulher. E olha, o Jornal da Lesp fica por aqui. Muito obrigada pela sua companhia. Vamos encerrar essa edição, então, com imagens lá de Arujá, da Expo Afford, que encerrou neste fim de semana. Teve aí quase um mês de longas programações com muita exposição de flores e plantas e também atrações culturais. Você está vendo vendo aí, gente. As imagens são belíssimas. O evento foi incrível. E é com essa bonita imagem que a gente encerra o Jornal da Lesp. Muito obrigada pela sua companhia até aqui. Nosso próximo encontro é amanhã, no primeira edição, ali por volta do meio-dia. E também à noite, ao vivo, aqui na telinha da TV Alesp. Até lá. Tchau.

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E a gente começa o programa de hoje. Eu te faço uma pergunta. E se o Sol pudesse avisar antes de uma explosão? Pesquisadores estão usando inteligência artificial para tentar prever quando regiões de muita atividade vão surgir na nossa estrela, viu? O sistema analisa dados da NASA e procura pequenas mudanças no Sol que podem indicar o nascimento dessas regiões. Nos testes, a IA conseguiu identificar esses sinais como cerca de 9 horas de antecedência. Isso pode ser importante porque grandes explosões solares podem lançar partículas e energia em direção à Terra e provocar tempestades geomagnéticas. Esses eventos podem afetar GPS, satélites e sistemas de comunicação. Mas a tecnologia ainda está em fase de testes. O sistema pode dar falsos alarmes e não consegue dizer se uma região ativa vai realmente provocar uma grande explosão. Os pesquisadores agora querem testar a IA em mais eventos para, no futuro, quem sabe, criar um verdadeiro alerta de tempestade solar. Interessante, né? E se o seu violão pudesse tocar sozinho? O engenheiro da Nova Zelândia criou um robô que transforma um violão comum em um instrumento automatizado. Olha isso, gente! O equipamento recebe a música em formato de tablatura digital e faz o trabalho que normalmente seria das mãos de um guitarrista. Uma parte do robô pressiona as cordas, enquanto outra dedilha no momento certo. E tem mais, o robô também pode tocar junto com uma pessoa. Ele pode ficar responsável por pressionar as cordas, enquanto o músico faz outras partes da apresentação. Boa parte das peças pode ser feita em impressão 3D e o projeto foi pensado para permitir reparos e futuras atualizações. Por enquanto, o robô ainda tem algumas limitações, mas a ideia é transformar um violão acústico comum em um verdadeiro guitarrista robô. A gente tem umas imagens, vamos dar uma olhada aqui na tela dele tocando, gente, porque é muito legal, viu?

0: Vocês viram, né, que ele nem precisa, na verdade, ficar segurando a parte do instrumento, né? Ele só toca enquanto o robô pressiona as teclas. Interessante, né? Bora ver se essa tecnologia chega aqui no Brasil. E olha isso, uma empresa dos Estados Unidos afirma que seus robôs podem começar a ser avaliados para missões militares com armas já em 2027. A ideia é usar essas máquinas em tarefas terrestres consideradas de alto risco para soldados. Entre as funções avaliadas estão o transporte de materiais, movimentação de suprimentos, reconhecimento e mapeamento de áreas. A empresa diz que os humanoides não substituirão drones, mas poderiam atuar em missões que exigem mais precisão e controle para evitar danos às estruturas e civis. A tecnologia usa inteligência artificial para interpretar o ambiente e tomar decisões de movimento no mundo real. E é justamente aí que começa uma discussão importante. Até onde a inteligência artificial deve participar de uma guerra? A Organização das Nações Unidas já debate regras para armas autônomas letais. Hoje não existe um tratado específico para robôs humanoides em combate. E essas máquinas continuam sujeitas às regras do direito humanitário internacional. A próxima versão do robô deve ser mais resistente à água e à poeira e poderá carregar até 80 quilos. A empresa afirma que o modelo está sendo preparado para condições mais difíceis, ainda mais difíceis, né? Interessante isso, também preocupante, né? O uso da tecnologia em guerras que a gente acaba vendo diretamente, né? Você tem programa para esse final de semana, mudando completamente de assunto? Que tal conhecer o Planetário? A nossa repórter Fernanda Camargo deu um pulo lá. Vamos ver juntos na matéria.
1: Poeira, entre árvores e muito verde, um lugar especial convida os visitantes a olhar para cima. É aqui no Planetário que o céu ganha explicações e os mistérios do universo ficam um pouco mais perto da gente. Agosto traz bons motivos para essa curiosidade. O primeiro é a chuva de meteoros Perseidas, que terá o pico na madrugada do dia 12.
2: Chuva de meteoro nada mais é que o nosso planeta atravessando um caminho sujo. E a gente tem agora, essa época do ano, o nosso planeta está atravessando uma área que passou um cometa. Então esse cometa, o Swift-Tuttle, passou agora, então a gente está atravessando o rastro dele. Quando a gente atravessa o rastro, as micropartículas que caem, os meteoroides, que essas partículas acabam entrando na nossa atmosfera e às vezes elas têm tamanho de grão de arroz. E aí, quando entra na atmosfera, eles acabam atritando com o ar e aí eles ficam incandescentes. E a gente vê aqueles riscos maravilhosos.
1: E não é preciso ser especialista para acompanhar esses fenômenos. No caso da chuva de meteoros, a principal recomendação é procurar um local com pouca iluminação artificial e ter paciência para olhar o céu. Já no fim do mês, o espetáculo vai ser outro e a Lua será a protagonista. O fenômeno poderá ser visto em São Paulo e, diferentemente de um eclipse solar, não exige proteção para os olhos.
2: Ao contrário do eclipse solar, que a gente não deve olhar para o sol em hipótese nenhuma, o eclipse lunar a gente tem apenas a Lua sendo refletindo a luz solar. Então ela é totalmente segura, você pode ver sem nenhuma proteção nem nada e à vontade também.
1: E se lá no céu os meteoros parecem apenas riscos de luz, aqui embaixo dá para ter uma ideia bem mais concreta do assunto. Eu fui conferir de perto um meteorito e descobri rapidinho que ele enganava no tamanho.
2: 22.700.
1: E o peso é surpreendente. Uma experiência que ajuda a transformar aquilo que parece tão distante em algo que literalmente cabe nas mãos. É essa curiosidade que o Planetário tenta despertar.
2: Então, se você tem um interesse em conhecer mais sobre astronomia, ciência em geral, se você tem esse amor, se você foi mordido por esse bichinho da astronomia e tem aquele prazer de olhar para o céu e admirar esses fenômenos astronômicos incríveis, aqui é é o lugar certo para você. Você pode vir aqui e conhecer talvez o céu verdadeiro, que muita gente aqui de São Paulo não deve conhecer.
0: A Fernanda quase foi junto, né, com esse meteoro, com esse meteorito, né? Quase despenca pro chão também, né? Legal demais, né? O planetário fica aqui próximo, fica dentro do Parque Ibirapuera. Se você quiser, é só ir lá conferir. Bora pra nossa primeira pausa aqui no SP Tecnologia. Na volta tem entrevista pelo Zoom, a gente volta já.

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1: Rápido, né? Estamos de volta com a SP Tecnologia de hoje. Que legal ter você aqui com a gente. Olha isso, duas estudantes brasileiras conquistaram o segundo lugar em uma competição internacional de robótica lá na Coreia do Sul. A dupla criou um robô humanoide inspirado no filme Coraline e mostrou que com tecnologia e criatividade é possível transformar uma ideia em um projeto de impacto. E elas estão aqui no nosso telão, a Giovana Lacerda e a Catarina Moraes. Sejam bem-vindas, meninas!
2: Oi! Oi, tudo bem?
1: Tudo bem, vocês estão bem? Felizes?
2: Muito, bastante.
1: Para quem tá em casa, quem que é a Giovana e quem que é a Catarina? Só para todo mundo saber já.
2: A gente, nós somos duas competidoras da RoboCup Junior On Stage e a gente tem uma equipe de garagem na qual a gente conseguiu conquistar o segundo lugar nessa competição.
1: Não, isso boa, mesmo. Mas se apresenta para o pessoal de casa. Quem que é a Giovanni e quem que é a Catarina?
2: Eu sou a Catarina, eu sou a Giovana.
1: Boa! Ó, antes da gente falar então dessa competição, do segundo lugar, tudo, a gente vai conferir uma reportagem que o Fábio Oliveira, ele foi na casa das meninas, até mesmo antes da viagem, mostrar esse projeto. A gente vai rever essa matéria, elas já estiveram até aqui no nosso estúdio também mostrando a Coraline, e aí a gente vai rever essa matéria, depois conversa com elas falando como que foi esse segundo lugar. Bora ver comigo essa reportagem preparada pelo Fábio de Oliveira.
3: Enquanto a maioria dos adolescentes está escolhendo uma profissão, duas estudantes brasileiras já conquistaram espaço em uma das maiores competições de tecnologia do mundo.
4: Isso significa muito pra gente, porque nós somos uma equipe composta por duas meninas, uma equipe independente também. Então foi uma batalha muito grande nossa e que veio uma conquista surpreendente. A gente levou um processo muito leve de construir o robô, de fazer os treinos e de competir mesmo. E está sendo muito gratificante estar conseguindo colher os frutos disso tudo.
3: Sem patrocínio institucional, a viagem é organizada com a ajuda da família, amigos e pessoas que se sensibilizam com a história das jovens cientistas. A robô foi construída de forma independente em um processo que envolveu programação, montagem, mecânica e muitos testes.
5: Financeiramente, a gente tem se organizado familiarmente, certo? Então é com orçamento familiar e eu acho que deveria ter um incentivo mais forte do governo com linhas de pesquisa para adolescentes, né? Porque é muito interessante esse projeto, elas aprendem muito e dá um direcionamento já de carreira para elas, né? O futuro aqui já está definido. Então seria muito interessante que tivessem projetos nesse sentido, apoio do governo mesmo para incentivar esse tipo de projeto em robótica e em diversas áreas, né?
3: E foi dentro deste apartamento em Santana, na zona norte da capital paulista, que nasceu o projeto Campeão. Entre ferramentas, peças eletrônicas e horas de dedicação, as estudantes transformaram o espaço improvisado em um laboratório de inovação. Agora, além dos ajustes finais do robô, que vai disputar a competição mundial, elas enfrentam um novo desafio: conseguir o apoio para levar o nome do Brasil até a Coreia do Sul.
4: A expectativa está bem alta, a gente está bem ansiosa e esperamos que dê tudo certo, que a gente consiga terminar de construir os robôs e fazer eles tudo funcionarem certinho e a gente ter uma boa apresentação.
3: Durante a preparação, as estudantes simulam etapas da produção da máquina, revisam comandos e fazem adaptações técnicas para melhorar o desempenho do equipamento. Um trabalho que exige precisão, criatividade e trabalho em equipe.
4: A gente revisa os robôs que a gente já levou, né, para as outras competições, como a nacional, mas também a gente cria outros robôs. por conta que é uma nova etapa, já que a gente passou para mundial. Então a gente constrói e revisa eles.
3: A competição internacional reúne milhares de estudantes, pesquisadores e equipes de diversos países em desafios envolvendo os robôs autônomos, inteligência artificial e tecnologia aplicada.
5: Elas incentivam ao máximo possível, né? Todo esforço a gente acaba não medindo, né? Para que elas consigam concretizar esse projeto, consigam fazer o robô e tentando sempre deixar num processo mais leve, para que elas não façam com cobrança nem nada, porque já é muita responsabilidade, né? E eu quero que elas consigam fazer um projeto legal, técnico, né? Bom tecnicamente e que atenda às expectativas delas, né?
3: Mais do que uma competição, a conquista é um incentivo às meninas que buscam espaço em áreas ainda marcadas pela desigualdade de gênero.
4: A nossa paixão começou desde que a gente é muito pequena, porque a robótica nos foi introduzida de uma maneira muito boa. Então, sempre essa curiosidade da engenharia mesmo, de construir robôs ou de consertar problemas, sempre foi algo muito interessante pra gente. E foi aí que começou toda a nossa paixão e vontade de competir mesmo na robótica.
6: Eu falaria para vocês nunca desistirem, assim. Eu sei que a robótica, ela é bem cara e ela também é bem trabalhosa para você iniciar. Mas é uma área muito, muito, muito legal e que vai te proporcionar muitos frutos incríveis, assim. E várias experiências únicas. Então, não desistam e continuem, gente.
1: E vocês não desistiram não, né? Foram até lá, arrebentaram. Vocês vêm dessa matéria e depois dessa competição, qual que é o sentimento de vocês?
2: É um sentimento, assim, extraordinário. Porque começar tudo do nosso apartamento e conseguir ir para a Coreia e ter um prêmio desses foi algo inacreditável para gente. A gente não imaginava quando a gente começou que esse seria o resultado oficial de tudo. Então, é um orgulho muito grande da nossa trajetória.
1: Que competição foi essa que vocês foram disputar, foram competir?
2: A gente participou da RoboCup Junior na categoria On-Stage, que ocorreu lá na Coreia do Sul e em Incheon.
1: Muitas equipes participaram?
2: Sim, muitas. A gente estava competindo com mais de 25 equipes de muitos países.
1: E como?
2: Foi incrível. Foi muito bom. Foi, acho que, uma das melhores competições que a gente participou. A gente conseguiu trocar muita experiência com o pessoal. A gente fez muitos amigos também. Foi muito, muito legal.
1: O que, que vocês precisaram apresentar para os jurados? Essa é a minha curiosidade.
2: A gente precisou apresentar primeiro o foco principal da categoria, que é a apresentação em palco com robôs, e com isso os jurados puderam analisar como a tecnologia agia naquele espaço e também durante a apresentação, além de um post técnico e um vídeo técnico também. É interessante comentar que a gente também ganhou o melhor poster técnico da categoria.
1: Que legal! O que é esse pôster técnico?
2: Ele é um pôster para explicar para o pessoal que não conhece sobre a OnStage, sobre o nosso projeto, sobre como ele funciona e principalmente focar nas nossas quatro features, que seriam as quatro principais tecnologias que a gente usa no nosso projeto.
1: Enquanto vocês estavam falando, a gente estava vendo algumas imagens de lá, né, da Coreia do Sul. Vocês aí, ó, tá rodando até as... Na verdade, esse é um vídeo, né, da apresentação de vocês, a Coralina lá no palco. Tem como descrever como que foi essa emoção de... Como que foi? Foi uma tradução simultânea? Como que foi tudo isso?
2: Então, durante a apresentação, a gente precisa falar inglês para tudo funcionar, para a gente conseguir conversar. No início, quando começou, a gente foi introduzida em coreano e em inglês também pelas pessoas, os voluntários de lá. Então, foi muito interessante também. E durante a apresentação, foi uma sensação bem diferente, porque a gente estava ansiosa, mas também querendo mostrar o máximo do nosso projeto.
1: O que, que vocês conquistaram, né? Como que foi vocês? O que vocês fizeram para conquistar esse segundo lugar?
2: Nossa, a gente trabalhou muito todo esse período, desde que a gente começou o projeto, a gente continua sem parar. Mas principalmente para o Mundial, a gente focou muito em trazer novas tecnologias e realmente dar o nosso máximo, assim, todo o nosso potencial que a gente tinha para fazer isso dar certo. Tanto que a gente implementou um novo robô, que é o Piano. Ele é exclusivo para o Mundial e foi bem trabalhoso fazer ele, mas ficou muito legal.
1: Como que é o novo robô? Como ele chama?
2: É o Piano e ele toca como se fosse um humano.
1: Nossa, que legal! A gente viu no bloco anterior aqui um violão, né? Que toca sem ajuda, né? O músico, né? Pode ficar só com uma mão tocando enquanto o robô segura as cordas. É basicamente assim também?
2: É, tem coisas muito parecidas, mas ele é um mecanismo de impressora 3D acima das teclas. E a gente tentou fazer uma mão que fosse a melodia em si do piano e outra mão que fosse a harmonia. E como eles estão acima das teclas, a gente conseguiu pegar ambas as teclas pretas e brancas para pressioná-las. E também a gente fez como se fosse um dedinho acima, que pudesse fazer aquela sequência de notas que é muito bonita e feita por pianistas humanos. Então, a nossa intenção maior com o piano foi demonstrar que a tecnologia também pode mostrar de uma maneira um pouco diferente, obviamente, mas também mostrar coisas que são lindas.
1: Que legal!
2: E que foi presente no filme.
1: Que legal! E vocês vão trazer ele aqui?
2: A gente adoraria.
1: Gente, que legal, vocês não pararam, vocês continuam fazendo várias... seguindo o processo da robótica, que legal. Vocês imaginavam chegar tão longe nessa competição ou o resultado surpreendeu?
2: Nossa, surpreendeu muito, porque como a Kate disse, né, a gente está aqui fazendo projeto no nosso apartamento, como equipe de garagem, então tudo que a gente conquistou no processo foi muito surpreendente, porque ninguém imaginava, já que a gente queria realmente encerrar o nosso ciclo, já que essa foi a nossa última competição. Em todas as etapas. Então, foi muito lindo a gente ter conquistado tudo isso. É surpreendente, de fato.
1: Para quem não sabe, quantas etapas vocês passaram para chegar até lá, a Coreia do Sul?
2: A gente passou pela etapa regional, estadual, nacional. E foi ali que a gente conseguiu o resultado para ir para a Coreia do Sul. Então, foram 4 etapas.
1: Quando vocês iam passando de etapa, claro que vai aumentando a expectativa, né? Será que a gente vai chegar? Quando vocês passaram para ir para a Coreia do Sul, vocês estavam com o sentimento, não, a gente consegue, pode dar bom isso? Ou vocês foram assim, vamos apresentar porque a gente pode encontrar outras coisas lá e a gente só vai participar?
2: Como a gente se dedicou muito para isso, a gente colocou todo o nosso empenho, a gente estava pensando que pudesse dar bom sim, mas no sentido de que a gente conseguiria mostrar para a nossa tecnologia. Então, a gente estava muito nesse sentido mesmo, sabe? De realmente fazer a nossa parte, apresentar tudo e que desse nossa alegria.
1: E como que foi o momento que vocês receberam que ficaram em segundo lugar?
2: Foi uma emoção pura. Nós estávamos, inclusive, a gente estava numa mesa mais atrás, porque encheu a cerimônia de apresentação, de premiação. E quando a gente recebeu essa notícia, a gente começou a correr. A gente correu para lá receber o prêmio e assim, chorando também. E muito, muito, muito feliz. Foi realmente uma conquista que, representando o Brasil, é algo que nos emociona muito e nos orgulha também.
1: Lembrando que vocês foram a única, né, equipe, a única dupla brasileira que foram para lá, né?
2: Na Coreia do Sul também foi outra equipe brasileira para competir na nossa categoria, mas como uma dupla inteiramente feminina e como uma dupla em si, foi só a gente.
1: Ai, que legal, gente. Eu fico feliz que vocês conseguiram esse segundo lugar. Todo mundo aqui, quando vocês falaram com a gente, acho que foi o mês passado, né? Foi uma alegria aqui na redação. Vocês tinham que ver todo mundo comemorando a felicidade de vocês, viu?
2: Muito obrigada, mesmo. A gente fica muito feliz.
1: Qual que foi o maior desafio que vocês enfrentaram durante a competição? Foi muito difícil? O inglês vocês já falavam? Como que foi?
2: Acho que o nosso maior desafio durante a competição é como a gente estava na Coreia do Sul, eles não falam muito inglês. Então, a gente estava tendo que se virar ali no inglês, coreano, apontando as coisas. Essa foi a maior complicação da linguagem.
1: E como foi competir com equipes de todo o país, com os maiores?
2: Nossa, isso foi muito, muito difícil, porque eram muitas equipes. E você vê também que cada tecnologia se expressa de uma maneira diferente em cada lugar. Então, pode ser que tenham tecnologias muito complexas, assim como tem outras tecnologias que vão ser muito, muito valiosas no âmbito cultural e artístico. Então, toda equipe era uma competição muito grande, porque cada uma tinha suas particularidades. Então, a gente se esforçou muito para realmente mostrar o que a gente tinha ali e que a gente prezava ao máximo.
1: E o que, que vocês acham que fez a equipe de vocês se destacarem, né? Porque é um destaque grande entre tantas outras equipes que também participaram.
2: Eu acho que o que fez a gente se destacar foi muito a gente ter focado nessa parte do maker, em que a gente fez cada etapa, cada processo do zero, tendo conhecimento daquilo muito, muito bem. Isso foi muito diferente dos outros países, porque eles usavam muitas vezes, né, coisas já, tipo, kits prontos, de marcas muito boas, assim, só que já é muito manjado, digamos assim. É meio que mais fácil você fazer isso do que você construir aquilo do zero. Então, os juízes gostam muito dessa construção toda, que demonstra que você tem conhecimento sobre aquilo, o empenho que você teve para aprender aquela tecnologia.
1: Vocês conseguiram participar pela andar pela Coreia, conseguiram visitar, como que foi, turistar?
2: Nós conseguimos sim conhecer a Coreia, tivemos assim um tempo para conhecer como é a cultura, e também fomos no metrô coreano, nos perdemos.
1: Se perderam?
2: Foi uma experiência maravilhosa, e lá é lindo, lindo.
1: Que legal, e ó, para quem tem aquele pensamento assim, ai meu Deus, eu não consigo trabalhar, eu não consigo, investir em robótica porque eu não tenho, não estudo numa grande faculdade ou numa grande escola ou não tenho um grande laboratório. Vocês começaram da garagem de casa, né? O que vocês podem falar para essas pessoas?
2: A gente sabe que é um custo bem grande mesmo trabalhar com robótica, mas é algo que dá. Assim, quando você aprender aquilo, realmente você consegue, sabe? Você ir no zero, você pesquisar no YouTube, tem muitos tutoriais, foi assim que a gente aprendeu também. Muitas partes do nosso projeto a gente realmente tinha que pesquisar e ir atrás daquele conhecimento. Então é algo que sim, você consegue ir.
1: Meninas, eu quero agradecer vocês, mas antes de eu me despedir, o que, que acontece agora com a Coralina?
2: Então, a gente, inclusive, antes de falar dessa parte, eu só queria mostrar o troféu para vocês.
1: Que legal!
2: O troféu que nos deu o título de vice-campeãs mundiais.
1: Que legal!
2: Muito obrigada. Muito obrigada. E comentando sobre essa questão do que vai acontecer com a Coraline, a gente está querendo muito continuar competindo, mas agora a gente está tentando focar em procurar patrocínio e procurar apoios também para a gente tentar a RoboCup Major, que é a universitária. Então, é isso, a gente precisa de mais investimento, a gente precisa também de um lugar para fazer, mas a nossa robô, a gente descobriu que ela pode sim ser realmente aproveitada para essa nova categoria. Então, a gente quer continuar.
1: Boa! A gente quer que vocês continuem também, claro, e que vocês voltem aqui no programa com a gente, trazendo agora o piano, trazendo a Coraline também, que vai ser muito legal. Meninas, obrigado, parabéns mais uma vez, viu?
2: Muito obrigada mesmo!
1: Até a próxima, a gente volta a conversar numa próxima oportunidade aqui no SP Tecnologia. É isso, né, gente? Legal demais, né? Segundo lugar nesse campeonato, hein? Representou bem o Brasil e tudo começou da garagem de casa. Vocês puderam acompanhar a trajetória dela na reportagem do Fábio. Elas vieram aqui também na semana antes de ir para a Coreia do Sul e trouxeram esse troféu para a gente, segundo lugar. Bora mudar de assunto, na verdade, bora pro intervalo. Na volta do intervalo a gente muda de assunto, porque Iago de Andrade já tá sentadinho ali, ele vai falar sobre o mundo dos games. Bora pro intervalo, até já então.
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3: Tava sentadinho, descansando, mas hora, né, de trabalhar.
4: Hora de trabalhar, né? Vamos falar sobre game?
3: Bora!
4: Mas você estava de férias.
3: Eu tava de férias.
4: Tava tranquilo.
3: Tava tranquilo, relaxei. Tava com saudade do pessoal de casa também.
4: Então vamos levar a novidade.
3: Bora! Bora falar de game então, gente. Roda aí. Falou novidade, é isso mesmo?
4: Isso mesmo. Chegou o segundo semestre, Will, e com ele, lançamentos chegando cada vez mais próximos.
3: Boa,
4: cara. Final do ano, como a gente sabe, ali, setembro, outubro, tem sempre novidade.
3: O bom é, rapidão, só te interrompendo, é que 13º cai, e aí, nossa, dá pra comprar tudo, né?
4: Não, eu achando que ia mexer com meu carro, aí, na verdade, aparece videogame novo, aí aparece game, aí, e meu carro.
3: É, deixa o carro pra lá.
4: Entendi. E uma das grandes novidades no mundo dos games nos últimos dias foram as imagens divulgadas da gameplay Marvel's Wolverine. O game com lançamento para setembro é um dos mais aguardados pela comunidade gamer no geral. O Will trouxe para você aqui um tempo atrás somente o trailer.
3: Sim.
4: Só que dessa vez imagens foram divulgadas desse grande jogo. E se engana quem acha que a história será uma origem do personagem. A proposta vai ser explorar Logan enquanto ele lida com memórias perdidas, com elementos do seu passado. E os X-Men não devem ter grande participação. O foco será totalmente em Wolverine. O combate promete ser um dos grandes destaques desse jogo. Logan vai usar as garras, esquivas, contra-ataques, investidas em lutas mais próximas e brutais. Também existe um sistema de fúria que aumenta conforme o personagem luta. Quando chega no limite, Logan entra em um estado de fúria extrema. Particularmente, Will, essa situação me agradou muito. Porque é como se você soltasse o antigo especial do jogo.
3: Sim.
4: Você tá ali em combate, e de repente você ativou o especial, que é quando o Logan atingir ali a fúria extrema.
3: Que legal.
4: E o fator de cura, marca registrada do personagem, também faz parte da jogabilidade, podendo influenciar diretamente a forma como o personagem sobrevive aos combates. Outra novidade são os desafios opcionais ligados às memórias de Wolverine, que podem revelar mais sobre o estado do personagem. Você poderá, por exemplo, escolher missões secundárias e o resultado delas impactará diretamente na história.
3: Vou poder voltar pro passado.
4: Você vai poder voltar pro passado ali e tudo mais. Fez uma missão antiga, as decisões que você tomou naquela missão antiga de um passado do Wolverine pode mudar, por exemplo, o final do jogo.
3: Olha, que legal.
4: E eu achei isso sensacional porque dá ao jogador uma liberdade de você montar meio que a história. Porque, como todos sabem, os quadrinhos, eles meio que dão spoilers. E os criadores dos games, eles se baseiam nisso daí pra poder fazer a produção do jogo. Então, assim, se você leu o quadrinho e vai tomar uma decisão baseada no quadrinho, talvez o final do jogo mude, justamente porque você tomou essa decisão que não seria ali a opcional de uma pessoa que não leu os quadrinhos, sabe?
3: Sim, sim. E também dá pra seguir a história do quadrinho.
4: Você pode seguir o curso do Rio ali tranquilamente.
3: Mas aí eu acho que também não tem graça, né?
4: Se você já sabe o final, ele perde um pouco da graça.
3: É verdade.
4: Apesar que eu vou falar pra você, a saga de heróis hoje no cinema, tanto no videogame também, é uma coisa bem curiosa.
3: Mas dá, por exemplo, eu vou pra esse final, é um jogo que demora muito ou eu posso jogar várias vezes?
4: A base dele tá pra ser assim, uma base nem tão longa, mas também não tão curta. Vai ser um jogo ali intermediário. É, muitas das questões aí que o pessoal tá pegando no pé um pouco, até da produtora do game, é que eles soltaram uma gameplay de 30 minutos. Dentro dessa gameplay exploraram bastante e aí vem aquele receio. Será que vocês divulgaram muito? Ou será que o jogo é tão grande que esses 30 minutos não vão fazer tanta diferença? A gente tá vendo as imagens, por exemplo, do Logan perseguindo aí um vilão, o Logan entrando em combate. Isso tudo faz parte de uma gameplay que, segundo os produtores, não vai fazer tanta diferença. Não estragaram a surpresa por completo. Eu tô ansioso. É um jogo que eu tô ansioso. Ele se baseia muito, por exemplo, no Homem-Aranha, que é um grande clássico aí das novas gerações de consoles, que também foi um grande destaque.
3: Eu acho que esse eu vou jogar, viu?
4: E ainda mais também pela questão dos Vingadores. Sim. Agora no cinema tá voltando também. É. Como todos sabem, o universo Marvel também abrange o Wolverine. E quem sabe no futuro o Wolverine também não pode aparecer nos filmes, já que tem aí um game em destaque.
3: É verdade.
4: Bem bacana, né, Will? Ó, e seguindo aqui o SP Tecnologia de hoje, vamos falar sobre Phantom Blade Zero?
3: Vamos, bora!
4: Olha, esse outro jogo vem chamando a atenção. É um jogo que mistura artes marciais chinesas, velocidade e, assim, estratégia e fantasia e tecnologia.
3: Boa.
4: É muito bacana. O jogador assume o papel de Soul, um assassino de elite que é acusado injustamente de matar o mestre da organização a qual ele pertencia. Depois de ser ferido de morte, ele é salvo por uma técnica proibida. Mas existe um preço, viu, Will? Soul, ele vai ter apenas 66 dias de vida. É a técnica que salva ele. É bem a história de um filme mesmo, bem bacana. Nesse período, ele precisa descobrir quem o traiu e enfrentar os próprios antigos aliados. O destaque está no combate. A proposta é priorizar a velocidade, a precisão, com movimentos fluidos e combos que não são complicados para quem está começando. Mas isso não vai significar que o jogo vai ser fácil, tá? É preciso saber o momento certo de atacar e se defender. É um jogo que eu gosto muito porque ele vai misturar uma arte que eu pratiquei, que é o Kung Fu.
3: Ah, é?
4: Eu pratiquei Kung Fu na minha infância.
3: Oh.
4: É um jogo de outros consoles mais antigos, é uma readaptação, tudo mais e tal. A história também, ela é bem conhecida aí do universo dos animes, então eu sei qual a história que se trata, tô bem ansioso aí pra jogar na nova geração. O jogador também poderá utilizar diferentes armas, como duas espadas, uma espada longa e até uma enorme espada de duas mãos. Tudo isso com um visual sombrio e uma identidade muito inspirada nas artes marciais na cultura chinesa. É uma das apostas mais interessantes aí para quem procura ação e alta velocidade. O jogo ele vai ser lançado apenas em outubro, mas é considerado um dos grandes lançamentos de 2026, já que está sendo produzido há quase 5 anos.
3: 5 anos?
4: 5 anos, é muito tempo, né?
3: Uma coisa que eu achei interessante é que você falou, até quem não joga, dá para jogar, porque não vai ser fácil, mas vai dar para jogar. Você então eu achei interessante.
4: Você consegue pegar uma base ali de outros jogos, né, de artes marciais e tudo mais, e você consegue aplicar. Vamos lembrar daquelas pessoas que pegavam ali o controle e ficavam apertando vários botões ali para fazer os golpes e tudo mais? Dá para lembrar um pouco, justamente por isso. A qualquer botão que você aperte ali, ele vai fazer o combo, ele vai bater de alguma forma. Tanto o botão da direita ou da esquerda, ele vai bater de alguma forma. Então é por isso que é um jogo fácil para as pessoas aí. Assim, eu não vou sugerir isso, tá? Se você ainda não jogou videogame na sua vida, não enfrente esse daí não, que você vai se traumatizar um pouco.
3: Tem Fatality, né?
4: Tem. Ele segue a mesma ideia do jogo do Wolverine. Quanto mais fúria você tiver, você consegue ali os famosos combos do jogo. Você consegue praticar o combo.
3: Mas precisa comprar esses combos ou não?
4: Não, é dentro do jogo mesmo. Vai ali lutando, vai adquirindo, chegou um determinado momento, o jogador ele solta ali o especial, que é o combo, e aí fica bem bacana. É um jogo assim, eu, por exemplo, gosto muito, como eu te disse, lutei e tudo mais, me identifico um pouco. Meu irmão também praticou artes marciais comigo, então ele também gosta.

0: contra 2, 3 contra 3 e partidas rápidas. Basicamente, fizeram um mapa, mundo aberto, você é o seu personagem de videogame e você anda pelo bairro procurando quadra para jogar, procurando outros times para jogar, como se você mesmo fosse, sei lá, um personagem de GTA e você pudesse ali procurar algum evento para você participar.
1: Sim.
0: É uma aposta muito ousada, que chamou a atenção, obviamente, do mercado, porque é a primeira vez que isso acontece. Normalmente, víamos outros jogos de futebol, na qual você podia jogar futebol de salão, futebol de rua, só que dessa vez a EA FC, ela conseguiu juntar todos em um só. E ainda vem com esse combo, você é um personagem que você pode caminhar livremente pela rua antes dos jogos. Eu fico pensando, eu queria, por exemplo, ser um jogador dentro desse mundo ali, só que com o time em crise, aí no dia anterior a torcida pega ele dentro da balada, e aí enfrenta o time em crise, entendeu? Eu acho que seria bem bacana.
1: Seria legal.
0: Aí poderia trabalhar um pouquinho nisso. Já pensou um GTA dentro do futebol?
1: Nossa.
0: Que coisa maravilhosa.
1: O tanto de briga que ia dar também, né?
0: Ia ser bem bacana.
1: Imagina a torcida da Gaviões.
0: Ave Maria.
1: Ou a da Mancha Verde.
0: Já pensou? Ó, também existem os kickabouts, minigames que misturam futebol com outras modalidades. O futebol, por exemplo. Claro, esse é um formato dentro do game que segue os padrões tradicionais, tá, gente? Conhecidos no mundo dos games, como as ligas, as partidas rápidas, o modo multiplayer, isso não vai mudar em nada. A gente vai ter esse mundo aí dentro do game, só pra ali, como se fosse um outro modo pra você jogar.
1: Boa.
0: Esse mundo aberto deve ser atualizado ao longo da temporada, com novas atividades, eventos e recompensas. Tomara que tenha aí os jogadores embaladas e tudo mais. A ideia é transformar o futebol em uma experiência mais ampla, que vai além dos 90 minutos de uma partida.
1: Então, é todo mundo contra a Argentina.
0: É, eu, por exemplo, se fosse pisar no bairro da Argentina, com certeza não seria apenas para jogar futebol.
1: Exato.
0: Seria
1: também para jogar carta.
0: Exatamente.
1: Claro, não para brigar.
0: Não, claro que não. Jamais. Talvez frequentar os pubs argentinos.
1: Exato.
0: Os pubs britânicos.
1: Argentino.
0: Bom demais.
1: Exato.
0: Bom demais. Ó, e você gosta de Harry Potter, viu?
1: Gosto. Wingardium Leviosa.
0: Vamos trocar de assunto, então, do EAFC para Hogwarts Legacy?
1: Bora!
0: Olha, esse é um clássico para a nova geração.
1: Uhum.
0: É um jogo que foi muito destaque, que abrange aí o universo Harry Potter. E para os fãs de fantasia, uma notícia boa. Vem aí uma nova aventura do universo de Hogwarts Legacy. É, ele está oficialmente em desenvolvimento. A confirmação veio em um relatório que mencionou a produção de um segundo título da franquia. Nenhuma informação escapa, tá? Dos olhos atentos do mundo gamer. Isso a gente tem que deixar muito claro. Quando eles acham que estão produzindo jogos nas escondidas, nas miúdas, na verdade a gente está sabendo das coisas. Ainda não foram revelados detalhes sobre a história, outros personagens ou a jogabilidade. Também não existe uma data de lançamento confirmada, mas a expectativa é grande. O primeiro jogo foi um dos grandes sucessos dos últimos anos e já ultrapassou a marca de 40 milhões de cópias comercializadas. Por isso, uma continuação era esperada. Assim, vamos partir do livro Harry Potter. Você lê o livro, tudo mais, acabou
1: totalmente
0: ali.
1: Diferente do filme, viu,
0: fiquem
1: gente?
0: Fiquem claro, se você gosta de Harry Potter,
1: leia
0: o livro, depois assista o filme.
1: Exato.
0: Aí, beleza, assistiu o filme, acabou ali também.
1: Sim.
0: Só que se o jogo, você joga ali e tudo mais, naquele universo, como é que você segue a história depois? Se nem o livro, se nem o filme seguiu.
1: Exatamente.
0: Aí vale muito da criatividade de quem tá desenvolvendo. Só que aí você também flerta perigosamente com a sequência que as pessoas não podem gostar. É uma aposta muito arriscada e é uma frase que você já me falou uma vez. Não dá pra mexer em coisa que já acabou.
1: Exatamente. Tá acontecendo isso com a série.
0: Entendeu?
1: Que não tá legal.
0: Vai sair aí a série, tem uma produção, tudo
1: Exato.
0: Certinho. Como é que você continua uma história que, assim, marcou gerações?
1: Sim, e tem gente já reclamando, porque não tem nada a ver.
0: Pra mim, é um risco. Assim, joguei o primeiro, é muito bom. Voltei ali a minha infância, assisti a Harry Potter ali nos canais de televisão e tudo mais.
1: Eu acho que o primeiro ainda você tem basicamente tudo que tem no livro e no filme. Agora você vai continuar algo, claro, pode surpreender, talvez, os pais do Harry Potter.
0: Aparecendo, talvez.
1: Exato.
0: Por que não?
1: Morreram.
0: Voltar aí, já que é a sensação de nostalgia, por que não, né?
1: Exato, é verdade.
0: Ó, e pros fãs, resta aguardar as primeiras imagens e informações oficiais sobre a nova aventura. Bem curioso, viu? Eu tô ansioso. Assim,
1: também.
0: Eu joguei o primeiro, foi muito bom, mas agora eu quero ver esse segundo aí. O que que eles vão aprontar?
1: Eu também vou ficar de olho, porque eu quero vir aqui pra criticar. Mentira, pra ver se é bom ou não.
0: O Will tem cara de quem seria da Grifinória, gente.
1: Será?
0: Eu tenho. É, eu acho que sim.
1: Não seria.

0: Não, não, não faz muito sujeito, não. Ó, Will, pra fechar, uma experiência que transforma o próprio mundo real em um grande mapa de jogo.
1: Olha.
0: Eu acho que demorou muito pra isso acontecer. Hopyard.
1: Qual que é esse?
0: É um projeto de corrida e exploração que funciona diretamente pelo navegador do computador.
1: Esse
0: a ideia é simples. Você escolhe uma localização no mapa e pode começar a dirigir por estradas baseadas em locais reais.
1: Olha que legal.
0: Imagina só você com seu carro aqui na frente da Alesp, por exemplo.
1: Fazendo um cavalinho de pau.
0: Já pensou? É possível procurar uma cidade, uma região ou até uma estrada específica. O mapa ele é gerado em tempo real a partir de informações geográficas. Além da exploração, também é possível criar corridas escolhendo ponto de largada e de chegada e compartilhando o trajeto ali com outros jogadores. A experiência ainda está em desenvolvimento, por isso pode apresentar falhas ali no carregamento, no cenário, nas partidas e no modo multiplayer. O projeto funciona melhor em computador, já que os controles para os celulares ainda não estão totalmente adaptados. Mesmo assim, a ideia é bem diferente. Em vez de criar um mundo fictício, o jogo tenta transformar o próprio planeta em um grande mapa jogável.
1: Esse você joga sozinho ou você joga em dupla ou em trio ou em equipe?
0: Como você pode jogar ele sozinho. Eles estão estudando o formato multiplayer, que aí você joga online. Eu entrei no site, cheguei ali e tal. Realmente ele apresenta ainda alguns bugs ali, só que dá pra você jogar. Só que eu não achei ainda mapas aqui no Brasil. Eu encontrei na Argentina e um pouquinho mais afastado ali e tudo mais, e na Europa tem bastante.
1: Esse é da onde, você sabe?
0: Não, ele não tem... É assim, existem games que eles aparecem simplesmente do mais completo nada. E esse é um deles, justamente também por ser o quê? De computador.
1: Entendi.
0: Jogos de computador ali, você trabalha num projeto, você divulga o projeto na internet, dificilmente você pode até achar da onde que veio esse projeto, a origem de tudo. Mas é bem bacana. E duas coisas que me chamaram a atenção. Existe um jogo chamado Euro Truck, e você dirige um caminhão por estradas, tanto americanas quanto na Europa mesmo. Ele é um jogo original da Europa, mas já tentaram levar ali para os Estados Unidos. Você dirige um caminhão por rotas ali de verdade mesmo que existem. Já esse daí, o Hopyard, ele está simplesmente fazendo o que esses aí já fazem, que é você puxar ali países da América do Sul.
1: O Rogério cantou no meu ouvido que tem a localização precisa no mapa para quem está assistindo. Eu sou cego. Estou tentando olhar aqui no telão do lado para tentar identificar.
0: E aí, Prevença, viaduto do Górbio, viaduto do Ranking.
1: Argentina, será?
0: Na Argentina, esse daí é na Argentina. E aí, esse mapa, inclusive, é de... Eu tô com uma certa desconfiança que esse jogo são de argentinos. Os mapas que tem lá e os únicos que carregaram com 100% assim, que fica muito bonitinho mesmo o mapa, são da Argentina. Eu tô com uma leve desconfiança. E é muito bacana porque você para de tirar essa ideia de criar cenários agora cinematográficos, por exemplo, GTA, que Los Angeles é Los Santos, e você leva agora para o mundo real.
1: Exato.
0: Então, demorou até para isso começar a acontecer. Era uma ideia que as pessoas tinham lá em 2010, 2012, que vem tomando forma aí em 2026.
1: Ah, viu? Mas a Argentina não é tão legal assim, não, gente. Tem mapa, eu acho que no Brasil vai ser mais legal.
0: Eu acho também, viu?
1: Eu acho.
0: Eu tô ansioso para pegar daqui, para voltar para Interlagos.
1: É, então.
0: Vou lá para Itaquera.
1: Exato.
0: Vou fazer um Bozaço.
1: Olá,
0: Diadema,
1: legal,
0: por que não? É isso, viu?
1: Valeu, Iago.
0: Tamo junto.
1: Semana que vem tá de volta?
0: Tamo de volta.
1: Então, gente, ponto final, SP Tecnologia de hoje. Semana que vem a gente tá de volta. Pra acompanhar o nosso programa, só acessar o nosso canal no YouTube, não é isso?
0: Isso.
1: Qual que é?
0: @ Assembleia SP. Também segue as redes sociais, vocês me encontram aqui e lá também com várias outras curiosidades.
1: Lá no Jornal da Alesp, no Revista Alesp.
0: Tô em todos os cantos, né?
1: Tá aqui, tô ali,
0: em tudo,
1: né?
0: Tô em tudo.
1: Tchau, gente. Até semana que vem.
0: Valeu.

0: No Alesp Conexão desta semana, recebemos o diretor do Instituto de Matemática, Estatística e Ciência da Computação da USP, Roberto Marcondes César Júnior. Falamos sobre matemática, ciência e tecnologia. Roberto, qual o destaque da nossa conversa, na sua opinião?
1: Eu acho que o destaque importante é a questão do engajamento, foi algo que voltou várias vezes na nossa conversa. O engajamento, eu digo, dos diferentes atores da sociedade para o desenvolvimento da matemática, da estatística, da computação no país. Então, a gente pensou bastante na questão dos papéis que essas áreas estão cumprindo. Todo mundo usa inteligência artificial o tempo inteiro hoje nos seus aplicativos, nos seus programas, na sua vida, quando você vai chegar em casa, quando você vai ter acesso ao seu clube, seja lá o que for, certo? E a formação matemática da sociedade é uma questão importante. O engajamento, quando a gente diz, é que a gente precisa que todos os atores, então a sociedade civil, governo, nós da universidade, todo mundo entenda a importância da matemática, justamente para a gente tomar boas decisões e para a gente formar a futura geração das nossas crianças, dos nossos jovens, que vão ser no nosso lugar daqui para frente. Acho que essa é a palavra-chave.
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2: A Copa de 2006 teve qual impacto, já que a unificação, a união, digamos assim, ela pode ser perene. Mas que tipo de impacto teve na Alemanha?
3: Ah, teve um impacto grande no sentido assim. É um país que eles se prepararam muito para a Copa, uhum. Eles tiveram uma ideia muito grande de que a Copa poderia ser um divisor de águas para o país. E a gente entra ali num período muito longo de um governo de 16 anos, que foi o período da Angela Merkel.
2: Uhum.
3: E a Angela Merkel, ela vai conseguir trazer para a Alemanha uma certa estabilidade econômico, social e até mesmo política. Que, né, eu dou um exemplo, logo após a Copa da Alemanha ter acabado, em 2008 a gente teve uma grave crise financeira com a quebra do banco Lehman Brothers nos uhum. Estados Unidos, né? Houve uma crise financeira e estrutural sem precedentes que atingiu em cheio ali os Estados Unidos e também boa parte do mundo. E a Alemanha foi um dos poucos países na Europa que não teve um problema grave, não foi afetado do ponto de vista econômico.
2: Mas você acha que isso teve algum sentido com a Copa do Mundo? Com a entrada
3: teve
2: ali do governo da Angela Merkel?
3: Teve, sim.
2: De que forma a Copa do Mundo teve uma influência nisso?
3: Primeiro que, quando você faz uma Copa bem realizada, uma Copa que tem um resultado positivo dentro uhum. da economia, ou do aumento de turismo, ou realmente da estrutura, você uhum. percebe na Alemanha que há um aumento de 2006 para cá muito significativo de turismo, né?
2: E de torcedores.
3: E de torcedores, claro.
2: Inclusive, posso ler um trechinho,
3: claro,
2: do seu livro?
3: Claro.
2: Olha só, gente, encontrei aqui um trechinho dizendo o seguinte do livro dele. Antes de 2006, a Alemanha costumava registrar média de 35 mil torcedores por jogo. E de 2007 em diante, houve um aumento de cerca de 10 mil pessoas, número que fez com que o torneio nacional passasse a liderar com a maior frequência de torcedores no mundo. Outro ponto importante observado foi a existência de transporte público eficiente, como metrô e trens leves sob trilhos, assim como a interligação entre sedes da Copa via trem, avião, carro e ônibus. Enfim, ou seja, houve um impacto ali no transporte público e também até na cultura de ir mais ao estádio.
3: Sim.
2: E aqui no livro dele, ele traz uns, não sei, é muito pequenininho, infelizmente não vai dar para vocês verem, vão ter que comprar o livro para ver. Mas olha só, tem um mapa da Alemanha e tem alguns estádios, são os desenhos dos estádios, todos esses que foram melhorados para a Copa do Mundo.
3: Sim. E aí, se você for pegar, a Alemanha teve 12 estádios, né?
2: Eu estava contando
3: não
2: no
3: foram,
2: dedo.
3: Não foram 12 sedes, porque a gente teve em Berlim, né, tivemos os estados, mas assim, o que a gente pode até comparar? Todas essas cidades-sede que a gente teve na Alemanha, todas elas têm metrô e um transporte público muito eficiente.
2: Uhum.
3: Isso acaba sendo um impacto direto da organização da Copa.
2: Uhum.
3: Quando você pega o campeonato alemão e os ingressos se esgotam para praticamente todos os jogos ao longo de um campeonato de um ano, é sinal de que existe uma organização, existe um legado da Copa que foi muito bem feito, não só para turistas,
2: uhum.
3: mas as pessoas do país tiveram a vida positivamente impactadas nesse sentido. Então, você entrega para aquela população, e aí eu dou um exemplo, acho que é até mais claro, que pode fazer com que o nosso amigo que é telespectador entenda. As pessoas na Alemanha foram consultadas sobre as mudanças que a Copa geraria.
2: De que forma?
3: Plebiscitos públicos.
2: Conversas. Ou seja, elas participaram do que elas queriam.
3: Não foi uma coisa imposta. Não foi imposto.
2: Interessante.
3: Nesse sentido. A população teve uma participação. Olha, vai ter metrô aqui. Vai impactar a vida de vocês. Vão ter obras gigantescas, mas assim, isso vai melhorar a vida de vocês.
4: A gente plantou muita coisa nos últimos anos aqui em São Paulo. Plantamos o maior programa de crédito da história para os nossos produtores e o maior seguro rural do Brasil. Plantamos o maior programa de regularização fundiária da história do campo. Estamos levando a segurança da escritura na mão para todos os assentamentos de São Paulo. Plantamos uma política de tolerância zero com as invasões, colocando ordem no campo e garantindo a segurança física e jurídica de quem produz. E você sabe, o que o Estado planta, o agro colhe.
5: Como que hoje o projeto de vôlei, né? Esse projeto que nós estamos aqui hoje, como que isso tem mudado a vida dessas crianças? Como isso tem incentivado essas crianças a estarem aqui nesse projeto?
6: Assim, primeiro eu acho que o esporte ele é uma base de incentivo muito grande, porque ainda mais por estar dentro de uma escola, a gente faz com que as crianças venham para a escola através do esporte. Então elas estando aqui, elas vão ter entendimento que elas precisam estudar por conta das regras que nós implementa aqui também. Então acho que isso é uma base muito forte que poderia ser criada dentro da própria escola pela modalidade da educação física. Então é um negócio que quando a gente veio para cá, a gente viu a frequência das crianças aumentarem dentro da escola. Muitas crianças quando iniciou aqui com a gente falavam assim, ah, professor, a gente falta muito, e como que vai fazer isso ficar faltando muito? Aí quando a gente explicou o formato que a gente ia adotar aqui dentro, elas começaram a vir com mais frequência, todos os dias elas vêm e ficam na escola para as aulas depois. Então é um formato que o esporte, assim, salva muitas crianças para o estudo e para o próprio futuro, né?
5: Legal, com certeza a gente vê, né, no olho, no brilho do olhar de cada criança aqui. Agora eu quero saber o seguinte, Jora. Nosso programa aqui é um programa que tem a prática, né? A gente faz uma prática também depois. Eu quero saber se depois você pode passar algumas dicas para esse repórter aqui. Então o Bernardinho vai estar assistindo isso aqui e quem sabe ele já olha ali e fala, pô, o menino é bom, vou levar ele para o banco ali da seleção pelo menos. Você pode?
6: Vai ser uma boa, claro, com todo prazer.
5: Pode passar algumas dicas depois?
6: Claro, com certeza.
5: Você consegue resumir para quem está em casa, para quem não conhece, 30 segundos, o que é o voleibol?
6: Cara, o voleibol é paixão, de verdade, porque assim, é um negócio que eu consegui me formar através do voleibol e consigo sustentar a minha vida e a vida da minha família por parte através disso. Então, o esporte, a modalidade do voleibol é vida.
5: Legal. Então, vamos parar um pouco de papo. Vamos agora para a prática. Você vai passar uns exercícios para fazer lá. Vamos lá, então?
6: Bora.
5: Então, vamos para lá.
6: Certo. Aqui agora você vai aprender onde a gente inicia todo o processo do jogo do voleibol.
5: Correto.
6: Que é com o saque, certo? Então, a gente tem dois formatos. Na nossa iniciação, a gente sempre aprende o saque por baixo, né? Que é o mais comum e o mais fácil para a gente pegar todo o processo da mecanização do corpo. Então, como que você pode fazer? Ó, segura essa bola aqui para mim. Ó. A gente sempre indica com que você fique atrás da linha, certo? Que é o correto. Estende o braço, inclina o tronco e na sua ação você não solta a bola. Você simplesmente fica com a bola aqui e na hora que você for fazer a ação, você bate bem na bundinha da bola, que é essa região aqui da bola, certo? Aí na hora você só bate e executa o saque certinho.
5: Boa.
6: Perfeito? Bom, quer tentar uma vez?
5: Esse é o primeiro. Vamos lá, segura pra mim.
6: Bora lá, então.
5: Vamos lá, então.
6: Estende bem o tronco.
5: Inclina aqui.
6: Inclina o tronco, estende bem e vai. Bom. Bom.
5: Bom. E aí, Bernardinho, tá chegando, hein?
6: Tá chegando.
5: Tá chegando.

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0: Tudo bem? Seja bem-vindo, seja muito bem-vinda. Eu sou a Priscila Doroche e no Conexão Alesp de hoje vamos falar sobre ciência, clima e o futuro do Brasil diante dos novos desafios ambientais. O convidado para este tema é um renomado cientista brasileiro com extensa atuação nacional e internacional nas ciências climáticas e ambientais. Engenheiro eletrônico pelo ITA e doutor em meteorologia pelo MIT, foi presidente da CAPES, secretário de Políticas e Programas de Pesquisa e Desenvolvimento do MCTI e criador e diretor do Centro Nacional de Monitoramento e Alertas de Desastres Naturais, o nosso CEMADEM. Também foi chefe do Centro de Ciência do Sistema Terrestre e implantou e foi coordenador-geral do Centro de Previsão de Tempo e Estudos Climáticos, o CMPTEC-INPE, além de coordenar diversos programas científicos nas áreas de ciências atmosféricas, clima, meteorologia, Amazônia, modelagem climática, interação biosfera, atmosfera, mudanças climáticas e desastres naturais. Entre eles, o experimento de grande escala da biosfera, atmosfera na Amazônia, o LBA, e foi um dos autores do quarto relatório de avaliação do IPCC, o qual em 2007 foi agraciado com o Prêmio Nobel da Paz, juntamente com Al Gore. Recebeu diversos prêmios e condecorações de reconhecimento científico e ainda formulou em 1991 a hipótese da savanização da Amazônia devido ao aquecimento global. Professor, doutor, seja muito bem-vindo. Carlos Nobre, obrigada por aceitar o nosso convite.
1: Priscila, muito obrigado pelo convite, uma grande honra.
0: Grande honra nossa. E me acompanha nesta conversa minha colega aqui na TV Alesp, a apresentadora Camila Freitag. Camila, seja muito bem-vinda.
2: Obrigada, Priscila. Satisfação estar aqui com o Dr. Carlos Nobre. Já tive a oportunidade de entrevistá-lo no Jornal da Alesp. Espero contribuir para esse debate aqui também no Alesp Conexão.
0: Vai contribuir e muito. Doutor, eu inicio a nossa conversa diante de alguns meses, eu posso dizer assim, atípicos no estado de São Paulo e também no país. Frio, calor, a gente não tem mais as estações do ano, elas definidas. O que que a gente pode dizer que hoje é o maior risco das mudanças climáticas para o Brasil?
1: Olha, para o Brasil, as mudanças climáticas, assim para praticamente todo mundo, elas fazem todos os eventos meteorológicos baterem recordes, principalmente as ondas de calor, as chuvas excessivas, as secas, os incêndios florestais, os vendavais, na parte do litoral, as ressacas, mas também a ciência já vem há muitos anos mostrando que é o aquecimento global que faz, às vezes, a circulação meteorológica lá no Polo Sul. Ela faz o ar muito frio que circula em cima do Polo Sul escapar e chegar até latitudes médias. Já houve até ano que chegou a latitude subtropical, por exemplo, no Mato Grosso, 2022. Então, esses recordes de frio que vem afetando até muito o sul do Brasil, isso também tem a ver com o aquecimento global.
2: Camila, queria já colocar aqui nessa conversa a questão da nomeação do senhor no Vaticano, né, para ser um dos conselheiros do Papa. Acho que isso é também um reconhecimento da pesquisa nacional na área das questões climáticas, e entender um pouco mais desse trabalho que é desenvolvido junto com a Igreja no que diz respeito às populações afetadas pelas questões climáticas. Queria que o senhor explicasse um pouquinho como funciona esse trabalho.
1: Eu fiquei muito honrado, sem dúvida, de estar nesse Conselho para o Desenvolvimento Humano Integral, Papa Leão XIV, e depois o Vaticano até falou com jornalistas, perguntaram por que o Papa nomeou o cientista Carlos Nobre, porque dos 11 membros desse grupo, eu sou o único cientista ambiental. E aí o Vaticano explicou que a razão foi que lá atrás, Você se lembra, o Papa Francisco criou o Laudato Si. E foi muito preocupante com tudo o que está acontecendo no planeta, o aquecimento global, tudo. E aí o Papa Francisco, no final de 2018, ele fez a primeira reunião na Amazônia, Amazônia peruana, convidou um gigantesco número de habitantes lá, inclusive indígenas. E aí o Papa Francisco, outubro de 2019, ele fez o Sínodo da Amazônia no Vaticano. Eu fiquei muito honrado, fui convidado, fiquei 3 dias lá. O grupo, o Papa levou belíssimos líderes indígenas de toda a Amazônia, levou vários cientistas e nós tivemos a oportunidade de colocar lá para o Papa todo o risco que a Amazônia está correndo, a importância de não mais fazer desmatamento, degradação, fogo, proteger todas as populações indígenas, quilombolas, ribeirinhos. E o Papa levou muito a sério isso. E agora eu estou muito otimista que o Papa Leão XIV também vai levar. Eu tenho certeza que eu estou nesse grupo para mostrar o risco que o planeta corre, especialmente aqui, nós aqui na América do Sul, que a Amazônia está correndo.
0: Doutor, falando então um pouco sobre a Amazônia, o que preocupa não só a população do Brasil, mas a população mundial é o desmatamento na Amazônia. Como é que a gente pode explicar para o telespectador, para a população entender a relação do desmatamento da Amazônia com essas fortes chuvas que acontecem não só no Brasil, a gente tem países ali muito próximos que também são afetados por esse desmatamento?
1: Olha, o desmatamento, por um lado, ele significa também emissão dos gases de efeito estufa, né? Quando bota fogo, derruba a floresta, tudo aquilo, o carbono da vegetação vira gás carbônico e vai. Então, contribui também. Globalmente, 10 a 12% das emissões dos gases de efeito estufa vem do desmatamento. A principal emissão, 75%, é queima de combustíveis fósseis. Mas, por outro lado, a floresta amazônica, numa evolução de muitos milhões de anos, ela desenvolveu uma capacidade de reciclar tão bem a água. A chuva cai, vai para o solo, vai por vários metros do solo, as raízes puxam aquela água, joga para as folhas transpiram. Cerca de 40% da chuva na Amazônia depende dessa reciclagem. E também, isso foi um artigo meu lá atrás, o primeiro artigo, que além de mostrar que muito desmatamento levaria a Amazônia ao ponto de não retorno, mas eu também calculei quanto do vapor d'água que entra do Atlântico, quanto que ele volta para o Atlântico, a vazão dos rios, Rio Amazonas, Tocantins, e quanto ele vem até os Andes e aí ele desce. E em 2006, isso foi em 91, e eu calculei lá 45% do que entra vem para o sul. Em 2006, uma reunião que fizemos São José dos Campos, demos o nome de Rios Voadores. Hoje todo mundo conhece rios voadores. Os rios voadores explicam mais de 50% da chuva do Cerrado, do Pantanal. O Pantanal é mantido com muita aquela chuva que cai na Amazônia, cai também no Pantanal, e também explica mais de 40% da chuva da Mata Atlântica no sul e 15% da chuva da Mata Atlântica aqui no Sudeste. Então, isso tudo ficou muito claro, né? E lógico, a Amazônia, em milhões de anos, armazenou mais de 150 bilhões de toneladas de carbono e mantém a maior biodiversidade do mundo. Então, e também estudos mostraram que se a gente passar do ponto de retorno, que nós vamos perder mais de 70% da Amazônia. A Amazônia está muito próximo do ponto de não retorno. 30, 50 anos, degrada mais de 70% da Amazônia. Nós vamos jogar mais de 200 bilhões de toneladas de gás carbônico, tornando impossível manter a temperatura global de aquecimento 1,5 grau. E também estudos mostraram que, se isso acontecer, diminui muito a chuva na Amazônia e esses rios voadores. Ah, o Cerrado vai virar Caatinga praticamente todo. O Pantanal desaparece até 2070, 80, vai degradar a Mata Atlântica. E um estudo mostrou: isso vai mudar a circulação atmosférica e vai até levar seca na Califórnia.
2: Meu Deus.
1: Então, isso mostra a importância. E mais um risco: a degradação da floresta amazônica está levando a um enorme risco de epidemias e pandemias. A Fiocruz já vem há muitas décadas fazendo esses estudos, e a instituição Evandro Chagas, em Belém, e eles já mapearam 48 vírus que viraram zoonose, que pode virar epidemia e pandemia. E dois desses vírus geraram, em 2024, a febre Maiaro, uma epidemia, ficou mais na Amazônia, e a febre Oropouche, um inseto que transmite Oropouche. Tem em todo o Brasil, pronto, Oropouche espalhou, Espírito Santo é o estado que mais teve casos. E também esse estudo mostrou dois tipos dessas zoonoses. Se virar uma epidemia, a transmissão pode ser igual da Covid, humano para humano. Pode virar uma pandemia. Então, esses são todos os riscos que nós temos se nós continuarmos. Um estudo que fizemos e publicamos em 2016, 10 anos atrás, mostrou: se o desmatamento atingir 20% e o aquecimento global atingir 2 graus, passa do ponto de não retorno. Nós estamos com 17, 18% de desmatamento e o aquecimento global está muito próximo de atingir permanentemente 1,5 grau até 2030. E se não reduzirmos as emissões dos gases de efeito estufa, a gente vai atingir 2 a 2,5 graus em 2050. Nós passaríamos do ponto de retorno da Amazônia lá para 2040. Então, não podemos. E aí, vários estudos nossos mostraram: para salvar a Amazônia, nós temos que zerar rapidamente o desmatamento, a degradação e o fogo. Nós temos 1 milhão de quilômetros quadrados da Amazônia já desmatados, toda a Amazônia, um pouco mais de 800 mil quilômetros quadrados da Amazônia brasileira, e nós temos 2 milhões de quilômetros quadrados em estágio de degradação. A degradação vem: extração de madeira, quase toda ilegal, o efeito de borda, que nós chamamos, na beira, a floresta na beira daquelas grandes pastagens ou soja, ela vai se degradando. E também o fogo. E agora, nos últimos 20 anos, tivemos quatro secas muito fortes. Antes era uma seca forte a cada 20 anos. Aí aumenta incêndio na seca, tudo, mas depois de 20 anos a floresta se regenera. Agora não. Quatro secas: 2005, 2010, 2015, 2016, e a seca recorde: 23, 24. Então, esse é um enorme risco que nós temos que atuar imediatamente. Zerar o desmatamento, a degradação e o fogo. A boa notícia é que, bom, você se lembra, a cúpula dos países amazônicos, agosto de 2023, em Belém. Eu até estava lá. Dos 8 países amazônicos, do nosso lado, mais a Guiana Francesa, que pertence à França, daqueles, 6 concordaram em zerar os desmatamentos até 2030. A maioria dos países reduziu o desmatamento, e o Brasil, a boa notícia que o INPE deu algumas semanas atrás é que nós estamos esse ano com o menor desmatamento da história da Amazônia, desde que a ditadura militar explodiu o desmatamento nos anos 70. Então, nós estamos indo bem nessa direção. Segundo semestre de 2025, tivemos uma enorme queda dos incêndios. E a queda continuou no primeiro semestre desse ano. Então, o Brasil, pelo menos, está lutando muito para ir naquela direção. E também, mesmo que a gente zere o desmatamento, a degradação e o fogo, nós precisamos fazer uma mega restauração florestal. Eu sou membro do Conselho de Administração do BNDES. Eu levei a ideia, eu sou também co-presidente do painel científico para a Amazônia. Nós fizemos um estudo em 2023, lançamos na COP27 no Egito, chamado Arcos da Restauração. Quão importante é fazer uma mega restauração no que a gente chamava antes os arcos do desmatamento. Um arco no sul imenso, do Atlântico, todo o sul da Amazônia brasileira até a Bolívia, e tem um outro desmatamento muito perigoso nos Andes, Amazônia nos Andes, Colômbia, Equador e Peru. Ali é a região de maior biodiversidade da Amazônia. Nós falamos para o desmatamento e vamos fazer mega restauração. E o Brasil lançou na COP28, em Dubai, no dezembro de 23, o Arco da Restauração. E o BNDES agora está buscando financiamento, já começou a restaurar na Amazônia brasileira, o sul ali, desmatado, degradado, 6 milhões de hectares até 2030 e outros 18 milhões de hectares até 2050. Já conseguiu colocar uns 11 milhões de reais para o empréstimo para os que têm as suas propriedades pecuaristas, agricultor, e doa para restaurar áreas desmatadas nos territórios indígenas, quilombolas, ribeirinhos, resex, e já começou a fazer. Então, essa é importantíssima. E nós também estamos dizendo outras soluções baseadas na natureza que nós lançamos foi que nós precisamos mudar a economia na Amazônia.
0: Já vamos falar sobre a economia, que a gente vai falar sobre o agronegócio. Camila.
2: Eu quero continuar falando sobre a questão da Amazônia. Eu separei aqui alguns dados que me chamaram a atenção. Na semana passada, o IPAM, que é o Instituto de Pesquisa Ambiental da Amazônia, divulgou, dados sobre o impacto, né, do que acontece devido ao desmatamento e também à degradação. E aí tem 1 milhão e 800 mil pessoas afetadas por ano, sendo que 75% delas são os povos originários e os que menos poluem, né, os que menos degradam o meio ambiente, trazendo um prejuízo econômico de mais de 3 bilhões ao ano, isso para a economia do país. No contraponto, não sei se necessariamente seria no contraponto, o Fórum da Segurança Pública mostrou que 344 municípios da Amazônia Legal têm a presença de facções criminosas. Eu queria entender de que forma esse avanço das facções também no território amazônico, e aí para além do desmatamento, indo também para a exploração mineral de forma ilegal, afeta a Amazônia e quais são as perspectivas para ter um cenário melhor no futuro, se dá para ser otimista em relação a isso.
1: Olha, a sua pergunta é muito boa. Por quê? Porque, por mais que o nosso governo amazônico e outros países da Amazônia venham buscando combater todo o desmatamento, a degradação, as atividades ilegais, mas, infelizmente, o crime organizado cresceu demais. Lá atrás, a ditadura militar que começou o desmatamento. Levou mais de 300 mil brasileiros fora da Amazônia, doou 100 hectares para pequenos agricultores, vendeu milhares de hectares para grandes pecuaristas, tudo isso. Mas aí acabou a ditadura militar em 85. E aí o Brasil começou a olhar que esse não devia ser um caminho que continuasse daquela maneira. Aí o crime organizado, qual é que ele fez? O crime organizado lá atrás era principalmente tráfico de drogas, a cocaína. O consumo de cocaína não para de aumentar no mundo. Estados Unidos é o maior consumidor, o Brasil é o segundo maior consumidor. Mas aí quando a ditadura militar acabou, eles começaram a atuar não só na cocaína, eles ligaram o crime organizado na grilagem de terras. Eles fizeram gigantesco, milhares e milhares de grilagens de terra, desmatavam, plantavam pastagem, levavam os bois, fazia pecuária, vendia o mercado ilegal de fazendas pecuárias. E aí depois, uma coisa muito difícil de entender, o Congresso brasileiro legalizou a maioria dessas fazendas. E o crime organizado também foi o que financiava e financia a mineração ilegal, principalmente de ouro, mas tem cassiterita também, mas principalmente ouro, eles que financiam tudo aquilo, e também o tráfico ilegal de animais. Então, é uma coisa muito preocupante, porque o crime organizado continua muito forte. O Instituto de Garapé, que estuda o crime organizado, mostrou que eles estão gerando mais de 250 bilhões de dólares de lucro de todas essas atividades. O principal é cocaína, mas todas as outras. E também, infelizmente, foi mostrado que eles apoiam muitos políticos. Eles apoiam financeiramente muitos políticos na Amazônia, em vários países da Amazônia, inclusive o Brasil. Então, nós temos que vencer, combater. Aí, por exemplo, o que que nós vimos, né? 2024, aqui no Brasil, já tinha uma política muito importante de não permitir o desmatamento ilegal. Os satélites monitoram diariamente isso. Para fazer um desmatamento com motosserras, com correntões, isso leva muitos dias, dias e dias. O satélite monitora o início e aí os órgãos brasileiros, o IBAMA, outros órgãos vão e param. Prendem as pessoas e param. Isso fez o desmatamento cair, como eu falei. Ele, em 2022, eram 12 mil quilômetros quadrados desmatados na Amazônia brasileira. Agora está caindo para menos de 3 mil, o mais baixo desde os anos 70. Aí o que o crime organizado fez? Fogo. Nunca, como em 2024 e 2025, a quantidade do desmatamento, por exemplo, 2025 foi um desmatamento de cerca de 5 mil quilômetros quadrados na Amazônia brasileira. 40, 38% foi desmatado pelo fogo. É tanto fogo que vai acabando com a floresta. Então, isso é só para dar mais um exemplo. E outra coisa, né? É um enorme desafio, nada fácil. Não sou cientista dessa área, mas é globalmente o consumo da cocaína está aumentando. O que fazer a respeito?
0: A gente vai para um rápido intervalo e na volta a gente vai falar mais sobre a Amazônia, os eventos climáticos, a economia e o agronegócio. Não sai daí, é rapidinho. O Alesp Conexão volta já.
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0: Já estamos de volta com a Lesp Conexão. O assunto não parou aqui nos bastidores e agora você vai fazer parte desta conversa, continuar aqui conosco, hoje recebendo o renomado cientista, professor e doutor Carlos Nobre. Doutor, a gente vai voltar então a falar sobre a Amazônia e o que a gente ouve muito, né, Camila, e fora do Brasil também, é que a Amazônia pode salvar o planeta. E a gente sabe que pode, realmente, existem estudos comprovados, mas a gente sabe também que se o planeta não trabalhar de uma forma unida, nós vamos acabar matando a Amazônia. E aí queria que o senhor falasse dos próximos passos, dos projetos que estão sendo desenvolvidos e o que, que seria importante ter além ali na Amazônia. A gente sabe que tem muitos estudos que a gente nem fica sabendo, mas a importância da população mundial entender ainda mais a importância e o que, que significa a Amazônia para o mundo.
1: Olha, sem dúvida. Em primeiro lugar, nós temos que proteger a Amazônia, como eu falei, para impedir que ela chegue no ponto de não retorno. Se a gente continuar com o aquecimento global, não reduzir rapidamente as emissões dos gases de efeito estufa, pode atingir o ponto de não retorno até 2040, no máximo 2050, se a temperatura do aquecimento global chegar a 2 graus, por exemplo. Então, isso é um enorme desafio, porque não é só dos países amazônicos. Os países amazônicos todos contribuem com os 6% das emissões globais. Então, é zerar o uso de combustíveis fósseis, está muito lento. 2025 bateu o recorde de emissões. Primeiro semestre deste ano continuará a aumentar. O uso de combustível fóssil continua a aumentar. Então, esse é um enorme risco. Enorme risco. Então, nós temos que combater muito o aumento do uso de combustíveis fósseis. Como eu falei, cerca de 75% das emissões vêm dos combustíveis fósseis. E aí, nós temos que, aí para salvar a Amazônia, além disso, aí a outra atividade é amazônica. Todos os países amazônicos, como eu falei, têm que rapidamente zerar o desmatamento, a degradação do fogo, ser muito eficiente em combater o crime organizado, fazer uma mega restauração florestal, não menos de 500 mil quilômetros. Então, se a gente não deixar a temperatura passar muito, de 1,5 graus, e restaurar no mínimo 500 mil quilômetros quadrados da Amazônia, nós iremos impedir a Amazônia passar do ponto de não retorno. Isso salva a Amazônia, protege a biodiversidade, evita inclusive aqueles riscos que eu trouxe de epidemias e pandemias. Trabalha muito para impedir também, eu nem falei, mas olha, deixa eu dizer uma coisa preocupante. Não é só a Amazônia, não. O Cerrado, o Pantanal e a Caatinga estão na beira do ponto de não retorno. A Caatinga ela já se expandiu no oeste da Caatinga, oeste da Bahia Piauí, 230 mil quilômetros quadrados nos últimos 30 anos, 35 anos. O norte da Caatinga, o norte da Bahia, parte de Pernambuco, ali já virou semideserto, não semiárido. E os estudos mostram, se o aquecimento global chegar a 2 graus e não parar o desmatamento da Caatinga, nós vamos perder mais de 50% da Caatinga, vai virar semideserto. E perdendo a Amazônia e continuando com o desmatamento do Cerrado, nós vamos perder mais de 70%, vai virar Caatinga. E perder 100% do Pantanal. O Pantanal vai desaparecer até 2070. E aí vai diminuir o fluxo nos rios voadores, vai degradar a Mata Atlântica. Então, essa é uma enorme responsabilidade. E aí, conseguindo, né, zerar o desmatamento, degradação e o fogo, grande escala restauração, aí vem os desafios, né? Então, deixa eu te falar um pouquinho uma coisa. Eu trabalhei, desde comecei a fazer a pesquisa sobre o Fundo Retorno à Amazônia, em 1988, e nunca parei. Aí, quando já tinha passado 35 anos, 34 anos, eu falei, puxa, eu só falo do risco. Eu nunca busquei soluções. Aí eu criei o projeto Amazônia 4.0, que é uma iniciativa para demonstrar a importância de trazer a ciência moderna, indústria 4.0, combinar com o conhecimento dos povos indígenas, quilombolas, ribeirinhos, e fizemos um laboratório para o cacau e o cupuaçu. Já capacitamos 5 comunidades na Amazônia, produtoras de cacau e do cupuaçu, para produzir chocolate e o chocolate do cupuaçu, chamado cupulate. E olha a boa notícia, daqui a algumas semanas, em outubro, vamos inaugurar a primeira biofábrica da história da Amazônia, uma comunidade indígena Paiter Suruí, lá em Rondônia. A biofábrica já está quase pronta. Vamos inaugurar. Eles vão produzir uns 150 quilos de chocolate por dia. Isso é histórico. A primeira comunidade da Amazônia que vai juntar o conhecimento deles com a indústria. Então, isso vai melhorar economicamente, né? O valor de fazer um chocolate de qualidade, comparado com quando eles vendem as sementes para a fábrica de chocolate, é 20 vezes mais por quilo. Então, esse aí, queremos generalizar, vamos construir um laboratório também para capacitar as comunidades para castanha do Brasil, para industrializar a castanha. Então, esse é o nosso projeto Amazônia 4.0. Mas aí, eu pensei, puxa, como dar uma escala para toda a Amazônia? E aí, eu me lembrei, logicamente, né? Eu estudei no ITA. E depois eu fui para a área ambiental. Mas olha, vocês todos sabem, por que que o Brasil tem a terceira maior empresa de aviões do mundo, a Embraer? Por causa do ITA. Por causa do ITA. Eu comecei em 1970, a Embraer foi criada por 9 engenheiros do ITA em 69. Fizeram aquele primeiro avião bandeirante. E não há dúvida. E aí, para quem conhece bem ali o Vale do Paraíba, toda a industrialização ali tem tudo a ver com o ITA. E depois fiz o doutorado no MIT, nem preciso dizer. A importância que eu aprendi lá no MIT, 77, 82, aí eu falei, puxa vida, por que que a gente não tem um ITA na Amazônia? Aí eu fiz uma parceria com um grande cientista da Amazônia, o professor Adalberto Val, o maior cientista sobre peixes da Amazônia, do Instituto Nacional de Pesquisa da Amazônia. Chamamos um monte de outros cientistas e, em 2022, começamos a desenvolver o estudo de viabilidade para criar na Amazônia esse ITA. Na Amazônia. É pan-amazônico, não é só o Brasil. Fizemos, mostrando a viabilidade, como serão os cursos, desenhamos 6 polos de inovação, 3 no Brasil, 1 na Colômbia, 1 no Peru, 1 na Bolívia. Idealmente, convidar todos os países amazônicos e também, durante a COP30, lançamos o estudo Saberes. Isso foi o quê? Chamamos vários cientistas que são indígenas, quilombolas, ribeirinhos e outros cientistas, e fizeram esse estudo, que é para mostrar que nós vamos trazer para dentro desse ITA da Amazônia vários indígenas, quilombolas, ribeirinhos, para trazer o conhecimento deles. Vários professores serão dessas comunidades, pelo menos 20, 25% dos alunos desse ITA serão das comunidades. Então, essa é a ideia de salvar a Amazônia. Pan-Amazônico, por quê? Esse instituto vai capacitar milhares de estudantes para proteger as águas, para a restauração de grande escala, para fazer uma infraestrutura sustentável em toda a Amazônia, para melhorar muito a qualidade de vida urbana, mas também para desenvolver essa sociobioeconomia de floresta em berros, fluindo isso que eu falei, a biofábrica lá para interceluir, é mostrar, não preciso dizer, né? Nós aqui no estado de São Paulo, nem preciso dizer, você sabe isso muito bem, né? Quando o estado de São Paulo decidiu industrializar lá atrás, 100 anos atrás, foi isso que fez o Brasil crescer demais, foi isso que fez o estado mais industrializado do país. Então a ideia é levar essa ideia. País de classe média no mundo é país industrializado. Então vamos levar o potencial da industrialização. Olha, e um outro ponto dos nossos estudos, os povos indígenas chegaram na Amazônia 13, 14 mil anos atrás. 11 mil anos atrás eles já estavam em boa parte da Amazônia. Eles desenvolveram a ciência indígena. Eles domesticaram centenas de plantas. E olha, parabéns a vocês, mulheres. As cientistas indígenas eram mulheres. Os homens ficavam muito caçando, coletando na floresta. Quem ficava cuidando das crianças ali? E foram desenvolvendo essa domesticação de plantas, desenvolveram o sistema agroflorestal, que é fazer a produção de vários produtos sem desmatamento de qualquer grande escala. Os indígenas utilizaram mais de 2.300 produtos da biodiversidade da Amazônia, 1.500 plantas medicinais, 350 óleos vegetais, 250 frutas. A gente depois usa muito pouco dessas frutas. Um estudo recente mostrou 26 dessas frutas não eram só bons alimentos, é essencial para a saúde. E, então, é essa ideia, né, que o Ita da Amazônia vai fazer, e aí vem um outro desafio. Deixa eu dizer, isso não é só da Amazônia, não. Nós temos a maior biodiversidade do mundo, todos os nossos biomas. A savana tropical, o cerrado é o mais biodiverso, Mata Atlântica super biodiverso, a Caatinga também. Aí nós fizemos um estudo que mostrou em todo o Brasil, só 0,6% do PIB, Produto Interno Bruto, são os produtos da nossa biodiversidade. Mandioca, açaí, castanha, etc. 0,6%. Um produto, carne bovina, 6% do PIB. Fizemos o mesmo estudo para a Amazônia brasileira. 1,5%. Todos os produtos lá na Amazônia, açaí, castanha, cacau, cupuaçu e carne bovina, 17% do PIB. 90% do primeiro desmatamento da Amazônia brasileira é o desmatamento para pastagem, para carne. Então, precisamos ter uma mudança cultural, né? Poxa vida, os indígenas utilizavam. Eu dei os números da Amazônia, quando a gente olha, todos os biomas, mais de 450 frutas. Por que que nós demos tanto poder para os portugueses, né? Os portugueses vieram 500 anos atrás, ignoraram praticamente o conhecimento dos povos indígenas, começaram a desmatar a Mata Atlântica para a pecuária e depois para outras culturas e queriam exportar os produtos daqui para a Europa. E ignoraram. É uma tragédia cultural, então nós temos que mudar isso também. O país com a maior biodiversidade, vamos trazer esses produtos para a nossa vida.

0: desce em cima da Amazônia, faz uma seca na Amazônia e ele modifica um jato, que a gente chama jato subtropical, que fica a 10 quilômetros de altura do hemisfério sul. E esse jato acelera quando está passando do sul ali, Chile, Uruguai, Paraguai, parte da Argentina, sul do Brasil. Quando ele acelera, ele faz o ar subir, e é isso a razão meteorológica de chover muito. Então, isso sempre existiu. O aquecimento global está fazendo que os episódios de El Niño sejam mais fortes. Esse, agora, está sendo previsto pela ciência, inclusive pela ciência brasileira, um modelo do INPE, que se chama BESME 3.0, está prevendo que esse El Niño pode ser o mais forte de muito tempo, talvez o mais forte do século. Então, isso tem a ver com o aquecimento global. Tem a ver. Os oceanos, todos ficando mais quentes, eles fazem esses fenômenos acelerarem. Por exemplo, o Oceano Atlântico, ao norte do Equador, batendo recordes, induz seca na Amazônia. A seca 23 e 24 bateu todo esse recorde na Amazônia, porque até abril de 24 foi o El Niño. Mas depois o El Niño acabou e continuou super seco, que foi a temperatura mais alta do Atlântico tropical norte do Equador, induzindo essa seca. Então, esse aquecimento global faz todos esses eventos baterem recordes. Quando a gente desmata muito a Amazônia, a gente perde a capacidade da floresta reciclar água. Então, isso vai fazer os El Niños terem um impacto ainda maior na Amazônia.
1: Doutor, a gente sabe que o El Niño também afeta principalmente São Paulo. Antigamente, nos estudos, a gente tinha essa previsão, mas agora, na prática, a gente vê isso no dia a dia. Temperaturas registradas no mês de agosto, por exemplo, não registradas há décadas, né? Altíssimas temperaturas. O que que a gente pode esperar do futuro? Eu sei que o senhor tem estudos relacionados à esponja verde urbana, e a gente ouve também muitos relatos de antigamente, conversando com o senhor aqui nos bastidores, São Paulo era a terra da garoa, a gente não encontra mais essa garoa. E muitas pessoas que vêm de outras regiões do país, que têm a experiência do El Niño, como da região sul, quando elas chegam na capital paulista ou até em cidades do interior de São Paulo, elas percebem que o ar está muito mais seco do que anos anteriores. O que a gente espera desses estudos para um futuro próximo?
0: Sem dúvida. Olha, os impactos do El Niño são seca na Amazônia, grande parte do Nordeste, e excesso de chuvas no Sul. E no Sudeste e Centro-Oeste, pode ter até pancadas de chuva e ondas de calor. Isso é sempre tem acontecido em todos os El Niños. 23 e 24, tivemos um grande número de ondas de calor no Centro-Oeste e Sudeste. Então, esses são fenômenos que vêm do El Niño. Mas aí, o que que acontece aqui na região metropolitana de São Paulo? Bom, eu nasci aqui apenas 75 anos atrás, março de 1951. E fiquei aqui até os 18 anos, até 69, antes de ir para o Ita, em São José dos Campos. Eu nunca vou esquecer. Eu brinquei a minha infância inteirinha na Mata Atlântica. Eu morei na Penha, em Santo André, no Butantã, bairro Ferreira. Eu nunca parei de brincar na Mata Atlântica. Naquele tempo, a Mata Atlântica ainda estava muito grande dentro de São Paulo. E um costume cultural muito importante. Todas as casas ali, naquele tempo da minha infância, tinham quintais e jardins com plantas e árvores. Sempre. Eu nunca vou esquecer. O meu pai, ele, quando eu tinha 7 anos, ele me ensinou a subir numa jabuticabeira na casa da minha avó, no bairro de Belenzinho. Aí eu passava nas férias, sempre 1 a 2 semanas com a minha avó. Eu subia, toda vez pegava.

0: levava para minha avó. Uma mudança cultural terrível nas cidades brasileiras, tirar a vegetação das casas, todo mundo põe tira tudo, põe cimento e
1: Acabou aquela cultura do quintal, né?
0: acabou,
1: De ter o quintal
0: acabou.
1: em casa, tudo
0: Isso
1: concretado.
0: nas casas. E também acabou com a Mata Atlântica.
1: Sim.
0: São Paulo é uma das cidades que a maior parte da população de São Paulo não tem vegetação. E aí, vários estudos, professor Humberto Rocha, da USP, professor Marcos Bugueri, da USP, eles fizeram muitos estudos que mostram, por exemplo, o professor Humberto Rocha fez os primeiros estudos que mostraram que nos bairros aqui sem vegetação, dias quentes do verão, a temperatura é 6 a 11 graus mais quente que nos
1: Que nos
0: bairros que
1: bairros.
0: ainda tem Mata Atlântica.
1: Uhum.
0: 6 a 11 graus. E então, é muito grave. E veja bem, mesmo agora, o aquecimento global faz as ondas de calor aumentarem em todo o mundo. Aqui também. E agora, nos lugares sem vegetação, é um risco enorme. No mundo inteiro, hoje temos mais de 500 mil mortes por ondas de calor. Aqui no Brasil, o professor Paulo Saldiva, da USP, 14 mil mortes por ano. Muitas aqui em São Paulo. Idosas, idosos, bebês, pessoas doentes. No Brasil, só 72% das residências têm ar-condicionado. Então, olha o risco, o risco. Então, nós, na USP, estamos agora começando um estudo chamado Esponja Verde Urbana, na região metropolitana de São Paulo, que é para demonstrar o que vai acontecer com São Paulo até 2070, se a gente não fizer uma grande restauração florestal. E se o aquecimento global atingir 2 graus em 2040 até 50, e sem restauração florestal aqui, a temperatura vai ficar muito alta em São Paulo no verão e até inabitável. O corpo humano pode não resistir. E a gente chamou esponja verde porque a floresta, replantando a Mata Atlântica, ela retém a água da chuva no solo. E depois transpira. A transpiração usa 70% a 75% do saldo de energia radiativa que vem do sol, portanto, aquece muito menos e a água não corre, causando enxurradas, alagamentos, inundações. A floresta retira até 30% dos poluentes do ar. Então, isso é absolutamente necessário. E também um costume que nós não temos aqui, eu visitei em setembro do ano passado a China, Beijing e Xangai, todas as ruas têm árvores e a maioria das casas plantam o telhado verde. Quando você planta o telhado verde, tem alguns poucos exemplos aqui em São Paulo de estudos, em favela plantar o telhado verde. Dia quente do verão, a temperatura dentro da casa caiu 6 graus. Salva vidas. E também o telhado verde retém grande parte da água da chuva. Diminui os alagamentos. Então, é isso que o nosso estudo vai mostrando, a emergência de fazer uma grande restauração florestal na região metropolitana de São Paulo para salvar a vida aqui.
1: Isso só é possível com política pública, né? Para você conseguir pensar em ampliar isso para um estado inteiro, para uma cidade inteira, é preciso ter uma construção de política pública voltada para isso.
0: Totalmente, precisa ter políticas públicas muito rapidamente efetivas, inclusive grande financiamento dessa restauração nas áreas públicas tem que ser de financiamento do setor público e também o convencimento das populações voltarem a plantar, né, nas suas residências, no quintal, no jardim, e também o telhado verde precisa ter um grande mecanismo de financiamento que a maioria das casas de enorme risco são favelas. Então, precisa ter um mecanismo de apoio para todos os moradores para poder fazer os telhados verdes.
1: Professor, infelizmente a gente já está se encaminhando para o final do programa, mas eu queria encerrar perguntando a sua opinião, senhor, como cientista, pesquisador, mas também como humano. Qual que é a sua perspectiva para o futuro? A gente sabe que as transformações climáticas, elas estão aí a todo momento, a tecnologia está muito avançada, mas também precisa da união de todos, do governo, da população. Pessimista ou otimista?
0: Olha, boa pergunta. Eu quero ser otimista. Em que sentido? Infelizmente, a minha geração, que foi onde a ciência mostrou todo o risco da emergência climática, da perda das florestas, todo o risco. A gente vem dizendo isso há mais de 30 anos. E nós já falávamos, não vamos deixar a temperatura nem chegar a 1,5 graus, quando eu estava no primeiro relatório de IPCC, 1990, ó, não vamos deixar passar de 1 grau, temos que zerar as emissões até o ano de 2000, nada disso aconteceu. Então, o que é o meu otimismo? Que as novas gerações, não a minha, as novas gerações assumam a responsabilidade. É totalmente factível hoje energias renováveis, solar, eólica, biocombustíveis, solar e eólica é muito mais barato que a energia elétrica que vem dos combustíveis fósseis, também nos veículos com baterias é muito mais barato. E uma outra coisa também importante dizer, hein? Aquilo que eu já até comentei, a poluição urbana, que vem principalmente da queima aqui em São Paulo dos combustíveis fósseis, leva a um grande número de mortes. A poluição urbana, em 2023, o estudo mostrou 78 mil mortes no Brasil, a maioria urbana pela queima dos combustíveis fósseis e um certo número alto também a poluição das queimadas. Na Amazônia, principalmente no Cerrado. Então, o meu otimismo é que as novas gerações vão acelerar, porque essas energias são muito mais baratas, o ar fica limpo, a vida melhora, economicamente, ó, só para dar um dado, a energia solar e eólica aqui no Brasil, ela é um terço, um quarto do preço da eletricidade e combustíveis fósseis, das termoelétricas. E a energia solar, ela emprega 4 vezes mais pessoas para gerar a mesma energia. Melhora socialmente, economicamente, ambientalmente, vamos dar escala. E lógico, isso é energia. É um grande desafio que eu quero colocar para as futuras gerações. Zero desmatamento, degradação, fogo e aquilo que eu falei. O país com a maior biodiversidade do mundo. Puxa vida, vamos começar a viver muito melhor com os produtos na nossa biodiversidade.
1: Vamos começar a viver muito melhor, começando por todos nós. Professor, doutor, muito obrigada pela sua presença aqui conosco. Sempre as portas abertas da TV Alesp.
0: Muitíssimo obrigado a vocês.
1: Muito obrigada, Camila Freitag, pela participação aqui no Alesp Conexão.
2: Eu que agradeço, uma satisfação poder ter participado aqui, conversando sobre temas tão importantes e que poderiam render até mais horas e
1: Com
2: horas aqui de
1: certeza.
2: programa para a gente falar. Espero também poder voltar a falar com o professor numa outra oportunidade. Obrigada.
1: Com certeza. E obrigada a você pela companhia. O Conexão Alesp fica por aqui. A gente se encontra na próxima semana. Até lá.

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0: Parque Estadual da Cantareira é considerado uma das maiores florestas urbanas do mundo. Abriga uma grande diversidade da fauna e flora brasileiras.
1: O Parque da Cantareira, ele é o maior contínuo de áreas verdes urbanas, né? E principalmente protegendo aí a Mata Atlântica, né? Um grande bioma que a gente tem aí uma série de espécies de mastofauna, de avifauna que precisa ser protegida e mais uma vez a água, né? Que é o grande propulsor para a criação desse parque.
0: O programa Ecocidadão faz uma visita ao Parque Estadual da Cantareira. Preservação ambiental, garantia de qualidade de vida às pessoas em plena selva de pedra.
1: A região metropolitana de São Paulo, uma das maiores do planeta, então você imagina, toda a gama, né, de atividades e serviços e a poluição inevitavelmente que ocorre nessa região. A existência de áreas como essas, ela é importantíssima porque ela garante um refúgio. O Parque Estadual da Cantareira, ele a princípio foi criado como a reserva da Cantareira, né? Então a gente não tinha ainda essa classificação de unidades de conservação, mas sim o pensamento de áreas protegidas. A importância do Parque Estadual da Cantareira vem da sua água, vem do manancial. Essa questão toda de conservacionismo, ela vem do século passado. Então o parque é histórico, ainda não é centenário, mas quase ele chega lá, e a gente consegue desenvolver um conservacionismo tanto para o bairro quanto para o entorno inteiro do parque.
0: O Parque Estadual da Cantareira é uma das maiores reservas urbanas de área verde do mundo. Possui um sistema de abastecimento fornecido por um esquema hídrico, uma grande área de manancial no subsolo do parque.
1: E o parque, ele fornece também água para outras regiões, ele consegue aí estar abastecendo, por exemplo, Guarulhos. A gente tem alguns reservatórios aqui dentro, sendo que um deles tem licença de outorga para estar ajudando a cidade de Guarulhos a abastecer, né? E ele também faz parte do sistema aí de abastecimento, o sistema Cantareira que a gente fala. Tem o plano de manejo, que é o grande documento do parque, né? E dentro desse estudo primário que teve aqui dentro, a gente consegue visualizar com facilidade alguns primatas, como o sauá, como os bugios, que a gente tem um projeto de reintrodução novamente aqui, que a gente teve uma perca muito grande, né? E a gente tem também alguns animais um pouquinho maiores, que são os felinos, a jaguatirica, o gato do mato e a suarana. Além disso, a gente consegue ver algumas capivaras também, consegue também estar vendo uma avifauna muito rica, como o tchê-sangue, que é muito lindo. Nós temos aqui uma diversidade muito grande de flora, né? A gente consegue aqui estar vendo pau-brasil, está tendo também ipês. A gente tem também uma série de guatambus, pau-jacaré. Então isso é muito rico, não só pela preservação, mas como um banco de estudo muito grande.
2: A gente tem um ecossistema equilibrado, então desde de indivíduos invertebrados até o que nós chamamos de topo de cadeia, que são os felinos de grande porte, como o caso da onça parda, gaviões. Nós temos aqui ainda circulando na região o gavião pega-macaco, que é um caçador super importante, né, um predador. Então se você tem os animais de topo de cadeia ainda coexistindo, em harmonia nesse ambiente, quer dizer que você tem o fluxo acontecendo naturalmente, justamente porque é como se fosse um efeito dominó. Então, se você tiver perda, uma falha em algum momento dessa cadeia bem sutil que acontece, essa interação entre as espécies, a gente vai ter problema na manutenção desses bichos, que são os que têm em menor quantidade, então quer dizer, os predadores mesmo. Então a gente vai ter felidos, a gente tem várias espécies aí de roedores, uma gama razoável de avifauna, algo em torno de 230 espécies diferentes de avifauna, foi identificado no plano de manejo do parque. Quer dizer que essa função dessa ilha verde, vamos dizer assim, essa grande ilha verde que nós estamos aqui, que são quase 8 mil hectares de área, de fato ela está cumprindo o seu papel na manutenção dessas espécies de fauna dessa região.
0: A riqueza ambiental chama a atenção dos visitantes, mas fica o alerta, é proibido levar para casa qualquer espécie de planta que você encontrar pelo caminho.
1: Tanto quanto essas pinhas que são exóticas, como orquídeas também que chamam muita atenção, o parque é muito rico em orquídeas, então a gente procura sempre estar, não somente, né, a vigilância do parque como um todo também orienta, né, a gente tem aí postos de observação em todos os lugares do parque, para estar trazendo essa informação com mais segurança. Nós temos aí uma série de regramentos para o bem-estar do próprio visitante, né? Para ele ter cuidado aonde ele vai estar. A gente sempre tem os monitores que ficam dentro do parque passando essas informações relacionadas também ao uso do parque, à importância do parque, o que pode e o que não pode, no sentido do visitante poder ter um conforto maior. Né? Então, quando ele está na trilha, como que ele se comporta, se ele vê algum animal peçonhento, por exemplo. Nós temos todo um cuidado relacionado a isso. E também, não só isso, a gente procura passar essas práticas de educação ambiental, de não jogar nenhum lixo, de não deixar nada fora do lugar, não retirar nada, que é o mais importante, porque essa é uma área de conservação. Né? Se todo mundo levar um pouquinho, fica um pouquinho complicado. Acaba pegando amor pelo que você faz, pela profissão, porque isso está relacionado a outras pessoas, né? Então a gente tenta trazer o máximo que a gente pode da gente. Realmente não é fácil. Nós estamos na região metropolitana de São Paulo, onde a gente tem aí uma série de ilícitos ambientais e não ambientais, só que nós temos programas fortes de fiscalização junto com a Polícia Militar Ambiental, com a Defesa Civil também. Então a gente tem uma série de parcerias com a DPFA também, que é o Departamento de Fiscalização Ambiental da CEMIL. Não somente, a gente tem a parte de pesquisa também, então esses desafios deixam a gente mais estimulados. Né? No meu caso, por exemplo, a gente fica mais estimulada porque gosta do que faz, sou da comunidade do entorno. Então eu nasci aqui, então a gente quer cuidar daqui junto com outras pessoas. Eu não faço nada sozinho, quem faz aqui é a equipe que trabalha no parque. Então a gente tem um amor pelo parque, todos os funcionários, que a maioria é da comunidade do entorno e nasceu aqui. Então a gente dá muito valor para isso. O parque, historicamente, ele vem trabalhando com educação ambiental há muitos anos. Né? Muitas pessoas foram formadas aqui no parque com essa questão da educação ambiental e da interpretação ambiental. Nós temos um programa fortíssimo aqui que trabalha com a comunidade do entorno, onde o monitor ambiental, que tem uma figura muito importante dentro do parque, ele sai do parque, vai para o entorno para trazer informações, como as questões do fogo, questões da biodiversidade, do nosso programa Monitora BioSP, as questões também relacionadas à SP Sem Fogo, para trazer para o visitante como ele pode se portar e se vê alguma questão relacionada ao fogo dentro do parque. A gente vem aí tendo esse problema das questões climáticas e essa importância toda, esse trabalho todo também vem para dentro do parque, são os programas com as escolas e com grupos organizados.
0: O Parque da Cantareira é histórico na área de pesquisa, porque está na região metropolitana de São Paulo, perto de grandes centros de pesquisa e universidades. Interesse de estudo para pesquisadores.
1: A gente teve pesquisas diversas aqui dentro, muita pesquisa, né? Principalmente aí voltada para a vegetação, é o mais forte que a gente tem aqui, e de coleta também, pouca coleta, não extração, né? Mas de coletas para ter estudo de espécies básicas também que a gente tem aqui.
3: A gente trabalha com educação ambiental, né? Então a gente recebe grupos escolares, né? De ensino de primeiro grau até ensino médio e esporadicamente alguns grupos de idosos, pessoas da UBS, né? Do entorno. E aí a gente faz esse trabalho ambiental. A gente mostra um pouco dos animais que a gente tem aqui na reserva. A gente mostra também algumas sementes, né? Algumas amostras, né, de sementes da nossa flora, A gente vai fazer uma trilha, né, onde a gente conta um pouco sobre fauna, um pouco sobre a flora nativa e sobre a flora exótica, né, como que essa introdução, né, da flora exótica pode acabar ressaltando alguns problemas, né, ecologicamente no sistema. E aí a gente vai para a barragem, né, que é onde a gente conta um pouco sobre a história do abastecimento. O nosso roteiro é conhecer para preservar. Então a gente acaba apresentando para as crianças, para as pessoas, né, o tanto que a gente tem, o tanto de riqueza que a gente tem aqui no nosso bioma. Música.

Pedra Grande, a gente consegue avistar toda a cidade de São Paulo, desde a região leste, oeste, a região sul. Em dias claros, a gente avista a parte da Serra do Mar. É um núcleo que tem uma vista bem linda e com uma caminhada incrível no meio da mata e com acesso bem tranquilo até essa vista maravilhosa.

0: perfeito para quem gosta de paz, para quem quer assim refletir a natureza. Muito bom. Indico pro Brasil inteiro que queira vir aqui. A noite é muito bonita aqui. Eu já fiquei aqui assim, de 2 em 2 meses a gente fica, né? Das 4h30 às 9 da noite.
1: É possível existir uma convivência harmoniosa e entre a natureza, entre o ser humano, mas de forma sustentável.

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0: Parque Estadual da Cantareira, localizado na região metropolitana de São Paulo, possui quase 8 mil hectares de área nativa. Um convite para que as pessoas entendam a importância da preservação ambiental e a garantia de uma qualidade de vida de toda a comunidade.
1: O parque ele é um provedor de serviços ambientais, que são os chamados serviços ecossistêmicos. Então, tanto na questão de regulação climática, produção, provisão de alimentos, produção de água, até mesmo porque essa área já foi responsável pelo abastecimento da cidade de São Paulo ali no início do século XX, final do século XIX, existe um trabalho muito grande e isso faz com que as pessoas precisem conhecer essa área para que elas possam entender a importância dela para a sua própria qualidade de vida e ajudar a gente na preservação.
0: O impacto da mudança climática no planeta também tem reflexos no parque. A riqueza ambiental é um fator positivo na vida das pessoas.
1: Existem pesquisas já realizadas que demonstram que há uma diferença significativa na temperatura e nas condições climáticas em geral, do microclima, umidade do ar, a oscilação de temperatura, elas são mais agradáveis próximas a essas áreas de mata, essas áreas verdes. Então a gente tem umas situações aqui comprovadas, inclusive com medição interna, estação meteorológica, que existe uma diminuição da temperatura em relação à cidade, ao centros urbanos e também um aumento de umidade do ar. A nossa luta é tentar manter essas áreas. Hoje nós estamos aqui na Cantareira, mas o Sistema Ambiental Paulista tem um trabalho forte na questão de conservação das suas matas, dos seus parques, das suas estações ecológicas e tantas outras unidades de conservação. Então, assim, a gente precisa ter, de fato, ações. E, para isso, nós precisamos conscientizar a população, através de atividades de educação ambiental, de trabalhos de conscientização mesmo, para que as pessoas nos ajudem nessa missão, porque não é uma missão simples. A partir do momento que a população tiver consciência disso e passar a mudar também as suas atitudes no intuito de gerar a preservação da área, eu acho que a gente vai obter sucesso para isso. Foi um bioma muito atingido com a exploração das suas áreas, dos seus recursos para outros fins. E o que restou aí, a gente tem que fazer um esforço enorme para preservar algo em torno aí na casa dos 10% do que já existiu originalmente aí, tá, desde a descoberta. A pressão é muito grande, a pressão urbana, a chegada aí de residências, a população se aproximando das áreas de mata. Não é simplesmente a população, ela traz consigo, o desenvolvimento traz consigo uma série de problemas que são causados. Então, questão de resíduo, questão de esgoto, necessidade de espaço para essas pessoas sobreviverem. Então, o desafio é grande e principalmente para a gente tentar manter ainda não só o que nós temos aí como área definida, como parque delimitada ali que da fazenda pública, mas também você ter áreas em volta para você diminuir essa pressão que a nossa existência, a existência aí da humanidade gera para áreas protegidas.
0: Incêndio destrói cerca de 10 quilômetros quadrados de uma reserva florestal da Serra da Cantareira. Uma área equivalente a 6 vezes o tamanho do Parque Ibirapuera. Tempo seco, o fogo se espalha em meio à mata. Destrói espécies da flora e mata espécies da fauna.
1: O período que a gente chama de fase vermelha, ele se inicia em junho E nós vamos aí até o final de setembro, outubro. Outubro, ainda entra no mês de outubro, que é quando há uma previsão de início aí das chuvas. Então, assim, a gente já vem todo um trabalho. E não é só nessa fase vermelha. Então, existe uma classificação do programa SP Sem Fogo, verde, amarelo, vermelha. Então, o ano inteiro você tem atividades. Prévio a isso, existem aí os contatos com instituições, com parceiros, justamente para a gente conseguir fazer um trabalho mais efetivo no momento do combate, do monitoramento. Agora nós fazemos um monitoramento, então entramos na fase vermelha, ele é diário, ele acontece aí o tempo inteiro, as equipes em campo, avaliando, verificando, nós temos pontos de monitoramento de onde nós temos aí a vista panorâmica da área do parque, cada equipe dividida nos setores diferentes, então nos núcleos diferentes do parque, justamente para você conseguir ter um alcance da área como um todo.
2: A Fundação Florestal faz parte do programa SP Sem Fogo, né? Que é do governo do estado, é um programa institucional, e esse programa ele fornece subsídios para o gestor, para as unidades de conservação, para estar fazendo esse combate em equipes, né? Então nós temos aí um polo de apoio para todas as unidades da região metropolitana, que é o Polo Juqueri, que são equipes terceirizadas que fazem e nos auxiliam no combate. Fora isso, nós temos os brigadistas do parque, que são os funcionários, né? E a gente tem aí um aparato, um kit, né, de combate a incêndio, mas nada disso, mais uma vez, se faz sozinho. Nós também fazemos com a Polícia Militar Ambiental e também, principalmente, com os bombeiros. Então, esse acionamento, a gente está rondando pelo parque, né, nós temos equipes que rondam pelo parque diariamente, onde a gente vê um foco, localiza, identifica o foco e a gente já faz o combate direto e assim começa as equipes se unirem para fazer o combate direto e depois o rescaldo. Nós temos aí dentro do zoneamento do parque a zona de amortecimento, né? Ela faz parte de um zoneamento externo, ela não está dentro dos limites da unidade de conservação. Ela vem para amortecer o impacto imobiliário, o crescimento das cidades. A gente não consegue combater isso, né? A gente vê aí que a região metropolitana é uma das maiores. E a gente tem também todo um aparato que a gente tem de apoio, tanto como os planos diretores municipais, como as leis de uso e ocupação do solo, né? E os órgãos que fazem também os licenciamentos, né? Os órgãos que são voltados para isso. E a gente também tem esse trabalho educacional de sensibilização, né? Isso também conta bastante. Às vezes uma pessoa constrói uma casa próximo do limite do parque para que não tenha todo esse impacto, né? Que eles sigam a legislação também. A gente informa para procurar os órgãos licenciadores e aí vem a documentação para a gente poder se manifestar legalmente. Basicamente é assim, e a educação ambiental como um todo.

0: dentro da Fundação Florestal, nós temos um programa chamado Monitora BioSP. Né? Então nós temos aí algumas vertentes, alguns subprogramas, que são monitores ambientais junto com a administração do parque, que fazem o monitoramento da fauna, dito de forma geral, mas, por exemplo, de câmeras, traps, né, que fazem aí a fotografia dos animais para a gente poder fazer um estudo maior. Depois nós temos o acompanhamento dos primatas, que são três áreas espalhadas pelo parque para saber se esses animais, se essas espécies estão andando de fato, qual é o movimento deles. Nós temos de ave-fauna também e temos também os de borboleta, que é um grande indicativo. Além do reforço populacional dos bugios, que são é um projeto à parte que também tem a ver com o Monitora BioSP.
1: A fase que nós tivemos, terrível, da pandemia, trouxe muito mal para a questão psicológica mesmo das pessoas. Então, o contato com a natureza traz de volta essa sensação de bem-estar, de paz interior, de reflexão mesmo. As pessoas tendem a ficar melhores. Isso também já é comprovado cientificamente.

0: conhece parque, a gente, se você tem amor pela natureza, se você quer ter um contato forte, se você quer respirar o ar puro, eu convido vocês a irem para o Núcleo Cabo Sul e conhecerem as trilhas que tem ali e a beleza que o parque oferece e os outros núcleos também. A Cantareira, ela merece que a visitação conheça.
1: O parque está de portas abertas para receber toda a população. Eu acho que nós temos atividades aqui para todos os gostos, para os que gostam de caminhar mais, para os que gostam de caminhar menos. Tragam as crianças, que são a garantia aí do nosso futuro, que vão deixar que isso, esse nosso legado aí permaneça aí por muitos e muitos anos, assim eu espero. Então nós estamos aqui, aguardando, esperando para que o público venha mesmo, a população de São Paulo, do estado, do Brasil, de outras regiões, venham nos visitar para ter contato com toda essa riqueza, essa maravilha que a gente tem aqui.
0: O parque ele precisa ser dividido, ele tem uma área que a gente costuma falar administrativamente, são os zoneamentos, né? Então dentro desses zoneamentos a gente tem as áreas que precisam ser bem preservadas, tanto para a fauna quanto para a flora e para a questão hídrica, e a gente tem os núcleos administrativos que são voltados para a visitação e administração do parque como um todo. Então nós temos o núcleo Pedra Grande, o núcleo Engordador, o núcleo Águas Claras, que é esse aqui que a gente está filmando, e a gente tem o núcleo Cabo Sul. Todos eles têm uma estrutura para receber o visitante, né? Para receber o usuário, o visitante, o munícipe, a comunidade do entorno, que é uma questão extremamente importante para o parque. Então a gente tem trilhas, sanitários para apoio para todos os visitantes, centros de visitante. Nós temos também uma série de equipamentos de lazer, de parquinhos, que pode estar trazendo esse bem-estar também, ter esse contato maior com a natureza.

É a vontade de permanecer como está, né? É a vontade de ver o parque prosperar, né? De não perder áreas, da gente ter toda essa biodiversidade preservada para todos, né? Para mim, para minha família, para a família das comunidades e da região metropolitana como um todo. Porque a gente luta muito. É um trabalho muito. Acaba virando até uma missão pessoal de você garantir isso. Foi um juramento que eu fiz lá anos atrás, na formatura. E assim, graças a Deus, até o momento eu consegui cumprir isso. Espero conseguir cumprir e dar a minha pequena contribuição para garantir aí da vida nessas áreas aí para gerações futuras.

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0: Olá, tudo bem? Seja bem-vindo, seja muito bem-vinda. Eu sou a Priscila Doroche. No Cultura e Saber de hoje, vamos falar sobre a sétima edição do livro Comentários à Lei de Recuperação de Empresas e Falências. Já está aqui a obra que consolidou-se como a Bíblia da insolvência empresarial no Brasil. Ela analisa artigo por artigo da Lei 11.101 de 2005, com foco em soluções práticas. Esta edição, ela traz um raio-x atualizado com mais de 200 novas decisões judiciais e precedentes do STJ e destrincha conceitos modernos e cruciais para a sobrevivência do mercado. A obra tem como autores os doutores Daniel Carneiro Costa e Alexandre Nasser de Melo. Aqui conosco, um dos autores, doutor Daniel Carneiro Costa, que é advogado, parecerista, professor de direito empresarial na PUC São Paulo e ex-juiz titular da primeira vara de falências e recuperações judiciais da capital. Por mais de uma década, o doutor realizou esse trabalho. Seja muito bem-vinda, bem-vindo, doutor. Eu estou tão empolgada já com esse livro, como nós falávamos no bastidor, que começo, né, esse bate-papo com o senhor falando dessa importância. Muito obrigada pela sua presença aqui conosco no Cultura e Saber.
1: Sou eu quem agradece, Priscila. Muito obrigado pelo convite. Uma honra estar aqui podendo conversar um pouquinho sobre esse livro com você e com seus espectadores.
0: E vamos falar muito. O doutor, ele integra a renomada Comissão de Juristas do Senado Federal, responsável pela reforma do Código Civil brasileiro, e ele participou ativamente da elaboração da reforma da Lei de Recuperação e Falências. É criador de teses jurídicas fundamentais na área, como a teoria da divisão equilibrada de ônus e o método da suficiência recuperacional. Doutor, eu gostaria de iniciar essa nossa conversa falando sobre a importância desta obra que chega na sétima edição com toda a sua experiência.
1: É isso. Olha, a importância da obra está diretamente relacionada à importância do tema. Hoje, quando nós falamos em recuperação de empresas e falências, nós falamos de um tema atual, e que está aí na ordem do dia. Se vocês abrirem qualquer jornal, qualquer dia da semana, vocês vão encontrar ali notícias falando sobre empresas que pedem recuperação judicial, sobre empresas que entram em processo de falência. Nós vivemos um processo econômico difícil, né? Uma crise econômica que já se estende por um longo tempo, né? Nós tivemos aquela crise econômica gravíssima entre 2014 e 2016, e depois, em seguida, tivemos a pandemia, e até hoje a gente vai tentando se recuperar, e cada vez que a gente consegue colocar o nariz para fora da água, vem uma outra onda de crise, né?
0: Exatamente.
1: E isso faz com que as empresas sofram muito e precisem se utilizar dessas ferramentas que a lei traz, que são ferramentas de ajuda à superação de momentos de crise, no caso da recuperação, ou ferramentas de liquidação de empresas que se tornaram, por alguma razão, inviáveis. E o livro trata exatamente disso, né? Um outro aspecto muito importante e que diz respeito à importância dessa obra é que, além dessas ferramentas serem muito relevantes, elas são relativamente novas no sistema brasileiro. A lei é de 2005, a Lei 11.101 é de 2005, que não é tão antigo assim, mas ela foi reformada em 2020. Eu fui membro dessa comissão de juristas que escreveu essa reforma. E essa reforma alterou muita coisa na lei, trouxe muita coisa nova, e essa obra ela foi lançada justamente nesse momento. Como eu era integrante da comissão de juristas que estava ali escrevendo a reforma da lei, eu aproveitei aquele momento em que já fazia as minhas pesquisas, os meus estudos para a elaboração da reforma, e aproveitei e fui escrevendo o livro juntamente com aquele processo de reforma. Então, quando a lei ficou prontinha e entrou em vigor em 2021, a primeira edição do livro foi lançada. Então, o livro surgiu junto com a, entre aspas, nova lei, né? E vem agora, ano a ano, sendo atualizado, sendo ampliado, e já estamos na sétima edição, mais de uma edição por ano, né? Portanto.
0: Doutor, e a gente sabe da importância dessas atualizações, ainda mais quando a gente fala da questão jurídica, de jurisprudência, da renovação e dessas reformas das leis, até não só para os estudantes, mas para os juristas, para os magistrados, para quem está atuando ali no dia a dia.
1: Ah, sem dúvida. Como é um tema novo, os tribunais eles vão ali desenhando os contornos da aplicação prática da lei. Porque uma coisa é o texto da lei, a gente escreve e ele está lá. Outra coisa muito diferente é a interpretação e a aplicação que os tribunais fazem dessa lei. E não só os tribunais, os advogados, os administradores judiciais. Então é muito dinâmico tudo isso, ainda mais numa lei que traz muitas novidades, como a Lei 11.101 e com a reforma que foi feita em 2021. Por isso, todo ano a gente tem que atualizar, Priscila, todo ano a gente tem que acompanhar como os tribunais estão entendendo aqueles temas, como aquelas questões vêm sendo decididas, como que os advogados estão fazendo uso daquelas ferramentas novas, e é por isso que nós temos já tantas edições em tão pouco tempo. Primeiro porque o mercado consome muito esse tipo de obra, né? Todo mundo precisa saber como fazer melhor essa questão da recuperação de empresas e das falências. E segundo porque o dinamismo das alterações jurisprudenciais exige mesmo que a gente esteja ali sempre atualizando, trazendo decisões novas, entendimentos atualizados, é assim mesmo.
0: Doutor, aqui na apresentação do livro, eu sempre dou destaque na apresentação, como nós falávamos nos bastidores, eu adoro o livro impresso, assim, né? E o que me chamou a atenção foi já essa introdução aqui, né? Que a sétima edição, ela resulta do estudo aprofundado e sistemático do direito da insolvência empresarial, orientado por duas premissas. Gostaria que o senhor começasse também falando sobre a importância dessas premissas.
1: Veja, a gente precisa partir de uma análise bastante prática, Priscila. A ideia do livro é ser um livro prático, uma ferramenta de ajuda ao profissional, a todos os profissionais, ao juiz que está julgando, ao advogado que está entrando com aquele pedido. Então, nós partimos da premissa de que deve ser uma ferramenta útil e, por isso, a gente tem esse cuidado de analisar a jurisprudência dos casos reais, como que na prática isso vem sendo utilizado. E mais do que isso, né, a ideia do livro é ajudar os profissionais a encontrarem soluções para os problemas que acontecem. Então, eu e o Nasser de Melo, que é o meu coautor, a gente não tem muito aquela preocupação de ficar teorizando, sabe? Fica aquelas discussões, né, lá na estratosfera. Não, a gente pega todo aquele conhecimento teórico que a gente tem e canaliza para isso, para dar soluções para os problemas que acontecem no dia a dia. E eu posso até te contar uma experiência do porquê isso é tão importante para nós. Eu, como você já disse na sua apresentação, eu fui juiz por muitos anos, por 25 anos, e eu era o juiz titular da primeira vara de falências e recuperações judiciais de São Paulo. E quando eu cheguei lá, isso lá nos idos de 2011, né? Eu me preparei estudando pelos livros que eu tinha na época, né, para chegar ali como juiz titular da vara, com uma bagagem, com conhecimento da matéria. E aí eu percebi que quando eu cheguei lá, tudo aquilo que eu tinha estudado valia muito pouco, porque não solucionava tudo aquilo que eu tinha que resolver no dia a dia. Então ali já foi plantada a sementinha de escrever um livro que pudesse ajudar os outros juízes que fossem enfrentar essas matérias, né, respondendo às dúvidas que eu tinha todos os dias ali e não encontrava nos outros livros. Então, essa é uma das premissas mais básicas desse livro.
0: Doutor, a gente pode perceber também, obviamente, que a sétima edição ela tem um volume maior de páginas devido ao conteúdo atualizado e revisado e tudo mais. Queria que o senhor falasse para a gente, como que vocês pensam na distribuição desse conteúdo quando tem uma nova edição impressa?
1: Olha, esse livro nasceu com aproximadamente 500 páginas. Hoje, na sétima edição, ele mais que dobrou de tamanho. Ele está com aproximadamente 1.100
0: Aqui
1: páginas. Ele
0: a
1: está
0: gente.
1: um livro bem gordinho, né? E assim, a gente não tem muita preocupação com o tamanho que o livro vai ficar. A nossa preocupação maior é com o conteúdo dele. Então, tudo aquilo que a gente acha que é importante estar no livro, a gente vai colocar no livro. Paciência se ele ficar um pouquinho maior, né? A editora às vezes não gosta muito, né? Porque ele fica muito grande, fica pesado. E muito provavelmente na próxima edição ou na nona edição, ele vai ter que ser dividido em dois volumes. Né? Porque
0: Perfeito.
1: ele vai ficando muito grande, difícil de manusear, então possivelmente vai ficar dividido em dois volumes. Mas assim, a gente não tem muita preocupação em limitar conteúdo por conta do volume, não. O que é importante vai estar lá no livro. E o livro tem também a versão digital, né? Eu sou como você, eu gosto do
0: Eu
1: livro
0: gosto.
1: físico, eu gosto do cheiro do livro, né? Eu gosto de folhear. Mas hoje a nova geração, eles são muito habituados com esses aparelhos eletrônicos, e ler no computador, e ler em tablet, né? Então a editora naturalmente tem a versão digital do livro, e aí essa questão de volume perde muita relevância, né? No digital tá tudo certo. Mas ele tem tanto o físico quanto o digital.
0: Doutor, e como que ele é dividido para o telespectador que está em casa entender? Como que vocês dividiram os assuntos, os conteúdos?

0: é a sequência da lei, que já divide a matéria de maneira lógica. Então, nós temos ali a parte geral, a parte de recuperação de empresas, a parte de falências, e depois a parte criminal.
1: Doutor, eu estava estudando aqui para conversar com o senhor e queria que o senhor explicasse para o nosso telespectador quais são os principais casos ou os casos mais parecidos e que trazem mais dificuldades para os profissionais que trabalham com essa questão das falências, da recuperação.
0: Tá. Olha, hoje os casos mais desafiadores são os casos de recuperação de empresas, né? Nós vivemos um momento econômico desfavorável, né? Um aperto financeiro para as empresas precisam muitas vezes se utilizar desse mecanismo, e esse é um mecanismo muito complexo. E precisa ter conhecimento, o profissional precisa estar bem preparado para fazer um bom trabalho e conseguir bons resultados. Então, as recuperações, elas geram muita discussão, até porque tem vários aspectos novos que foram trazidos pela reforma e que ainda estão sendo discutidos pelos tribunais. Isso aumenta o desafio. Então, eu vou dar alguns exemplos aqui. Nós criamos, na reforma de 2020, uma ferramenta prévia, eu diria, que é uma ferramenta de um sistema de pré-insolvência. Ou seja, não vamos esperar a empresa entrar numa crise grave para tentar solucionar a crise, né? A minha avó já dizia, é melhor prevenir do que
1: Prevenir,
0: remediar, né? Então
1: exatamente.
0: vamos criar um mecanismo de prevenção, um mecanismo que a gente chama de pré-insolvência, que é a mediação e a conciliação antecedentes. Essa é uma ferramenta nova que vem sendo utilizada cada vez com mais frequência. Mas ainda representa um desafio porque é pouco conhecida. E ela funciona mais ou menos assim: quando a empresa ela percebe que está indo mal e que daqui a pouco ela pode entrar numa crise, não vamos esperar entrar na crise para tentar resolver. Ela faz um pedido de início de uma mediação ou de uma conciliação numa câmara privada ou num Sejusque empresarial, que é uma câmara pública, vamos dizer assim, de mediação, de negociação. E pede uma medida ao juiz de suspensão das execuções por 60 dias. Então, aqueles credores daquela empresa não vão poder cobrá-la durante 60 dias. E nesse prazo, os credores vão negociar com a devedora, auxiliados por um profissional, por um mediador, por um conciliador, né, supervisionando ali aquela negociação. E muitas vezes, dentro desse prazo de 60 dias, é possível você conseguir diversos acordos, renegociar diversas dívidas e, com isso, evitar o uso de uma recuperação judicial no futuro. Então, é algo menos traumático, menos invasivo, né? A empresa continua com a gestão, os seus gestores continuam gerindo a empresa. É uma negociação quase que exclusivamente privada. É um mecanismo híbrido, como a gente fala, né? Tem um pouquinho de intervenção estatal, mas é muito pouco. A decisão fica toda para os credores e devedores mesmo. Então, esse é um mecanismo muito interessante criado pela lei, está sendo bem utilizado e vai evoluir. Uma outra questão também que é muito interessante é uma empresa que pede recuperação judicial, para ela poder propor um plano para os seus credores, fazer uma proposta para os seus credores que os credores possam aceitar, essa proposta tem que ser razoável. Não adianta, se eu devo 1 milhão, e aí eu devo 1 milhão para Priscila e falo, Priscila, olha, eu só posso te pagar R$ 10, você topa? Você não vai topar, né?
1: Obviamente.
0: Então, para eu fazer uma proposta que seja razoável, eu preciso de dinheiro novo. Eu já estou em crise, eu já não tenho muito dinheiro. Como é que eu vou te fazer uma proposta que você consiga aceitar? Eu preciso de acesso ao dinheiro novo, acesso a financiamento. E não existia financiamento próprio para empresas em recuperação judicial. Ao contrário, quando a empresa pedia recuperação judicial,
1: Já
0: a
1: bloqueava?
0: primeira coisa que ela perdia era o acesso ao financiamento bancário. O banco já não dava mais nenhum dinheiro para ela. Então, nós criamos nessa reforma de 2020, inspirados no que o direito dos Estados Unidos traz, um financiamento específico para ela, né, que é um financiamento chamado financiamento DIP, que é uma abreviação, DIP, DIP, que é uma abreviação do inglês Debtor in Possession. A inspiração é do modelo do direito norte-americano. E isso fez com que as empresas passassem a ter acesso mais fácil e mais barato a esse dinheiro novo. Isso mudou a realidade dos planos.

0: anos no Brasil. Então, para quem é da área, sabe do que eu estou falando. Antes de 2020, os planos eram muito ruins. Depois de 2020, os planos começaram a ser melhor elaborados e mais razoáveis, porque as empresas passaram a ter acesso a esse financiamento.
1: Olha que bacana. E ouvindo o senhor, doutor, eu acho tão importante a gente trazer esse tema com essa obra, porque o senhor traz para a prática o que o telespectador entende, o que o magistrado entende, e dos dois lados, né? O lado do aluno que está começando, o lado do jurista, magistrado da sua experiência, e também o lado do advogado que tem muitas dúvidas. E quando a gente fala de legislação, de jurisprudência, o senhor sabe perfeitamente, a gente fala cada minuto. Pode acontecer uma mudança completamente diferente que o próprio advogado precisa estar atualizado.
0: Eu acho que eu tenho esse privilégio de poder vestir os três chapéus, né? Então, eu fui aluno e hoje sou professor e lido muito com aluno. Eu fui juiz durante 25 anos e senti as dores de um juiz julgando essas matérias. E hoje eu sou advogado atuando nessa área do outro lado do balcão. Então, também sentindo as dores dos advogados e dos profissionais dessa área. Eu acho que essa combinação faz com que o livro realmente seja um livro diferente, né? E tem o coautor, o Nasser de Melo, que também é professor e também é administrador judicial, que é algo que eu nunca fui. Então, as nossas experiências, elas se completam, dando, portanto, para o leitor e para quem vai estudar o livro, uma ideia muito mais ampla das questões. Porque não é só a visão do professor, não é só a visão do advogado, ou só a visão do juiz ou do administrador. É a visão de todos
1: Todos.
0: eles, né? Então a gente tenta enxergar o problema por todos os ângulos para criar ali soluções que sejam razoáveis e que tragam mais efetividade ao processo. Porque isso é importante, né, Priscila? Não adianta nada processo pelo processo, né? A gente entra com uma ação porque a gente quer um resultado, né?
1: Exatamente.
0: Então a gente tem que fazer com que as coisas funcionem para que esse resultado apareça.
1: Doutor, estamos em ano de Copa do Mundo. E um tema que o senhor trouxe aqui, o senhor e o Nasser bem no livro, são as questões das SAFs, que estão aí, eu posso dizer, em moda, mas que pega muita gente, tanto da questão jurídica, como os próprios dirigentes dos clubes esportivos, com dúvidas. O que é, como constituir, e eu vi que os senhores trazem exemplos aqui na prática que acabam absorvendo muitas dessas dúvidas.
0: Esse é um tema super legal e super na moda também. Infelizmente, super na moda, né? Os clubes de futebol no Brasil, eles estão todos em situação econômica muito delicada, né? Assim, são raras as exceções. Eu diria que hoje a gente tem como exceções aí o Flamengo,
1: Palmeiras.
0: Palmeiras, e outros clubes que já viraram clubes e empresas e que são ali bem organizados, como o Bragantino, né? O Red Bull
1: É tipo
0: Bragantino.
1: Bragantino.
0: Mas a grande maioria está bem, bem mal das pernas, né? Corinthians, eu sou corintiano, mas infelizmente o Corinthians não vai bem. Santos e por aí vai. São Paulo, né? Todos devendo milhões e milhões de reais. E o que acontece? Esses clubes funcionam como empresas, geram milhões e bilhões de reais em receitas, mas eles são constituídos na forma de associações civis. E a recuperação de empresas é uma ferramenta criada, por opção do direito brasileiro, só para sociedades empresárias ou empresários. Então, como os clubes não são sociedades empresárias, eles não tinham acesso a esses mecanismos. E talvez eles fossem os que mais precisassem deles, né? Por isso é que o legislador criou, então, a Sociedade Anônima do Futebol, a SAF, que foi um mecanismo para fazer com que esses clubes pudessem se organizar de uma forma a ter acesso à recuperação de empresas. Depois essa discussão evoluiu e hoje a jurisprudência admite que, seja através da SAF, seja como associação mesmo, os clubes de futebol eles podem pedir recuperação. E eles estão pedindo, né? A gente viu aí Botafogo, Vasco, enfim,
1: Eu
0: Figueirense,
1: ia tocar
0: dentre
1: exatamente
0: vários
1: nesse
0: outros,
1: ponto aqui, que eu estou bem no ponto da questão do Figueirense. E a importância, vocês que estão nos acompanhando, que vão ter acesso aí o livro, a gente está falando da página 121, e eu gosto de falar sobre essa questão, doutor, trazer para a prática, né? O que acontece realmente na prática? Porque muitas vezes a gente que não tem conhecimento jurídico, a gente lê alguma informação e já fica tomado de dúvidas. E quando a gente tem os senhores profissionais trazendo para a prática, tudo se torna mais fácil. E acredito que o senhor tenha ouvido isso muito dos seus alunos ao longo aí dessas sétimas edições dos livros.
0: Muito, muito, muito. E por exemplo, o caso do Figueirense que você citou, o Nasser de Melo, meu coautor, foi o administrador judicial desse caso.
1: Olha.
0: Assim como foi também, aliás, ainda está em andamento o caso do Cruzeiro, né, em Minas Gerais. Então é isso, a prática. A gente volta àquilo que a gente falou lá no começo da nossa conversa, né? Um dos fundamentos do livro é esse pé no chão, é a prática, é trazer soluções para os casos concretos. Por isso, essa experiência, tanto minha quanto do Nasser, é tão relevante para a gente conseguir trazer isso. Então, a gente não está falando hipoteticamente de um caso, a gente está falando de um caso em que o Nasser atuou como administrador judicial. Muitos dos casos que a gente fala aí como exemplos, eu atuei como juiz, ou eu atuei como advogado agora, ou como parecerista. Então a gente tem conhecimento do caso concreto mesmo.
1: Doutor, os desafios são enormes na construção de uma obra como essa, que, como nós estamos falando, ela já chega na sétima edição e a obra ela traz uma análise refletindo, então, como nós estamos falando, a evolução recente da jurisprudência empresarial e os principais debates que vêm sendo enfrentados pelos juízes especializados pelos tribunais. Doutor, atualmente, quais são esses principais debates? Porque a gente sabe que conforme o tempo vai passando, e aí volto à minha reflexão quando a gente fala da questão do direito, cada dia é um debate novo, cada dia tem uma reformulação num artigo ou numa lei.
0: Olha, são vários os temas assim que são muito debatidos hoje, mas eu poderia citar alguns. Recuperação judicial de grupos econômicos. Então, a lei, quando foi idealizada lá em 2005, imaginava uma empresa pedindo recuperação. Só que com a evolução da economia, do direito, enfim, como as coisas foram acontecendo, e principalmente a partir de 2014, com a Operação Lava Jato, aqueles grandes grupos econômicos começaram a entrar em crise, e aí eles passaram a pedir recuperação judicial conjuntamente. Então, um exemplo muito famoso, Odebrecht, o grupo Odebrecht, o grupo OAS. Então, eram 20, 30 empresas conjunto, em conjunto, mas empresas diferentes, né? Então, assim, no grupo OAS você tinha empresas de construção, empresas de logística, empresas de publicidade, eram várias empresas diferentes e que entravam juntos ali. Como é que você vai lidar com isso? Em 2020, a lei trouxe uma regulação, né, de grupos econômicos, e agora a jurisprudência vai moldando ali os limites. Como é que pode? O que que pode? O que que não pode? Então, esse é um tema que hoje está em muito, tá em voga, está em discussão. Um que ainda mais ainda em voga, a recuperação extrajudicial. Se vocês observarem, as grandes empresas ultimamente passaram a usar a recuperação extrajudicial ao invés da recuperação judicial. Né? Grandes grupos econômicos usando a recuperação extrajudicial. Por quê? Porque é um mecanismo que foi remodelado em 2020, passou a ser muito mais interessante, na medida em que ele traz menos dano reputacional para a empresa, ele tem um custo menor, um prazo de duração menor e, portanto, ele é mais adequado economicamente e menos arriscado. Então, as empresas passaram a usar muito a recuperação extrajudicial. Antes era pouquíssimo usada. Eu me lembro de 2011, quando eu comecei a ser juiz lá na vara, até 2020, eu me lembro de dois casos que nós tivemos. De 2021 para cá, eu perdi a conta já. São centenas, de casos. E porque está sendo utilizado com muita frequência, os temas vão surgindo dentro da recuperação extrajudicial. Então, eu posso pegar um financiamento DIP na recuperação extrajudicial? Ele foi pensado para recuperação judicial. A jurisprudência vai dizer sobre isso. Eu já, inclusive, apresentei pareceres e escrevi sobre isso, escrevo no livro, dizendo que pode sim. Na verdade, não é um financiamento DIP, mas é um financiamento estruturado com as mesmas características. Então, esse é um tema interessante. Posso fazer a venda de ativos na recuperação extrajudicial com a proteção judicial? Na recuperação judicial, é evidente que pode. E na extrajudicial? Então, eu também trato desse tema.
1: Olha que
0: Eu
1: bacana.
0: digo que, assim, o ideal seria que pudesse, mas na minha visão, não há essa possibilidade. E por aí vai. São vários os temas dentro da recuperação extrajudicial, estão muito em moda. Produtor rural.
1: A gente vai falar sobre isso
0: Recuperação. Então, deixa
1: já já,
0: para
1: porque produtor
0: depois.
1: rural, a gente sabe que o agro aí bombando, eu vou utilizar esse termo cada vez mais, e aí a gente precisa de todo esse amparo jurídico. A gente vai para um rápido intervalo, não sai daí, voltamos em instantes, é rapidinho.
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2: Eu falei que era rapidinho, já estamos de volta com o Cultura e Saber. No programa de hoje, estamos falando sobre a 7ª edição deste livro aqui, ó, Comentários, a Lei de Recuperação de Empresas e Falências, que consolidou-se como a Bíblia da Insolvência Empresarial no Brasil. Aqui conosco um dos autores, o Dr. Daniel Carneiro Costa, advogado, parecerista, professor de Direito Empresarial aqui na PUC São Paulo, ex-juiz titular da Primeira Vara de Falências e Recuperações Judiciais, que tem uma experiência vasta, está aqui enriquecendo de informações o nosso programa de hoje, você que nos acompanha, a todos nós. Doutor, a gente terminou o bloco anterior falando da questão do produtor rural e aí trago esse debate para o agro. Acredito que ainda não li todo o livro, mas acredito que aqui tem vários exemplos e casos. Como que a gente faz essa questão de uma recuperação judicial quando a gente fala da falência de uma empresa do agro, o produtor rural, e a gente sabe que cada vez mais, ainda mais quando a gente fala do estado de São Paulo, a gente tem o desenvolvimento do nosso agronegócio aí em expansão.
3: É, esse é um dos temas mais quentes do momento, Priscila. É uma preocupação ao mesmo tempo também. É porque, assim, o agronegócio é fundamental para a economia brasileira, não só do estado de São Paulo, e nós temos um agro muito pungente, muito forte no estado de São Paulo. Eu sou da região de Ribeirão Preto, e nós temos lá o setor sucro-alcooleiro, as usinas, são dezenas de usinas, fortíssimo, né? E nós temos recuperações judiciais envolvendo usinas também, mas no Brasil inteiro, né? Nós temos ali no centro-oeste brasileiro um agronegócio muito pungente que tem segurado o nosso PIB, né? Nesses momentos de crise, o agro segura as pontas. Mas o agro ele vem sofrendo muito nos últimos anos. Por várias razões, por questões climáticas, por conta dos juros estarem muito altos, porque o preço das commodities no exterior caiu. Enfim, são várias as razões que acabou a variação do dólar, né? Essas questões acabam impactando muito diretamente o agronegócio. E, muito embora o produtor rural não seja propriamente empresário, ele precisa dessa ferramenta para tentar reestruturar a sua operação e continuar produzindo. Então, antes da reforma da lei, havia uma discussão se o produtor rural, mesmo não sendo empresário, podia ou não podia pedir recuperação. E o Superior Tribunal de Justiça acabou dando a última palavra nessa questão, dizendo, pode sim. E em 2020, com a reforma da lei, a Frente Parlamentar do Agronegócio solicitou que fosse incluído nessa reforma uma regulação para a recuperação específica, né, para a recuperação do produtor rural. E isso foi feito. Essa regulação, na minha visão, ela deu com uma mão e tirou com a outra, né? Por quê? Porque ao mesmo tempo em que ela reconhece a possibilidade do produtor rural ajuizar uma recuperação judicial, ela criou uma série de outras limitações ao produtor rural, exclusões, olha, essas dívidas não podem entrar, e são todas dívidas relacionadas ao financiamento do produtor rural. Sim. São aquelas dívidas que ele precisava renegociar e acaba não podendo renegociar. Então, hoje, nós temos muitas recuperações judiciais de produtores rurais, mas se discute muito a eficiência dessas recuperações. Elas funcionam, elas não funcionam, o mercado de crédito fica muito incomodado com isso, porque o crédito que já é fornecido ao produtor rural é um crédito subsidiado, isso traz uma série de problemas, porque tem dinheiro público envolvido aí. Então, esse é um dos temas mais quentes. O livro trata dessa questão, traz todos os pontos, os nossos posicionamentos a respeito disso, exemplos práticos, casos reais, mas essa é uma matéria ainda em construção. Lembra que a gente falou no começo? Sim. Olha, os tribunais eles vão contornando aqui, dizendo o que pode, o que não pode. Então, como essa regulação ela está em vigor desde 2021, para muitos pode parecer muitos anos, né? Nossa, nós já estamos em 2026. Mas para o direito, 5 anos é nada, né? É pouquinho, né, para a construção desses limites nos tribunais. Mas é um tema muito interessante, é relevantíssimo. O Conselho Nacional de Justiça, inclusive, recentemente editou 2 provimentos, 2 atos normativos, tratando especificamente de produtor rural, num deles exigindo ali que seja feita ali uma análise pericial acerca da produtividade da fazenda, uma demonstração mais concreta de que o produtor realmente precisa da recuperação judicial, né? O outro tratando de outras questões, são atos normativos, inclusive, que vêm sendo muito debatidos e questionados, né? Alguns entendem que seriam ilegais, que não poderia ter, enfim, coisas próprias do direito, né? Mas isso para mostrar a importância que esse tema tem hoje na prática.
2: Doutor, a gente fala do agronegócio e aí lembra de exportação. E se a gente fala de exportação, a gente também tem que falar de empresas que atuam no Brasil e em outros países. E como proceder? Queria que o senhor trouxesse alguns casos na prática, e acredito que aqui no livro tenha bons exemplos de como uma empresa pede recuperação judicial atuando em outros países, não só em um país, em diferentes países.
3: Olha, você tocou num ponto muito, muito relevante, né? A gente não tinha falado antes, eu acabei não destacando, e agora você me lembra, eu deveria ter destacado, porque a reforma em 2020 trouxe toda uma regulação nova, que não existia antes, da insolvência transnacional, que é justamente sobre isso que você falou. Cada vez é mais comum, desde a década de 60 do século passado, a gente vem vivenciando uma progressiva e, eu diria, irreversível globalização. Então, o capital hoje não encontra fronteiras, as empresas não têm mais fronteiras. Então, nós temos empresas brasileiras que têm produção aqui, ativos aqui, credores aqui, mas também tem produção e ativos e credores na Europa e também tem nos Estados Unidos, são empresas globalizadas. Como lidar com a crise de uma empresa com essas características? Quando a gente pega uma empresa que é só brasileira, só tem ativos aqui, credores aqui, e a produção é toda aqui, a gente usa aqui a nossa lei e a gente resolve. Mas e quando a empresa também tem, por exemplo, uma planta industrial na Espanha e uma outra planta industrial nos Estados Unidos e credores nesses 3 países? Se a gente fosse utilizar aquilo que normalmente era utilizado, que era, a gente chama de sistema territorialista, cada país faria a sua recuperação, a sua falência. Mas isso pode gerar, primeiro, ineficiências, porque quando eu trato de recuperação de empresas, essas empresas elas estão em 3 países diferentes, mas elas são uma única atividade. Elas são uma única organização. Não dá para reestruturar de maneira diferente essas 3 partes. O resultado não vai ser bom. E quando eu falo da falência, pior ainda. Porque você imagina que a empresa tem aqui no Brasil muitos ativos e poucos credores. E a mesma empresa que está lá na Espanha tenha muitos credores e poucos ativos. Lá na Espanha a empresa vai ser liquidada e cada credor vai receber só um pouquinho. Aqui no Brasil a empresa vai ser liquidada, os credores vão receber tudo e vai sobrar troco para a devedora. Aí faz sentido você devolver dinheiro para a devedora se ela está devendo dinheiro ainda lá na Espanha? Então, essa regulação da insolvência transnacional pretende lidar com esse problema. E aí, o que nós adotamos é uma boa prática mundial, indicada pela ONU, inclusive pela UNCITRAL, que é um modelo diferente do territorialista. Então, nós vamos identificar aonde está a atividade principal desse grupo econômico. Então, é a legislação daquele país que vai ser a legislação principal. E os outros países vão colaborar. Então, naquele exemplo que eu dei de, olha, sobrou dinheiro no Brasil, né? E lá está faltando dinheiro na Espanha. O Brasil vai mandar dinheiro para a Espanha e a Espanha vai pagar os credores lá. Então, esse é um exemplo prático do que pode acontecer. Então, esse é um tema importantíssimo, inclusive porque diz respeito a investimento estrangeiro no Brasil, que é um tema que nos interessa muito, e São Paulo é um dos principais destinos do capital estrangeiro, porque é um estado industrializado, é um estado pró-negócios, né? Essa legislação mostra para o mundo que o Brasil está alinhado com as melhores práticas para receber investimentos. Porque um investidor, um empresário, quando decide montar um negócio aqui no Brasil, vai gerar empregos, vai pagar tributos, é ótimo para nós. Mas ele quer saber o que vai acontecer se der certo, mas ele quer saber também o que vai
2: Se
3: acontecer
2: der
3: se der errado. Como é que ele vai ser tratado aqui se der errado? Ele vai ser discriminado porque ele é estrangeiro, né? Os credores estrangeiros não vão ter acesso aos valores aqui do Brasil. Então, quando a gente adotou esse modelo sugerido pela UNCITRAL, nós estamos dizendo ao mundo: olha, estamos alinhados com as melhores práticas de todos os países, são mais de 60 países adotam essa mesma legislação, inclusive os Estados Unidos, países europeus, União Europeia. Então, pode fazer o seu investimento aqui no Brasil, que você vai ter segurança jurídica para tratar dessa questão, inclusive se der errado o seu investimento, né? Se você precisar entrar com recuperação ou se eventualmente você entrar num processo de falência.
4: Doutor, um outro tema que eu vi alguns tópicos aqui no meu estudo é essa questão da falência também quando a gente fala da reputação da empresa, né? Porque existe muita preocupação de empresas que acabam pedindo, né, decretando a falência ou recuperação judicial, só que esse nome dessa empresa, ele tem um valor ativo muitas vezes muito maior do que as dívidas ali com funcionários, com fornecedores.
3: Essa questão do dano reputacional, ela é central, eu diria. Inclusive na decisão da empresa em pedir ou não recuperação. Porque a recuperação é um mecanismo que traz uma série de vantagens. Ela vai permitir à empresa reestruturar o seu passivo, diminuir o passivo, alongar o pagamento da dívida, uma série de coisas. Ela vai continuar produzindo, isso é ótimo. Mas ela tem efeitos colaterais. Como todo remédio, né, ela tem ali um gosto amargo e traz efeitos colaterais. E um dos efeitos colaterais é o dano reputacional que a empresa vai ter. Porque veja, quando você abre o jornal e vê que determinada empresa pediu recuperação judicial, você como consumidor fica receoso, né? Ah, essa empresa vai quebrar, essa empresa não está bem, essa empresa não é boa. E isso acaba manchando um pouco o nome da empresa. Por isso é que esses processos têm que ser manuseados com muito cuidado. É preciso que especialistas tratem dessa questão. Senão, isso causa um dano irreversível para a empresa. Ela pode até se recuperar, entre aspas, do ponto de vista financeiro, mas a imagem dela nunca mais vai se recuperar.
4: O senhor trouxe o exemplo do consumidor, mas também para o telespectador entender, o dano também infere na questão do fornecedor ou de quem vai fazer o um negócio com a empresa, não é, doutora?
3: Claro, claro, no mercado, né? Tanto o fornecedor quanto o consumidor, eles perdem a confiança naquela empresa. E isso pode ser decisivo para que ela quebre depois. Então, ela pode até conseguir renegociar aquelas dívidas, mas depois ela não vai muito longe, né? É o que a gente chama de voo de galinha, né? Galinha não voa muito longe, né? Dá aquele pulinho ali e morre ali na frente.
4: Morre.
3: Então, seria isso. Precisa ter muito cuidado para utilizar essas ferramentas. Você tem que colocar na balança tudo isso, fazer as contas levando em consideração que pode haver um arranhão aí na imagem da empresa. Então, como tratar disso com os consumidores? Como tratar disso com os fornecedores? Para que não haja essa mácula na imagem da empresa, né? E a falência nem se diga, né? Em relação à falência, a grande preocupação é o valor da marca. Porque às vezes a marca, como você bem colocou,
4: Vale mais.
3: vale mais do que todo o resto. Então você tem uma empresa que tem uma marca muito valiosa. Dá para você vender essa marca, né? Dá para você vender a empresa inteira funcionando, mesmo num processo de falência. E aí os empregados não perdem o emprego, aí os fornecedores não deixam de fornecer, você mantém a reputação da empresa, porque você consegue separar. Você diz para o mercado: olha, o problema dessa empresa não era um problema de operação, era um problema de gestão. Então, nós mudamos a gestão, tiramos a gestão e a operação continua boa.
4: Continua.
3: Pode continuar confiando nela, mesmo num processo de falência.
4: a importância do conhecimento, né, doutor?
3: Exato.
4: E aí destaco aqui a obra, mais uma vez, que traz esse tantos outros aspectos, e entre as atualizações de destaque, a gente está falando aqui ao longo do programa, a obra, ela aprofunda os temas estratégicos da recuperação de sociedade esportiva, como já falamos, a SAF, falamos do agronegócio e também dessa questão da marca. Doutor, eu ainda vou ficar um pouquinho mais dentro desse tema da reputação, porque acredito eu, e o senhor deve ouvir muito dos seus alunos, os novatos aí no direito, que existe essa preocupação de ter um conhecimento detalhado para poder fazer essa divisão, ainda mais quando a gente fala de uma recuperação ou até mesmo de uma falência, porque a marca, acredito eu, e o senhor pode explicar isso para a gente, por gentileza, mesmo que a empresa peça a falência, muitas vezes a marca ela pode continuar com uma outra gestão, sendo vendida para uma outra empresa, um outro grupo, enfim.
3: Claro, claro. O estudo e a especialização nessa área, eu diria que é essencial. Não dá para você pretender trabalhar nessa área de maneira responsável e tendo bons resultados sem saber muito bem o que você está fazendo. Para o pessoal de casa entender, é mais ou menos como um médico, né? Quando você vai a um médico que seja especialista naquele tipo de tratamento. Porque se ele te der um diagnóstico errado e um remédio errado, aquele remédio que teoricamente era para curar você, pode matar você.
4: Sim.
3: É a mesma coisa com as empresas. Se a empresa consulta um profissional que não tenha um preparo adequado e ele faz um diagnóstico errado e aplica essa ferramenta de maneira errada, a empresa vai sair pior do que ela entrou. Ou ela pode, inclusive, ir para um processo de falência, e se vai para um processo de falência, pode perder todo aquele valor que ela tinha, né? Então, é fundamental. Eu dou aula na PUC de São Paulo, também sou professor do mestrado e do doutorado, também da Uninove de São Paulo, e eu digo isso muito aos meus alunos, tanto da graduação, que são estudantes ainda, quanto da pós-graduação, que são profissionais. Se vocês forem atuar nessa área, vocês têm a obrigação de serem especialistas nessa área. E não é fácil ser especialista, Priscila. Você sabe disso, você é profissional. Né? O conhecimento, ele não brota na sua cabeça do nada, né? Você tem que estudar, você tem que dedicar horas e horas ali de pesquisa, de estudo. Você tem que abrir mão de muita coisa, né? Às vezes você tem coisas mais gostosas para fazer, mas você tem que fazer escolhas.
4: Exatamente.
3: Olha, se eu quero ser um bom profissional nessa área, eu vou dedicar horas do meu dia para ser o melhor naquilo que eu quero ser. Então, é muito importante isso.
4: Doutor, o senhor já adiantou que tem uma 8ª edição aí. Eu já pesquei essa informação. Quais são os principais desafios quando os senhores estão construindo uma obra como essa? A gente está falando aqui da 7ª edição, então tem um longo trajeto aí, mas a gente sabe que quando tem uma obra de sucesso, a expectativa colocada na próxima é que tenha mais sucesso, e obviamente os senhores gabaritados aí com esses currículos impecáveis têm expectativa do público, do magistrado, do profissional, do estudante com as próximas obras.
3: É verdade, a 8ª edição já está em construção, né? Daqui a pouquinho ela vai para o prelo, daqui a pouquinho a gente encaminha para a editora, que é a editora Juruá, para ela preparar. Eu acho que até o final do ano nós já teremos a 8ª edição nas lojas, né, disponíveis para compra. Olha, nessa área eu diria que nem é tão difícil fazer edições novas, porque a quantidade de novidades que nós temos a cada mês é tão grande que é meio que uma obrigação fazer uma edição nova, né? Então, sempre há essa expectativa do mercado e das pessoas que estudam de que a próxima edição seja melhor do que a edição anterior. E nós estamos sempre muito atentos a isso, não só em quantidade, como também em qualidade. Então, nessa nova edição, nós teremos centenas de novas decisões, especialmente do Superior Tribunal de Justiça, mas também decisões de tribunais estaduais e até mesmo decisões monocráticas de juízes de primeiro grau em temas que são muito novos. Né? Então, nós já selecionamos várias decisões que vão estar lá na próxima edição, e temas novos também, ou derivações de temas novos que vão surgindo com a evolução da jurisprudência.
4: Quais seriam, doutor, se o senhor puder adiantar para a gente, para o telespectador, esses temas novos?
3: um dos temas que vai ter uma maior evolução nessa próxima edição, insolvência transnacional.
4: Uhum.
3: Por quê? Porque ela começou a ser utilizada de maneira mais frequente no Brasil. Uhum. Né? Até a sétima edição, nós deveríamos ter ali uns menos de 10 casos de insolvência transnacional no Brasil. Só nesses últimos meses, eu como parecerista, já apresentei parecer em 4 novos casos. Então, assim, começou a acelerar, né? A gente começou a ter casos mais frequentes, casos maiores, e aí as discussões vão surgindo. Então, por exemplo, olha, uma empresa aérea pede recuperação lá nos Estados Unidos. Empresas brasileiras estão fazendo isso. A Latam fez isso, a Azul fez isso, a empresa brasileira. Mas ela vai pedir recuperação lá nos Estados Unidos. E aí ela vai aplicar o plano dos Estados Unidos aqui no Brasil. Os credores brasileiros estão sujeitos a esse plano? E aqueles financiadores que, de acordo com a lei brasileira, teriam direito de receber, mas de acordo com a lei americana, não? Podem ou não podem receber? E aí essas questões vão aparecendo e a gente vai tratando nos livros.
4: Vou voltar para o tema da SAF, que acredito que também vai estar na 8ª edição, porque a gente está vendo aí várias conversas dos clubes e dúvidas. A gente, a todo momento, vê na imprensa que surge o clube X, que pode virar uma SAF, o clube Y. A gente já tem exemplos aqui de negociações bem avançadas.
3: Com certeza, com certeza. É um outro tema que vai ser, vai sofrer assim, uma mutação grande na 8ª edição, pela quantidade de coisas novas que vão surgindo, né? Eu acho que a tendência no Brasil é que nós tenhamos cada vez mais SAFs, uhum. cada vez mais sociedades anônimas do futebol. O futebol é um business gigantesco que tem que ser tratado de maneira profissional. Né? O Corinthians, por exemplo, não pode ser tratado como um clube.
4: Uhum.
3: Olha as receitas que ele tem, olha a movimentação de mercado que ele causa. Né? Assim, eu estou usando o Corinthians porque eu sou corintiano, mas assim, tem diversos outros clubes que são gigantes uhum. e que devem ser geridos de maneira profissional. Né? Então, a profissionalização da gestão do futebol é uma tendência no Brasil, que inclusive vai nos ajudar a ter melhores resultados com a seleção brasileira, por exemplo.
4: Uhum.
3: Né? Estamos todos meio frustrados aí com o resultado da Copa do Mundo, mas... veja, se o nosso futebol é gerido de maneira amadora, não dá para esperar muita coisa boa daí. Então, uhum. Nós vamos ter cada vez mais SAFs, muitos clubes vão se transformar em SAFs, até porque o maior medo dos clubes era a perder a marca, perder a identidade. E hoje a lei permite que você faça uma SAF do departamento de futebol, mas deixe a marca com o clube. E aí o clube continua com aquele mesmo símbolo, com as mesmas cores, com o hino. Né? Então, essa preservação da cultura do clube é muito importante. E hoje a jurisprudência vai construindo soluções para essas preocupações. Então, na próxima edição, certamente, nós teremos muita coisa nova de SAF também.
4: Doutor, uma dúvida também que a gente fica pensando, e aí vou utilizar São Paulo, não só a capital, mas como estado, vou pegar sua região de Ribeirão também, mercado imobiliário. Porque a gente vê aí essa expansão de, vou citar aqui, edifícios, principalmente na capital, no próprio desenvolvimento de Ribeirão, construtoras que muitas vezes fazem um negócio gigantesco e um ou dois anos após pedem falência, recuperação judicial.
3: Empreendimentos imobiliários. Esse é um tema, bom, dentre tantos outros, né? É um tema super, super importante. Não sei se o pessoal mais antigo vai lembrar do caso da Incol.
4: Sim.
3: A Incol foi uma construtora gigantesca que faliu. E aí milhares de pessoas que tinham comprado ali a casa própria perderam tudo, ficaram a ver navios, porque os prédios não subiram, não foram entregues e tudo mais. Então, a própria lei na reforma, ela cuidou desse tema, sabe, dos empreendimentos imobiliários, para garantir que mesmo numa recuperação ou numa falência, aquelas unidades possam ser entregues, porque... o credor de um empreendimento desse não quer o dinheiro de volta.
4: Sim.
3: O credor, ele quer o imóvel, né? Ele investiu tudo ali para ter o imóvel. Então, nós temos hoje estruturas de segregação de capitais para que essas obras possam ser concluídas, mesmo no caso de uma recuperação judicial onde não vai haver mistura de dinheiro de uma obra com a outra, de um projeto com outro, que era comum naquela época, né? Então, a construtora captava dinheiro vendendo o prédio A, usava esse dinheiro construindo o prédio C. Uhum. Né? E aí, acabava o dinheiro e não entregava o prédio A. E aí, todo mundo pagou integralmente, mas o prédio não estava lá. Então, agora a gente tem estruturas de capital de segregação desses valores para garantir, ou pelo menos aumentar a probabilidade de que esses imóveis sejam entregues, né? E sejam efetivamente as obras terminadas, né? Mas essa é uma questão que diz respeito também muito ao momento econômico do Brasil e o acesso ao financiamento, sim, né? Eu estava vendo aí reportagens de que nos últimos anos cresceu muito, né, o setor imobiliário, mas que agora começa a sofrer por conta dos juros muito altos, o acesso ao financiamento imobiliário muito alto. Nós temos esses programas governamentais que ajudam bastante, né, as pessoas, principalmente as pessoas de baixa renda, a conseguirem acesso a um financiamento razoável, mas, de um modo geral, esse setor também está sofrendo um pouquinho.
4: Doutor, a gente tem visto também, e os índices dos números, quando a gente fala de empregabilidade. E aí vou pedir se o senhor consegue explicar para a gente, porque muita gente que nos acompanha tem uma MEI. E aí fecha, pede recuperação ou pede falência. Como que procede? Por que que esses números de MEIs eles fecham tanto?
3: Olha, o microempresário individual, né? Hoje você pode se estruturar como empresário individual ou como sociedade empresária. Inclusive, você pode ter uma sociedade de uma pessoa só, né? Que são aquelas limitadas unipessoais, né? Mas o mais simples, o menos burocrático, são as MEIs, que, na verdade, é uma pessoa física, é aquele empreendedor pequenininho, sabe? Que vende pipoca, é o pipoqueiro, né? Ele constitui uma MEI para ter um regime tributário um pouco mais favorável do que fazer como pessoa física, né? Recuperação judicial não é para MEIs, não é para pequenas empresas, né?
4: É importante, né?
3: A recuperação judicial, para começar, é um processo muito caro. Então, não faria o menor cabimento, não teria lógica, né, uma MEI usar uma recuperação judicial. Isso é para grandes, médias e grandes empresas. Para as MEIs, nós temos lá aquele sistema de pré-insolvência, a mediação e conciliação antecedentes, que é um processo mais rápido, mais simplificado e de baixo custo. Então, eles poderiam sim utilizar como empresários individuais no modelo de MEI. Agora, por que que tem tanta MEI? Por que que fecha e abre tanta MEI? Porque são as pessoas mesmo, são aqueles pequenos
4: Pequenos.
3: empreendedores. O Brasil é cheio de empreendedores. O Brasil é um país de empreendedores. A legislação não trata bem os empreendedores no Brasil. Mas se a gente tivesse um estímulo um pouquinho maior ao empreendedorismo no Brasil, olha, a economia brasileira ia mudar muito, ia voar, né? Então, assim, apesar de tudo, você tem milhares e milhares de pessoas empreendendo através da MEI.
4: Não, e é tão importante o senhor trazer essa informação, porque muitas vezes a pessoa que tem MEI, ela não tem essa informação, ela fica preocupada como vai proceder, porque muitas vezes fez um crédito no banco, está envolvida num financiamento. Então, olha como é bom a gente ter a palavra do especialista. Doutor, estou aqui com a Bíblia, procurarei lê-la com muito carinho, muito cuidado. Já li algumas partes aqui, destaquei algumas que me interessam muito. Gostaria de ficar aqui com o senhor por horas, porque a gente sabe que as dúvidas são imensas e intensas, ainda mais quando a gente fala de mudança de lei, de jurisprudência. Cada dia é um novo dia, ainda mais quando a gente fala da questão do direito. Queria muito agradecer a sua presença aqui conosco. Volte sempre, as portas da TV Alesp, da Alesp sempre abertas para o senhor.
3: Eu que agradeço, Priscila. Foi uma honra, uma alegria e um prazer, acima de tudo, ter essa oportunidade de conversar com você, com seus telespectadores. O convite da Alesp, para mim, não é um convite, é uma convocação,
4: Olha
3: é
4: que
3: uma ordem.
4: maravilha.
3: Virei quantas vezes eu for convidado para vir. E eu também ficaria aqui horas conversando com você. Acho que foi uma conversa muito agradável. A gente tratou de temas de maneira leve, mas de temas muito, muito relevantes. Eu espero que todos aí em casa tenham aproveitado também.
4: Doutor, gostaria de encerrar o programa de hoje, o nosso Cultura e Saber, com a sua mensagem para os profissionais, para os estudantes, para o telespectador, da importância do conhecimento e de se dedicar ao estudo.
3: Olha, essa área de atuação, o direito empresarial de maneira geral e especificamente recuperação, reestruturação de empresas, é uma área muito promissora, é uma área ótima para se trabalhar, mas que exige muito preparo, que exige especialização. Então, a minha dica para quem está estudando, né, é persevere, estude, se dedique, que eu tenho certeza que você vai ter sucesso.
4: Com certeza. E foi um sucesso o nosso programa de hoje, mais uma vez, o Cultura e Saber. Muito obrigada pela sua companhia. O bate-papo de hoje aqui, ó, com o Dr. Daniel Carneiro Costa sobre essa obra incrível. Você sabe, pode procurar aí numa livraria próxima de você. Também pode acessar de forma online ali toda a forma de você ter acesso a esta sétima edição, as outras edições também, e a expectativa, a nossa expectativa da oitava edição. Mais uma vez, muito obrigada, doutor, e obrigada a você. A gente se encontra aqui na TV Alesp. Tchau, tchau.

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0: morte em conflito com a realidade.
1: Trata de um casal que tem um relacionamento breve, mas muito intenso. Ele descobre que está com HIV e ela também descobre que está com HIV. Não tem como ter essa certeza de quem passou para quem.
0: Apesar de ser uma representação artística, a história coloca o público diante de um dilema e mostra os desdobramentos que podem surgir a partir de um diagnóstico.
1: A grande questão aí é você mostrar para o público que a informação ela precisa chegar. Discutir esse assunto é importante para evitar que esse tipo de coisa aconteça. E muitas vezes a pessoa é vítima exatamente por não ter a informação adequada.
0: 1982. O Brasil registra oficialmente os primeiros casos da doença. Explode o preconceito. A maior barreira a ser superada pelos pacientes, médicos e responsáveis pela saúde pública. Aliado, a falta de informação, sobreviver e viver com a doença se transformou em um desafio mundial. Milhares de brasileiros perderam a vida por causa da doença. O ator Lauro Corona, o estilista Marquito, a atriz Sandra Brea, o cantor Cazuza, símbolo da luta contra a AIDS. Mas não foram apenas rostos conhecidos que vivenciaram o terror do HIV. Milhares de brasileiros, longe dos holofotes, viram suas vidas tomar um rumo inesperado. Com o diagnóstico, vinha também a sentença. Isso porque o primeiro medicamento contra HIV só foi aprovado alguns anos depois da descoberta do vírus. Quase uma década se passou e o tratamento do HIV chega ao SUS, Sistema Único de Saúde. O coquetel AZT foi o primeiro medicamento aprovado para o controle da doença. Em 1996, a Lei Federal nº 9.313 garantiu a distribuição gratuita e universal de medicamentos antirretrovirais a todas as pessoas. Desde então, políticas públicas e um esforço pela rede de saúde garantem o Brasil como referência internacional no tratamento do HIV. O Felipe vive há mais de 20 anos com HIV graças aos avanços no tratamento. Falar sobre o assunto também se tornou uma missão, ajudar outras pessoas que passam pelo mesmo diagnóstico. Mas nem sempre foi assim.
2: A verdade é que assim, não é fácil, né? Eu achei que eu ia morrer e assim, um grande buraco se abriu na minha frente. E eu tinha tomado uma decisão, que era nunca vou falar sobre a minha sorologia para ninguém. Eu venho nesses últimos mais de 20 anos, né, criando esse percurso com o HIV, sempre na valorização da vida, na valorização do ser humano, lembrando que é possível sim ter qualidade de vida, lembrando que a gente consegue amar, consegue viver nossa vida com qualidade, fazendo ali, cumprindo os protocolos dos tratamentos que cada vez estão mais avançados.
0: Apesar dos avanços, o Brasil ainda enfrenta desafios. Enquanto o número de novas infecções por HIV caiu 42,9% no mundo desde 2010, o país registrou um aumento de 21,9% no mesmo período, segundo o relatório global sobre AIDS 2026. O documento também destaca avanços importantes na resposta brasileira à epidemia. Além do trabalho dos profissionais de saúde, a informação continua sendo uma das principais aliadas da prevenção.
1: Isso não tem a ver com ser uma pessoa ruim ou boa, isso tem a ver com não ter a informação ou as pessoas não se cuidarem de forma adequada.
2: Né? Acho que o medo maior é sempre com o outro, a opinião do outro, que vem da crítica, que vem do preconceito, sofrer discriminação, rejeição, isso tudo dói muito no outro ainda.
3: Boa tarde, São Paulo. Revista Lesp tem uma excelente notícia. Até 2040, mais da metade das pessoas que vivem com HIV terá mais de 50 anos pela primeira vez na história. Estamos falando de mais de 20 milhões de pessoas no mundo. É o que mostra a respeitada revista científica The Lancet. Faz exatamente 30 anos que o vírus se tornou controlável. Em 1996, a terapia conhecida como coquetel revolucionava essa história. O que era sentença de morte virou esperança e hoje pode ser certeza de vida. Cura do HIV. Será que estamos perto? A ciência anunciou dois casos de cura. Foi durante a 26ª Conferência Internacional sobre AIDS, no Rio de Janeiro. Nos dois casos, os pacientes receberam células-tronco com uma mutação rara que impede que as formas mais comuns do vírus entrem nas células. E a Lesp faz parte dessa luta. A Lei número 11.199, de 2002, proíbe qualquer forma de discriminação aos, como eram chamados, portadores do vírus HIV ou as pessoas com AIDS. Em seu artigo 2º, considera discriminação divulgar informações ou boatos que degradem a imagem do portador, impedir o ingresso ou a permanência no serviço público ou privado, impedir a permanência do portador do vírus HIV no local de trabalho. Vamos a outros trechos, então, da lei, que também considera discriminação recusar ou retardar o atendimento, a realização de exames ou qualquer procedimento médico e obrigar os portadores a informar sobre a sua condição a funcionários hierarquicamente superiores. Pensando nisso, hoje a gente vai falar sobre os avanços da ciência. É por isso que a gente está com convidadas super especiais aqui. Inclusive, a primeira convidada é uma mulher forte, mãe, escritora e palestrante, porque o diagnóstico com HIV não a define. Eu estou falando da Thaís Renovato. E descobrir a infecção há 12 anos a levou a transformar as vidas de outras pessoas. A gente vai saber mais dessa história. Também recebemos a Adriana Galvão, presidente do projeto Criança Amar, uma organização não governamental sem fins lucrativos que atende famílias em situação de vulnerabilidade socioeconômica, responsáveis por crianças e adolescentes vivendo e convivendo com a doença. E completando o nosso timaço, a doutora Daniela Vinhas Bertolini, é infectopediatra. Vamos falar da prevenção, tratamento e sobre os avanços da medicina. Oi, gente, tudo bem? Olá, boa tarde. Bem. Sejam boa bem-vindas.
4: Boa tarde. Obrigada pelo convite, pelo espaço.
3: Eu que agradeço. Adoro quando esse sofá está repleto de mulheres fortes, poderosas e que entendem muito sobre o assunto. Começando com você, então, Thaís, por favor, porque é o que eu falei, né? Você é uma escritora, palestrante, mãe de dois meninos lindos que eu já vi ali, fotos e vídeos. Uma família maravilhosa. É, o diagnóstico com HIV não te define de forma nenhuma. Mas virou uma luta, uma bandeira sua. Sim. Boa tarde.
4: Sim, inevitavelmente, assim, quando eu resolvi contar a minha história, que era quando eu me infectei há 12 anos atrás com a morte do meu ex-namorado, eu também tinha uma visão muito de uma doença muito estigmatizada, acho que as pessoas tinham uma visão muito de a doença do menino gay, da mulher promíscua. E aí quando eu fui pegando informação, vendo que muita coisa tinha mudado, né? Tanto no tratamento, quanto na evolução de muitas coisas, assim, eu falei, gente, eu tenho a informação certa, todo mundo tem a informação errada, eu preciso falar um pouco sobre isso. E aí eu escrevi um livro, conto essa história. Não tinha pretensão que tomasse essa proporção, né? Mas acho que pela falta de informação e de acolhimento, assim, acabou que às vezes as pessoas procuram na internet, acham, se identificam, querem contar um pouco da história, então...
3: 5 anos comigo, seu livro, tá na tela.
4: 5 anos comigo, exatamente. Meu outro filho, meu terceiro filho.
3: Agora, você se importa de contar como foi a descoberta? Você falou da morte do seu namorado na época?
4: Sim, eu namorava há pouco mais de um ano, ele ficou hospitalizado, eu achei que ele tivesse pneumonia, que foi o que ele e a família me disse, e no hospital, eu sempre visitava, né, sempre tava lá, chegava, né, às vezes no hospital falava, gente, ele não tá muito magro, aí todo mundo, ah, não, Thaís, a gente fez a barba dele, eu, ah, tá bom, muito envolvida, né, naquela situação, era meu namorado, né, entubado, e aí quando ele tava, assim, bem ruim, a família me chamou e falou assim, olha, Thaís, na verdade o que ele tem é AIDS num estágio já avançado. E para mim foi um choque, né? Todos eles, né, descobriram no hospital, ele e a família. Inclusive, antes dele ser entubado, ele falou para a mãe dele, mãe, não fala com a Thaís quando eu acordar, que ele achou que ele ia acordar. Quando eu acordar, eu quero contar para ela. E ele não acordou, né? Quando a família me contou, né, todo mundo me pergunta como foi pegar o diagnóstico na mão, né? Mas para mim, quando ela me contou, Thaís, que ele tem AIDS, para mim o diagnóstico estava ali já, né? Porque era muito difícil eu não ter, né?
3: Que momento forte, Thaís.
4: Foi, ele era meu namorado, eu confiava nele, foi meu único parceiro nesse um ano e pouco, e só por um milagre eu não ter me infectado, né? Então, quando ela me contou, eu fui fazer o teste rápido que a gente faz em qualquer postinho, né? Que se faz, sai em 15 minutos, foi só para comprovar uma coisa que para mim já era bem óbvio, assim.
3: E você vendo o seu namorado, a pessoa que você amava, né? Sim. Morrendo à sua frente, você recebendo o diagnóstico, 12 anos, não é 40 anos como... Não. Quando foi descoberto o vírus. Mas ainda você sentia como se fosse uma sentença de morte para você também, ou não?
4: É, para mim foi uma. Tem gente que descobre no meio de uma gestação, no momento de hospitalização, quando você vai ser hospitalizado. Para mim foi muito confuso, né? Porque eu não conseguia posicionar minha dor, porque eu não sabia se ele sabia. Então, putz, ele sabia, caramba, por que você fez isso? Ele não sabia, ó, coitado, vou chorar aqui no pé da cama. Então, eu fiquei muito confusa porque eu não conseguia nem posicionar minha dor, né? E era muita coisa, né? Eu tava mudando de um trabalho para o outro, ele tava, obviamente, ele ia morrer, né? Ele já tava muito mal, então eu já sabia que mais ou menos ele ia morrer. Eu tinha acabado de pegar meu diagnóstico, já não sabia quem era aquela pessoa, né? Eu chegava no pé da cama e falava assim. Quem é essa pessoa que eu fiquei um ano, né? Porque agora eu tô muito confusa, não sei. E eu acho que eu tive uma visão muito dos anos 80, né? Que é aquela pessoa magra, que é a visão que todo mundo tem, né? Magro, o Cazuza, né? Aquela visão muito,
3: Que ainda
4: muito.
3: se estabelece, né? Uma visão que acaba virando, estigmatizando a
4: Muito.
3: pessoa que pega o diagnóstico do HIV.
4: Sim, muito caricata, assim, né? Que a pessoa magra, cadavérica. Então, eu não, aquilo estava me fazendo mal. Falei, não vou mais ir no hospital. Me despedi, né? Fui lá e falei, te perdoo, né? Isso eu falo que esse perdão não é para ele, né? É para mim, mesmo porque ele não é culpa dele, né? O sexo é a dois, eu também não me cuidei. Não sabia quem era ele, não sabia do passado dele. Não, tem várias coisas, várias opções aí pra gente.

0: com vocês. E aí, de tanto incômodo, eu comecei a falar, gente, na verdade, eu vivo com vírus, não é bem assim. Meu ex-namorado morreu, na verdade, de AIDS, é assim, assim, assado. E conforme eu ia falando e contando, mais empoderada eu ficava. E aí eu fui porque eu falei, gente, eu preciso falar sobre isso. Preciso contar para as pessoas que o que eles sabem é dos anos 80, que as coisas mudaram.
1: É por isso que a gente está aqui, né? Porque informação pode salvar vidas e o exemplo também pode salvar vidas. E por isso que é tão importante ter você aqui com a gente para dar o exemplo e para informar as pessoas. Adriana, é isso que você faz também um pouco não, bastante, no projeto Criança Amar, inclusive levando informação para mães, para pais de crianças que vivem ou convivem com o HIV e a AIDS, não é isso? Boa tarde, me conta mais sobre o projeto, por favor.
2: Boa tarde, é um prazer enorme estar aqui. E é bem isso que vocês falaram, né? Informação é poder. Quando a gente tem informação, a gente pode. O HIV e a AIDS, eles são totalmente estigmatizados, né? Então as pessoas, infelizmente, ainda acham que o HIV e a AIDS é só para o público LGBT, é só para a pessoa que usa droga e são os nichos, né? São os grupos de risco. O grupo de risco não existe. Toda pessoa que faz sexo sem proteção, ela está sujeita ao vírus HIV. Seja ela numa relação monogâmica, seja ela num trisal, seja ela de que forma for com o parceiro, com múltiplos, enfim, a pessoa que faz sexo, ela está sujeita ao vírus HIV. É, dentro do projeto Criança Amar, a nossa casa, ela já tem 35 anos
1: Estamos vendo
2: e
1: imagens,
2: a gente
1: inclusive.
2: atende famílias em situação de vulnerabilidade socioeconômica que têm crianças vivendo e convivendo com HIV. Essa é um pouco da nossa equipe, dos nossos voluntários. Então, essas famílias chegam até nós referenciadas pelos equipamentos de saúde. Doutora Dani, inclusive, encaminha crianças para a gente. E a nossa casa, ela atende essa família como um todo, né? Então, a gente atende a criança vivendo com HIV, as demais crianças que estão dentro dessa mesma casa, que convivem com essa criança vivendo com HIV, e essa família, né? Então, elas chegam para a gente numa situação, às vezes, de uma pobreza não só financeira, não só material, sabe? De uma pobreza de informação, de uma pobreza de acolhimento, de uma pobreza de carinho, de amparo. E a nossa casa, ela é uma casa de pertencimento. Lá a gente acolhe essas famílias, a gente acolhe essas crianças e mostra para eles que viver com HIV não é o final, que viver com HIV é só uma parte da vida. Por isso que a gente fala pessoas vivendo com HIV, crianças vivendo com HIV, mulheres vivendo com HIV, porque antes de mais nada são pessoas que foram infectadas pelo vírus e que vivem com esse vírus. A gente precisa deixar muito claro, né, doutora, que o HIV é uma coisa, a AIDS é outra. As nossas crianças hoje todas são crianças vivendo com HIV. A gente não tem nenhuma criança adoecida, né, por conta de doenças oportunistas. A gente preza demais por essas crianças estarem com a carga viral indetectável, que a gente sabe que elas estando com a carga viral indetectável, elas não vão evoluir para uma doença oportunista, né, por conta do HIV. Então, o nosso trabalho é um trabalho muito bonito, sabe? É um trabalho de acolhimento, é um trabalho de fazer com que esse vínculo familiar ele seja cada vez mais forte. Então a gente trabalha na nossa casa com uma equipe interdisciplinar. Então nós temos assistente social, psicopedagoga, psicólogo, farmacêutico. Então a gente faz esses atendimentos a essas famílias, os atendimentos individuais, os atendimentos de grupo e também fazemos a parte de entrega de cestas básicas, de roupa, de calçado, porque realmente são famílias numa situação de vulnerabilidade muito grande. Mas o mais importante, o foco da casa qual é? Fazer com que essas pessoas entendam que elas são pessoas, que elas têm direitos e que elas são iguais a todas as outras, que não é o HIV que as define. Fazer com que essas crianças cresçam sabendo que elas são crianças que vivem com HIV e que isso também não vai definir o futuro delas.
1: Isso é importantíssimo. É por isso que a gente está aqui com essa ONG, esse projeto que é tão revolucionário para crianças, né, que estão vivendo com isso e que são inocentes. Elas precisam desse apoio. Doutora Daniela, obviamente a gente precisava ter uma médica respeitável como a senhora aqui no nosso sofá. Por favor, explica para a gente acabou de ouvir, né? Eu trouxe essa questão das células-tronco também revolucionando mais duas pessoas anunciadas como uma cura. A gente pode dizer que estamos chegando lá, talvez numa cura de fato para a AIDS e para o HIV, para o vírus do HIV de fato, inclusive, né, separando, lembrando de separar. HIV é o vírus, AIDS é uma doença que pode vir com o vírus. Seja bem-vinda. Obrigada, obrigada pelo convite, né? Uma

0: Honra estar aqui e uma alegria também estar com a Thaís e com a Adriana, aí que se tornaram, além de grandes parceiras, né, no nosso trabalho conjunto, amigas mesmo na nossa vida. Então é muito bom estar aqui com todos. E muito bom que a gente tem espaços, né, como este para estar falando sobre HIV, que é um assunto que ainda é tão difícil da gente conseguir entrar e transitar por alguns meios, né? Porque as pessoas acabam achando, muita gente, que isso nunca vai estar perto delas. E que isso nunca pode acontecer com elas, né? E por que que então elas precisam saber disso, né? E é o que eu sempre falo, a importância de nós conversarmos com HIV e das pessoas saberem sobre HIV, mesmo se você não viva com HIV. Isso não é um assunto que tem que ser exclusivo de quem está vivendo com HIV, porque as pessoas estarem munidas de conhecimento, isso também é uma forma da gente diminuir o estigma, diminuir a discriminação contra as pessoas que vivem nessa, né, nesta situação. E a ciência avançou muito, né, desde que a gente teve os primeiros relatos aí de casos, que foi na década de 80. Muito a gente conseguiu ganhar em termos de tratamento, em termos de medicações que são mais seguras, em medicações que têm menos efeitos colaterais, em termos de monitoramento da situação de viver com HIV, de convívio aí com essa doença, para que a gente possa trazer cada vez mais qualidade de vida. E os estudos em busca da cura são constantes. E o Brasil é um dos grandes países que estuda e que tem estudos muito avançados sobre a cura. Mas o vírus do HIV é um vírus bem complicado da gente conseguir manipular, né? E por que que outras doenças a gente consegue mais rápido e para o HIV ainda não? Então, nós estamos tendo descrições de casos de cura, mas que ainda são pontuais, né? Mas eu sempre falo que tem muita gente estudando sobre isso, né? E essa cura vai chegar um dia e nós vamos poder, né, ter essa alegria de trazer isso, né, para as pessoas que vivem com HIV, assim como a gente já teve tantas alegrias nesse percorrer, né? Inclusive ter maternidade, a oportunidade da gente ter maternidades de pessoas que vivem com HIV. Inclusive de pessoas que nasceram com HIV, que cresceram e
1: E
0: que
1: que tem
0: estão em
1: uma vida normal.
0: relacionamentos, têm uma vida normal e têm filhos sem o HIV.
1: Como não é o caso, claro, de crescer com HIV, mas a própria Thaís, que
0: A
1: tem
0: própria
1: filhos e
0: Thaís.
1: uma família totalmente livre do
0: Com
1: HIV, e o próprio
0: certeza.
1: vírus na Thaís está indetectável. Já já a gente
0: Isso.
1: fala mais sobre isso, porque, gente, há quase 4 décadas, né, o diagnóstico do HIV ainda era sinônimo de medo, de incerteza. Hoje isso mudou, mas o preconceito persiste. E é sobre essa transformação e sobre o trabalho de quem luta todos os dias contra o HIV e a AIDS que a gente vai conversar agora, porque a gente vai sair do estúdio agora. O Vinícius Weiner está no Instituto Vida Nova, na Zona Leste de São Paulo, que cuida de pessoas que vivem com a infecção. Oi, Vini, bom dia para você ainda, agora 11h51, seja bem-vindo.
2: Oi, Vânia, obrigado, tá? Bom dia para você, bom dia para todo mundo aí no estúdio e para quem está assistindo a gente nesse momento ao vivo, tá? Olha, o Instituto, que é uma ONG também, é um local incrível. E é graças a lugares como esse que as pessoas que convivem com HIV ou que descobrem esse diagnóstico têm essa rede de apoio. E são vários lugares como esse que existem não só aqui nessa região de São Paulo, mas em outros bairros também, outras cidades do nosso estado e de outros estados também. E é por causa desse apoio, justamente, que essas pessoas conseguem ter uma vida normal, viver feliz, trazer o sorriso de volta e entender, né, que a informação ela faz toda a diferença para quem descobre o diagnóstico e também para continuar vivendo e ter uma vida normal. E uma das pessoas responsáveis aqui pelo Instituto, está aqui do meu lado, ao Américo, é um cara que descobriu também o diagnóstico, que enfrentou o preconceito muito cedo e hoje ele faz esse trabalho. Divulga, né, a informação, ajuda muitas pessoas que passam por aqui a ter uma vida normal, né, Américo? Porque antigamente a desinformação nos trazia isso. quem tem HIV não pode ter uma vida normal, o que não é verdade, né? Bom dia.
3: Bom dia a todos, é um prazer estar aqui com vocês. De fato é isso, né? Antigamente recebíamos a sentença de morte, hoje não. Hoje nós temos várias novas tecnologias, que viver com HIV, claro que não é legal, mas tem uma possibilidade de ter uma vida como qualquer pessoa, desde que faça tratamento, prevenção, cuidados e tenha uma vida saudável.
2: Inclusive você falou uma frase agora que é super importante, claro que não é legal. Não é legal a gente conviver com nenhum tipo de problema, de doença, de obstáculo. Então, antes disso tudo aqui, de chegar até aqui, existe uma palavra muito importante, né? A informação e a prevenção. Como é que você passa esse tipo de informação para as pessoas de maneira geral?
3: Olha, as informações, nós temos duas linhas de atividades aqui no Instituto Vida Nova. A primeira que é assistência às pessoas que já vivem com HIV e a segunda, ações de prevenção. Então, são nessas duas fontes. Nós levamos a informação de prevenção secundária para quem já vive com HIV, né, ou tenha outras comorbidades através das atividades que nós oferecemos e também com ações preventivas em locais diversos, especialmente um projeto inovador que nós temos, que é o Projeto Saúde na Feira, onde temos uma equipe de agentes de prevenção que vai às feiras livres levar orientação, informação e falar sobre estigma, preconceito relacionado ao HIV ou AIDS.
2: Bom, vamos apresentar então o Instituto Vida Nova, né, para as pessoas que estão em casa assistindo.
1: A gente perdeu o sinal do Vinícius? Vinícius, você me ouve?
2: Voltamos, Vânia?
1: Voltamos, agora eu lhe escuto.
2: Estou ouvindo você, sim.
1: Pode continuar.
2: Estou ouvindo, você está me ouvindo?
1: Ouço, perfeitamente. Pode continuar, Vini.
2: Ok, eu estou mostrando nesse momento, Vânia, algumas homenagens, prêmios que o Instituto Vida Nova, que existe há 27 anos, ganhou durante todo esse tempo. Aí são alguns dos prêmios, homenagens, justamente uma prova de que é um trabalho muito sério, um trabalho que ajuda vidas, né, salva vidas, e muitas pessoas estão aqui nesse espaço todos os dias. Aqui, por exemplo, vamos passear, Américo, comigo, deixa eu apresentar o Instituto para quem está em casa. Pode ir devagar, Sinegra, para a gente ir aqui com calma. Ó. A gente vai apresentando aqui. Aqui é a recepção do Instituto, lá em cima tem várias salas onde muitas coisas acontecem, e aqui, ó, tem essa academia, é uma boa academia, um pedaço da academia, porque eu sei que tem outros espaços, né, Américo? O que que acontece aqui? Quem usa essa academia?
3: Exatamente, a Academia Malhação Vida Nova é um dos carros-chefes das nossas atividades, onde as pessoas que vivem com HIV, por recomendação médica, a prática de atividade física, e principalmente somos a primeira instituição que tem uma academia instalada na própria sede para combater também os eventos adversos por conta dos antirretrovirais, que são os medicamentos para tratamento do HIV ou AIDS.
2: E também a informação super importante, né? Exercício físico é bom para todo tipo de pessoa.
3: Exatamente. A prática de atividade física, ela é fundamental para todas as pessoas. E no caso das pessoas que vivem com HIV, tem um adendo a mais. Além das comorbidades...
1: Vinícius?
3: Viu, né? A sociabilidade. Opa. E manter uma qualidade de vida.
2: Oi, Vânifer.
1: Não, desculpa, Vinícius, é porque o seu sinal está falhando.
2: Estou ouvindo você, Vânia.
1: Mas eu estou ouvindo perfeitamente, inclusive que legal, porque atividade física a gente sabe que é boa para qualquer tipo de doença, qualquer tipo de infecção, porque faz bem à saúde de fato. Mas que bom que eles têm esse espaço aí no Instituto. Pode continuar mostrando, Vinícius. O seu sinal está falhando um pouquinho, mas a gente está conseguindo conhecer o Instituto e... com a ajuda do Américo, né, que é um exemplo de vida de pessoa vivendo com HIV. Isso. E ainda está podendo mostrar tudo isso para a gente.
2: Pronto, eu vou pedir para o meu cinegrafista se movimentar menos aqui, porque está chovendo um pouquinho, Vani, isso atrapalha bastante o nosso sinal, mas acho que vai dar para conversar. O Adriano, por exemplo, já conheci o Adriano, fiz amizade aqui com várias pessoas. O Adriano é um exemplo, viu? Ele descobriu o diagnóstico no ano 2000, né? Ou seja, um bom tempo que você convive com HIV, Adriano, e isso não fez você desistir graças a lugares como esse, né? Bom dia.
4: Bom dia. Verdade.
2: Como é que foi, naquela época, descobrir o diagnóstico?
4: Ah, foi um choque, mas foi um choque, assim, rapidinho. Que assim, eu falei, agora tô com a doença, tem que enfrentar agora, né?
2: E aí a vida continuou para você?
4: Com certeza.
2: Desistir jamais.
4: Jamais.
2: Eu soube que você também, quando descobriu o diagnóstico, você foi em busca de muita informação, porque naquela época, principalmente, a desinformação era bem maior, né? Tinha a questão do preconceito, do medo. Mudou alguma coisa na tua vida depois que você foi se informar mais, depois que você conheceu essa ONG?
4: Com certeza mudou bastante. Agora eu sei que, assim, eu tô indetectável, né? Tomo 3 comprimidinhos só e pronto, por dia.
2: E o sorriso faz parte do...
4: A cara da riqueza.
2: Que legal. Tá aí, Ivani. A cara da riqueza. O Adriano, ele não desiste, ó, ele faz academia aqui na ONG 3 vezes por semana. Ele não para, tá? Ele conversa com a gente aqui ao vivo, faz o treinamento. Tô vendo aqui outra pessoa também. Bom dia, posso chegar aqui perto de você? Tudo bem? Você também é igual o Adriano? Tá sempre aqui na academia?
5: Sempre na academia.
2: E aí, como é conviver, né, viver com HIV, como é que tá essa fase do preconceito, de enfrentar, de encarar e de levar uma vida normal?
5: Olha, a vida normal eu consigo levar porque eu faço tratamento e tomo medicamento todo mês. São os antirretrovirais para a pessoa que vive com HIV, então é importante para mim fazer academia 3 vezes por semana, 4, 5 vezes. Por quê? Porque a tomada desses antirretrovirais, eles podem me causar lipodistrofia. E conforme eu faço exercício físico, pode ser revertido, eu posso não ter lipodistrofia fazendo exercício físico.
2: E ter uma vida normal, né?
5: Por isso é muito importante fazer exercício físico e ter uma vida normal tomando os antirretrovirais.
2: Bom, então parabéns pela coragem, continue no exercício, não vou mais atrapalhar a turma. Cadê o Américo? Vem pra cá, Américo. E eu acho incrível que desde o início, né, de toda essa descoberta, o problema que chegou no Brasil, a gente não falava dessas formas, as pessoas escondiam o rosto, né? Hoje não, hoje como qualquer outro assunto, como foi com a questão da prevenção às drogas, dos próprios cânceres, né? Câncer de mama, por exemplo, que as pessoas não queriam falar, sexualidade. Hoje está aqui todo mundo encarando de boa, porque tem que ser assim, né?
3: É importante falar de HIV como falássemos, né, de um diabetes, de qualquer outra patologia, com muita naturalidade. Só assim a gente consegue vencer o estigma, o preconceito, a discriminação, mas ainda assim tem muitas pessoas que ainda não têm essa visibilidade para poder falar, não têm essa segurança. A gente respeita porque é o tempo de cada pessoa. E essa é a nossa proposta aqui do Instituto Vida Nova, educar, capacitar, orientar essas pessoas para que elas assumam, né, completamente seu status sorológico, tenham uma adesão ao tratamento e consiga viver uma vida plena.
2: Que legal. E olha, Vani, fala, Américo, vem para cá, deixa eu conversar com essa pessoa que está aqui. Ela está fazendo fotos, filmando a gente. A Isa, aqui o Instituto ele cresceu tanto que o Instituto tem vários trabalhos também, tem vários eventos, como eu quero mostrar para você que está aí de casa agora. Tem até concurso, né, de Miss, Mister.
6: Primeiramente, tudo bem? Bom dia, eu sou a Isa. A gente tem um concurso que ocorre, vai ser o terceiro ano agora, que chama Miss e Mister Pessoa Vivendo com HIV e AIDS. Ano passado eu fiquei em segundo lugar. E o concurso, ele não é sobre beleza, ele é sobre história, sobre movimento, não é ligado à beleza. E eu conheci o Instituto através do concurso e hoje atuo levando informação. Foi muito falado sobre informação, eu sou a responsável das redes sociais. É eu que cuido, eu que boto a informação, o Américo me passa o que ele quer, a gente senta, conversa, bota as informações nas redes sociais, porque também é um método de levar informação. Hoje, a maioria das pessoas vivem com o telefone na mão. A maioria das pessoas estão literalmente como se fosse uma parte do seu corpo. Então, a informação está aqui. Tudo está aqui.
2: Oi. Então, você também é um exemplo, né? Você descobriu o diagnóstico há quanto tempo?
6: Eu vivo com HIV há 20 anos.
2: 20 anos. E aí, para você, como foi? Você descobriu, você era bem nova, né?
6: Isso, eu era bem jovenzinha. Hoje em dia eu estou com 41, vivendo com HIV há 20 anos. Mas lembrando que, por ser travesti, é uma população que a gente sabe que está sob risco, porque a maioria, 90% das travestis no Brasil, ainda vivem no mercado informal em estado de exposição maior. Porque o ciclo de clientes, a maneira no qual trabalha, é cliente o tempo inteiro, então a gente está ali se submetendo por estar se expondo a diversas vezes ao dia está atendendo. Então, o cuidado é necessário, a gente leva esse cuidado, a gente leva essa informação também para as mulheres trans e travestis, mas lembrando que há 20 anos atrás a gente sabe que não tinha tanta prevenção. Existe a camisinha, hoje a gente tem o PrEP, que é uma maneira de prevenção e que vem diminuindo muito mais ali a contaminação e essa questão do diagnóstico positivo entre as mulheres.
2: Ok, Isa, obrigado, tá, por ter recebido nossa equipe. Tá aí, Vânifer, esse é o trabalho, tá, da ONG aqui Vida Nova, que existe há 27 anos, o Américo e toda essa turma, e a gente sente, né, Vânifer, que o clima por aqui realmente é esse, né, de vida que segue, de vida nova, vida sem preconceito e, acima de tudo, não desistir, né, com apoio de pessoas como o Américo, de toda essa ONG, de profissionais que estão aqui. Aqui existe, inclusive, tá, Vânifer, fisioterapia e outros trabalhos também com outros profissionais da saúde, tem psicologia e por aí vai. Então, quem quiser atendimento, procura aí nas redes sociais da ONG, chega aqui, é só tocar a campainha, bater na porta, que todo mundo vai ser muito bem recebido, ó, e vai encontrar muita gente com histórias incríveis, como a gente mostrou agora para você aqui ao vivo, Vânifer.
1: A gente ouviu histórias incríveis, né, Vinícius? Muito obrigada a você, ao Instituto Trabalho do Américo, incrível. Também obrigada, agradeço a todos que estão aí, inclusive a Isa, que trouxe uma informação relevante para a gente sabe que boa parte das travestis e também das mulheres trans não são aceitas muitas vezes no mercado formal e vão para o mercado informal e estão suscetíveis a esse tipo de coisa. Então, muito obrigada a todos vocês e parabéns pelo trabalho do Instituto. Até mais. Gente, para atingir o maior público possível, tem que falar a língua de todos, né? Principalmente da juventude. E tem um infectologista que vocês devem conhecer, que traz humor para o tema e viraliza nas redes sociais. É o Dr. Ricardo Cores. Ele conseguiu mais de 1,5 milhão de seguidores ensinando sobre como se cuidar de uma forma bem divertida.
7: Lembra quando você ficou o pé da vida porque o técnico não te escutou? Aqui é diferente, a opinião da torcida é muito importante. Na seleção que joga contra o HIV, já tem vários jogadores. Tem a camisinha, a PEP, a PrEP oral, a TARV e a atleta mais recente para a prevenção do HIV é a PrEP injetável. A PrEP injetável pode ser convocada para integrar esse time e você pode contribuir com a sua opinião. Na legenda eu te mostro como participar. Eu sou Ricardo Cores, médico infectologista. Me conta, esse jogo te interessa? Não esquece de compartilhar, hein? Se você tá batendo o gilete no box no mesmo dia que vai pro crime, você tá aumentando os riscos de pegar IST. Sabe por quê? A lâmina pode causar cortes minúsculos na pele, praticamente invisíveis. Esses cortes, por menores que sejam, são portas de entrada de infecções. Se der, depila um ou dois dias antes do fight. Aí dá tempo da pele cicatrizar e o risco é menor. Eu sou Ricardo Cores, médico infectologista. Compartilhe esse vídeo com aquela pessoa que tá sempre batucando no box.
1: Maravilhoso, né? Assim todo mundo entende. Com ele não tem tabu, nem assunto proibido. Dá para falar sobre tudo e com todos os públicos. Assim, o doutor Ricardo Cores consegue falar, inclusive, com o público masculino, jovem, sobre PrEP, PEP, por exemplo. Doutor Ricardo, seja bem-vindo ao Revista Lesp. Boa tarde agora, 5:30 já. Tudo bem com o senhor?
8: Eu que agradeço a oportunidade de estar aí com vocês. Um grande abraço também para a Adriana, para a Thaís, minha colega doutora Daniela, né? E, assim, eu fico muito, muito grato de poder estar conversando com vocês, né, sobre prevenção, tratamentos e tirar um pouco os tabus, né, o estigma que hoje o HIV ainda tem, que é a maior luta mesmo, né, que a gente tem, é contra isso, né, contra essa questão de estigma e tabu que ainda existe demais, né? Infelizmente.
1: Exatamente, doutor Ricardo. E eu acho que a linguagem que o senhor encontrou, né, foi a mais acertada para tratar. O senhor está aqui, inclusive, ao lado da sua colega e das nossas convidadas aqui, tá? Sinta-se em casa. Legal. E eu queria entender por que o senhor foi atrás dessa linguagem, tá? Porque eu acho que ela é a mais acertada para tratar com o público jovem, principalmente, doutor. O senhor sente que o senhor chegou mais perto do público, principalmente o masculino, que talvez seja o mais resistente a fazer métodos contraceptivos e até também testes, por exemplo, a se tratar, a se prevenir mesmo?
8: Com certeza. Então, tem essa questão, né, do público masculino ser mais resistente. Eu sou machão, aquela coisa, né? E não se preocupar com a saúde. E, né, eu sou invencível, intocável, sendo que assim, né, a gente tem que chegar nesse público. E aí, de que forma, né, tudo aconteceu? Eu fui estudar os boletins do Ministério da Saúde, a gente vê, né, que a linha que mais cresce as novas infecções está no público, né, principalmente masculino e jovem. E aí eu falei, não, tem que ter uma sacada, sair daqui do consultório para trazer informação. Só que na rede social eu não posso colocar os nomes técnicos, porque senão o algoritmo vai pensar que eu estou vendendo pornô, fazendo alguma coisa assim. Então, assim, eu criei, na verdade, uma adaptação da linguagem, né, através das analogias, desses apelidos para os órgãos sexuais, que aí ficou um lado cômico, mas também um lado informativo para trazer as informações para atingir todos, né? Porque, assim, o que, que acontece? Na rede social, o pessoal não está querendo ver uma tal palestra, uma... Está querendo ver, na verdade,
0: exatamente,
8: passar o tempo, né? Curtir. E aí, o que, que acontece? Eu tenho que acessar esse pessoal na rede social naquele momento de descontração. Está lá passando o feed, né, e tal. E aí, a partir disso, constrói essa questão de passar a informação correta, né?
0: E ainda tem muito mito em relação ao HIV, principalmente com o nosso assunto de hoje, HIV e a AIDS, que o senhor ainda precisa derrubar, que o senhor sente que é mais difícil, principalmente ali nas redes sociais e no seu próprio consultório mesmo?
8: Sim, demais, demais. Então, assim, os principais mitos que a gente tem é a questão ainda de transmissão, né, que muita gente pensa, ah, eu encostar numa pessoa vai transmitir, ou se eu usar o mesmo talher, tudo coisas assim que foi, né, tradicionalmente incutindo na população essas ideias, e que precisa a gente, né, trabalhar para acabar com isso, porque tem essa questão errada, a questão do beijo também. É, ah, eu beijei, transmite pela saliva, se tiver uma feridinha, não, transmite, né? Dessa forma, não. É uma IST, transmite com relação sexual desprotegida, ponto final. Agora, no consultório, o que eu mais, assim, trabalho, né, com as pessoas que estão em tratamento, vivendo com HIV, às vezes as próprias pessoas, por razão mesmo de desconhecimento, até outros colegas acabam falando e a pessoa tem as dúvidas, né? Nossa, eu posso ter relação sexual sem transmitir, mesmo que eu tenha HIV? Pode, né? As pessoas hoje, né, fazendo tratamento, tendo status de indetectável, que é quando a medicação controla o vírus e a títulos, né, a níveis bem baixinhos, e aí a pessoa fica indetectável e não transmite mais. Então, ela pode ter relacionamento sorodiscordante com uma pessoa que vive com HIV e outra não. Né? Isso já é permitido hoje. Também, né, igual a doutora Daniela comentou, a questão da maternidade hoje já é uma realidade. A gente tem com estudos, né, com garantias, né, certeza que é possível, que a gente tem o controle, né, da infecção. Então, isso ainda, muita gente pensa, nossa, não posso mais transar, né, no meu relacionamento. Senão eu vou transmitir para o outro, para outra. Não, pode ter vida sexual ativa, né? Pode ter vida normal mesmo, fazendo tratamento.
0: Doutor Ricardo,
8: normalmente.
0: A gente tem uma mãe aqui no estúdio que foi mãe de dois meninos lindos. Quantos anos, Thaís? 8 e 9. 8 e 9 anos após, né, ter o diagnóstico. Ela tem um diagnóstico, a Thaís, há 12 anos. E foi mãe de dois meninos lindos de 8 e 9 anos.
9: E é bem isso, doutor Ricardo, que as pessoas... Nossa, mas como que você engravidou? Você teve que fazer inseminação? Não, gente. Da forma mais natural possível.
0: Fazendo sexo. E, doutor Ricardo, o senhor usa também muitos objetos, digamos assim, para ensinar nas redes sociais, né? Mas eu fico pensando numa coisa. A gente trouxe aqui uma informação de que finalmente mais da metade da população que vive com HIV vai chegar a mais de 50 anos. Mas aí no seu consultório e nas redes, quem é que está usando mais camisinha mesmo? É essa população mais velha, digamos assim, com 50, mais velha, ou os jovens? Ou realmente o senhor ainda está tendo que lutar por isso, por essa prevenção? Tá difícil?
8: Ninguém. Tá ainda, sim,
1: doutora Daniela riu junto com o senhor aqui no sofá.
0: Falei que acho que ninguém.
1: Acho que nenhum dos dois.
8: Exatamente. Tanto adultos, jovens, estão abandonando camisinha, né? E aí, assim, a resposta que a gente dá para isso é oferecer o mandala da prevenção combinada. A gente fala, então, o ideal é usar preservativo, até pelas outras STs. Mas se você não vai usar, cabe a mim julgar, a gente tem que dar opções para a pessoa e falar, vamos então primeiro entender o motivo, né? Às vezes a pessoa está desconfortável, ah, é porque esse preservativo acaba me machucando, às vezes tem uma alergia a látex, ou precisa usar outros tamanhos, tem várias questões hoje, até o ministro
1: falou,
8: né? Dois tipos de preservativo hoje. Tem o texturizado e o mais fininho, o sensitivo, que é pelo SUS. Então, assim, é legal entender nessa lógica também de garantir outras opções, né, de preservativo. Mas mesmo assim, se a pessoa fala, não quero usar, tudo bem. O que eu vou passar, então? Tem a PrEP hoje em dia, tem uma medicação que previne, né, especificamente o HIV, e que já é realidade que várias cidades, até aqui na capital de Minas, né, em BH, São Paulo, já conseguiu reduzir os novos casos bastante por conta dessa prevenção combinada com a medicação. Né?
1: Doutor Ricardo, para terminar, eu queria que você deixasse um recado para a população masculina, meu Deus do céu, que eu acho, né, imagino, que é que menos se cuida, talvez, e que o senhor talvez consiga atingir melhor, principalmente a mais jovem, a população mais jovem, né? Eu acho que o seu recado está sendo bem dado nas redes, né, doutor Ricardo?
8: Sim, sim. É uma digamos assim, é uma semente que, né, consegui plantar, mas cada vez mais a gente tem que escutar os outros, né? Escutar os jovens, escutar a população idosa. A traçar a forma de prevenção, assim, muito na rede social, dos comentários, né? Porque comentários viram fórum, as pessoas que vivem com HIV dão seu testemunho, depoimento, inspira outras pessoas a buscar tratamento, a buscar prevenção. E o maior recado está, né? Ai, mas será? Eu não tenho comportamentos de... Não, independente disso. Se você transa, teste.
1: É isso.
8: Ai, mas e se vier... Se vier positivo, você caminha aí de tratamento, vida que segue. O importante é se testar. Então, o que a gente está mais e mais, né, colocando hoje em pauta é não ter medo de testar. Né? Porque aí, testando, acaba a gente tendo novos diagnósticos, novos tratamentos, indetectável. E assim que a gente consegue controlar a infecção. Né? Se a pessoa não se testa, às vezes ela vive com HIV, pode ter seus complicadores e evoluir para AIDS, por um tabu que ela não quis se testar, ficou com medo. Então, assim, se testar e se prevenir também.
1: Perfeito, doutor Ricardo, muito obrigada. Foi um prazer tê-lo aqui com a gente. Eu sou uma fã das suas também. Redes sociais, estou sempre lá acompanhando.
8: Obrigado,
1: a Thaís está dizendo que está todo mundo aqui também. Muito obrigada e que bom que a informação está sendo disseminada, porque com humor atinge a várias idades, E enquanto o pessoal está lá rolando o feed, está se informando também. Obrigada, tá?
8: Com certeza, eu que agradeço, pessoal. Grande abraço.
1: Tchau.
8: Tchau, tchau.
1: Doutora Daniela, eu acho que o doutor Ricardo, vocês dois médicos aqui, infectologistas, podem falar muito sobre isso. Há muitos desafios ainda clínicos a serem ultrapassados, não é, doutora Daniela? Na sua opinião, ele trouxe aqui, inclusive a gente falou muito da questão da saúde masculina com ele, porque eu acho que é um público que ele consegue furar ali nas redes sociais. E para a senhora, quais são os maiores desafios dentro do seu consultório?
0: Eu acho que tem essa questão do público masculino, né? Mas eu sempre gosto de ressaltar nesses espaços a questão, inclusive, né? Eu vi que vocês vão falar um pouquinho da conferência do Rio.
1: Sim.
0: Isso foi muito dito lá sobre a invisibilidade de alguns grupos, né? E a gente sabe que as crianças e as mulheres são públicos extremamente invisibilizados dentro do HIV.
1: Por que isso acontece?
0: Então, a gente tem muito menos estudos que acontecem nessas populações, as crianças são muito excluídas dos estudos clínicos, né, dos avanços aí que tem. E a gente, se você for ver nas redes, as pessoas que dão mais, né, a cara aí para divulgar e para abrir a sua sorologia, tem uma miséria de mulheres. A Thaís é uma grande representante aqui, mas são pouquíssimas as mulheres que acabam colocando, né, a sua situação e abrindo. Inclusive, a gente tem um grande movimento, existe um Movimento Nacional das Cidadãs Positivas, que são mulheres que lutam aí, são ativistas, né, pelas mulheres, e que, mas também nem todas elas têm a sua sorologia aberta, não é, Thaís? Tem muitas ativistas que não têm, né? Mas a gente falou muito dessa questão da invisibilidade. Eu acho que a gente não ter estudos clínicos também que envolvem, né, essas populações é um desafio clínico, porque a gente acaba tendo muito menos possibilidades para esses grupos. E acho que o grande desafio que a gente vive é a questão da adesão. Porque estar com o tratamento, né, é 100% aderente lá, você tem que tomar a medicação, você comparecer às consultas, ao monitoramento, isso é fundamental. E isso não é diferente de nenhuma outra doença. Se você é uma pessoa hipertensa e você usa o seu remédio lá de pressão todos os dias, sua pressão vai ficar ótima. Se você não tomar, não vai ficar. Se você for diabético e você usar sua medicação diariamente, tudo vai ficar ótimo. Se você não usar, não... E para o HIV é igual. Só que a questão do estigma e da discriminação interfere totalmente com a adesão. Tem muitas pessoas que não se tratam porque não querem ser vistas entrando dentro de um serviço de HIV para pegar sua medicação.
1: Sim,
0: né?
1: Nossa.
0: Tem pessoas que não vão se testar porque elas não querem, né? Elas têm medo do resultado que vai vir, ou porque ela não quer nem ser vista participando daquele Isso. movimento de testagem, porque é alguém que o outro vai achar que ela fez para estar lá. As pessoas têm medo de chegar no serviço de saúde, no posto, e falar, eu posso fazer um exame de HIV? Porque ela acha que ela já vai ser julgada por aquele pedido que ela está fazendo, né? São inúmeros os obstáculos, e isso é um dos grandes entraves que a gente tem para que as pessoas tenham aderência e tenham uma vida aí super, né,
1: super normal,
0: saudável e feliz.
1: E doutora Adriana, eu estava falando agora, né, sobre isso, que tem pessoas que me mandam mensagem e falam assim, olha, Thaís, eu não te sigo, mas eu gosto muito de você, porque eu não quero me associar a você, porque as pessoas podem achar que eu... Olha isso, gente.
0: Eu tenho pacientes que elas têm um perfil delas, perfil da vida delas, e tem um perfil outro, um secreto, fake, que é para poder participar de uma live, para poder seguir a Thaís. Porque o nome dela tem que estar escondido ali.
1: Adriana, e você
0: então,
1: que
0: olha
1: cuida de
0: a que
1: uma
0: nível
1: ONG?
0: Que chega, que né?
1: Nível. Isso.
0: O receio. As pessoas atravessam, às vezes, estados.
1: Para não retirar o remédio na sua cidade.
0: Para não tirar o remédio na sua cidade.
1: Nossa. Eu queria passar para a Adriana, porque como a ONG dela cuida especificamente de crianças, né, vivendo ou convivendo com pessoas que têm o HIV ou a AIDS, como é quando os pais chegam lá com as crianças? Você tem que furar esse tipo de tabu mesmo, de preconceito que a doutora Daniela está trazendo?
10: Uma coisa muito importante que a gente faz na nossa casa, que a gente auxilia a fazer, é a revelação diagnóstica. Essa revelação diagnóstica, eu acho que é um dos momentos mais difíceis que a gente trabalha na casa, né? Que é contar para essa criança, para esse adolescente, que ele vive com HIV. Quando a mãe pede esse nosso auxílio, essa nossa orientação, a gente participa dessa revelação diagnóstica. Essa revelação, via de regra, deve ser feita pelo infectopediatra e pelo responsável pela criança. Às vezes, essa mãe ou esse responsável tem um contato mais estreito conosco, da ONG, que a gente também acompanha de muito perto, né? E daí a gente auxilia nessa revelação diagnóstica. Então, contar para essa criança que ela vive com HIV é um momento muito difícil, até porque todas as nossas crianças são de transmissão vertical. Então, a gente tem que trabalhar a culpa dessa mãe, que foi infectada pelo vírus HIV e transmitiu esse vírus para o seu filho, ou durante a amamentação, ou durante o parto, ou durante a gestação. Então, a nossa casa, ela trabalha todo esse estigma, né? Todo esse preconceito. Então, dessa mãe, dessa criança que vai ser informada que ela vive com HIV, e informar que essa vida vai ser uma vida normal daí para frente. né? E o que a gente trabalha muito na nossa casa também, porque a gente também leva informação a todas as pessoas, é, a gente precisa falar que todas as pessoas que fazem sexo estão sujeitas ao HIV. A gente tem que falar que todas as pessoas têm que se prevenir. A gente tem que falar para as mulheres, né? É muito isso que a doutora Dani falou. As mulheres cis heterossexuais, elas são invisíveis. Assim como as crianças. A gente sabe que o Brasil ele teve a certificação da eliminação da transmissão vertical, mas a gente tem que entender que eliminação não é erradicação, né, doutora? A gente sempre fala isso. Então, assim, existem crianças vivendo com HIV? Existem crianças vivendo com HIV. Na nossa casa, nós temos uma criança de 2 anos de idade vivendo com HIV. Nós ficamos sabendo há 15 dias atrás que tem uma criança com menos de 1 ano de idade vivendo com HIV. São poucas? Graças a Deus são poucas e cada vez menos, mas elas ainda existem. Alguém tem que cuidar dessas crianças, alguém tem que cuidar dessas mães, alguém tem que cuidar dessas mulheres. Uhum. Essas mulheres têm que saber que elas têm direito à PrEP, têm direito à PEP, ao autoteste. O autoteste de saliva leva 15 minutos para ficar pronto, o de sangue menos do que isso. Então alguém tem que falar para esse público tem que se prevenir.
1: Eu acho importante, inclusive, porque a gente está falando tanto, né, doutora Daniela? PrEP, PEP... Por favor, explica direitinho como funciona para ficar tudo fácil para as pessoas entenderem.
0: É importantíssimo a gente falar o que é a PrEP e a PEP, porque a maioria das pessoas não conhecem, né? Então, hoje em dia, a gente estava falando aqui anteriormente com o Dr. Ricardo sobre o preservativo, sobre a camisinha. Por muitos anos a gente ficava martelando ali naquela tecla, né? Use camisinha, a gente sabe que na vida real é para as pessoas usarem, para se prevenir, inclusive de outras ISTs, infecções sexualmente transmissíveis, mas só isso não é suficiente. Então a gente precisou ampliar as nossas estratégias de prevenção e hoje a gente tem essa mandala de prevenção combinada que ele falou, que é um conjunto de estratégias aí, de medidas de prevenção. E duas estratégias de prevenção que de verdade estão revolucionando a história do HIV com grande impacto aí no número de novos casos é essa PrEP e a PEP. Então a PrEP e a PEP são dois tratamentos com remédio, que são remédios muito parecidos e em alguns deles são iguais ao que a gente usa para tratar a pessoa que vive com HIV, mas que vão ser usadas para prevenção. Então, se você teve uma exposição de risco, que pode ser uma relação que você não conseguiu usar camisinha, ou usou, saiu no meio da relação, ou rompeu, alguma situação desse tipo, ou outro tipo de exposição, se picou com uma agulha...
11: Ou né? Saiu de balada, ficou com alguém...
0: Saiu, você não sabe direito com quem que você estava, ou você até conhece aquela pessoa, mas quem que conhece tanto assim, essa pessoa, né? E aí você teve essa situação de exposição, você precisa procurar um serviço de saúde em até 72 horas, essa questão do tempo é super importante, das 72 horas. Você vai receber, vai fazer um teste rápido de HIV, vai ver, não tem HIV, você vai receber um tratamento que vai durar 28 dias, que é uma prevenção pós-exposição, após a exposição. Então, é uma sigla, PEP, prevenção ou profilaxia pós-exposição. Você vai receber um tratamento por 28 dias e se você tomar os 28 dias de remédio, a chance de você pegar HIV é praticamente zero. Então, precisa saber que isso existe, porque se você se expôs, você tem que procurar. Isso é disponível pelo SUS, toda pessoa pode receber. Agora, se você é uma pessoa que antes mesmo de você se expor, você já quer se prevenir, ou você acha que você está numa situação de maior vulnerabilidade, você pode fazer o PrEP, que é a prevenção ou profilaxia pré-exposição. E a gente incentiva que as pessoas usem PrEP. Toda pessoa acima de 15 anos pode usar PrEP. Isso também é disponível pelo SUS de graça. Eu já atendi pessoas que não tinham nem iniciado a vida sexual. E a pessoa foi lá e falou, olha, eu quero tomar PrEP porque eu quero começar a minha vida sexual protegida já. E isso é super louvável. As meninas, a gente não incentiva que elas usem anticoncepcional antes de ter a primeira relação? Por que as pessoas não podem tomar PrEP antes de ter a primeira relação? E aí a pessoa vai ficar tomando uma medicação para prevenir de não se infectar pelo HIV enquanto ela achar que ela está nessa situação de vulnerabilidade, de necessidade. Ele é diferente de quem vive com HIV, porque quem vive começa a tratar e não vai parar mais nos padrões que nós temos hoje. Mas uma pessoa que existe PrEP, não. Então, hoje eu acho que eu preciso usar PrEP. Vou ficar usando a minha PrEP. No ano que vem, eu estou me relacionando, um relacionamento fechado, eu e essa pessoa já se testamos, a gente achou que está tudo tranquilo, não preciso mais. Ok, vou interromper. Mas daqui 6 meses, eu estou de novo aí na vida, podendo tudo acontecer. Vou usar a PrEP de novo. Então, você pode ir e vir conforme a sua necessidade.
9: Ou em casos como o meu, né, Dani? É. Que eu sou positiva, meu marido é negativo. O ideal seria ele usar a PrEP, né? Mas como a gente decidiu com os nossos médicos, olha, se eu sou indetectável e isso não transmite, você é meu único parceiro, então a gente decidiu que ele não precisaria usar.
0: Isso, né? Que a Thaís falou é um outro conceito super importante da questão de quem tem carga viral indetectável, quer dizer, o seu HIV está super controlado, o risco de transmissão sexual é zero.
1: Que é o caso da Thaís.
0: Isso, assim, não é, é bem baixinho, é quase zero. Zero, não, é zero. A gente até fala que a pessoa mais segura para você ter uma relação sexual é uma pessoa que vive com HIV e se trata e está indetectável.
1: A gente está falando de muitas transformações na ciência que estão revolucionando essa questão.
0: Com certeza.
1: A senhora falou da conferência, então eu queria trazer um trechinho de outra médica que a senhora pode me ajudar a entender também, doutora Daniela, porque o Rio de Janeiro sediou nessa conferência mundial de AIDS em julho, onde foram apresentadas novidades na prevenção e no tratamento também da infecção do vírus HIV. E a doutora Roberta Schiavon, médica com atuação na gestão e investigação científica, acompanhou os avanços e mandou um vídeo para a gente com alguns detalhes.
12: Dentro de prevenção, dados de segurança em relação ao lenacapavir, que é uma medicação que a gente usa atualmente em alguns países do mundo, no Brasil ainda não disponível no SUS, para prevenção, para PrEP, subcutâneo 2 vezes ao ano, alguns dados mostrando a presença de menos nódulo, que é um dos eventos adversos que acontecem com o lenacapavir, quando administrado na coxa, na região superior do braço ou no glúteo. É menos nódulos do que quando é administrado no abdômen. Em relação ao cabotegravir, que nós já temos no Brasil na medicina privada, ainda não na medicina pública, mas já está em consulta pública pela Coritec, dados de segurança, inclusive em mulheres gestantes, né? Seguro para as mulheres gestantes e também para os seus bebês. Foi apresentado o nome da nova molécula da Merck, né, que até então conhecida como MK-8527, ela se chama agora alimatravir, é um inibidor de translocação da transcriptase, que faz a prevenção do HIV, e ele é tomado uma única vez ao mês. Então, uma perspectiva bastante interessante dessa nova droga, alimatravir. Imagine, um comprimido uma vez ao mês fazendo a prevenção do HIV. E como é uma droga bastante promissora, já realizado alguns acordos comerciais para a produção, inclusive a produção nacional, com a Fiocruz.
1: Avanços, doutora Daniela. Que avanços são esses?
0: Então, a PrEP, que é o que a gente estava descrevendo agora, que existe hoje pelo SUS, disponível para todas as pessoas, ela é uma PrEP oral, em que a pessoa vai usar um comprimido ao dia, todos os dias. A gente tem uma outra modalidade de uso com esse mesmo remédio, que chama PrEP sob demanda, que não são todos os públicos que podem usar, mas é um esquema curto de 4 comprimidos que a pessoa usa quando ela vai se expor. Tá? E a gente tem esses avanços, que é a PrEP injetável, que em vez de a pessoa tomar comprimido todo dia, ela vai tomar uma injeção. Então, a gente tem injeção a cada 2 meses, tem injeção a cada 6 meses, e tem pessoas que, em vez de tomar remédio todo dia, preferem tomar injeção, né? Que se sente mais confortável, acha que é mais prático. Isso está já aprovado aqui no Brasil, mas isso não está disponível ainda pelo SUS. E agora a gente tem esses avanços que chegou na conferência da possibilidade de a gente tem sempre tentado avançar com cada vez menos comprimidos. Então, quem vive com HIV hoje, tem gente que se trata com um comprimido ao dia. mas de drogas de longa duração, que são remédios que você vai tomar uma vez ao mês e você já vai ficar, já vai conseguir fazer o seu tratamento ou a sua prevenção. Então, são avanços sempre tentando melhorar a qualidade de vida das pessoas e facilitar o uso.
1: Facilitar o tratamento.
0: Isso, aumentando dessa forma a adesão. Né? Quanto mais menos complicado for, menor, mais gente vai querer fazer.
10: Existe a mandala de prevenção combinada, né? Então, você combina qual prevenção vai atender a sua necessidade. Então, a gente falou a princípio da camisinha, né? Então, preservativo externo, preservativo interno. O preservativo externo, por exemplo, hoje a gente tem três modalidades sendo fornecidas gratuitamente pelo SUS. Tem a Tex, que ela é texturizada, tem a Sense, que ela é mais fininha, e tem a tradicional já conhecida. Então, tem também a camisinha de uso interno, né? Antes a gente falava que era camisinha feminina. Não é só a camisinha feminina, ela também é utilizada para fazer sexo anal. Então, por isso, ela hoje é considerada a camisinha de uso interno. Quando a gente fala de PrEP, né, doutora? A senhora falou agora da PrEP sob demanda. A PrEP sob demanda, ela é unicamente para os homens, pelo menos por enquanto, né? Então, você toma dois comprimidos até 4 horas
0: antes? 2 a 24 horas antes. Uhum. Depois toma mais um comprimido 24 horas depois. Então, são 4 comprimidos o esquema. Tem a mesma eficácia que você tomar todos os dias.
1: E sobre a conferência também, a doutora Roberta Schiavon, ela alerta sobre o estilo de vida das pessoas que vivem com HIV. Porque agora que mais da metade dessa população chegará aos 50 anos pela primeira vez na história.
12: Pensando na questão do envelhecimento, como há uma projeção aí que daqui a pouco mais da metade das pessoas que vivem com HIV tenham 50 anos ou mais, foi apresentado pela Lancet Commission uma guia de orientação, né, de como conduzir, como manejar essa questão do envelhecimento nas pessoas que vivem com HIV. Já vem aí a grande diferença, né, considerado idoso, quando se fala de pessoa que vive com HIV, pessoas com 50 anos e não 60. E isso se faz 10, 15 anos mais cedo, por questões de todo um processo de alteração, tanto de aceleração do envelhecimento. Então, a pessoa tem esse processo de senescência realmente mais acelerado, porque tem alteração de telômero, tem alteração de metilação de DNA, tem alteração de estresse oxidativo. Então, tem vários fatores que levam à alteração nesse processo de altera o fenótipo do envelhecimento e também tem um envelhecimento mais acentuado. A Lancet Joint Commission trouxe isso, então, desde o começo, desde a primeira consulta, a gente tem que trabalhar essa questão com os nossos pacientes, orientá-los à interrupção de tabagismo, de uso de substâncias lícitas e não lícitas, como álcool, cocaína, crack, as metanfetaminas, outras substâncias sintéticas, que, como eu disse, está bastante comum hoje em dia. Então, a incorporação dessa modificação do estilo de vida desde o começo do seu segmento, para que ele tenha um processo de envelhecimento mais saudável.
1: Que bom que as pessoas que vivem com HIV estão vivendo mais, né? Chegando a mais de 50 anos. Essa é a mensagem que a gente quer transmitir com esse programa. E, gente, quem quer saber se está infectado pelo HIV pode fazer o teste gratuitamente na rede pública de saúde. E em São Paulo há ainda opções que facilitam o acesso à prevenção. Uma delas é a Estação Prevenção. Jorge Beloc, na Estação República do metrô, linha 3 vermelha, tá? O serviço funciona de terça a sábado, das 5 da tarde às 11 da noite. No local é possível ter acesso à PrEP, profilaxia pré-exposição, que a gente está falando aqui, que é usada, como a doutora Daniela tão bem explicou, antes de uma possível exposição ao HIV, e a PEP, que é a profilaxia pós-exposição, que deve ser iniciada em até 72 horas depois de uma situação de risco. De preferência nas primeiras 2 horas, não é isso, doutora Daniela?
0: Quanto antes.
1: E a cidade também tem máquinas automáticas para retirar de PrEP, PEP e autoteste de HIV, tá? Nas estações Luz, Vila Sônia, Santana, Consolação e Braz. Para utilizar as máquinas é preciso acessar o aplicativo E-Saúde, entrar na área S-PREP, assim escrito tudo juntinho, e fazer uma teleconsulta. Depois do atendimento, o usuário recebe um QR Code para retirar o medicamento. Olha que fácil, tudo muito fácil, né? Que bom. O atendimento pelo S-PREP funciona todos os dias, das 6 da tarde às 10 da noite. E um alerta importante, a PEP é uma medida de urgência. Quem teve uma possível exposição a HIV não deve esperar para fazer o teste ou procurar orientação. Quanto antes buscar atendimento, melhor.
9: Melhor.
1: Agora eu vou fazer uma pausa desse assunto, tá? Porque é hora de saber quais são as notícias do dia com o boletim Alesp News. Com a gente é a Priscila Dorochi, as principais notícias de hoje. Oi, Priscila, o que é que você diz hoje? Boa tarde.
13: Oi, Vânifer, uma ótima tarde para você, para todo mundo que está nos acompanhando. Eu inicio o boletim de hoje falando sobre a campanha do agasalho. Está friozinho na capital paulista, na região metropolitana e em algumas cidades do interior. A campanha do agasalho 2026, que entra na reta final. As doações podem ser realizadas até o dia 22 de setembro. Então é bom a gente se unir aí, né, Vânifer? Mesmo que a temperatura suba agora nos próximos dias e nos próximos meses, a gente sabe que existe todo um trabalho que essas doações, elas ficam armazenadas, porque a gente sabe que o inverno sempre chega, né, inicia rigoroso e é expectativa para o inverno do ano que vem. Mas vamos lá, então, até o dia 22 de setembro, essas doações, elas podem ser feitas em diversos pontos do estado de São Paulo, entre eles, né, o Corpo de Bombeiros, a gente pode falar também nos 642 fundos sociais municipais, além de unidades do Poupa Tempo, também estações de trem e metrô na capital e região metropolitana de São Paulo. E aí podem ser doados agasalhos, meias, cobertores, lembrando que não é para doar nada velho, sempre, né, é o que você não está usando, mas que não seja velho, porque outras pessoas vão utilizar destas doações. Ainda, quem preferir, né, pode procurar o centro de distribuição do Fundo Social aqui de São Paulo, que fica na Marechal Mário Guedes, no número 301, no Jaguaré, zona oeste da capital, de segunda a sexta-feira, das 8 da manhã às 4 da tarde. E quem ainda preferir pode contribuir financeiramente, pode fazer uma doação utilizando a chave Pix doacoinsfussp@sp.gov.br. Todo o valor arrecadado ele é destinado à compra de novos cobertores, isso é muito importante. E agora a gente muda de assunto para informar para vocês que a campanha de vacinação contra o sarampo ela termina hoje, nesta terça-feira, dia 1 de setembro, aqui no estado de São Paulo. E mais de 2 milhões de doses foram aplicadas no período da vacinação contra o sarampo. Essa campanha aí, que ela foi reforçada, né? Foi uma multicampanha de vacinação. Então, porque foram registrados 26 casos da doença em 2026. A partir de amanhã, quarta-feira, dia 2, então, de setembro, o imunizante, ele continua sendo oferecido normalmente nos postos de saúde, mas sem o esforço concentrado que teve aí e que está tendo até hoje, que é o período da campanha. E olha só, Vânifer, muita atenção, porque inicia hoje as matrículas para estudar na rede estadual de São Paulo para o ano de 2027. Então, esse cadastro ele pode ser feito na internet ou presencialmente em qualquer uma das mais aí, né? Na verdade, são 5 mil escolas da Secretaria de Educação do Estado de São Paulo. Esse cadastro ele segue até o dia 18 de setembro, lembrando mais uma vez que ele pode ser feito presencial ou de forma online nas unidades do Poupa Tempo ou nas próprias escolas. Os 3 milhões de alunos que já estão na rede têm a vaga garantida para o ano que vem. E todas as informações você confere ali no site, né, online da secretaria. É só acessar e procurar ali inscrição para a rede pública e tem todas as informações. Essas foram as notícias, né, para o telespectador ficar atento. Matrícula, vacinação e campanha do agasalho. A gente volta a conversar na programação da TV Alesp, Vani.
1: Você sempre nos deixando bem informados, Priscila. Muito obrigada. E mais notícias a qualquer momento durante a programação da TV Alesp. Agora vamos diretamente aos destaques das redes sociais. Iago de Andrade já está aqui. Olá.
14: Cheguei.
1: Bem-vindo. Boa
14: aí,
1: tarde.
14: Vá. Tudo bom? Tudo certinho? Boa
1: Tudo
14: tarde
1: para
14: você. Boa tarde para os nossos convidados aqui também.
1: O que é que você manda?
14: Van, São Paulo é muito grande, né? É impressionante. E o que o nosso departamento de redes descobriu é que pelo menos 96 bairros aqui da capital têm o nome igual. Por exemplo, Jardim Ângela existe tanto na Zona Sul quanto na Zona Leste. E o Jardim Ipanema, que aparece pelo menos em 4 regiões aqui da capital. Esse é o conteúdo das nossas redes de hoje, contando um pouco sobre os vizinhos que talvez não sejam tão vizinhos assim.
1: São vizinhos mais ou menos, não são tão vizinhos, isso, mas aí dá para se confundir, né?
14: Dá para se confundir demais. Imagina só você falar, não, eu moro no Jardim Miriam. Não, mas também tem um Jardim Miriam lá na Zona Leste.
1: E você chega no lugar errado.
14: Chega no lugar errado. É bem complicado. Esse é o conteúdo das redes sociais de hoje, preparado pela nossa equipe, o melhor departamento aqui da Alesf.
1: Segundo ele.
14: Vamos ver?
15: Amiga, onde você mora?
16: Eu moro no Jardim Ângela, você, amiga?
15: Eu também moro no Jardim Ângela. Eu não sabia que a gente era tão vizinho assim.
16: No Jardim Ângela?
15: Ah, é, eu moro pra lá. Você acredita?
17: Sabia que vocês podem não ser vizinhas?

0: acontece? A explicação está no crescimento da própria cidade. Com a expansão de São Paulo e a criação de novos loteamentos, diferentes proprietários e empreendedores acabavam escolhendo os mesmos nomes. Os bairros aqui em São Paulo não seguem uma divisão administrativa oficial. Por isso, o mesmo nome pode aparecer em vários lugares da cidade. Ou seja, o bairro pode até ser o mesmo, mas o endereço é diferente. Então, vale dizer qual é a sua região quando for falar do seu bairro. Mas e aí, será que o seu bairro também tem um xará? Comenta aqui embaixo pra gente e não se esqueça de seguir Assembleia SP para mais conteúdos como esse.
1: Já pensou, Thaís, você ser mandada para o endereço na Zona Sul e parar na Zona Leste?
2: Sim.
1: Legal, né?
2: Não, não achei legal, não.
3: Eu pesquisei.
1: Um dia chuvoso.
3: É. Eu pesquisei, por exemplo, eu vi que Interlagos só tem o mesmo, é o meu ali, pronto, não corro risco nem hoje parar bem longe, tá?
1: Mas é grande também.
3: É muito grande, muito grande.
1: É isso, gente. Para saber de mais conteúdos como esse, olha só, dá uma olhada aqui no QR Code que aparece na sua tela, você cai diretamente aqui, ó, direto aqui nas nossas redes sociais, é o @assembleiasp. SP, feito com muito carinho, de acordo com as vozes da cabeça do Iago, pela melhor equipe de toda a Assembleia.
3: A melhor.
1: Pelo menos é a melhor equipe de redes sociais da Assembleia.
3: É isso.
1: É a única.
3: Valeu, valeu.
1: Muito obrigada. Até a próxima,
3: até a próxima,
1: viu?
3: Tchau,
1: boa
3: tchau.
1: Semana pra você.
3: Pra você também.
1: Legal, né, gente? A gente fica sabendo de muitas curiosidades, tá? No @AssembleiaSP. Sigam. Vocês sabiam disso?
2: Não.
1: Já foram parar em endereços diferentes?
2: Já. Principalmente com nome de rua. Ah, você vai na rua Maria da Silva. Gente, tem um monte de rua com o mesmo nome.
1: Ó, fica dica de conteúdo para as redes também. Nome de rua também é
2: nome
1: diferente,
2: de rua.
1: Né?
2: Nome de rua. Vai sempre pelo CEP, porque sempre tem rua com o mesmo nome. Vai pelo CEP, porque pelo CEP não tem erro.
1: O Iago saiu daqui dizendo que vai fazer esse conteúdo também.
2: Perfeito.
1: Valeu. A doutora Daniela, explicando para a gente um pouquinho melhor. Lá no início do nosso programa, voltando aqui ao nosso assunto, HIV, AIDS, a gente falou sobre uma queda do número de pessoas infectadas no mundo, porém, a gente sabe que na América Latina, em muitos países, houve um avanço, infelizmente, aumentou o número de pessoas infectadas, inclusive o Brasil é um desses países. Mas um Brasil é um país continental, de tamanho continental, né? O que explica o aumento do número de pessoas com HIV aqui no Brasil, já finalizando aqui o nosso programa?
4: Olha, o Brasil é o que você falou, né? Tem dimensões continentais, realidades completamente distintas se a gente for comparar as regiões do nosso país e acessos diferentes à saúde. Então, o SUS, que a gente se orgulha tanto, eu super visto a camisa do SUS, que adoro e amo trabalhar pelo SUS, que é o Sistema Único de Saúde, ele existe a nível nacional, de acesso para todas as pessoas, mas a gente sabe que a realidade não é exatamente esta, né, quando a gente vai na prática. Uhum. Então, tem lugares que as pessoas têm, sim, dificuldade de chegar até o serviço de saúde, de acessar o serviço de saúde, a questão do preconceito ainda dificulta o atendimento. E apesar das estratégias de prevenção existirem disponíveis, eu tenho certeza que hoje aqui teve várias pessoas que aprenderam e ficaram sabendo que existem a PrEP e a PEP.
2: Com certeza.
4: Então tem muito desconhecimento ainda das pessoas. E esse conhecimento tão desigual e acesso tão desigual faz com que algumas regiões do nosso país, infelizmente, estejam ainda em elevação de casos. São Paulo é uma ilha frente a outros lugares, a gente está numa queda do número de novos casos. Município de São Paulo, super de parabéns, porque tem essas estratégias que você falou, entre outras possibilidades de se testar, de acesso a remédio, a tratamento, a tudo, mas infelizmente essa ainda não é a realidade de todo o país e de todas as pessoas. Tem grupos ainda que têm muita dificuldade, né, de chegada e é contra toda essa condição desigual que a gente está sempre lutando e que também estamos aqui.
1: Doutora, também, né? Pelas crianças, vocês
4: com
1: duas,
4: certeza.
1: Principalmente, pelas crianças, como levar, como é que o projeto Criança Amar leva essa informação e que tipo de serviço leva para os pais e para as crianças que vivem e convivem com essa infecção?
2: A gente tem sempre que lembrar que, mais uma vez, né, ainda existem crianças vivendo com HIV, né? A gente precisa falar sempre de prevenção, a gente precisa falar sempre de testagem. Doutora Dani,

0: falando a respeito da PrEP e da PEP. A gente tem que lembrar também que a PrEP e a PEP também podem ser utilizadas por mulheres que estejam grávidas ou que estejam amamentando. As mulheres grávidas ou mulheres amamentando podem usar a PrEP sem problema algum, não vai fazer mal para o bebê, não vai fazer mal para o leite, para o aleitamento materno, e isso é um tipo de prevenção que vai salvar a mãe e vai salvar o bebê, né, doutora? A gente fala sempre de prevenção, né?
1: É super importante a gente falar, porque as pessoas acham que quem está amamentando, né, não tem vida sexual, que não tem risco dela se infectar por HIV, mas tem sim. E hoje, no estado de São Paulo, um quarto das crianças que se infectam são por mulheres que eram negativas na gestação, negativas no parto e que se infectaram durante o aleitamento.
0: Durante o aleitamento.
2: E elas podem usar a PrEP para proteger as crianças.
1: Poderiam ter usado PrEP para proteger
0: a criança.
1: Não se infectar.
0: E a diferença, quando a gente fala de aleitamento materno, né? Uma das formas de transmissão do HIV é através do aleitamento materno. Então, a transmissão vertical, o que é? É a mãe, que é uma mulher que vive com HIV, que vai passar o vírus para o seu bebê. Então, isso pode acontecer durante a gestação, durante o parto ou no aleitamento. A mulher que vive com HIV, aqui no Brasil, é recomendado que ela não amamente. Porque o risco é muito pequeno. Então, essa mulher, mesmo estando indetectável, o leite dela ainda pode transmitir o vírus. Mas, se essa mulher for infectada durante a amamentação, esse risco sobe para mais de 40% de possibilidade dela infectar o seu bebê. Então, a gente tem que falar para todas as mulheres. As mulheres cis, heterossexuais, é um número inimaginável de pessoas que não são trabalhadas, que não são faladas a respeito de transmissão de vírus HIV. Então, a gente também precisa falar para essas mulheres. Eu sou idealizadora do Palestrides, lá a gente leva muita informação para todas as pessoas, mas principalmente para as mulheres, para que elas se protejam, para que elas se testem, porque a gente falou mais de uma vez aqui, né? Toda pessoa que faz sexo, ela está sujeita ao vírus, à infecção, né? A nossa casa, ela trabalha basicamente com mulheres que foram infectadas e todas as nossas crianças são de transmissão vertical. Então, esse acolhimento é extremamente necessário, mas a gente tem que falar para que outras não passem por esse mesmo...
2: A gente tem uma mulher aqui que passou por isso, que passa por isso, e que bom que ela ajuda a disseminar informação através do exemplo, não é, Thaís? Qual a mensagem que você deixa para não apenas essas mulheres, mas para todas as pessoas que correm risco? Porque, como a Adriana muito bem falou, se faz sexo, corre risco.
3: É, eu acho que tem algo muito social aí, né, Vânia? Porque, por exemplo, eu fiz o pré-natal. Ai, tive meu bebezinho, que momento lindo, eu não tenho HIV. E aí, depois o meu bebezinho foi infectado, você fala, gente, meu Deus, que momento aconteceu isso? Gente, você foi traída e seu marido levou pra dentro de casa. Então, assim, a gente parte do pressuposto, poxa, eu fiz o pré-natal, casei, tá tudo ótimo, certo. Tudo incrível. E eu digo assim por mim, né? Eu tinha, minha mãe falava sobre sexo comigo, eu não sou uma pessoa leiga, e ainda assim, eu transei esse camisinho e me infectei, gente. Então, acho que o recado que eu deixo é que a gente se cuide, porque ninguém vai fazer isso por nós, e que a gente cuide da gente, né? Porque ninguém vai cuidar da gente. E eu acho que HIV AIDS é muita doença do outro, né? Só quando chega perto de você que você começa a olhar e falar, meu Deus, o que aconteceu? Enquanto não tá perto de você, é a doença do outro. Eu acho que a gente tem que se proteger e entender que o outro é problema do outro, né? Quando a gente se aceita, a gente tira o peso de ter que ser aceito por alguém, então que a gente se aceite e que nós, mulheres... E homens também, meninos gays, jovens, sei lá, que a gente se proteja, que ninguém vai fazer isso por nós, né? A gente se proteja, nós somos responsáveis pelo nosso corpo, que a gente se proteja.
2: E assim também proteja os outros, de certa forma, né? Teve alguma informação que faltou, assim, na sua vida, na sua trajetória, que você gostaria de passar agora adiante?
3: Acho que de informação, acho que isso mesmo, né? Acho que talvez essa inocência, né? Da gente achar que tá muito distante da gente, ou atrelar estudo, a classe social, aonde eu moro, e não tem nada a ver com isso, né? Eu tinha uma cabeça que fosse uma doença muito marginalizada, uma doença que fosse de pessoas mais promíscuas, por exemplo. E eu falava, gente, eu tive um parceiro, como que eu posso ter pego? Mas o meu parceiro transou com 300 pessoas, né? Então, é uma visão muito... Talvez até que inocente, assim, eu acho que eu tive muita informação, mas eu acho que a gente precisava de uma informação de você, gente, tá aí, tá
2: pra
3: todo
2: mundo.
3: Saber
2: que pode acontecer com qualquer um.
3: Exato. Eu acho que a ideia de contar, assim, um pouco da minha história é justamente pra dar uma cara, assim, gente, pode acontecer com qualquer pessoa,
2: E você tem um site para disseminar essa informação?
3: Tem
2: 5 anos comigo?
3: É o do livro que tem lá.
2: 5 anos comigo, que tem um livro dela. E, doutora Daniela, a última informação que a gente quer dar sempre, eu acho que a senhora pode falar com maior propriedade, testar. Testar sempre. Como a Adriana também falou, se faz sexo, pode ter, seja lá como for, mesmo se tiver apenas um parceiro, não é isso? Testar.
1: Testar é, inclusive, considerado uma estratégia de prevenção.
3: Sim.
1: Porque quanto mais pessoas se testarem, mais pessoas vão ser diagnosticadas, vão ter oportunidade de se tratar, de ficar com a carga viral indetectável e de não transmitir.
3: É
1: então,
3: isso.
1: Hoje, é assim, é todo um raciocínio, mas testar é uma forma de prevenção e as pessoas não têm que ter medo de se testar.
3: Testar é cuidar de si e cuidar do outro também.
1: É.
3: Muito obrigada, meninas. Foi um prazer estar aqui com vocês.
1: Eu vou falar mais uma coisinha. Olha, e eu recomendo todo mundo a ler o livro da Thaís.
3: Ai, que bom! Você leu?
1: De verdade.
3: Maravilhoso.
1: Lá, firmíssima, fui no lançamento e a Thaís é maravilhosa.
3: Eu quero ler esse livro também.
1: Quem não leu, leia.
3: Que eu sou genial, né? Não trouxe.
1: Thaís, não, mas tá aí há 5 anos comigo. Vou ler também. Obrigada, meninas.
3: Obrigada pela oportunidade.
1: A conversa foi tão gostosa que passou rápido. Revista Lespe termina por aqui. Amanhã a gente tá aqui de volta, tá? Eu conto com a sua companhia. Nos acompanhe pelas redes sociais, @AssembleiaSP. Cheiro, tchau.

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6: Gangorra térmica e nova frente fria. A Defesa Civil alerta para a queda de temperaturas e ventos fortes em quase todo o estado de São Paulo no mês de setembro. Os impactos do El Niño na saúde pública. O Plano Estadual de Preparação e Resposta em Saúde para o Fenômeno foi lançado em São Paulo. Golpes online. Quase um terço dos usuários de internet relatam tentativas de golpe. E ainda, as histórias de mulheres que escolheram desbravar o mundo sozinhas. 4 em cada 10 brasileiras viajam sem companhia. Nós vamos entender como este perfil está transformando o setor de turismo.
7: Viajar sozinha pode começar assim, sentar, esperar, ter uma mala ao lado e a coragem de dar o primeiro passo antes de embarcar. Para muitas mulheres é também sobre liberdade, escolher o destino e simplesmente ir. No Brasil, 40% delas já fazem isso.
8: Sempre trabalhei cobrindo turismo e viajando para lugares fora do comum, assim, um pouco mais complicado para mulheres. E fui criando uma comunidade na internet de mulheres interessadas em fazer as mesmas viagens que eu fazia.
6: Essas e outras notícias você confere agora no Jornal da Lesp, primeira edição.

0: O Jornal da Lesp, primeira edição, está começando e nós abrimos essa edição falando sobre a gangorra térmica que de fato virou São Paulo. Nós já estamos em setembro, dia 1º hoje, e a Defesa Civil do Estado alerta para temporais e chuvas persistentes nesse começo do mês. Além de frente fria e ventos que podem chegar até 75 km por hora. Algumas regiões já foram atingidas no final do mês de agosto.
1: As ruas do município de Itararé ficaram alagadas com o temporal que atingiu a cidade no domingo. Esse carro ficou parcialmente coberto. Em Palmeira do Oeste, a Defesa Civil enviou ajuda humanitária depois dos estragos provocados pela chuva e rajadas de vento no fim de semana.
2: É assim que chegou ao nosso conhecimento aqui essas ocorrências nesses municípios, né, que eles nos reportaram não só os danos, mas a necessidade de ajuda humanitária para complementar essa assistência do município. De imediato aqui, Defesa Civil, Fundo Social do Estado de São Paulo, que também tem um papel fundamental nessa parte de assistência humanitária, já encaminhou material de ajuda humanitária para essas famílias, né, para as defesas civis municipais, como cestas básicas, como colchões, travesseiros, kits de higiene e limpeza, para justamente já permitir, né, a mobilização de um abrigo e assistir essas famílias que foram mais afetadas com esses eventos.
1: De acordo com a Defesa Civil, a mudança brusca de temperatura em boa parte do estado se deve a um ciclone extratropical associado a uma nova frente fria.
2: A gente tem um sistema se formando lá no sul do país que provocou, né, essa frente fria e o avanço desse sistema, dessa frente fria, que trouxe, né, essa previsão dessas chuvas intensas a partir de hoje, terça-feira, dia 1º, aqui para o estado de São Paulo. Então, o avanço, né, a formação desse sistema e o avanço dessa frente fria que traz esse risco de chuvas intensas, com queda de granizo e rajadas de vento.
1: Essa meteorologista explica que a gangorra térmica é comum, principalmente no inverno.
3: Nessas épocas do ano, as massas de ar continentais, que são mais quentes e secas, atuam com maior frequência entre o centro-oeste e o sudeste do país. Mas a passagem regular das frentes frias às vezes rompem esse sistema, gerando essa mudança mais significativa nos termômetros.
1: A Defesa Civil alerta que as cidades paulistas que fazem divisa com o Paraná estão mais vulneráveis.
2: Região de Presidente Prudente, região de Assis, região de Itapeva, região do Vale do Ribeira, que é por onde essa frente fria deve chegar e deve provocar os primeiros impactos, né, de chuva, rajada de vento e granizo. E aí, com o avanço desse sistema, ele tende a se deslocar bem rápido pelo estado de São Paulo aqui, mas aí, com o avanço, a gente deixa em atenção toda a faixa leste, principalmente aqui do estado, aí inclui a capital, região metropolitana, todo o litoral, desde o litoral sul, Baixada Santista, até o litoral norte, e também a região do Vale do Paraíba.
0: E olha, o combate aos roubos e furtos de celulares ganhou um importante aliado em São Paulo. É um sistema que usa tecnologia e consegue identificar e localizar os aparelhos roubados por meio do número do e-mail. Ele funciona como um CPF do telefone.
4: Andar com o telefone nas ruas das grandes cidades tem se tornado perigoso, devido ao alto risco de roubos e furtos destes aparelhos. Em São Paulo, uma iniciativa tem ajudado a reduzir estes números. A tecnologia é uma importante aliada no combate ao roubo e na localização dos aparelhos. Com ela, é possível identificar quando um telefone roubado é ligado por outra pessoa. Mas, para isso, é necessário que o usuário saiba o número do e-mail. Com estas informações, o receptador é notificado a devolver o telefone roubado em uma delegacia.
5: A primeira etapa do programa é justamente a notificação. Nós conseguimos, através do e-mail do celular, que é o número de registro do celular, a localização através da parceria com as empresas de celulares. E, através disso, nós enviamos uma notificação para aquela pessoa, dizendo para comparecer à delegacia mais próxima. Caso não seja acatado, é feita a segunda fase, que é a busca ativa, diligências da Polícia Militar, da Polícia Civil, e a terceira fase, que é restituir o seu celular ao seu legítimo e verdadeiro dono.
4: Para descobrir o e-mail do celular, é preciso discar asterisco Jogo da Velha 06 Jogo da Velha. Também é importante guardar este número para ser utilizado em caso de necessidade. Ele pode ser solicitado pela polícia no registro da ocorrência, para auxiliar na localização do telefone. Quem compra um aparelho roubado ou furtado também pode responder criminalmente.
5: Vai responder inquérito por receptação. Por isso que é importante desconfiar de valor de celular muito baixo. Procurar lojas credenciadas. A nota fiscal também é muito importante para que você não incida em um crime de receptação.
4: Segundo a Secretaria de Segurança Pública do Estado, mais de 30 mil celulares foram recuperados e cerca de 15 mil aparelhos foram devolvidos aos seus donos. Mas a polícia também dá dicas de como fazer para não se tornar vítima dos criminosos.
5: É muito importante a prevenção primária. Leve o seu celular nos bolsos dianteiro da calça. Evite os bolsos de trás. Ficar atento também quando estiver portando o celular na rua. Toda atenção é bem-vinda. Em caso de roubo ou furto, registrar a ocorrência, ter o número do e-mail, alterar as suas senhas das redes sociais. Todo esse conjunto é muito benéfico para o cidadão.
0: E olha, quase um terço dos usuários da internet relatam tentativas de golpe. Um em cada cinco, de fato, se tornou vítima de fraudes. Fábio Oliveira tem os detalhes da pesquisa.
6: É isso mesmo, o estudo foi realizado em dezembro de 2025 e teve mais de 2.500 pessoas que responderam essa entrevista de forma online. Cerca de 45 milhões de usuários de internet com 16 anos ou mais no Brasil, 32% do total, sofreram tentativas de golpes com o uso de seus dados pessoais. Além disso, 20% relataram que foram vítimas efetivas desse tipo de crime. Golpes em aplicativo, aplicativo por mensagem 84%, ligações telefônicas 79%, sites ou aplicativos falsos 71%, SMS 71%, e-mail 69% e redes sociais 67%. Nós temos uma arte para explicar um pouquinho mais sobre quais golpes foram os mais comuns aí neste ano, nessa pesquisa. Aplicativos por mensagem 84%, ligações telefônicas 79%, sites ou aplicativos falsos 71%, SMS 71%, e-mail 69% e redes sociais 67%. Em uma primeira investigação sobre a relação dos brasileiros com ferramentas de inteligência artificial generativa, sob a ótica de privacidade, a pesquisa mostrou que apesar da utilização de um profissional ou acadêmica ser mais comum, não é raro encontrar casos de uso dessas plataformas para aconselhamento e suporte emocional e também companhia. Nós temos uma outra arte aí também para mostrar para você um pouquinho, né? Como que funcionava esse uso da inteligência artificial. Trabalho ou estudo, 73%. Gostos pessoais, como filmes ou músicas, 58%. Sentimentos e emoções, 54%. Dados de saúde, como sintomas e exames, 52%. Fotos próprias ou de pessoas conhecidas, 50%. Finanças pessoais, como orçamento e investimentos, 41%. Dados pessoais, como nome, endereço, data de nascimento ou CPF, 37%. O estudo se estendeu às empresas, né, brasileiras e 69% das que responderam às questões relataram armazenar dados pessoais de clientes ou usuários. Para a coordenadora do Comitê Gestor da Internet no Brasil, Renata Miele, ao mesmo tempo em que os usuários precisam prestar atenção às informações que compartilham, não é possível transferir para eles responsabilidade por proteger seus dados. Ela diz também que é fundamental que as empresas e organizações públicas adotem prática de governança, transparência e segurança capazes de garantir o uso responsáveis dessa informação. Como eu disse, então, esse estudo foi feito em dezembro de 2025 e aí acabou trazendo esses dados agora em 2026. E claro que todo uso, conforme a internet, aí, todo cuidado é pouco. Fábio Oliveira, para a TV Alesp.
0: E o Plano Estadual de Preparação e Resposta em Saúde para o Fenômeno El Niño foi lançado ontem aqui no estado de São Paulo. O projeto reúne diretrizes aos 645 municípios e quem vai contar para nós é a Fernanda Camargo.
7: O estado de São Paulo está se preparando para os possíveis impactos do El Niño na saúde da população. A preocupação é principalmente com crianças e idosos, mais vulneráveis às mudanças bruscas de temperaturas e aos eventos climáticos extremos. O El Niño provoca alterações no clima e pode trazer períodos de calor intenso e também chuvas fortes. A combinação de chuva e calor favorece a proliferação do mosquito da dengue e a Secretaria de Saúde trabalha com a possibilidade do aumento no número de casos em alguns municípios entre setembro e outubro. As enchentes também aumentam o risco de doenças como leptospirose e a hepatite A. Já as ondas de calor podem causar desidratação e o agravamento de doenças crônicas. O Plano do Estado prevê monitoramento dos estoques de medicamentos e medidas para garantir a continuidade dos tratamentos diante de eventuais problemas provocados pelo clima. E a população também pode fazer a sua parte, mantendo a carteira de vacinação em dia para reduzir o risco de casos graves em caso de contágio.
0: Hora de um intervalo rápido aqui no Jornal da Leste, primeira edição. Nós voltamos em poucos minutos. Não saia daí.
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9: O Ministério da Fazenda comandou uma força-tarefa que, em parceria com as polícias do Ministério Público, conduziu a Operação Carbono Oculto, um duro golpe nas finanças da maior facção criminosa de São Paulo. Eleito governador, vou criar a agência antifacções, integrando as forças policiais para enfrentar o crime de verdade. 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Eu não vou facilitar para a bandidagem.
0: De volta com a primeira edição, um estudo realizado por pesquisadores de instituições brasileiras e internacionais mostra que a vacina contra a dengue reduziu o risco de internações de adolescentes de São Paulo em 88%. A análise levou em conta jovens de 10 a 15 anos, vacinados e não vacinados em todo o estado.
4: Um estudo sobre os efeitos da vacina contra a dengue mostra que o imunizante reduziu em até 88% o risco de internações de adolescentes em São Paulo. A análise levou em conta jovens de 10 a 15 anos de idade, vacinados ou não vacinados em todo o estado, o que apresentou uma melhor resposta ao esquema completo de duas doses. O estudo foi realizado por pesquisadores de instituições brasileiras e internacionais e, inclusive, foi publicado na revista científica The Lancet. O levantamento reflete a circulação da doença ao longo dos anos de 2024 e 2025. No Brasil, a Agência Nacional de Vigilância Sanitária, a Anvisa, autorizou o uso da vacina contra a dengue em 2023 e, desde então, a Anvisa avalia a performance do imunizante contra a dengue em meio à epidemia.

0: de 10 a 15 anos, 65.365 tiveram resultado positivo para dengue e cerca de 101.025 deram negativo. A análise permitiu dois desfechos, para dengue sintomática e também para internação. Portanto, o estudo sobre os efeitos da vacina contra a dengue mostrou que o imunizante reduziu em até 88% os riscos de internação de adolescentes aqui no estado de São Paulo. Além disso, a população também precisa colaborar, não deixando lixo acumulado, água parada dentro do quintal, dentro de casa, porque tudo isso facilita a proliferação do mosquito Aedes aegypti, que é o transmissor da dengue, e além da dengue, também transmite outras doenças como a Zika e a chikungunya. Todo mundo precisa colaborar e fazer a sua parte para evitarmos uma nova epidemia, tendo em vista que a dengue é uma doença tropical e se prolifera ainda mais durante o verão, no período aí da estação mais seca e mais quente do ano. Com informações de São Paulo, Ronaldo Penido, para o Jornal da Lespe, primeira edição.
1: E a gente fala agora sobre eleições 2026. O Tribunal Superior Eleitoral iniciou ontem mais uma etapa de preparação dos programas que serão usados nas eleições deste ano. Até a próxima quinta-feira, técnicos do TSE realizam a compilação dos códigos dos sistemas eleitorais. O procedimento reúne os componentes necessários para gerar as versões que passam por auditoria. O processo será concluído na sexta-feira, 4 de setembro, com a cerimônia de assinatura digital e lacração dos sistemas eleitorais. Durante o evento, os programas recebem uma assinatura digital e são lacrados para o armazenamento na sala-cofre do tribunal. Essa validação gera um código que funciona como uma impressão digital, garantindo que o sistema rodado nas urnas seja o mesmo auditado. Cópia das mídias também será enviada aos tribunais regionais eleitorais para a preparação das urnas. Todo procedimento é acompanhado por entidades fiscalizadoras para assegurar a transparência e a integridade do pleito. E olha, São Paulo autorizou a realização de um novo concurso público com 5 mil vagas para professores da rede estadual de ensino. As oportunidades são para docentes do ensino fundamental e do ensino médio. Ronaldo Penido tem todas as informações.
0: A Secretaria de Educação do Estado de São Paulo foi autorizada a abrir um novo concurso público para a seleção de 5 mil novos professores. Das 5 mil vagas, 3 mil delas serão para jornadas de 40 horas semanais e 2 mil para jornadas de 25 horas semanais. A Secretaria de Educação de São Paulo foi autorizada a realizar este novo certame para a contratação de professores. Ao todo, são 5 mil vagas divididas entre os ensinos fundamental e médio. As contratações são para cargos efetivos. Este é o segundo concurso autorizado nesta gestão. No segundo semestre de 2023, a Secretaria de Educação organizou um concurso público para a contratação de 15 mil professores para a rede estadual de ensino. A autorização permite que a Secretaria de Educação adote as providências necessárias para a realização do concurso. Os despachos, no entanto, não informam a data da publicação do edital, os salários, as disciplinas que terão vagas, nem mesmo os locais de prova. Os concursos deverão observar as restrições previstas na legislação eleitoral e na Lei de Responsabilidade Fiscal, além da disponibilidade orçamentária e financeira do Estado. Com informações de São Paulo, Ronaldo Penido.
1: A liberdade de desbravar o mundo e a busca pelo autoconhecimento tem levado cada vez mais mulheres a fazer as malas e colocar o pé na estrada sem companhia, viu? Detalhe importante. Uma pesquisa inédita revela que essa tendência já é realidade para 4 em cada 10 brasileiras.
2: Solitude. Palavra que descreve o ato consciente de estar sozinho. É o prazer de desfrutar da própria companhia. Para o público feminino, o termo deixou de ser uma exceção e passou a fazer parte do dia a dia. Como? De muitas maneiras. Entre elas, viajando.
3: Independente. Geralmente eu vou em excursão, né? Esse negócio de dispersão mesmo.

0: Viajar sozinha pode começar assim, sentar, esperar, ter uma mala ao lado e a coragem de dar o primeiro passo antes de embarcar. Para muitas mulheres é também sobre liberdade, escolher o destino e simplesmente ir. No Brasil, 40% delas já fazem isso.
1: Acho tranquilo ainda, porque não sei se a minha viagem é curta, né? Então, eu acho tranquilo, acho de boa.
0: O levantamento feito pelo Ministério do Turismo, em parceria com a Unesco, ouviu 2.712 mulheres e revelou que 4 em cada 10 participantes já realizaram viagens desacompanhadas em algum momento da vida, enquanto 31,4% afirmaram fazer isso com frequência. O resultado também mostrou os principais fatores que as levam a querer uma aventura solo: busca por lazer, desejo por independência e liberdade, autoconhecimento e compromissos profissionais. A Neide é aposentada e faz parte do grupo de mulheres que escolhe viajar sozinha, mas ela diz que é importante ficar atenta durante o passeio.
2: Às vezes a gente fica preocupado porque tem muita coisa, acontece muitos acidentes, né, muito assalto. Então a gente fica um pouco preocupada, mas sempre em segurança, estou sempre em segurança, né? Estou sempre segura do que eu estou fazendo, né? Prestando atenção, observando o que está fazendo, né? Mas para mim é normal, é assim. Considero normal.
0: As mulheres também predominam no cenário turístico brasileiro, representando 52,5% da força de trabalho do setor e comandando 57% dos negócios ligados ao turismo no país. Amanda é um exemplo desse cenário. Jornalista de profissão, ela sempre viajou e inspirou outras mulheres com seus roteiros de viagem. O resultado deu tão certo que a profissional transformou a experiência em trabalho.
3: Eu sempre trabalhei cobrindo turismo, e viajando para lugares fora do comum, assim, um pouco mais complicado para mulheres. E fui criando uma comunidade na internet de mulheres interessadas em fazer as mesmas viagens que eu fazia. E aí eu percebi que existia ali um lugar para eu entrar e organizar esses grupos, essas mulheres para viajarem juntas com as nossas estruturas. Eu me juntei a uma amiga minha, que já era agente de turismo, e a gente começou a ver como operacionalizar isso e cuidar de toda a estrutura, né? Desde reserva do hotel, toda a operação da viagem, roteiro, esse tipo de coisa. A gente só não trabalha com emissão de passagens, mas todo o resto a gente faz e organiza para que essas mulheres possam viajar com bastante segurança, com alegria, sem se preocupar com nada.
0: A Mariana é uma das clientes que optou por uma empresa pensada para elas. Apaixonada por desbravar novos destinos, ela se enquadra no público predominante das viajantes, entre 35 e 44 anos, o que representa 34,6% desse público.
4: Minhas viagens sozinhas sempre eram para lugares mais comuns dentro do Brasil, ou que fossem seguros, assim, em termos de acesso, de língua, né? E eu busquei uma agência justamente para conseguir chegar em lugares mais remotos, especialmente pensando na parte da segurança da mulher, ou países que tinham costumes e culturas muito diferentes. Então foi por isso que eu busquei a agência.
0: Apesar do crescimento desse perfil, a segurança continua sendo o principal fator na escolha de um destino. Se informar antes de viajar pode ajudar a garantir um trajeto mais tranquilo e sem percalços pelo caminho.
5: A gente procura elencar já, sempre, já disponibilizando o roteiro como na seguinte forma, que elas até questionam, né? Se o lugar tem atendimento 24 horas de emergência, treinamento de funcionários para isso, grupo exclusivo só de mulheres, né? Roteiros com deslocamentos planejados, com todo o suporte da Secretaria de Turismo do município, políticas contra assédio, indicação de estabelecimentos considerados seguros. A gente vem trabalhando muito esses bastidores de como que a viagem seja realmente uma viagem segura para aquela mulher que resolveu fazer essa viagem sozinha.
6: O nosso Jornal da Lesp, primeira edição, fica por aqui. Muito obrigada pela sua companhia. Uma excelente tarde para você. Nosso encontro é daqui a pouco, às 7h20 da noite, ao vivo aqui na telinha da TV Lesp. Até lá. Tchau.

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2: Enquanto a maioria dos adolescentes está escolhendo uma profissão, duas estudantes brasileiras já conquistaram espaço em uma das maiores competições de tecnologia do mundo.
3: Isso significa muito pra gente, porque nós somos uma equipe composta por duas meninas, uma equipe independente também, então foi uma batalha muito grande nossa e que tem uma conquista surpreendente. A gente levou um processo muito leve de construir o robô, de fazer os treinos e de competir mesmo. E está sendo muito gratificante estar conseguindo colher os frutos disso tudo.
2: Sem patrocínio institucional, a viagem é organizada com a ajuda da família, amigos e pessoas que se sensibilizam com a história das jovens cientistas. A robô foi construída de forma independente em um processo que envolveu programação, montagem, mecânica e muitos testes.
4: Financeiramente, a gente tem se organizado familiarmente, certo? Então é com orçamento familiar e eu acho que deveria ter um incentivo mais forte do governo com linhas de pesquisa para adolescentes, né? Porque é muito interessante esse projeto, elas aprendem muito e dá um direcionamento já de carreira para elas, né? O futuro aqui já está definido. Então, seria muito interessante que tivessem projetos nesse sentido, apoio do governo mesmo para incentivar esse tipo de projeto em robótica, em diversas áreas, né?
2: E foi dentro deste apartamento em Santana, na zona norte da capital paulista, que nasceu o projeto Campeão. Entre ferramentas, peças eletrônicas e horas de dedicação, as estudantes transformaram o espaço improvisado em um laboratório de inovação. Agora, além dos ajustes finais do robô, que vai disputar a competição mundial, elas enfrentam um novo desafio: conseguir o apoio para levar o nome do Brasil até a Coreia do Sul.
3: A expectativa está bem alta, a gente está bem ansiosa e esperamos que dê tudo certo, que a gente consiga terminar de construir os robôs e fazer eles tudo funcionarem certinho e a gente ter uma boa apresentação.
2: Durante a preparação, as estudantes simulam etapas da produção da máquina, revisam comandos e fazem adaptações técnicas para melhorar o desempenho do equipamento. Um trabalho que exige precisão, criatividade e trabalho em equipe.
3: A gente revisa os robôs que a gente já levou, né, para as outras competições, como a nacional, mas também a gente cria outros robôs, por conta que é uma nova etapa, já que a gente passou para a mundial. Então a gente constrói e revisa eles.
2: A competição internacional reúne milhares de estudantes, pesquisadores e equipes de diversos países em desafios envolvendo os robôs autônomos, inteligência artificial e tecnologia aplicada.
4: Elas incentivam ao máximo possível, né? Todo esforço a gente acaba não medindo, né? Para que elas consigam concretizar esse projeto, consigam fazer o robô e tentando sempre deixar num processo mais leve, para que elas não façam com cobrança nem nada, porque já é muita responsabilidade, né? E eu quero que elas consigam fazer um projeto legal, técnico, né? Bom tecnicamente e que atenda às expectativas delas, né?
2: Mais do que uma competição, a conquista é um incentivo às meninas que buscam espaço em áreas ainda marcadas pela desigualdade de gênero.
3: A nossa paixão começou desde que a gente é muito pequena, porque a robótica nos foi introduzida de uma maneira muito boa. Então, sempre essa curiosidade da engenharia mesmo, de construir robôs ou de consertar problemas, sempre foi algo muito interessante pra gente. E foi aí que começou toda a nossa paixão e vontade de competir mesmo na robótica.
5: Eu falaria para vocês nunca desistirem, assim. Eu sei que a robótica, ela é bem cara e ela também é bem trabalhosa para você iniciar. Mas é uma área muito, muito, muito legal e que vai te proporcionar muitos frutos incríveis, assim. E várias experiências únicas. Então, não desistam e continuem, gente.
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0: escola pode ser tanto para a vida, como aprender várias coisas como disciplina, postura, comprometimento, organização, mas a gente quer muito que muitas virem bailarinas profissionais também, sigam essa carreira que também é linda.
1: Hoje em dia eu mostro para todo mundo, para minha família, para a comunidade, que isso é um trabalho, a arte é um trabalho, a gente consegue viver disso.
2: Eu acho que a gente levar a arte não só para dentro da comunidade, mas para o mundo é muito importante, né?
3: Esse é um trabalho que eu acredito. É uma companhia que tem aula de pilates, aula de balé clássico, aula de contemporâneo, vários workshops. Então, você conseguir ter profissionais de excelência em todas as modalidades, mas nós estamos conseguindo e tem dado resultado.
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0: Presente o número regimental de senhoras deputadas e senhores deputados, sobre a proteção de Deus, iniciamos nossos trabalhos. Essa presidência dispensa a leitura da ata da sessão anterior e recebe o expediente. Só meia hora. Lista dos inscritos no pequeno expediente no dia 1 de setembro de 2026. Com a palavra, o nobre deputado Luiz Cláudio Marcolino, o deputado Dr. Jorge do Carmo, deputado Dr. Olim, deputado Caio França, deputada Carla Molando, deputado Enio Tato, deputado Major Meca, deputado agente federal Danilo Balas, deputado Capitão Telhada e com a palavra o nobre deputado Reis. Vossa Excelência tem um tempo regimental de 5 minutos.
1: Cumprimentar o presidente, deputado Fábio Faria de Sá, os funcionários desta casa, o público presente, os integrantes da Polícia Civil, da Polícia Militar, da Polícia Penal, da Polícia Técnica e Científica, e também cumprimentar todos aqueles e aquelas que estão nos acompanhando pela Rede Alesp. Presidente, nós deveríamos colocar no regimento que quando houver ausência de parlamentares, que aquele que estivesse então na tribuna pudesse falar todo o tempo dos demais. Aí nós poderíamos ficar aqui uma hora falando do pequeno expediente. Lá na Câmara já era assim, a gente podia...
0: Teria 30 minutos, deputado, para o senhor falar, se fosse assim.
1: Não, uma hora.
0: Não, aqui, ó, 3, 6, 30 minutos.
1: Não, uma hora, porque o pequeno expediente são 60 minutos.
0: Ah, Vossa Excelência queria estender até o pequeno expediente.
1: Isso, até terminar. E depois continuar no grande expediente, mais uma hora. E aí nós falaríamos por todos, né? Por todos aqueles que aqui não estão. Acho que seria bom que a gente pudesse fazer um projeto de resolução adequando o regimento para que, então, fosse assim. Lá na Câmara, a gente poderia pegar o tempo dos demais, né? A gente tinha, no grande expediente, 15 minutos, poderia pegar mais 15 minutos de outro vereador. Aí falava por 30 minutos, né? Mas aqui o tempo é muito restrito. 5 minutos no pequeno expediente e 10 minutos no grande expediente, né? De sorte que a maioria estão nas suas bases, né? Fazendo a labuta do dia a dia para defender o povo de São Paulo. Agora, eu fiz questão de vir a esse pequeno expediente porque eu recebi no meu WhatsApp uma matéria do DCM. O DCM é o Diário do Centro do Mundo. E eu achei, assim, muito estranho, né? Porque a matéria fala que lá em Presidente Prudente, eles estão fazendo uma rifa entre amigos. Uma rifa entre amigos. E a matéria diz o seguinte: sucateamento da segurança pública de São Paulo faz policiais venderem rifa para manter a delegacia. Olha que ponto nós chegamos desse governo que está o Tarcísio predador, privatizador, destruidor do serviço público. Investigadores escrivães da Polícia Civil do Estado de São Paulo, do município de Presidente Prudente, de 225 mil habitantes, foram solicitados pelos seus superiores a comercializar entre familiares e amigos bilhetes de rifa no valor de R$10. Com um prêmio de R$1.000 para o vencedor no início deste mês. O objetivo era recolher fundos e equipar as delegacias da cidade que vem enfrentando problemas com restrições orçamentárias que teriam se tornado insustentável desde o início deste ano. Bom, nós já vemos denunciando isso aqui há muito tempo, né? O sucateamento das delegacias, o sucateamento das companhias, dos batalhões, tem companhias aí que faltam tudo, não tem nada, até papel higiênico não tem, né? O governo de Tarcísio de Freitas aportou 48% menos recursos e investimentos na segurança pública. Praticamente ele cortou 50% dos recursos da segurança pública. Por isso que está esta crise. Tem vários municípios reclamando de falta de equipamento, falta de combustível, falta de manutenção nas viaturas. É um governo de terra arrasada. É um governo de terra destruída. Por onde ele passa, por onde esse Tarcísio passa, nem grama nasce. Uma de suas principais bandeiras políticas, né? Que é a bandeira da segurança pública. O governador foi eleito dizendo que ia melhorar a segurança pública, que tornaria a Polícia de São Paulo uma das mais bem pagas do país, ficaria entre as 10 mais bem pagas do país, mas foram promessas em vão, promessas que não foram cumpridas. Em alguns casos, essa queda de investimento gerou revolta nos policiais civis, que se traduziu, por exemplo, em outdoors, que foram espalhados na cidade de Sorocaba. Então, lá em Sorocaba, os policiais colocaram vários outdoors, né? Denunciando esse sucateamento da segurança pública. Já no caso do presidente Prudente, a consequência da penúria orçamentária, o que diz a matéria, foi a busca por uma solução pouco ortodoxa, a criação de uma rifa que promove o prêmio em dinheiro, ou seja, uma aposta. Uma aposta que, em tese, poderíamos estar falando de um jogo de azar, porque não tem autorização para isso. Assim, os policiais de Presidente Prudente passaram a tentar vender suas rifas para familiares e amigos. É uma ação entre amigos, né? E tem aqui a publicação. Não sei se dá para mostrar, né? A publicação aqui, ó. Ajude a Central de Polícia Judiciária de Presidente Prudente a manter nosso sistema de gerenciamento e distribuição de ordens de serviço através da nossa ação entre amigos. É o que diz aqui. Rifa entre amigos, sorteio dia 15 do 9. Olha que ponto que chegou o governo Tarcísio de Freitas. Olha que ponto chegou essa falta de investimento, esse sucateamento da segurança pública, que os policiais têm que fazer uma rifa para poder garantir o mínimo de funcionamento. Eu não poderia deixar de vir aqui mostrar isso aqui, né? Mostrar esse descalabro provocado pelo governador Tarcísio de Freitas, aonde não se tem recursos para nada. A rifa chegou ao conhecimento da cúpula da Polícia Civil, que ordenou que a vendagem do bilhete de sorteio fosse imediatamente interrompida e cancelado. Quem já tivesse comprado os bilhetes deveria receber seu dinheiro de volta. Então, quando chegou lá no conhecimento da diretoria, né, eles, obviamente, eles sabiam que a gente viria aqui denunciar, eles colocaram o fim, eles pediram que parassem. Mas por que os policiais fizeram isso? Porque é difícil você ver aquela situação de penúria, a falta de recursos e não tomar atitude. Então, eles tomaram atitude. Aliás, eles estão sendo cobrados porque tomaram atitude, porque o governo não tem tomado nenhuma atitude. O governo, o que ele tem feito é cortar os recursos da segurança. Por isso que nós temos aí 45 alianças roubadas a cada uma hora, nós não temos investigação, nós não temos prevenção. Nós temos um celular sendo roubado a cada 10 minutos. Nós temos 80% da população de São Paulo com medo de morrer em assalto. Esta é a situação do governo Tarcísio de Freitas. Que tem que ser dito, tem que ser falado para o povo, porque tem muita gente sendo enganado por ele. Tem muita gente sendo enganado. Então, senhor presidente, eu não poderia deixar de vir aqui deixar registrado esse caos que está na segurança pública, nas delegacias, essa falta de estrutura, falta de recursos, falta de investimento, em que os policiais tiveram que fazer uma rifa para garantir o mínimo de funcionamento do setor de polícia judiciária. E também, senhor presidente, eu quero aproveitar esse pequeno expediente, aproveitar que o deputado Suplicy acabou de chegar e provavelmente ele vai fazer uso da palavra, mas eu quero deixar também aqui o inconformismo, deixar registrado o inconformismo dos policiais militares e principalmente dos subtenentes,
2: com o governador Tarcísio de Freitas por conta desse projeto que ele aprovou nessa casa. Eu, na época, falei que o projeto era ruim. O projeto de reestruturação da Polícia Militar era um projeto muito ruim. Era um projeto que só trazia benefício para os oficiais e as praças foram abandonadas. As praças foram abandonadas. Os soldados, os cabos, o terceiro sargento, o segundo sargento, o primeiro sargento, o subtenente. Por conta de que, além de não ter o plano de carreira única para as praças, eles criaram um pulo do gato para aqueles que saem da academia de polícia, aqueles que saem da academia do Barro Branco, os aspirantes oficial, indo direto para primeiro tenente. Eles saem e vão direto para primeiro tenente. E as praças? O que o governo deixou para eles? Absolutamente nada. Primeiro dificultou o chacal, e depois, ou Chicacau, como queira, e depois ele deixou o posto de segundo tenente para quem consegue chegar a subtenente e prestar um concurso e ir para segundo tenente. Esse corte desse posto de segundo tenente para os alunos da academia é buscar humilhar os praças, foi buscar humilhar os praças, foi buscar deixar eles mais abaixo do que eram. Esse é o comportamento do governo Tarcísio de Freitas com a Polícia Militar do Estado de São Paulo. E agora que muitos subtenentes, muitos terceiro, segundo, primeiro sargento, estão vendo a lógica desse projeto, está vindo à tona o desconforto por conta disso, né? O desconforto, a não aceitação do oficialato com relação aos praças que chega a segundo tenente, porque trata eles ainda como se fosse praça e não como oficial. E por todo esse desconforto, eu tenho visto nas redes sociais, eu tenho recebido informações, muitos vão judicializar, muitos vão à justiça, porque esse projeto não trouxe uma igualdade, não trouxe uma isonomia no tratamento. Então, muitos vão à justiça. E eu quero deixar registrado, sim, aqui, a insatisfação das praças da Polícia Militar com esse projeto, que poderia ter, sim, um plano de carreira única, onde o policial entraria ali na condição de soldado, depois passaria para cabo, depois para terceiro sargento, segundo sargento, primeiro sargento, subtenente, segundo tenente, ele terminaria a carreira de praça ali na condição de segundo tenente na inatividade, né? Então, esse privilégio que trouxe, então, essa lei que foi aprovada aqui nessa casa, esse privilégio desse projeto que o governador mandou para essa casa, para os oficiais, em detrimento das praças. Deixar registrado aqui a insatisfação que eu tenho colhido no dia a dia quando tenho falado com os integrantes dessa tão valorosa instituição e corporação. Muito obrigado, senhor presidente.
0: Obrigado, deputado Reis. Antes de dar sequência à nossa lista de inscritos pequeno expediente, anunciar aqui a presença dos alunos e professores da Escola Estadual Maestro Breno Rossi. Sejam todos bem-vindos. É lá da região de São Mateus, é isso? Sejam bem-vindos aí, conhecer um pouquinho dos nossos trabalhos. Dando sequência na lista de inscritos, com a palavra o nobre deputado Carlos Gianazzi. Deputado Marcelo Aguiar, deputado Itamar Borges. E na lista suplementar do pequeno expediente, com a palavra o deputado Sebastião Santos, deputado Enio Tato, deputada Carla Morando, deputado Gil Diniz Bolsonaro e com a palavra o nobre deputado Eduardo Matarazzo Suplicy. Vossa Excelência tem um tempo regimental de 5 minutos.

0: Caro presidente, deputado Fábio Faria de Sá, prezados estudantes e professores que nos visitam da Escola Estadual Maestro Breno Rossi, aqui da Zona Leste de São Paulo, não é? Então, não? De qual bairro é? São Mateus? São Mateus, sejam muito bem-vindos. Eu gostaria até de poder lhes distribuir. Eu vejo se meu gabinete pode providenciar cerca de 25 livretos sobre a renda básica de cidadania para que possam estudar e levar e acompanhar o debate a respeito. Eu gostaria hoje de falar a respeito de como no último sábado, dia 29, participei em São Paulo do evento de 10 anos da eleição de Marielle Franco e do lançamento da agenda Marielle Franco 2026, organizado pelo Instituto Marielle Franco, organização sem fins lucrativos, atualmente dirigida pela sua filha, Luiara Franco. O evento reuniu ativistas e parlamentares da bancada Marielle Franco, promoveu importantes trocas sobre a importância da democracia e do fortalecimento das representações, sobretudo durante esse ciclo eleitoral de 2026. Em sua primeira e única campanha eleitoral, em 2016, Marielle foi eleita como a quinta vereadora mais votada da cidade do Rio de Janeiro. Sua breve e intensa trajetória ancorou seu percurso na ideia de que sua existência como mulher negra e representante do povo só fazia sentido se refletisse as dores, os sonhos e as lutas de muitas. A tragédia de seu assassinato em 2018 transformou em um símbolo global de luta contra a violência política e a opressão. Na noite de 14 de março de 2018, aos 38 anos, Marielle e seu motorista Anderson Gomes foram mortos a tiros em uma emboscada. O crime chocou o país e a pergunta: quem matou Marielle Franco ecoou em protestos por anos, enquanto a investigação avançava lentamente. Após mais de 6 anos, em 2024, a justiça começou a ser feita. Os irmãos Brazão, políticos com forte ligação com as milícias na cidade do Rio de Janeiro, foram presos e, em fevereiro de 2026, condenados a 76 anos de prisão cada um por mandar matar a vereadora. Eles a consideravam uma ameaça aos seus interesses econômicos em áreas dominadas por milícias. Eu e Marielle Franco, embora de partidos diferentes, PT e PSOL, compartilhamos uma forte conexão política e pessoal baseada em princípios comuns na defesa dos direitos humanos e da justiça social. Nossa relação foi marcada por admiração mútua, homenagens póstumas e defesa ativa da memória de Marielle. Logo após o seu assassinato, em março de 2018, através do meu gabinete na Câmara Municipal, prestei uma homenagem descrevendo-a como uma mulher negra ativista dos direitos humanos e uma ardorosa defensora da paz. Na minha visão, o seu trabalho pela paz foi comparável ao de grandes líderes. Ainda como vereador na cidade de São Paulo, em abril de 2018, eu realizei uma audiência pública em sua homenagem denominada Marielle Vive, Violência de Estado e Defesa dos Direitos Humanos, um diálogo para celebrar a sua memória e discutir a violência contra defensores de direitos humanos, cujos episódios infelizmente representam altos índices em nosso país. Também idealizei e transformei em projeto de lei a proposta da comunidade de Brasilândia, em São Paulo, para batizar uma praça com o nome de Bruno Covas, Com o nome da vereadora, perdão, a lei foi aprovada por 47 vereadores e sancionada pelo prefeito Bruno Covas. Em março de 2023, o projeto assinado por mim e outros parlamentares, apresentado em 2018, se transformou na resolução que institui o Prêmio Marielle Franco na Câmara Municipal de São Paulo, com o propósito de valorizar as pessoas que atuam na promoção e defesa dos direitos humanos, a experiência na luta contra o racismo, a autonomia das mulheres e o combate a toda forma de preconceito ou violência relacionados a questões de gênero, raça, etnia, origem ou condição social, religião, orientação sexual ou qualquer outra forma de protesto discriminatório. Saúdo o Instituto Marielle Franco, criado pela família de Marielle, com a missão de inspirar, conectar, potencializar mulheres negras, pessoas LGBTQIA+, e periféricas a seguirem movendo as estruturas da sociedade por um mundo mais justo e igualitário. Ressalto que, assim como já vem ocorrendo nos meus mandatos, a minha candidatura à reeleição para esta casa reassume a continuidade do compromisso com o legado político de Marielle Franco e com a agenda proposta pelo Instituto que seguia, sob o entendimento que somos parte de uma construção coletiva que nasce dos territórios dos movimentos sociais e da luta pela democracia, justiça racial e social, igualdade de gênero, direitos humanos e defesa da vida. É absolutamente válido e necessário que continuemos na luta por justiça. Valorizemos a defesa da memória, multipliquemos o legado e as sementes deixadas por Marielle. Seguimos na luta. Marielle vive em nós, Marielle presente. Então, gostaria de aqui agradecer a atenção de, inclusive, especial dos estudantes da Escola Estadual Maestro Breno Rossi, e espero que possa chegar aí o meu livreto. Já está chegando? Chegou?
1: Foi entregue já.
0: Já foi entregue. Então, se vocês quiserem que eu vá um dia explicar para vocês lá na escola o que é a básica de cidadania, o direito universal de toda e qualquer pessoa participar da riqueza comum de nossa nação, podem me convidar, que irei com prazer. Muito obrigado, senhor.
1: Obrigado, nobre deputado Eduardo Suplicy.
0: Se houver anuência, havendo a anuência dos líderes, senhor presidente, peço que seja levantada a sessão até as 16h30.
1: É regimental pedido de Vossa Excelência. Declaro suspensa a presente sessão até às 16h30.

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0: sustentabilidade, preservação do planeta, futuro da humanidade. Explorar de forma consciente os recursos naturais. Viver em harmonia. O programa Ecocidadão aborda estes temas e faz uma viagem até Jundiaí, no interior do estado, para conhecer os estudos de preservação da Serra do Japi. Reserva biológica com 35 mil hectares, a maior reserva de Mata Atlântica brasileira no nosso estado. Santuário de espécies da fauna e flora brasileiras.
1: Estar imerso na Serra do Japi, no nosso local de trabalho, traz inspiração, traz contato com os moradores, traz essa proximidade e desenvolve na gente um desejo de melhorar aquilo que já é ótimo.
0: A importância da sustentabilidade reside na preservação do planeta e dos recursos naturais.
2: Nós temos uma diversidade muito grande. O Japi, ele tem uma das maiores biodiversidades de borboleta aí dentro daí da área. Inúmeras centenas de animais, insetos, pássaros, árvores.
3: Faz parte desse ecossistema, né? E nós não estamos no centro, nós fazemos parte dessas espécies, das mais simples, entre aspas, as bactérias que estão lá, os protozoários, mas as plantas, os animais, é a nossa espécie, né? Que cabe a ela cuidar.
2: Japi, existem algumas teorias, né? Uma delas é do Iapi, que é um antigo pássaro que tinha na região, né, da família do guaxe. Existe aí o Iapi, que é nascente de água, devido às centenas de nascentes que nós temos aqui na Serra do Japi. Inclusive o cientista já falecido, Aziz Absaber, batizou a Serra do Japi como Castelo de Águas, né, devido aí às inúmeras corredeiras, quedas e cachoeiras. Então temos aí essas possibilidades que trazem para o Japão.

0: A beleza cênica dessa floresta, da Serra do Japi, aqui em Jundiaí e na região, ela se deve principalmente à preservação dos moradores, que ao longo do tempo reforçaram a ideia de que nas suas propriedades deveriam haver florestas, deveria haver fauna, deveria haver água, serviços ambientais, para que todos pudessem aproveitar dessas belezas, desse ambiente natural.
1: A Serra do Japi, ela é uma área de Mata Atlântica. Ela está situada em 4 municípios paulistas: Jundiaí, Cabreúva, Cajamar e Pirapora do Bom Jesus. E dentro dessa área, Serra do Japi, houve um momento da história, em 1983, que a Serra do Japi ela foi tombada. Então houve um tombamento pelo CONDEFAT, que é o Conselho Estadual de Defesa do Patrimônio Histórico, Artístico, Arquitetônico e Cultural. E esse tombamento ele foi pela beleza cênica. E um dos objetivos foi exatamente regrar o uso e ocupação do solo, que na época já se apresentava bastante grande e bastante agressivo. Então foram estabelecidas regras para que a gente pudesse preservar o espaço. E esse tombamento, né, esse polígono de tombamento, ele envolve esses 4 municípios, são 350 quilômetros quadrados de área tombada e Jundiaí tem 191 quilômetros quadrados. Nós temos aqui a Serra do Japi, ela está bem no final do Cerrado, então a gente inclusive encontra no nosso espaço a floresta atlântica e ainda fragmentos de Cerrado, inclusive alguns animais de Cerrado também acabam aparecendo por aqui.

0: Devido aos moradores que se engajaram nesse projeto de vida, de conservar o meio ambiente, de preservar e de fazer das suas propriedades santuários, hoje a gente tem esse maciço florestal, essa Serra do Japi maravilhosa. Então, quando a gente adentra a Serra do Japi, parece estar num museu ao céu aberto, uma floresta que nos abraça, que nos traz muito do natural, dessa beleza que é o meio ambiente.
1: Importante da Serra do Japi, que ela é uma das últimas áreas de floresta contínua do interior do estado, né? Nós estamos no estado mais desenvolvido, as vilas, pequenas vilas do século 17, 18 viraram pequenas, médias cidades hoje. Então nós temos os fragmentos de Mata Atlântica pelo interior do estado, os fragmentos de Cerrado, e o Japi é uma floresta contínua. Então acho que isso é bem importante, né? Você ter uma floresta envolvendo várias cidades, 35 mil hectares nessas cidades. Então, além de todo o valor paisagístico, cênico, mas também essa área contínua de floresta e o banco genético, né, dos insetos, das plantas, dos fungos, por exemplo.
0: O município de Jundiaí instituiu uma reserva biológica municipal. O intuito disso era transformar uma área importante de vegetação num santuário.
2: Essa é uma das premissas básicas da educação ambiental, né? Você gerar os multiplicadores de informação. E existe um lema ambientalista que é o conhecer para preservar. Então, Jundiaí, o jundiaiense, ele tem uma tradição de conhecimento da Serra do Japi a partir da cidade. As pessoas veem a Serra do Japi de lá para cá. Né? E nós já tivemos oportunidades, por exemplo, de trazer pessoas da terceira idade para a Serra do Japi. Um relato de uma pessoa com 75 anos, falou: nossa, eu nasci aqui no bairro do Medeiros, que é um bairro próximo, e eu vi aquele morro desde criança, sempre vejo esse morro, e eu pensei, puxa, eu vou morrer sem conhecer a Serra do Japi. E ela veio nos visitar e isso emocionou bastante, ou seja, essa necessidade de conhecer.

0: trabalhos desenvolvidos aqui na Fundação, eles alcançam a comunidade local de forma variada. Aqui na Fundação Serra do Japi, hoje, a gente desenvolve trabalhos desde atendimento da unidade básica de saúde local, que utiliza o espaço, trazendo os moradores para um local mais próximo para eles, até educação ambiental com pequenas crianças que saem daqui cheias de conhecimento, cheias de entusiasmo dessa preservação ambiental, e são multiplicadores, impactadores da sociedade, reproduzindo e ampliando todo esse trabalho. Toda essa ideia de fazer esforços para a conservação dessa Serra do Japi e preservar tudo que já está constituído. A população jundiaiense de toda a região e até qualquer cidadão pode muito contribuir com a preservação em cada um dos locais da cidade, mas com a Serra do Japi, conhecendo, divulgando, incentivando os projetos que aqui acontecem, principalmente aqueles que alcançam a população local, né? Aqueles de iniciativa social. Então, esses projetos podem ser apoiados, os produtores locais, que aqui tem produção de mel, aqui tem produção de hortaliças, esses podem ser apoiados e, trazendo esse apoio da comunidade, com certeza a Serra vai manter a sua preservação de uma forma geral.
1: O que é interessante do Japi, ele conseguiu ficar, devido de toda essa pressão imobiliária nesses séculos, né? Conseguiu estar aqui em Jundiaí, nas outras cidades na volta, e é uma floresta que está num estágio de conservação muito bom, até a resistência e a comunidade apoiando também, né? Hoje a comunidade sempre está do nosso lado, nós vemos nesse Brasilzão aí, às vezes a comunidade não está do lado dos ambientalistas, dos funcionários que trabalham com conservação, a população do lado e a resistência da floresta conseguir ficar aqui. Você está a 50 km de São Paulo e você ter felinos rodando dentro da mata ainda.
0: Existe no município de Jundiaí uma legislação específica para a Serra do Japi, orientando a ocupação e o uso das suas áreas. Ela é bastante restritiva. Hoje, inclusive, encontram-se congelados novos empreendimentos na Serra do Japi, num período de 15 anos. E a gente ainda vai debater, né, a continuidade desse congelamento ou não e de ocupações. Mas essa lei visa especialmente regrar com que as pessoas possam ocupar pequenas partes de sua terra com atividades que sejam compatíveis com a preservação local e preservando a maior parte do seu terreno, da sua propriedade com floresta. 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

0: Nós temos espécies que são espécies, as espécies mais altas que estão na parte mais baixa da serra. Quando você vai para as áreas mais altas, a gente percebe que são florestas com uma estatura muito menor. Nós temos animais endêmicos aqui, ou seja, que só são encontrados aqui. Em Jundiaí nós temos uma área que é uma reserva biológica municipal dentro do sistema de unidades de conservação, que é uma legislação federal, o SNUC. A reserva biológica é uma das áreas mais restritivas e é uma área destinada à pesquisa científica e à educação ambiental. Então, um dos outros pontos, esse ponto aqui é o CREAM, é o Centro de Referência em Educação Ambiental, é um dos pontos que a Fundação Serra do Japi utiliza, é uma área da Secretaria de Educação e nós usamos aqui como base para desenvolver projetos de educação ambiental, de estudo do meio. Mas nós temos também uma outra área, que é a base ecológica. Ali nós abrigamos até 50 pessoas com alojamentos, abrigamos pesquisadores que vêm de diversas universidades do Brasil e do exterior. E aqui são desenvolvidas inúmeras pesquisas da flora, da fauna, recursos hídricos. Então, realmente é uma atividade bastante intensa que nós temos aqui.
1: A Serra do Japi tem uma borboleta que leva o nome de 88, devido a ter o número 8 em cada uma de suas asas. E isso é bastante marcante, essas espécies endêmicas do local. Também temos um sapo, um sapinho bem pequenininho, do tamanho da unha do polegar. Ele é o pingo de ouro, endêmico da Serra do Japi. São espécies que marcam bastante, que atraem a nossa atenção e que sempre são motivo da gente divulgar a Serra do Japi.
2: Desde os anos 80, né, tem pesquisadores espalhados aí pro Japi, mais de 40 anos. Então começaram a sair a campo, pesquisar, trabalhar com as plantas, os animais. Então vários trabalhos com as borboletas, né, muita espécie de borboletas no Japi. Aracnídeos, né, as aranhas, né, geralmente o pessoal, quando fala em aranha, né, tem aquele pavor, mas tem aranha-flor, por exemplo, que é uma aranha que imita flor. Então tem trabalhos com aranha-flor, são aranhazinhas, que as fêmeas são brancas, são lilás, são amarelinhas, né? E, então se trabalha com vertebrados também, os felinos, né? Nós temos, apesar de todo o impacto do Japi, né, Jundiaí é uma cidade do século XVII, toda a caça, todo o impacto que sofreu nesses séculos, os felinos estão ainda aí. Então o gato do mato, a jaguatirica, a própria onça parda. E quando esses animais estão numa floresta, é um bom sinal. É sinal que a floresta está saudável, porque eles são grandes predadores. Nós temos várias espécies de várias famílias de plantas tropicais, né? Desde pequenas plantinhas de borda de mata, né, que seria, entre aspas, o berçário da floresta, até as grandes árvores lá dentro da floresta, né? Então nós temos, por exemplo, o angico, o capim-xigui, que é uma árvore bem comum e bem importante para a floresta, o manacá da serra, a cecrópia, né, que é a embaúba, né, que geralmente está associada ao bicho preguiça comendo fruto lá em cima. Então são várias espécies, várias famílias, né, de plantas aí.

0: Castelo de Águas, foi batizado pelo geógrafo Abizab Saber, que durante suas anotações, pesquisas e convivência aqui no meio, batizou devido ao grande número de nascentes que ocorrem aqui na Serra do Japi e que leva sempre a uma caminhada próxima de algum corpo hídrico.
1: A visitação ela é monitorada e ela pode ser agendada. No site da Fundação nós temos todas as informações de como pode ser feito esse agendamento.

0: espaço. Acontece no CREAM e também acontece lá na base ecológica. E nós recebemos, assim, escolas e universidades, né, tanto alunos de ensino fundamental, ensino médio, do terceiro grau, para visitas, para estudos do meio. E nós estamos aí, a partir desse ano, ampliando esses processos de visita, inclusive com possibilidades de pernoite lá na base ecológica, para a gente realizar esses processos de educação ambiental, de estudo do meio, de vivências, né, de uma forma como as escolas oferecem, né, os acampamentos, né? Então a gente vai ter essa oportunidade também dentro de uma reserva biológica, onde a gente também vai ofertar possibilidades de pesquisa no espaço.
1: Na base ecológica, nós recebemos as escolas de Jundiaí, de toda a região, escolas públicas, particulares. E aos finais de semana também existem as visitas com os monitores, né, credenciados pela prefeitura, a visitação monitorada para trazer o cidadão, né? Não adianta você falar em conservação e cercar essa área. O interessante é o cidadão conhecer a área para ele passar a preservar e respeitar, gostar e conservar essa área.
2: Hoje, o grande destaque da Serra do Japim em Jundiaí é uma floresta sobre uma montanha ou uma rocha quase única de quartzito. Isso é único do ponto de vista da biologia e da ecologia, né? Mas aquele que caminhar por aqui vai ver essa transição de Mata Atlântica e Cerrado, de floresta mais densa nas partes baixas, menos densa, mais reduzida nas partes altas, essa variação de altitude, e isso traz para nós sempre aquela sensação de bem-estar, de um local preservado e da natureza nos rodeando.
1: A gente vê como que é complexa, né? Uma floresta tropical, né? Tão grande, tão importante. A gente fica cada dia mais humilde. Na hora que você vê uma planta que você não conhece, você tem que ser mais humilde. O pesquisador brasileiro, ele é o guerreiro, né? Ele é um pesquisador muito criativo, com pouco recurso, trabalho no campo, não só na área de biologia, mas em outras áreas também, né? Então, com mais investimento, mais gente trabalhando, pesquisando e levando o principal, levando esse conhecimento para o cidadão. Esse é o macho, tá? Nesse grupo de borboletas. Não é regra para borboleta, nesse grupo específico. Tá vendo os pelinhos ali?
3: Uhum. Ela tem algum tipo de defesa além de se fingir de morta?
1: Ela deve ter gosto ruim, eu acho. Geralmente esses bichos humanos, possível gosto ruim do predador.
4: O Ronaldo, ele mostrou uma borboleta que ela tinha asa parecendo de vidro. Aí ele também falou que a borboleta tem uma diferença de macho para fêmea, que são os pelinhos dela.
1: Então são várias espécies, né? E a fêmea que serve, o macho não serve para nada, para cruzar e vai embora.
5: Então. Ô, tio, você já foi picado por alguma aranha ou por algum inseto na sua vida?
1: Não, eu cobra, tudo, aranha, vespa, abelha, tudo.
5: E qual é a picada que mais doeu?
1: Abelha.
5: Fica aí. Abelha?
1: Vespa, chama a coisa, uma amarela que tem a noite.
6: Maria Tereza, de 10 anos, se encantou com a visita à Fundação Serra de Japi.
7: O som da água, que eu nunca tinha visto, e o ar, que é bem purificado, diferente da cidade.
5: É?
7: Que é um ar poluído. É o cheiro da natureza, natureza pura. Muitos animais diferentes, várias plantas diferentes. Uma aranha, uma borboleta, um buraco de tatu, uma formiga vermelha.
1: Aquela que é amarga, né?
7: Não, pode comer.
1: Não, é remédio. Esse é o remédio que eu falei.
7: Várias plantinhas. Eu vi uma samambaia de formato de estrela e uma planta, que é muito pequenininha, que eu nunca tinha visto na minha vida.

comentem, pessoal. Fruto azul, roxo na natureza, pra gente geralmente é tóxico. Pessoal, nós vamos coletar mais uma planta. Tá? É uma outra erva medicinal. Nós coletamos uma folhinha de cipó cruz, que é para estômago, fígado. Nós vamos coletar essa. Nós vamos coletar essa daqui, ó. Essa daqui. Só que a gente vai coletar a planta toda.

Pelo no chão, é pra sujar mesmo. Vai pegar com as duas mãos, vai puxando pra vir com a raiz junto, as duas mãos. Isso, vai afundando a mão pra pegar a raiz inteira. Isso. Vai puxando. Isso. Então nós vimos o bambu, aquele asiático lá, aquele vertical, né? Que é um problema, eles vão ser retirados agora, senão eles acabam dominando os espaços e matam as nativas, né? Mas tem a saquara, esse aqui já é um nativo. É um bambuzinho, esse já tem que deixar, esse é da mata nossa. Tá? Então entendam, sempre, né? Manter sempre o natural, né? Porque o de fora pode causar grandes desequilíbrios. Certo?

0: foi a primeira vez.
1: É? E o que você achou?
0: Eu achei muito bom. A gente respira melhor, né? Porque lá em Campinas é muito poluído o ar.
2: Eu acho que o ar, né, era mais úmido. E a terra, porque ela é mais arenosa.
0: Uma experiência diferente e nova.
3: Eu gostei mais de ver a natureza, as plantas.
4: O ar é bem melhor para respirar. Também dá uma aliviada, né? Tanto tempo depois na cidade.
3: Ah, é, dá uma aliviada, é bom.
4: Tem várias plantas muito legais também, que também acho que ele mostrou uma, que era do café, que a do café tem a planta onduladinha.
3: Tem um fruto que os morcegos comem e os bambu asiático.
4: Eu recomendaria para várias pessoas assim para vir, foi muito legal.
5: Sentir a raiz. Não falo o que lembra. Pega, pode agora pegar na mão, passa para o amigo e sente o cheiro da raiz, pessoal. Mas não fale o que lembra.
6: Deixa eu falar.
5: É forte, mas não é ruim.
6: Eu não sei.
5: Eu. Todo mundo sentiu o cheiro? Lembra o quê?
6: Hortelã.

0: acho que é fundamental, né, eles verem na prática o que a gente estuda dentro da sala de aula, só na teoria, principalmente hoje em dia, que eles estão muito acostumados com tela, não tem tanto contato mais com a natureza. Então eu acho que é muito importante eles estarem aqui, conhecerem o local da região, saberem, né, os trabalhos que a gente tem de estudo, de pesquisa, de preservação na região próxima da cidade deles.
1: Vocês ouviram?
2: Tiago!
1: Fala, água, tinha uma ave vocalizando de longe, né?
2: Escutei som de ferro rodando.
0: Eu acho que justamente isso, né? De trazer pra realidade deles, pro dia a dia deles, as coisas que a gente estuda dentro da sala, né? Muitas vezes eles se sentem desmotivados. Ah, por que eu tenho que saber disso? Que importância que isso tem pra mim? Algo do tipo. E é o que eu sempre falo pra eles, né? Tudo está conectado, tudo passa por nós, né? E quando a gente vem aqui, a gente vê um ambiente desse, onde tem várias espécies, a gente vê água, viu a questão do solo, tudo isso, né? Então acho que é fundamental pra ilustrar, né, o que a gente acaba vendo só muitas vezes na teoria.

0: As visitações à Fundação Serra do Japi são o caminho para garantir o equilíbrio e a preservação da natureza.
1: A gente mora, né, num país tão biodiverso e a gente tem tão pouco contato com essa natureza, as pessoas sabem tão pouco do que tem no entorno delas, não preservam, enfim, então eu acho que isso faz muita diferença.

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0: Milton Ratum é descendente de libaneses e famoso por trazer em suas obras o cenário de sua infância e adolescência em Manaus. O autor do premiado livro Dois Irmãos e da imortal Academia Brasileira de Letras participa de uma entrevista que apresenta as referências de família em seu processo de criação. Vamos acompanhar.
1: Olá, eu sou Hélio Goldstein e esse é o Papo de Arte, uma série com artistas das mais diferentes áreas, gente que a gente ama mesmo. A cada semana, diretamente aqui do Teatro Sérgio Cardoso em São Paulo, um novo episódio, um novo perfil, com artistas de primeira, que a Associação Amigos da Arte traz para você. E o convidado de hoje é o escritor Milton Ratum. O marauara de sangue árabe, Milton Ratum, viveu experiências muito particulares na infância e juventude, recriadas e recontadas em boa parte das suas obras. Sua escrita, rica em detalhes e memórias visuais, é fruto das narrativas orais que absorveu no seio da família. Personagens da floresta, cenários europeus e tradições do Oriente povoaram seu cotidiano e seu imaginário desde sempre. Formado em arquitetura pela USP, Universidade de São Paulo, Milton escolheu a literatura desde os tempos da faculdade. Ele queria ser poeta. Autor premiado e reconhecido no Brasil e no mundo, teve suas obras traduzidas e distribuídas por vários países e adaptadas também para cinema, teatro e TV, e até histórias em quadrinhos. Distante da imagem do escritor inacessível ou recluso, Ratum é bastante atuante em rodas de conversas com estudantes e outros eventos literários. Compartilha as preocupações e ações possíveis para garantir dignidade e a voz aos povos da floresta. E faz de sua arte um instrumento para isso. Obrigado, Milton, por estar aqui com a gente.
2: Eu que agradeço, Hélio.
1: Bem-vindo, viu? Milton, eu quero começar falando da tua origem árabe, né? E a tua família libanesa, eles se estabeleceram em Manaus, por quê?
2: Bom, o meu avô paterno foi ao Acre, de Beirute a Rio Branco, Acre, em 1904, durante o boom da borracha, né? Do chamado ciclo da borracha. E ele viveu 9 anos, né, em Rio Branco, ganhou um pouco de dinheiro lá como comerciante, regatão, e voltou para Beirute. E meu pai, ele ouvia histórias do pai dele, do meu avô, histórias da Amazônia, né? E no começo dos anos 40, ele veio para o Brasil com um primo para conhecer a região amazônica onde o pai dele tinha vivido alguns anos, né? E lá em Manaus ele conheceu minha mãe e ficou. E foi morar no Acre com a minha mãe. Então, por muito pouco, eu não sou acreano, não nasci em Rio Branco. Minha irmã é acreana.
1: E aí eles se mudaram para Manaus.
2: Aí eles passaram um tempo em Rio Branco e depois se mudaram para Manaus, porque a família da minha mãe já estava em Manaus há décadas também, né? Eram libaneses, cristãs casados com muçulmanos.
1: Essa união ocorreu.
2: Essa união ocorreu. Ocorre no Brasil. O Brasil é aberto para essas, vamos dizer, não é tão rígido do ponto de vista dessa mestiçagem.
1: Esse ponto de vista religioso.
2: Religioso, que é sempre complicado, né? Mas eu, enfim, também na minha infância eu ouvi muitas dessas histórias de imigrantes, de amigos dos meus pais e meus amigos também, que eram, alguns eram filhos ou netos de imigrantes e de várias partes, do Marrocos, judeus marroquinos, do Líbano, da Síria, do Egito. Enfim, do Mediterrâneo também, que espanhóis e claro, e E tudo isso, todas as pessoas conviviam com a sociedade manauara, cabocla e com uma forte presença da cultura indígena, né? E aí entra um outro capítulo que é mais, vamos dizer assim, que é mais complicado, né? O trato com ela. Com os caboclos, com os indígenas, com, vamos dizer, essa negação das nossas origens, né? E tudo isso eu muito tempo depois eu relaborei, enfim, e trabalhei como, vamos dizer, como sinais da memória, né? E transformei isso em ficção. Né? Quer dizer, há muita coisa que foi mesmo inspirada naquelas vozes do passado. Então, eu acho que a memória, vamos dizer, é uma espécie de grande musa da ficção, da literatura. É quando a memória, vamos dizer, assume um papel fundamental vamos dizer, na releitura do passado, que traz esse passado para o presente, para refletir o presente.
1: E pensando nessa memória, acho que o momento mais duro da ditadura, você estava na universidade, você estava na USP, né? Universidade de São Paulo. E tem essa. Dois irmãos refletem, carregam um tanto dessa parte da nossa história, né? E é talvez o teu livro o mais conhecido, o teu livro onde você furou a bolha dos leitores convencionais,
2: Isso.
1: né? Você saiu, ou seja, os críticos, as pessoas, ou seja, você chegou ao público.
2: Isso.
1: E como você explica isso?
2: É um mistério, Hélio. Um dos grandes mistérios da literatura é o leitor. Como que esse romance, enfim, alcançou esse público, eu não sabia explicar. Talvez pelo envolvimento do leitor, né? Quer dizer, há alguma coisa numa ficção, num romance que, vamos dizer, que atrai o leitor mais do que em outros romances. O que será isso? Será, vamos dizer, claro, a linguagem, mas também a trama, as personagens, os conflitos, como tudo isso é organizado e estruturado. Quer dizer, o que um romance atrai um grande público, sem ser um romance comercial. Vamos dizer, porque o Dois Irmãos não é um romance
1: Não, não
2: comercial.
1: é. E virou filme.
2: Virou filme, quadrinhos,
1: Quadrinhos,
2: teatro.
1: teatro.
2: Foi uma. Eu não sei explicar. Eu acho que é difícil explicar, porque você não escreve também com esse objetivo. Eu achava que ia ser um desastre com todos os livros, né? E o meu editor leu, o Luiz leu e disse: não,
1: Luiz Schwartz, você está falando.
2: o Luiz disse: não, você não entende isso. Eu li, eu não consegui parar de ler. Eu acho que. E ele falou uma coisa certa, porque ele disse: não vai ser um best-seller instantâneo, ele vai ter uma história. E as pessoas vão, esse público, o leitor vai crescer. De alguma forma, isso aconteceu com Cinzas do Norte também,
1: Isso.
2: que é um não tão, vamos dizer, lido quanto o Dois Irmãos, mas que teve também para o Brasil um público bem razoável de
1: Cinzas do Norte foi
2: leitores.
1: lançado em que ano?
2: Em 2005,
1: 2005.
2: 5 anos depois do Dois Irmãos. Então, vamos dizer, a gente também não espera isso, né, Hélio? A gente não está. O escritor brasileiro ele tem muitas razões para ser pessimista. Quer dizer, nós não temos essa formação humanista mínima. Isso acho que tem consequências graves até do ponto de vista político, de pensar o país, na história do país, enfim, nas nossas contradições, nas nossas iniquidades. Eu não estou falando só da literatura, estou falando da leitura da história, da nossa história, da nossa geografia humana. Isso realmente é uma falha. Que houve um momento que isso tentou ser corrigido, tal, mas hoje a situação eu acho que é um retrocesso, né?
1: Você tem várias obras que estão sendo, que foram adaptadas para filmes ou que estão em produção. Quais são?
2: Então, para o cinema, o Guilherme Coelho, que é um jovem cineasta do Rio, ele adaptou O Órfão do Eldorado. Eu acho que é uma bela adaptação também. O Luiz Fernando Carvalho dirigiu Dois Irmãos, da minissérie, que é com o roteiro da Maria Camargo, que alcançou também um público enorme. E o Sérgio Machado, que acabou de filmar alguns contos da Cidade Ilhada, de contos. E há adaptações para quadrinhos também, dos irmãos Fábio Moon e Gabriel Bach. Enfim, não me envolvo, sabe, Hélio, nas adaptações. Porque você já escreveu o romance, já está um pouco cansado também daquilo que já passou, né? Mas tanto no filme, na minissérie, no teatro, do Laje, que adaptou para o teatro, Roberto Laje, nos quadrinhos, eu apenas respondi vamos dizer, às dúvidas, tentei esclarecer algumas dúvidas dos artistas, né, dos quadrinistas, dos diretores, mas não trabalhei em roteiro, nem não fiz nada disso, mesmo que eu não sei fazer roteiro.
1: Mas você falou em prêmios. Eu imagino que o teu primeiro prêmio foi em Brasília, não foi lá no Correio Brasiliense quando você estava? Você acho que recebeu o primeiro prêmio nessa
2: Foi
1: época. Estou
2: prêmio.
1: voltando.
2: Eu tinha, sei lá, 17 anos, 16 anos. Eu publiquei um poema que ganhou um prêmio, o prêmio Tagore, um grande poeta indiano. E esse poema foi publicado no Correio Brasiliense. Depois eu voltei, eu saí e vim para São Paulo, porque a barra estava muito pesada em Brasília. Brasília, o movimento estudantil, houve uma repressão muito, como no Brasil todo, né? Mas era a capital, enfim, e a universidade era vigiada, era controlada, tinha muita. A liderança do movimento estudantil estava lá, uma parte dela, Onestino Guimarães, que foi assassinado e é um dos desaparecidos até hoje. Ele foi da UNB, né? Foi presidente da UNE. E eu, enfim, fiquei alguns anos em Brasília e vim para São Paulo. E aqui eu morei em vários lugares, mas na maior parte da década de 70 eu morei em Vila Madalena, que acabou sendo, vamos dizer, uma república que me inspirou o romance, a trilogia, né? Pontos de Fuga, o segundo volume da trilogia. É uma história de jovens, enfim, jovens naquela época, né? A formação desses jovens durante a
1: A
2: ditadura.
1: ditadura.
2: E eu, enfim, quer dizer, eu trouxe um pouco, se não bastante, da minha experiência desde a infância, da juventude, da primeira juventude, depois da minha vida mesmo, já adulta aqui em São Paulo, para os meus romances, né? Quer dizer, é inevitável você não recuperar essa experiência, que não é uma cópia daquilo que você viveu, mas é uma imaginação daquilo que poderia ter existido. Eu acho que esse é o segredo do romance. Quer dizer, não é você, vamos dizer, escrever sobre lembranças muito precisas, mas você inventar a partir desses flashes da memória, né, daquilo que você acha que poderia ter sido na ficção, né? Quer dizer, essa nova versão do passado, sem aversão ao passado, vamos dizer.
1: Agora, você desde cedo, tá, é muito claro o teu olhar para a literatura, para o poema, mas você fez arquitetura, né? E por que que você fez arquitetura e o quanto do arquiteto existe nos teus livros? Enfim, de que forma a arquitetura virou também um instrumento para você escrever teus livros, se é que virou.
2: Ótima pergunta. Quando eu estudei arquitetura porque eu não sabia o que eu queria fazer. E a arquitetura, vamos dizer, é uma espécie de salada de humanidades, de tecnologia, de sociologia, enfim, de reflexos de desenhos também, de pintura, tem tudo lá. Tinha tudo na FAO. Era uma equipe
1: Um
2: maravilhosa.
1: caldeirão maravilhoso,
2: É.
1: né? Agora, dentro disso, Oscar Niemeyer ou Machado de Assis?
2: Acho que os dois, né? Os dois são grandes artistas, né? Grandes inventores. O Niemeyer, Brasília, é muito discutida nesse romance,
1: Muito.
2: Pontos de Fuga.
1: Exato.
2: E o Machado, enfim, o Machado, acho que tem uma. É, quando dizem que é o bruxo, não sei o quê. Não sei se é o bruxo, mas ele percebeu que podia fazer vamos dizer, uma mudança na literatura, porque ele foi o maior escritor da América Latina, que o mundo só descobriu muito tempo depois, né? Então, o Machado, eu acho que como Flaubert, ele foi muito importante, porque o Flaubert, ele, por exemplo, tinha as brincadeiras deles. Ele era um pouco rabugento, ele dizia: ah, o Stendhal, como ele escreve mal. Não, mas ele dizia isso porque o Stendhal ainda escrevia com muitas descrições e com um narrador que se intrometia na narrativa para dizer: agora eu vou parar um pouco de falar sobre esse personagem para falar sobre outro personagem, vou mudar de assunto. E dava, vamos dizer,
1: Cortes.
2: lições, cortes, alguma lições de moralidade. E o Flaubert, ele dá um salto enorme, né? E como se a história fosse narrada por si mesma, né? Não há essa intrusão de nada. Então ele limpou, vamos dizer, todos esses excessos, os ornamentos, as descrições, tudo se torna mais, vamos dizer, conciso, mais enxuto e mais forte. O Machado, ele indo em outra direção, não do romance realista flaubertiano, mas uma outra direção, ele também fez esse enxugamento, né? Ele coloca o essencial ali nos romances dele, né? Sem o pitoresco, sem muitas descrições, né? O Brasil dele é narrado, vamos dizer, por outro ângulo.
1: Você, como você acaba de explicar, você é admirador do Flaubert. E eu estou aqui em mãos com um livro que chama Três Contos, né? Esse livro foi traduzido também pelo
2: Samuel Titã.
1: Samuel Titã. Fale um pouco sobre esse trabalho sobre o Gustavo.
2: Bom, esse é uma obra-prima, uma pequena obra-prima. Foi o último livro do Flaubert escrito em vida, e ele consegue fazer. São três contos, né? E cada conto se remete a um romance que ele tinha escrito. Então foi vamos dizer, foi um autor importante, eu acho que para todo escritor,
1: Sim.
2: né? Todo escritor, não apenas europeu, Henry James adorava Flaubert, todos, né? O Guimarães Rosa, todos os escritores, Virginia Woolf, tem uma, pela, vamos dizer, pela precisão da frase, por essa frase sofisticada, que não, vamos dizer, muito trabalhada e que fala o necessário, diz o necessário, né? Sem
1: Sem
2: muito
1: adereços.
2: isso, sem esses ornamentos, enfim, esses, né? Ele escreve apagando.
1: E aí, como é o teu processo de criação?
2: Embora eu planeje muito, você falou do arquiteto, se isso influiu, acho que influiu muito, até inconscientemente, porque por que diabo eu sempre começo a projetar? Projetar no sentido até arquitetônico, né? De lançar uma ideia no papel, né? E eu só consigo fazer assim, né? De traçar, fazer desenhos no velho papel manteiga. E digo, mas isso tem essa coisa da arquitetura. O espaço da casa, por exemplo, que eu faço a planta, desenho, tento fazer essas conexões, vamos dizer, espaciais, temporais, no papel primeiro, graficamente, né? Uma espécie de grafismo antes da sintaxe. Mas isso acho que ajuda muito para quando você começa a escrever. Mas quando você está escrevendo, é nesse momento que o romance se faz, é na hora da escrita, né? Muita coisa que você planejou não cabe mais naquele momento da escrita. Em que você já, vamos dizer, você é possuído, tomado pela voz do outro, do narrador ou da narradora. Que o meu primeiro romance, O Relato de Certo Oriente, é narrado por uma mulher, né? Você também tem que dar lugar a esse outro, a
1: A
2: outra.
1: mudança de gênero e
2: Tudo passa por essa transformação, né? Senão eu vou escrever sobre a minha vida, minhas lembranças, minhas. Então é esse desafio de você se colocar no lugar do outro.
1: em que momento você se vê conduzido pelos seus personagens? Porque tem um momento que você está planejando, até quase de forma arquitetônica, como a gente está vendo agora, mas em que momento que os personagens se transformam, o fluxo da história se torna praticamente uma torrente e você é conduzido pelos personagens? Isso pode acontecer, isso acontece quando você está escrevendo ou o domínio é todo seu?
2: Eu acho, é difícil responder, porque acontecem as duas coisas, né? Às vezes você domina, às vezes você é dominado. E é esse jogo, é nesse jogo, vamos dizer, nessa quase dialética entre aquilo que já existe na sua cabeça como construção da personagem, nas suas ideias, e aquilo que as personagens começam a pedir ou a exigir da mudanças no interior da narrativa, ao longo da narrativa, né? Por isso que há personagens que você acha que são, no começo você acha que são secundárias ou quase irrelevantes, mas que durante o processo de escrita elas crescem e se tornam personagens mais importantes, e vice-versa. Personagens que às vezes você pensa que eram, enfim, muito, muito relevantes, elas murcham, esmorecem, e você não pode fazer nada. Você é dominado também por essa.
1: E nesse período, como fica a tua relação com os amigos, com a família, quando você está imerso no universo do seu livro?
2: O que há de comum entre escritores, escritoras e leitoras e leitores é a solidão. Porque o romance é uma narrativa, enfim, sobre uma história particular feita para um público também. particular para alguém que está ali na sua solidão lendo, né? Mas eu nunca gostei de mistificar o trabalho da escrita e o trabalho dos escritores. Eu não gosto dessa mistificação, dos rituais para escrever.
1: Você não tem um.
2: Não, eu tendo um cantinho, papel e caneta e alguns livros do meu lado.
1: Quais livros, por exemplo, acompanham esse processo? Alguns? Quais autores acompanham? São seus companheiros na criação?
2: Henry James é um deles, muita coisa da literatura do século XIX, né, do Proust, acho que são autores, Virginia Woolf, que é minha autora preferida, são autores que, e de poesia também, eu me alimento muito todos os meus livros falam de poesia,
1: Sim.
2: quando não há personagens poetas, né, isso talvez para compensar um pouco a minha grande frustração de não ter sido poeta e de não poder ter sido poeta, porque você não é uma questão de querer, você é poeta ou não é poeta, né? Ao passo que um romancista você pode construir esse trabalho o trabalho do romance, mas a poesia ela envolve outras coisas. Eu acho que os bons poetas talentosos, têm algo mais. Eu acho que a poesia alimenta muito os ficcionistas e há grandes livros de ficção que a poesia desempenha um papel importantíssimo, porque ela se mistura à prosa, ela está dentro da prosa, ela é constitutiva, a lírica é constitutiva da prosa, que é o caso do Guimarães Rosa, do Lavoura Arcaica, do Adorno-Assar.
1: O escritor americano Truman Capote tem uma frase que eu acho muito interessante para refletir. A arte de escrever possui leis de perspectiva, luz e sombra, assim como a pintura e a música. Alguns nascem para isso, outros devem aprendê-la. Você concorda?
2: Concordo plenamente. Alguns nascem com isso, os poetas, foi o que eu falei sobre a poesia, né? Com esse ritmo, com essa musicalidade, com essa capacidade de dizer muito com poucas palavras, né? De aludir a uma coisa muito geral com versos. Por exemplo, Drummond faz isso, grandes poetas fazem isso. Mas sim, a perspectiva, o que está em perspectiva, quer dizer, a profundidade das relações humanas nesse jogo entre luz e sombra, porque você não pode ser maniqueísta quando se escreve um romance. Você não pode dar explicação nem respostas. Porque o romance é vamos dizer, é a arte das perguntas mais difíceis, mais complexas, através das personagens, dos conflitos das personagens. Essa complexidade ela fica um pouco sem resposta, né? Se você, por isso que ideologizar um romance é temeroso, porque você enfraquece a narrativa, né? Optar por um caminho, vamos dizer, ideológico, por uma atitude ideológica. O que é importantíssimo é a ética, né? Eu jamais escreveria um romance, vamos dizer, que fosse uma espécie de cultuação da ditadura. Isso para mim seria monstruoso, né? E é curioso isso, porque nem os racistas dos escritores, o mais antissemita de todos, Celine,
1: Sim.
2: ele não foi nessa direção.
1: Não.
2: O romance dele, os romances são de enorme complexidade, com sentido humanista profundo. A ficção trabalha com ambiguidade, né? Mas ela deve ter vamos dizer, uma dimensão ética.
1: Você fala que escrever é escavar as lembranças, né? E como você interpreta esse momento, essa escavação? De que forma isso acaba resultando num grande romance como os que você já fez?
2: Bom, não sei se são grandes, eu duvido um pouco, mas a questão da memória, você escavar a fundo a história pessoal e de algum modo, uma parte, um recorte da história do país, é um desafio, velho, porque tanto no Dois Irmãos quanto no Cinzas do Norte, eu tentei, vamos dizer, ampliar o espaço do drama familiar, da casa, para a cidade e um pouco para o país. Né? Quer dizer, falar desse passado, quer dizer, contra essa amnésia, né? Contra essa amnésia, quer dizer, que nos possui, né? E que esse esquecimento que nos dilacera, né? Quer dizer, a gente já nem sabe mais, a gente nunca se perguntou, quer dizer, alguns se perguntam, mas o país aceitou o fim da ditadura sem um acerto de contas com os torturadores. Quer dizer, o que foi essa anistia geral? Isso é justo?
1: Agora, ainda escavando as memórias, vamos imaginar, daqui a 5 anos ou 4 anos, o que o escritor Milton Ratum falaria sobre o período que estamos vivendo, sobre mundialmente e regionalmente?
2: Bom, eu primeiro...
1: Haveria um romance sobre isso? Será?
2: Acho que 5 anos, para mim, é muito pouco tempo para escrever sobre um passado recente. Eu preferia 30 anos e eu sei que eu não vou viver isso. Né? Eu não, não, talvez... Eu não serei eu, o escritor, né, que vai escrever essa crônica da obscuridade. Eu, daqui a 5 anos, eu terei visto, como muitos brasileiros e milhões de brasileiros, que não terão, vamos dizer, nenhuma... Primeiro, como que isso aconteceu? Essa é a grande pergunta que as pessoas, né, que os sociólogos e enfim, historiadores vão falar, cientistas políticos. Como que nós chegamos nisso?
1: Bem, o nosso programa está chegando ao final. Eu recomendo que vocês, além do programa, comprem os livros de Milton. Milton consegue, acho que é um dos maiores escritores que nós temos na atualidade, e com esse aprendizado todo, o pouco que nós vimos aqui e o muito que se encontra nos livros, com todas as suas magias e tudo que nós abordamos aqui levemente, que dá um perfil desse grande escritor. Muito obrigado, o Papo de Arte termina aqui e até a próxima. Milton, muito, muito obrigado.
2: Obrigado.

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9: Olá, tudo bem? A inteligência artificial já não é mais uma promessa. É uma realidade que está redesenhando profissões inteiras. E no direito, isso acontece em tempo real. Hoje, tarefas que levavam horas são feitas em minutos. Mas junto com a produtividade, vêm novas perguntas. Quem responde pelos erros? Onde termina a eficiência e começa o risco? E o que acontece com a estratégia jurídica quando máquinas passam a sugerir caminhos? Eu sou a Karen Bravo e este é o Corte Digital, um espaço aberto pelo Tribunal de Contas do Estado de São Paulo para discutir tecnologia com impacto direto nas instituições e na vida pública. E no episódio de hoje, nós vamos falar sobre o livro Inteligência Artificial na Advocacia, do autor Solano de Camargo. Essa obra traz discussões que já são pautas recorrentes dentro de escritórios, tribunais e decisões relevantes do direito. E para essa conversa, eu recebo dois nomes que vivem esse debate na prática. O professor Solano de Camargo, da Faculdade de Direito da Universidade de São Paulo, pesquisador na interseção entre direito e tecnologia e autor do livro Inteligência Artificial na Advocacia. E também está conosco o Dr. Fábio Corrêa Xavier, diretor de TI do TCE São Paulo, mestre em Ciência da Comunicação pela USP, com MBA pelo IBMEC e especializações no Japão. Autor de livros e colunista em veículos de tecnologia, foi premiado como executivo de TI do ano, com destaque em liderança e inovação no setor público. Olá, sejam bem-vindos, tudo bem? E vamos falar sobre inteligência artificial, né? Que é o assunto que acho que está em pauta, não tem mais como a gente ficar distante desse tema. Doutor Solano, vou começar com você, que escreveu esse livro, né? Solano de Camargo, Inteligência Artificial na Advocacia, Impactos Reais sobre Produtividade, Estratégia e Responsabilidade. Eu queria que você nos contasse um pouquinho como surgiu a ideia de escrever esse livro.
10: Bom, obrigado, bom dia, boa tarde, boa noite a todos e todas que estão nos assistindo. Bom, basicamente assim, eu tenho um trabalho, na verdade, com triplo chapéu. Eu sou professor de Direito Internacional na Faculdade de Direito da USP, onde eu atuo com pesquisa sobre envolvendo novas tecnologias. E sou presidente de uma comissão da OAB, que é de Inteligência Artificial. E sou sócio do escritório Libroc Camargo Advogados, onde a gente tem muito trabalho relacionado a novas tecnologias. Esse é o segundo livro, na verdade, que eu escrevo. O primeiro tratava sobre engenharia de prompts no direito, que era basicamente assim, o beabá inicial. E o que eu vi é que de 2002 para cá, a questão evoluiu tanto, ela acabou tendo um impacto tão grande nas profissões jurídicas, que agora a questão não é mais o que a gente pede, mas como a gente governa a IA. Então tem toda uma mudança, uma reconfiguração da profissão que envolve uma série de medidas que são bem assim, já mais documentadas. Então, justamente é disso que se trata esse livro.
9: Legal. E eu vi durante a leitura que o senhor afirma que a inteligência artificial não substitui o advogado, mas muda completamente a forma de advogar.
10: Exatamente. A gente tem uma reconfiguração muito importante na profissão, principalmente porque a gente vê que o profissional da área jurídica, e aqui pega advogados, procuradores, juízes, promotores, a gente sai daquele trabalho mais artesanal, que muitas vezes leva assim, uma grande demanda de tempo, envolvendo tarefas repetitivas, tarefas que não são tão intelectualizadas, e que a IA permite assim, uma verdadeira explosão de produtividade. Claro que com os riscos decorrentes dessas novas potenciais potencialidades, sem contar as novas competências, né? Então, existem novos superpoderes que os advogados agora podem utilizar no seu dia a dia, e que isso reconfigura bastante a profissão. Então, é basicamente disso que se trata.
9: Não, agora eu vou passar para você, doutor Fábio. Eu queria saber como é que a inteligência artificial já aparece hoje dentro do Tribunal de Contas do Estado de São Paulo.
0: Não, bem interessante a sua pergunta, porque o Tribunal de Contas do Estado de São Paulo, ele foi um dos órgãos públicos pioneiros na implementação de uma solução de IA generativa, né? A nossa ANIA, assistente neural com inteligência artificial. Quando surgiu o ChatGPT lá em 2022, novembro de 22, né, foi uma verdadeira revolução. Eu costumo falar que o ChatGPT, a grande jogada dele foi democratizar a IA. A IA sempre foi objeto de estudo desde a década de 50, mas até então estava restrita a especialistas, né? A pessoa tinha que ter um conhecimento técnico muito grande para poder usar a IA de uma maneira adequada. O ChatGPT derrubou essa barreira e colocou a IA na mão das pessoas. Hoje, qualquer pessoa ela consegue utilizar, desde o ChatGPT, a inteligência artificial no seu dia a dia em tarefas simples. E aí, em fevereiro de 23, nós iniciamos o nosso desenvolvimento, né? Então, apenas 2-3 meses depois do lançamento do ChatGPT, a gente começou a criar a nossa IA generativa. E em maio de 23, já tínhamos a primeira solução disponível para casa, que é a ANIA PDF, que permitia conversar com documentos. Porque o nosso grande problema aqui no tribunal é a quantidade gigante de documentos que nós temos que ler, que temos que entender, né? Petições, editais de citação, contratos e tudo isso para ser analisado. E a IA generativa, ela cai como uma luva para esse tipo de problema, porque consegue responder perguntas sobre o conteúdo daquele documento, né? Então a gente colocou essa ferramenta à disposição da casa, dos servidores aqui do tribunal, desde maio de 23, e hoje já são em torno de 8-9 módulos diferentes, cada um com uma especialidade, treinado com as necessidades da casa, para justamente colocar o poder desta ferramenta na mão dos servidores.
9: É, né? Agiliza, né? Ganhamos tempo. E por falar em tempo, agora eu passo para o senhor, doutor Solano. O senhor escreveu que a IA desloca o tempo do advogado. Desloca para onde? Vamos falar sobre esse deslocamento que você citou no livro.
10: Perfeito. Bom, basicamente assim, a inteligência artificial generativa, ela pressupõe, antes de mais nada, o conhecimento de onde ela pode ser aplicada. Então, antes da tecnologia, é justamente o conhecimento do fluxo de trabalho, que é uma atividade, na minha opinião, jurídica. Então, é claro que a gente tem, por exemplo, o Tribunal de Contas do Estado de São Paulo, ele tem assim, os seus fluxos que podem, muitas vezes, serem parecidos com outros tribunais. Mas nem todos têm as mesmas necessidades. Então, conhecendo basicamente aonde a IA pode fazer a diferença, é o primeiro passo. Uma vez que eu sei aonde ali ela pode modificar, tem a segunda fase, que eu também acho muito importante, que é a curadoria de informações. Quando eu escolho, por exemplo, dentre todos os pareceres, os contratos, tem aqueles que são, vamos dizer assim, mais aplicáveis e menos aplicáveis. E a IA não tem noção de hierarquia. Então, a curadoria de informações, que também é uma atividade jurídica, né, o grounding, ela envolve, assim, você preparar a IA para aquilo que ela vai te devolver. E depois, que eu acho que é a fase mais importante, é a fase que o humano tem que estar no topo, a revisão. Temos que tomar cuidado, porque cada vez que eu seleciono algum material para que ele seja usado depois para que a IA nos dê a resposta, eu estou fazendo uma escolha. E essa escolha, ela pode estar, por exemplo, com vieses, com preconceitos. E isso é uma questão muito importante, a curadoria. E uma quarta questão é o mapeamento de quem faz o que dentro desse fluxo. Então, por exemplo, quem é o responsável por verificar as necessidades, quais documentos vão ali formar o banco que vai ser acessado pela IA, quem vai ficar responsável por atualizar esses documentos e, por fim, quem é que vai depois decidir se o documento final ele está pronto para ser usado ou não. Então, uma atividade totalmente nova, né, que a gente não foi, na verdade, assim, não foi preparado e que nós temos que agora nos preparar. Uma vez que isso seja bem feito, a gente consegue dar um salto de produtividade e de qualidade, onde o ser humano continua sendo muito importante, mas não agora naquelas questões artesanais, mas naquilo que eu chamo assim, na arquitetura do contexto que a IA participa. E dentro desse aspecto, né, o prompt, que é o pedido que eu faço para a IA me devolver, ela é um aspecto menor. ela envolve toda uma cadeia de atividades que eu, assim, acredito ser a grande revolução nas atividades jurídicas de hoje em dia.
9: É, e é importante que a gente diga e reforça, né? Reforce aqui, que a IA, ela é um auxílio, ela é uma ferramenta. O que acontece hoje que é muito preocupante é que as pessoas estão fazendo um Ctrl-C, Ctrl-V, confiando plenamente e não tendo esse cuidado que você citou, que é fundamental. Isso é muito importante.
0: Isso me lembra uma coisa bem interessante, que teve uma pesquisa recente da MIT, Technology Review, que falou que 95% dos projetos de IA generativa falham. 95% é um número assustador.
9: Altíssimo, sim.
0: E na minha visão, isso acontece justamente pelo que o professor acabou de falar, né? As pessoas querem hoje, por ser o assunto da moda, ter uma IA para chamar de sua. Costumo falar isso.
9: E há vários tipos, né? É bom que a gente também deixe claro aqui. Há algumas que são melhores para quem escreve textos, outras para fazer planejamento geral, administrativo, enfim, há diferença, né?
0: Sem dúvida. E aí, partindo desse princípio, para mim é o caminho errado, porque você tem que identificar primeiro um problema relevante aonde você quer utilizar alguma solução, quer desenvolver alguma solução. E aí, a partir desse problema, identificar as possíveis soluções. A IA pode ser uma, mas pode não ser a solução ideal. Então, temos que partir do problema para depois buscar as soluções. E a questão do human in the loop, né? Que é ter realmente o homem no processo de decisão, tomada de decisão, não simplesmente fazer o copia e cola, como você muito bem colocou, né? Isso tem gerado aí várias notícias na mídia de uso indevido da IA, justamente por causa desse problema de copia e cola.
9: E, Fábio, o que é permitido e o que ainda é limite dentro do tribunal em relação à inteligência artificial?
0: O que a gente incentiva bastante é o uso da ANIA, especialmente em assuntos sensíveis. Por quê? Porque as IAs públicas, as IAs generativas públicas, como ChatGPT, Gemini e várias outras que tem por aí, eles não têm uma garantia de confidencialidade ou de proteção da informação que está ali sendo trafegada por esses ambientes.
9: E alguns processos não podem ser expostos,
0: exatamente,
9: logicamente.
0: Antes do julgamento. Mas a ANIA, por sua vez, a gente utiliza um contrato com a Microsoft, né? Então é uma solução que a gente usa por trás, o motor acaba sendo uma dessas que tem aí pública, mas há um contrato de proteção e privacidade da informação que garante que nem a Microsoft, nem a OpenAI, por exemplo, vão ter acesso àquela informação que está sendo utilizada para a IA responder adequadamente. Então, esse é o principal ponto que a gente orienta. Né? Então, vai usar a IA generativa, use a ANIA, porque ela tem uma garantia contratual de privacidade e proteção das informações que estão sendo ali trafegadas.
9: Para ganhar produtividade, necessariamente, significa ganhar qualidade? Você acha que esse tempo que nós economizando, usando a IA como uma ferramenta, garante também que nós tenhamos mais qualidade?
10: Não, na verdade é o contrário. Na verdade, assim, a busca pela produtividade, ela tem gerado incidentes em série, como, por exemplo,

0: que houve, por exemplo, uma superação desses documentos. Né? Isso tem que ficar documentado, faz parte. Os termos gerais de uso, quem pode acessar, quando, onde e que jeito. Né? A questão relativa ao motor de busca, atualização, aos fluxos de trabalho, a explicabilidade. O que fez, como aquela IA, por exemplo, chegou naquela conclusão, é uma informação que eu não preciso entrar no segredo industrial do algoritmo, mas ela traz uma transparência para o usuário. Isso é o que mais me preocupa, por exemplo, no uso que se dá nas IAs, às vezes, pelo setor público, né, que é o princípio da transparência, do desenho ser claro, da explicabilidade ser precisa e ser facilmente reconhecida por todo mundo. E aí entra no ponto da questão de onde vai entrar o ser humano dentro daquele fluxo. O ser humano, na minha opinião, ele tem que entrar no desenho do fluxo, ele tem que entrar na curadoria das informações, na checagem e substituição e depois na revisão final, que esse é um ponto importante. Não importa que a IA tenha feito, a produtividade tenha até aumentado, né? Quem assina continua sendo responsável. É o novo recorte e cola reconfigurado. Esse é o ponto. Então, a responsabilidade, ela é muito importante. E aí, um ponto que eu vejo assim, né? Sou um consumidor que pode ser desde um tribunal de justiça, por exemplo, eu tenho direito, enquanto advogado, enquanto jurisdicionado, de saber quais foram os documentos utilizados no treinamento daquela IA para que ela chegasse naquela conclusão. Esse é um ponto que é o grande, eu diria assim, é grande falta, grande lacuna que nós temos, por exemplo, na resolução do CNJ. Então, os juízes podem utilizar uma IA, mas como é que eles fizeram a curadoria? Será que eles, por exemplo, não selecionaram decisões que favorecem mais, por exemplo, bancos do que mutuários? Ou maridos homens do que esposas? Então, essa questão que envolve como a IA vai responder, ela acaba sendo até ideológico. Então, por isso que, respondendo a sua pergunta, a produtividade é um pedacinho. Sim, a questão da responsabilidade, da coerência, ela é muito maior.
1: O senhor falou em transparência e agora eu passo para você, Fábio, como é que a gente faz, né, para garantir transparência no uso dessas ferramentas? Como que a gente lida com essa questão no uso da IA?
2: Aí são dois aspectos que são bem importantes. O primeiro é a própria transparência algorítmica, né? Ou seja, como a IA chegou àquela decisão, essas grandes big techs, grandes players do mercado estão tentando fazer essa explicabilidade um pouco mais clara, mas ainda é muito nebuloso. Uhum. Né? Então, isso nos gera a consequência de que muitas vezes, para muitas decisões, para muitas situações críticas, o uso da IA acaba não sendo recomendado, porque não tem essa explicabilidade. E outro aspecto é a transparência do uso da IA. Então, o cidadão ele tem o direito de saber que aquele órgão público, aquela instituição, aquela empresa está utilizando a IA em algum processo.
0: E como
2: está utilizando. Né? Como é o processo de revisão da decisão? A decisão é totalmente automatizada? É a IA quem decide? Do meu ponto de vista, isso não é um caminho muito bom. Né? Como, tá, não é a IA que decide, há um processo de verificação e validação desse resultado da IA, né? Além do, claro, da curadoria, dos dados de treinamento, da limpeza desses dados de treinamento, da qualidade desses dados, porque não adianta, não tem mágica, se eu treinar com lixo, vai sair lixo. E tudo isso é muito importante para que as pessoas saibam e consigam exercer o seu direito de defesa, eventualmente, em relação a alguma decisão que foi mal tomada, não só pelas instituições públicas, mas por uma empresa privada também, inclusive.
1: Sim, com certeza.
2: Né? Então, isso eu acho que é importante. E aqui no Tribunal de Contas, eu escrevi um artigo para uma revista do Tribunal de Contas do Maranhão, se não me engano, que falava da responsabilidade dual dos tribunais de contas hoje. Uma é garantir que suas soluções de IA estejam de acordo com esses princípios da legalidade, ético, da transparência, do bom uso realmente. E a outra responsabilidade é, talvez, com seus jurisdicionados, fazer essa verificação também se a IA utilizada pelos jurisdicionados está de acordo com todos esses princípios da mesma forma. Então, o Tribunal de Contas e órgãos de controle em geral acabam tendo essa responsabilidade dupla para poder garantir o uso ético e adequado dessas soluções de IA generativa, principalmente.
1: Professor, tem um outro ponto que todo mundo que lida muito bem e conhece a IA diz o seguinte, que quem domina a pergunta, a forma de perguntar, passa a dominar também a resposta, é por aí?
0: É mais ou menos, né? Na verdade, já foi isso na época 2020.

0: 2, quando o prompt era rei, né? Assim, a gente tinha os modelos de IA basicamente na forma de chatbots. Então, as técnicas de escrita do prompt era uma habilidade fundamental. Hoje é muito importante, mas não só, até porque a grande maioria das IAs, elas ensinam a escrever prompt ou elas têm já essas ferramentas.
1: Aliás, o senhor fala muito de engenharia de prompts no
0: Falo,
1: seu livro, né?
0: falo, falo.
1: E isso virou uma nova competência jurídica, vamos dizer assim?
0: Super virou, na verdade, super virou. Eu diria assim, que são cinco novas competências jurídicas. Eu brinco assim, que quando eu tinha 12 anos, 1986, eu fiz a escola Hamilton de datilografia de Boituva, que para mim foi um diferencial competitivo que, aliás, me trouxe basicamente até aqui hoje, né? Então, isso era uma competência importante, como depois foi o uso, né, do PC, depois teve a suite Office, que foi muito importante, né, no direito, e agora nós temos essas novas competências envolvendo o IA. A engenharia de prompt é importante porque se eu peço mal, a resposta tende a seguir o padrão da questão. Mas além de saber pedir, isso é uma coisa que para jornalistas, para advogados, é mais intuitivo para nós, né? Existe uma segunda grande competência que eu acho que é revolucionária e que é pouco falada, que é a questão da programação no code ou low code, que é basicamente eu fazer programa sem saber programar. Eu acho isso muito metafísico, eu acho assim mágico. A gente tem muita microsolução que dá para usar no dia a dia. A terceira grande revolução envolvendo IA é o uso de Visual Law, mas não para fazer, por exemplo, petições, contratos, bonitinho, não é isso, mas usando técnicas mesmo de audiovisuais ou até de vídeos para poder, por exemplo, explicar, para poder mostrar o ponto, para poder, por exemplo, reconstituir fatos ou atos. Isso é uma grande revolução, muito estudado, por exemplo, em Stanford. Uma quarta competência que eu também acho muito importante, que é o futuro da área de legal operations, que é automação. Então, isso no setor público, por exemplo, tem um efeito que é maravilhoso de poder fazer com que questões repetitivas, de enxugar gelo, aquelas questões que são porque agregam pouco conhecimento, possam ser feitas pela máquina. E a quinta, que é o grande hype, né, de 2026, que são os agentes de IA. Que foi uma evolução dos assistentes de IA, que é basicamente assim: imagina uma IA tomar conta do seu laptop e você programa para que ela tome decisões, como, por exemplo, desde escolher durante a noite a passagem aérea mais barata, para ela poder, por exemplo, montar um pacote para você acorda no outro dia, você já está com férias marcadas, inclusive com lugar reservado no avião. Porque isso numa cidade que ela escolheu que é do seu estilo. Ou, por exemplo, no escritório que inventaram lá um agente de IA que selecionava melhores opções de leilão para poder e dava lance e tal. Esse eu não deixei implementarem porque eu fico com medo, né? Mas assim, isso é muito revolucionário. Essas quatro competências para mim é o que antigamente foi o Excel, o Word, o PowerPoint e que antes ainda era, por exemplo, usar papel carbono, datilografar, aquelas outras, usar o mimeógrafo, usar. Então,
1: Nossa, é.
0: essas competências novas, para mim, elas têm uma potencialidade gigantesca em prol da humanidade, desde que feita com todas as precauções e os cuidados.
1: Ótimo. Agora, eu pergunto para você, Fábio, desde que nós começamos a usar a inteligência artificial dentro do Tribunal de Contas do Estado de São Paulo, como que você vê a mudança do trabalho, né? Em questão de agilidade, o que mudou, o quanto mais fácil está ou não está mais fácil, porque aí, claro, também exigem coisas novas, mais conhecimento. Eu queria que você falasse um pouquinho do panorama pré e pós-IA dentro do tribunal.
2: Eu acredito que, eu costumo falar também, que quem começa a utilizar a IA generativa, a IA, a nossa, até a Anya, não vive mais sem, né? Porque há realmente um ganho de tempo, principalmente nas tarefas repetitivas. Nós temos, por exemplo, a nossa IA integrada ao sistema de processo SEI, então você consegue resumir processos sem ter que sair do SEI utilizando a IA generativa. Então você consegue ter informações muito mais rapidamente para tomar uma decisão mais assertiva, né? A decisão continua sendo nossa, dos humanos,
1: Claro.
2: né? Ali a IA continua sendo uma assistente. Por isso a Anya, o A é de assistente, não é de assessor, não é alguém que vai decidir. Mas eu acredito que quem utiliza, utiliza bastante, não consegue parar de utilizar, porque há um ganho muito grande, principalmente em atividades repetitivas. Por exemplo, fazer um despacho simples, isso aí a própria IA consegue fazer rapidamente. E eu costumo falar falar que pelo menos erros de português a gente não tem mais no despacho. Né?
1: Não há risco de padronizar demais as decisões ou não?
2: Não são decisões, né? São despachos, são muitas despachos, vezes, ali de encaminhamento. E aí não tem nem problema em, muitas vezes, padronizar. Mas você consegue, através do seu uso diário, adaptar o seu estilo para que a IA escreva do jeito que você realmente escreveria. Né? E claro que você não vai copiar e colar. Você vai pedir a geração dessa informação, a geração desse documento, e vai fazer a revisão, adaptar e ajustar de acordo com a sua necessidade. Né? Não dá para confiar 100% e confiar cegamente em qualquer resposta que a IA te dê. E aí as pessoas costumam falar, ah, mas se eu tiver que revisar, eu mesmo faço. Tá, mas aí você
1: vai levar mais tempo.
2: Então você, muitas vezes, tem que sopesar, algumas vezes, o custo-benefício de utilizar ou não uma solução de IA. Mas para atividades repetitivas, atividades ali operacionais, isso é muito... O ganho é bem visível.
1: Entendi. Professor, há um receio que eu acredito que permeia a sociedade como um todo, né? Quem não usar a IA vai ficar para trás? Ou aquela pergunta que todo mundo fez quando surgiu a IA, né? A IA pode eliminar empregos? As pessoas podem, de fato, ser substituídas pela IA?
0: Pois é. Eu considero uma das maiores revoluções científicas assim, da era moderna. Eu acho que equivalente, talvez, ao que foi o uso comercial da eletricidade no século XIX. Você imagina, hoje inventaram a lâmpada, amanhã vai ser o fonógrafo. Então, todo dia tinha aquelas invenções. E isso acaba tendo um impacto social, econômico, muito grande. O que a gente consegue verificar é que assim, até antes do advento do ChatGPT, é que a automação já estava sendo uma realidade e as atividades mais repetitivas estavam caminhando para serem ali delegadas para as máquinas, né? Constituiu isso na indústria, em diversas atividades. Com o advento da IA generativa, a gente viu a delegação de atividades criativas. E isso, sem dúvida, tem tido um impacto grande em diversas áreas, como, por exemplo, no jornalismo. A gente vê isso nas carreiras jurídicas também. O ponto é que, basicamente, vai precisar ter uma reconfiguração das profissões, como, aliás, aconteceu, por exemplo, com a automação no campo. Né? Eu sou de um tempo que tinha ali os boias frias, que o pessoal, né, pegava ali, regimentava no centro das cidades pequenas e levava para o campo, e hoje a gente tem a mecanização. Aquele pessoal, ele não morreu, né? Aquele pessoal acabou fazendo outra coisa. Então, o que eu vejo hoje, basicamente, existe uma mesclagem cada vez maior dessas competências que eu comentei da IA com todas as profissões. Então, quem conseguir adaptar melhor a utilização dessas competências na sua atividade, ela vai continuar sendo relevante no mercado de trabalho. Agora, atividade puramente artesanal, ela deve se resumir a isso mesmo, né? Artesanato. É uma questão assim, mais isolada, menor. Então, a grande questão é como é que isso se dá. Isso é interessante porque, do ponto de vista da história, da adoção das novas tecnologias na economia, né, eles mostram, né, os antropólogos mostram que isso é um gráfico como se fosse um seno, né, um seno em que você tem, por exemplo, os early adopters. Então você tem, por exemplo, assim, procuradores que usam os óculos da Meta, percebe? Ele é novidadeiro, ele gosta de coisas de novidade. Ao mesmo tempo, tem na outra ponta aqueles que são contra, refratários às novas tecnologias. E no meio, tem aqueles que até aceitam mais, a maioria, quando aquilo parece que funciona e já tem provas, e tem a outra que é no mesmo volume, que é a outra ponta, que mesmo tendo provas, ele vai esperar aquilo ser assim consolidado. Uhum. Isso existe nas famílias, nos escritórios.
1: É perfil.
0: A grande questão é como é que a gestão se dará nisso. Então, você pega, por exemplo, a experiência chinesa, que é fazer com que todos os alunos, por exemplo, do ensino fundamental 1, tenham pelo menos, sei lá, 8 horas por mês de uso da IA. A mesma coisa agora foi feita pela Índia. Então, é uma visão de Estado, né? Como é que nós queremos que a sociedade... A gente tem, por exemplo, na França, ao contrário, na lei de reforma da justiça francesa, criar um crime que é utilizar dados de tribunais e jurisprudência para ver produtividade de juízes. Lá dá 5 anos de prisão. Então é como se fosse assim, um lado contrário à visão que se tem, por exemplo, no Oriente. Então o grande ponto é como é que a sociedade ou cada sociedade vai fazer para que ela consiga integrar de maneira positiva e não de maneira negativa. Só para dar um exemplo, eu li no meio do ano passado uma questão que estava acontecendo em Bangladesh, que lá eles têm os maiores call centers do mundo. Então assim, é uma empresa com 50 mil funcionários, por exemplo, e tinha uma cidade que um fornecedor demitiu 35 mil pessoas porque ele colocou uma IA generativa. E ele demitiu. E eu fiquei tão curioso para saber o que, que eles iam fazer com aqueles 35 mil que tinham, assim, eram treinados naquilo. E eu liguei para o departamento jurídico de Bangladesh, dessa empresa, para perguntar isso como pesquisa. E quem me atendeu foi o presidente, porque ele achou curioso um advogado brasileiro e tal. A minha pergunta foi o seguinte, presidente, o que, que vocês vão fazer com esses 35 mil funcionários demitidos? Tem algum plano, projeto do governo, alguma coisa? Ele falou, não, eles vão ter que fazer alguma coisa. Mas que coisa? Eles podem, por exemplo, criar sua própria empresa de IA. Quer dizer, a preocupação era nenhuma. Zero. Então é isso que eu acho. A grande questão é que envolve, acho que a sociedade como um todo e um projeto de Estado, o que nós vamos fazer com essa nova realidade? É uma revolução.
1: Sim, porque poucas pessoas têm acesso à cultura, a esse conhecimento, né, ou a possibilidade de fazer um curso sobre isso. Então, você pensa numa parcela grande da sociedade que talvez não tenha acesso a esse conhecimento.
0: Não, você enxergou muito bem. Aí, o que fazemos com essa circunstância? É. Pode ter um risco social, sim.
1: Sim. Fábio, vou terminar com você, porque o nosso tempo está chegando ao fim. Depois também, claro, você pode pontuar alguma coisa. Quais são os próximos passos do TCE São Paulo nesta área?
2: Bem, nós temos evoluído bastante, né? A nossa solução ela está sendo, inclusive, compartilhada com outros órgãos públicos, né? São mais de 30 que já receberam o código-fonte da nossa solução. E aí, os próximos passos, já começamos a integração com o nosso sistema de processo eletrônico finalístico, também já está em andamento. Novas automações para a nossa fiscalização, né? A gente tem uma solução chamada Ania Audit, que gera relatórios, pré-relatórios de auditoria automaticamente, buscando dados em vários sistemas, criando textos, para que o nosso auditor não perca tempo fazendo essa caça de informação. Então, já fizemos isso com aditivos, temos aditivos, vamos fazer agora com outras matérias para que a gente possa evoluir cada vez mais no uso da IA a serviço do controle externo. Né? Então, sempre com o objetivo, com o olho de melhorar a atividade fim do Tribunal de Contas do Estado de São Paulo.
1: Gente, foi muito bom conversar com você, professor Solano. Muito obrigada pela sua presença aqui no Tribunal, por trazer os conhecimentos aqui que você nos trouxe, esse livro Inteligência Artificial na Advocacia, muito bacana.
0: Eu que fiz a capa.
1: Estou vendo, bem legal, bem legal. E muito obrigada, doutor Fábio Xavier, que está aqui conosco no Tribunal, por também trazer o seu conhecimento em tecnologia. Foi muito bom falar com você.
2: Obrigado, eu que agradeço.
1: Até a próxima.
2: Até a próxima.
1: O programa Corte Digital volta no próximo mês com um novo tema. Até lá.
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9: A Assembleia Maia cria leis, fiscaliza o governo e diariamente toma decisões importantes para todo o estado de São Paulo. Mas como é que isso chega até você, na sua casa, sem filtros e, o mais importante, de um jeito que dê para entender? Hoje eu te levo como uma guia por dentro dos corredores da TV Alesp, a emissora que é responsável por transmitir as sessões, programas e reportagens que refletem tudo de mais importante que acontece aqui nessa casa. E, além disso, ainda é responsável por levar o Isso é Política Sim para você. Letícia, a gente sabe que a transparência, ela depende de um intermediador, né? Porque, de novo, é um espaço aqui que, se a gente for pensar, não dá para todo mundo dos 645 municípios acompanharem todas as votações. Então, a gente tem alternativas, tem ferramentas como a TV, por exemplo, né? Que trabalha aí por essa transparência.
10: Isso, a TV Alesp.
11: E tudo isso faz parte do LIMP, né, que a gente fala que são os princípios que regem a administração pública. Legalidade, impessoalidade, moralidade, publicidade e eficiência. A publicidade que é isso, é levar para o pessoal, deixar transparente o que está acontecendo na administração. Só que às vezes, se a pessoa não tem uma base, pode ser que ela leia e fale assim... Não entendi nada, o que, que é isso? E aí também acho que vem vocês no papel da TV ali, né? Com programas que mastigam essas informações e deixam mais acessíveis para a população.
9: Gente, eu sequestrei o meu chefe para a gente conversar um pouquinho e entender como foi o processo também de criar essa grade que a gente tem hoje, né, Josué?
12: Então, a gente tentou aliar características, né, a característica de uma TV legislativa que traz as notícias da casa, as notícias da Assembleia, mas também com muita prestação de serviço para a comunidade, porque, afinal de contas, é uma TV que atinge o estado de São Paulo todo. Então, a gente tentou trazer essas questões e, com isso, elaborar uma grade bem diversificada, onde você traz comportamento, você traz informação do dia a dia, você traz bastante serviço, prestação de serviço para a comunidade, além, é claro, das notícias aí que da Casa Legislativa, que é também de extrema importância, porque afinal de contas é por meio dessas notícias da Casa que a gente leva também a informação transparente das atividades parlamentares.
9: E eu acho que uma característica legal que a gente tem hoje é também que, se a gente pensa no Brasil, a gente sabe que em território a gente é muito grande. E o estado de São Paulo não é diferente. A gente tem um estado que, se a gente for pensar na Europa, por exemplo, é o tamanho de um país inteiro. E aí tem também essa preocupação de, por exemplo, pegar quem está lá em cima do estado, né, na região norte do estado, e mostrar um pouco do que tem aqui para a região sul do estado, por exemplo. Então, mostrar tudo que a gente tem aqui dentro de São Paulo, né?
12: Sim, a gente sempre leva em conta a questão que nós somos uma TV aberta e estadual, uma TV para o estado de São Paulo. Então, um dos nossos focos também é mostrar esse estado, afinal de contas a gente está no estado mais rico do Brasil, né? E que tem riquezas culturais, riquezas gastronômicas, tem culturas diferentes, então a gente também está bastante empenhados, né, de trazer essas informações, de trazer essas culturas, de trazer essas novidades, as curiosidades do estado todo. Então a gente quer cada vez mais ampliar a nossa cobertura para o estado, não ficar somente restrito à capital, mas sim mostrar todo o interior, litoral, que afinal de contas é um estado muito rico em termos de informação, em termos de comportamento. Então esse também é um dos algo que move bastante a gente a querer fazer cada vez melhor essa TV Alesp.
9: Gente, o Will é um dos nossos repórteres aqui, mas também é apresentador, né, Will? Você faz um pouquinho dos dois.
13: Exato. A gente, além de cobrir o parlamento e também as notícias do estado, a gente faz um programa de tecnologia aqui, que é, na verdade, traduzir o que está acontecendo no mundo da tecnologia, ciência e inovação, que é bem legal por conversar com um jovem, enfim, sair daquele universo, assim, da palavra muito difícil.
9: E aqui é basicamente o que a gente faz em todas as áreas, né? Porque quando a gente pensa também na reportagem, o que acontece aqui dentro da casa, a gente tem que entender primeiro para conseguir passar isso para frente de uma forma mais simples, né?
13: Muito. Não adianta você chegar, por exemplo, numa sessão e lá vai estar tudo burocrático. Você precisa traduzir isso, porque a pessoa que está assistindo precisa entender o que você está falando. Então, o nosso papel como repórter é você traduzir isso e deixar da forma mais simples, simples. Então, eu gosto de entender o que aconteceu e traduzir de uma forma que a pessoa lá do fundão de São Paulo vai entender o que foi pautado aqui, o que o político está falando aqui, de uma forma clara, né?
9: Bom, e todo esse processo também tem que ser feito na rua. A gente tem muita coisa que acaba indo pra rua, né? Apesar do nosso foco ser, principalmente aqui na Lesp. E aí é o mesmo princípio, né? Eu acho que esse é o princípio do jornalismo, da reportagem.
13: Sim. E na rua, você quer aquela pessoa que, de fato, vai compreender o que você tá falando. E pra essa pessoa compreender o que você tá falando, você tem que falar de uma forma assim, você tem que abordar com ela em argumentos que ela vai saber te entender.
9: É o princípio da comunicação, né?
13: Exatamente. Não, você não faz comunicação só pra você ou pra um grupo de pessoas. Você faz comunicação pra uma massa. E eu acho que aqui na Lesp a gente trabalha muito isso, né? A gente, como repórter, também os apresentadores, a gente tenta traduzir o que cada parlamentar falou aqui dentro de uma forma simples pra todo mundo compreender.
9: Inclusive, eu vou até abrir um parênteses, tá? Isso é o papel principal da nossa profissão. A gente, inclusive, tem um pensador muito bom, um teórico, que chama Nelson Traquina, eu sou uma fãzaça dele, e ele traz que é importante a gente ter a noção de como funciona todo esse caminho, né? De qual é a mensagem, como a mensagem vai chegar e para quem essa mensagem tem que chegar. E tudo isso tem que ser pensado para efetivamente carregar aquilo que a gente precisa que seja carregado. Então, o sentido daquilo que a gente está desenvolvendo ali, né? Bom, já que a política é feita pro povo, ela não vale de nada se não chegar nas pessoas, né? E o Daniel, que já tá mais acostumado, né, Dani, aqui a lidar com esse dia a dia, a gente tem que levar todos os eventos da casa para todo mundo.
10: Exatamente. Aqui, além das votações que ocorrem no plenário, tem uma série de eventos que ocorrem aqui, desde audiências públicas, as solenidades. Então, tudo é importante. Tudo que acontece aqui é importante. Tudo isso é levado para a população por meio das transmissões e também das reportagens que a gente faz de cada um desses eventos. E aqui na coordenação da produção e da reportagem é de onde sai tudo isso. Um trabalho bastante complexo, que tudo tem que estar muito bem ajeitado, muito bem ajustado e alinhado um dia anterior, para que no dia dos eventos isso tudo aconteça da melhor forma. Todo mundo, o repórter, o master que vai fazer a transmissão, todo mundo está sabendo o horário exato de cada evento, e todos esses eventos são importantes. Tudo que acontece aqui dentro da casa é importante, porque precisa ser publicizado, precisa ser transmitido para que a população tenha conhecimento do que acontece aqui na Lesp.
9: Agora, o Edu é um grande artista, né, entre vários aqui, que fazem os nossos programas ficarem bonitos, ficarem assistíveis, porque senão a gente ficaria horas e horas na frente da TV e não ia conseguir consumir todo o conteúdo.
14: O nosso trabalho, eu costumo brincar assim, que depois do trabalho da gravação e da produção, a gente pega todo aquele bolo, é como se fosse fazer um bolo mesmo, a gente pega todos aqueles ingredientes, vê o que funciona, papapá, e vai brincando como se fosse um quebra-cabeça mesmo.
9: E junto do Edu, a gente tem Márcia, que também faz parte dessa engrenagem. A gente tem o costume de fazer a montagem, né? Tem costume não, é essencial fazer essa montagem para que tudo isso chegue lá. E como é que funciona a seleção de cada conteúdo que vai entrar?
15: O que é importante colocar, principalmente na TV legislativa, é o seguinte. Numa TV legislativa, a transparência ela é fundamental. E a gente está sempre no ao vivo. O ao vivo passa tudo, é a íntegra de tudo que está acontecendo. E quando a gente tem a edição, as pessoas sempre acham que na edição a gente tem a narrativa, a montagem, o que está sendo, né, qual lado que vai. E a questão aqui, a casa do povo, a casa legislativa, ela é justamente o lugar onde a diversidade se faz presente, onde o contraditório está no plenário, né? Então é o debate, é o parlamento, é onde se falam e se discutem temas contraditórios, assuntos contraditórios e ideias contraditórias. E o que é importante é justamente isso, a gente conseguir dar voz para esses dois lados, desses dois debates, e refletir exatamente o que foi no ar. Essa é a transparência e a missão da TV pública, da TV legislativa.
9: E eu acho que uma coisa interessante é que, como o Isso é Política, assim, cada programa tem a sua linguagem própria. Né?
14: Isso, isso. A gente tem que falar com o público que a gente quer atingir. Uhum. Se é um público, por exemplo, se é um programa que a gente vai falar com um deputado ou se for falar com alguma autoridade, a gente usa uma determinada linguagem. Uhum. Esse programa, ou Isso é Política Assim, a gente é um programa feito para os jovens. Então, a gente procura usar uma linguagem mais dinâmica, mais rápida, né? Até os elementos, se você ver, são uns elementos mais coloridos, assim, mais modernos, né? E a edição é muito rápida, assim. A informação, a gente tenta passar a maior quantidade de informação no menor tempo, mas com qualidade.
9: Você que trabalha aqui com os GCs, o que é o GCs já, pra gente entender do que exatamente eu tô falando?
16: Bom, é importante ter os GCs que são... onde são colocados os temas, né, dos programas, ou no caso aqui do plenário, e também o nome dos deputados. Então, para o telespectador entender quem que está falando.
9: E aqui, o GC, ele tem outras funções também, né? Que aqui a gente considera um dos corações da TV, porque é de onde é transmitido as discussões plenárias.
16: Aqui, na verdade, o que funciona, né, são as câmeras, né? São 5 câmeras aqui. Aqui a parte dos cortes, né, do DTV, diretor de imagens, e aqui que é o GC e áudio.
9: E é importante a gente citar também que você não trabalha sozinho aqui dentro, tem uma equipe, né, para fazer só o plenário são 3 pessoas sempre.
16: Exatamente, 3 pessoas sempre, áudio e GC, mesa de corte e as câmeras, uma pessoa controlando as câmeras.
9: Explicar pra gente um pouquinho como é que funciona para isso efetivamente chegar na população. Aqui é o último passo antes disso ir pro ar mesmo, né, Tawane?
17: Certo, correto. Hoje o programa ele chega aqui através da nossa rede. Fazemos o cadastro todo certinho dele, de título, tempo e a retranca, que seria o nome do cadastrado no programa na rede. Uhum. Pedimos para o Master puxar todos os programas e inserimos na programação.
9: E aí o Master normalmente é o pessoal que fica aqui à tarde e eles puxam então esses programas para ficar tudo certinho, é isso?
17: Isso. Temos que fazer toda uma planilha com a programação toda completa e cada programa tem que ir no horário certinho.
9: Às vezes a gente tenta encontrar alternativas. As redes sociais, por exemplo, da Lesp, que se esforçam bastante em levar isso de uma forma um pouquinho mais simples.
18: Sim, através de Reels, por exemplo, que é um conteúdo que muita gente, a juventude adora. Uhum. E nós também.
9: Com certeza. E aqui a gente tem o Bruno. Bruno que é hoje o coordenador das redes sociais aqui da Lesp, né, Bruno? E a gente vê o trabalho que vocês fazem, que tem todo um esforço, que também é de traduzir o que acontece aqui nesse parlamento para a população especial também, comunica muito com o público jovem, né?
19: A gente tenta aqui nas redes sociais tornar o conteúdo mais palatável, por vezes até engraçado usar um pouco de humor para a gente atingir um público que está muito ativo nas redes sociais, na maior parte das redes sociais, e a gente tem usado vários subterfúgios, desde meme até algumas esquetes nas redes sociais da Lesp, justamente para atrair o pessoal para conhecer o trabalho político da Lesp, até para não cair em fake news, notícias falsas por aí. É um trabalho de combate e também de disseminação dessas informações, usando um pouco de humor.
20: Sempre tem quem não gosta, né? Sempre tem algumas pessoas que acabam não entendendo o propósito das redes sociais,
19: mas nosso propósito é esse de transparência.
9: Nath, e no momento em que vocês também colocam a câmera para gravar, não é só apertar um botão, né? Tem todo um processo para chegar lá e esse processo também precisa ser consciente para que aquilo funcione, né?
21: Claro, e também, assim, antes da gente dar o play, vem muito esse trabalho antes de pesquisar o que está acontecendo, o que as pessoas estão falando, o que as pessoas têm interesse, como elas estão falando é muito importante e como a gente lida com uma casa institucional, com político, a gente também tem uma preocupação de achar o tom certo. Uhum. Então a gente precisa traduzir isso, a gente precisa entrar nas tendências, no que as pessoas estão procurando e sempre com aquela preocupação de não passar do limite, de saber como conversar com a nossa audiência sem banalizar muito o assunto, porque muitas vezes a gente vai acabar falando de assuntos sérios que também não dá para brincar muito. Então tem todo esse equilíbrio que a gente faz, que é pensado na produção das pautas e também quando a gente vai gravar. Então, na entonação que a gente usa, no modelo de vídeo que a gente vai usar, qual formato a gente vai fazer. Então, tudo isso é pensado.
9: Inclusive, tem roteiro, né? Eu acho que isso é uma questão das redes sociais. Não é só ligar a câmera e começar a falar.
21: Não é. Tudo é muito pensado. A gente debate as ideias, debate o formato, projeto, pensa num roteiro, muda o roteiro ali, muda o roteiro aqui. Às vezes, na hora que a gente está indo gravar, a gente tem um insight diferente. Então, é tudo pensado, não é só assim chegar e gravar. Tem até aquela brincadeira, pô, eu estudei 4 anos de jornalismo e faço novela mexicana nas redes sociais. Mas é porque faz parte. No fim, jornalismo é comunicação. Então, a gente se desdobra de várias formas para, no fim, comunicar. Se for uma novela, a melhor forma de se comunicar com aquilo, a gente vai lá e faz também, entendeu? Então, é isso.
12: Algo que eu sempre defendi na minha vida toda é a questão de que o jornalismo, ele transforma. Uhum. O jornalismo, ele sempre tem que estar ao lado do cidadão. E um jornalismo que traz essa transformação ajuda a enriquecer culturalmente uma comunidade para realmente ajudar nessa transformação, seja a transformação cultural, seja a transformação da sociedade, mas de alguma forma a transformação. Uhum. E isso que a gente tentou realmente trazer também para a TV Alesp.
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25: Como que surgiu a ideia de criar a Olimpíada Brasileira de Astronomia e Astronáutica? E qual que é o principal objetivo?
26: Ei, William, a coisa aconteceu em 1998, portanto, é já o 29º ano de Olimpíada de Astronomia e Astronáutica. E, claro, nasceu aí de uma parceria entre a Agência Espacial Brasileira e a Sociedade Astronômica Brasileira para levar conhecimentos de astronomia e astronáutica para as escolas, porque, como você sabe, não tem uma disciplina de astronomia nas escolas, muito menos de astronáutica, né? Mas essas duas instituições, então, bolaram uma maneira de interagir com escolas, professores, alunos, e uma Olimpíada foi o caminho que encontramos. E está dando muito certo, porque, como você disse no começo, milhares, mas eu vou te dar até um número melhor ainda. Opa. Só esse ano foram 1 milhão e 650 mil alunos fazendo a prova da UBA. Olha. É uma prova normal, teórica. Prática, bem tradicional. Mas dentro da OBA, temos a Olimpíada Brasileira de Foguete. É, digamos assim, um filhotinho da OBA, né? A OBA FOG. E também temos de números exatos. 358 mil alunos no Brasil construíram e lançaram foguetes. Então, acho que estamos conseguindo realizar os nossos objetivos de levar astronomia e astronáutica para as escolas e até de uma forma interativa e motivacional, como você está vendo aqui, esse monte de medalha que essas meninas vão contar para você.
25: Isso, eu vou até perguntar isso, professor, mas daqui a pouco para elas. A minha curiosidade, primeiro, é: todo mundo pode participar dessas Olimpíadas? Você precisa se inscrever, você precisa se cadastrar, você precisa entrar. O que é a UBAFOG, primeiro? Explica para a gente.
26: Ok, então, se todo mundo pode participar, esse é o nosso sonho, que todo mundo participe. Aliás, você está convidado para participar, se ainda não participa. Boa. Então, toda escola pública ou particular, do ensino fundamental todo, ou do ensino médio, pode participar. E deve, né? Poxa vida, vai perder essa oportunidade. Não marca toca aí não, né? Sim, a escola precisa se inscrever e aí ela inscreve os alunos para participar da Olimpíada Brasileira de Astronomia e Astronáutica. É uma inscrição só. Mas se a escola quiser, automaticamente ela está inscrita para participar da OBAFOG, que é a Olimpíada Brasileira de Foguetes. Aquela Olimpíada que não tem prova. Ninguém gosta de fazer prova, né? Mas tem que fazer um foguete, se divertir lançando esse foguete.
25: Ah, não tem prova escrita. Você tem que fazer...
26: Não. É.
25: Ah, que legal. OBAFOG
26: não tem. Você tem que fazer algo usando todo o seu conhecimento de física, de matemática, de química, conforme o nível, e lançar esse foguete o mais distante possível. Não para cima, que cai na cabeça dos alunos, né? A gente lança oblíquo, aí só medir a distância.
25: Ao longo dos anos, professor, como que o senhor viu crescer o interesse dos estudantes brasileiros pela astronomia e pelas ciências espaciais?
26: A cada ano a gente bate recorde em termos de participações em relação aos anos anteriores. O que mostra que a Olimpíada atrai os alunos cada vez mais escolas cada vez mais também. Apesar de que dá mais trabalho ao professor, é claro, né? Porque preparar aluno, e ele não é formado em astronomia, então ele tem que se preparar para preparar os alunos. Muito menos em foguete. Coitado do professor, que nunca fez um foguete, ele tem que aprender a fazer foguete para orientar os alunos a fazerem foguete, né? Mas, felizmente, a cada ano temos mais alunos, professores e escolas participando de todos os estados do Brasil.
25: Que legal. E qual que é a importância de apresentar temas como astronomia, astronáutica, ainda durante a educação básica?
26: Ah, eu acho muito importante. Primeiro, a gente vive num planeta e as pessoas se esquecem que vivem num planeta. E acham que o planeta só está no céu, né?
25: Exato.
26: Então, se a gente está num planeta e os planetas estão no céu, nós também estamos no céu. Portanto, você não precisa se preocupar para ir quando morrer, né? Ir para aquele outro lugar. Você já está no céu, está garantido, você está no céu, né? A gente está numa nova corrida espacial. Temos aí o projeto Artemis, né, que esse ano mandaram aí os astronautas darem uma voltinha em torno da Lua só para conferir, né, se as contas estavam certas, se a tecnologia estava tudo certa. No ano que vem ou no outro, com certeza, vamos pousar na Lua para morar na Lua. Né? Tal como lá por volta de 1500, espanhóis e portugueses cruzaram o Atlântico para chegar aqui. Agora nós estamos cruzando um outro Atlântico espacial para chegar na Lua. E quem sabe um dia... em Marte.
25: Depois dessa ação Artemis 2, a gente até mostrou aqui no SP Tecnologia, mostramos o lançamento, o retorno, foi muito legal acompanhar. A galera teve mais interesse por questão de foguetes? Cresceu, sim, a procura?
26: Com certeza. Por exemplo, quando o nosso astronauta brasileiro foi para a Estação Espacial Internacional, já no ano seguinte a gente teve um número maior, bem maior, de alunos participantes.
25: Isso, em 2000 e...
26: Faz acho que 20 anos que 7. Ele voou.
25: Tá.
26: Por ali, né?
25: Marcos Pontes.
26: Sim, Marcos Pontes, nosso atual senador, inclusive.
25: Exato.
26: Né? E com Artemis, é uma nova corrida espacial. Essas duas aqui, com certeza, não viram o homem pousar na Lua em 1969. Eu vi televisão, preto e branco, chuvisquinho, mas foi uma conquista fantástica de todos os seres humanos. Chegamos a pousar na Lua um objeto 400 mil quilômetros de distância.
25: Eu sou do time delas, também não vi não, tá?
26: É novinho, eu era novinho também.
25: Mas, ó, certeza que Diego viu, diretor aqui de TV, Letícia, tudo velho, já viram tudo.
26: Sim, mas agora estamos numa nova corrida espacial.
25: Sim.
26: Na época, em 69, era uma corrida entre dois países numa Guerra Fria. Agora não, é uma corrida de muitos países juntos ocupando a Lua.
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0: Reaberta a sessão.
1: Pela ordem, senhor presidente.
0: Pois não, deputado Giannazzi.
1: Gostaria de fazer uma comunicação pela liderança do PSOL.
0: É regimental. Tem a palavra a Vossa Excelência.
1: Presidente, deputado Ricardo Madaleno, quero que do plenário da Assembleia Legislativa de São Paulo manifestar o nosso total apoio à luta das educadoras infantis da cidade aqui de Barueri, da Grande São Paulo, que lutam pelo enquadramento na carreira do magistério, pelo cumprimento, senhor presidente, integral da Lei 15.326, de 2026, da deputada federal Luciane Cavalcante, que garante a elas o enquadramento na carreira, porque elas são todas professoras, elas foram aprovadas em concurso público, elas têm formação na área, né? E elas exercem a função docente, como determina já, inclusive, o próprio Tribunal de Contas do Estado de São Paulo, que já publicou no último dia 22/7, na capa do Diário Oficial, Tribunal de Contas, o comunicado, a orientação para que os prefeitos do Estado de São Paulo cumpram a lei. Está aqui a orientação do Tribunal de Contas. E a Prefeitura de Barueri está desrespeitando a legislação, a Lei 15.326, desrespeitando a LDB, né? E também agredindo as professoras nos seus direitos e na dignidade, porque elas são professoras de fato, elas são as responsáveis na cidade de Barueri pela primeiríssima infância. Então, nós queremos exigir aqui da Assembleia Legislativa o cumprimento da lei, enquadramento e respeito, negociação, seu presidente, porque elas estão sendo lá humilhadas, né? A prefeitura dizendo que a lei é inconstitucional, que a lei não tem que ser respeitada, um absurdo, mas nós vamos representar a prefeitura, vamos representar no Ministério Público, no Tribunal de Contas, porque é inconcebível que uma cidade, uma das principais cidades aqui da Grande São Paulo, uma das mais ricas, não valorize a primeiríssima infância, não valorize quem cuida dela, que são exatamente as educadoras infantis, que estão lá no chão da escola. Então, nós vamos tomar providências aqui pela Assembleia Legislativa contra esse descaso, contra o não cumprimento da lei e contra o não enquadramento dessas importantes professoras de educação infantil da cidade de Barueri, senhor presidente.
0: Ok, deputado Giannazzi.
1: Senhor presidente, só mais comunicado, por favor.
0: Pois não.
1: Para encerrar a minha participação aqui no dia de hoje, eu quero aqui registrar, senhor presidente, também aqui do plenário da Assembleia Legislativa, o nosso total repúdio à Secretaria da Educação, essa gestão Tarcísio Barra Fedra, que está perseguindo os profissionais da educação em todas as áreas, professores, diretores, supervisores de ensino, através da farsa da avaliação de desempenho, uma avaliação punitivista, né, perseguindo gestores, como eu já denunciei o caso aqui do diretor da escola João Martins, lá em Budas Artes, professor, diretor Rinaldo, que foi punido com a suspensão de 45 dias sem remuneração, simplesmente porque abriu salas de EJA, de educação de jovens e adultos, para atender a demanda. Mas esse caso é tão grave quanto, senhor presidente. É o caso lá da Escola Estadual Parque dos Sonhos. Lá o diretor Regis Marques Ribeiro foi punido, foi afastado da escola, uma escola que recebeu um prêmio internacional, teve programa na TV Cultura falando do trabalho de excelência dessa escola, né, que pratica a gestão democrática, que é aberta para a comunidade, com vários projetos extracurriculares, né? Inclusive o secretário da Educação foi lá nessa escola, reconheceu o trabalho, mas, no entanto, eles afastaram o diretor que coordena todo esse trabalho de excelência da escola. Então, senhor presidente, a Escola Estadual Parque dos Sonhos fica em Cubatão, lá no Jardim Real, uma escola de periferia que era constantemente assaltada, depredada. No entanto, o trabalho do diretor Regis com a comunidade escolar ressuscitou a escola, uma escola PEI, e, no entanto, agora o professor Regis foi perseguido, foi afastado da educação. Eu repito, a escola foi considerada a melhor escola do mundo na superação de adversidades, ganhou um prêmio internacional. Veja bem, a melhor escola do mundo, que tem um projeto pedagógico importante, né, voltado para a construção do pleno exercício da cidadania ativa, né, e da dignidade humana, lá o diretor está sendo perseguido, senhor presidente. O diretor foi afastado, isso é um absurdo. Nós queremos repudiar veementemente. Nós estamos pedindo, inclusive, aqui a convocação tanto do secretário da Educação para explicar esse ataque ao diretor Regis, como também ao dirigente de ensino lá da região de Santos, para que ambos venham depor aqui, né, e explicar esse ataque aos profissionais da educação, no caso específico do professor e diretor da escola Regis. Muito obrigado, senhor presidente.
0: Ok, deputado Giannazzi.
1: Senhor presidente, havendo então acordo entre as lideranças, eu solicito o levantamento dessa sessão.
0: Ok, deputado Giannazzi. Senhoras deputadas, senhores deputados, havendo acordo de lideranças, esta presidência, antes de dar por levantado os trabalhos, convoca vossas excelências para a sessão ordinária de amanhã, à hora regimental, com a mesma ordem do dia de hoje. Está levantada a sessão.

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0: É muito bom ter vocês aqui com a gente. E a gente começa esse programa falando que, olha, os incêndios florestais são um dos grandes desafios ambientais da atualidade, falar sério. E foi pensando em uma forma mais sustentável de combater esse problema que duas estudantes do curso de biotecnologia da PUC Paraná desenvolveram uma solução inovadora capaz de reduzir a propagação do fogo sem causar danos ao meio ambiente. Olha que interessante. Vamos conhecer essa história, a história e a tecnologia por trás dessa criação. A Mariá, seja muito bem-vinda aqui ao nosso programa SP Tecnologia. Muito bom ter você aqui com a gente, tudo bem?
1: Olá, tudo bem? Sim, e você? Para mim é um grande prazer estar aqui hoje para poder contar um pouquinho da nossa história. E muito obrigada pelo convite.
0: Obrigado você. Mariá, na apresentação eu falei que foram duas estudantes e só tá você. Quem que é a sua colega que fez esse trabalho junto com você?
1: Bom, a minha sócia se chama Tassi. Ela queria muito estar aqui hoje, mas a gente teve um grande imprevisto de laboratório e ela teve que ir lá resolver. Mas ela pediu para eu mandar um oi no nome dela.
0: Fechado. Ô Mariá, como que surgiu a ideia de desenvolver essa solução e qual problema vocês querem resolver, hein?
1: Bom, essa ideia surgiu tem alguns anos, na verdade. Eu, desde pequena, sempre sonhei em fazer algo para o meio ambiente, sempre foi algo que me motivava muito. O meu pai, ele tinha uma empresa de detecção e monitoramento de incêndios florestais, então, desde pequena, eu cresci nesse mundo de incêndio e eu vi o quão prejudicial é um incêndio. Eu participei de alguns cursos também para aprender sobre como me tornar alguém de impacto global. E foi quando eu decidi fazer biotecnologia pensando em realmente desenvolver algo que eu pudesse ajudar o meio ambiente. Então, em 2024, eu participei de um ideathlon na PUC, que eu tive 3 horas para montar uma startup, que foi aí que surgiu a ideia. Parecia uma loucura no começo, mas a gente conquistou o primeiro lugar e com o primeiro lugar eu pude virar para os meus professores e perguntar se eu não poderia submeter um projeto de pesquisa para eu realmente colocar em prática aquilo que eu estava afirmando. E foi aprovado o projeto de pesquisa, a gente conseguiu iniciar a fazer os primeiros testes. E em 2025, a gente participou de um PIBEP, que é um programa junto com a PUC e o Sebrae, que eles dão microseeds, que a gente conquistou o primeiro dinheiro que a gente conseguiu para conseguir fazer o primeiro protótipo. Aí agora, esse ano, a gente se inscreveu no Root Prize, que é um Nobel Universitário de Empreendedorismo, e a gente passou também e estamos representando o Brasil nessa competição internacional.
0: Mariá, que filme passa na sua cabeça lá desde o começo com o protótipo até agora com esses resultados saindo?
1: É um filme muito, muito estranho, para ser bem honesta. Muita coisa aconteceu muito rápido, né? Em menos de um ano a gente está conseguindo evoluir, fazer teste laboratorial. Por enquanto a gente está em escala laboratorial. Mas daqui um mês, mais ou menos, a gente já vai testar em campo, a gente já vai verificar, ter laudos de métrica e tudo mais, para aí, quem sabe, até o final do ano a gente já conseguir comercializar o produto.
0: Ah, vai dar certo, o produto já tá bom, você vai ver, vai dar super certo. Queria fazer uma pergunta para você, o que é exatamente essa solução e como...

0: chama, se apaga, se extingue, fazendo com que o fogo não se alastre. Então, ele preserva o material que a gente aplicou.
1: Maria, eu tô vendo aqui as imagens, bem interessante. Eu morei no Tocantins, né, em Palmas, no Tocantins, e lá em Palmas tem muito, nessa época do ano agora, de maio até outubro, muito é incêndio, principalmente em vegetação, né? Lá as pessoas acabam acordando até mesmo, muitas vezes com a cidade assim toda esfumaçada. É interessante esse produto porque ele vai ajudar a combater até mesmo esse fogo no cerrado, né? Esses incêndios.
0: Sim, com certeza. O nosso intuito é ajudar o mundo todo, né? Porque não é só um problema que tem aqui no Brasil. Você viu no Cerrado, a gente já viu em todos os lugares do mundo, na África tem bastante. Então é uma solução que não vai agredir o meio ambiente, pelo contrário, a gente vai conseguir preservar o meio ambiente que a gente mora. Porque os incêndios florestais estão causando terrores, assim, astronômicos. Eu não lembro se vocês lembram do incêndio que teve na Califórnia, que destruiu quantidades absurdas de áreas de vegetação. E não é só mata que se perde, perde vida, perde história, as famílias perdem casas. Então, assim, é muito trágico. Então, uma solução, assim, que é capaz de conter o fogo sem prejudicar o meio ambiente, é fenomenal.
1: Muito, muito legal. Você falou do incêndio da Califórnia. Eu lembro, duraram dias, né, esse incêndio. Ô, Maria, o que que diferencia a solução de vocês dos retardantes de chamas convencionais utilizados atualmente?
0: Nós utilizamos uma matéria-prima biológica e ela é 100% natural e nossa formulação, nós que fizemos, então é uma formulação que não tem nenhum composto tóxico para o meio ambiente ou bioacumulativo, porque grande parte dos retardantes que são utilizados atualmente, eles causam muitos problemas. Por exemplo, o que utilizaram na Califórnia, aquele pó rosa, ele causa diversas contaminações, principalmente em águas. Foram várias pesquisas que já soltaram, várias entrevistas com moradores, que falaram que assim que o produto teve em contato com água, matou os peixes da região, contaminou o lençol freático. Então, pensando nisso, a gente procurou e desenvolveu uma solução que é 100% ecológica, natural e que não agride o meio ambiente de nenhuma maneira. E também não é prejudicial para quem tem contato com ela. Então, animais não vão ser prejudicados, as pessoas podem ter contato com a solução, que não vai causar nenhuma irritação, alergia ou algum problema que possa ser causado pelo contato com químicos, já que o nosso não possui.
1: Vocês desenvolveram o produto a partir de um composto natural, né? Como que foi o processo de descoberta e pesquisa dessa matéria-prima?
0: Infelizmente, a gente ainda não pode abrir muito sobre isso, porque a gente está em processo de patente. Então, sobre a matéria-prima, eu ainda não posso comentar sobre, mas assim que a gente puder, fique tranquilo que vocês vão ser um dos primeiros a saber.
1: Mas o processo, que pé que está essa pesquisa agora? Vocês então só estão precisando patentear, é isso?
0: A gente está finalizando a formulação, adicionando alguns pequenos modificadores, assim, digamos, para manter a estabilidade do produto por mais tempo. E aí que a gente, quando acabar, a gente vai conseguir submeter a patente. Nas 2 próximas semanas, a gente vai iniciar testes em campo para comprovar realmente a eficácia e iniciar testes de toxicológicos para ter certeza que nosso produto não causa nenhuma contaminação. É mais questão de laudo. Porque, como nós fizemos a formulação, a gente tem certeza que todos os compostos lá são ambientalmente seguros.
1: Que legal, que legal. Já estou curioso para chegar logo essa data para vocês falarem, ó, deu tudo certo, patenteamos, já está super valendo. Ô Maria, de que forma o produto de vocês ajuda a proteger o meio ambiente, além, claro, de combater o fogo?
0: Além dele combater o fogo, ele não deixa resíduo. Então, faz com que o meio ambiente consiga se recuperar. A gente ainda não pode afirmar 100%, mas a gente acredita que ele talvez possa ajudar na recuperação do solo também, pelos compostos que a gente está utilizando. E acho que no momento que eu posso abrir são essas informações.
1: Eu sei, tá muito assim, gente. Só para vocês entenderem, o produto ele ainda tá num processo de ser patenteado. Então, a gente acaba tendo essa curiosidade mesmo, mas a Maria tá respondendo o que ela pode pra gente, viu? Será que essa você pode? Quais foram os principais desafios científicos e técnicos enfrentados durante o desenvolvimento desse projeto? Que é um baita
0: Essa eu
1: projeto, né?
0: consigo tranquilo. Foram vários desafios. A gente

0: teve que ter muita resiliência, porque você desenvolver um produto envolve você falhar várias e várias vezes. Então, foram noites que a gente virava em laboratório, virava fazendo pesquisa. Ontem mesmo a gente foi embora do laboratório, era 11h30 da noite. Então, essa tá sendo o maior desafio, assim. A gente agora está contando com o apoio da faculdade e algumas outras iniciativas, mas desenvolver um produto em si envolve muita resiliência. Eu acho que é o desafio principal que a gente enfrentou, de segurar a cabeça e falar, não, isso vai dar certo, a gente tem que conseguir manter o pé no chão, ver um desafio e falar, não, a gente consegue superar essa barreira, porque foram várias. Várias noites sem dormir, preocupada com algum composto que não deu bem com outro composto, ou um teste que não foi tão eficaz. Até chegar nesse teste que a gente mostrou aí para vocês, foram muitos meses testando, quase todos os dias, até que a gente conseguisse chegar numa formulação que fosse eficaz e que fosse segura.
1: Ô Maria, como que foi o start desse projeto? Porque a gente imagina que teve aquele esboço todo. Como que vocês falaram assim, olha, é isso que a gente vai fazer? E como que foi até chegar até esse resultado agora? E também como que vocês passaram com os professores isso?
0: Bom, acho que foi lá no começo de 2025 mesmo que eu coloquei na minha cabeça, falei, eu vou fazer isso dar certo, porque não tinha pesquisa, nenhuma pesquisa colocando tudo que eu tinha idealizado no mesmo relatório ou em vários relatórios separados. Então, era literalmente brincar de cientista maluca. Então, eu juntei tudo que eu obtive de conhecimento nos meus humildes 21 anos e falei, vou colocar em prática, vou testar o que eu acho que talvez funcione. Então foi nessa de misturar várias coisas, de falar isso vai dar certo, isso não vai dar certo, e testar, literalmente testar. A gente tem vários professores que ajudaram a gente a cada etapazinha do processo, todas as matérias que a gente tem na faculdade em biotecnologia, basicamente a gente tem que desenvolver um produto. A gente tem que colocar algo em prática dos que a gente vê em aula. Então, todas as matérias que eu podia colocar, desenvolver o retardante, o biodefensor, a gente colocou para a gente poder utilizar recursos da faculdade e auxílio de professores.
1: Tem ideia, que eu estou vendo as imagens, eu fico assim em choque, mas você tem ideia de quanto que isso pode ajudar o meio ambiente? A gente já não vê mais aquelas imagens, como você mesmo citou, da Califórnia. Aqui mesmo no Brasil, a gente chega numa época do ano que tem vários incêndios. Você tem ideia do que isso pode acontecer?
0: Eu tenho uma ideia, mas eu acredito que minha ideia vai ser superada, para ser bem honesta, porque os incêndios, eles destroem tão rápido. Você viu nesse próprio vídeo, em 40 segundos ele já chegou na barreira. Então a propagação dele é muito rápida. Então a gente conseguir desenvolver uma solução que consiga conter o fogo em questão de segundos, minutos, é algo assim fascinante, porque vai fazer com que qualquer fogo que comece, se a pessoa tiver na sua plantação, ou de repente na sua fazenda, ou na área, ou o corpo de bombeiros, de repente, ter o nosso produto, assim que o fogo iniciar e ele aplicar fazendo uma faixa ao redor do incêndio, o fogo vai parar. Então, não vai nem ter aqueles casos astronômicos como tem, porque é justamente no controle inicial a chave de parar o fogo.
1: Como que a formação em biotecnologia e o apoio da universidade acabaram contribuindo para a formação, na verdade, para transformar a ideia em uma solução concreta?
0: Bom, a faculdade, assim, foi fenomenal. Eu sou suspeita para falar porque eu adoro a PUC. Eu sou de São Paulo e eu vim para cá, para Curitiba, só para fazer na PUC, porque a grade eu gostei bastante. Atualmente são 4 anos e meio de graduação e nós temos aula com professores, assim, fenomenais. É um incentivo à pesquisa muito forte. Então, meus amigos até brincam falando que eu sou cientista maluca. Então, qualquer ideia mirabolante que você tenha, você consegue colocar em prática fazendo biotecnologia. Você aprende muito de muito. A gente tem aula desde anatomia, a programação, a biologia vegetal, a gente tem agora perícia forense, extração de DNA. Então, assim, é um curso muito, muito amplo. É para realmente aquelas pessoas que têm curiosidade e querem fazer algo grande.
1: A gente passa por um momento que às vezes os pesquisadores são desacreditados, né? A própria pesquisa virou uma época que ficou deixada de lado. Que mensagem que esse seu projeto quer deixar, até mesmo para incentivar novas pesquisas, incentivar que os pesquisadores continuem batendo firme na tecla que a gente pode fazer um meio ambiente melhor, um mundo melhor?
0: Eu acredito que investir em pesquisa é a chave do sucesso. Eu fiz o protótipo, toda a minha pesquisa científica gratuita. Eu não recebi bolsa, eu não recebi investimento, eu não recebi nada. O único investimento que a gente teve foram os 10 mil reais que a gente teve do PIBEP. Então, investir em pesquisa é a solução para mudar o mundo, literalmente. Porque eu fui um dos casos que conseguiu fazer algo que tinha força de vontade e muita gente tem. A gente só não tem investimento para isso. Aqui no Brasil é um pouco mais difícil, justamente por conta disso, mas a chave da gente conseguir tornar o mundo um lugar melhor é investir em pesquisa. Ainda mais com essa garotada que está vindo, que é criativo, que é inteligente. Se você vê, tiver a oportunidade de conhecer os estudantes de biotech e cada ideia, cada projeto de cada matéria que a gente pensa, desenvolve, é algo fantástico. Eu tenho amigas que fizeram projetos para aula que eram dignos de mestrado, que é, assim, fenomenal de coração. Pesquisa tem que ser o que mais o governo deveria investir, porque é dali que vão surgir mudanças reais no mundo.
1: Esse seu projeto, ele venceu a etapa nacional do Ruth Prize, é isso mesmo que se fala? É assim?
0: Isso, Ruth Prize. A gente venceu duas etapas, na
1: Ah,
0: verdade.
1: que
0: Teve a
1: legal!
0: etapa regional, que foi na PUC mesmo, a PUC sediou a competição, e a gente venceu a etapa nacional, que foi na FGV, em São Paulo. Tinham vários projetos incríveis, inclusive um beijo para todo mundo que estava lá, que acreditaram na gente. E quando a gente ganhou foi um choque, não vou mentir para você, a gente demorou para cair a ficha assim, a minha sócia ficou paralisada olhando para frente, eu tive que dar dois tapinhas na perna dela e falar: vamos, a gente ganhou! E aí, nossa, foi incrível, o pessoal da FGV estão ajudando a gente até hoje, a como a gente melhorar no pitch, porque querendo ou não, a gente está representando o Brasil, é uma honra estar representando o Brasil nessa competição. Foram 18 mil equipes inscritas no mundo todo e foram selecionadas apenas 90, uma representando cada país, e a gente foi selecionada para representar o Brasil, então assim, é um orgulho enorme. Acho que é semana que vem já eles já lançam o resultado da próxima etapa, que dessas 90 eles vão selecionar 20 para irem para Londres. A gente tem muita esperança que estaremos entre essas 20, mas está sendo algo fenomenal, assim, a gente está tendo aula com empreendedores, advogados, eu não sei nem como descrever como está sendo uma mudança de vida para a gente estar nessa competição.
1: Olha, você não sabe descrever para a gente, mas a gente consegue ver no seu rosto a alegria de estar participando desse projeto, a alegria de ter conseguido um resultado positivo e a expectativa está no seu rosto, que são as melhores. E claro que a gente vai estar aqui torcendo para você. Esses 20 que vão ser selecionados são todos brasileiros ou é gente do mundo inteiro que vai para Londres?
0: Do Brasil só tem nossa equipe participando. O Biodefensor é o único representante do Brasil. Mas dessas 20 que serão selecionadas, é uma de cada país dos 90 que já passaram. Então, dos 90 que a gente está nesse grupo, eles vão selecionar 20 de países aleatórios, a depender do projeto que está sendo desenvolvido. Então, além de eles avaliarem o projeto, eles avaliam o quanto vocês conseguiram evoluir em um mês, que foi essa etapa que a gente está tendo, dura um mês, né? Então, assim, estamos bem esperançosas, porque a gente fez muita coisa em um mês, a gente ainda está fazendo muita coisa, mas, assim, é muito legal. Eu queria conseguir expressar como que o programa, o Ruth Prize, é incrível. São aulas, assim, eles explicam muita coisa, eles dão uma outra visão de mercado, a gente tem acesso a pessoas que são gênias, assim, é incrível ter esse contato direto, ter aula com essas pessoas, ter mentoria com profissionais, assim, tá sendo incrível.
1: Já está com a mala pronta, então é rumo a Londres, que eu tenho certeza que vocês vão. Lá em Londres, qual que vai ser o processo? Vocês vão apresentar esse trabalho, essa pesquisa? Qual que é o processo que acontece lá em Londres?
0: Bom, em Londres a gente vai ser incubado por eles. Então a gente vai passar um mês em Londres, dentro de um castelo, que é onde eles sediam o Vult Prize. E lá a gente vai continuar tendo as aulas, mentorias, participaremos de workshop para ter contato com investidores de fora também, para que nossa ideia realmente se torne uma empresa de alto escalão, porque não é mais só uma pesquisa universitária. Nós abrimos CNPJ e oficialmente somos uma empresa. Então a gente está querendo muito ter essa oportunidade justamente para conseguir expandir a nível mundial em um período mais rápido.
1: Qual é a expectativa de vocês para o futuro da tecnologia e qual o impacto que ela pode gerar no enfrentamento das queimadas no Brasil e, claro, que no mundo?
0: A gente espera que em 5 anos, assim, a gente já seja internalizado no governo. É como se fosse, sabe aqueles retardantes normais, retardantes não, aqueles extintores vermelhos que tem em todo lugar fechado? A gente espera que um dia seja possível que seja obrigatório ter um biodefenser em áreas de vegetação, para que seja possível combater o fogo. A gente quer que a gente consiga reduzir a emissão de CO2, porque a emissão de CO2 que ocorre numa queimada é uma quantidade absurda. Entre 2024 e 2025, mais de 8 bilhões de toneladas de CO2 foram emitidas devido a incêndios florestais. Para vocês terem noção, 8 bilhões de toneladas de CO2 é quase o que os Estados Unidos emite por ano. Isso foi só de incêndios florestais. Então, a gente conseguir reduzir essa quantidade de CO2 ajuda a reduzir efeitos do efeito estufa, a gente consegue melhorar a qualidade de vida das pessoas, porque quando o incêndio acaba, a fumaça que fica por meses. Eu lembro que quando teve as queimadas do Pantanal, aqui em Curitiba ficou uma névoa. Então, não é só o local que é prejudicado, é tudo que está ao redor.
1: Principalmente a gente também, né? A gente, nosso organismo acaba sugando, né? Essa fumaça, né? Respirando essa fumaça faz mal pra gente também. Não é só pra aquela parte ali que foi queimada, né?
0: Sim, várias pessoas foram internadas por conta de problemas respiratórios decorrentes de contatos a incêndios florestais também. Animais são mortos, animais perdem as casas, é assim algo destruidor. O meu coração foi dolorido quando eu vejo alguma notícia que fala sobre os incêndios, porque do nada você tá lá na sua casa e você tem que sair, perder toda a sua vida, perder toda a sua história, porque não tem como você controlar o fogo. O fogo é muito imprevisível e ele se alastra muito rápido.
1: Maria, eu quero agradecer a sua presença aqui no SP Tecnologia. Muito bom ter você aqui com a gente. Obrigado, viu?
0: Eu que agradeço, muito obrigada pela sua oportunidade e esperamos que demos a próxima entrevista lá em Londres.
1: É isso que eu ia te falar, viu? Você tem uma missão, tá? Não esqueça, não, de ir atualizando a gente. Porque eu sei que vocês já vão estar com um trabalho entre os 20 e vão para Londres. Mas vai trazendo, vai noticiando a gente, vai informando a gente.
0: Pode deixar, com o maior prazer eu aviso vocês quando a gente souber dos resultados, mas independente se formos ou não para Londres, a gente está muito feliz com a nossa solução e a gente acredita que a gente conseguirá mudar o mundo com ela.
1: Mas vão sim, tá com o passaporte em dia, né? Visto tá tudo
0: Tá
1: ok,
0: tudo
1: né?
0: em dia já.
1: Ah, então boa. Então partiu Londres. Obrigado, viu, Maria?
0: Já comprei até meu blazer.
1: Aê! É isso mesmo, é isso. Estamos na torcida e é assim que a gente gosta de ver. Blazer pronto, mala pronta, passaporte em dia e a pesquisa é brasileira, pesquisadora brasileira, ó, trazendo soluções importantes pra gente. Parabéns, viu?
0: Muito obrigada.
1: É isso, né, gente? A gente se empolga, fica animado, então partiu Londres e partiu o intervalo também. Bora beber água. Na volta tem experimento aqui no estúdio. Você, ó, não sai daí não, viu?
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1: De volta com o seu programa de tecnologia aqui da TV. Seja bem-vindo para você que chegou agora. Chegou a hora do experimento. E olha isso, promover a ciência de forma prática e acessível é o objetivo da Olimpíada Brasileira de Astronomia e Astronáutica e da Olimpíada Brasileira de Foguetes. Iniciativa da Sociedade Astronômica Brasileira em parceria com a Agência Espacial. E olha isso, milhares de estudantes estão explorando essa disciplina por meio de construção e lançamentos de foguete. Para falar sobre o assunto, eu recebo aqui no estúdio o professor João Canali e as alunas Ana Lu e Vitória. Sejam bem-vindos.
5: Obrigado.
1: Obrigado pela presença de vocês. A gente quer entrar nesse universo aqui dos foguetes, que é uma curiosidade de todos, né? Professor, começando com o senhor, como que surgiu a ideia de criar a Olimpíada Brasileira de Astronomia e Astronáutica? E qual que é o principal objetivo?
5: Bem, William, a coisa aconteceu em 1998, portanto, é já o 29º ano de Olimpíada de Astronomia e Astronáutica. E, claro, nasceu aí de uma parceria entre a Agência Espacial Brasileira e a Sociedade Astronômica Brasileira para levar conhecimentos de astronomia e astronáutica para as escolas. Porque, como você sabe, não tem uma disciplina de astronomia nas escolas, muito menos de astronáutica, né? Mas essas duas instituições, então, bolaram uma maneira de interagir com escolas, professores, alunos. E uma Olimpíada foi o caminho que encontramos. E está dando muito certo, porque, como você disse no começo, milhares, mas eu vou te dar até um número melhor ainda. Opa. Só esse ano foram 1.650.000 alunos fazendo a prova da UBA. Olha. É uma prova normal, teórica, prática, bem tradicional. Mas dentro da UBA temos a Olimpíada Brasileira de Foguete. É, digamos assim, um filhotinho da UBA, né? A UBA FOG. E também temos de números exatos. 358 mil alunos no Brasil construíram e lançaram foguetes. Então, acho que estamos conseguindo realizar os nossos objetivos de levar astronomia e astronáutica para as escolas e até de uma forma interativa e motivacional, como você está vendo aqui, esse monte de medalha que essas meninas vão contar para você.
1: Isso, eu vou até perguntar isso, professor, mas daqui a pouco para elas. A minha curiosidade, primeiro, é: todo mundo pode participar dessas Olimpíadas? Você precisa se inscrever, você precisa se cadastrar, você precisa entrar. UBAFOG, que é a UBAFOG primeiro? Explica pra gente.
5: Ok, então, se todo mundo pode participar, esse é o nosso sonho, que todo mundo participe. Aliás, você está convidado para participar, se ainda não participa. Boa. Então, toda escola pública ou particular, do ensino fundamental todo, ou do ensino médio, pode participar. E deve, né? Poxa vida, vai perder essa oportunidade. Não marca toca aí não, né? Sim, a escola precisa se inscrever e aí ela inscreve os alunos para participar da Olimpíada Brasileira de Astronomia e Astronáutica. É uma inscrição só. Mas se a escola quiser, automaticamente ela está inscrita para participar da OBAFOG, que é a Olimpíada Brasileira de Foguetes. Aquela Olimpíada que não tem prova. Ninguém gosta de fazer prova, né? Mas tem que fazer um foguete, se divertir lançando esse foguete.
1: Ah, não tem prova escrita. Você tem que fazer...
5: Não. É.
1: Ah,
5: que legal. A OBAFOG não tem. Você tem que fazer algo usando todo o seu conhecimento de física, de matemática, de química, conforme o nível, e lançar esse foguete o mais distante possível. Não para cima, porque cai na cabeça dos alunos, né? A gente lança oblíquo, aí só medir a distância.
1: Ao longo dos anos, professor, como que o senhor viu crescer o interesse dos estudantes brasileiros pela astronomia e pelas ciências espaciais?
5: A cada ano a gente bate recorde em termos de participações em relação aos anos anteriores, o que mostra que a Olimpíada atrai os alunos cada vez mais, mais escolas cada vez mais também. Apesar que dá mais trabalho ao professor, é claro, né? Porque preparar aluno, e ele não é formado em astronomia, então ele tem que se preparar para preparar os alunos. Muito menos em foguete. Coitado do professor, que nunca fez um foguete, ele tem que aprender a fazer foguete para orientar os alunos a fazerem foguete, né? Mas, felizmente, a cada ano temos mais alunos, professores e escolas participando de todos os estados do Brasil.
1: Que legal. E qual que é a importância de apresentar temas como astronomia, astronáutica, ainda durante a educação básica?
5: Ah, eu acho muito importante. Primeiro, a gente vive num planeta e as pessoas se esquecem que vivem num planeta. E acham que o planeta só está no céu, né?
1: Exato.
5: Então, se a gente está num planeta e os planetas estão no céu, nós também estamos no céu. Portanto, você não precisa se preocupar para quando morrer, né? Ir para aquele outro lugar. Você já está no céu, está garantido, você está no céu, né? A gente está numa nova corrida espacial. Temos aí no projeto Artemis, né, que esse ano mandaram aí os astronautas darem uma voltinha em torno da Lua só para conferir, né, se as contas estavam certas, se a tecnologia estava tudo certa. No ano que vem ou no outro, com certeza, vamos pousar na Lua para morar na Lua. Né? Tal como lá por volta de 1500, espanhóis e portugueses cruzaram o Atlântico para chegar aqui. Agora nós estamos cruzando um outro Atlântico espacial para chegar na Lua. E quem sabe um dia... em Marte.
1: Depois dessa ação Artemis 2, a gente até mostrou aqui no SP Tecnologia, mostramos o lançamento, o retorno, foi muito legal acompanhar. A galera teve mais interesse por questão de foguetes? Cresceu a procura?
5: Com certeza. Por exemplo, quando o nosso astronauta brasileiro foi para a Estação Espacial Internacional, já no ano seguinte a gente teve um número maior, bem maior, de alunos participantes.
1: Isso em 2007.
5: Faz acho que 20 anos que ele voou.
1: Tá.
5: Por ali, né?
1: Marcos Pontes.
5: Sim, Marcos Pontes, nosso atual senador, inclusive.
1: Exato.
5: Né? E com Artemis, é uma nova corrida espacial. Essas duas aqui, com certeza, não viram o homem pousar na Lua em 1969. Eu vi televisão, preto e branco, chuvisquinho, mas foi uma conquista fantástica de todos os seres humanos. Chegamos a pousar na Lua um objeto 400 mil quilômetros de distância.
1: Eu sou do time delas, também não vi não, tá?
5: É novinho, eu era novinho também.
1: Mas, ó, assistia. Certeza que Diego viu, diretor aqui de TV, Letícia, tudo velho, já viram tudo.
5: Sim, mas agora estamos numa nova corrida espacial.
1: Sim.
5: Na época, em 69, era uma corrida entre dois países numa guerra fria. Agora não, é uma corrida de muitos países juntos ocupando a Lua, né? Então isso é muito bonito.
1: A Olimpíada Brasileira de Foguetes, ela envolve a construção e o lançamento de foguetes pelos próprios alunos, né? O senhor trouxe alguns exemplos aqui para a gente mostrar, é isso?
5: Com certeza. Então, a OBAFOG, a Olimpíada Brasileira de Foguetes, é uma Olimpíada diferente das outras, porque enquanto as outras têm provas teóricas no papel... O desafio é o aluno construir um foguete e lançá-lo o mais distante possível. Porém, a gente tem aluno desde o primeiro ano até os alunos do terceiro ano do ensino médio. Então, veja só, rapidinho aqui. Um aluno do primeiro, segundo, terceiro ano, o foguete dele já é um brinquedinho, é um canudinho. Pode ser até um canudo de refresco mesmo. Ele tem que colocar uma pontinha e ele consegue lançar isso por um fluxo de ar comprimido. Está aqui, ó. Primeiro, segundo, terceiro ano. Esse é o modelo 1. Se o aluno está no quarto e quinto ano, veja só, ele já consegue elaborar alguma coisa mais parecida com um foguete, é ou não é?
1: Deixa eu mostrar aqui, professor. Eu mostro para onde, Diego? Para um, para três, para o Eric aqui, ó, para um. Ó. Esse é um foguete, vamos lá, de qual aluno, de qual
5: quarto
1: ano?
5: Quarto e quinto ano.
1: Quarto
5: modelo
1: 2.
5: Quarto e quinto ano, modelo 2.
1: Pega aquele primeiro, aquele é qual?
5: Primeiro, segundo, terceiro aninho,
1: primeiro,
5: do fundamental.
1: Primeiro, segundo, terceiro aninho, ó,
5: é só papel.
1: Só o papel, a diferença.
5: Bem
1: ó.
5: Simples de ser feito.
1: Bem simples mesmo, ó.
5: Mas essas crianças se divertem.
1: Eu acho que eu ia saber esse daqui, ó.
5: É mais fácil. Mas tem um segredo aqui na mão do William. Aqui dentro tem um pequeno peso, para dar estabilidade ao voo do foguete, precisa ter as empenas. Basicamente papel, pessoal. Mas vai por um impulso de ar comprimido, né? Então é muito simples, não tem perigo nenhum. Pode se lançar na quadra de esporte de uma escola, no quintal de casa, em qualquer lugar.
1: Só não dentro de casa, hein, gente? Pelo amor de Deus.
5: Com certeza, com certeza. Alunos do sexto ou nono ano, então já é um modelo 3, é com água e ar comprimido. Daí ele pega garrafas pequenas ou grandes. E aqui está um foguete, se você puder mostrar aqui.
1: Claro. Ó.
5: Para alunos do sexto ou nono ano. Ele coloca uma certa quantidade de água aí, pressuriza isso com uma bomba de encher pneu de bicicleta, numa certa pressão máxima que ele decide, puxa uma cordinha, libera o foguete e aí ele jeta a água para trás em altíssima velocidade e o foguete vai para frente. Aí sim já é a lei da ação e reação de Isaac Newton.
1: Vou aproveitar que está na câmera 2, eu vou pedir para o Eric, o senhor coloca ali na base para a gente, por aí o Eric consegue mostrar desde a base do foguete até o foguete completo. Esse é aluno de quê?
5: Sexto ou nono ano.
1: Sexto ou nono
5: aqui,
1: ano.
5: Na verdade, tem dois foguetes, William.
1: São dois foguetes.
5: Este voa separadamente a partir de uma base de caninhos de PVC. Uhum. Porém, se o professor quiser que os alunos façam um foguete mais parecido com os da NASA, da SpaceX, uhum, o foguete tem dois estágios. Já ouviu falar em estágios? Pronto,
1: não, o que é,
5: agora então? Você tem um foguete com dois estágios.
1: Consegue mostrar?
5: Se quiser segurar e mostrar.
1: Vou então, pegar aqui, ó.
5: Você coloca água
1: aqui,
5: e ar comprimido nas duas partes.
1: Vou colocar na mesa, tá? Ó, fica
5: eles
1: mais fácil.
5: Eles são lançados simultaneamente, óbvio. E durante o voo, à medida que termina a água na parte inferior, a parte inferior é ejetada para trás. E continua o foguetinho, o da frente, da pontinha verde.
1: Certo.
5: É igual um foguete de verdade, que ele vai se descartando os seus tanques vazios de combustível.
1: Esse parece que voa longe, né?
5: Vai longe. É mais sofisticada a construção. Uhum. Mas eles começam com um pequenininho como esse, por exemplo.
1: Certo.
5: Né? E aí eles têm o multi-estágio, que é esse daqui que tem os dois.
1: Uhum.
5: Os alunos do ensino médio, eles não podem colocar simplesmente água e comprimir o ar com uma bomba de encher pneu de bicicleta, porque nós temos a química. E aí a gente lança o foguete com a pressão obtida por uma reação química entre vinagre e bicarbonato de sódio.
1: O que acontece?
5: Essas duas substâncias em contato geram gás, que pressuriza o foguete instantaneamente.
1: Legal.
5: Precisa tomar cuidado para não explodir o foguete.
1: Sim.
5: Igual a NASA, igual a SpaceX, igual a todo mundo explode o foguete. Então,
1: exato,
5: eles também precisam cuidar para não ocorrer nenhuma explosão. Então, no sexto ou nono ano, eles têm que envolver a química, de modo a fazer um foguete que sai do chão com o seu combustível dentro dele, não mais com uma bomba que vai pressurizar. Se quiser algo mais complexo, aí sim, você já tem foguetes que são movidos com propulsão sólida. Uhum. O que é propulsão sólida, professor? É um material que a gente coloca dentro de um motor. Ele é esse caninho de PVC. Dentro desse caninho de PVC, a gente coloca uma mistura de açúcar e um certo fertilizante que tem dentro dele nitrato de potássio. Essas duas substâncias geram um gás altamente veloz jogado para trás e o foguete vai para cima.
1: Ele vai aqui embaixo, é isso?
5: Ele vai embaixo, ele entra aqui, ó.
1: Ah, tá.
5: Esse aqui entra dentro em outro lugar. Uhum. Mas esse é o princípio. Mas ele funciona com água e ar comprimido também. Só que esse a gente pode lançar para cima, porque ele tem uma eletrônica lá na pontinha dele.
1: Peraí, ó. A eletrônica aqui, ó.
5: Tem uma eletrônica na pontinha dele para detectar o apogeu, ou seja, a altura máxima que ele atingiu. E quando ele estiver descendo, a eletrônica libera um paraquedas que está debaixo da coifa do foguete.
1: Aqui fica aqui embaixo um paraquedas?
5: Embaixo da pontinha preta tem um paraquedas que é ejetado quando ele está descendo. E aí ele vem pousando lentamente para o chão, não se danifica e não quebra a cabeça de nenhuma das alunas, porque ele pousa devagar. Então já é mais elaborado.
1: Nossa, eu achei legal demais.
5: Eu também gosto. Uhum. E se não quiser usar eletrônica, você também pode construir um foguete, veja só, com canos de PVC.
1: Esse é mais fácil?
5: É mais fácil.
1: Uhum.
5: Só não tem eletrônica. Veja o que está na ponta, William.
1: Sim.
5: Uma boia de pescar, a gente improvisa bastante, né? E esse caninho que está na sua mão, que é o motor, também ele entra aqui atrás e também vai por ação e reação. Então ele ejeta um gás para trás, expelido em alta velocidade pela reação química, tal como os foguetes da NASA ou da SpaceX, que você vê aquele fogo sendo lançado para trás, esse daqui também. Caso você queira um mais leve e mais comprido, o princípio é o mesmo. Só que ele é bem leve, tá vendo?
1: Uhum.
5: Esse daqui a gente vai testar esse ano com os professores numa série de eventos que vamos
1: fazer.
5: Poxa,
1: eu pensei que você ia falar, a gente vai testar aqui no estúdio, já fiquei, cadê o fósforo?
5: De espaço, Mas essas alunas, elas têm muita experiência com foguetes. Inclusive esse daqui, se eu não me engano, foi lançado pela Ana Lu. É ou não é, Ana Lu? Entendeu? Então a gente tem uma série de opções para os alunos desde o primeiro ano do fundamental até o último ano do ensino médio.
1: Eu vou pedir, então, para a gente ver alguns vídeos. Tem um vídeo da Ana Lu lançando. A gente consegue rodar esses vídeos ou eu espero um pouquinho? O que vocês acham? Tá, eles vão colocar enquanto os vídeos, eles vão colocar os vídeos que a Ana Lu lança. Ana Lu, conta pra mim, como que surgiu primeiro a ideia de querer participar de uma competição, de uma Olimpíada, de foguete? Como que foi?
6: Então, eu comecei a participar das Olimpíadas ativamente no ensino médio, quando o meu professor de física chegou falando de uma Olimpíada em que a gente poderia construir foguetes de garrafa PET. E logo aquilo pareceu muito interessante e diferente, e desde então eu comecei a participar e eu me apaixonei muito por essa Olimpíada, justamente porque ela é prática, e com essa Olimpíada eu conseguia aprender várias coisas, conseguia ver conceitos da física, da química, da matemática sendo aplicados na prática. E no meu primeiro ano foi um ano mais de teste, assim, tanto que eu tentei muito, errei muito. E
1: esse é você? Esse vídeo aí? Que legal!
6: Aí, no meu segundo ano do ensino médio, eu já consegui medalha de ouro, consegui competir na jornada de foguetes. E passei meu ensino médio inteiro participando da UBA FOG e da UBA também.
1: E você, como que surgiu a ideia de falar assim, eu quero?
7: Então, eu sempre participei das Olimpíadas, desde quando eu estava no quinto ano do Fundamental. E surgiu o interesse pela astronomia assistindo filmes mesmo e depois documentários e coisas do tipo, e eu descobri da existência da UBA. Então eu cheguei no meu colégio, pedi para participar, e desde então eu participei de todos os anos, de 2022 até quando eu me formei ano passado.
1: Que legal. E professora, a gente tem vídeo de outros alunos, né, também que lançaram os foguetes, né? A gente consegue rodar, gente? Aí o professor vai comentando pra gente também como que, quais habilidades que precisa ter, enfim, como que os alunos chegaram nesse conhecimento de conseguir lançar esses foguetes. Ó, a gente tá vendo agora as imagens, essa é a sala de aula, né?
5: Sim, em alguma escola, o professor dando orientações sobre como construir foguetes. Mas note bem, não existe uma receita a ser seguida,
1: né?
5: Como
1: tipo
5: fazer
1: bolo, né?
5: Um bolo. Não, porque qual garrafa você prefere usar? Você pode decidir, a pequena, a média ou a grande. Você quer usar uma descartável ou você quer usar uma retornável? Uma tem uma certa vantagem porque aguenta mais pressão, mas por outro lado é mais pesada. Qual é a melhor? A que tem uma geometria cilíndrica reta de cima e embaixo, ou uma com essas de que tem uma cinturinha mais estreita, né? Então, tem muitas variáveis envolvidas na construção de um foguete. Você quer lançar ele com três empenas, que são as coisinhas que estão aqui atrás, ou com quatro? Onde elas devem ser colocadas? No meio ou lá para trás? Por que tem uma bolinha de vidro aqui na pontinha do foguete? Para dar estabilidade ao voo dele, para que ele não vá dando piruetas. Ali nós estamos vendo um foguete com dois estágios. Você pode reparar que ele tem dois foguetes acoplados.
1: É tipo esse que está na mesa?
5: Exatamente como esse está na mesa, com água e ar comprimido, provavelmente aquele ali, nos dois estágios. Repara que eles estão usando equipamento de proteção individual, aquela proteção facial, chamado face shield também, não é? E quando lança, eles têm que se desacoplar em pleno ar. E aí nós vamos medir qual foi a maior distância da pontinha do foguete, que é isso que nos interessa, entendeu? Ali eles estão fazendo uma atividade onde as equipes campeãs das escolas são reunidas no Rio de Janeiro.
1: Certo.
5: E olha a felicidade quando o foguete vai bem longe.
1: Meninas, conta como que é o processo, então, de construção do foguete e quais são os maiores desafios, né, para ele ser lançado, como que é?
6: Então, antes de colocar qualquer coisa em prática, eu sempre procurava estudar o que tinha realmente por trás do foguete. Então, a aerodinâmica dele, a reação química. E aí, quando eu estudava, eu já colocava logo em prática, construía, via qual que era a melhor garrafa, o melhor material para as aletas, para a coifa, lançava e ia anotando cada resultado. E com isso, eu conseguia pegar os dados e ir melhorando cada vez mais.
1: Houve algum momento assim que você falou, meu Deus, o foguete não está subindo, que vocês falaram, o que está acontecendo, onde que eu estou errando e como que é esse processo?
6: Então, para falar a verdade, os meus primeiros foguetes, eles nem chegaram a sair da base, sabe?
1: Acontece.
6: Muito complicado. No começo eles pegavam cerca de 30 metros, então assim, era muito complicado. Só que com paciência, né, com a ajuda do meu professor também, as coisas começaram a andar para frente. E o segredo é ter muita paciência, testar bastante, anotar tudo e procurar melhorar cada vez mais.
1: Agora me conta uma coisa, e essas medalhas aqui na mesa, gente, tudo vocês ganharam?
6: É, tudo nosso.
1: Conta aí pra gente um pouquinho, essa daqui é... Consigo aproximar aqui, ou Eric, Diego, ou conta pega. Pra mim. Vou aqui na frente ou pega assim,
5: mão também.
1: Posso pegar aqui na mão?
6: Pega.
1: Tudo é... Campeonatos é fora.
6: Sim.
1: E como que é participar e ter essa mesa aqui... É, repleta de medalhas. Como que é para vocês isso?
7: Bom, é muito gratificante porque as medalhas são muito bonitas, mas o que a gente mais ganha nas Olimpíadas é o conhecimento. Então é muito legal ser reconhecido, ter a medalha, mas mais importante é o conhecimento. Como a Ana Lu disse, antes de fazer o foguete, sempre a gente estudou muito e aí a gente teve a chance de conseguir colocar esses conhecimentos em prática, que é a parte mais legal, né? Conseguir ver o nosso foguete voando.
1: Como que é para vocês entrarem numa disputa, né? Porque todo mundo entra numa disputa, claro, querendo ganhar, querendo que o foguete vá mais longe, né? Que, não que ele suba, mas que ele vá de uma direção reta mais longe. Como que é para vocês? Claro, conhecimento vale, mas todo mundo quer ganhar, né? Como que é para vocês?
5: Mas o que eu tenho a dizer é que quando eles participam de uma Olimpíada, Will, todos estão ganhando.
1: Sim.
5: Porque estão ganhando conhecimento, como elas muito bem frisaram. E conhecimento é a sua maior vitória. E a partir dele é que você vai adquirindo mais facilidade para aprender mais coisas e portas vão se abrindo, como bolsas de iniciação científica, como participar de programas de iniciação científica, que foi o caso da nossa amiga aqui, Ana Lu, já trabalhou até como monitora e atualmente está até já na universidade, fazendo engenharia aeroespacial, para você ter uma ideia.
1: Eu fico vendo, porque eu acho legal, muita gente começou a querer ter, na verdade, aquele sentido, eu quero estudar mais depois da Artemis 2, principalmente agora, para quem não conhecia o trabalho tudo. Mas vocês se encantaram pelo projeto muito antes, né?
6: Mas a gente só está no curso de engenharia aeroespacial hoje em dia, porque a gente teve a oportunidade de participar de Olimpíadas, tanto que quando eu entrei no ensino médio eu não sabia direito o que eu queria fazer, mas foi entrar na Olimpíada que eu me encontrei, na área aeroespacial, na área da astronomia, e no final eu decidi fazer engenharia aeroespacial graças às Olimpíadas, principalmente ao UBAFOG.
1: E o que vocês sentiram no lançamento do foguete ao ver o resultado alcançado?
6: Ah, é muito emocionante, porque é um trabalho de anos. Ano passado eu consegui o maior alcance da categoria do ano.
1: Quanto que foi?
6: 475 metros.
1: Olha, gente.
6: Então, assim, foi um trabalho longo, de 3 anos, muito teste, muito erro, mas que no final deu tudo certo e é uma
5: sensação. Você ganhou aquele troféu ali? Foi?
1: É esse troféu aqui, né? Deixa eu pegar ele direito, ó. Esse daqui, ó, gente. Esse foi do ano passado?
6: Esse é do ano retrasado.
1: Do ano retrasado. Será que a gente consegue tirar a... Isso, ó. Aí consegue mostrar melhor, ó. Do ano retrasado. Que legal, viu? Participar da competição mudou a forma como vocês enxergam a ciência e a tecnologia?
6: Com certeza. Porque a gente consegue ter uma visão mais ampla lá, conversando com outros alunos. É uma experiência muito boa. A gente poder ir para a jornada de foguetes, por exemplo, conhecer novos alunos, conversar, trocar experiência, né? E lá, querendo ou não, a gente aprende muito. A gente conversa com muita gente, com os professores, e a gente troca muita informação para ir melhorando cada vez mais no projeto.
1: Que legal. O que mais costuma surpreender os estudantes, professor, quando eles participam da etapa prática dos lançamentos?
5: É ver que todo aquele conhecimento que eles adquiriram na sala de aula, da lei da ação e reação, torna-se real quando eles lançam o foguete. Se surpreende com a distância que o foguete vai. Os professores também se surpreendem. A gente dá muito curso de formação para os professores, porque eles não são formados em foguete, né? Então a gente dá muita formação para os professores. É um foguete bem básico. E eles dão pulos de alegria, assim como elas dão pulos de alegria. Quando o foguete vai bem longe, os professores também, porque eles não têm consciência de quão longe vai o foguete quando eles colocam 80 psi com um pouquinho de água aqui dentro. Entendeu? Ou quando eles colocam uma mistura de vinagre e bicarbonato, deixa ali uns minutinhos, a reação ocorre, a pressão sobe, tem um manômetro marcando a pressão, puxou a cordinha, fiquei, pum! Eba! Entendeu? E aí é correr pro abraço.
1: Você chegou a fazer o teste antes da competição final, ou lá foi aquilo assim, não, vai ser o que Deus quiser, vou soltar. Mas quando você fez o teste, já tinha dado esse resultado bom?
6: É, longe desse jeito, não.
1: Não?
5: Caramba. Mas na escola eles fizeram muitos lançamentos,
1: muito,
5: né? Claro.
1: Legal.
5: É.
1: O que representa para o senhor, professor, ver milhares de estudantes participando da Olimpíada todos os anos, hein?
5: É uma grande satisfação. E eu gostaria de ter mais alunos ainda construindo foguetes, porque é uma oportunidade deles colocarem a mão na massa. Infelizmente, o nosso ensino é muito teórico, né? Muito sentadinho assistindo um professor colocar alguma coisa na lousa. E aqui não. Você agora usa o seu conhecimento da lei da ação e reação, ângulo de 45 graus, cuidados com a segurança, sempre em primeiro lugar a segurança, né? E faz um artefato que é questão de escala. Depois, quando eles estão aqui na universidade, eles vão fazer foguete não desse tamanho, mas um foguete que é o mais alto que eu aqui, com 3 metros de altura, que vai a 4 ou 5 quilômetros de apogeu, e depois tem que descer com paraquedas enorme, com uma eletrônica que vai medindo todo o processo. E dali, para construir um foguete que vai para a Lua, é mais um passinho, né? Sim. Mas se não começar nos pequenininhos, a gente nunca chega nos grandes.
1: E para vocês, meninas, que mensagem vocês deixariam para quem está querendo entrar nesse universo e fala assim, ah, mas eu não consigo, está dando errado? Porque a gente só chega no êxito errando, né? Que mensagem você deixaria para essas pessoas?
7: Com certeza, eu deixaria a mensagem de que tem que persistir, porque foi como a Ana Lu falou, os primeiros lançamentos dela não saíram da base, os meus também não saíram da base, eu fiz do nível 4, tomei muito banho de vinagre, mas é muito gratificante quando você persiste, você vê, você consegue o reconhecimento e você vê que o seu conhecimento realmente está conseguindo trazer os resultados.
1: E você, o que, que você acha?
6: A mensagem que eu deixo é que faça as Olimpíadas mais cedo possível, porque vocês vão descobrir alguma área que vocês gostam, querendo ou não, tem Olimpíada de tudo quanto é área que vocês imaginarem. E é isso, faça, persista. Eu sou a prova viva de que no começo as coisas podem não funcionar muito bem, mas com muita persistência você consegue chegar onde você almeja.
1: Professor, antes do senhor dar a sua mensagem, né, eu queria perguntar para as meninas, são milhares de competidores, né? Quando vocês sobem naquele pódio... Como que é? O que passa na cabeça de vocês, assim? Porque, gente, é muito doido isso, né? Começar, por exemplo, com um desse daqui, né? E chegar num sensacional, aquele que vai longe, voa quanto?
6: 465 metros.
1: 465 metros. O que passa na cabeça de vocês?
6: Passa uma história, assim, do começo, tudo dando errado. Eu lembro até que eu queria desistir, inclusive, porque não dava certo de jeito nenhum. Meu foguete não saía da base.
1: Chorou bastante?
6: Nossa, demais. Aí eu pedi ajuda pro meu professor me ajudou, me incentivou, falou, não desiste, é assim mesmo. E com a ajuda dele, ele conseguiu me incentivar, me apoiar, e no final tudo deu certo. Mas foram 3 anos de teste, teste, teste.
1: E, professor, que mensagem que o senhor deixaria para os jovens que gostam da ciência, mas ainda não tiveram a oportunidade de participar da obra, da UBA, desculpa?
5: Sim, primeiro passo é, professor, precisa inscrever a sua escola. Se você não inscreve, os alunos não têm chance de participar, porque a gente não aceita inscrição direta do aluno. E olha só, Will, tem aluno que quer participar, vai lá, bate na porta do diretor, seu diretor, eu quero participar da UBA do Vofog. Não, isso dá muito trabalho, não vamos participar. Veja só, porém, as escolas que se abrem, aí é assim, desafio, porque é um desafio, porque não tem professor de astronomia, de astronáutica, de foguete nas escolas. Então, são professores que amam tanto o que fazem, tanto os seus alunos, que abrem, né, as portas das oportunidades. O professor se prepara, ele estuda um pouco mais, né, pelo mesmo salário, que nem sempre é muito grande, claro, né? E para dar a oportunidade dos alunos concorrerem a medalhas, entendeu? A construírem foguetes em equipe, trabalho manual, muita persistência. É foco, a vida da gente é sempre difícil. Mas se você desiste, você nunca vai para frente. Quando você nasceu, você não sabia nem caminhar, é claro, né?
1: Exato.
5: Um dia você sentou, seu pai ficou feliz da vida. Um dia você ficou em pé, ficou muito feliz. Depois deu uns passinhos, caía. Mas você hoje anda, você corre, porque você não desistiu. Senão você estaria no berço até hoje. Assim também ocorre com a ciência, com os conhecimentos. É persistindo, estudando cada vez mais todas as áreas possíveis que você tiver a oportunidade de encontrar aí na sua escola. E de repente você vai descobrir qual é o seu talento, onde que você gosta de fazer aquilo, sem ninguém ficar pressionando, você faz por prazer. É o caso dessas meninas aqui, que estavam fazendo foguete dia e noite, né? E as portas se abriram para elas, você entraram na universidade sem precisar fazer vestibular. Por quê? Porque o talento está aqui, já comprovado desde o fundamental e médio, que eram alunas excepcionais. Mas se não tivessem a oportunidade que os professores deram, não teriam ganhado essas medalhas. Né? Estão aí hoje frustradas, fazendo talvez não sei o quê, né? E enquanto estão aqui já sonhando em construir foguete para o Brasil mandar um astronauta para a Lua.
1: É isso que eu ia perguntar, se rolar um convite assim de uma Artemis, sei lá, 3, 4, 5, vocês topam participar?
6: Na hora, na hora.
5: É isso aí.
1: Quero agradecer a presença de vocês aqui na SP Tecnologia, muito bom. Querem falar mais alguma coisa? Perguntei tudo, acha que faltou alguma coisa?
5: Eu só insisto em todas as escolas, esse ano não dá mais para participar, né? Mas para o ano que vem é sempre em maio em que a gente faz a prova da UBA e até maio também é quando as escolas têm o prazo para lançar os seus foguetes, né? E aí não tem custo nenhum para a escola pública ou particular, desde o primeiro aninho até o último ano do ensino médio, tá? E depois as três melhores equipes das escolas que lançaram foguetes são convidadas para ir no Rio de Janeiro, na chamada Jornada de Foguete, onde a gente reúne as três melhores equipes de cada escola do Brasil. Aí o que elas estavam falando. E conhece gente do Norte, do Sul, do Centro-Oeste, todo mundo ali mostrando seus foguetes, seus desafios, suas frustrações, foguete que não subiu, que explodiu, mas correndo o risco de ganhar um troféu de campeão, uma medalha de campeão, vice-campeã. Então, participe, pois você estará sempre ganhando ao participar.
1: E vocês, meninas, obrigado por participarem aqui da SP Tecnologia. Querem deixar algum recado? Querem deixar alguma coisa? Não. Dinheiro? Brincadeira. Gente, ó, então, obrigado, viu, pela presença de vocês. Muito legal conhecer o trabalho de vocês. Vocês aí de casa, obrigado pela atenção, pela paciência. O SP Tecnologia de hoje vai ficando por aqui. A gente se encontra no nosso próximo programa. É aquele recadinho. Para rever o programa, só acessar o nosso canal no YouTube, que é o Assembleia SP. Até mais. Gente, gostei.

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1: Olá, boa tarde. A gente começa o Alesp News dessa edição falando que a Secretaria Estadual da Educação abriu o período de matrículas para o ano letivo de 2027. Esse prazo começou nesta terça-feira, dia 1º de setembro, e segue até o próximo dia 18. E é voltado exclusivamente para estudantes que ainda não estão na rede estadual de ensino. E quem são esses estudantes? São aqueles que vêm das escolas municipais ou particulares, alunos que vêm de outros estados ou aqueles que precisaram interromper os estudos ao longo da vida e que agora querem voltar a estudar. A pré-matrícula, ela pode ser feita de duas formas: pela internet, no site da Secretaria Escolar Digital, ou presencialmente em mais de 5 mil escolas da rede estadual de ensino. E esse ano tem uma novidade: a matrícula também pode ser feita pelas unidades do Poupa Tempo. E para fazer a matrícula, é recomendado apresentar um documento com foto e um comprovante de residência e principalmente de escolaridade, para que a educação saiba qual é o período, qual é o ano letivo daquele estudante. E para menores de 18 anos, a matrícula precisa ser feita exclusivamente pelos pais ou responsáveis. E é importante lembrar que os cerca de 3 milhões de estudantes que já fazem parte da rede estadual de ensino, eles não precisam refazer a matrícula ou se rematricular para o ano que vem. Eles já estão garantidos. Essa matrícula, ela só pode ser feita para aqueles estudantes novos ou então para aqueles que precisam mudar de cidade ou de estado. Esses sim precisam aproveitar esse período de 1º a 18 de setembro para fazer essa chamada transferência escolar. Lembrando que a rede estadual de ensino, ela oferece vagas para o ensino fundamental, o ensino médio e para a educação de jovens e adultos, a EJA. Você acompanha mais detalhes no site da Secretaria Estadual da Educação. A gente fala agora também da Bienal do Livro de São Paulo, que começa nessa semana, na próxima sexta-feira, dia 6, e segue até o dia 13, lá no distrito do Anhembi, a Bienal Internacional do Livro, que chega à sua 28ª edição aqui na capital paulista. A edição, esse ano, terá uma novidade, tá? Ela é dedicada aos fãs de histórias em quadrinhos. A organização, pela primeira vez, terá uma área exclusiva para quadrinistas. É a Alameda dos Artistas, espaço que vai reunir autores de diferentes gerações e estilos. Entre os nomes confirmados desses quadrinistas que estarão disponíveis nessa Alameda dos Artistas estão Laerte, Rafael Coutinho, Fábio Iabu e Helena Cunha. O público também poderá conhecer e comprar quadrinhos, pôsteres e produtos exclusivos, além de acompanhar os artistas de perto, produzindo ilustrações ao vivo. A proposta é aproximar os leitores e autores e ampliar a presença dos quadrinhos dentro da programação da Bienal. A organização espera receber esse ano, na 28ª edição, mais de 700 mil visitantes nos 8 dias de evento, já falei aqui, de 6 a 13 de setembro, e também vai contar com mais de 269 expositores. Esses já estão confirmados, existe a possibilidade de novos expositores confirmados até o início do evento. A Bienal também terá uma agenda cultural com autores brasileiros e internacionais, lançamentos, debates e sessões de autógrafos. A grade completa e as informações com os ingressos estão disponíveis no site oficial da Bienal. Essas foram as informações do Alesp News dessa edição e você acompanha mais notícias no Jornal da Alesp às 7h20 da noite.
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0: Olha só onde nós estamos. Nós estamos a poucos metros aqui onde acontece o rodeio. E olha, vou te falar uma coisa pra você. As histórias, né? O roteiro vai acontecendo. Nós encontramos aqui um amigo aqui, camisa da Argentina, né? Por favor, se apresente, por gentileza.
1: Meu nome é Domingos. Domingos Luciano Dias, sou representante comercial na área de alimentos no Rio de Janeiro. Viemos aqui com a equipe, aqui com quatro pessoas: eu, Marcos, o filho dele, Fabrício, e a Ana Cristina. Viemos fazer um trabalho aqui honestamente, sem atrapalhar ninguém e sem prejudicar ninguém, apenas também de ganhar o nosso dinheiro, para nós pagar nossas contas, né, cara? E prosperar todo mundo junto aqui com a nossa equipe aqui e sair bem, todo mundo aqui do Barreto. Já é a quarta vez que a gente vem, a nossa equipe que vem. É uma festa que, né, fecha praticamente mundialmente, né, falando aí para geral. Mas estamos bem aqui, graças a Deus. A gente tem nossa barraquinha aqui, tem nossa fonte lá, nossa base aqui na cidade. E aqui é só pra gente fazer nosso corre aqui, o gelo, uma cerveja, uma água. A gente vem boné, trouxemos cheirinho de carro, adesivo. Vamos ter também flama pra botar nos carros, né? E água e cerveja, é isso aí. Cachaça não, porque dá problema.
0: Deixa eu te perguntar uma coisa agora, Domingo. Seguinte, a gente fala Barretos, né? Você tocou num assunto importante. Barretos é o maior rodeio do país, né? O maior rodeio. E é uma oportunidade também pra ali movimentar o negócio, né? Fazer uma grana extra, né? Por que que vocês escolhem, né? Além de tudo isso, por que que vocês escolheram vir a Barretos todos esses anos?
1: É, cara, porque aqui acontece o seguinte: a gente vem sem nada e sai com algum, né, cara? Sai alguma farpelazinha pra gente pagar nossas, né, nossas dívidas, nossos compromissos, né? Até com a família em casa, com os filhos, com a esposa. Então a gente, nosso intuito de vir aqui é levar um dinheiro pra casa, pra família, né, cara? E aqui a Barretos é sempre acolhedor aqui pra todo mundo. A gente vem na boa fé, encontra também o pessoal aqui de Barreto que acolhe a gente aqui, né? Com sabedoria, e a gente aqui tá pra somar com todo mundo junto, entendeu? Aqui é somar, a gente não vem diminuir nem. A gente vem multiplicar e somar, né? E fazer uma boa política geral aqui em Barretos, que o povo aqui é acolhedor. Barretenses aqui são top de linha. E a festa aí não tem como explicar, né? Festa de pra geral, né? Todo mundo aqui vem, se diverte, brinca e ganha seu dinheiro honestamente.
0: Quantos quilômetros de casa até Barretos?
1: Cara, deve dar 900 quilômetros.
0: Você é de onde? Só pro pessoal de casa entender.
1: Cara, eu sou da cidade do Rio Grande do Norte, Natal. Só que eu vim muito tempo aqui, morar aqui no estado do Rio. Então, meu trabalho é na base do Rio, mas eu faço alguns estados, Minas Gerais, Goiás, Brasília, São Paulo. Tem algumas empresas que eu represento. E quando tem esses eventos aqui, a gente vem prosperar e fazer um corre à parte para a gente pagar nossas contas aí para a família.
0: Agora a pergunta que não quer calar, vale a pena?
1: Vale a pena, cara, porque aqui é o seguinte: você sofre, né, cara? Você sofre, mas você leva algum pra casa, né, cara? Porque não adianta. Se você quer ganhar alguma coisa, você tem que sofrer, não adianta. Então, aqui faz parte, né, cara? Faz parte do divertimento e do trabalho, entendeu? E aqui a nossa equipe aqui é uma equipe de quatro, e um ajudando o outro. Aqui não tem. Ninguém é melhor do que ninguém. Nossas despesas a gente racha todo mundo e nosso lucro é rachado para todo mundo. Então aqui ninguém é diferente de ninguém. Todo mundo ganha o seu e todo mundo trabalha bem.
0: Isso aí. Parabéns pelo trabalho honesto, como sempre. A gente valoriza as pessoas aqui. Eu vou conversar com o parceiro aqui agora. Pode ser? Marco? Vem cá. Esse que é o chefe da equipe? Vem cá então. Eu tô vendo aqui, ó, o seguinte: mostra aqui, Maurão. Tem aqui uma barraca aqui. O Marco tá aqui já. Seguinte, Marco. Obrigado por atender a gente. Tava falando aí com o nosso amigo Domingos. Todo esforço, né? Você é de onde, primeiramente?
2: Eu sou nascido na cidade, né? Tenho orgulho de falar, de Bom Jesus do Itabapuana, né? Divisa com o Espírito Santo. E atualmente estou morando em Juiz de Fora, né? Morei em Itaperuna também, onde meu pai mora. E a gente viemos aqui também, né? Igual nosso cara, amigo ali, o Carioca Domingos, falou, né? Com o objetivo de prosperar aqui, né? De a gente ganhar um dinheiro aqui. E sabemos que não vai ser fácil, né? Porque tudo aqui é luta, mas sem luta não há vitória, né? É o que a gente pensa, é o meu objetivo, é sair daqui sair feliz, sem prejudicar ninguém, também sem ser prejudicado. E fazer o último agradável aqui na cidade.
0: Com certeza. Agora é o seguinte, né? A gente vê que tem luta, tem a correria, tem a batalha do dia a dia, mas tem também os perrengues, né? Tem os perrengues.

0: aí. Queria entender um pouquinho quais são os perrengues que vocês passam aí, qual que é o perrengue que tem para vir até Barretos para vender aí os produtos de vocês.
1: Primeiro tem custo, né? Por exemplo, eu de Juiz de Fora aqui tem quase 800 quilômetros. Aí depois aqui, dificuldade de banheiros, aqui fora muita dificuldade, ninguém quer te dar um apoio, ninguém deixa você ir no banheiro. Não tem um local para você tomar um banho, é com muita dificuldade. A gente também são muito assim, parece que tem muitas pessoas que julgam muito nosso trabalho, julga a gente. Então eu acho que as pessoas têm que ter um pouco mais de empatia. Essa é a minha opinião, entendeu? Tem muitas pessoas que deveria estuda isso, mas não pratica isso no dia a dia.
0: É isso. E essa barraca improvisada aqui que vocês fizeram aqui? Aqui está servindo de moradia para vocês nesses dias.
1: Isso, positivo. Aqui é o local onde a gente se hospeda, né? Umas 2, 3 horinhas, provavelmente a partir de hoje, né? No máximo que a gente vai descansar aí é 2, 3 horinhas aí, revezando a equipe, né? De quatro. Para não parar, né? Trabalhar 24 horas, porque senão a gente não consegue levar o dinheiro que precisa de levar aí. Porque no mínimo uma comida que a gente paga aqui, cada um aqui, mais barato é R$ 28.
0: É isso aí, então, e também todos esses problemas também. Você me dá licença para mostrar aqui a
1: Claro.
0: sua casa improvisada?
1: Fica à vontade.
0: Vem cá, seguinte. Só para você entender de casa a situação, a gente fala, né? O pessoal aqui acha que é tudo luxo, né? Tudo glamour. Mas aqui, ó, o pessoal que fez aqui a barraca improvisada, vou entrar aqui, dá licença aqui, viu, pessoal? Então aqui, ó, o pessoal fez aqui, ó, a barraca improvisada, né? Aqui, claro, algumas roupas, mantimentos aqui, que eles estão. Por quê? É tudo no improviso. Foi como o nosso amigo acabou de falar, o Marco, né? Eles vão revezar aqui, duas pessoas acabam ficando, né, dormindo por aqui, enquanto os outros dois estão vendendo e depois outros dois voltam para dormir e os dois que estavam aqui vão para venda. Então essa é um pouco do bastidor da realidade desses vendedores, né, que ficam por aqui. Os vendedores aqui que saem aí, rodam 800, 900 quilômetros para levar o sustento, né, para dentro de casa e sair daqui, como eles próprios mesmo falaram, né, para prosperar um pouco mais. Essa é a realidade que a gente traz para você aqui dentro da TV Alesp.

0: roda aqui em Barreto, se encontra várias surpresas, personagens também. Tava chorando, tesouro?
1: Ah, sim, porque o Chaves e a Chiquinha nunca vêm em Barreto. Sempre, todo ano que tem a festa do peão aqui, eles vão para Acapulco. E eu, como gosto muito de cavalo, de boi, a minha mamãe fala assim, tesouro, rei, coração, vai para a festa do peão. Aí eu venho. E como o professor Girafales só traz flores e flores, eu sempre falo para trazer um casaco de couro, um relógio de ouro, um doce de caramelo, sei lá. Só traz flores e flores. E a minha mãe só dá café. O café tá muito caro, então eu pego as rodas dele e venho vender pra comprar mais café.
0: Tá certo. Agora vamos desmontar um pouco o personagem. Quem é que tá por trás do personagem?
1: Com licença. Por trás do personagem está Josias. Faço o personagem já faz 5 anos. 5 anos que estou aqui em Barretos também. Eu era de circo antes. E veio a pandemia, eu me reinventei. Me caracterizei de personagem de Kiko e fui vender bola na rua, bola do Kiko. E pegou, Taeme e Thiago me chamou no palco. Ele começou a me seguir, o Thiago, Taeme e Thiago. Falo que eles são meus padrinhos artísticos. E eu vim pra Barreto. E o primeiro ano de 2022 eu saí no videoclipe do João Neto Frederico aqui no palco Amanhecer. E Barretos abre a porta das oportunidades.
0: Você, a gente fala em oportunidade, vem que você vai com várias flores, né?
1: Sim,
0: como é que é pra você essa época do ano aí? Aqui, a Barretão pra você, como é que é?
1: Ah, é maravilhoso. A gente espera, quando acaba aqui, a gente já fica contando nos dedos, esperando o próximo ano já. Quem, eu falo, quem bebe da água de Barretos nunca mais deixa de beber, né?
0: Legal.
1: Barretos é Barretos.
0: Você é de Barretos?
1: Eu sou de Curitiba,
0: Curitiba, Paraná. Curitiba. Sim. E aí veio essa oportunidade pra cá, né? Todo Barretão tá pra cá.
1: Todo ano eu tô aqui, eu já sou, não que eu esteja me gavando, mas eu sou carteirinha carimbada já aqui. Sou muito querido por todos aqui, eu vou no campo, vou em tudo quanto é lugar, todo mundo já me conhece, os artistas me seguem, Luan Pereira me segue, eu vou dançar com o Jiraiya Wai aí também, legal, entendeu? Então eu sou bem querido aí por todos. Legal. O personagem ajuda bastante e o carisma também, né? Que não adianta só você colocar a roupa do personagem e você não ter o carisma com a pessoa, entendeu? Tipo, isso ajuda bastante.
0: Legal. Vamos voltar ao personagem, então? Vamos voltar ao personagem aqui, ó. Enquanto nosso personagem aqui volta, né? Que é o seguinte. Geralmente, né? Tem uma frase famosa, emblemática, né? Que fica... Tesouro, não se misture com essas gentalhas ali.
1: Sim, babãe. Gentalha, gentalha.
0: Então, ó, é o seguinte, a gente tá passeando aqui pelo Festa do Peão de Barretos. Dá uma olhada quem a gente encontrou aqui. Você tá bom, menino?
2: Bom demais, velho.
0: Beleza, seu nome?
2: Adolfo.
0: Adolfo, você é daquele Barretos mesmo?
2: Bebedouro.
0: Bebedouro, sim. Do lado, né?
2: Do lado.
0: Fala uma coisa pra gente, é atração aqui também, né?
2: Isso. Atração, todo mundo passa, tira a foto aí, ó, garante seu retrato do lado do Jeromão aí, ó, de fundo.
0: Legal. Como é que faz pra cuidar? Só pra gente pintar em casa entender.
2: Assim, é que o povo chega aqui e vê só o boi aqui e não vê como é que é cuidado lá fora. Interessante essa pergunta, né? Porque nós passamos o ano inteiro pra vir só os 10 dias que trabalhar. Meu cuidado é com o dia a dia, tratando, cuidando. E é um carinho, como se fosse um cachorro pra gente.
0: É isso, tem que cuidar, né? Cuidar pra... O pessoal de casa que nem se falou, né? O pessoal acha que é só esse momento, né?
2: É, penso que é só esse momento aqui, mas tem que cuidar. Um animal tá bonito assim, ó, gordo. É, tem que cuidar muito.
0: Legal, bacana. Qual que é o nome dele?
2: Bordado.
0: Bordado, Bordado. A gente tá aqui com o Bordado. Tá vendo só? Qual que é a idade?
2: 8 anos.
0: 8 anos. Tá vendo só? E a gente fala o seguinte, né? Aqui em Barretos, né? Tudo vira atração, tudo vira turismo, né? Vocês vieram de Bebedouro trazer o Bordado aqui pra aproveitar essa festa grandiosa, né?
2: Aproveitar e preservar a nossa cultura, né? Que tá perdendo. Talvez o povo passa, não sabe, não conhece nem que é um boi, não sabe ver de perto, né?
0: Eu, por exemplo, fiquei confuso. Perguntei pra vocês na hora ali, né?
2: Muita gente chega aqui e acha até que é estátua, né?
0: É verdade, verdade.
2: E vê que é um boi de verdade.
0: Legal. O que você tem de recado pro pessoal de casa ali que... Pra cultivar um pouco essa cultura?
2: Tem que cultivar, procurar mais um pouquinho, gente. Pesquisa um pouco no celular aí, vocês que não conseguem até um sítio, porque a cultura do sítio é muito boa aí. Vem pra Barreto.
0: É isso aí. É isso aí. O Bordado quer falar alguma coisa? Não, não quer falar nada. Não quer falar com a gente, não. Bom, a gente vai ficando aqui, ó. Mostrando pra você aqui o pessoal aqui com Bordado, né? Ó, dá uma olhada aí no Bordado mais uma vez. O boi Bordado. Aqui, bom demais, bom demais. É o seguinte, a gente continua passeando pela festa aqui, porque a festa não para, viu, Mauro? Não para a festa aqui. Obrigado. A festa aqui não para, ó. Dá uma olhada. Nosso amigo aqui, ó. Olha lá. Olha lá. Nosso amigo ali. Olha lá o pessoal aqui já aproveitando para fazer uma foto.
3: Seja bem-vindo aqui em Barretão. A galera aqui tá curtindo aqui. O pessoal da onde? De Goiânia, né?
4: Cristalina, Goiás.
3: Cristalina, Goiás. Estão aqui visitando Barretos. Você pode vir também, ó. Qualquer um pode entrar, né, pessoal?
4: Pode. É bom demais aqui. A gente já veio ontem. Perfeito. Hoje vai ser melhor ainda.
3: É o pessoal da Lesp aqui? É um prazer aqui, ó, pessoal. Seu tchertãozinho. Cristalina do Goiás. Esse aqui é de Marte, né? É do planeta Marte. É de outro planeta. É isso aí, um prazer.
0: Prazer é nosso, tá vendo só? Pessoal, aproveita aqui. Estamos ao vivo aqui. Olha só, que legal. Vem cá, deixa eu aproveitar e falar com o nosso amigo aqui. Qual que é o nome do nosso amigo aqui?
3: Eu sou o Palhaço Pistolinha.
0: Palhaço Pistolinha.
3: Isso, e Palhaço Pistolinha.
0: Agora é o seguinte, Palhaço Pistolinha. Por trás do Palhaço Pistolinha, quem tá?
3: Agora ninguém.
0: Ainda bem, né?
3: Agora ninguém.
0: Ainda bem.
3: Mas dentro do Palhaço Pistolinha tem um pai de família chamado Toninho Costa, da cidade de Sertãozinho.
0: Legal. Vou falar com o Toninho agora, pode ser?
3: Isso, pai.
0: Vou falar com o Toninho. Vou falar com o Toninho. Ó, vou falar com o Toninho. Isso. Toninho, obrigado pois por atender a gente.
3: Mãe, eu que agradeço a oportunidade. Barretos dá essas oportunidades pra gente, né?
0: E como que é pro Toninho? É, tá criando, criou esse personagem, o Palhaço Pistolinha, e tá aqui hoje dentro da festa de Barretos.
3: Pra mim é um motivo de orgulho muito grande, tá? A gente poder ter esse contato e tá dentro de uma das maiores festas do planeta, né? Barretos é conhecido no mundo todo e a gente de estar aqui trabalhando, exercendo a minha arte, é motivo de bastante orgulho.
0: Deixa eu voltar a falar com o Palhaço Pistolinha, vem cá. O Palhaço Pistolinha vai voltar a falar com a gente, ele, porque é o seguinte. Viu o Palhaço Pistolinha aí? Eu tô vendo. O que é isso aí, Palhaço Pistolinha?
3: Isso aqui são as claves. São as claves, eu trago só pra impressionar mesmo.
0: Mas não é pra fazer nada, não?
3: Não, às vezes quando paga bem a gente faz.
0: Tem como fazer a demonstração pessoal da Lespa aí?
3: Agora?
0: Agora, vamos
3: nesse
0: lá.
3: Nesse momento?
0: Nesse momento.
3: Então vamos lá, vou fazer primeiro com uma que é muito mais fácil pra gente fazer o aquecimento.
0: Vai lá.
3: Como que o senhor chama mesmo?
0: Fábio.
3: O grande Fábio me entrevistando aqui. Vou fazer com uma que é simples, Fábio. Ó, primeiro você vai jogar ela. Dá o giro, ó. Pegou. Beleza. Pronto, é isso.
0: Posso tentar essa?
3: Oi?
0: Posso tentar?
3: Oh, claro.
0: Posso tentar?
3: Lá, com uma agora. Eu seguro o microfone.
0: Com uma só?
3: Com uma só.
0: Jogou?
3: Ô, oh, você é profissional. Você é profissional. Muito bem, maravilhoso. Você pode fazer com duas.
0: Não, agora eu vou deixar pra o senhor.
3: Ah, com duas?
0: Vai lá.
3: Olha, a ambulância tá chegando. Lá com duas, hein? Cuidado com o microfone aí. Faz o giro. Por cima. E caiu no chão.
0: Pera aí, é a ambulância. Ambulância atrapalhou. Ambulância atrapalhou. É, vamos lá.
3: Uma, duas, faz um giro, pegou. Boa.
0: Agora eu
3: vou fazer o mais difícil.
0: Agora eu quero ver.
3: Esse aqui eu treinei em casa. Tô há 15 dias treinando só pra fazer isso pra Lespa, hein? Cuidado aí que é perigoso. Cuidado aí, pessoal de casa. E se acertar em vocês, é perigosíssimo isso. Três palhaços só fazem isso no planeta. Né? Dois estão hospitalizados. Né? O outro sou eu. Cuidado, hein? Um, dois, três e... Ai!
0: Calma aí que ele vai tentar. Vai lá, vamos ver se vai dar certo. Calma. Tá nervoso por causa da câmera?
3: Muito.
0: Tá nervoso por causa da câmera, é isso,
3: né? Eu sou capaz de fazer isso o dia todo.
0: Vai lá.
3: Você tá com tempo?
0: Tô, vai lá. O programa é longo. Foi.
3: É melhor fazer aqui direto.
0: É isso aí, ó, Palhaço Pistolinha, tá vendo? Aproveitando pra trazer um pouco de alegria.
3: Lá atrás eu consegui. Mas eu tô falando pra milhares e milhares de brasileiros. Então, acaba caindo. A vida acontece.
0: O importante é a sua alegria. O importante é você trazer um sorriso pra todo mundo. Muito obrigado.
3: Muito obrigado. Eu que agradeço vocês, né? E vida longa a Lesp, vida longa a festa de Barretos, aqui de Barretos.
0: É isso aí, é isso aí.
3: Ah, e você sabia que a festa de Barretos é em Barretos, né?
0: Você tá brincando.
3: Não, é Barretos.
0: Peraí, é isso aí, Barretos.
3: É, a festa de Barretos é de Barretos.
0: Peraí, agora fiquei confuso, agora você me confundiu agora.
3: E a de Parintins é lá em Parintins.
0: E a de Jaguariúna?
3: É em Jaguariúna, né? Ela fica em Jaguariúna.
0: Mas tem a de Americana também?
3: Tem a de Americana, que geralmente acontece todos os anos em Americana.
0: Rapaz, você me deixou confuso agora. Então quer dizer então que a festa aqui de Barretos tem 71 anos e acontece em Barretos?
3: Sempre, todo ano aconteceu a festa do peão de Barretos. Em Barretos, né? O pessoal tentou levar pra outra cidade, mas o nome não colou. Até tentou levar, mas não deu. Olha, tô sendo reconhecido aqui.
0: Pessoal conhece, né?
3: Conhece, palhaço, conhece em qualquer lugar.
0: Obrigado, mais uma vez. Esse é o Palhaço Pistolinha aqui, trazendo alegria pro pessoal. Como é que foi pra você aí apresentar em Barretos?
5: Maravilhoso, maravilhoso. A galera recebeu com uma receptividade, com tanta energia, tanto amor, tanto carinho, né? Tão importante a gente estar desbravando também. Com certeza o samba e o pagode tem espaço aqui na festa de peão de Barretos. Festa tão tradicional, né? Uma festa sertaneja, mas a gente também é um celeiro de música muito boa. Estou muito feliz de poder participar.
0: Como é que faz essa conciliação de trazer o pagode, o samba, para um dos maiores eventos
5: sertanejos? A música brasileira, ela tem várias vertentes, né, cara? Ela trafega por um monte de lugares. E a música sertaneja também faz parte da gente também, das nossas origens também. Meus pais são de Minas Gerais, então tem um pouco da música sertaneja também. Apesar de ser do samba e do pagode, né, que é o meu gênero, é a minha origem musical. Mas estou muito feliz de poder participar aqui de uma festa tão grandiosa como essa e ser recebido com tanto amor, tanto carinho.
0: Obrigado, Belo. Obrigado. Isso aí, tá vendo? Começando com o Belo aqui, já batemos esse papo, trocando essa ideia. O Belo aqui apresentou em Barretão hoje, fez essa união do pagode, do samba e trouxe para cá o maior evento sertanejo, né, do nosso país também, que está do mundo. Estou muito feliz. Tá feliz? Conseguimos, né, o Belo aqui, que a gente estava precisando falar com ele. É isso. Então, vai continuando vendo as imagens que o Mauro Silva, nosso cinegrafista, fez para você aqui dentro desse programa super especial.

0: seguinte, hoje é um dia também especial, porque a Cantora da Castela vai se apresentar aqui no palco hoje. E claro, tem muitas fãs da Ana Castela. Seu nome?
1: Alana.
0: Você é de onde, Alana?
1: Sorocaba.
0: Quantos anos você tem?
1: 10
0: anos. Você veio pra ver quem é aqui hoje?
1: Ana Castela.
0: Ana Castela. De 0 a 10, quanto você gosta da Ana Castela?
1: 11.
0: Tá vendo? Dança. Fã demais da Ana Castela. Você é tão fã que tem até um chapéu autografado, é isso?
1: Sim.
0: Como é que você conseguiu esse chapéu aí?
1: A gente arrumou, né? Um amigo do meu pai conseguiu um ingresso pra gente ir no camarim dela. Foi meio complicado, né? Porque tinha várias pessoas. E a gente eu fui a última, aí eu consegui bater um papo lá com ela, mandei uma cartinha. Eu não trouxe a camiseta autografada, mas eu trouxe o chapéu autografado por ela.
0: O que você conversou? Qual foi esse papo que era Castela?
1: Nossa, Ana Castela, eu sou muito sua fã. Adoro suas músicas, você é minha inspiração.
0: O que você escreveu na cartinha que você falou?
1: Ana Castela, eu te amo muito. Espero que você continue na sua carreira. Espero que você faça muitas crianças felizes, pois o seu trabalho é muito maravilhoso. Te amo.
0: Legal. É o seguinte, a gente fala, né, que Ana Castela acaba contagiando criançada, adultos, enfim. Como que você começou a paixão pela Ana Castela? Como é que foi que você começou a gostar da Ana Castela?
1: Foi bem no comecinho, quando ela lançou a música Pipoca junto com a Melody. Aí eu vi que a voz dela era incrível. E gostei muito da voz dela e comecei a acompanhar até hoje.
0: Legal. Como é que sua mãe te incentiva no dia a dia? Como é que ela te ajuda aí no dia a dia pra tentar, como você disse, você quer trocar uma ideia com a Ana Castela de novo, né?
1: Sim, claro.
0: Como é que sua mãe te ajuda?
1: Ela me dá umas ideias, né, de... Agora eu tô querendo ser influencer. Então ela me dá umas ideias de marketing, uma ideia de ideias, uma ideia de vídeo, né? E também ela me ajuda, né, com o roteiro dos meus vídeos. E às vezes até com o que eu vou falar, né, pro público, porque tem gente que realmente gosta de mim. Eu não sou tão grande assim, eu tenho 185 seguidores no YouTube. E, assim, é uma gente que gosta dos meus vídeos de verdade, né, acompanha meus vídeos. E ela incentiva eu trocar umas ideias ali, né, conversar com ela mesmo. Aí ela pensa, filha, você tem que seguir seus sonhos, né?
0: E é isso, tem que seguir os sonhos. Mostra o chapéu aqui pro nosso cinegrafista, pra ele mostrar pra vocês. É o seguinte, ó, o chapéu da Ana Castela, autografado pela Ana Castela. E esse chapéu aí, é o seguinte, o chapéu vale bastante, esse chapéu, né?
1: Vale.
0: Vale mais que dinheiro, né?
1: Com certeza.
0: Vale muito mais do que dinheiro, chapéu. Coloca o chapéu. Vou fazer agora o seguinte. Você falou que ia ser influencer, né?
1: Sim.
0: Então, vou te dar o microfone na sua mão. Você vai chamar o intervalo. Fala, daqui a pouco a gente volta depois do intervalo. Pode ser? Sua vez. Fica à vontade.
1: Pode falar com
0: você? Pode
1: falar.
0: Chama o intervalo. Depois do intervalo a gente volta.
1: Tchau, gente. Após o intervalo, nós voltamos com mais informações pra vocês. Beijo.
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0: Muito bem, estamos de volta com o nosso Mileve Especial Barretão 2026. E aí, tá curtindo? Olha só, a expectativa é que passe por aqui pela Festa do Peão de Barretos ao longo desses 10 dias, mais de 10 dias, né, de evento, pelo menos aí 1 milhão de visitantes, é isso mesmo. São mais de 10 dias do maior evento sertanejo, né, do circuito sertanejo do país. Expectativa, como eu disse, mais de 1 milhão de pessoas passando, visitando aqui, pessoas chegando de todos os cantos do mundo, é isso mesmo. Só que aí fica uma pergunta, né, no ar. Onde é que a cidade de Barretos comporta todo mundo, né? Será que comporta essa galera que vem de fora? Nós fomos até um camping para conhecer um pouquinho como é que funciona o camping, o que é um camping, e também ver as pessoas que vêm de outra cidade, de outro país, que vão ali para se hospedarem nesse camping. uma entrevista super bacana, né? Uma matéria super bacana que você vai acompanhar junto comigo a partir de agora. Dá uma olhada.
5: Bom, olha só, muitas pessoas, né, acabam saindo de outros estados, até de outros países, né, para achar algum local para se hospedarem. Só que aí acontece que hotéis estão lotados, né? Já não tem mais vagas. Aí tem os famosos campings, né? Os campings aqui que acabam sobressaindo, principalmente nessa época do ano. O Eduardo tá aqui, ele que é gerente desse camping onde nós estamos aqui. Primeiramente, muito obrigado por atender a gente. Queria que você falasse um pouquinho, né? Só para quem tá em casa entender, o que é um camping, Eduardo?
6: Ah, o camping aqui nosso é um camping que foi idealizado pelo Biri e pela Marcia, né? E eles começaram há 15 anos isso aqui. A ideia do Bira, na verdade, deles, né, foi trazer uma hospedagem para um hóspede que era diferente e acessível. Só que ele enfrentou algumas dificuldades, porque a ideia sempre foi ter uma boa convivência, respeito mútuo. Então ele foi impondo algumas regras e, graças a Deus, hoje a gente recebe idosos, recebe crianças, o povo se diverte, mas sempre tem um respeito muito grande de todo mundo, né?
0: Legal.
6: Mas é uma opção de hospedagem que é muito procurada durante o ano todo. A gente começa as reservas em janeiro e é uma festa, a galera consegue curtir bastante.
0: E aquilo que eu falei no começo lá, que vem pessoas de todos os estados e até de outros países, é verdade, né?
6: Sim, a gente recebe aqui, a gente tem uma estatística. O estado de São Paulo ainda é o que mais recebe, mas em segundo lugar já vem bastante gente de Minas Gerais é o segundo estado, depois Goiânia, e interessante que nos últimos 2-3 anos a gente tem tido um aumento de pessoas que vêm do Rio de Janeiro.
0: Legal.
6: Mas tem de vários estados, tem gente que vem do Chile, o ano passado a gente teve ingleses aqui, tem paraguaios, então tem de tudo quanto é canto aí.
0: Legal, pra vocês aqui, Barretos, vocês estão no coração aqui da Festa do Peão, do lado da Festa do Peão. Essa época do ano, eu posso falar que é a melhor época pra quem quer fazer o camping? É lotado pra vocês, como gerente, é uma época boa pra chamar o pessoal?
6: Sim, não só pro camping. Esse evento, ele movimenta a cidade inteira. Não sei se você observou, quando a gente estava aqui, entrou, por exemplo, um carrinho de milho verde, é porque a pessoa já vende na cidade e ela procura outras opções também, porque eles podem potencializar as vendas, né? Mas é um aumento gigantesco, a diferença é absurda.
0: Legal. Para quem está em casa, por exemplo, está em casa e quer ir para o camping.
6: Sim.
0: Como é que faz? Tem que, lógico, você falou que tem que começar as procuras lá para janeiro, já começa. Sim. A procura. Para esse ano já foi?
6: Hoje a gente não tem mais reserva. Então, quem procura a gente aqui na portaria, só são as pessoas que se hospedaram, que já fizeram reserva. Nós iniciamos as reservas dia 3 de janeiro esse ano. Então, a gente vai fazendo as reservas e chega julho, geralmente a gente vai esgotando as vagas, né? Portaria a gente já não vai vender mais. Então a procura é via, a gente tem um site, eu acho que geralmente todo mundo trabalha assim, a gente tem um site, lá tem os contatos e a gente vai mostrando as informações, como é que funciona, o que a gente oferece. E aí a turma vai chegando agora nesse momento agora, né? Okay. Começou o primeiro dia de festa, né? Então é agora que eles chegam.
0: E o legal é que a gente vê aqui muitas famílias, né?
6: Sim.
0: Muita família aqui, pessoal aqui animado, né? O pessoal aqui, a galera fazendo aqui, cada um fazendo seu churrasco, cada um fazendo seu almoço, ouvindo sua música. Isso é o legal do camping, né?
6: Sim, a gente até olhei ali, porque a gente tem hoje um hóspede que trouxe um bebezinho de 1 ano. Então a gente tem crianças, meus filhos hoje, minha filha tem 15 anos, vai fazer 15 anos agora, 2 semanas, meu filho tem 11, eles cresceram aqui, então a gente recebe mesmo pessoas idosas, recebe casais, muitos casais, porque é um local que, apesar de não ser a estrutura de alvenaria, um hotel, mas é um lugar que é seguro, muito bem cuidado, bem limpo, e é uma opção que cabe no bolso, né?
0: Com certeza, isso que você falou também acaba tirando um pouco aquele mito das pessoas ter medo, né, de levar a criança para um camping. Sim. Isso que você falou é importante. Agora, pra gente finalizar, Eduardo, quais são as dicas que você deixa, né, para as pessoas que querem fazer um camping tranquilo, seguro? Quais são essas dicas que você pode deixar?
6: Isso é bem importante. Eu acho que o mais importante é seguir as regras que a gente impõe aqui. Então, eu posso dizer para você sobre as nossas regras. Então, a gente não permite, por exemplo, som automotivo, aqueles paredão de som. A gente não permite garrafas de vidro aqui no campo, porque é grama, você pode quebrar, tem que ter segurança, você não pode machucar. Seguir as normas de check-in, porque se seguir essas normas todas, eu acho que só vai curtir. E muito importante, que a gente orienta, e eu falo para todos os hóspedes que vêm pela primeira vez em Barretos, Não beber e dirigir parece ser uma coisa que é claro que todo mundo já conhece isso daí, só que acaba estragando a festa, porque acaba caindo na lei seca. E também cuidado com os pertences e tudo mais, que aí vai curtir bem.
5: Legal. Quero te agradecer aqui pelo bate-papo aqui, abriu as portas pra gente aqui do camping. A gente pode mostrar como é que funciona o camping?
6: Pode com vontade.
5: Bora lá então mostrar pro pessoal de casa como é que funciona o camping, né? O pessoal que tá curioso pra saber, a gente vai mostrar. Vamos lá então. Ó, deixa eu falar uma coisa pra você. A gente tá no camping aqui, invadimos o camping aqui, né? O Eduardo, invadimos não, o Eduardo autorizou nós entrarmos. E claro que o pessoal vem aqui, ó, montando aqui agora a barraca aqui. Né, o pessoal, tudo bom aí? Beleza? O pessoal aqui montando a barraca aqui, né? Tá armando uma barraca agora aí?
7: Montando aqui agora, meu amigo.
5: É, o pessoal fazendo aqui os ajustes, né?
7: Isso, ajeitando aqui direitinho.
5: Legal. Qual o nome do senhor?
7: É Edson.
5: É de onde?
7: De Minas, Ponte Nova, Minas Gerais. Curtiu o Barretão aí com vocês aí.
5: Legal. O que fez o senhor procurar um camping pra ficar?
7: É minha filha que teve aqui ano passado e falou que é show de bola. Aí hoje veio a família toda.
5: Bacana. O que o senhor tá fazendo aí?
7: Montando a barraca, né?
5: Pra deixar do jeito, né?
7: Do jeito. Daqui a pouquinho, um churrasco enrolado a hora aí, a cervejinha. E mais logo um show, como é que tá na embolada aí, desembolado.
5: Show de bola, obrigado. Pessoal aqui, todo mundo já curtindo, né? Esse dia aqui. Você tá bem? Como é que tá?
8: Tudo bom? Boa tarde.
5: Seu nome?
8: Beleza? Marcelo.
5: Marcelo, você é de onde, Marcelo?
8: Ponte Nova, Minas Gerais.
5: Ponte Nova, Minas Gerais. Quantos quilômetros até aqui?
8: 800.
5: 800 quilômetros. E o camping aqui é uma boa escolha, né?
8: Ué, primeira vez, vamos ver.
5: O que você tá achando aí, seu primeiro movimento aí?
8: Primeira impressão tá bacana ainda. Tá bacana.
5: Por que você escolheu o camping?
8: O campo é indicação.
5: Indicação.
8: E meu sogro que tá bancando, então eu vim pra tomar conta dele.
5: Entendi.
8: Então se falasse que nós tínhamos que ficar na beirada da rodovia, eu ia vir do mesmo jeito.
5: Se o sogro tá bancando.
8: Aqui, ó, uma cervejinha por conta dele, campo por conta dele, abastecimento do carro por conta dele. Mas é lógico, agora tem que me favorecer, né? Eu peguei a fia dele, tô tolerando ela até hoje, né? Então eu falei com ele, se você não me agradar direito, eu devolvo. E não, pode deixar comigo. Aí eu vim mais pra tomar conta dele, porque bebe e fica doido.
5: Isso aí, as expectativas pro Barretão desse ano?
8: Ah, rapaz, dormi lá pra 6 horas da tarde, acordar às 6 horas da manhã.
5: Tá certo. Obrigado, meu irmão. Obrigado, irmão. Bom evento pra você. Bom, vem cá, vamos continuar passeando aqui. Que é o seguinte, né? A gente fala, né? Camping, muita galera já vem aí pro camping pra fazer aqui preparação, os preparativos, claro. Muitas famílias acabam se encontrando, né? A gente tá passeando, ó, o pessoal aqui unido aqui, já fazendo aqui uma resenha. A galera aqui já fazendo um churrasco. Vamos ver, vamos no churrasco aqui. Que é o seguinte, a galera acaba se encontrando, né? Momento de confraternização, momento de união. E a galera acaba vendo que, certo, o camping é uma opção mais em conta, uma opção mais tranquila, uma opção mais barata. E aqui, ó, a galera já tá fazendo um churrasco aqui, tá vendo? Essas são as opções do camping, né? Da galera ficar mais tranquila, fazer um churrasco. A galera fazer aqui uma, né, uma resenha, tomar uma cerveja aqui, ó. Galera aqui, todo mundo aqui. Vocês são de onde? Você tá bom?
9: Vamos, patrão, beleza? Pura, firmeza.
5: Tá de onde?
9: Caçador, Santa Catarina.
5: Santa Catarina, quantos quilômetros tem aqui?
9: 1.100, mais ou menos.
5: Rapaz, quanto tempo?
9: Nós saímos ontem, era 2 da tarde, chegou aqui 4 da manhã.
5: 4 da manhã. Só pro Barretão?
9: Só o Barretão. Primeira vez.
5: Primeira vez, Barretão? E aí, quais são as expectativas para essa primeira vez?
9: Cara, eu gosto muito de rodeio, faz muitos anos que eu queria vir. Em 2019, vim pra cá, deu a pandemia, não deu pra vir. Eu fui pro Colorado 2 vezes, Colorado, mas que Barretão ninguém supera, né?
5: É, Barretão é um rodeio gigantesco, né?
9: É, a gente tá na expectativa, nunca viu um troço tão grande assim, né?
5: Então é isso, cara. Sim. Agora fala pra mim, o que que tá acontecendo aqui? Fala pra quem vem em casa.
9: O churrasquinho, chope, moto de viola, um violãozinho.
10: E a primeira de muitas, né, meu amigo?
9: É, a primeira de muitas.
5: Também a primeira.
10: Também a primeira.
5: Legal, bacana. Então uniu a galera pra vir pra cá.
9: É, 4 amigos que separou há pouco tempo, vamos derreter, vamos derreter.
5: Vem cá, chega mais.
9: Cadê? Opa, chega aí.
5: Chega mais. Os 4 amigos estão solteiros, é isso?
9: Solteiro.
5: Aí juntou todo mundo, a galera, pra vir pra cá.
9: Vamos ferver. A gente gosta muito de rodeio e gosta muito de bagunça, então é um lugar bom, né?
11: Onde que a cidade não tinha nada, pesquisamos no Google, vamos embora.
5: Mas como é que, eu quero entender o seguinte, né? Como é que veio a ideia? Fala, poxa, a gente lá do Santa Catarina, como é que veio a ideia? Fala, pô, vamos pra Barretos. Como é que veio essa ideia aí?
9: A gente sempre viu falar há muito tempo, né? Que Barretão bufa e ferve, a gente vê os vídeos com fuma piazada, mas nunca a gente sobrou nunca juntou para os quatro juntos. Ou um tava namorando, um tava casado, ou um tava sem dinheiro. Essa vez aqui deu certo, os quatro juntos. Sem dinheiro, mas quase solteiro. Tá valendo, né?
5: Agora como é que divide aí as funções? Eu vi que tem um churrasqueiro, eu vi que tem o pessoal do som.
9: Né? É churrasqueiro, churrasqueiro, eu toco violão.
11: Ele gosta das gordinhas.
9: É. E ele se incomoda. Fechou.
5: Pô, fechou então, um quarteto. Gente, obrigado aí, valeu, por. Gente. Valeu, tamo valeu. Junto, valeu. Tá vendo só? Galera, aí os amigos aí se juntaram, os quatro amigos se juntaram pra fazer esse rolê aqui. Tá vendo? Então é isso. Além, né, a gente fala o seguinte: que o rodeio, né, une a galera. A galera vem do sul, vem de Minas, vem de vários pontos do país. Ó. Dá uma olhada nessas imagens aí que o Mauro fez aqui, mostrou um pouquinho mais do camp. A gente volta já com mais coisas pra você. Dá uma olhada. Bom, seguinte, a gente continua passeando aqui pelo camping para mostrar para você que tem muitas opções. E ó, além de... O pessoal tem um certo receio, né? A gente tava vendo aqui algumas coisas, né? Conversando com algumas pessoas que trazem até chuveiro para cá, tem banheiro, tem tudo. Mostra aqui, ó. Só rapidinho, mostra aqui, ó. Pessoal de casa, é o seguinte, aqui são os banheiros, tá vendo, ó? Banheiros femininos e masculinos. Aqui, atrás desse tapume, são os banheiros, né? Banheiro, chuveiro, enfim, tudo equipado para você ter a melhor experiência possível. E aqui, ó, a gente tá falando aqui, conversando, a gente encontrou aqui os nossos amigos aqui. Estão aqui na resenha, estão tranquilos. E tem uma coisa diferente que chamou a atenção que eu vou mostrar pra você daqui a pouco. Mas antes, vem cá. Deixa eu virar aqui pro nosso amigo. Tudo bem com você?
12: Tudo bem, graças a Deus.
5: Seu nome?
12: Ronaldo.
5: Ronaldo. Zé de onde, Ronaldo?
12: São José do Rio Pardo.
5: São José do Rio Pardo. Quantos km até aqui?
12: 350. É, bem uns 300 quilômetros.
5: 300 km. E aí, como é que vocês... que vocês decidiram vir pra Barretos?
12: Ah, só faz 36 anos que a gente vem pra cá, então a gente não precisa decidir mais, a gente já tá é costume.
5: Como é que foi a primeira vez? Fala, putz, eu vou pra Barretos, como é que foi lá 36 anos atrás?
12: Nossa Senhora Aparecida, a gente, nós fizemos muita arte aqui, porque a gente ficou no campo oficial, né? Uhum. Aqui é o 11º ano que a gente tá nesse campo, tá? Mas lá a gente ficou 25 anos, mas a gente decidiu vir pra cá, porque aqui é muito calmo, aqui é um ambiente familiar, onde o pessoal se respeita muito. É onde o Bira, a gente brinca muito com ele, chama ele de chato, porque ele não deixa a gente fazer barulho, a gente não deixa aumentar o som. Ele se importa com todo mundo, se você precisa sair, arranja um jeito de você sair. Então ele é super organizado, então é bem família aqui. E lá é um pouco mais baguncento. Então, como a gente já tá com 60 anos, pra nós aqui é...
13: 36 anos.
5: Deixa eu ir aqui falar com o nosso amigo aqui. Deixa eu falar com o nosso amigo aqui.
13: 36 anos a gente caiu de paraquedas aqui, sabe? Uhum. Chegamos no sábado, no último dia, e fomos embora no domingo. A gente trouxemos uma barraca, dormimos no chão, entramos em camping errado, em estacionamento errado. Depois a gente foi pro camping de solteiro, mas estava todo mundo solteiro. E aí a gente gostou muito, mas a gente foi se especializando, aí a turma foi aumentando, a gente tinha uma turma que vinha, aí o pessoal foi casando, uns foram desistindo, mas a gente mantém a tradição de 36 anos, lá foram 25 anos, só que aí a gente começou a sentir a idade um pouco, porque lá é mais... o fervo é maior, né?
5: É bagunça, né?
13: Aí a gente encontrou o camping do Bira, que é um... é gostoso, é animado, mas mais tranquilo um pouco.
5: Que legal, que bacana. Agora a gente fala o seguinte, qual que é o nome do senhor mesmo?
13: Júnior.
5: Senhor Júnior. Senhor Júnior, é o seguinte, a gente fala aqui, a gente viu que vocês estavam aqui conversando na resenha, tomando uma geladinha aqui, tranquilo. Esse é o espírito do camping, né?
13: Ah, sim, sim. O camping é isso. Eu, aqui, apesar de ter toda a estrutura, tem restaurante, tem tudo, a gente traz as nossas coisinhas, nossas bebidas, para descansar a cabeça, relaxar, esquecer, quebrar a rotina. Quebrar aquele horário de acordar, de levantar, de sair, de tudo, entendeu? E então, é relaxar, curtir o dia, curtir amigos. Daqui a pouco a gente começa a conhecer as pessoas e começa um convida para ir no barraca do outro. Aí no fim, o dia acaba todo mundo junto, conversando e é uma maravilha. Todo ano é a mesma coisa. Já tenho um monte de contato aqui. Nunca mais encontrei ninguém. Uhum. Alguns a gente conta, é lógico. Mas a maioria deles só fica naquela tarde, naquela experiência que a gente tem de encontrar uma pessoa nova e trocar as experiências, conversas, e é muito bom.
5: Que legal, que bacana. Agora, vocês são experientes aí no camping, né? Agora, quem é novato aí, tá começando agora para fazer o acampar, para procurar um camping, que recado o senhor pode deixar? Que dica que o senhor pode deixar?
12: Ah, de início, assim, se a pessoa quer vir para cá e conhecer, é legal ir para o camping oficial, para você saber como é que é, já tem acesso ao recinto e tudo mais. Mas se quer vir aqui e ficar em paz, vem pro campo do Bira, porque aqui é muito mais tranquilo.
13: Traga um gazebo.
5: Era isso que eu queria mostrar, porque traga é o seguinte, ó, sem fazer propaganda, porque assim, a gente fala que o pessoal aqui tá na tecnologia.
13: É.
5: Isso tinha 36 anos atrás?
13: Não
5: Como
13: tinha.
5: Como que fazia 36 anos atrás sem isso aí?
13: A gente não sabe fazia.
5: Ó, dá uma olhada ali, Maurão. Mostra o pessoal de casa ali, ó. O que eles fizeram ali, ó. O que eles compraram é uma lâmpada...
14: É uma câmera para seguir as coisas.
5: Ó, é uma lâmpada com ventilador. E ainda tem ali, ó. Mostra aqui na frente, ó. Uma câmera. Essa câmera pra que é?
12: Pra cuidar dos gatinhos quando a gente sair daqui.
5: É isso. E outra coisa legal também é que aqui, ó, o camping é tão aberto, né, pro pessoal de casa. Mostra aí embaixo, ó, do seu lado aí, Mauro. O gatinho, né? Dois ou duas?
12: Duas meninas.
13: Uma que é PCD,
5: uhum.
13: Então a gente não pode deixar em casa porque a gente tem que fazer ela fazer xixi e as necessidades dela todo dia, duas vezes por dia.
5: Que legal.
13: Já deixei tomando conta, mas o pessoal dá mais trabalho, a gente faz, leva ela e boa, vamos curtir. Ela se diverte também, descansa um pouco. We'll be right back.

0: Flamengo só tem um camping, uma das oportunidades aí do pessoal ir para Marretos, e também várias outras opções, né? Entre elas, hotéis aqui na cidade. Nós conversamos com uma dona de um hotel tradicional aqui de Barreiros, que está aqui há mais de 20 anos, e você vai entender um pouquinho como é que funciona as reservas para vir curtir a festa de Barreiros aqui. Mas não adianta, para esse ano já acabou. Dá uma olhada.
1: Bom, nós estamos agora em outro ponto da cidade, que é um hotel super famoso, inclusive hotel de grandes estrelas também que se hospedam aqui, e Barretos já está fervendo. Muita gente tentando hospedagem, muita gente tentando estadia, mas para esse ano está bem difícil. Inclusive nós estamos aqui nesse hotel, como eu falei para vocês, para entender um pouco melhor sobre como funciona, como que é o trabalho, enfim. A Juliana que está aqui com a gente. Juliana, obrigado por atender a gente.
2: Obrigada.
1: Antes de mais nada, se apresente por gentileza.
2: Olá, sou a Juliana, trabalho aqui no hotel, já estamos há 27 anos aqui, começamos desde, estou aqui desde o início e a gente vai conversar um pouquinho agora sobre essa história tão bacana que é os eventos da Festa do Peão.
1: Agora eu queria entender o seguinte, né, como a gente estava falando no começo, a nossa equipe toda está hospedada aqui no hotel. E foi difícil conseguir vaga pra gente. Barretos praticamente para nessa época do ano, né?
2: É, nessa época a gente começa a receber os hóspedes da festa, não só os turistas que vêm curtir o evento, mas a gente recebe também o público corporativo, as pessoas que vêm a trabalho. Então, o mês de julho, nós já estamos já com esse público que vem para a Festa do Peão, para a montagem, para a preparação. E nós também, durante os dias da festa, aí recebemos os turistas, que são o público principal, famílias, casais, amigos e também pós-Festa do Peão, que é o público que vem para desmontar a festa, que vem também finalizar os trabalhos.
1: Legal, queria entender o seguinte, antes da gente bater um papo, aprofundar, eu queria entender um pouco a história do hotel, porque assim, a gente chegou na cidade, ó, o hotel é famoso, todo mundo conhece, não tem como, né? A gente chegou na cidade e é o hotel que todo mundo conhece. Queria que você explicasse para quem está em casa um pouquinho da história desse hotel, que já está há mais de 27 anos aqui.
2: Isso, nós somos um hotel de tradição já, nós iniciamos em 1999 com o fundador Jaime Portela, meu pai, e hoje ele não é mais vivo, né? Nós éramos em família, meu pai, minha mãe, meu irmão e eu. E ele faleceu, meu irmão também faleceu, mas nós continuamos esse legado, eu, minha mãe, meu esposo e toda essa equipe que a gente tem, linda, que está continuando esse legado de amor.
1: Bacana, bacana. E tem que continuar, né?
2: Isso.
1: Tem que dar um seguimento, tem que dar os próximos passos. Queria entender o seguinte, a gente fala de Barretos, o pessoal fala, ah, Barretos só funciona em agosto, mas esse é um mito, né? Na verdade, porque assim, é conhecido a Festa do Peão, que é em agosto. Mas como é que funciona para vocês a preparação até chegar a agosto? Tem toda uma preparação. Eu queria que você explicasse um pouquinho para quem está em casa.
2: Nós nos preparamos o ano todo para a Festa do Peão. Por quê? Apesar de ter os dias da Festa do Peão, logo que acaba a festa, nós já começamos a receber ligações para a reserva do próximo ano. Então, assim, é o ano todo a gente trabalha com esse evento. Nós recebemos também, como eu falei, o público que vem para montagem e para desmontagem. Então, assim, o ano todo a gente está fazendo algum trabalho relacionado à Festa do Peão.
1: Então, aquilo que eu falei no começo, que para esse ano já era, é fato.
2: É fato, não temos mais vagas.
1: Só para 27.
2: Lotado. Isso, para 27 já estão abertas as próximas reservas.
1: Mesmo assim, o pessoal tem que ligar logo, porque senão já só para 28, né?
2: Só.

0: bem, olha só, claro que toda a parte de segurança é super importante, né? Num evento desse tamanho, né? O maior evento que a gente fala do país, né, Capitão Vilela? Primeiramente, obrigado por atender a gente. Seja bem-vindo aqui à TV Alesp. Queria que o senhor comentasse como é que foi preparado esse esquema de segurança para o evento, né? Para a Festa do Peão de Barretos de 2026. Obrigado.
1: Bom, boa noite. O esquema foi montado para proporcionar ao turista que aproveite a festa da melhor forma, em segurança, mas é sempre válido a gente relembrar. Se houver aí informações que levem a possíveis criminosos que às vezes ocorre de adentrar ao recinto, que nos informe o maior número de características, tomar cuidado com o aparelho celular, em que pese nós temos um esquema de segurança bem montado, planejado, com apoio de câmeras por todo o recinto, mas é importante também que o cidadão que esteja aproveitando a festa tenha um pouco de cuidado aí com os pertences. E se precisar da Polícia Militar, tem a nossa base aqui, que está próximo dos ranchos aqui no recinto. Nossas equipes estão por praticamente todos os locais aqui do recinto, seja no camping, na praça de alimentação, na arena, lá nas arquibancadas, no anel superior. Então praticamente todos os lugares aqui do recinto vai ter equipe nossa, e se precisar, conte sempre aí com a Polícia Militar.
0: Com certeza, e claro que essas orientações são de extrema importância, né? Como o Capitão Vilela acabou mencionando, claro que está todo mundo hoje trabalhando em prol ao cidadão, ao cidadão curtir aqui da melhor forma, como o senhor mencionou. Polícia Militar, Polícia Civil, Polícia Rodoviária, e várias orientações também para o cidadão. Se beber, não dirija também, porque tem que ter esse cuidado com a vida também, né, Capitão?
1: Com certeza, tem nossas equipes aí da Polícia Militar Rodoviária, do Policiamento de Trânsito Urbano, para fazer a devida fiscalização. Mas se beber, não dirija, durma aí um pouco dentro do carro, mas evite de sair aí, até porque respeito. Né?
0: Com certeza, Capitão. Muito obrigado por atender a gente. E é claro que a gente mostra para você todos os detalhes da Festa do Peão de Barretos 2026. Claro, segurança aqui mais que redobrada, e muita atenção também para você que vem para a festa aqui, como o Capitão Vilela disse, né? Tomar muito cuidado aí com os objetos pertences, porque claro que nessa época o pessoal aproveita um pouco mais, né? O pessoal aproveita um pouquinho mais para fazer esses pequenos furtos, né, Capitão?
1: Com certeza, mas a festa aí tá bastante segura, então o turista pode vir a Barretos e aproveitar aí da melhor forma, com responsabilidade. Bastante eventos aí que o público gosta, né? Então, proporcionar toda a segurança para que aproveitem da melhor forma.
0: Obrigado, Capitão. É isso. A gente continua passeando aí para mostrar para você mais detalhes aqui da Festa de Barretos 2026. E aí, tá curtindo um pouquinho de Barretos junto com a gente aqui da Lesp? Espero que você esteja gostando muito. Ó, o intervalo é rapidinho. Eu já volto com muito mais para você. Dá uma olhada nessas imagens que o Mauro Silva fez, super caprichadas, para você, direto do Barretão 2026.
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0: Olha, aqui é um dos pontos principais de Barretos, só para você ter uma ideia. Uma curiosidade também é que aqui atrás, aqui ao fundo aqui, tem a imagem também que o Mauro Silva fez pra gente, da Arena de Barretos, que é o seguinte: essa arena foi projetada pelo arquiteto, né, pelo Oscar Niemeyer. E é o seguinte, ela tem ali toda a projeção, ela parece muito uma ferradura. Sabia disso? Essa é uma curiosidade para você. E nessa arena, um dos locutores, né, conhecido no mundo inteiro, Adriano do Vale, acabou se consagrando. E é claro que nós batemos um papo com ele para entender um pouquinho mais da história desse grande locutor consagrado aqui de Barretos. Dá uma olhada.
4: Vou começar diferente. Eu vou fazer um verso, espero que você de casa não compare. O meu entrevistado de hoje é o Adriano do Vale. Dá um sorriso aqui.
5: Bonito, não? É bonito, velho. Gostei demais, velho.
4: Prazer falar contigo.
5: Prazer todo nosso estar aqui com vocês aqui mais um ano. Vocês sejam bem-vindos à Festa do Peão de Boiadeiro de Barretos. Aqui é minha terra natal, eu nasci aqui, o meu sonho eu realizei aqui. Então sejam bem-vindos.
4: Obrigado. Pegamos você meio que de calça curta hoje aqui, né?
5: É, você viu?
4: Rapidinho, né?
5: É.
4: Não para, o homem não para, né?
5: Não para, cara, não para. O telefone não para. É... Mas é bom, né, cara? É bom isso. A gente tá aqui há 32 anos nessa arena e muito feliz. É, em 2024 eu realizei o sonho de 30 anos. Eu fiz um super de um documentário que tá no YouTube, meu canal do YouTube. E é por aí, cara. A vida, a gente faz hoje em média 40 festas no ano. E mais a mais charmosa, a mais gostosa, a maior, é aqui, né?
4: É aqui. Agora eu queria entender o seguinte, o pessoal de casa tá todo mundo curioso para saber como é que veio esse gosto. É um gosto, é uma vocação? Como que o Adriano do Vale começou a...
5: Eu sou criado na capital nacional do rodeio. Eu via, na outro recinto ainda, grandes locutores, Donizete Alves, Barra Mansa, até isso tá no meu documentário. Uhum. Narrarem lá embaixo. E aí eu chegava no banheiro de casa e começava a imitar. Uhum. Aí os vizinhos falavam, esse rapaz vai ficar louco se ele não ficar virar locutor de rodeio. E aí eu tive a oportunidade em 92, na cidade de Passo, com o tropeiro Gilberto Mega. Em 93, 92 eu fiz aqui algumas rodeios de classificação, rodeio amador, que chamava na época. Uhum. Em 93 eu já falei pela primeira vez e estou até hoje, faz 32 anos.
4: 32 anos. Agora uma pergunta que é minha, né? 32 anos fazendo aí, dá aquele friozinho na barriga ainda?
5: Dá muito.
4: É mesmo?
5: Dá muito. O dia que não der, pode parar. Da entrada ali, dá muito.
4: E como que é a preparação, assim, pra começar? Porque Barretão, assim, a gente fala, estádio de futebol lotado, dois times ali, mas Barretão também é um estádio praticamente, né, lotado, né?
5: Amigo, a gente profissional da voz é bem interessante. Muita gente fala, gengibre, alho, conhaque. Não, não é nada disso. Voz é alimentação saudável, é água. 90% água, você está bem hidratado e você tirar aquele pigarrinho adstringente é a maçã.
4: É isso.
5: Não coloca mais nada. Eu tenho acompanhamento de fonoaudióloga nesses dias de festa agora e ela vai me passando os exercícios para me fazer, porque é complicado. Eu faço palco essa semana que vem eu faço rodeio e palco.
4: Nossa.
5: Então é bem complicado.
4: Então faz todo o processo.
5: Exatamente,
4: ali.
5: Exatamente.
4: Agora, você falou da questão aí de 32 anos, né? Perguntei se tem aquele friozinho na barriga, você falou que sempre tem um friozinho na barriga, mas 32 anos fazendo aí, já aconteceu algum perrengue nesse 32 anos?
5: Já muito.
4: Quais, por exemplo?
5: Já muito, já deu dor de barriga.
4: É mesmo? Já era hora de entrar no negócio?
5: Já deu dor de barriga, já corri de muito boi aí na arena, boi correndo atrás de mim, porque eu falo dentro da arena,
4: uhum.
5: Né? A gente faz a apresentação, a locução do rodeio dentro da arena. Mas já teve muito perrengue já.
4: Teve uns negócios doidos já.
5: Já. Ah, você tá na estrada e outra coisa, eu tô com 35 anos de profissão.
4: Uhum.
5: Acontece muito disso. O que mais acontece?
4: Tem bastante, né? Agora, mais de 30 anos que você tá falando aqui de profissão. Posso falar que hoje se você é um cara realizado ou precisa alcançar mais alguma coisa?
5: Muito realizado. Amigo, eu realizo as maiores festas do Brasil. Eu criei uma trend Canta Mirosmar, que é a maior explosão da internet. Fui eu que criei, que tá aí
4: viralizada,
5: fudido,
4: né?
5: No Brasil inteiro. O Zezé vai lançar um DVD agora com o nome Canta Mirosmar. Tô muito realizado. Realizado de ser o locutor oficial dessa festa, que é a maior do Brasil, da América Latina. Pra mim é a maior do planeta. Pra mim, Barretos é a maior do planeta, a mais gostosa. É igual eu te falei, a mais charmosa, o povo gosta, é o camp, é show, é rodeio, é os ranchos. Então, são várias festas numa só. Eu tô muito realizado.
4: Pra quem tá em casa, só pra quem tá em casa entender o seguinte, qual que é a sensação do Barretão? Só pra quem tá em casa entender um pouquinho. Tem que estar aqui pra sentir a sensação ou dá pra sentir
5: aqui
4: de longe?
5: Todo profissional da área do show, de rodeio, quer estar em Barretos. Todos. Cantor quer estar aqui, é onde o Brasil se encontra. Cantor quer estar aqui, locutor quer estar aqui, dono do boi, tropeiro quer estar aqui. Todo mundo quer estar aqui. Todo mundo quer estar aqui. E isso é o sonho de todo mundo. Barretos abre as portas. É a vitrine da nossa bolha é Barretos.
4: Com certeza. Agora, você que tá em casa aí, tá? A gente tá batendo esse papo com o Adriano do Vale aqui. A gente tá falando assim, eu considero o maior, tá? O maior da atualidade. Fazendo aí essa, né, o rodeio. Porque passaram vários nomes, né? Muitos nomes.
5: Passaram. O meu professor chama Asa Branca. Grande professor chama Asa Branca.
4: Referência pra muitos.
5: Referência pra todos. Mas passaram muitos nomes.
4: E a gente fala o seguinte também. A gente tá falando do Asa Branca, né? O que você tirou de referência do Asa Branca? Tem
5: Asa Branca, foi introduzir o rodeio dentro da arena, né? Que trouxe o rock para o rodeio, que descia de helicóptero, que descia de paraquedas.
4: Showman,
5: então,
4: né?
5: Ele foi a grande virada de chave. E é um dos meus nomes. Existem grandes nomes, como Zé do Prato, que foi o ícone do rodeio brasileiro também. O Zé do Prato foi um dos maiores locutores de rodeio da época. Mas eu costumo dizer, a virada de chave é o Asa Branca.
4: Pra gente fechar, eu não poderia deixar de pedir um versinho pra gente, tem como?
5: Bora! Tem touro rodando, cowboy sapateando, a TV Alesp no Barretão chega chegando, deixa descer pra beber.
4: Obrigado, sensacional.
5: Já foi, obrigado.
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4: Opa, estamos chegando. Vamos estacionar certinho aqui para dar tudo certo. Muito obrigado, meu amigo. Até a próxima. Ok, pessoal, estamos de volta com o nosso... Obrigado. Estamos de volta com o nosso Me Leva super especial direto de Barretos 2026. Ó, muita coisa boa acontecendo, muita coisa boa rolando em Barretos. A gente dá uma volta aqui de tuk-tuk agora, viu? Você viu só como nós estamos chique. Estamos evoluindo. Ó, seguinte, quem está evoluindo também é a Catira. Você conhece a Catira, a dança Catira? Nós conversamos com o presidente, né, de um dos clubes aqui, né, aqui de Barretos, famoso, né, aqui há muitos anos, mais de 15 anos, e é, conversou com a gente, explicou como é que funciona a Catira. Você vai entender junto comigo essa dança, né, que faz parte da cultura aqui de Barretos, a partir de agora. Vamos lá. Muito bem, olha só onde nós estamos com essa galera aqui. Por favor, uma salva de palmas para vocês. Galera aqui que veio receber a gente é a galera da Catira. A gente fala salva de palmas, mas poderia dar uma só para começar aí? Vamos. Pode ser? Ó. Aê, agora sim, agora a galera tá aqui. Tô aqui com o presidente, dá um soquinho aqui, presidente.
10: Isso.
4: Dá um soquinho aqui, dá um soquinho aqui.
10: Opa.
4: O senhor tá bom?
10: Tudo bem, graças a Deus.
4: Se apresente, por gentileza, pra quem não conhece o senhor.
10: Meu nome é Francisco Santana Júnior, tô à frente aqui do grupo Catira Esporte de Prata. E a gente vai levando a cultura da tradição da Catira, principalmente aqui em Barretos, na Festa do Peão, no 71 da festa.
4: Legal, agora só para quem está em casa entender um pouquinho, o que é a Catira? O pessoal está em casa, fala assim, ó, o pessoal está lá pulando, o pessoal está batendo no tablado, o que é a Catira de fato?
10: É, a Catira é uma dança folclórica e baseado é o sapateado e a palma ao som da viola caipira, né? Daí tem os ritmos e onde a dupla canta um recortado, a gente dança o recortado no ritmo pagode e no ritmo da moda de viola. Eles cantam um verso da moda de viola e a gente dança outro verso em cima da moda de viola. A moda de viola é mais compassada. O ritmo que a gente fez aqui foi pagode.

0: Vocês viram que o presidente tá puxando aqui o ar, né? Tá cansado já, né? Tá cansado. Mas tá tudo certo. É que eles fizeram uma demonstração pra gente, você tá vendo nas imagens do Mauro aí, uma pequena demonstração. Quanto tempo em Barretos aqui?
1: Nós estamos aqui desde 1998.
0: Desde 98.
1: Com esse grupo, né? No passado teve grupos aqui de 25 de agosto e foi transformando e a gente montou o Esporte de Prata em 1998, estamos até hoje.
0: Legal. Como é que veio a ideia de montar um grupo? Como é que veio essa ideia de formar essa galera para fazer a catira?
1: Eu quando criança eu vi o catira de 25 de agosto se apresentando aqui em Barretos, né? Na festa junina. E daí eu gostei, corri atrás, fui, aprendi, não consegui dançar com eles. A gente foi montado um grupo aqui de Mirim, eu participei do grupo Mirim, mas as dificuldades a gente não avançou muito, né? Que era muito pobrezinho. E daí eu vi o catira 25 de agosto já dançando um pouco mais pra frente. E me passaram o telefone, eu entrei em contato, fui atrás e entrei no grupo deles. Foi onde que a gente formou esse grupo e estamos com ele até hoje.
0: Legal. Para quem quer começar a dançar catira, o que, que o senhor dá de sugestão, o que, que o senhor dá de dica para quem quer começar?
1: A primeira dica, tem que gostar, tem que gostar. A pessoa tem que gostar, tem que estar no sangue, né? Gostar da tradição caipira. Esse é o primeiro passo. E ter um pouquinho de concentração, que ela exige concentração, você pensar rápido, né? E no final dá tudo certo.
0: E mexe também, a gente fala, né, com a parte física também, né? Além da parte de concentração, também a parte física, né?
1: Isso. Eu acho que 10 minutos de catira aí corresponde a uns 90 minutos de

0: Legal. Agora, pra gente, de fato, né, pra quem tá em casa vendo aqui a dança, vendo as imagens ali, a gente viu que tem todo um traje, né? Esse traje é obrigatório pra catira ou não? Como é que funciona? Chapéu, como é que funciona isso?
1: É, esse traje aqui já é um traje mais moderno, né? No passado, quando criança, que chegamos a dançar, a gente dançava com botininha mesmo, aquela botina sola de pneu de caminhão, né? Calça de brim e um chapéuzinho de palha. Aí hoje o pessoal já usa já uma roupa mais moderna, né? Que é a calça jeans, a bota, o cinturão, o chapéu. É isso aí. E a fivela, né? Caracterizada aí. Esse forma a traia, a gente fala de traia, né? É a traia correta. E lembrando que assim a dança tem que ser sempre baseada na viola caipira,
0: Sim,
1: tá?
0: tudo isso.
1: Tem o violão acompanhando, a gente coloca o violão dá um baixo. Aí forma a dupla, mas a base da catira na viola caipira.
0: Legal. O senhor falou que desde 98 tá na atividade, na luta. O que que mudou aí de 98 para 2026?
1: Mudou assim, que hoje é mais fácil, né? A divulgação, né? As festas é mais prática assim para localizar o grupo, para contratação, essas coisas. No passado já era mais difícil. Quando a gente montamos o grupo, tivemos nas televisões, mas era difícil você divulgar, né? Daí aí você ia fazer uma apresentação, eu vi vocês na televisão. Então, isso era legal. Hoje tem divulgação em mídias sociais, é mais rápido, então a gente tem essa facilidade. E a gente colocando os netos aqui e filhos para dar continuidade.
0: Então passa de geração em geração.
1: Tem geração, né? Tem dois aqui que eles estão comigo desde o começo. E tem filhos e netos dele, meus também, meu genro. É praticamente que uma família. E o Dono e o Léo estão ajudando nós na música. E a gente está levando a cultura da tradição da catira.
0: Por favor, o seu nome?
2: Donizete.
0: Donizete, quanto tempo na catira aí, Donizete?
2: Ah, já faz uns 5 anos, né?
0: 5 anos.
2: É.
0: E como é que começou aí a catira? Como é que foi o gosto?
2: Ah, desde jovem, né, que eu acompanho eles, sou fã deles aí, e era outra dupla que fazia, e a gente foi pegando gosto e hoje estamos aí.
0: Legal. E o senhor fica na parte responsável pelo quê aqui?
2: Nós somos a formação da dupla, né, que cuida do sincronismo da melodia, da harmonia e do ritmo para que eles possam dançar.
0: Legal. Obrigado, viu? Obrigado. Vamos pro próximo aqui, nosso amigo também aqui. Que é isso aqui? É uma viola, um violão? Só pra. É, que assim, pra mim é violão, mas não é
3: Sim.
0: violão, né?
3: Não, daqui é a viola caipira e ela é com 10 cordas. São dois pares de cinco, né? Cada uma. Então 10 cordas. E no ritmo da viola que os catireiros vão dançando.
0: Legal. Como é que você começou na catira?
3: Juntamente com o parceiro, né? E a viola a gente vai se apaixonando por ela, a tradição, aí vem o catira, as companhias de reis, as modas de viola, e tudo engloba na cultura caipira.
0: Bacana. Seu nome?
3: Léo Viola.
0: Obrigado, Léo. Obrigado, viu?
3: É.
0: Pessoal aqui. Olha com o nosso amigo aqui também. Seu nome?
4: Fred.
0: Fred. Fred, quanto tempo no grupo
4: aí? Eu sou fundador.
0: Fundador.
4: Fundador, desde 1998.
0: Junto com o nosso presídio ali.
4: Com o Júnior.
0: É.
4: Isso. O Vitor também é novinho. Depois vocês vão conversar com ele, né? Mas nós fazemos parte dos fundadores do grupo de Catira Escola de Prata.
0: Legal. Como é que faz para trazer essa garotada? Tô vendo aqui rostos jovens, né? Como é que faz para trazer essa garotada para
4: Bem,
0: Catira?
4: esse aqui é meu fiotinho, mais novo, meu filho, né? Ele é meu afilhado, que é filho do Carlos, que é fundador também. Hoje ele não tá dançando com a gente, mas e é neto do Totó, que era o violeiro que ele falou. Infelizmente, assim, não tá mais com a gente, né? Mas ele é um dos fundadores. Meu tio participou do 25 de agosto. Eu também dancei quando eu comecei com 14 anos, eu dancei uma parte no 25 de agosto deles aqui. Eu acho que foi só eu que dancei, né? No 25 de agosto. E quem me chamou foi o Totó e o Braga, que eram os violeiros antes deles entrar. Aí veio a pandemia, meu tio já tá mudo de idade, então infelizmente não. Aí os meninos, eles, nossos parceirão aí, tá com a gente, né? De 5 anos.

0: Graças a Deus.
1: Bacana, bacana. Obrigado, viu? Seu nome?
2: Felipe.
1: Felipe, quantos anos tem, Felipe?
2: Tenho 16.
1: 16 anos. Eu perguntei aqui pro teu pai, como é que faz pra entrar na catira, assim, sendo tão jovem? Como é que é? Gosto? É força? Né? É empurrão do pai? Como é que é?
2: É, meu pai, ele sempre dançou catira, como ele falou, ele dança faz muito tempo. E aí um dia eu sempre gostei, né? Só que aí eu nunca tinha aquela vontade de querer dançar mesmo. Eu falei, ah, vamos ver se eu consigo dançar e tal. Eu falei, pai, me ensina. Aí nós fomos ensaiando em casa, né? Ele foi me ensinando cada recortado que fala do catira. Aí eu fui me apaixonando, aí foi quando eu dancei a primeira vez com 12 anos. E aí eu, daí pra frente, fui junto com o grupo.
1: Bacana, que bom, você, acho que é o mais novo aqui do grupo, né? Não? Tem mais novo aqui? Então eu vou perguntar pra ele o que eu ia te perguntar, mas obrigado, viu? Seu nome?
3: É Jonathan, mas os meninos chamam de John.
1: John, quanto tempo você tá no grupo?
3: Tô faz uns 4 anos, né?
1: 4 anos. Como é que você começou?
3: Eu comecei por conta, desde novo, né? Que meu avô dançava na mesma idade que os meninos. Aí meu tio, meus tio, meu pai, via quando eu era criança. Aí gostou. E meu padrinho, meu tio de sangue, ele que me ensinou. E como eu cresci vendo isso com meu pai, com meu avô, eu senti muita vontade, né? É que os meninos falaram de vontade, de querer. Porque é uma coisa que vem do sangue, né? Do que a gente cresceu vivendo. Aí eu comecei por conta disso mesmo, de gostar. E a gente reunir toda semana, assistir um futebol junto e ensaiar.
1: Legal, é isso aí.
3: Aí tô até hoje aí com os meninos.
1: Bacana. Você é mais novo?
2: Sim.
1: Vou deixar você por último, calma aí que eu já volto aqui. Seu nome?
4: Diego.
1: Diego, você também...
4: Sou filho.
1: Quantos anos tem, Diego?
4: Eu tenho 17, fazendo 18 já, mês que vem.
1: Tá. Como é que você começou pelo gosto aqui na catira?
4: Ah, eu tô no grupo há fazer 11 anos, né? Eu comecei por conta do meu avô que já dançava e... Aí houve uma fase do catira que precisava de mais um ali, senão não ia dar certo. Aí eu entrei desde pequenininho, fui aprendendo aos poucos. Fui pegando amor pelo dançar ali, né? Do catira. Amor pela viola, pelo som da viola e fui querendo aprender cada vez mais.
1: Legal, parabéns. Seu nome?
5: Meu nome é Diego, são meus filhos, Diego e Pedro, né? A gente pegou o amor no catira porque a gente via meu sogro como ele é apaixonado pelo catira e a gente nunca deixou a peteca cair, né? Pra continuar a cultura, porque é o sonho dele, a gente vê a alegria dele quando ele tá com a gente, ele faz de tudo pra manter esse grupo sempre em pé e aqui a gente é relacionado como família, né? Uma família. E a gente também não pode esquecer do Totó, do Braga, que sempre começou com eles aqui também, e o Dona e Léo agora, e a gente tá muito contente de estar aqui.
1: Legal, obrigado. Seu nome?
6: Meu nome é Vitor.
1: Vitor?
6: Isso.
1: Vitor, você tá há quanto tempo no grupo?
6: Eu comecei com 15 anos de
1: 15
6: idade.
1: 15 anos, não vamos falar a idade porque não é um caso agora, né?
6: Não, tudo bem, não tem problema.
1: Mas por que a catira é bom? Por que é boa a catira?
6: É bom a catira que incentiva os jovens, né? Pra não perder a cultura, pra não perder, né? Essa raiz sertaneja que a gente tem no Brasil aí. E é isso aí, cara. Não pode deixar a tradição esquecida, né?
1: Legal.
6: Que é a catira, a Companhia de Reis e outras danças.
1: Bacana, Victor. Isso aí. Cadê o rapazinho lá, o mais novo? Sua idade?
2: 15 anos.
1: 15 anos, é. Tá ali. A pergunta que eu ia fazer pro outro rapaz de 16, que recado você deixa pros mais jovens que querem começar na catira?
2: Ah, não sei o que falar. É incentivar, né? Primeiro tem que acreditar. Nossa, já cortei, já cortei.
1: Não tem problema, vem cá, vambora. Tem que gostar também, né?
2: Tem que gostar da cultura. Nós viajamos. Aqui na Festa Peão mesmo, nós fazemos um monte de apresentação. Graças ao meu avô, que eu comecei a dançar. Primeiro veio meu irmão, depois veio eu, depois veio meu pai. Aí, com meu avô, eu comecei a dançar, porque meu avô que incentivou nós a dançar. Que elas possam acreditar nelas, que a cultura é uma coisa muito importante para a vida de todos os jovens.
1: É isso aí, muito obrigado. Obrigado, é isso aí. É isso aí, ó, seguinte, agradecer aqui por receber a gente mais uma vez. Parabéns, né, por incentivar os mais jovens, a galera aqui que tá todo mundo aqui pelo Grupo Unido.
6: Uhum.
1: E a gente só tem a agradecer aqui por essa recepção, né, de abrir as portas aqui e mostrar um pouquinho da catira para quem tá em casa. Obrigado.
7: Eu que agradeço a presença aqui da TV Alesp, aqui na maior festa de peão do mundo. Que não é do Brasil, aqui é do mundo.
0: E obrigado pela presença de vocês e conte sempre com a gente.
1: Obrigado, obrigado. Pra gente encerrar, vamos todo mundo dar um abraço aqui no nosso amigo aqui, pra encerrar, vamos lá. É isso aí, fica com essas imagens aí da nossa catira aqui em Barretos. Valeu, gente!

isso, então, muitos fogos aqui, porque nós vamos encerrar o nosso Mileve Especial Barretão 2026 desse jeito, né? Com muitos fogos, tá vendo? Missão cumprida, trazendo pra você, levando pra você muita informação, bastidor, enfim, espero que você de casa tenha gostado. Muito obrigado pela sua companhia, obrigado pela sua audiência. Eu quero saber o seguinte: qual será a nossa próxima missão, trazer e levar pra você a informação aqui dentro da TV Alesp? Agradecer também nosso cinegrafista Paulo Silva, nosso motorista o Paulo e também nosso auxiliar Bruno Campanha, que fez com que tudo isso pudesse acontecer e levar para você da melhor forma possível. Forte abraço, fique bem, tudo de bom, tchau!

0: balé pode ser tanto para a vida, como aprender várias coisas como disciplina, postura, comprometimento, organização, mas a gente quer muito que muitas virem bailarinas profissionais também, que sigam essa carreira que também é linda.
1: Hoje em dia eu mostro para todo mundo, para minha família, para a comunidade, que isso é um trabalho, a arte é um trabalho, a gente consegue viver disso.
2: Eu acho que a gente levar a arte não só para dentro da comunidade, mas para o mundo é muito importante, né?
3: Esse é um trabalho que eu acredito. É uma companhia que tem aula de pilates, aula de balé clássico, aula de contemporâneo, vários workshops. Então, você conseguir ter profissionais de excelência em todas as modalidades, mas nós estamos conseguindo e tem dado resultado.

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0: A democracia e o voto são fundamentais para o Brasil, porque garantem que o poder emane do povo. Permitem a escolha pacífica de governantes e a proteção dos direitos dos cidadãos. A democracia assegura a liberdade de expressão, de imprensa e de crença religiosa. A democracia é o tema do programa que começa agora. Seja bem-vindo, seja bem-vinda. Eu sou Ronaldo Penido e nos próximos minutos nós vamos mergulhar juntos no curso Democracia, Fundamentos, Desafios e Perspectivas, realizado pelo ILP, o Instituto do Legislativo Paulista. Vem comigo agora conferir um resumo da história da protagonista do nosso programa.
1: Democracia.
0: A democracia é uma das ideias políticas mais influentes da história humana. Sua evolução não foi linear. Passou por avanços, crises, revoluções e adaptações, até chegar às formas contemporâneas do século XXI. A primeira experiência democrática conhecida surgiu na cidade de Atenas, no século V a.C. Na fase romana, surgiram as eleições, o Senado, a divisão dos poderes, as leis escritas. Na Idade Média, com a ascensão das monarquias feudais e do poder religioso, a democracia praticamente desapareceu como sistema político. No Renascimento e no Iluminismo, a democracia moderna renasce. Pensadores lançam ideias que inspiram grandes revoluções democráticas em vários cantos do mundo. A Revolução Americana criou os Estados Unidos e consolidou a Constituição escrita, eleições periódicas, o presidencialismo e os direitos civis. A Revolução Francesa difundiu os ideais, liberdade, igualdade e fraternidade. A democracia começa a se expandir. Surge o direito ao voto, os partidos políticos, a ideia da imprensa livre. O século XX foi marcado por grandes conflitos. A democracia é de novo ameaçada com o crescimento de regimes autoritários, como o nazismo, o fascismo italiano, as ditaduras militares em vários países. Episódios que sinalizavam: a democracia pode ser destruída. A criação da Organização das Nações Unidas em 1945 surge em sua defesa e para proteger também os direitos humanos. Entre as décadas de 1970 e 1990, ditaduras caíram na América Latina. Países africanos conquistaram independência. O fim da Guerra Fria ampliou o número de democracias. No Brasil, a redemocratização culminou na Constituição de 1988. No século XXI, a democracia enfrenta novos desafios. A democracia digital, a era da inteligência artificial na política, a privacidade de dados, participação cidadã online. Enfim, a história da democracia é a história da luta humana por participação, liberdade e direitos. Desde as assembleias de Atenas até as democracias digitais do século XXI, o conceito evoluiu profundamente. Hoje, a democracia não é vista apenas como um sistema eleitoral, mas como proteção das liberdades, respeito às diferenças, participação cidadã, equilíbrio entre poderes, garantia de direitos humanos. Seu maior desafio continua sendo o mesmo, desde a antiguidade: transformar o poder do povo em justiça, estabilidade e inclusão para toda a sociedade. Tudo isso, os obstáculos, o passado, o presente e o futuro da democracia, foram debatidos no curso Democracia, Fundamentos, Desafios e Perspectivas, promovido pelo ILP, Instituto do Legislativo Paulista, aqui na Assembleia Legislativa de São Paulo.
2: Esse curso se encaixa perfeitamente dentro da missão do ILP, que é justamente fortalecer a democracia, educar para a cidadania, trazer o cidadão para a Assembleia Legislativa e fazer essa ponte entre a Assembleia e o cidadão para que ele se sinta aqui realmente nesta casa, que é conhecida como a Casa do Povo. E também atende à Agenda 2030 da ONU e tornar as instituições mais eficazes.
1: Democracia.
0: Já deu para perceber a força dos temas que vamos ver, não é mesmo? A partir de agora,

0: Boa noite, pessoal. Tudo bem com vocês? Obrigado pela presença de todo mundo. Quero já de cara aqui, antes da gente começar, a gente tem uma parceria muito forte com a ITEC. Obrigado a todo mundo da ITEC. Quero já de cara agradecer o Fernando César Celotto, que é o coordenador do curso de informática da ITEC, ao Edgar Caldeira e Eduardo José, Paulo César, Tiago Dias, que são os professores do curso de informática da ETEC. Muitíssimo obrigado sempre da parceria que a gente tem. E o Jefferson Antônio, que é o diretor da ETEC. E a todos os alunos, sejam sempre muito bem-vindos à Câmara Municipal. Adoro quando vocês vêm aqui. Muitíssimo obrigado, viu? Bom, qual a proposta de hoje? Primeiro, a Escola Legislativa, alguns de vocês já vieram aqui. A Escola Legislativa, ela vem ganhando força ao longo dos anos, através da mão do nosso presidente e dos nossos vereadores. Por quê? Porque a gente é uma escola legislativa muito ativa. Então a gente faz muita coisa, a gente produz muita coisa, a gente tem muito curso, mas esses cursos também podem ser sugeridos por vocês. Vocês podem sugerir para a gente acessando aqui o nosso site, entrando no mandando e-mail para a gente, ligando aqui, vocês falam com a Mariana, nossa pedagoga aqui da Escola Legislativa, responsável pela escola. Então vocês podem sugerir também o curso ou palestra, ou alguma coisa que vocês queiram aprender e conhecer, e a gente corre atrás e traz para vocês, certo? A Escola Legislativa, ela é feita para a população, ela é aberta à população, ela é feita para vocês, certo? E hoje, em especial, foi uma proposta do nosso presidente. Ele é um cara que apoia muito não só a comunicação, mas também o empreendedorismo, e ele falou assim: Vi, a gente precisa trabalhar mais o tema e tá muito complicado. Araras pede bastante isso, a gente tem bastante demanda sobre isso, então a gente queria mais falar sobre isso e discutir sobre isso. E aí, o que ele que trouxe aqui para a gente? Trouxe Simone. Simone vai conversar com a gente hoje. Simone ó, vou ter que ler aqui porque eu não decoro. Simone Almeida, ela é bancária, empreendedora, criadora do Método Ser, Saúde, Equilíbrio e Responsabilidade. Ela transformou sua própria história para ajudar mulheres a assumirem o controle de suas vidas através do empreendedorismo, da educação financeira e do autoconhecimento. Sua missão é inspirar e ensinar mulheres a conquistarem prosperidade com leveza, estratégia e propósito. O tema da sua palestra é Antes de Ter, Você Precisa Ser, que é uma das palestras da noite. Hoje à noite a gente vai falar sobre empreendedorismo total. E aqui o meu amigo Bruno Martimiano. Ele é formado, ele é fundador da Martiniano Design e Estratégia, atua como gerente de produtos e User Experience e User Interface Designer, é especialista em estratégia digital para empresas com foco em eficiência operacional e posicionamento da marca. Tem MBA em Digital Business, licenciatura em Letras e bacharelado em Administração. O tema da sua palestra é a presença e autoridade digital na era da IA. Então, esses são os nossos dois debatedores de hoje sobre empreendedorismo. A gente conta muito com a participação de vocês. Fiquem todos à vontade, vai ser bem rapidinho, vai ser com conteúdo e vai ser com muita responsabilidade. Presidente, quer falar um pouquinho aqui com a gente? Presidente, por favor. Ele tem vergonha, às vezes ele não quer falar, às vezes ele não está muito bom, porque tem vergonha.
1: Pessoal, boa noite. Eu aproveitei rapidinho para o Eric chegar. Cadê? Chegou. A moça já estava esperando você aqui, porque a gente tem essa seguradinha. Rapidinho, quero agradecer o pessoal da ETEC. Vale muito a pena essa parte de empreendedorismo. Algo que eu levei para minha vida e todas as vezes que eu utilizei foi muito válido, porque eu sou uma pessoa que eu nunca quis trabalhar para alguém, sempre quis ter algum negócio, sempre quis um investimento. E aí, ao longo do tempo, eu comecei a trabalhar com a comunicação, que eu me apaixonei. Depois fui para rádio, comecei na porta de loja, fui para rádio, para TV, voltei para TV novamente, saí da TV, voltei de novo. E agora nós estamos aqui no mandato, que vai fazer praticamente essa minha reeleição, meu segundo mandato, mas eu já tive aqui em 2018 como vereador suplente, fui ouvidor do município também, e agora nós estamos novamente na presidência. Então, eu queria pedir para vocês aqui nessa noite que sugerem também para a gente palestras. A Escola Legislativa é para isso. Nós temos um recurso aqui destinado, um valor, e a gente contrata palestrantes, traz pessoas, ou umas vêm voluntárias, outras vêm através do seu serviço, mas com o objetivo para que a gente possa dialogar com a sociedade e aumentar. Nós temos aqui, talvez vocês não saibam, mas nós temos um curso de Libras. Esse curso é gratuito. Só esse curso, se alguém fosse pagar, é numa faixa entre 800 a R$ 1.200. Então, são praticamente... Quanto? Não, eu achei que você tinha soprado o valor aí. E aí recebe o certificado de participação, e é muito importante. A gente vai aumentar esse curso de Libra, colocando ele agora com o curso também, o avançado. A gente tem o básico e vamos fazer o avançado também, para que essas pessoas possam se aperfeiçoar. São vários cursos, várias situações que nós temos aqui, e agora nós estamos criando também um novo, né, Vi? Que agora vai ser de longa distância. Então as pessoas vão poder fazer esse treinamento, esse curso, através do próprio site da Câmara Municipal. Então, algo que vai ser muito legal. E nós vamos ter também agora também. Esse daqui vem contar essa novidade você aqui, que você vai saber detalhar, principalmente para esses jovens, que eles vão amar, que é um novo lançamento que a Câmara Municipal está fazendo em parceria. E vai ser através do Cesário Coimbra, mas a gente só não vai fazer aqui na Câmara, porque nós não temos carteiras para que a gente possa depois os alunos escrever tal. Mas explica aí para o pessoal que ia pagar para ter esse cursinho, a Câmara Municipal vai dar isso gratuitamente, Vi.
0: Beleza, presidente. É um curso preparatório para o Enem, então a gente está abrindo agora, a gente vai lançar, o presidente lançou agora, mas a gente vai lançar ainda no, agora para vocês no, nos meios de comunicação, em parceria com o Cesário Coimbra, em parceria com a Assembleia Legislativa da Paraíba, que fornece essas aulas vão ser transmitidas lá no Cesário Coimbra aos sábados, e a gente vai ter uma pedagoga acompanhando sempre para tirar as dúvidas, e aí depois no final a gente vai ter um aulão geral com todo mundo, com a Unicamp fazendo esse último aulão no último final de semana antes do Enem.
1: Obrigado, Vinícius. A gente copiou essa ideia lá de outro estado, porque a gente achou muito válido, e a Câmara Municipal vai ser a primeira, uma das primeiras aqui no estado de São Paulo, né, a fazer esse aulão para o Enem. Era um curso que, se vocês fossem pagar, dependendo do valor, seria muito alto, mas a gente vai dar condição para todo mundo participar e, sem dúvida, conseguir a melhor nota possível. Então, vale muito a pena, conto com a presença de vocês nos ajudar. Eu estou fazendo em primeira mão, né? Porque eu esqueci ainda, não foi anunciado ainda. Mas vocês estão recebendo em primeira mão aqui, tá bom? Pessoal, obrigado, conte com a gente. Nosso gabinete está de portas abertas. A Mariana, cadê a Mariana, nossa pedagoga? Levanta a mão aí, ó. Isso. Logo, logo ela vai ser mamãe, mas entra lá no. Tem o nosso WhatsApp também, não tem? Qual que é o número do WhatsApp? Ah, depois a gente fala no finalzinho, você decora, que eu não sei, eu não, só lembro do meu. Tem um WhatsApp, vocês podem ir lá dar sugestão de cursos, ideias, do que vocês veem aí, a gente vai estudar, analisar, e se for válido, pode ter certeza que eu vou colocar aqui para que a gente possa realizar pela Escola Legislativa. Obrigado a Simone, gratidão, e agradeço também ao nosso palestrante, que também vai ser muito boa esse cruzamento de dados, colocando a tecnologia e a parte do empreendedorismo, que vocês vão gostar demais. Tá bom, pessoal? Obrigado!
0: Obrigado, presidente. Queria também agradecer a Dona Maria, seu Severino, Samuel. Obrigado também pela presença de vocês aqui, os pais da Simone. Samuel, meu primo. Obrigado, Bruno. Obrigado, Simone, pela presença de vocês. Então, sem mais delongas, vamos lá, meu amigo Bruno Martimiano, por favor, fique à vontade. A gente vai dar toda a estrutura para você poder dar a sua palestra.
2: Boa noite. Pessoal, é o seguinte, meu nome é Bruno, tá? Bruno Martimiano. Mas antes de eu começar a falar com vocês, eu quero agradecer o convite por estar aqui hoje à noite. E eu quero pedir uma salva de palmas para vocês que saíram numa terça-feira à noite chuvosa para estarem aqui, tá bom? Então vamos lá. Isso aí, gente. Eu sei que não é fácil. Já estive no lugar de vocês e estou sempre em palestras também, e ainda mais à noite, né? A gente se cansa, passa o dia inteiro, ainda tem que ouvir alguém falar. Então, assim, muito obrigado por estarem aqui, tá bom? Vamos lá. O assunto da noite que eu vou trazer é presença e autoridade digital na era da IA. Por que eu venho falar sobre IA hoje? Eu trabalho diretamente com inteligência artificial. Não sei se vocês conhecem, mas eu trabalho no PSEG. O PSEG é um instituto que desenvolve cursos. Então, desde o MBA da USP, ESALQ, até a faculdade PSEG e outros cursos. E o PSEG ele fomenta startups. E eu trabalho dentro de uma startup que desenvolve inteligência artificial, gerando legendagem em tempo real. Então, por essa expertise, trabalhando diretamente com inteligência artificial, é que eu me tornei um entusiasta em inteligência artificial. Eu acredito que hoje não exista um especialista em inteligência artificial, sabe por quê? Porque assim, o ChatGPT se iniciou lá em 2022. É pouquíssimo tempo. Quantas ferramentas de IA surgiram desde o ChatGPT? Quem é que consegue se especializar num assunto que a cada semana surgem novas ferramentas e o assunto ele continua se atualizando? Tá? Então, espero que vocês saiam aqui dessa noite com pelo menos uma ferramenta, tá? Uma dica sobre como utilizar a inteligência artificial no dia a dia de vocês. Fechou? Fiquem com essa ideia aí na cabeça, de pegar pelo menos uma ferramenta, uma dica para aplicar na vida de vocês. Bom, quem sou eu então? Eu sou Bruno Martimiano, fundador da Martimiano Design Estratégia. Eu percebi que no mercado de empreendedorismo existe um gap, né? As grandes empresas elas podem contratar agências de marketing para fazer toda a jornada digital delas. Mas o pequeno empreendedor, aquele que está começando, aquele que não tem grana, ele não tem esse dinheiro. Mas ele pode investir uma parte do investimento dele. E aí eu criei a Martimiano Design Estratégia para atuar diretamente com esse público. Tá? Então eu atendo pequenos empreendedores, criando jornadas digitais para que essas pessoas tenham, além de presença, além de uma vitrine digital, seja através de um site, um perfil no Instagram, um perfil no LinkedIn, o Google My Business bem posicionado, ele tenha autoridade, ou seja, ele saiba falar sobre algum assunto e ganhar autoridade na internet. Além disso, como disse para vocês, tem atuação como gerente de produtos e UX designer. Alguém sabe o que faz um UX designer? Não? Um UX designer desenha sistemas, desenha aplicativos, faz pesquisa com usuários. Instagram, quem será que desenhou o Instagram? Algum UX designer foi lá, conversou com muitas pessoas, fez pesquisa de mercado, entendeu como que é o comportamento desse consumidor, desse usuário, e começou a desenhar as telas. É isso mesmo, gente. Alguém faz esse trabalho. Eu faço isso. Então, lá no PSEG, eu trabalho para uma startup que faz inteligência artificial, mas para que essa inteligência artificial se torne um produto, ela precisa ter uma interface. Concordam comigo? Alguém precisa usar esse produto através de um computador, através de um celular. Então, eu venho com todo esse estudo para entender como que tem que ser essas telas, como que tem que ser essa jornada, esse aplicativo. Inclusive, se vocês... não sei quem gosta de rede social aqui, mas se algum de vocês quiser conhecer um dos aplicativos que eu já desenhei e que sou o gerente de produtos, é o legenda.ai. Vocês conseguem encontrar tanto no Android quanto no iOS, tá bom? E sou especialista em estratégia digital para empresas com foco em eficiência operacional e posicionamento de marca. Alguém aqui já é empreendedor? Alguém pretende ser empreendedor, acredito eu, por isso que estamos numa palestra de empreendedorismo. E aí é o seguinte, gente, o mercado hoje ele se modifica numa velocidade impressionante. Eu não sei se vocês perceberam, mas assim, o varejo local de Araras. Vocês veem lojas com portas fechadas? O consumidor mudou o comportamento? Se a gente for parar para pensar alguns anos atrás, antes a gente fazia pesquisa diretamente na loja local. Hoje você pesquisa primeiro no Google, através do celular, o produto, ou você vai direto na loja?
3: Meu nome é João Estival. Como eu sou um pouco mais antigo que você, por exemplo, o comportamento do ser humano em si, ele evoluiu bastante em termos de consumo. Vamos supor, antigamente ele gostava de vir no centro, ou daquilo que vinha do sítio, que a maioria morava no sítio, ir para a cidade para fazer compra. Então, todos os comércios que eram abertos no bairro, normalmente não progrediam, por causa que ficava difícil a pessoa comprar. Aí, com o tempo, o consumidor já começou a querer ter mais perto da sua casa para facilitar o serviço. Aí se cresceu os comércios no bairro, certo? Contanto que hoje o consumidor está... Agora, muitas vezes, você vai na loja física, você vê o produto, e muitas vezes você não compra na loja física. Você pega a marca e procura na internet e vê se tem mais facilidade. Normalmente tem consumidores que hoje já fazem isso, certo? E tem outros que já vê o produto na internet e depois vai na loja para ver como faz. Contanto que hoje a gente verifica que as lojas que normalmente que estão vendendo mais hoje em dia é mais a loja de roupa. Muitas lojas de eletrodoméstico e tal, a venda está caindo por causa da internet.
2: João, muito obrigado pela aula aqui, tá, sobre o varejo, como que era, como que o mercado foi se transformando, para dizer que, então, hoje, o consumidor ele pesquisa na internet. E isso já é comprovado. 51% dos consumidores pesquisam antes na internet, ao invés de ir em lojas físicas. E depois essa jornada ela se transforma no digital, que é o físico com o digital, que foi o que o João acabou de dizer muito bem. Né? Então ele pesquisa na loja física, ele vê o preço, as características, busca no celular, ele fala, cara, eu vou comprar onde está mais barato. Não é à toa que a gente tem as Casas Bahia, né? Uma grande rede fechando muitas portas. Então, assim, isso é uma realidade. E aí, como que fica o pequeno empresário? O pequeno empreendedor, o cara que muitas vezes não sabe como ter um posicionamento digital, como que ele concorre com grandes players. É isso que eu vim dizer para vocês hoje. Tá? Então, o cenário ele não é fácil, mas existe uma maneira de fazer. Tá? Vocês aqui, a maioria não é ainda empreendedor, mas pretende ser.

Parte do empreendedor. E aí, gente, como o tema é presença e autoridade digital, quis trazer a diferença bem clara para vocês. Presença digital, a vitrine. Você estar visível na internet. Então, você ter um perfil do Instagram, dependendo do seu público, um perfil do TikTok, que vai precisar para um público mais novo. É um site bem posicionado, onde o usuário vai encontrar as informações da sua empresa ali, dos seus serviços, dos seus produtos, onde você está localizado. Isso é importantíssimo, é a base para você começar. E aí a gente vem com autoridade digital. É fácil conquistar autoridade, confiança, num relacionamento. É rápido, você conhece a pessoa hoje e você já começa a confiar nela ou leva tempo para você ganhar a confiança de alguém? Com as empresas é a mesma coisa, gente. Para as empresas conquistarem a confiança e terem autoridade no mercado, para elas serem top of mind, a primeira a ser lembrada pelo consumidor, leva muito tempo, às vezes anos. E com inteligência artificial, isso se torna muito mais fácil, eu vou explicar como para vocês. Aqui nós temos o triplo pilar de autoridade com IA. Quando a gente vai falar de três bases, e aí eu trago o primeiro pilar para vocês como a experiência humana. Espera aí, mas a gente não está falando de inteligência artificial? Como assim você vem falando para mim que o primeiro pilar é a experiência humana? Quem daqui já usou alguma inteligência artificial? Levanta a mão. Perfeito. Quem já utilizou a inteligência artificial para algum trabalho acadêmico e ficou muito bom? Beleza, maravilha. Diminuiu um pouco aqui o número de mãos. Quem já fez algum. É que vocês estão nessa fase de começar a empreender, né? Alguma pesquisa bem aprofundada e teve as respostas que precisava. Legal. Algumas pessoas já tiveram esse resultado. Se vocês não tivessem feito o prompt correto, o que é o prompt? Alguém não sabe o que é prompt? Se não souber, não tem problema, levante a mão porque é importante que saiba. Todo mundo sabe o que é um prompt, que é o comando de linha natural, ali de fala natural, onde a partir desse prompt o resultado vai acontecer e a IA vai trazer para vocês então as respostas esperadas. Se eu, com meu conhecimento prático, histórico de atendimento e valores da empresa, eu não souber dizer para a IA quem é a minha empresa, quem a minha empresa atende, quais as características básicas da minha empresa, qual é o tom de voz da minha empresa, qual é o nicho que a minha empresa atende. Se eu não souber disso para o ChatGPT, que seja, ou outras ferramentas que eu vou trazer aqui para vocês, a IA vai errar a resposta. Por isso, sempre a experiência, o conhecimento humano é a base para saber utilizar uma inteligência artificial. E aí a gente vem com a consistência, aceleração na criação de conteúdos e comunicação contínua, sem gastar horas de sua rotina diária. Hoje, se você treinar bem uma inteligência artificial, ela vai te trazer respostas corretas e com consistência. O que é consistência, gente? Vamos lá. Se vocês já entraram, vocês já pesquisaram algum produto e de repente vocês entraram num site, o site era de um jeito. Aí vocês foram para o Instagram, o Instagram era totalmente diferente. Vocês foram para o TikTok e não parecia que era aquela mesma empresa que vocês estavam procurando. Tem alguém balançando a cabeça ali. Isso acontece com constância, tá? Isso acontece muito. Porque as marcas não têm. Algumas marcas não têm se preocupado. Já existe um movimento no mercado para entender que isso é super fundamental para ter confiança. E aí a gente volta na questão de autoridade. Porque se eu, hoje, falo com uma pessoa, ela é de um jeito. Amanhã eu falo com a pessoa, ela é do outro jeito. No terceiro dia, ela é ainda de outro jeito. Falo, cara. Essa pessoa é esquisita. Eu não vou confiar nela. Ela não tem constância nenhuma. Para a empresa é a mesma coisa, gente. Tom de voz. Isso é o tom de voz adequado. Você saber como se comunicar.
E a IA faz isso com perfeição, desde que você tenha

0: treinado ela, tá bom? Então, vou dar um exemplo prático para vocês. No final, eu vou dar meus contatos para vocês. Vocês podem entrar na minha rede social, meu Instagram, meu site, meu LinkedIn, o perfil da minha empresa no Google, todas têm o mesmo tom de voz. Se adaptando, é claro, para algumas redes sociais. No Instagram, eu posso ser um pouco mais divertido. No LinkedIn, eu preciso ser um pouco mais sério. Tá? Mas eu não fujo do tom de voz. As artes que eu utilizo, elas são todas a partir de uma mesma paleta de cores. E isso é muito importante. O meu logo não pode destoar. Vocês vão me ver nas redes sociais usando sempre polo e camiseta básica. Não adiantaria eu vir aqui hoje de social conversar com vocês e dizer que eu sou uma pessoa, porque nas redes sociais vocês vão me ver de outra forma. Então, essa é a constância. E a IA consegue criar textos para vocês com muita constância. Alcance estratégico, terceiro pilar. Otimização de mensagens e canais corretos para atingir com precisão o seu cliente na região. Eu trouxe aqui região porque é muito mais fácil você manter a constância, você atingir o seu público de forma regional. É mais fácil você concorrer com o pessoal de Araras ou com o Brasil inteiro. Mais fácil concorrer com o pessoal de Araras. O meu posicionamento, por exemplo, da minha empresa, é região de Piracicaba. Porque é muito mais fácil eu ganhar o meu mercado ali do que tentar atingir o Brasil inteiro. E funciona dessa forma. Tá? Essa é uma estratégia que funciona há muito tempo. Por isso, alcance estratégico. Vamos lá, então, ao uso mesmo, né? A casos reais onde a gente pode aplicar a inteligência artificial. Alguém já usou o Gemini aqui para transcrever áudio? Já usou? Já usou? Perfeito. Algumas pessoas já utilizaram. Vocês sabiam que existe inteligência artificial que faz essa transcrição de áudio? Por que que eu estou dizendo isso? Primeiro ponto, mapeamento rápido de dores, dúvidas e objeções do cliente. Se eu não souber se eu estou agradando o meu cliente, quais são as dores do meu cliente, como que eu vou criar uma solução que atenda a ele? Como que eu faço isso? Como que eu fico sabendo quais são as dores do meu cliente? Alguém? Gente, com ato humano e não é por IA. Ouvindo. Eu ouço, eu pergunto e ouço a resposta. É simples assim. Antes, o que que eu fazia? Antes da IA, o Bruno aqui sentava com as pessoas, anotava tudo, depois passava um dia inteiro analisando as respostas para chegar numa conclusão. Às vezes, 2, 3 dias, porque tem que ser um trabalho minucioso. Hoje, eu entrevisto as pessoas, gravo tudo no meu celular. No final do dia, ou quando acabar o período de entrevistas, eu jogo todos os áudios no Gemini, peço para ele me dê o resumo de tudo o que foi falado, quais são os principais insights. A partir desse tema, e aí eu dou o tema para ele, me traga as principais ideias. Ele faz isso em segundos para mim. Eu economizei muito tempo com isso. Quer falar?
1: Não, eu só queria detalhar aqui um negócio. Por exemplo, você falou do prompt, certo? Por exemplo, eu pesquisei um monte de coisa no chat GPT já, mas eu não tinha essa ideia do prompt. Por que que eu não tinha ideia? Porque eu colocava a base que eu queria. Aí ela respondia. Aí ela chegava no final e falava, mas você não quer isso? Aí você aumentava. Então eu gostei agora da sua fala, porque você falou prompt logo depois que você fez as entrevistas. Você deu praticamente a sequência do prompt. Só isso que eu queria salientar.
0: Então, eu fiz o prompt, dei o conteúdo para ela, porque, ó, entendo que a IA generativa ela vai gerar algo a partir de um incentivo. Então, eu dou o prompt como incentivo, como ordem de comando, eu jogo todo o insumo lá, que são as gravações de áudio, e a partir do que eu pedir para ela, ela vai me dar uma resposta. Só que aí, gente, tem uma coisa importante. Eu, como ser humano, preciso validar isso. Então, eu ainda tenho o trabalho final de ir lá e validar se ela não está ficando alucinada. Já ouviram esse termo? A IA, ou ela acerta ou ela alucina. É esse termo mesmo, tá? Então, é importantíssimo vocês pegarem depois e analisarem para ver se está tudo certo, tá? Então, esse é um dos casos que a gente pode utilizar para inteligência artificial, tá? Geração de calendários editoriais e pautas semanais em minutos. E aí eu já quero linkar com o próximo, que é a transformação de uma ideia central em múltiplos formatos de conteúdo. Então, eu hoje, quando eu vou pensar na minha, no meu Instagram, por exemplo, eu vou no Gemini, que é a minha ferramenta favorita, vocês podem utilizar o que vocês quiserem. Peço para ela, olha, baseado nas publicações anteriores, para a próxima semana eu quero uma estratégia de três publicações para o Instagram, com o qual eu vou linkar também com o meu LinkedIn. E eu preciso que você me dê ideias. Ela já sabe todo o meu histórico. Ela já sabe, porque eu sempre utilizo o mesmo chat. E isso é importante. Tenham essa consciência. Quanto mais informações sobre você, sobre a empresa, sobre o que você faz, sobre os seus clientes, quanto mais informações você dê para a IA, melhor ela vai acertar com você. Então, utilize. Tá bom? Isso é importante. E aí, é claro, ela vai fazer isso para mim em segundos, me dar várias ideias. Eu escolho uma dessas ideias e peço para ela criar o conteúdo para mim. E aí, tem meu trabalho de somente ter que fazer a validação e entender se está certo ou não. Análise ágil de tendências de mercado e diferenciais competitivos. A empresa que não se aprofunda no mercado no qual ela está atuando, gente, ela vai perder mercado. Quando a gente perde mercado, a gente perde cliente e, consequentemente, dinheiro. E isso ninguém quer perder, certo? Hoje, com inteligência artificial, nós podemos fazer pesquisas aprofundadas de mercado. Coisas que antes eu levava como designer para fazer pesquisas de semanas, ficar fazendo pesquisa no Google, entrando em sites, entrando em concorrente, tirando print de tela, analisando texto. Era um trabalho terrível. Eu sempre gostei, mas demorava muito para fazer. Hoje eu peço para a inteligência artificial: faça uma pesquisa aprofundada sobre o mercado X. Tenha em mente que eu já conheço os players X, Y, Z. Busque novos concorrentes que eu não citei aqui. E a partir de todo esse prompt de comando que eu estou dando para a IA, ela vai fazer uma pesquisa aprofundada, vai me trazer um monte de citação e eu peço para ela trazer as referências também. E é claro, mais uma vez, o primeiro pilar da IA que eu trouxe lá, base humana, histórico humano. Aí eu, como humano, vou fazer o quê? Análise e ver se ela está correta. Mas o tempo que eu economizei, não tendo que ir lá e pesquisar no Google e fazer a pesquisa, entrar site por site, só que foram horas de economia. Pessoal, eu falo muito, eu tenho pouco tempo, então eu vou tentar ser um pouco mais rápido. E aí, então, vamos lá. Quando a gente fala em empreendedorismo, a gente fala que nós queremos vender algo para alguém. A gente tem que vender. Se não vender, não é uma empresa, certo? E aí, nesse ponto, a gente tem a criação de scripts comerciais personalizados. Além disso, padronização de resposta para dúvidas frequentes no WhatsApp, manutenção do tom de voz profissional e humanizado da marca. Quando eu junto esses três pontos, utilizando o IA, vocês já ouviram falar em tom de voz da marca? Não? Tom de voz da marca. Gente, é o seguinte: a Coca-Cola se comunica com o cliente dela de uma forma. A Nike se comunica com o cliente dela de outra forma. Ray-Ban, de uma outra maneira. Eles têm um tom de voz da marca que diz como que essa marca pode se pronunciar. Quais palavras essa marca pode ou não dizer, quais cores ela pode utilizar, quais símbolos são corretos e quais símbolos não podem, quais emojis podem ser utilizados. Gente, é um manual, é complexo, tá? Toda marca deveria pensar nisso desde o começo para não errar. Porque se hoje eu falo A e amanhã eu falo X, já teve aí uma divergência na comunicação. Se hoje eu falo que o meu produto é R$ 10, e amanhã já estou falando que ele é 20, por que aumentou tanto de um dia para o outro? Se num canal de comunicação eu falo que eu atendo das 10 da manhã às 6 da tarde, por que que no outro canal eu falo que eu atendo das 8 às 4? Tá? Então, Tudo isso faz parte da consistência da marca. E num manual de tom de voz, a gente tem todas essas informações. Uma IA pode produzir isso. O primeiro manual de tom de voz que eu produzi levou meses. Meses, com uma equipe multidisciplinar. Eu tive que juntar muita gente para poder gerir esse projeto. E uma IA hoje, a partir de um prompt, com as informações básicas da empresa, ela cria isso para vocês. Em minutos. Depois vocês vão pedindo as alterações até poder fechar em um padrão que vocês acham que é certo. Tá? E com isso vocês conseguem padronizar mensagens, padronizar todo tipo de comunicação que vocês quiserem. Até para criar os posts no Instagram, vocês vão jogar esse manual de tom de voz lá e vai dizer para ele, olha, a partir do manual de tom de voz, crie os textos para publicação da próxima semana. Simples assim, gente. Produção e design. Hoje, quando a gente fala de posicionamento digital, é tudo visual. Uma publicação, ela precisa vir, uma publicação de texto, que seja num blog, por exemplo, ela precisa vir acompanhada de uma imagem, muitas vezes. O Instagram existe a partir de imagens. Se não tiver uma imagem no Instagram, você não tem uma publicação no Instagram. Né? E a IA pode gerar imagens com alta qualidade. Quem já usou IA para gerar imagem? Agora, quem já usou uma IA e a imagem ficou profissional? É passível de publicar no Instagram. Legal, legal. Já melhorou aqui, já aumentaram os números. Então, assim, para a primeira pergunta que eu fiz, né, que quem já conseguiu gerar uma imagem, foi bastante gente. Depois diminuiu. Por quê? Qual é essa diferença? Muitas vezes é a intenção, então eu intencionalmente vou lá e vou criar uma imagem profissional, e eu preciso usar um prompt, mais uma vez, a importância do conhecimento humano e da importância de colocar acertadamente aquilo que eu quero gerar. Tá? Vocês sabiam também que se vocês jogarem uma imagem na IA e pedir para ela detalhar essa imagem, ela vai fazer. Aí, a partir desse detalhamento, você pede para ela criar um prompt para gerar uma outra imagem. Isso também é passível e funciona muito bem. Com isso, você consegue criar uma imagem profissional. Tem uma cliente minha que ela tem uma... ela vende sabonete online, sabonete artesanal, e ela queria uma foto de uma índia norte-americana. Eu criei a imagem para não ter direitos autorais. Ficou linda a imagem. Aí, entreguei o site e ela falou assim, tá, mas eu quero o meu rosto nessa índia. Eu falei, cara, é um desafio. É um desafio porque ela não estava lá, como que eu vou fazer isso, né? Mas a IA conseguiu colocar para mim. E ficou perfeito. Era ela que estava lá, no Arizona. Então, assim, a IA possibilita a gente fazer coisas incríveis. Tá? Basta saber utilizar. Então, a dica que eu passo é realmente utilizar a IA, testar. Tá, e com isso vocês vão cada vez mais se aperfeiçoando. Vamos para o próximo. Vou dar um outro exemplo. Suporte visual e criação de imagens. Quem acredita que essa apresentação que eu fiz aqui eu usei IA para fazer? Podem levantar alto a mão. Beleza. Um pouco menos da metade. Essa apresentação inteira eu criei com IA. Para não dizer que foi inteira, 5% foi ajuste meu. 5% de ajuste humano. Eu sempre fui referência em criação de slides em todas as empresas por onde eu passei. Eu amo fazer apresentação. Só que eu sempre levo muito tempo. Eu fico dias. Pego todo dia lá, 1-2 horas, e eu me dedico a fazer uma apresentação. Só que desde que o Gemini se aperfeiçoou muito nessa entrega, eu tenho utilizado muito essa ferramenta para fazer apresentação. Quando eu joguei a proposta dessa apresentação em PPT, em PowerPoint, para o Gemini, primeiro, ele já conhece o meu histórico, ele já conhece meu tom de voz, já conhece as cores que eu utilizo. Então, eu joguei a proposta para ele. Olha, vou falar sobre tal tema, 40 minutos, quero esse tópico. Tudo o restante foi ele quem fez. Tá? E aí, vocês acham que eu fiz em quanto tempo? Alguém chuta aí e fala alto. Um pouquinho mais. Foram 5 minutos para criar o prompt, porque eu tenho essa facilidade. 5 minutos criei o prompt. Ele gerou em segundos. e depois eu só avaliei. Então foi uma meia hora de dedicação. Eu avaliei e fiz minhas alterações, porque do Gemini eu exporto já em PowerPoint e eu faço as alterações direto no PowerPoint. Então, gente, tem ganho de tempo? Imagina vocês como empreendedores tendo que dedicar dias de vocês para fazer uma única apresentação, sendo que tem uma IA assistente, dependendo gratuita ou não, dependendo do plano de vocês, né, que pode fazer isso em minutos. Depende só de vocês saberem utilizar. E aí, só para padronização estética da comunicação. Então, mais uma vez, tom de voz, cores, a IA entende tudo e sempre vai entregar padronizado para vocês. Eu trouxe aqui uma estimativa de ganho de tempo minha, como empreendedor, como CLT, porque eu sou os dois, eu sou empreendedor e sou CLT. Então, eu tenho que atender meus clientes, a empresa para a qual eu trabalho de home office, então, eu tenho uma alta demanda. Eu fiz uma estimativa de que eu economizo mais ou menos 15 horas por semana. São 2 dias de trabalho utilizando IA. Antes de IA, eu não poderia abrir minha empresa. Porque hoje, praticamente, todas as atividades que eu faço passam pela IA. Praticamente todas elas. Então, eu tenho uma estimativa de mais ou menos 15 horas com eliminação do trabalho manual repetitivo. Então, tudo que eu repetia, principalmente na parte de design, eu demando para IA. Hoje, os sites que eu entrego, todos passam pela IA. Então, antes eu precisava de desenvolvedor para me auxiliar. Hoje eu não preciso mais. Não que o desenvolvedor tenha perdido o trabalho dele. Tá? Na empresa onde eu trabalho, por exemplo, eu cheguei no começo do ano e lancei o projeto. Falei o seguinte, nossos desenvolvedores estão cheios, estão com gargalo, porque tem muita coisa para fazer. Eu quero trazer todos os sites para mim, como designer, e eu vou fazer tudo com IA. Falaram, mas como assim você vai fazer tudo com IA? Falei, vou fazer, vou mostrar, vocês aprovam. Fiz isso, então... Eles aprovaram, o resultado é excelente. E a partir disso, nossos desenvolvedores, que antes tinham que demandar energia para construir site, conseguiram colocar energia nas plataformas, nos produtos. Ou seja, foi um remanejamento de trabalho para o que a gente realmente precisava. Com isso, os nossos clientes ganham. Quando nossos clientes ganham, eles voltam e nós ganhamos mais dinheiro. Tá, então, essa é a mensagem que eu quero passar para vocês. Ninguém perde o trabalho, gente. A gente só remaneja e acerta as coisas. E não quer dizer também que eu fico 15 horas da minha semana sem fazer nada. Eu coloco mais trabalho. Então, eu coloco mais trabalho nessas horas, consigo ser mais produtivo. E, é claro, a minha qualidade de vida aumenta.
1: Não, o que ficou interessante, por exemplo, você falou que você utiliza a IA para fazer o site. Então, a IA ela dá a base do site. E depois você usa o desenvolvedor, os outros operadores, para fazer um destaque melhor do produto nesse site. É mais ou menos isso que você falou? Não, é só para mim.
0: Então, o site do começo ao fim. Eu hoje, como designer e gerente de produtos, consigo fazer sozinho. Não demando mais esse trabalho para o desenvolvedor. Só que antes o desenvolvedor, que tinha que dedicar o tempo dele aos sites e também aos produtos, hoje eles conseguem ficar somente nos produtos. Com foco nos produtos. Destacar melhor, fazer com que os produtos sejam melhores, enquanto eu, como designer, trabalho nos sites. Todo mundo ganha. Tirei a dúvida, João. Tirei. Então, pessoal, perguntem, por favor. Tá? E aí eu trouxe aqui um plano de ação prático para vocês, porque não adianta só ficar ouvindo, tem que praticar. Né? E vocês vão levar essa tarefa para casa. Em 4 passos. Primeiro passo, diagnóstico. Identifique 3 tarefas repetitivas na sua rotina que tomam tempo. Alguém consegue pensar em alguma rotina repetitiva? seja no curso, seja em casa, seja no trabalho de vocês, pensem em uma tarefa repetitiva. Tá? Por exemplo, eu, quando desenhava site na mão, eu tinha que ficar desenhando pixel por pixel, linha por linha. Hoje eu demando para IA. Pensem em vocês. Antes, um outro exemplo prático meu. Eu sou gerente de produtos de aplicativo e eu tenho que responder os meus usuários na loja do Google. Então, eu entrava antes, lia o comentário e pensava em como eu ia responder. Hoje eu vou, leio, porque eu tenho que fazer esse trabalho de ler. Eu tenho que entender o que o meu usuário está me dando de feedback, até para o crescimento do meu aplicativo. Mas eu não tenho mais que pensar na resposta. Eu copio a imagem, jogo na IA, ela já sabe o meu tom de voz, já sabe o histórico de respostas, ela já sabe como que ela tem que responder. Ela vai criar essa mensagem para mim, já sabendo o limite de caracteres, sabendo tudo. Eu copio essa resposta, avalio, porque às vezes ela vai alucinar na resposta. Lembrem-se, nem sempre ela vai acertar, então precisa da avaliação. Avalio, tá ok? Copio e colo, gente, respondo. O que eu ficava antes horas fazendo, agora eu faço em torno de 30 minutos. Ganhei tempo ou não ganhei tempo? Era uma atividade repetitiva que agora eu consigo fazer com muito mais velocidade. E eu quero que vocês pensem no dia a dia de vocês. Tá bom? Depois, escolham uma ferramenta de IA generativa para iniciar esses testes. Então, quem ainda não teve ganho de produtividade, porque usar IA todo mundo já usou aqui. Né? Hoje a gente tem no celular, no WhatsApp a gente tem IA para ficar brincando, gerando vídeo, gerando imagem, mas para ganho de produtividade, porque todo mundo está aqui hoje para aprender algo, para levar para a vida, para ser útil. Então, pensem nisso. O que vocês querem melhorar no dia a dia de vocês? Tirar aquela tarefa chata que é repetitiva e tornar ela automatizada. E aí, então, terceiro, treine a IA com o tom de voz e o perfil exato da sua empresa. Da sua empresa, o seu tom de voz. De repente, você quer utilizar, você é social media, por exemplo, ou você quer ser influencer, e você precisa ter um tom de voz adequado. Se você decidiu ser de um jeito, não adianta todos os dias você mudar o seu perfil. Você precisa manter aquilo. Então, vocês podem gerar conteúdo para suas redes sociais a partir desse contexto. E o quarto, execução. Automatize um processo por semana e mensure a economia de tempo. Fez isso, tem que mensurar. Quanto de tempo que eu ganhei aqui? Porque, às vezes, se você gastou o mesmo tempo, a produtividade foi a mesma, não valeu tanto a pena assim. Tá? Tem que ter ganho de tempo. E agora, o arsenal do empreendedor. Quem já conhece o ChatGPT, levanta a mão. Todo mundo, né? É o mais antigo, o primeiro. O primeiro que apareceu, Cloud. Ah, uma galera que já conhece o Cloud. O Cloud é mais sofisticado. O pessoal tem gostado um pouco mais agora, está ganhando mercado. É mais para desenvolvedor. Tem ali, ó, análise documental e escrita longa. Leitura e resumo de contratos extensos, pesquisas de mercado aprofundadas e análise de relatórios complexos. Ai, meu Deus, vou ter que fazer meu TCC. Joga tudo lá, pede para ele analisar. Não pode produzir com o IA, mas pode pedir para a IA ajudar na análise. Tá bom? Isso pode, ninguém nunca impediu. Joga um monte de documento lá, pede para trazer as análises para vocês, gente. Vai ganhar tempo. Não é para produzir com a IA. Perplexity. Alguém conhece? Pouco, né? Já é menos gente conhece. Pesquisem. Tirem foto desse slide. Tenham a curiosidade de depois pesquisar sobre essas ferramentas. Aqui, ó, validação de tendências de mercado, análise da concorrência e busca de dados. Google Gemini, eu falei dele todo o tempo aqui, né? Meu favorito, é o que eu mais utilizo. Alguém não conhece? Todo mundo conhece, né? Está no celular de todo mundo também, não tem nem como não conhecer. Eu gosto muito do Gemini. Primeiro, porque é do Google. Então, assim, a qualidade é excelente. E ele vincula com o Google Workspace. Para quem tem empresa e utiliza o Google Workspace, gente, ele consegue puxar todas as informações e você reutiliza dentro da IA. Isso, assim, gera um ganho de tempo. Você busca planilha, documentos, imagens. Recentemente, você consegue linkar o perfil da sua empresa no Google com a IA. Ele te dá dicas de como melhorar o seu perfil da empresa, de quais publicações você pode fazer. Então, assim, é uma ferramenta excepcional. E a última, só por questão de curiosidade, eu quis trazer para vocês, o Lovable, para criação acelerada de landing pages, plataformas web e aplicativos funcionais. Para quem gosta da parte de design, utilizem o Lovable, ele tem uma cota gratuita, é essa ferramenta que eu utilizo para poder criar sites. Ele é muito profissional, é uma startup que está ganhando assim, muito espaço, tá bom? E para finalizar, a IA não substitui a sua experiência humana, ela escala a sua autoridade no mercado. Então, a IA, ó, meus 40 minutos acabaram. Deu time. A IA nunca vai substituir vocês, desde que vocês saibam utilizá-la. A IA nunca vai substituir ninguém. Nós precisamos saber utilizá-la para ganhar autoridade. Aqui estão os meus contatos, QR Code. À minha esquerda do meu WhatsApp profissional e à minha direita do meu Instagram. Então, fiquem à vontade para me chamar e para me seguir aí, galera. Beleza, gente? Espero ter contribuído com vocês nessa noite. Espero que o meu objetivo de fazer com que vocês peguem pelo menos uma dica para melhorar a vida de vocês, vocês tenham conseguido. Tá bom? Muito obrigado.
2: Obrigado, Bruno. Obrigado, Bruno. Para a gente não demorar muito, eu queria chamar já a nossa empreendedora, nossa palestrante da noite também, Natália, para ela já dar continuidade. E aí depois, na hora que ela terminar, se vocês quiserem fazer perguntas para os dois, a gente vai liberar. Beleza? Fica à vontade. Mãe.
3: Boa noite, gente. Tudo bem com vocês? Muita preguicinha nesse tempo? Bom, gente... Como falaram, eu sou a Simone Almeida, eu sou bancária há 20 anos, né? Eu sou especialista em educação financeira, até por conta do banco, então isso causou essa bagagem, né? E agora eu criei o meu método, que é o método SER, que é aí que veio a questão do empreendedorismo, tá? Como eu vou falar de educação financeira e empreendedorismo, eu acho que muitas gente se pensam, né? Ah, educação financeira são planilhas, ela vai ensinar aqui como economizar, como guardar, o que fazer. Não, gente. Na verdade, o empreendedorismo ele está muito ligado a dinheiro, sim, mas a como você se comporta. O seu dinheiro é como você se comporta. Então, isso foi o banco que me deu essa bagagem. Então, eu queria, antes de iniciar aqui, trazer uma reflexão para vocês. Quem aqui acha que se ganhasse mais, viveria melhor? Levanta a mão. Aí está um grande erro de vocês. Porque do mesmo jeito que vem o dinheiro, se você não tiver a mentalidade de saber o que fazer com ele, ele vai mais rápido do que se você tiver menos. Então, você tem que ter a mentalidade, você tem que se tornar a pessoa que vai conseguir utilizar esse dinheiro da melhor forma para, sim, trazer conforto, trazer estabilidade e fazer, né, realizar os nossos sonhos. Lógico, o dinheiro ele foi feito para isso. Eu não estou falando que ninguém aqui vai ter que não gastar mais, mas a gente tem que mudar a nossa mentalidade para que aí sim a gente consiga chegar onde a gente quer e realizar os nossos sonhos. E uma outra pergunta aqui agora, que eu acho que vai mais de frente aqui agora com a questão do empreendedorismo. Tá? Quem decide a vida que você está vivendo hoje? É a sua atual situação ou é você? Vocês já pararam para refletir isso? Porque o que acontece, gente? Quando a gente fala de quem decide a nossa vida, acredito aqui que muitas das pessoas que estão aqui têm mais ou menos a mesma história de vida que eu, que vim de uma família humilde, que construiu a vida sozinha, que não ganhou de herança ou alguém deu alguma coisa para você começar algo. Ah, tô aqui, vou te dar R$1.000, vou abrir para você abrir o seu negócio. Que seja vender um docinho na esquina, né? Só que muitas das pessoas que muitas das pessoas deixam a vida decidir por elas, se conformam com a situação que elas vivem e pensam: ah, eu nasci assim, eu posso chegar até aqui, vou ter um emprego mais ou menos, vou viver mais ou menos, e não pensa no depois. Então, na verdade, a minha função aqui hoje não é só ensinar a educação financeira para vocês, mas é criar esse quê de você estar conformado com a vida que você tem e é isso que você quer para o resto da sua vida? Porque eu estou vendo aqui, a maioria das pessoas são jovens, não que as outras pessoas também não possam mudar a vida ainda. Eu acho que sempre é tempo, sempre há tempo quando a gente quer. Porque a maior dificuldade é o querer. A gente faz o que a gente quer. Então, diante disso, para contar um pouco para vocês e mostrar como que vocês podem mudar essa situação de vocês, eu vou contar um pouco da minha história. A minha palestra, a minha conversa com vocês sobre empreendedorismo é a minha própria história. Porque eu acho que nada mais do que fatos reais para trazer que a gente pode mudar, sim, de onde a gente veio. Tá? Então, a gente vai começar onde eu nasci. Eu não sou ararense, gente. Eu nasci na Paraíba, até achei engraçado ele falar do exemplo que ele trouxe da escola legislativa lá da Paraíba, mas eu sou paraibana, tá? E quando eu estava na escola, eu sofria muito bullying por conta disso, tá? Na época, eu falava arrastado, e você sabe que as crianças eram maldosas. Hoje em dia, nem tem muito bullying, mas na época, eu falava arrastado. Tinha um programa na TV que zoava um porteiro que chamava Severino, que ficava cara crachá, e o meu pai chama Severino. Então, isso também era motivo de zoação. E ainda para ajudar, para fechar o combo, eu era CDF, usava óculos e sentava na primeira carteira. Então, assim, fechou o combo completo, né? Então, eu sofri muito bullying. Eu podia ter parado, por exemplo, ali, né? Na escola quebraram meu óculos, rasgaram minha camiseta. Era um bullying, assim, forte, bem diferente do que existe hoje, tá? Mas eu sempre tive, mesmo sofrendo tudo isso, mesmo sendo tímida, muita coragem. E também tinha uma base familiar, graças a Deus, que me ajudava, me apoiava e me dava ali todo o apoio emocional. Logo, mais ou menos com uns 14 anos, eu, apesar de, assim, nunca faltou nada em casa, porém, eu queria mais. Os meus amiguinhos iam para lanchonete, comprava isso, comprava aquilo. E o meu pai, graças a Deus, como eu falei, não faltava nada, mas não podia me dar o a mais, o que eu queria, né? Então, gente, eu comecei a trabalhar com 14 anos, fui atendente de loja. Depois eu trabalhei, tipo, dessas casinhas de Rei do Suco, de bonezinho, entregando suco, salgado. Eu estudava de manhã e trabalhava à tarde. Logo eu entrei, que tinha na prefeitura, a Guarda Mirim. Aí eu fiz Guarda Mirim. Então, eu estudava de manhã, fazia guarda-mirim à tarde e fazia técnico de nutrição e dietética à noite. Eu não parava. Eu era imparável, porque eu falei assim, alguma coisa vai dar certo e eu vou sair disso daqui. Aí, terminou o ensino médio, eu juntei todas essas graninhas, porque eu queria fazer faculdade pública, eu tinha esse sonho de fazer federal. E eu paguei o meu cursinho, na época o melhor da cidade era o Anglo, eu paguei o meu cursinho para fazer, para estudar, para poder fazer a federal. Não passei. Foi outra dificuldade. Fui para a segunda fase, tudo, mas acabei não passando. Podia ter parado ali. Ah, vou me conformar, vou trabalhar no comércio e vai ficar por isso mesmo. Falei, não. Vamos lá. Descobri uma faculdade em Limeira que tinha o programa, que eu não sei se vocês conhecem, que chama Escola da Família. Era um programa que você trabalhava de final de semana, sábado e domingo, das 8 às 6 da tarde, e ganhava uma bolsa na faculdade. Falei, vou nessa faculdade, porque eu não tenho dinheiro para pagar, vou nesse programa. Beleza, o dinheiro que eu tinha dava para pagar a van, fui e me matriculei. No ano que eu entrei na faculdade, o programa bloqueou as bolsas. Eu falei, não é possível, né? É comigo o negócio. Foi lá, o programa bloqueou as bolsas da faculdade. Pois eu já estava, né, sempre, não vai, vesti minha cara de pau, fui falar com o reitor, Lembro até hoje o nome dele, Orlando. Ele já é falecido. E sentei lá e comecei a chorar as pitangas. Falei, não, o senhor tem que deixar eu estudar, porque eu vim aqui por causa da bolsa, porque não sei o quê, porque... E fui. E assim, gente, eu sempre fui vendedora, porque meu pai sempre vendeu as coisas. Então, lábia eu sempre tive ali, né? Aí fui conversar com ele e tal. Acreditem se quiserem, eu estudei um ano sem pagar a faculdade, porque ele falou que no próximo ano ia abrir a bolsa. E aí eu começava a pagar o ano que eu não tinha pago ainda, por conta que não tinha a bolsa. Então, eu ia, eu tinha o dinheiro da van, e eu ia para a faculdade. No segundo ano, graças a Deus, abriram-se as bolsas, e aí eu comecei a minha jornada de trabalhar de dia, estudar à noite, e trabalhar de final de semana. Eu fazia escola da família em Leme, eu ainda ia para Leme, e eu estudava em Limeira, então eu fazia toda essa parafernália. Trabalhava em Araras, ia fazer faculdade em Limeira, e escola da família em Leme. Meus 3 anos foram assim. Mas assim, foi muito bom, porque, gente, quando eu entrei na faculdade, eu consegui ganhar mais. Eu consegui um trabalho de auxiliar administrativo. Depois, já na faculdade, eu entrei como estagiária no banco, que foi onde começou a minha verdadeira jornada de aprendizado. Tá? O banco, gente, ele é uma escola. Ele é uma escola tanto para a vida, tanto para a educação financeira, quanto para a mente da gente, porque é um teste. Porque eu não sei se você conhece aí os bancários, mas a maioria é surtado, doido e doente. Graças a Deus, passei dessa. Estou bem ainda. Ainda, depois de 20 anos. No banco, eu tive várias dificuldades. Eu tive síndrome do pânico, brincando agora. Eu emagreci, eu chorava. Eu acho que, na verdade, era muita carga, né? Eu trabalhava. Na verdade, eu não tinha folga. Porque quando era da meia-noite às 6, eu estava fazendo trabalho da faculdade e estudando. Então, eu não dormia. Porque, de final de semana, eu estava na escola da família com as crianças. De semana trabalhando, então eu não tinha descanso. Eu acho que isso que causou ali o meu cansaço excessivo. Mas também demonstrou para mim o quê? Que quando a gente quer alguma coisa, que é isso que eu vim dizer aqui para vocês hoje, a gente consegue. Nada impede o que a gente quer. A gente vai ter dificuldades ao longo do caminho. Porém, se você quer alguma coisa, você vai conseguir, mesmo com as dificuldades. Só que você não pode desistir, porque vocês vão ter muitos nãos. E muitas portas fechadas, como eu tive. Como eu passei mal, fiquei doente e tudo mais. É normal, é da vida. Mas nós, que não nascemos herdeiros, a gente tem que passar por essas dificuldades para poder crescer, tanto financeiramente, como pessoa mesmo. Tá? E foi no banco que eu aprendi sobre educação financeira. Quando eu entrei no banco, foi muito engraçado, porque eu saí de um salário de R$500 para ganhar R$1.200 mais ticket. Gente, eu estava rica. Porque, assim, pensa, mais que o dobro do salário. Aí, nisso, veio cheque especial, que eu não sabia nem o que era, mais cartão de crédito. Falei, nossa senhora, começou ali a minha decadência, se for ver, porque eu não estava rica. Porque aí eu achava que tudo era o meu salário. Eu comprava para pertencer, porque... Até uma curiosidade engraçada aqui. Para eu fazer entrevista no banco, para vocês terem ideia, não tinha roupa nem sapato. Eu fui com um sapato de uma amiga da minha mãe, que eu enchi de algodão no meio e fiquei cheia de calo e a roupa cheia de alfinete. Porque tinha que ir de terninho. E eu não tinha terninho. Então, assim, eu não tinha nada. Então, eu tive que comprar roupa, sapato, maquiagem, bolsa, porque todo mundo sabe que quem trabalha no banco, trabalha todo mundo arrumado. E eu não tinha nada, né? E aí começou a minha decadência, por quê? Eu não fiz compras inteligentes de ir lá e comprar uma coisa para usar, não. Eu via todo mundo usando, eu queria aquilo que a pessoa estava usando. A bolsa dela, o sapato dela, o casaco daquela. E aí que entra a questão da educação financeira. E é o que eu queria também falar para vocês. Nós compramos por emoção. E a gente se compara muito com os outros. E a gente tem que se comparar com nós mesmos, com o seu eu de ontem. Eu estou melhor que meu eu de ontem? Aí, ok. Aí, amanhã, eu estou melhor que meu eu de hoje? É isso, gente. Não com a fulana que está usando a bolsa tal, a calça tal, o shampoo tal, o sapato tal. Porque isso vai levar à decadência. Tanto na vida normal, pessoal, quanto na vida financeira. Então, tudo que eu estou falando aqui, apesar de ser a minha história, é uma questão de empreendedorismo. Eu fui empreendedora na minha carreira e a questão de você não se comparar com os outros e não deixar de fazer o que você quer por você é uma questão de empreendedorismo. E foi isso que aí nasceu realmente o empreendedorismo em mim, de querer passar tudo o que eu passei para os outros e pular a certos caminhos. Que é isso que eu falo na escola também quando eu estou ali com as minhas alunas. É lógico, a gente tem planilhas, a gente faz educação, anota os gastos, passa por isso. Mas a gente tem um módulo só de educação financeira emocional. Porque você compra porque você está feliz, você compra porque você merece, você compra porque você está triste, você compra porque você está cansado e você nunca deixa de comprar. Entendeu? Deixa eu passar aqui, que eu me empolguei, gente. Então, eu vim aqui falar que o quê? A sua origem, ela explica a sua história. Que nem eu estou contando aqui e explicando a minha. Mas ela não determina o seu destino. Porque quando eu entrei no banco, eu morava numa casa de chão batido vermelho, que o banheiro era lá fora. E ainda eu lembro como se fosse hoje, eu falando para minha mãe assim, mãe, se eu passar na entrevista, nós vamos mudar de casa. Porque o meu sonho era ter um banheiro para dentro da casa, porque eu não aguentava de madrugada ir lá fora fazer xixi. Então, assim, gente, eu poderia estar lá atrás ainda. Eu poderia estar trabalhando no comércio e sem desmérito nenhum de trabalhar no comércio. Não é isso. Mas é limitado. Você vai trabalhar no comércio até um tanto se você quiser mais. Porque você vai ter que procurar esse a mais. Então, é nesse quesito que eu estou querendo dizer aqui. Não é desmerecendo um trabalho ou outro, mas é até onde vocês querem chegar. E agora cai na pergunta que eu fiz no começo para vocês do ganhar mais. Por quê? O ganhar mais, o salário como solução, não é. Os estudos de educação financeira e até de empreendedores que dão certo é o quê? Se você aumenta a sua renda, você tem que primeiro aumentar a sua reserva, aumentar o seu padrão em segundo plano. E o que as pessoas fazem primeiro, quando ganha mais? Aumenta o padrão. Vai lá, compra um carro melhor, uma casona. Gente, eu também não estou falando que ninguém pode comprar um carro e uma casa, não, tá? Não é isso. Mas tudo conscientemente, planejado. Não, eu estou ganhando agora R$1.000 a mais, eu vou lá e vou meter uma parcela de um carro, porque agora eu posso pagar os R$1.000. E a sua reserva? E o seu planejamento? E o seu negócio? E onde você quer chegar? Fica onde? Fica em que plano? Então, isso tudo que a gente fala de ganhar mais, comprar mais, é tudo para mostrar. É aparência, gente. Eu sei que é legal você ter uma aparência, eu acho que todo mundo tem que se cuidar, não é isso. Mas é como eu falei, a aparência a gente se compara com o outro. Você tem que se comparar com você, com o seu eu de ontem. Então, o problema, ele nunca foi apenas o dinheiro. O problema é a mentalidade que dirigia as escolhas. Por quê? Como eu falei, quando eu entrei no banco, eu me autoendividei. Eu demorei mais de 3 anos para sair do endividamento. Porque era usar o cheque especial, fazer um empréstimo para pagar o cheque especial, aí usava o cartão, aí fazia outro empréstimo para pagar o cartão, e fica naquela bola de neve, que é o que 80% dos brasileiros vivem hoje. Tanto nas suas vidas pessoais, quanto nas suas empresas. Ninguém tem quase fluxo de caixa. Trabalha-se com dinheiro alheio. E isso não são palavras minhas, tá, gente? São estudos. Isso é verdade. 80% das pessoas têm o nome sujo. Então, o que eu queria dizer é que os resultados não nascem por acaso, né? Eles fazem parte do quê? Dos seus pensamentos. Os seus pensamentos, quando eu falo pensamentos, gente, eu estou falando aqui do que você quer. O que você quer? Lá, quando eu estava na minha síndrome do pânico, que foi o meu auge assim, de cansaço e tudo mais que aconteceu, o que me salvou e o que me resgatou foi onde eu queria chegar. O que eu queria para mim. Eu surtava dentro de casa, eu não queria sair para trabalhar. Parecia que o quarto ele me protegia. Eu ia chorando trabalhar, mas eu ia porque eu precisava, né? E eu tinha um chefe né, muito carrasco, que eu nem vou falar o nome aqui, que, nossa senhora, não era fácil. Então eu ia chorando, gente, eu ia de busão ainda, eu entrava no busão chorando. Eu chorava, eu morava no Cândida do Cândida aqui no centro. Mas o que me salvou, lógico que demorou um tempo, não foi assim, ah, agora eu acordei, eu tenho um objetivo e eu vou seguir. Não, não é assim. Você vai cair, vai levantar. Só que o fato de você saber o que você quer, onde você quer chegar, você vai chegar, mesmo com as pedras e os buracos do caminho. Porque os seus pensamentos vão direcionar as suas escolhas, que vão fazer o quê? Mudar os seus hábitos, que, consequentemente, você vai ter resultado e gerar a sua identidade. A geração de hábitos, gente, entra a questão do quê? Quando a gente quer muito uma coisa, a gente aprende a ter disciplina, a gente aprende a ter constância. E é isso que vai levar a gente adiante. Porque você fazer algo todos os dias, mesmo que você não queira, vai te levar a algum lugar. E vai levar mais próximo de onde você deseja. Como eu falei, a prosperidade, num contexto geral, tanto no empreendedorismo quanto na nossa vida pessoal, ela é uma questão do quê? De mentalidade. Não é de ganhar mais. Por isso que eu fiz aquela pergunta para vocês. Se não, gente, não existiria ricos, milionários, todos endividados, onde o patrimônio deles está só em dívida e eles não têm dinheiro mais nem para comprar o almoço e viver de aparência. Tem pessoas que ganham 1 milhão, gastam 2 e não são felizes. E aí elas não são felizes porque elas têm dinheiro, teoricamente. Mas elas não são felizes porque elas vivem de aparência, acabam não tendo seus familiares, não têm disciplina e ainda nem conseguem fazer o que elas querem, porque elas fazem o pouco só para mostrar. Porque é muito normal, você ganha 5, gasta 10, ganha 10, gasta 15, ganha 15, gasta 20. Então não é o ganhar mais, se a gente não mudar a maneira como a gente pensa. Você vai ganhar 3 milhões. Não vai adiantar. Então, tem quatro movimentos para dar direção ao seu dinheiro. Que é o quê? A consciência, que é perceber os seus padrões. Quem aqui, de repente, geralmente acontece muito. Tô triste, vou comer um lanche. Ou que é uma gordura, ou um doce. Ergue a mão para mim. Só todo mundo aqui é consciente, ninguém come por compulsão. Ai, gente, mas é muito normal isso. Se a gente está triste, eu vou comer. Se a gente está feliz, vai fazer o quê? Vou comer um docinho só, não é nada, não é nada de caloria. E não está no problema no comer, gente, não é isso. Mas assim, quando a gente se alimenta bem, até o nosso corpo nutrido ajuda nos nossos pensamentos, na nossa disposição, em tudo que a gente vai fazer. E tem a questão da consciência, porque tudo que a gente faz na nossa vida pessoal, ele reflete no nosso emprego e no nosso negócio, se vocês forem ter um negócio, que eu vi que aqui ainda todo mundo quer abrir esse negócio. Por quê? A consciência vai fazer você agir direito no seu negócio, você programar. Você, eu vou abrir um negócio de vender blusinha. Você vai programar um dia certo para você comprar todas as blusinhas. Você vai comprar em quantidade para poder pagar mais barato e ter uma margem de lucro maior. O que que é isso? Consciência. Você não vai falar, nossa, não, agora uma cliente aqui pediu uma blusinha, eu vou lá comprar para atender só ela. Isso é falta de organização, falta de consciência. Porque a consciência, ela traz o planejamento nesse exemplo que eu dei da blusinha. E auxilia no consumo, por quê? Você vai comprar com intenção. Nesse auxiliar no consumo, eu até dou uma dica que é muito interessante, que foi, tem estudos também que são comprovados em relação a isso. Quando você quer comprar alguma coisa, quando você for comprar alguma coisa, você pode até colocar no seu carrinho ali da Shein, no caso das meninas, ou do Mercado Livre, no caso dos meninos, enfim. Espera 24 horas para ver se você quer mesmo aquilo. Ou se você vai esquecer. a maioria vai esquecer depois de 24 horas. Ou seja, você não estava precisando daquilo. Você só viu aquilo em algum lugar e ia comprar. E isso é muito real, tá, gente? Eu tô falando de coisas que eu faço comigo também, tá? Porque é batata. E com a compra por intenção, porque aí se passar 24 horas você realmente quiser comprar, vai vir a questão do planejamento, da reserva, de abrir o seu negócio, de começar o que você quer. Porque se você não se organizar hoje, você não vai nunca sair da condição que vocês têm. Porque é uma questão de lógica e matemática, gente. A gente tem que correr atrás, senão a gente não vai conseguir alcançar os nossos sonhos e objetivos. Então, tudo batendo com a primeira pergunta que eu fiz para vocês, nem sempre é falta de dinheiro. Muitas das vezes é falta de direção, medo, procrastinação, comparação, que foi o que eu falei, que a gente só tem que se comparar com nós mesmos, falta de clareza. E um ponto aqui que eu acho que é muito importante, que eu acho que é um dos primordiais disso que eu estou falando aqui tudo, a falta de disciplina. E a disciplina, ela não se cria de uma hora para outra. Eu sou a prova viva disso, gente. Quando eu mudei, eu trabalhei 10 anos, eu tenho 20 anos de banco, mas eu trabalhei 10 anos no Santander e agora eu estou 10 anos no Itaú. E hoje eu faço home office. E quando começou essa história de home office na pandemia, eu entrava às 9, eu acordava 10 para as 9. Ué, eu entro às 9, estou em casa, vou trabalhar de pijama, eu vou trabalhar 10 para as 9. Só que isso, gente, eu não rendia durante o dia. Eu ficava de pijama o dia inteiro. E aquilo vai consumindo a gente. Quem não sentiu isso na pandemia? De ficar muito tempo em casa e muito tempo de pijama. Aí eu falei, não, isso aqui tem que mudar. Não, não dá. E gente, acho que vocês já perceberam, eu sou inquieta, né? Tudo que eu vou vendo, eu identifico tudo que está errado em mim e eu vou tentando mudar. Eu falei, não, isso aqui tem que mudar. E aí, eu fiz um propósito comigo, que é o quê? Você começar de pouco em pouco, porque ninguém vai sair das 9 da manhã para acordar às 6. Você vai acordar 2 dias, depois você vai desistir. Não é isso. Não vai conseguir. Então, eu fui lá. Uma semana, acordando 8h30. Ah, acordei legal? Ok. Agora, na próxima semana, acordando às 8. Gente, assim eu fui indo, né? E hoje, eu acordo às 4. Todo dia. Por quê? Eu tenho a minha rotina. Eu acordo às 4 da manhã, eu faço minha oração, eu leio, eu treino, eu como, eu tomo banho, troco de roupa e trabalho arrumada. Não trabalho mais de pijama. Não é à toa que agora trabalhando arrumada no meu CLT, porque aí é o primeiro turno, né, que é das 9 às 6, eu tenho prêmios, ganho vários destaques. Mas por quê? Tudo está na nossa mente. Se você se olha no espelho de pijama, você já se sente derrotado, já cedo. Então, não. Já acordei, já rezei, já fui treinar, já tomei banho, já me arrumei. Passo até um blushzinho para dar uma cor na bochecha, mesmo que eu não vou ver ninguém. Porque é assim, gente. É assim que a gente ergue a batalha da vida. Não adianta você ficar em casa chorando. Ah, eu quero isso, eu quero aquilo. Você tem que se autoconstruir com exemplos, com leitura. E aí, só explicar um pouquinho que vem é o meu método, que é antes de ter, você precisa ser. Porque se você tiver muito dinheiro, mas você não tiver saúde, que é um corpo capaz de sustentar, equilíbrio emocional, as compras por impulso, né? E que gera daí a responsabilidade financeira, que é o dinheiro tratado com consciência e direção, você não vai conseguir chegar no seu objetivo. O que que acontece, gente? Por que que eu coloco aqui, antes de ter, você precisa ser? Vocês precisam se tornar o que vocês querem ter. Ah, eu quero um carro. Quem eu preciso me tornar para ter um carro? Ah, eu quero comprar um avião. Quem eu preciso me tornar para ter esse avião? Ah, eu quero ser presidente da Câmara. Quem eu preciso me tornar para ser presidente da Câmara? Ah, eu quero ter um negócio de coxinha. Quem eu preciso me tornar para ter um negócio de coxinha? É o quem você precisa se tornar que vai fazer a trajetória de vocês dar certo. E aí fica aqui uma pergunta. Qual é a vida que você quer construir? Qual é a vida que vocês querem construir? Vocês estão satisfeitos com a situação atual de vocês? Como eu falei, nada contra. Não é isso. Mas é isso que vocês querem para a vida toda?

0: Talvez, se eu tivesse desistido, eu teria a carreira que eu tenho hoje? É isso. Então, comecem, gente. Ai, eu me dou bem com as câmeras. Vai fazer algum tipo de divulgação. Ai, eu sei fazer doce, brigadeiro. Começa a vender brigadeiro. Ai, eu sei. Gente, eu garanto que cada um aqui de vocês sabe fazer alguma coisa muito bem. Todo mundo tem alguma coisa que sabe fazer. Todo mundo. Não é possível. Eu também ficava pensando, o que que eu sei fazer? Mas todo mundo tem alguma coisa que sabe fazer muito bem. Chega na casa de vocês hoje e começa a pensar nisso. Porque é por aí que vocês vão começar. E não precisa ter o cenário perfeito. Porque se vocês forem esperar o cenário perfeito, gente, vocês não vão começar nunca. Nós vamos se ver daqui 10 anos, vai estar tudo do mesmo jeito. Porque nunca vai ter o cenário perfeito. E sempre vai ter um problema. Toda transformação, ela começa na decisão que você toma e no que você quer. Ela ganha força quando a decisão vira prática, que aí vem a questão da consciência, da disciplina, da constância. Talvez, vocês tenham chegado até aqui querendo aprender sobre dinheiro, sobre empreendedorismo, sobre como abrir o seu negócio. Mas, ao meu ponto de ver, você precisa sair daqui acreditando muito mais em você, na sua história, na sua essência e no que você pode transformar da sua vida. Aí sim você já vai ser um grande empreendedor. Gente, fui até que rápida, eu acho que até para não dar sono em vocês, mas eu acho que eu queria mais trazer essa consciência para vocês mesmo. Eu coloquei esse QR Code aqui. Porque ali está o meu Instagram, né? Tem o meu WhatsApp. O QR Code, inclusive, é do meu WhatsApp, tá? Porque eu vou fazer um desafio para quem tiver vontade, de tentar mudar pelo menos pequenos hábitos ali. Vai ser uma coisa bem básica. Vai começar no sábado esse desafio. Então, quem quiser entrar nesse desafio vai ser gratuito. Tá? Esse desafio, então, pode entrar tranquilamente, escanear e me mandar uma mensagem, que aí eu vou criar o grupo. E esse desafio vai ser alguns minutinhos pela manhã, tá? Mas vai ser coisa rápida, gente. Até para não atrapalhar a vida e a rotina de ninguém. Mas quem tiver interesse de mudar de vida e mudar de hábitos, escaneie o código e me chama no WhatsApp, que aí eu vou criar o grupo e a gente vai começar. Por que no sábado? Porque todo mundo espera segunda-feira para começar. Não é segunda-feira que tem que começar. A gente tem que ser diferente. Todo mundo espera. Eu vou começar segunda-feira, dieta, vou começar segunda. Ah, não sei o que, vou começar segunda. Não. Nós vamos começar no sábado. Tá? Então, todo mundo aqui. E agradecer aí a paciência de vocês, a presença de vocês, porque eu sei que também não é fácil. E está aberto a perguntas para mim e para o meu amigo, né? Que ficou tudo para o final, para até não estender aqui para vocês. Alguém tem alguma coisa para perguntar? Ah, gente, só. Já estava esquecendo. Eu trouxe um papelzinho aqui, que a Ana vai entregar para cada um, que é também para vocês refletirem sobre a vida e sobre a condição atual de vocês. Inclusive, quem refletir e quiser me chamar no Instagram sobre o que eu coloquei ali, pode me chamar, tá? Tem ali o meu nome também, é bem fácil de achar no Instagram. E tem ali o meu Instagram também, tá? Pode vir, meu amigo. Alguém tem alguma pergunta?
1: Nossa, boa noite.
0: Boa noite.
1: Durante toda a sua palestra, você colocou, na minha opinião, dois pontos fundamentais, certo? Quais são esses dois pontos fundamentais? Uma pessoa nunca deve criar uma personalidade pela sua aparência, quanto menos tentar imitar alguém. Você deixou bem claro que a personalidade da pessoa, ela deve ter dela própria. E os sonhos delas podem ser realizados mesmo ela não tendo a oportunidade perfeita, desde que essa luta para alcançar isso. E outro ponto fundamental é que é muito mais importante você se valorizar como ser humano do que com o seu cargo e sua

0: aparência. Quando você definiu que tem muitas pessoas que têm dinheiro, perde esse dinheiro para manter a aparência e a posição social dele. Mas tudo isso não vale tanto a pena como você ser um ser humano. Foi mais ou menos o que eu entendi que você tentou transmitir durante a sua palestra.
1: Exatamente, obrigada. Mais alguém, gente? Alguém quer falar alguma coisa? Quer me perguntar alguma coisa? Curiosidade do próprio banco ou da vida de empreendedorismo mesmo? Ou até para o nosso colega? Alguém quer perguntar alguma coisa?
2: Eu acho que seria legal você passar qual foi o momento da sua vida que você deu essa virada de chave. Todo mundo tem isso. Não adianta a gente falar assim, a gente se preparou, não, entrou no momento. Mas às vezes está lá no finalzinho da faculdade, parece que dá uma chave e engata onde você acertou na questão profissional da sua vida, tudo, e na sua vida pessoal. Qual foi o momento dessa virada de chave na sua vida, assim, que te marcou?
1: Na verdade, a questão da virada de chave é que desde pequena, como eu falei, eu queria mais do que a minha família podia me dar, não que faltasse alguma coisa, mas eu sempre queria. E eu acho que a maior virada de chave não foi nem nessa época, foi eu acho que quando eu tive a síndrome do pânico, que eu lembrei por que eu comecei. Quando eu comecei tudo isso, a minha mãe que está aqui, ela pode falar mais, ela tem o sonho de ter, né, uma casa própria. E é muito engraçado, Rodrigo, que eu queria, e tudo começou porque eu queria comprar a bendita casa própria da minha mãe. E quando eu estava na questão da síndrome do pânico, eu tive uma luz, eu falei, eu não vim até aqui para desistir agora e parar tudo que eu comecei lá atrás, na questão de escola da família, de trabalho e tudo mais. Eu acho que isso nasce com a gente, da gente querer alguma coisa de diferente para a gente. Lógico, a gente se perde durante a vida, eu acho, de acordo com os problemas que a gente tem e vai tendo. Mas, se a gente tiver o nosso objetivo claro, que na época era esse, a gente consegue puxar forças de onde a gente não tem e voltar para o rumo. Lógico que a gente não volta perfeitamente para o rumo. Não é assim, lindinho. Eu quero a casa da minha mãe, levanta e vai. Não, gente, a gente vai cair, a gente vai sofrer, a gente vai se perder. Mas, eu acredito muito nisso, que quando a gente tem um objetivo muito claro de onde a gente quer chegar, por mais que tenham percalços no caminho, a gente consegue voltar para aquela direção. Acho que seria isso. Mais alguém tem alguma pergunta, gente?
3: Boa noite. Edgar.
1: Obrigada.
3: Simone, de alguns anos para cá, a facilidade de compra ela aumentou, tendo em vista os dispositivos móveis, a facilidade de crédito, até mesmo pessoas que ganham um valor de salário mínimo, ele tem uma condição de crédito. A dificuldade para que essas pessoas, e a dificuldade no novo mundo, tá, no mundo de facilidade de compra, ela fica mais difícil se criar uma pessoa disciplinada financeiramente?
1: Com certeza fica mais difícil, porque a gente vê oferta a todo momento. Você pega o seu celular, é Instagram, você anda na rua, é tudo. Tudo que você abre hoje em dia, até no próprio WhatsApp, você vai ver oferta. Então, a questão da disciplina, com essa questão, a gente vai ter que começar aos poucos. O que é esse aos poucos? É você realmente fazer o exercício, por exemplo, das 24 horas. Né? É procurar informação. Porque, por exemplo, hoje vocês estão procurando informação aqui. Mas quem está em casa não tem esse tipo de informação. Então, a questão do exercício das 24 horas, ele já vai ajudar. Você pode ter certeza que, às vezes, você não vai reduzir 100% das compras à toa que você faz. Mas, no mínimo, 50% delas você reduz. Mas, com certeza, é mais difícil. Porque a gente está muito suscetível a tudo. Tanto no próprio celular, que a gente vive no celular, quanto no meio que a gente vive. Num refletor, num outdoor, no próprio trabalho. E a gente usa o celular para tudo, o aplicativo do banco. Não são só as redes sociais. Então, sim, existe essa dificuldade. Mas a gente vai ter que se autodisciplinar através de exercícios, não através de milagre. Você não vai acordar amanhã e falar, agora eu não vou me gastar com isso, não vou me fazer isso. Não, ninguém. Gente, nós somos seres humanos. E os seres humanos, eles aprendem por repetição, na maioria das vezes. Então, quando você começar a repetir um comportamento, automaticamente você vai criar a consciência. Alguém mais, gente?

0: Normalmente eu vejo o consumidor brasileiro, ele esquece do preço, da quantidade. Quantas vezes eu vou no mercado e vejo o cara colocando o carrinho simplesmente que ele vê lá e coloca. E muitas vezes as gôndolas lá que engana. Lá tem uma promoção, mas aquela promoção não é o menor preço que tem produtos parado com aqueles, entendeu? O que você acha, na sua opinião, sobre o consumidor brasileiro?
1: Cai no que o nosso amigo lá falou do consumidor brasileiro. Na verdade, hoje, a gente, diante de todas as mídias que nós temos, a maioria das pessoas sofrem de ansiedade. E aí, o consumismo e o consumidor brasileiro, ele está muito ligado a isso, à questão da ansiedade. Porque, como é muita oferta, e não só nas gôndolas de mercado, mas em todo lugar que a gente vai, a ansiedade, ela gera essa questão da compulsão, de você querer comprar esse produto no mercado. Por exemplo, se você vai com fome no mercado, você gasta mais. Se você vai com fome no mercado, você gasta mais. Geralmente é isso. Existem pesquisas que, se a gente vai no mercado com fome, a gente gasta mais. É natural, porque aí tudo que a gente vê, a gente quer. Agora, se a gente come alguma coisa antes de ir, a gente gasta menos. Não vai fazer, mas vai fazer diferença.

0: Por exemplo, o primeiro achocolatado que saiu no mercado foi o Ovomaltine. E por que ninguém lembra do Ovomaltine e todo mundo lembra do Nescau? Porque a propaganda e a intensidade feita em cima do Nescau ficou gravado muito mais o Nescau do que o Ovomaltine. Por exemplo, eu trabalhei na Chambursi. Você imagina eu chegar no mercado, o cara falar assim para mim. Você chegava lá, eu perguntava, tem iogurte? Eu falava, aqui só tem iogurte, iogurte Danone da Nestlé. E a Nestlé nunca produziu Danone, ela produziu iogurte, mas como a marca Danone saiu primeiro, tudo iogurte que saiu depois era o quê? Danone.
1: É, mas aí entra na questão do marketing, né? Não do consumismo. Aí é um marketing bem utilizado, que é a questão do Danone, da Nescau, da Coca-Cola.
0: E depois, outra coisa importante que eu acho, a informação, certo? Por exemplo, quanto mais bem informado o consumidor for, ele vai ter uma consciência melhor. Por exemplo, outro dia eu vi lá, o Café Júnior e o Zorzo são fabricados na mesma empresa. Mas tem um gente que acha que o Júnior tem sabor melhor do que o Zorzo. Então, são todas coisas que falta, de uma certa forma, informação. Eu acho que uma das coisas mais importantes que deveria ter seria assim, o cara buscar informação, que ele fica um consumidor melhor, uma pessoa melhor e.
1: Sim, a informação, na verdade, ela é válida para tudo, né? Tanto na questão da compra, quanto na questão da nossa própria vida. Que aí entra na questão da mentalidade que eu falei ali no começo. A informação, ela ajuda nessa questão da mentalidade, de você definir.